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19: É inevitável não comentar hoje um dos assuntos mais debatidos da semana, a partir do alerta feito por Jacob Coxon, ex-pesquisador da Anthropic, empresa de inteligência artificial responsável pelo Claude. Depois de trabalhar também na OpenAI, Coxon deixou a Anthropic fazendo um alerta muito forte sobre os riscos do desenvolvimento acelerado da inteligência artificial. A repercussão foi enorme e levou novamente alguns dos principais empresários do setor a defenderem uma desaceleração no desenvolvimento dos sistemas mais avançados de IA. Não resta dúvida de que aquilo que estamos vendo e experimentando com esses agentes de inteligência artificial traz riscos importantes para a humanidade. E não estamos falando apenas daquele cenário mais assustador, chamado por alguns de singularidade, no qual os sistemas de IA poderiam adquirir um grau de autonomia capaz de escapar ao controle humano. Antes mesmo de chegar a esse limite extremo, existe um problema concreto diante de nós. Esse desenvolvimento tecnológico ocorre em meio a uma acelerada disputa geopolítica, especialmente entre os Estados Unidos e China, enquanto boa parte do restante do mundo assiste a essa corrida sem possuir ainda infraestrutura, capacidade tecnológica ou soberania suficientes para enfrentá-la. E não se trata de escolher um lado ou outro nessa disputa. Como temos alertado há muitos anos, inclusive nos nossos comentários aqui na Band News FM, não podemos aceitar que o desenvolvimento de uma tecnologia com tamanha repercussão sobre a humanidade fique concentrado nas mãos de poucas empresas trilionárias que concentram enorme riqueza e, por óbvio, poder. São, de uma maneira geral, as mesmas grandes corporações que já expandiram seus tentáculos por toda a sociedade, por meio das plataformas digitais que já conhecemos: Google, Amazon, Meta, Apple e Microsoft. Durante muito tempo, essas empresas cresceram e passaram a interferir profundamente na vida social, econômica, política e cultural com muita pouca regulação pública. Repetir esse modelo agora com a IA seria ainda mais perigoso. Por isso, esse debate é fundamental. Precisamos avançar na construção de uma governança pública, democrática e internacional da inteligência artificial, com participação dos estados, da sociedade civil e da comunidade científica. O que certamente não podemos é aceitar que as próprias empresas que desenvolvem essas tecnologias sejam elas mesmas aquelas que definam, sozinhas, as regras para controlá-las.
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1: Agora 9 horas e 8 minutos no horário de Brasília. De volta com toda a rede Band News FM reunida para falar mais desse confronto entre Flamengo e Independiente del Valle. Independiente del Valle e Flamengo. Mas mais um destaque do Mengão, Aline Fanelli, dividindo olhares entre Libertadores e Campeonato Brasileiro. Tendo bem nas duas o time do Léo Jardim.
2: E o Flamengo já disputou 7 semifinais de Libertadores. Na sequência, na temporada, tem apenas uma derrota nos últimos 15 jogos. E o histórico de eliminatórias contra o rival de hoje está empatado por 1-1. O duelo desta quinta-feira vai ser o 8º entre as equipes. Apesar de o Flamengo levar vantagem no retrospecto geral, 4 vitórias, 2 empates e 1 derrota, os clubes estão empatados no número de classificações, uma para cada lado. Curiosamente, ambas tiveram um título em jogo. A primeira delas em 2020, com a taça ficando o Flamengo. Ficando com o Flamengo pela Recopa Sul-Americana daquele ano. Naquela ocasião, o clube rubro-negro entrou em campo como campeão da Libertadores e o título ficou na Gávea após um empate por 2-2 em Quito e vitória por 3-0 no Maracanã. Em 2023, novamente pela Recopa Sul-Americana e com os dois clubes chegando à decisão como campeões da Libertadores e da Sul-Americana do ano anterior, o time equatoriano levou a melhor. Naquela vez, o Del Valle venceu a ida em Quito por 1-0, o Flamengo devolveu o placar no Maracanã, mas foi superado nos pênaltis. As equipes também se enfrentaram na fase de grupos da Libertadores de 2020 e foram duas goleadas, 5-0 para os equatorianos em Quito e 4-0 para a equipe carioca no Maracanã. Aí não foram confrontos de caráter eliminatório.
1: É, e tem essa, né, Bernardo? A gente até trazia um pouquinho de perigo, enfim, a atenção redobrada do Flamengo para esse duelo, muito por conta da altitude de Quito, que não é das mais impactantes da América do Sul, mas quase 3 mil metros de altura. O Flamengo foi lá e ganhou. A nível do mar, aí a superioridade, que já era considerável, é ainda maior, né?
3: Sem dúvida, o Flamengo é mais time do que o Independiente del Valle, embora no primeiro tempo em Quito, na quinta-feira passada, tenha sofrido. O Independiente del Valle finalizou 11 vezes contra a meta guarnecida por Rossi e o Flamengo 0 finalização. Agora uma curiosidade, sabe quem jogava nesse Independiente del Valle que meteu 5 no Flamengo em 2020?
2: Quem?
3: Moisés Caicedo, astro do Chelsea. Ele era volante daquela equipe e jogou demais. Outro que jogou muito era o lateral direito, Angelito Preciado. Hoje, jogador do Atlético Mineiro, fez gol naquela partida. Inclusive, o técnico era Miguel Ramírez, que treinou o Internacional logo depois, né? Sem sucesso.
1: É, e até hoje não teve o mesmo sucesso da carreira nessas aparições. 9 horas e 11 minutos, 9 e 11 no horário de Brasília. Vou fazer o seguinte, uma pausa rápida no pré-jogo Band News FM. Em 2 minutos e meio você pode cronometrar. A bola será passada ao narrador Band News FM, que vai te contar todas as emoções de Flamengo Independiente del Valle. Em 2 minutos e meio, Anderson Gonçalves está chegando por aqui na Band News FM, onde o futebol também é notícia.
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10: Opa, e aí, você tá legal? São 21 horas mais 14 minutos, horário de Brasília, quinta-feira, noite de gala no estádio do Maracanã, o templo do futebol mundial na cidade do Rio de Janeiro, que recebe mais um jogo de quartas de final de Libertadores, Flamengo Independiente Del Valle. É o duelo que você acompanha já já, bola rola às 9:30 da noite, e você vai curtir tudo aqui no Sonsaço da Band News FM. O Flamengo tem uma grande vantagem. Venceu na altitude por 2-0, tem um empate e pode perder por um gol de diferença. O Flamengo tem uma grande vantagem para este jogo de hoje. Do outro lado, Del Valle, que vai tentar a remontada diante de um dos times mais fortes dos últimos tempos. O Clube de Regatas do Flamengo, o maior campeão brasileiro da Libertadores, em busca de quebrar ainda mais os seus recordes. O Mengão conta com casa lotada com a nação rubro-negra para empurrar mais uma vez o Flamengo e chegar entre os quatro melhores desta competição. Flamengo e Del Valle é o jogo que você curte aqui na Band News FM, valendo vaga na semifinal da Libertadores, o último classificado para as semifinais da Libertadores. O vencedor daqui enfrenta o Estudiantes da Argentina. Na outra semifinal, Palmeiras e Fluminense já avançaram. Flamengo e Del Valle é o duelo de daqui a pouquinho às 9:30 da noite. Vou começar trazendo as primeiras informações de Flamengo, de Independiente Del Valle, com Aline Fanelli, repórter Band News FM, e as primeiras informações do Flamengo. Boa noite, seja bem-vinda, Aline Fanelli.
2: Oi, Anderson, ótima noite a você e a quem está com a gente aqui na Band News FM. O Flamengo que não perdeu nesta Libertadores. 9 jogos, 7 vitórias e 2 empates, com 19 gols marcados e 4 sofridos. Aliás, o clube chegou à casa dos 100 gols marcados nesta temporada de 2026, com a vitória no último domingo para cima do Corinthians por 2-1. O Flamengo, que desde 2019 já disputou 4 finais da Libertadores, com 3 títulos e um vice-campeonato. No banco de reservas, 2 jogadores que foram convocados para a seleção uruguaia, Varela e Arrascaeta.
10: Do outro lado, a equipe do Del Valle buscando uma classificação que parece improvável. Mas o Independiente Del Valle acredita na remontada e vem até o Maracanã para tentar fazer história. E as primeiras informações do Del Valle, Aline.
2: É, porque embora o clube tenha conquistado os maiores títulos continentais na Sul-Americana em 2019 e 2022, o Del Valle se consolidou na última década como um temido matador de gigantes no principal torneio das Américas. Chegou à semifinal apenas uma vez, é verdade. Isso foi na histórica campanha de 2016, quando não apenas jogou a semifinal, mas eliminou o Boca Juniors, vencendo na Bombonera para avançar à grande final contra o Atlético Nacional, que acabou se sagrando campeão depois de vencer o Del Valle pelo placar agregado de 2-1. Não conta com o artilheiro, o principal jogador da equipe nesta noite, o Charlie Gonzalez, que está com lesão muscular.
10: As primeiras informações de Flamengo, de Del Valle. Já já a bola rola no estádio do Maracanã, que vai tomando forma para essa grande decisão. A opinião no microfone Band News FM de Bernardo Ramos. Excelente noite, seja bem-vindo, Bernardo Ramos. Flamengo e Del Valle. Flamengo com uma excelente vantagem para chegar como último classificado às semifinais. Boa noite, seja bem-vindo, Berna.
3: Salve, salve, Anderson. Um abraço a você que nos acompanha na Band News FM. É um Flamengo que tem um resultado gigantesco. A vantagem já explicada pela Aline de 2 a 0 obtida na altitude de Quito, 2.850 metros acima do nível do mar. Bom, a defesa vem com o que tem de melhor o técnico Leonardo Jardim. No gol, Rossi, dois laterais de muito apoio, ou seja, que vão muito ao ataque, Emerson Royal na direita, Ayrton Lucas na esquerda. Léo Pereira, que ficou fora da partida diante do Corinthians por causa de um desgaste muscular, retorna a zaga ao lado de Léo Ortiz. Aliás, o ex-jogador do Atlético Paranaense marcou o segundo gol no Flamengo na vitória na semana passada. Dois volantes, ou seja, dois jogadores que atuam à frente dos zagueiros. Pulgar um pouquinho mais recuado, Jorginho, cracaço de bola à frente, e Paquetá. Essa é a novidade do técnico Leonardo Jardim. Paquetá entra no lugar de Arrascaeta, que vem sendo poupado. A ideia é que o Arrascaeta seja titular na partida do próximo domingo pelo Campeonato Brasileiro contra o Red Bull Bragantino. E no comando do ataque, Pedro foi o titular contra o Corinthians, até foi muito criticado por tentar marcar um gol de peito, que foi defendido por Hugo Souza. Bruno Henrique, herói da vitória rubro-negra do último final de semana, será o titular no comando do ataque.
10: É, Flamengo Independiente Del Valle. O Flamengo com um pé e meio na semifinal da Libertadores. Caso se classifique, enfrenta o Estudiantes. E aí, na semifinal, vai ter um time argentino. Caso se classifique, vai ter um confronto brasileiro na grande decisão. Fluminense ou Palmeiras, de qualquer jeito, vai ser um duelo de arrepiar na grande decisão em Montevideo. E quem está de olho em tudo do que está acontecendo no futebol e também no mundo dos esportes, nesta quinta-feira, é Lucas Belotti na apresentação e no plantão. Lucas Belotti, seja muito bem-vindo, excelente noite para você. Além de Flamengo e Del Valle, tem mais decisão, né, Belotti? Seja bem-vindo.
11: Tudo bem, Anderson? Um abraço a você e a todo mundo ligado conosco. Tem sim, pela Copa Sul-Americana, torcedores do Atlético Mineiro de olho, porque é hoje que o Galo conhecerá o adversário na semifinal da segunda principal competição aqui da América do Sul. Adversário esse que sairá do confronto entre Montevideo City, Torque e Cienciano. Jogo no Uruguai, mas a vantagem é peruana. Na altitude da casa do Cienciano, 2-0 na partida de ida.
10: Já já a bola rola para Flamengo Independiente Del Valle. Os times já se preparando para subir para o gramado daqui 10 minutinhos. Relógio já virando para 9:21. Então daqui 9 minutinhos a bola rola para Flamengo e Del Valle. Bernardo Ramos, a gente sabe que a vantagem é muito grande do time do Flamengo, mas Flamengo tem que estar atento, tem que estar de olho por onde o Del Valle pode tentar arruinar os planos do Flamengo, Bernardo.
3: É pelo lado esquerdo ofensivo, Anderson, por onde atuam o lateral Lor, o ponta Pata e o Sornosa, meio campista, ex-Fluminense, ex-Corinthians, que gosta de cair pelo lado esquerdo. Esse foi um problema que o Flamengo teve na primeira etapa em Quito. Esses três jogadores atuavam de forma muito ofensiva em cima do Emerson Royal. 3-1, uma vez que o Carrascal foi mal na partida, ofensivamente e defensivamente.
10: Vamos ficar de olho então, o time do Flamengo, que já já sobe para o campo, no estádio do Maracanã, absolutamente lotado, para Flamengo e Independiente Del Valle. O Flamengo muito perto da semifinal, a 90 minutos da semifinal, de mais uma semifinal, o time do Flamengo, atual campeão, defende o título Mengão, já está ali na boca do túnel para subir para o gramado e enfrentar o Del Valle, que vai tentar hoje um resultado histórico para o time equatoriano. Dois gols de vantagem levam a decisão para os pênaltis. 3 ou mais gols, se classifica de forma direta ao Del Valle. Uma missão improvável, mas não impossível. E o Flamengo, atual líder do Campeonato Brasileiro, também tentando chegar à semifinal da Libertadores, uma das maiores potências do futebol sul-americano e mundial nos últimos anos. Vai tentar aumentar a hegemonia diante dos clubes brasileiros em questão de título de Libertadores. Vai tentar chegar a mais uma decisão e, claro, classificar hoje diante do Del Valle na próxima fase, na semifinal. Se o Flamengo conseguir a classificação, enfrenta o Estudiantes da Argentina, que ontem eliminou o Corinthians. Poderíamos ter duas semifinais brasileiras com Corinthians e Flamengo, Palmeiras e Fluminense, com dois clássicos, né, à vista. Mas ontem o Estudiantes classificou. Hoje o Flamengo diante do Del Valle com a torcida, uma confiança em alta, a confiança lá no alto. São 5 vitórias seguidas do Mengão. Ninguém para o time do Flamengo. E hoje o Del Valle tem essa missão totalmente improvável. Pouca torcida do time visitante, mas os poucos que se fazem presentes ainda acreditam na virada do time equatoriano. Flamengo e Del Valle já já subindo para o campo de jogo. Jogo de volta, quartas de final da Copa Libertadores. Os times vão subindo para o gramado. O clima já vai se tornando de decisão. E o Bruno Henrique, capitão do time do Flamengo, de um lado, Sornosa, capitão do Del Valle, do outro, puxando, carregando as suas equipes, os seus companheiros. Bruno Henrique, que vive grande fase, autor de um dos gols no jogo de ida, na vitória de 2-0 para o time do Flamengo. Léo Pereira, que era dúvida, autor do outro gol do time do Flamengo, confirmado, estará em campo. Flamengo e Del Valle já se perfilando no centro de campo para a execução do hino nacional. E eu vou trazer as escalações de Flamengo, de Del Valle, começando com o maior campeão brasileiro da Libertadores, e a escalação do Flamengo, Aline Fanelli.
2: Leonardo Jardim manda o Flamengo a campo com 1 Rossi, 22 Emerson Royal, 3 Léo Ortiz, 4 Léo Pereira, 6 Ayrton Lucas, 5 Pulgar, 21 Jorginho, 20 Lucas Paquetá, 15 Carrascal, 16 Samuel Lino e 27 Bruno Henrique.
10: E no banco?
2: Andrew, Varela, Luiz Araújo, Saúl, Pedro, Arrascaeta, Danilo, De La Cruz, Gonzalo Plata, Alexandro, Joaquim Freitas e Vitão.
11: O invicto Flamengo, que liderou o grupo A da competição e despachou o Cruzeiro na última fase. 9 jogos, 7 vitórias e 2 empates, a campanha dos comandados de Leonardo Jardim. Artilheiro, BH27, Bruno Henrique, 5 gols no total. Terceiro lugar na artilharia geral da Liberta.
10: É, e ele estará em campo mais uma vez, frente a frente com a defesa do Del Valle, para tentar aumentar ainda mais essa marca. Do outro lado, a equipe equatoriana tentando o improvável. E a escalação do Del Valle, Aline Fanelli.
2: Joaquim Papa escala o Del Valle com 1, Aldair Quintana, 13, Romero, 14, Carabarral, 5, Schunk, 19, Lor, 28, Hugo Quintana, 6, Alcivar, 10, Sornosa, 31, Pata, 11, Perelho e 99, Reasco.
10: E no banco?
2: Estão Peralta, Espinosa, Ochoa, Gustavo Cortes, Briones, Aaron Rodrigues, Gongora, Viacava, Jackson Mendes, Velasco, Vasquez e Quinteiro.
11: O Del Valle também liderou seu grupo de letra H e eliminou Tolima nas oitavas de final. Campanha geral da equipe equatoriana, 9 jogos, 6 vitórias, 1 empate e 2 derrotas. O já citado Charlie Gonzalez é o artilheiro da equipe e vice da competição. 7 gols ao todo.
10: Escalado o time do Flamengo, escalado também o Del Valle. Vamos ficar de olho na arbitragem. Quem apita o jogo, Aline?
2: Arbitragem toda uruguaia, Andrés Matonte é o árbitro, auxiliares Carlos Barreiro e Matias Muniz, no VAR Antônio Garcia.
10: Os times já em campo, times já escalados, times já dispostos em campo. Já já a bola rola para Flamengo, Independiente Del Valle, Bernardo Ramos. O Flamengo está a 90 minutos da semifinal. Hoje tem uma grande vantagem, mas todo cuidado é pouco. O Flamengo está muito perto de se tornar mais uma vez um dos quatro melhores desta competição, Bernard.
3: E na bola, não só pelo placar construído em Quito, o Flamengo é favorito. Vai ser um time que vai pressionar a equipe do Independiente Del Valle na saída de bola. Até por isso, o Bruno Henrique é escalado como titular na posição de centroavante, né? O Pedro tem outras características. É um jogador que fica mais parado na área, sai um pouco para fazer um pivô e no momento defensivo, quando tem de marcar o zagueiro adversário, é um pouco mais lento. O Bruno Henrique não, um jogador que atua mais na pressão e dá a possibilidade ao Flamengo de uma transição mais rápida por se tratar de um ponta de origem que foi adaptado à função de comandante do ataque.
10: E essa mudança de meio campo, Bernard? Paquetá no lugar de Arrascaeta.
3: Eu prefiro o Paquetá atuando um pouquinho mais atrás, na segunda função de meio de campo. Por exemplo, onde vai atuar o Jorginho. Pulgar vai ser o primeiro homem, por vezes vai baixar entre os zagueiros para fazer a saída de bola. E o Jorginho atuando um pouco mais à frente, com o Paquetá sendo meia a atuar atrás do centroavante, o já citado Bruno Henrique. Então essa vai ser a função do Paquetá, construir o jogo mais próximo da área adversária. Ele tem uma boa finalização de perna esquerda, é uma arma importante do Flamengo também.
10: Expectativa de goleada, Berna?
3: Não diria, diria uma vitória do Flamengo, mas sem apostar numa goleada.
10: E a bola vai rolar no estádio do Maracanã, jogo de volta, quartas de final, Copa Libertadores, Flamengo e Del Valle. Já já a bola rola no Rio de Janeiro, o estádio lendário do futebol mundial, Maracanã, recebendo mais uma decisão de Libertadores. E pode receber duas semifinais, pelo Fluminense diante do Palmeiras e pelo Flamengo diante do Estudiantes. A bola vai rolar, o árbitro está ali no centro de campo junto com os atletas, aquele protocolo de sempre da Conmebol antes do início de cada partida. O time do Flamengo joga com seu uniforme número 1, rubro-negro, com calção branco e o meião também rubro-negro. Bruno Henrique sendo saudado pela torcida do Flamengo, vive grande fase o atacante do Flamengo, autor de um dos gols no jogo de ida, o capitão flamenguista, que chama ali os seus companheiros, toma a frente para conversar ali com todo o time do Flamengo antes da bola rolar. Toda a concentração do time do Flamengo antes do início de partida. O Del Valle já está ali espalhado no gramado. Enquanto isso, o Flamengo agora sim vai se preparando, os jogadores se cumprimentando. A bola vai rolar no estádio do Maracanã. Jogo de volta, quartas de final, Copa Libertadores. O Flamengo tem uma grande vantagem, venceu o primeiro jogo por 2-0. O time do Flamengo hoje joga em casa, decide em casa, diante da nação rubro-negra. Dá saída o time do Del Valle. Me parece tudo certo, tudo pronto. O árbitro vai zerando o seu cronômetro. Contagem regressiva. Autoriza o árbitro. A bola rola, é Copa Libertadores na Band News FM. Quartas de final para Flamengo e Del Valle no estádio do Maracanã. Sai para o jogo mais uma vez o time do Flamengo, tocando bola aqui no campo de defesa com Léo Ortiz. Empurra a jogada mais à frente para Emerson Royal. Royal toca a jogada mais à frente, faz ali o trabalho de pivô, tentava o toque de letra Carrascal. Ela volta com Pulgar. Pulgar solta a jogada de novo no setor defensivo, agora com Jorginho. Jorginho estica lá pela ponta esquerda, faz o domínio Ayrton Lucas. Volta retornando de novo a jogada junto ao centro de campo. O Flamengo toca a bola, Del Valle se fecha. Vem bola de novo no círculo central. Invertida aqui para o lado direito, faz o domínio Léo Ortiz. Ela escapou, dividiu, perdeu, ela sobrou no bate-rebate. Afasta de cabeça a defesa do Del Valle. Sobra mais uma vez, junta a linha de meio campo, tentava domínio para ali o Reasco. Ela volta mais uma vez, reboteada, o time do Flamengo recomeça. Volta a jogada lá no setor de defesa, agora com o goleiro Rossi. Rossi está jogando pela quarta zaga, trabalhando com Léo Pereira. Léo Pereira solta a jogada mais à frente para Ayrton Lucas. Ayrton Lucas volta, retorna, deixa a jogada de novo no setor de defesa. A bola esticada aqui pelo lado direito para Léo Ortiz. Léo Ortiz faz o domínio, intermediária, campo defensivo. O time do Del Valle não avança, ele toca a bola. Lado esquerdo, vem de novo Léo Pereira. Junta a risca de meio campo, ele avança, descola o passe de novo pela ponta, volta retornando a jogada aqui no setor defensivo, Léo Pereira faz o domínio no campo de ataque, o zagueiro descola o passe mais à frente, Ayrton Lucas trouxe de fora pra dentro, volta, retorna a jogada, deixa de novo com Léo Ortiz, de novo no campo defensivo, Flamengo toca a bola, Pulgar faz o domínio de novo junto à risca de meio campo, tenta a ligação, boa bola pra Bruno Henrique, linha de fundo, ele faz a finta pra cima da marcação, chega por ali, Carabarral manda a bola pra longe, Ela sobra de novo no bate-rebate do perde e ganha. É do Flamengo. Junta a linha de meio campo. Vem por aqui o Pulgar e perdeu. Vence embora o Del Valle. Esticando aqui pelo lado esquerdo. Emerson Pata invadiu a área. Pata bateu. Bloqueado pelo Léo Ortiz. Na roubada de bola. Saída rápida no time do Del Valle. Agora a resposta é do Flamengo. Vem de novo por dentro com o Paquetá. Inverte a jogada. Já rompe a linha de meio campo. Vence embora Ayrton Lucas. No apoio lateral. Solta a jogada de novo na ponta. Faz o domínio. Samuel Lino tentava. Escapa da marcação. Chega por baixo. A defesa faz o corte. Ela sai pela linha lateral. É arremesso. Posse de bola para a equipe do Flamengo. Lá pelo lado esquerdo do campo de ataque. Vai chegando por ali mais uma vez Ayrton Lucas. Já repõe a bola em jogo. Samuel Lino brigava por ali. O time do Del Valle queria um lateral. Mas o árbitro flagrou ali o último toque do jogador equatoriano. Sai para o jogo Flamengo. Dominando bola de novo aqui na intermediária ofensiva. Lado esquerdo. Descola o passe mais à frente. Ayrton Lucas. Volta, retorna. Deixa a jogada para Jorginho. Jorginho pisa na bola. Carrega pelo corredor esquerdo. Avança contra a marcação. Pisa na bola. Jorginho sem opção. Ele recomeça. Volta a jogada de novo no círculo central. Sai trabalhando agora com o Léo Ortiz. Léo Ortiz pisa na bola. Inverte a jogada. Coloca na quarta zaga para Léo Pereira. Léo Pereira empurra a jogada mais à frente. Agora lá no campo de ataque. Ponta esquerda. Vem Jorginho. Descola o passe. Ayrton Lucas tenta o passe. Volta a jogada por dentro. Pulgar escapa da marcação. Chegou na cobertura. Defesa do Del Valle. O Arthur parou e marcou uma infração. A falta que favorece o time visitante, Aline.
2: Foi uma dividida no campo de ataque do Pulgar com o Sornosa. O camisa 10 do Independiente Del Valle ficou sentindo incômodo na perna direita e sobrou um braço também do Pulgar nessa dividida.
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10: É, tá sentindo muitas dores ali o Sornosa, com a mão no rosto ainda, o camisa 10 do Del Valle. Bom, ser eu acredito que não é, porque o time dele precisa do resultado. A dividida ali do Pulgar para cima do Sornosa. Segue sentindo ali o jogador da equipe do Del Valle. Bom, Bernardo Ramos, são 4 minutos do primeiro tempo e o Flamengo deu um susto há pouco. E o Del Valle chegou com perigo.
3: Sim, porque foi um vacilo do Pulgar até numa transação de jogo pelo lado direito, com uma tentativa de recuo de bola do Emerson Royal. E aí o jogador, o Pata, que é perigoso, é o ponta esquerda, progrediu e o próprio Pulgar fez a interceptação. Ou seja, o Flamengo precisa se instalar no campo do adversário, não pode dar espaços para as progressões, principalmente pelo lado esquerdo ofensivo do time equatoriano. A gente falou sobre isso no pré-jogo.
10: Segue caído por ali o Sornosa. Atendido ainda o camisa 10 da equipe do Del Valle. Preocupação ali, até além do que a gente imaginava que poderia ser, hein, Aline Fanelli?
2: É, porque o lance do Pulgar com o Sornosa tá praticamente de costas e o braço esquerdo do Pulgar, na movimentação do camisa 5, ele acerta a região do lado direito da cabeça do Pulgar. A reação dele é uma reação de muita dor, realmente. Agora ele tá sendo atendido.
10: É, segue sendo atendido e dentro de campo, né, ainda. Parece que está tendo que conter ali um sangramento o pessoal da equipe médica do Del Valle. Parece ser ali na região da orelha ou da lateral da cabeça. Está todo mundo ali encobrindo o camisa 10 do Del Valle. Enquanto isso, a torcida do Flamengo vai fazendo festa e o jogo já está parado há pelo menos 2 minutos. Comecinho de partida no estádio do Maracanã. O jogador do Del Valle segue caído por ali. Preocupa para o Joaquim Papa a situação do seu capitão, do camisa 10, o Sornosa. Agora sim, me parece que vai levantando por ali o jogador da equipe equatoriana. Diga lá, Berna.
3: Sornosa, que fez parte daquele time que foi vice-campeão da Libertadores em 2016, no caso, o próprio Independiente Del Valle.
10: Bom, tá ali com uma proteção agora na lateral da cabeça, o Sornosa. O árbitro agora sim vai autorizar a cobrança de falta para a equipe visitante. Bola no gramado, vem de novo para o jogo a equipe do Del Valle. Sai jogando mais uma vez aqui no setor defensivo. Carabarral estica a jogada com o Schunk. Schunk faz o domínio aqui pela intermediária. Quase perdeu. O Flamengo aperta, pressiona e ela sai pela linha lateral. Pressão do Flamengo deu resultado. Quase que força o erro do Del Valle. Lateral para ser batido aqui pelo lado esquerdo. Vem o Lor. Lor sai jogando mais à frente. Faz o domínio na intermediária. Tentava voltar. O Flamengo quase recupera. Schunk tem que afastar. Manda para o alto. Arrepia. Tira dali. Ela vai sobrar mais uma vez. Um toque de cabeça agora da defesa do Flamengo. Ficou caído o jogador do time carioca. Samuel Lino queria falta. O árbitro manda o jogo seguir. Vem de novo o Del Valle. Esticando a bola pelo lado direito. Mas a bola saiu. Saiu e o lateral favorece de novo o time do Flamengo ali pelo lado esquerdo do campo defensivo.
2: E o Sornosa segue aguardando, né? Um minuto para ele voltar para o campo. Vamos ver se vai dar um minuto mesmo. Faltam 10 segundos.
10: Por enquanto, nada de Sornosa em campo. Aqui desce e vem o time do Flamengo. Estica a jogada mais à frente, Léo Pereira. Recebe de novo na ponta, tenta encarar a marcação. Volta, retorna, recomeça a jogada agora com Léo Ortiz. Linha de meio campo, acelera, vem de novo o zagueiro do Flamengo. Solta a jogada, deixa por dentro com Pulgar. Pulgar faz o domínio agora pelo corredor central. Carrega aqui pelo lado esquerdo, o juiz não tá pedindo calma por ali. Por enquanto, nada de Sornosa. Vem de novo o time do Flamengo. Passe à frente com Samuel Lino. Devolveu para Ayrton Lucas, abriu de novo na ponta. Daí para Samuel Lino de frente, engatilhou, bateu pro gol, ficou bloqueado. A bola sai pela linha lateral, arremesso de novo, favorece o time do Flamengo. Tem pressa Lucas Paquetá, já repõe a bola em jogo, recebe de volta, junta a linha lateral, ele volta na contramão, protege. Paquetá recomeça, volta a jogada no setor defensivo, faz o domínio, está de frente para o campo de ataque, prefere voltar a jogada com Pulgar. Pulgar faz o domínio, junta ao círculo central, ele estica a jogada agora com Léo Pereira. Léo Pereira avança pelo corredor esquerdo, cabe levantamento, ele pisa na bola, traz de fora para dentro, recomeça a jogada agora no setor defensivo. Daí a Pulgar, Pulgar lá pelo lado esquerdo, dá um tapa mais à frente, tenta o toque, chega, antecipa a defesa, faz o corte, volta de novo na intermediária, Sornosa coloca no gramado e o Del Valle recomeça, volta a jogada de novo no setor defensivo, Carabarral puxado por ali, o juizão parou e marcou mais uma falta, Aline.
2: Foi o Bruno Henrique pra cima dele na marcação. O Bruno Henrique que, aliás, pode atingir uma marca que já foi atingida pelo Gabigol, né? Ele é o artilheiro maior do Brasil em Libertadores com 31 gols. O Bruno Henrique tem 28 e o Pedro, que tá no banco de reservas, também. São jogadores que, caso o Flamengo continue, tem partida de hoje. E no caso de classificação, ainda mais dois jogos para tentar alcançar ou até mesmo passar o Gabigol.
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10: É bola pro Del Valle aqui junto às... A linha de meio campo, o time do Del Valle demora demais para cobrar falta, agora se movimenta. Volta no campo defensivo, Carabarral estica a jogada com Schunk, Schunk aqui pela quarta zaga, devolve de novo com Carabarral. Entrada da área, ele faz o domínio, entra de frente para o campo de ataque, tenta a ligação, vem bola pelo alto, sobe, consegue o toque de cabeça, defesa do Flamengo, voltou com Pulgar. Pulgar pelo lado esquerdo, o Flamengo recomeça. Volta a jogada até Léo Ortiz, daí a bola vai sobrando com o goleiro Rossi. Rossi dá um tapa mais à frente, agora na intermediária, vem de novo o time do Flamengo. Léo Ortiz e o Del Valle não pressiona. O Del Valle deixa campo pro Flamengo jogar. Vem de novo Léo Ortiz, estica a jogada pelo lado esquerdo, faz o domínio, tá de frente pro campo de ataque, Jorginho, já rompe a linha de meio campo, acelera pelo corredor esquerdo, volta, retorna a jogada, deixa de novo no campo defensivo, Léo Pereira faz o domínio, estica a jogada mais à frente, de novo com Jorginho, Jorginho pela ponta esquerda, Ayrton Lucas, trouxe de fora pra dentro, fez o passe, tapa de primeira, volta a jogada de novo com Léo Ortiz. Léo Ortiz entrega a jogada aqui pelo lado direito pra Emerson Royal, participando do jogo lateral do Flamengo, toca mais à frente, Carrascal trouxe de fora para dentro, foi desarmado, voltou aí de novo do Del Valle, descola o passe por dentro, faz o domínio, perde Hugo Quintana, vem o Flamengo, Samuel Lino de frente, adiantou, tenta o toque para a área, Schum, que aparece no meio do caminho, ela sobra de novo na intermediária, é do Del Valle, vai tentar o contra-ataque agora o time equatoriano, passe à frente com Pata, Pata volta a jogada, deixa o passe mais atrás, aí o Sornosa tranquiliza, cadencia, volta lá no setor de defesa, Schum faz o domínio, tenta a inversão de bola lá do outro lado, a bola chega de novo para Romero lá pela ponta, ele tenta a ligação, bola fatiada, esticada mais à frente, subiu o Pulgar, consegue o toque, ela vai pra fora. E atenção, galera ligada no futebol da Band News FM, você ouviu há pouco o toque, vamos girar tempo e placar de jogo na Band News FM, são 10 minutos e meio passados, é o primeiro tempo, quartas de final Libertadores no placar Band News FM, você confere, Flamengo 0 Independiente Del Valle também 0, Lucas Belotti.
11: Em Montevideo, Uruguai, tudo igual também, nada de gol, Montevideo City Torque 0, Cienciano também 0. Esse resultado coloca o Galo para enfrentar a equipe peruana, que joga em Cusco, no Peru, a 3.366 metros acima do nível do mar.
10: Bernardo Ramos, vamos chegando a 11 minutos e esse comecinho de jogo, Berna.
3: Flamengo tem mais a bola em relação ao Independiente Del Valle, sem novidade, e faz a pressão como a gente imaginava, com o Bruno Henrique tentando dificultar a saída de bola do adversário. E quem faz a marcação lá na frente com o Bruno Henrique é o Lucas Paquetá. Então, duas linhas de quatro e uma dupla de ataque, pelo menos na fase defensiva, composta pelo camisa 27, Bruno Henrique, e por Lucas Paquetá.
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10: Vem o Del Valle, levantamento para a área, defesa sobe, afasta a Sornosa, tenta ficar com a sobra, Pulgar fica com ela, tenta a ligação direta da defesa para o ataque, subiu, Carabarral consegue o toque, ela volta, volta de novo, reboteada para o time do Flamengo, brigou Lucas Paquetá, tentou ganhar no alto, fica no pé de ganha, voltou, é de novo do Flamengo, Paquetá domina, pressionado, junta a linha lateral, vai acabar o campo, ele faz o passe, recuo errado, dominou, Reasco, protegeu, girou, soltou na área, Emerson Pata, linha de fundo, tenta o cruzamento, chega a defesa do Flamengo com Léo Ortiz, manda para a linha de fundo, escanteio para o Del Valle, Aline.
2: Pela segunda vez o Pata acionado pelo lado esquerdo já invadindo a grande área, ele não tinha muita opção do que fazer já próximo à linha de fundo e com a marcação do Léo Ortiz também bem de perto, tentou o cruzamento e ganhou escanteio na esquerda.
10: Escanteio, bola parada para a equipe do Del Valle. Quem sabe uma chance para o time equatoriano, a defesa do Flamengo está atenta por ali. Vem levantamento, Sornosa na cobrança. Passou pela bola, levantamento de Lor para dentro na área. Subiu a defesa do Flamengo, afasta, rasga dali, voltou na sombra. Tentou colocar por alto, pegou mal demais o jogador do Del Valle. Ela sobra, sobra de novo com Carrascal. Tenta o toque, bola mais à frente, abriu o compasso, fez o corte, voltou. A Carabarral, Carabarral dominou por ali, caiu, sobrou. É do Flamengo, Paquetá, ligação à frente, são dois contra um. Bruno Henrique saiu na cara do gol, pé direito, bateu. Defendeu Quintana! Na chance mais clara de gol do jogo, perde a chance Bruno Henrique. E vem o Del Valle, lançamento no costado da defesa. Emerson Pata já subia a bandeira, posição de impedimento. Que chance teve o Flamengo, Aline!
2: E eram dois jogadores do Flamengo só contra um marcador. O Bruno Henrique foi pro lance individual pelo lado direito, depois de um baita passe do Lucas Paquetá. Ele dominou com a bola no alto, puxou pra direita e na hora de finalizar, o goleiro Quintana dobrou a perna direita e conseguiu evitar o gol do Flamengo.
10: Bernardo Ramos, impressionante o gol que perde o Bruno Henrique.
3: É, não pode perder uma oportunidade dessa, como destacou a Aline, um passe fenomenal de Lucas Paquetá. Se ele rola para o centro da área, Samuel Lino faria o gol.
10: Desce, vem de novo o time do Flamengo, Bruno Henrique tenta levar para a linha de fundo, se embolou, caiu, o árbitro diz que não houve nada, vem cruzamento, bola rasteira, Sornosa apareceu no meio do caminho. O time do Del Valle ficou reclamando ali de uma infração ali pelo lado esquerdo. Juizão mandou o jogo seguir. Vem de novo o time do Flamengo, carrega pelo lado esquerdo. Já no campo de ataque, tenta o passe mais à frente, abre a jogada de novo. Ayrton Lucas recomeça. Volta agora na linha defensiva com Jorginho. Jorginho a Léo Ortiz. Léo Ortiz faz o domínio no círculo central, devolveu de novo com Jorginho. Jorginho domina já no campo de ataque, inverte a jogada, coloca de novo na zaga central. É para Léo Ortiz. Léo Ortiz solta a jogada mais à frente, vem para Carrascal. Carrascal recomeça a jogada, voltou de novo. Agora na linha de meio campo, o Flamengo cadencia. Volta a jogada no campo de defesa. Estica lá pela ponta esquerda, vem de novo para Léo Pereira. Léo Pereira solta a jogada mais à frente, recomeça, volta de novo na quarta zaga. O camisa 4 domina, entrega a jogada agora com o Jorginho. Entre os zagueiros, ele está jogando. Abre a jogada aqui para a ponta. Vem para Léo Ortiz, tentava a inversão, pegou mal na bola, ela vai passando por todo mundo, ainda deu certo. Brigou por ali, Ayrton Lucas. Vem o toque, consegue subir, tocar de cabeça a defesa do Del Valle. Recuperação é de novo do time do Flamengo. Paquetá toca a jogada agora por dentro com Samuel Lino, devolveu no campo de defesa. Lino é quem faz o domínio. Volta de novo a jogada agora com Jorginho. Jorginho empurra a jogada mais à frente para Léo Pereira. Léo Pereira à frente. Toque de primeira, bola para Paquetá. Cai o jogador do Flamengo. O lance segue. Chega por baixo a defesa, brigou no pé de ganha. Paquetá tentou brigar por ali. Caiu, tá valendo tudo. O Del Valle fica com ela. Sornosa estica a jogada na ponta. Tava mais à frente ali o Reasco, mas estava marcado. Acelera, vem pela ponta. O Del Valle tentou cruzamento para a área. Jorginho aparece no meio do caminho. Faz o corte o jogador do Flamengo. Ela volta de novo com Samuel Lino, recomeça a jogada, tenta o toque mais à frente, tapa de primeira, Jorginho lá pela ponta para Samuel Lino, ele tenta a inversão, bola longa buscando a Carrascal, toque de primeira, subiu a defesa do Del Valle, consegue o toque, voltou de novo, insiste o time do Del Valle, recomeça agora no campo defensivo, dá um tapa ali pelo lado direito, o Schunk, mas chegou por ali o Samuel Lino, ela voltou, é pro Del Valle, tentava o passo à frente, abriu o compasso, fez o corte Ayrton Lucas, ela volta, sobra de novo com o time do Flamengo, lado esquerdo avança de novo por ali, o time do Mengão, recomeça mais uma vez aqui no campo defensivo, sai trabalhando aí o time do Del Valle, já não pressiona, vai voltando pro seu campo de defesa e o Flamengo tem espaço para sair jogando. Vem de novo aqui pelo corredor central, faz o domínio Pulgar. Ele pisa na bola, tem opção de passe aqui pelo lado direito, solta a jogada com o Léo Ortiz. Léo Ortiz faz o domínio, tá de frente pro campo de ataque, tenta a ligação, a bola é boa. Tapa de primeira, vem Bruno Henrique, subiu pelo alto, escorregou o jogador do Flamengo, caiu, não houve nada. Acelera, vem cima o Lor. Aqui pelo lado esquerdo ele faz o passe para Emerson Pata. Pata solta a jogada, deixa de novo por dentro com Sornossa. Sornossa volta a jogada, deixou de novo agora na risca de meio campo. E aí o Alcivar recomeça a jogada aqui no campo defensivo. Sai trabalhando de novo, o time do Del Valle não tem pressa nenhuma. Trabalhando pelo lado esquerdo com Schunk. Schunk solta a jogada mais à frente agora com Emerson Pata. Pata faz o domínio, volta na contramão. Carrascal em cima dele, ele volta no campo defensivo e sai jogando de novo com Schunk. Daí a Carabarral. Carabarral estica a jogada mais à frente. Alcivar, ele vai carregando mais uma vez ali pro lado direito. O time do Flamengo bem postado, ele tenta a inversão. Bola longa aqui pro lado esquerdo, bola forte demais. O Lor tentou evitar a saída, conseguiu, mas ela sobra com o Flamengo. O assistente denunciou a saída de bola. 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
10: Cobrança de arremesso lateral, o time do Del Valle briga pela bola pelo alto. Sobra mais uma vez ali pelo meio campo, Alcivar dá um tapa mais à frente a Hugo Quintana. Hugo Quintana recomeça a jogada e aí o time do Del Valle recomeça. No campo defensivo deixa com Carabarral. Carabarral pelo lado esquerdo com Schunk. Schunk devolve de novo com Carabarral. Carabarral faz o domínio, tá dentro do círculo central. Descola o passe lá pelo lado direito para Romero. Romero recomeça de novo agora no campo defensivo. Vem de novo com Carabarral, daí a Lor. Lor faz o domínio, dá um tapa mais à frente. Corredor vem Emerson Pata, brigou por ali no bate-rebate, sobrou o Edu Del Valle, volta na contramão por ali o Sornossa, acabou o campo para ele, não, segundo o assistente, na verdade saiu sim a lateral para a equipe do Flamengo. Bernardo Ramos, 18, primeiro tempo, 0-0 no Maracanã.
3: Flamengo segue senhor absoluto da partida, né? Neste momento, pela primeira vez no jogo, o Independiente Del Valle marca pressão na saída de bola do Flamengo. Não tem outra opção e dessa forma vai deixar espaços no costado da defesa.
10: Sai pro jogo, vem de novo Léo Pereira. Estica lá pela ponta com Ayrton Lucas. Ele encara a marcação do primeiro, solta a jogada, deixa mais uma vez aqui no setor defensivo. Abre a jogada lá pela ponta esquerda, vem de novo com Ayrton Lucas. Aí a Pulgar. Pulgar faz o domínio, volta na contramão, recomeça. Volta no setor de defesa para Jorginho. Jorginho a Léo Ortiz. Léo Ortiz faz o domínio já no campo de ataque. Ele pisa na bola, Pulgar se apresenta, ele tem que inverter. Volta a jogada lá na quarta zaga, deixa de novo com Léo Pereira. Avança, tenta a ligação direta. Bola para Bruno Henrique, subiu Lora, afasta de cabeça. Ela volta mais uma vez intermediária, brigou por aqui o time do Del Valle, fica no pé de ganha, Emerson Royal escorregou, caiu aliás, muitos jogadores caindo, escorregando no gramado do Maracanã. Vem mais uma vez pro campo de ataque o time do Flamengo, pisa na bola por aqui o Jorginho, o time do Del Valle não avança, então o Flamengo domina a bola aqui no campo defensivo, estica de novo na ponta, dá um tapa mais à frente, Léo Ortiz, descola o passe por dentro, faz a tabela, Emerson Royal tentava o giro pra cima da marcação, por ali Bruno Henrique foi desarmado, ela sobra aí de novo do Del Valle, ainda briga, pressiona o time do Flamengo, tenta o Lor, lançamento de Lor mais à frente, antecipa Léo Ortiz, faz o corte, voltou pra Sornossa, escapou, colocou no gramado, volta na contramão, Sornossa derrubado, o árbitro parou e marcou a falta, Aline.
2: Do Emerson Royal, a marcação na verdade dobrou para cima do Sornossa, ele estava de costas para o campo de ataque, o Emerson Royal chega um pouco mais duro com a perna direita, tocando na perna direita do Sornossa e deslocando camisa 10.
10: Sai pro jogo, vem de novo o time do Del Valle, trabalhando bola pelo lado direito com Carabarral, daí a Romero. Romero dá um tapa mais à frente, tentou Alcivar de primeira, a bola vai saindo, consegue evitar o time do Del Valle. Teve um desvio da defesa do Flamengo, a bola saiu, lateral para a equipe equatoriana. Vem por aqui o Hugo Quintana, estava com pressa por ali, mas estava todo mundo marcado. Então ele deixa a cobrança agora com Romero. Romero já repõe a bola em jogo, volta aqui no setor defensivo, sai trabalhando mais uma vez Carabarral, daí para Schunk. Schunk aqui pelo lado esquerdo, a Lor. Lor faz o domínio, tá no campo defensivo de escola, o passe à frente, é mais uma vez com Sornossa. Sornossa volta, deixa no campo de defesa, sai mais uma vez o Carabarral, estica a jogada de novo na ponta, cabe cruzamento, tenta um tapa mais à frente, chega a defesa, consegue o corte, manda pela linha lateral Léo Pereira, é arremesso, posse de bola que favorece de novo o time do Del Valle ali pelo lado direito do campo de ataque. Vai chegando para ali o Romero, mais uma vez para reposição de bola por aqui, o camisa 13 da equipe do Del Valle. Enquanto isso a defesa do Flamengo volta ali pro seu campo defensivo, vem de novo o time do Del Valle, levantamento de bola para dentro da área, desvio de cabeça, Sornossa dominou, tentou virar batendo, foi desarmado na hora exata, sobrou ainda no pé de ganha, voltou é do Flamengo, Paquetá tenta a ligação, bola longa, subiu, toque de cabeça de Romero, consegue recuperar a posse de bola para a equipe do Del Valle, coloca no chão o Hugo Quintana e escapa da marcação. Quintana avança pela meia direita, engatilhou, levantou para dentro da área, Emerson Pata bateu para fora. Chegou completamente sozinho. Emerson Pata na hora de bater. Pegou errado na bola, ela vai à esquerda, grande chance, perdida pelo Del Valle, Aline.
2: Composição legal do lado esquerdo da grande área, o Emerson Royal não chegou a tempo na marcação, o Léo Ortiz quando virou o rosto já viu o adversário em cima, é que pegou mal demais o Pata com o pé direito, a bola ainda no ar, ele tentou um chute mais colocado, foi direto pra fora, se ele acerta, olha, ia ser perigo.
10: Chega o Flamengo de frente, Paquetá lançou pra área, Loura aparece no meio do caminho, manda essa bola para longe. Troca de passes rápida do time do Flamengo que já estava chegando na área. Arremesso lateral já batido, vem de novo o Mengão. Agora com Jorginho. Jorginho domina pelo lado esquerdo, volta, retorna a jogada, deixa de novo junto à risca de meio campo. Ligação de Léo Ortiz na direção da área, subiu. A defesa afasta de cabeça, voltou, brigou por aqui. Emerson Pata, sobra do Flamengo. Tenta o giro para cima da marcação, brigou, caiu, se levantou o Carrascal. Tá com ela, volta na contramão, descola o passe, vem bola por dentro. Brigou o Del Valle, recupera a posse de bola com Sornosa. Tenta o passe mais à frente, vem de novo. Novo time equatoriano, Hugo Quintana tentava o passe e acabou errando, ela ficou no meio do caminho. Vem de novo o Flamengo, Paquetá dá um tapa na frente, apareceu no meio do caminho para ali o Romero. Ela sobra, perdeu o cara, Marral, vem o Flamengo, bola esticada do lado esquerdo, Samuel Lino tá na área, ameaçou bater, cruzamento, fechado pelo Romero. Ainda briga pela sobra, tá dentro da área, rasga da linha, defesa do Del Valle. Ela sobra de novo lá pelo lado direito, cabe contra-ataque, mas aí o time do Del Valle demorou demais para sair do campo de defesa. Chega a defesa do Flamengo. Manda essa bola pela linha lateral e arremesso para a equipe do Flamengo. E agora o jogo está parado com 23 minutos. É a pausa para a reidratação. Bernardo Ramos, metade do primeiro tempo já foi para a conta. 0 para o Flamengo, 0 para o Del Valle.
3: É um jogo mais aberto do que eu imaginava, viu, Anderson? O Del Valle adota a mesma estratégia da partida disputada em Quito na quinta-feira passada, ou seja, atacar o lado direito do Flamengo, guarnecido por Emerson Royal. Por isso, Pata, que foi o destaque naquele jogo, é de novo hoje. Foram duas finalizações do camisa 31 do Independiente Del Valle, que é o ponta esquerda. Então é por ali que o Independiente Del Valle joga. Ele já se ligou que o Emerson Royal, como a gente havia dito anteriormente, não é um grande defensor. É um lateral de muito apoio, um lateral ofensivo, que vai bem nas ações ofensivas do Flamengo, mas tem dificuldade para marcar, não pelo alto, mas por baixo. Então é por ali que o técnico Joaquim Papa pede que sua equipe ataque. Pelo lado do Flamengo, também houve duas oportunidades, a mais clara dela aos 13 minutos, numa jogada em profundidade do Bruno Henrique, do jeito que ele gosta, recebendo o passe numa transição mais rápida para chegar cara a cara com o goleiro. Ele foi fominha, a fase muito boa do Bruno Henrique, para mim o maior atacante da história do clube de regatas do Flamengo, não o melhor. Mas se ele tivesse tocado pro meio, São Paulino faria o gol.
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10: Jogo segue parado, vamos chegando a 25 minutos deste primeiro tempo. Por enquanto, 0 para o Flamengo, 0 para o Del Valle. Esse resultado classifica o time do Flamengo para as semifinais, para enfrentar o Estudiantes da Argentina. Do outro lado, uma semifinal brasileira entre Fluminense e Palmeiras. Palmeiras e Fluminense, vai pegar fogo. Podemos ter também uma decisão brasileira, caso o Flamengo avance diante do Del Valle e também diante do Estudiantes. Jogadores vão voltando ali para o campo de jogo. Nós vamos chegando a 26 minutos, jogo parou com 23. Então nós já vamos chegando aí com quase 3 minutos de paralisação. Essa conversa aí tem sido fundamental para as equipes. Vamos ver se muda a postura do time do Flamengo daqui em diante. Cobrança de arremesso lateral, posse de bola para a equipe do Del Valle lá pelo lado direito do campo de ataque. Não tem pressa nenhuma, vai chegando para ali o Romero. Juizão também não vai apressando por ali o lateral da equipe do Del Valle. Agora sim vai chegando por ali o Romero. Cobrança de arremesso lateral, vem mais uma vez por aqui a equipe do Del Valle. Mais uma vez o lançamento à frente. Faz o domínio para ali, já volta retornando a jogada. O Del Valle toca rápido. Bola chega de novo a Romero, que recomeça com o Carabarral. A bola corre, ele volta até o campo de defesa. Sai trabalhando com o goleiro Quintana. Quintana lá pelo lado direito. Vem mais uma vez o time do Del Valle. Domina a bola Carabarral. Pela intermediária, pressionado, ele pisa na bola e retorna. Zero jogo de novo com Quintana. Quintana fora da área. Vem o goleiro do Del Valle. Faz o domínio, puxa na perna canhota, vai tentar a ligação. Pressionado por Bruno Henrique. Ele tenta a ligação lá pelo lado direito. Romero toca de cabeça. A devolução não foi legal. Ela sobrou pelo meio campo com Alcivar. Alcivar coloca no gramado e recomeça de novo com o goleiro Quintana. Quintana na área. Faz o domínio quase ali na marca penal. O time do Flamengo vai avançando. Ele tenta a ligação, bola longa lá pro campo de ataque. Passou pelo Riasco. Volta mais uma vez com o Léo Ortiz. Tenta o toque mais à frente. Sornosa brigou. Ganhou pro time do Del Valle. Avança Hugo Quintana pela meia direita. Cabe o arremate. Ele solta a jogada. Deixou na ponta. Vem cruzamento pra área. Bloqueado pela defesa do Flamengo. Na tentativa de Matias Pereiro, a bola carimbou ali o Ayrton Lucas e arremesso lateral para a equipe do Del Valle.

0: Agrupar ali dentro da área. Agora sim, toma distância, vem de novo o Romero. Levantamento de bola pra dentro da área. Subiu pra afastar de cabeça a defesa. Ela volta de novo, tentou o toque Bruno Henrique. No perde ganha, voltou o Edu Del Valle. Alcivar, perdeu no meio do caminho. Sobrou o Flamengo, tenta agora arrancar em contra-ataque. Pulgar, lançou mais à frente. Carabarral estufa o peito, faz o corte. Voltou no perde ganha, sobrou na intermediária. E de novo do Flamengo, arranca Paquetá. Descola o passe, deixa curto e o time do Flamengo recomeça. Pulgar pelo lado esquerdo. Ayrton Lucas agora com Léo Pereira. Daí para Léo Ortiz. Léo Ortiz faz o domínio, avança, tenta o passe, a bola esticada aqui para a ponta direita. Emerson Royal tem participado pouco do jogo. Solta a jogada, deixa por dentro com Carrascal. Carrascal volta a jogada de novo com Léo Ortiz. Faz o lançamento no costado da defesa. Lora aparece no meio do caminho. Manda a bola pela linha lateral num carrinho. A bola sai, arremesso para a equipe do Flamengo aqui pelo lado direito do campo de ataque. Vem de novo Emerson Royal na cobrança de arremesso lateral. Tá todo mundo marcado ali perto da área. Ele sai jogando por dentro. Bruno Henrique faz o domínio, tenta a devolução. Emerson Royal carimba a marcação, voltou de novo. Reasco tenta o domínio, fica ali protegendo a bola. Foi puxado, o árbitro tá parando e marcando mais uma falta, né, Aline?
1: E mais uma do Emerson Royal. O árbitro falou: ó, você puxou sim que eu vi, eu tava de olho. O Reasco tentou um domínio, a bola escapou e quando ele foi atrás dela, puxado pelo Emerson Royal, 0-0.
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0: Lateral para a equipe do Del Valle ali pelo lado direito do campo de ataque. Lateral já batido, mas aí teve uma bola que foi para aqui bancada. O pessoal devolveu na cabeça ali do jogador do Del Valle. O jogo segue. Vem de novo aqui pelo lado esquerdo. Lor dá um tapa mais à frente. Agora com Emerson Pata. Pata volta na contramão. Escapa ali do Carrascal e recomeça de novo no campo defensivo. Agora com Carabarral. Carabarral faz o domínio pela intermediária. Descola o passe e deixa mais à frente. Agora aqui com Schunk. Schunk tenta a ligação de perna canhota. Entregou a bola no pé do Pulgar. Vem de novo o time do Flamengo. Mas o passe sai errado. Passe foi nas costas do Paquetá. Ele levantou ali a mão, fez um joinha, mas era boa a chance de contra-ataque do time do Flamengo. Sai jogando de novo ali pelo lado direito o Romero. Ele volta a jogada de novo com o Carabarral. Daí a Schunk. Schunk faz o domínio, entrada da área, descola o passe a Lor. Lor domina aqui pelo lado esquerdo, tenta o passe mais à frente. Sordoça volta de novo com camisa 19. Despacha, manda lá para o campo de ataque. Antecipa Royal, faz o corte, voltou. É do Flamengo. Toque de cabeça na direção da linha de fundo. Chegou para ali o Lor, brigou com o Bruno Henrique. Melhor para o lateral da equipe do Del Valle. Vem de novo para aqui o time equatoriano. Ligação de bola mais à frente, tentou antecipar para ali o Léo Pereira e furou. Vence embora. Agora o Del Valle, lançamento à frente, apostou corrida, ganhou Pereira, tá na área, tentou brigar com Ayrton Lucas, cruzamento na boca do gol, pintou, fatal!

0: Vasco, camisa 99. Num erro defensivo do Flamengo, primeiro de Léo Pereira, depois de Ayrton Lucas, ficou reclamando de falta o lateral do Flamengo lá dentro da área. A jogada de Pereira lá pelo lado direito, cruzamento na boca do gol, goleiro Rossi rebateu nos pés de Reasco, que só teve o trabalho de cumprimentar para o fundo do gol vazio. Reasco, Djorkaeff Reasco. 31 minutos do primeiro tempo. O Del Valle dá o primeiro passo rumo à remontada. Reasco, 1 para o Del Valle, 0 para o Flamengo. Aline Fanelli.
1: Atacante de 27 anos que teve como missão substituir o artilheiro da temporada. Ele chega ao 12º gol em 32 jogos com a equipe do Del Valle. No lugar certo, na hora certa. Disparou o Pereio pelo lado direito com o Ayrton Lucas na correria. O Ayrton Lucas acabou caindo, reclamando de falta. O árbitro entendeu que não. Já dentro da grande área, girou o corpo camisa 11 e tentou mandar para a pequena área. O Rossi saiu, deu um tapa nos pés de Reasco, que estava completamente sozinho e fácil. Empurrou para o fundo da rede, 1 a 0.
0: Bernardo Ramos, uma sucessão de erros do Flamengo, 1 a 0 para o Del Valle.
2: Primeiro, Léo Pereira, que foi dar o combate a Quintana no meio de campo. Não tinha nenhum motivo para fazer isso. Depois, Ayrton Lucas, que perdeu na corrida para o Pereira. Se não ficar esperto, se não jogar sério, pode sofrer.

0: uma derrota no Maracanã. Já pede por 1-0 e lá vem o Del Valle.
1: Vem com Hugo Quintana pela meia direita. Avança, descola o passe a Pereira na linha de fundo. Tenta o cruzamento, segunda trave. Ela passou, sobrou na área. Acabou o campo para Emerson Pata. É tiro de meta, Aline.
2: O Emerson Pata foi para a bola para dominar com a parte de fora do pé direito. E quando ele levanta o pé no domínio, a bola escapou. Veio da direita, mais uma vez uma jogada para cima do Ayrton Lucas.
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1: É, o Del Valle, antes do jogo do Flamengo, em 10 partidas como visitante, venceu 9. É um visitante indigesto. O time equatoriano vai vencendo o Flamengo por 1-0. Flamengo que tem uma boa vantagem, mas se sofrer um segundo gol aí, a decisão vai para os pênaltis. Aqui vem de novo o time do Flamengo. Faz o domínio pelo meio campo, Jorginho. Ele pisa na bola, tem opção de passe mais à frente. Solta, deixa a jogada curta agora de lado. Ayrton Lucas tenta o passe no corredor. Penteou para cima da marcação, Samuel Lino. Puxou de fora para dentro, volta na contramão. Recomeça a jogada. De novo no setor defensivo com o Léo Pereira. Daí a Léo Ortiz. Léo Ortiz faz o domínio, descola o passe mais à frente. A Emerson Royal. Royal tenta o passe agora no corredor. Volta Carrascal de novo com o Royal. Eles tabelam, escapa da marcação de novo Carrascal. Recomeça no círculo central, voltou para Léo Pereira. Léo Pereira avança, vem de novo no setor ofensivo. Cabe cruzamento, ele abre a jogada de novo na ponta. Ayrton Lucas tentou levantamento, explodiu em cima do Pereira e ela saiu pela linha lateral. 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
1: 34 minutos é o primeiro tempo, 1-0, vence o Del Valle no Maracanã. E aí o Juizão, tava no meio do caminho, a bola bateu nas costas dele. Ele vai ter que dar uma bola ao chão ali para a equipe do Flamengo, que segue no campo de ataque. 34 minutos, vamos chegando desta primeira etapa no estádio do Maracanã, 1-0 para o Del Valle. O Flamengo venceu o primeiro jogo por 2-0, tem uma grande vantagem, mas o Del Valle por enquanto vai tentando escalar essa montanha. Vem de novo pelo lado esquerdo do time do Flamengo, sai trabalhando com Léo Pereira, escapa da marcação, tenta o passe, a bola esticada junto à linha lateral, escapa da marcação, Samuel Lino faz o passe na área, Jorginho limpou, chega por baixo, a defesa do Del Valle faz o corte, Reasco brigou, caiu, sobrou, tem vantagem o Del Valle, avança agora em contra-ataque, ligação, lançamento rasteiro, a bola ficou no meio do caminho, Léo Ortiz faz o corte e depois manda pela linha lateral. 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
1: Vem de novo o time do Del Valle, Sornosa. Tenta a ligação, joga no vazio. E a bola vai ficar tranquila agora com o goleiro Rossi. Bernardo Ramos, chegamos nos últimos 10 minutos regulamentares do primeiro tempo.
0: É, o jogo fica extremamente perigoso, até por culpa do próprio Flamengo, que não me parece estar mobilizado a ponto de entrar em campo da forma apropriada. Um jogo que exige um nível de concentração alto, um jogo de volta de quarta de final de Libertadores da América. Deu apenas um chute no gol até aqui, é muito pouco.
1: Vem de novo o Emerson Royal, descola o passe mais à frente, tabelou, recebeu, soltou na linha de fundo para Bruno Henrique, calibrou, perna direita, recolheu para quem vem de trás, Paquetá calibrou, levantou na boca do gol, saiu Quintana para fazer a defesa. Bola tranquila nas mãos do goleiro do Del Valle, Aline.
2: Cruzou pra ninguém o Lucas Paquetá. Ele ajeitou tanto a bola com carinho pra bater nela com o pé esquerdo que não chegou nem no Samuel Lino, nem no Ayrton Lucas que tava lá pelo lado esquerdo.
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1: Desce de novo o time do Flamengo pelo lado esquerdo, Ayrton Lucas. Ele volta, retorna a jogada, deixou para Léo Pereira. Léo Pereira faz o domínio no círculo central. Avança, descola o passe, deixa de novo na ponta com Pulgar. Pulgar tenta o passe agora com Emerson Royal. Royal volta e retorna a jogada. O time do Del Valle completamente fechado no campo de defesa. Pulgar tentava atravessar essa bola por baixo e pelo meio, a defesa do Del Valle faz o corte, ela volta de novo lá pelo lado esquerdo, faz o domínio Ayrton Lucas, descola o passe, deixa de novo por dentro, Flamengo avança, Samuel Lino abre de novo a jogada, tenta de novo ali pela ponta, Samuel Lino, bico da área, levantou, segunda trave, ela passou pelo Paquetá e saiu pela linha de fundo, Aline.
2: Agora o contrário, né? O Samuel Lino fazendo a função de cruzar essa bola pelo lado esquerdo com o pé direito. O Paquetá estava dentro da grande área, mas pela direita esforçou. Ele se jogou na bola com o pé e não alcançou porque ela foi muito forte e saiu rápido demais.
1: 37 minutos e meio é o primeiro tempo. Estádio do Maracanã, cidade do Rio de Janeiro, Flamengo 0, Independiente Del Valle 1. Vem ligação direta, bola pra dentro da área, subiu a defesa do Del Valle, faz o corte. A bola sobra de novo pelo lado esquerdo com Lor, faz o corte pra cima da marcação, deixou no chão Paquetá, tenta a ligação, erra o time do Del Valle, brigou ao Alcivar, lança a bola mais à frente, ela volta de novo no toque de cabeça de Léo Pereira, daí pra Jorginho põe no chão, abrindo de novo na ponta com Ayrton Lucas, tenta o passe à frente pra Samuel Lino descola ali o lançamento. Vem bola aqui pelo setor direito, agora com Emerson Royal. Royal domina com espaço, com liberdade, tenta o toque, bola por dentro. Samuel Lino desarmado. Ela volta de novo, e é do time do Flamengo. Léo Ortiz tenta o passe, volta, jogada por dentro de novo com Pulgar. Daí pelo lado esquerdo, Léo Pereira. Tem espaço, avança o zagueiro. Tenta o passe mais à frente, Ayrton Lucas calibra, solta a jogada para Jorginho. Recebeu de volta, passe muito à frente. Romero aparece afastado ali. Ela volta de novo pro time do Flamengo. Junto à risca de meio campo, faz o domínio Pulgar. Avança, já rompe a linha, descola. O passe de novo aqui pela ponta para Léo Ortiz tenta o toque mais à frente. Samuel Lino esqueceu da bola. Ela vai sobrar de novo com a defesa do Del Valle. Aqui pelo lado esquerdo, avança, vem de novo o time equatoriano. Lor fazia o domínio por ali, mas foi desarmado, foi roubado e combatido pelo Samuel Lino. Avança Pulgar, já abre a jogada lá pela ponta esquerda, vem de novo o time do Flamengo. Descola o passe mais à frente, encarou a marcação, pisou na bola por ali, espera a ultrapassagem de Ayrton Lucas. Puxou para a perna direita, cabe levantamento. A defesa do Del Valle se fecha. Então o time do Flamengo recomeça, volta de novo com Léo Pereira, daí pelo lado direito, agora com Léo Ortiz segura, prende, volta a jogada, deixou de novo na quarta zaga para Léo Pereira, daí a Pulgar faz o domínio, empurra a jogada mais à frente, cabe cruzamento, Ayrton Lucas solta a jogada, deixou de novo pelo meio campo, o time do Flamengo vai rodando o perímetro, já descola o passe de novo ali pelo lado direito para Léo Ortiz ameaça o levantamento, daí para Emerson Royal, faz o passe na entrada da área, Bruno Henrique dominou, caiu, se levantou, ela voltou, é do Flamengo, linha de fundo, Royal tentou se livrar da marcação por baixo, chega Carabarral, escanteio para o Flamengo, Aline Fanelli.
2: Em uma grande disputa de espaço, um tava empurrando o outro ali, o árbitro mandou seguir tudo e bem na linha de fundo, quando o Emerson Royal buscou o cruzamento, o Carabarral bloqueou, escanteio para o Flamengo, é do lado direito.
1: Vem levantamento para dentro da área, vem de novo o time do Flamengo, quem sabe na bola parada, Carrascal autorizado, perna direita, levantamento, vem na marca penal, toque de Bruno Henrique, ela sai pela linha de fundo, é só tiro de meta, Aline.
2: Ele subiu bem, acertar a bola ele acertou, mas não conseguiu dar o direcionamento pro fundo da rede, sozinho Bruno Henrique, mais pra entrada da área, e a bola saiu à direita do gol do Quintana, que só acompanhou.
1: E atenção, galera, ligada no futebol da Band News FM, você ouviu há pouco o toque, vamos girar tempo e placar de jogo no estádio do Maracanã. 40 minutos e meio, passados é o primeiro tempo. Quartas de final, Copa Libertadores no estádio do Maracanã. No placar Band News FM, você confere. Flamengo 0, Independiente Del Valle na frente, 1, Lucas Belotti.
4: Anderson Gonçalves, hoje foi dia de estreia de show de Alan, ex-Palmeiras com a camisa do Manchester City pela Copa da Liga Inglesa, fez um gol e deu uma assistência na goleada do City sobre o Norwich por 5-0. Agora a equipe de Enzo Maresca vai enfrentar o Brighton na próxima fase.
1: Emerson Pata domina aqui pelo lado esquerdo, pisa na bola, tá de frente pro campo de ataque, sem opção de passe, ele é obrigado a recomeçar. Volta de novo com o Schunk lá pela ponta direita, agora na zaga central, Carabarral tenta o passe mais à frente, vem para ali o Romero, aí para o Alcivar, ele tenta a tabela, recebe de volta, fica reclamando ali o jogador do Del Valle. Juizão pegou uma vantagem, então Del Valle recomeça aqui no setor defensivo. Quintana faz o domínio goleiro, descola o passe a Schunk faz o domínio na quarta zaga, perna canhota, solta mais à frente, Sornosa vem buscar aqui entre os zagueiros, descola o passe mais à frente, recebe na intermediária, abre espaço para o Loro avançar, vence embora o lateral do Del Valle, avança pelo lado esquerdo com perigo, chega de novo o time equatoriano, passe à frente em profundidade, Loro na linha de fundo, levantou na boca do gol, subiu, a defesa do Flamengo afasta, ela volta mais uma vez pelo lado esquerdo, o rebote de novo do Del Valle. Valle. Sornosa levantou na direção do gol, defendeu o goleiro Rossi Aline.
2: Reasco e Pereira chegavam na pequena área para tentar disputar essa bola. O Sornosa levantou a cabeça e fez um cruzamento, cruzamento forte. No meio do gol saiu o Rossi e conseguiu fazer a defesa. Del Valle vence 1-0.
1: Essa saída do Del Valle ali de trás, o Bernardo Ramos abriu um espaço danado pro Loro avançar, hein?
0: E o Carrascal não acompanhou. E aconteceu aquilo que a gente falou antes de a bola rolar. Pata e Ló, os dois contra um jogador só, Emerson Royal. Flamengo precisa se ligar no jogo.
1: Levantou o Royal pra área, o toque de cabeça pra fora! Samuel Lino subiu sozinho, sozinho, sozinho, sozinho no levantamento de Emerson Royal e mandou pra fora, Lini!
2: Em uma boa oportunidade, o Emerson Royal do lado direito cruzou pra esquerda. O Samuel Lino subiu na disputa com o zagueiro do Del Valle e conseguiu chegar antes. Na movimentação, buscava o canto direito do goleiro Quintana, tirou demais, foi direto pela linha de fundo, nada do empate.
1: Vem de novo o time do Flamengo, dominando a bola pelo meio campo com o Pulgar. Tenta a ligação de bola mais à frente, toque de primeira, Paquetá, entrada da área. Ele fica cercado, fica marcado, volta a jogada, Samuel Lino. Encarou, fez o passe, Paquetá devolveu ali. Ela passou por baixo das pernas do jogador do Flamengo. E a defesa do Del Valle afasta. Reasco, volta a jogada, Sornosa. Tenta colocar no gramado, mas aí tenta o toque, a bola esticada com muita força, muito alta. O Del Valle perde, o Flamengo recupera, vem de novo com o Samuel Lino. Lado esquerdo ele faz o domínio, acabou o campo para ele. Ficou pedindo ali saída de bola o time do Del Valle, o assistente diz que não. Vem de novo o Reasco, faz o domínio, sustenta ali na parede, mas o Flamengo recomeça, recupera a posse de bola. Pulgar, descola o passe mais à frente, faz o domínio, tá de costas para marcação, voltou para Jorginho, Jorginho por dentro de novo com Pulgar. Pulgar estica a jogada, deixa de novo na ponta, cabe cruzamento, Emerson Royal, calibrou, pisou na bola, voltou para quem vem de trás, vem de novo o time do Flamengo. Léo Ortiz abrindo a jogada, de novo na ponta, Carrascal, daí a Royal, Emerson Royal levantou para dentro na área, pra absolutamente ninguém, é só tiro de meta. 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
1: Vamos chegar na 45 minutos deste primeiro tempo, já já é o período de acréscimo. Por enquanto 1-0 vence o Del Valle, que precisa de mais um gol, 2 de diferença para levar a decisão para os pênaltis, ou de mais 2 gols, 3 ou mais de diferença para se classificar de forma direta. Mas a vantagem ainda do Flamengo. Sai jogando de novo Carabarral. Aqui pelo campo de defesa intermediária, recomeça a jogada, volta de novo com Quintana. Quintana na área, faz o domínio, de escola o passe, deixa de novo de lado, a bola passa pelo Schunk. O Lor tem que afastar, estava pressionado. Ela vem de novo em disputa pelo alto, faz o domínio, coloca no gramado, tenta escapar da marcação. Pulgar, recomeça, volta a jogada. Vamos até 50 minutos deste primeiro tempo. O Flamengo avança, pisa na bola, volta, recomeça, deixa de novo no círculo central. Pulgar, esticando a jogada aqui pela ponta. Léo Ortiz para Emerson Royal de primeira mais à frente, cabe cruzamento, o Carrascal tentou passar pela marcação, melhor para Schunk, recupera a posse de bola e já sai pro jogo, ligação por dentro, Sornosa, estica a jogada, vence embora de novo Del Valle, tenta atravessar a jogada de um lado pro outro, já abre aqui pela ponta, Hugo Quintana, recomeça, volta de novo por ali, mais uma vez o time do Del Valle, trabalhando bola com Lor, Lor faz o domínio mais uma vez aqui pelo lado esquerdo, volta, recomeça, deixa a jogada de novo aqui no setor defensivo com Schunk, Schunk a Carabarral, Carabarral faz o domínio, recomeça, volta de novo na quarta zaga, dá um tapa mais à frente agora com Lor. Lor domina, encara a marcação, tá de frente. O Carrascal chega por ali, vai diminuindo o espaço. Então o Lor inverte, manda lá pro outro lado. A bola vai chegando a Romero. Romero faz o domínio, ainda no campo defensivo. Ninguém do Flamengo pressiona. Romero volta, retorna, deixa a jogada de novo na intermediária defensiva. O time do Del Valle toca a bola, valoriza a posse dela. Sai jogando mais uma vez ali pelo lado esquerdo com Sornosa. Sornosa volta, recomeça a jogada, retorna agora na intermediária. O Schunk acionando o goleiro Quintana. Faz o domínio na marca penal por ali, o goleiro do Del Valle. Vai terminando o primeiro tempo no estádio do Maracanã, já são 46. Lançamento de bola mais à frente, sobe para ali, a defesa consegue o toque, vai voltar para Jorginho. Jorginho recomeça mais uma vez aqui no setor de defesa para Léo Ortiz. Léo Ortiz agora com Pulgar. Pulgar faz o domínio, solta a jogada mais à frente, tenta o giro para cima da marcação, recomeça, volta a jogada. De novo no setor de defesa, avança o time. time do Flamengo. Pisa na bola, Jorginho. Volta agora tudo no setor de defesa com Léo Ortiz. Daí pelo lado esquerdo com Léo Pereira. Já no campo de ataque, o zagueiro do Flamengo avança. Pisa na bola, tem opção de passe. Ele volta mais uma vez no círculo central. O Flamengo está inteiro no campo de ataque. Jorginho estica a jogada de novo na ponta. Vem para Royal. Royal no corredor mais à frente. A Bruno Henrique, linha de fundo, tentou o cruzamento. A bola explodiu na marcação. É escanteio para o Mengão, Aline.
2: Alcívar saiu na marcação do Bruno Henrique pelo lado direito para diminuir o espaço. Quando o atacante tentou o cruzamento para a grande área, Alcívar conseguiu bloquear. De novo é escanteio para o Flamengo na direita. Samuel Lino vai cobrar.
1: Cobrança de escanteio que favorece o time do Flamengo. 47 minutos passados, é reta final de primeiro tempo. Juizão prometeu o jogo até os 50. Vem Carrascal, autorizado o pé direito, levantamento que vem, segunda trave, subiu a defesa, a bola ainda está viva, vai sair do gol Quintana. Caio, não ouvi nada, o gol está aberto. Ela sobrou, é de novo do Flamengo, chute de fora para a defesa do Quintana, Aline.
2: Houve uma dúvida se o árbitro tinha dado algum tipo de falta para cima do Quintana ou não. O lance seguiu normalmente. Aí da entrada da área, o Pulgar pegou um rebote, era muita gente na frente. O goleiro Quintana conseguiu segurar a bola no meio do gol, depois ele ficou caído, sentindo algum tipo de incômodo na mão esquerda.
0: É, mas o choque foi com o atleta do próprio clube, do Independente Del Valle, não foi falta não.
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4: No finalzinho do jogo, no finalzinho do primeiro tempo, lá em Montevidéu, o City Torque abre o placar contra o Cienciano. Salomão Rodrigues faz 1-0 e diminui a vantagem peruana no agregado para 2-1. Mais um golzinho do Montevideo City Torque que leva a decisão para os pênaltis.
1: É uma situação semelhante com a que vai acontecendo aqui no jogo do Flamengo no estádio do Maracanã. 1-0 para o Del Valle. Romero brincou e perdeu. Vence embora Samuel Lino pelo lado esquerdo, encara a marcação do Romero. Pausa. Breca, tenta ali a finta para cima da marcação, vai trazendo de fora para dentro, faz o passe com Ayrton Lucas, linha de fundo, Romero deslizando no carrinho, faz o corte, a bola volta de novo com camisa 13 da equipe do Del Valle, que tira dali, a bola vai chegando mais uma vez na defesa do Flamengo, mais uma vez com Léo Pereira, ele tira, sobrou para Samuel Lino voltou, tá de frente, Pulgar, inverte a jogada, soltou do outro lado, cabe cruzamento, vem bola para a área, vem Emerson Royal, pedalou para cima da marcação, puxou para canhota, ficou difícil, ficou com o caminho bloqueado, então ele volta de novo com Pulgar. Pulgar levantou na boca do gol, ajeitou Bruno Henrique de peito, rasga dali o Schunk. Ela volta mais uma vez no pé de ganhar. O Silva tentava o toque de cabeça. Quem apareceu foi Carabarral, tirando a bola dali, mandando essa bola pra frente. Volta mais uma vez no setor defensivo com Léo Ortiz. Daí pelo lado esquerdo, agora com Léo Pereira. Estica a jogada mais à frente, cabe cruzamento, tenta o passe no corredor. A bola é boa. Devolução na linha de fundo. Bola muito forte. Bola forte demais. Ela saiu e é só tiro de meta para a equipe do Del Valle, que vai em vantagem para o vestiário. Vai terminar o primeiro tempo no estádio do Maracanã. Gol de Djorkaeff Reasco. Vai deixando viva a esperança do Independiente Del Valle. Tiro de meta para a equipe equatoriana. O juizão está só esperando ali o Quintana cobrar o tiro de meta para encerrar o primeiro tempo. Já passamos dos 50 minutos. 1-0 vence o Del Valle. O árbitro então aproveita, apita e encerra o primeiro tempo. Primeiro tempo de 1 para o Del Valle, 0 para o Flamengo no Maracanã. Vem aí o intervalo Band News FM, vem aí Lucas Belotti.
4: Valeu, Anderson Gonçalves narrou por enquanto 1 para o Independiente Del Valle, 0 para o Flamengo no Maracanã. Você não entendeu errado não, a equipe equatoriana está um golzinho de levar a decisão para os pênaltis. Já voltam Anderson Gonçalves, Bernardo Ramos e também Aline Fanelli, porque agora é hora dos compromissos obrigatórios diante do cenário eleitoral da sua cidade, da sua região.
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16: Certeza, nesta vida só existe uma, mas evitamos falar seu nome. Vai que a danada chega antes da hora e coloca um ponto final na nossa história. Mesmo assim, insistimos em procurar certezas, talvez porque ficar na incerteza nos cause angústia. Quando não sabemos o que esperar, buscamos respostas que nos dê um chão seguro para caminhar, não é? Mas o que acontece quando encontramos uma suposta certeza? Às vezes, ela traz alívio, outras vezes fecha a questão antes de compreendermos o que está acontecendo. E, nesse movimento, corremos o risco de nos acomodarmos diante de respostas nem sempre satisfatórias ou coerentes. Cá entre nós, a vida parece ter pouca intimidade com supostas certezas, porque ela acontece muito mais no território do imprevisível e das possibilidades. É a incerteza que mais se faz presente na vida. É certo que ela nos tira do lugar conhecido e nos provoca fazer um movimento incerto, mas também nos abre espaço para novas possibilidades. Afinal, nem sempre saber onde pisar é o que nos faz caminhar. Sou Joselma Prates, psicóloga clínica.
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17: 10 horas e 31 minutos, pode contar em 2 minutos e 45 segundos, o Anderson Gonçalves está de volta para o segundo tempo de, por enquanto, 1 para o Independiente del Valle, 0 para o Flamengo. Vai se encerrando a sequência de 5 vitórias seguidas do Mengão. 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
27: Sim, comigo e com toda a equipe de esportes da Band News FM. São 22 horas, mais 35 minutos, horário de Brasília. A bola vai voltar a rolar no estádio do Maracanã. Estamos aqui de olho para ver se tivemos alterações nas duas equipes. O Independiente Del Valle vai vencendo o Flamengo no estádio do Maracanã por 1 a 0. Precisa de 2 gols de diferença para levar a decisão para os pênaltis. 3 ou mais gols para se classificar de forma direta. Esse resultado vai levando o Flamengo para as semifinais para enfrentar o Estudiantes da Argentina. Tudo certo, tudo pronto, autoriza o árbitro, a bola volta a rolar, a Libertadores na Band News FM. Bom segundo tempo para você e pra gente que tá curtindo, acompanhando. Quartas de final, Libertadores, jogo de volta, por enquanto 1 a 0 para a equipe do Del Valle. Sai jogando o time do Flamengo, Léo Ortiz, descola o passe mais à frente, ela volta, volta de novo aqui na intermediária, sai jogando com Pulgar, Eric Pulgar, domina essa bola aqui no círculo central, estica de novo pelo lado esquerdo para Ayrton Lucas, ele tenta o passe, bola mais à frente para Samuel Lino, encarou a marcação, foi desarmada, a bola saiu. Aline Fanelli, alguma alteração no intervalo?
28: Não, são as mesmas equipes.
27: Então o time do Flamengo não mexeu neste intervalo, ficou só na conversa o técnico Leonardo Jardim. Cobrança de arremesso lateral, posse de bola, levantamento, vem de novo o time do Flamengo. Toque de cabeça para Ailton Lucas, chega a defesa do Del Valle, mandando essa bola pela linha lateral. Arremesso mais uma vez favorece a equipe do Flamengo aqui pelo lado esquerdo. Tá chegando para aqui Ailton Lucas. Ele volta a jogada, deixa na contramão agora no campo de defesa para Léo Ortiz. Léo Ortiz empurra a jogada mais à frente para Emerson Royal. Royal domina ali junto à linha de meio campo, mas tem que recomeçar. Volta a jogada o time do Del Valle, se posta. Vem mais uma vez aqui o Léo Ortiz. Ele vai atravessando da direita para a esquerda, solta a jogada, deixou para Léo Pereira. Léo Pereira já rompe a linha de meio campo, tenta o passe, a bola mais à frente para Ailton Lucas. Ameaça o levantamento, pisa na bola, descola o passe no corredor mais à frente a Samuel Lino. Encarou a marcação, voltou de novo para Ailton Lucas. Daí o passe por dentro, vem de novo o Jorginho, estica a jogada aqui pelo lado esquerdo. Samuel Lino derrubado, o time do Flamengo fica com a bola, tem vantagem? Não. O árbitro parou, marcou ali a infração, a falta que favorece a equipe do Flamengo, ainda sentindo muitas dores aqui o Samuel Lino, que foi derrubado, Aline.
0: Ele recebeu a bola pelo lado esquerdo do campo de ataque e foi puxando mais na diagonal, buscando melhor opção de passe. Tocado na perna direita, uma falta mais dura, o árbitro até esperou para ver se havia vantagem. Como não houve, ele voltou e marcou a falta a favor do Flamengo. Foi o Pereio quem chegou cometendo a falta para cima do Lino. E cartão amarelo.
27: 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Cobrança de falta para a equipe do Flamengo aqui pelo lado esquerdo, vai levantar a bola para dentro da área, vem de novo o time carioca. Carrascal levantou na primeira trave, desvio de cabeça, subiu a defesa do Del Valle, tá viva, rasga dali de dentro da área, voltou de novo do rebote do time do Flamengo. O Del Valle recupera, acelera, vem lançamento, bola esticada buscando a Reasco, vai ficar tranquila com Emerson Royal, que volta lá no campo de defesa com o goleiro Rossi. O Rossi esperou a bola chegar quase em cima da linha, ele consegue o toque. Vem lançamento de bola mais à frente, faz o domínio junto à linha lateral, voltou para aqui o Samuel Lino e perdeu. Pereio tenta o toque, voltou para ele, linha de fundo, Pereio ameaça o cruzamento, faz o break, encara a marcação, linha de fundo, fica difícil para ele, tá sozinho, tá isolado, tentou uma caneta para cima do Ailton Lucas, que se recupera. Vem de novo o time do Flamengo com o Samuel Lino, descola o passe à frente para Lucas Paquetá, pisou na bola, encarou a marcação, espera a chegada dos companheiros, solta jogada por dentro com o Pulgar, vem bola pelo alto, grande bola para Bruno Henrique, tá na área, pé esquerdo, ameaça o cruzamento, limpou, pé direito, pode bater, levantou na boca do gol, passa por todo mundo, vai sobrar do outro lado, é com o Emerson Royal, ele volta a jogada, deixou mais atrás, agora de novo com Carrascal, daí a Pulgar, Pulgar de novo na ponta, Emerson Royal dominou, encarou a marcação, puxou pra canhota, levantou na boca do gol, subiu por ali, afasta a defesa, rasga dali, completa de qualquer maneira o Pereio. Momento perigoso, momento de pressão para o time do Flamengo. Lateral já batido, Mengão tem pressa. Vem de novo pelo lado esquerdo, acelera de novo o time do Flamengo, Jorginho. Estica a jogada com o Samuel Lino. Encarou, escapou, linha de fundo, levantou na boca do gol, subiu. Carabarral afasta de cabeça. Ela volta de novo, reboteada pelo lado esquerdo, brigou por ali. Pereio caiu, Romero afastou, queria falta. O árbitro manda o jogo seguir. Brigou Reasco, tenta ganhar no alto. Ganhou de dois jogadores do Flamengo, acelera, vem-se embora. Djorkaeff, Reasco. Adiantou, encarou no mano a mano, tentou invadir a área, chega na cobertura. Léo Ortiz faz o corte, fica com ela. E agora é a vez do Flamengo, acelerando pro contra-ataque. Samuel Lino inverte a jogada pro outro lado, tapa de primeira. Bruno Henrique girou, chegou por ali. Carabarral mandando essa bola pra longe. Virou uma trocação franca nesse segundo tempo. O jogo é lá e cá. Comecinho somente de segunda etapa. Tem jogador do Del Valle caído. Vamos ver se o jogo vai ser parado. Pro atendimento ao jogador do Del Valle.
0: É o Carabarral.
27: Exatamente, o zagueiro equatoriano. Acho que ele foi pisado pelo Bruno Henrique, hein? Acho que ele foi pisado pelo Bruno Henrique ali. No momento em que ele pisa no chão, vem o Bruno Henrique e pisa por cima do pé dele. É isso, né, Aline?
0: Sim, na dividida de bola, quando o Carabarral afasta bem no campo de ataque do Flamengo, sobra o pé do Bruno Henrique no pé esquerdo dele, mas já tá em pé o camisa 14.
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27: 5 minutos e meio, vamos chegando deste segundo tempo. O time do Del Valle toca a bola aqui no campo defensivo. Bola esticada de novo aqui pelo setor direito. Tapa de primeira de Pereira, carimbou a marcação de Ayrton Lucas e saiu. Lateral, posse de bola para a equipe visitante aqui pelo lado direito do campo de ataque. Vai chegando por aqui mais uma vez o Romero. Vem para a movimentação por aqui o camisa 13 da equipe do Del Valle. Enquanto isso, o Flamengo se fecha. Tá todo mundo ali no campo defensivo. Vem de novo o time do Del Valle. Vai tentar o levantamento em direção à área. Quase 6 minutos deste segundo tempo. Vem Romero. Aqui pela ponta direita, tá pedindo bola na área por ali o Pereiro. A bola vem para Reasco. Reasco domina, volta a jogada para quem vem de trás. A Hugo Quintana. Hugo Quintana faz o giro, recomeça, volta a jogada, deixa curta de novo. E o Del Valle gira lá pro outro lado. Mais uma vez o tapa mais à frente. Domina a bola junto à linha lateral. Encara a marcação do primeiro lá pela ponta. Trouxe de fora para dentro. Emerson Pata de novo na perna direita. Ele recomeça. Volta a jogada de novo com o Schunk. Schunk escapa da marcação de escola. Passa de novo lá pela ponta. Deixa a bola curta mais uma vez. O time do Del Valle. Chornosa recomeça. Voltando a jogada aqui no setor de defesa com o Carabarral. Carabarral faz o domínio pela intermediária. Tá de frente pro campo de ataque. Tenta a ligação direta. Foi derrubado. Foi pro chão. Queria falta. O árbitro manda o jogo seguir. O jogo fica pegado. Fica faltoso. O time do Flamengo tenta ficar com ela. E agora ele paralisa e marca uma falta. Mais uma, Aline.
0: Cometida pelo Alcivar na disputa no alto, sobrou um braço do camisa 6 para cima do Jorginho no campo de defesa do Flamengo. E no lance anterior, o Carabarral ficou reclamando que foi atingido pelo Lucas Paquetá. Nesta ocasião, o árbitro não deu nada.
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27: São 7 minutos passados deste segundo tempo. 1-0 vai vencendo o Del Valle. O jogo começa a ficar faltoso, começa a ficar picotado nesse segundo tempo. O Carabarral está reclamando até agora ali para o árbitro. Opa! 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
0: É pro Lucas Paquetá, porque o árbitro não marcou a falta no lance, mas o Paquetá chegou com o braço direito no rosto do Carabarral. Inclusive, os jogadores do Del Valle pressionam o árbitro por um cartão vermelho pro jogador do Flamengo. Ele aplica o amarelo e pede para todo mundo sair ali do bolinho.
27: Não é jogo pro Flamengo esse aí, viu, Bernardo Ramos?
3: Inclusive, quando você falava sobre trocação, né, ataque e defesa... Esse é o tipo de jogo que menos favorece o time mais técnico. No caso, o time da casa, no caso, o Flamengo.
27: O time do Del Valle está jogando aqui no campo defensivo. Ligação de Schunk da defesa para o ataque. Tentou ganhar Emerson Pata. Saiu do gol. Goleiro Rossi fica com ela. E já sai para o jogo. Está jogando curto agora pela intermediária. Pulgar faz o domínio. Volta, retorna. Deixa a jogada de novo aqui na entrada da área. Sai jogando mais uma vez com Léo Ortiz. Léo Ortiz a Léo Pereira. Léo Pereira avança pela intermediária. Ele corre pelo corredor esquerdo. Solta a jogada. Deixou para Ayrton Lucas. Volta na contramão. O time do Flamengo recomeça. De novo com Léo Pereira. Léo Pereira solta a jogada agora no corredor central, vem de novo com Léo Ortiz. Léo Ortiz empurra a jogada mais à frente, a Pulgar. Pulgar já rompe a linha de meio campo, de escola, o passe a Royal. Boa tabela, Royal saiu na frente, linha de fundo, chega deslizando no carrinho, mandando pela linha lateral. Carabarral é arremesso, posse de bola para a equipe do Flamengo lá pelo lado direito do campo de ataque, pertinho, pertinho da bandeira de escanteio. Vem Emerson Royal na cobrança de arremesso lateral. Ele está jogando com Pulgar. Pulgar devolveu de novo para Royal. Royal recolheu a jogada para quem vem de trás. É Jorginho, ele tenta o giro, escapa da marcação pelo lado direito. Fica de novo com a bola o time do Flamengo. Volta penteando para aqui o Pulgar e recomeça mais uma vez no campo de defesa. Sai trabalhando o time do Flamengo aqui pelo lado esquerdo, agora com Léo Pereira. Léo Pereira faz o domínio já no campo de ataque, descola o passe mais à frente. Ayrton Lucas dá um tapinha agora para Samuel Lino, ficou caído por ali o jogador do Del Valle. Na sequência, a bola jogada para fora. É lateral para a equipe do Flamengo, já batido. Vem de novo Léo Pereira. Estica a jogada mais à frente agora para Samuel Lino. Samuel Lino tenta o passe, volta a jogada, deixa por dentro de novo com o Jorginho. Jorginho pela ponta. Dá um tapa na lateral da área, tentou receber de volta. Paquetá era quem tentava a tabela, mas ela fica com a defesa do Del Valle, que acelera agora para o contra-ataque. Adiantou Pereira, foi puxado. Aí apelou o Jorginho. Apelou camisa 21, opa, e subiu o cartão amarelo e Elon Seguros. 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
0: foi a única alternativa encontrada pelo Jorginho, porque o Pereio pegava o corredor pelo lado direito e com muita velocidade. O Jorginho puxou a camisa do adversário, ciente que receberia o amarelo.
3: E tudo começou com a tentativa de toque de calcanhar do Paquetá. Não é momento para preciosismo, o Flamengo tem que ser mais objetivo.
27: E atenção, galera ligada no futebol da Band News FM, deixa eu só ver aqui a chegada do Del Valle, tá dentro da área, mas já tá parado o jogo. Já tá parado o jogo na disputa por ali, o Léo Pereira caiu e o árbitro parou e marcou a falta. Então eu confirmo pra você na Band News FM, tempo e placar de jogo no estádio do Maracanã. 10 minutos, vamos chegando a 11. Reloginho agora sim virando para 11 minutos do segundo tempo. No placar Band News FM, você confere no estádio do Maracanã. 1 para o Independiente Del Valle, 0 para o Flamengo, Lucas Belotti.
17: Anderson Gonçalves, e não foi só o ex-Palmeiras Alan que brilhou na tarde e noite de futebol europeu. Rayan marcou pela primeira vez em uma competição continental, a Europa League. 2-1, vitória do Bournemouth, clube dele, para cima do Real Sociedad lá na Espanha.
27: Sai de novo pro jogo, vem o time do Del Valle. Tenta o lançamento mais à frente, Chung que subiu por aqui, o Reasco consegue ganhar, sobrou para Pereio. Pereio descola o passe mais à frente, é para Romero. Romero devolve de novo com Pereio, corredor direito, ele ameaça a inversão, pisa na bola, recomeça, volta a jogada de novo na zaga central, deixa com Carabarral. Carabarral pelo lado esquerdo com Chung. Chung faz o domínio, descola o passe mais à frente, lado esquerdo, vem de novo Lor, dá um tapa no corredor, a bola é boa, avança Everson Pata, contra dois na marcação, soltou por dentro a Sornosa volta a jogada, deixou para Alcívar mais à frente para Sornosa. Sornosa pisa na bola, fica de frente para a marcação, puxou para o lado esquerdo, solta a jogada Emerson Pata e escapou da marcação, levou para o fundo, tenta o toque, chega Emerson Royal para fazer o corte, fica com ele, o Flamengo acelera, vence embora para o contragolpe, lado direito vem Emerson Royal, engatou quinta marcha, segurou, prendeu, volta a jogada, tem opção de passe mais à frente, soltou para Paquetá, corta a luz, Bruno Henrique caiu e o árbitro parou e marcou falta para o time do Flamengo, falta perto da área, opa, subiu cartão amarelo e Elon Seguros, a marca oficial da 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
0: Agora foi pro Carabarral, camisa 14 do Del Valle. O Bruno Henrique dominou a bola com o pé direito e ele chegou desequilibrando o Bruno Henrique com um chute no pé esquerdo, cartão aplicado.
27: Falta que leva perigo para a meta do goleiro Quintana. Já a primeira alteração no time do Flamengo. O Flamengo que está vendo o jogo perigoso. Já vem a primeira alteração do técnico Leonardo Jardim.
0: Arrascaeta.
27: Vem o 10 aí para o jogo. Serão duas alterações no time do Flamengo e serão agora, Aline.
0: Vamos lá então, sai o Lucas Paquetá, que levou o cartão amarelo para a entrada do 10, Arrascaeta. Arrascaeta com a 10 no lugar do 20, Lucas Paquetá. E o Gonzalo Plata é o camisa 19, ele também vai entrar nesta alteração na vaga do Carrascal 15. 19 Plata no 15 Carrascal.
27: As primeiras alterações do jogo são do time do Flamengo, são do técnico Leonardo Jardim. O Flamengo tem uma falta para ser batida ali no campo de ataque, 13, quase 14 minutos deste segundo tempo. E acho que até a pressa em mexer do time do Flamengo passa muito também por esta cobrança de falta. A Arrascaeta já está ali pronto para participar dessa cobrança de falta. Junto dele, Léo Pereira, ajeitando com mais carinho o zagueiro do Flamengo. É um pouco puxado ali para o lado direito, né? Então talvez para um canhoto como é o Léo Pereira, seja bom negócio. 14 minutos do segundo tempo. Uma eternidade para a cobrança de falta, hein? Uma eternidade para a cobrança dessa falta. O goleiro Quintana está ali junto à trava esquerda, armando sua barreira. Enquanto isso, os jogadores do Del Valle, que estão ali na barreira, estão concentrados, estão atentos. O Flamengo se prepara. Vem para a cobrança de falta, Léo Pereira na canhota, Arrascaeta na perna direita, é relativamente distante da meta do goleiro do Del Valle, mesmo assim leva perigo, autorizado o time do Flamengo, vem para a cobrança, Léo Pereira e Arrascaeta, vem o Flamengo, Léo Pereira bateu, explodiu na barreira, ela sobra de novo lá pelo lado direito, faz o domínio Plata, tenta o passe na linha de fundo, Arrascaeta levantou na boca do gol, toque de cabeça, bola vai para fora! Subiu Léo Ortiz, dividiu com ele a defesa, é escanteio, Aline!
0: Léo Ortiz e Carabajal, depois do bom cruzamento do Arrascaeta pelo lado direito, é diferente, né? O Léo Ortiz tentou o cabeceio e tocou por último no jogador do Del Valle, escanteio pela esquerda, Arrascaeta cobra.
27: Vem de novo o time do Flamengo com 15 minutos passados desta segunda etapa. Arrascaeta vem na cobrança, o jogador do Del Valle ainda sentindo lá dentro da área, tentando retomar o ar por ali, o Reasco. Agora sim, põe a bola na marca, toma distância, vem de novo a Arrascaeta. Vem para o levantamento, camisa 10 do Flamengo, levantou na primeira trave, a defesa chega, afasta. Manda pela linha de fundo, a bola veio por baixo. Repete a dose então, a Arrascaeta. Põe a bola no chão, ia sair jogando curtinho por ali, o jogador do Del Valle não respeita ali a distância mínima. Agora sim, a Arrascaeta levantou, fechado, subiu a defesa. Manda pela linha de fundo, mas dividiu com o goleiro. Flamengo cobra rápido, escanteio. Ayrton Lucas, perna direita, bateu pro gol e mandou longe. Não é a perna boa do lateral do Flamengo, essa foi longe, Aline.
0: E o Flamengo cobrou rapidinho esse terceiro escanteio pelo lado esquerdo. E aí o Ayrton Lucas carregou a bola para a entrada da área, um pouco mais pelo lado esquerdo. Ele não tentou cruzamento não, tentou bater mesmo, pegou mal demais. Como você disse, não é a perna boa.
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27: Bernardo Ramos, as alterações no time do Flamengo. Arrascaeta e Plata.
3: Taticamente não muda muita coisa não, viu, Anderson? Paquetá e Carrascal fizeram jogos absolutamente lamentáveis. Aliás, o camisa 20 do Flamengo, a contratação mais cara da história do futebol brasileiro, mais de 42 milhões de euros, não está rendendo bem.
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27: O plantão Band News FM informa Lucas Belotti.
17: Alerta de pênalti em Montevideo, porque o City Torque faz o segundo, 2-0 para o time da casa. De novo, Salomão Rodrigues. Com esse resultado, vai sendo igualado 2-0 que o Cienciano fez em Cusco, no Peru.
27: Aqui vem de novo o time do Flamengo com Gonzalo Plata. Plata coloca no gramado, volta a jogada para quem vem de trás, é Léo Pereira. Descola o passe a Samuel Lino. Com espaço, com liberdade, ele avança, recebe combate. Volta mais uma vez, agora no setor defensivo. Jorginho empurra a jogada mais à frente. Arrascaeta, solta a jogada, deixa de novo por dentro. Pulgar arriscou de longe. Para muito longe. O Flamengo manda de novo longe da meta do Quintana, Aline.
0: Foi lá para a arquibancada e olha que tem um espaço grande atrás do gol até chegar na arquibancada do Maracanã. O Pulgar se precipitou na intermediária, tinha opção de passe, de cruzamento. Ele arriscou e foi mal demais, Del Valle vence 1-0.
27: E já tenta a ligação de bola mais à frente, estufa o peito, faz o corte, a defesa do Flamengo. Fica com ela Pulgar, abrindo a jogada pelo lado esquerdo agora para Ayrton Lucas. Solta a jogada, deixa de novo pelo meio campo, é com Eric Pulgar. Pulgar inverte a jogada, coloca a bola rasteira, chega de novo para Léo Ortiz. Léo Ortiz domina já no campo de ataque, cabe levantamento, perna direita, solta a jogada, deixa curta para Gonzalo Plata. Plata balançou para cima da marcação, tentava o toque, explorou a marcação, ela saiu. Lateral, posse de bola que favorece de novo o time do Flamengo. Lado direito, campo de ataque, vai mais uma vez para a cobrança de arremesso lateral, Emerson Royal. Está jogando mais à frente, Plata dominou, consegue o giro. Perna esquerda, ele inverte a jogada, colocou para Léo Pereira. Avança o zagueiro do time do Flamengo, solta a jogada para Ayrton Lucas, calibrou, cabe cruzamento. Ayrton Lucas pisou na bola, devolveu para Jorginho. Jorginho dominou, ela escapou, o Del Valle fica com ela. E o árbitro paralisa o jogo. Opa! Subiu o cartão amarelo e Elon Seguros. 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É o segundo amarelo do jogador do Flamengo,
0: Jorginho.
27: E tá expulso, né, Aline?
0: O Jorginho perde o tempo da bola, ela adianta demais e o jogador do Del Valle, o camisa 6, o Alcivar, toma a frente. No que ele toma a frente, braço esquerdo do Jorginho vai pro adversário. Como ele já tinha cartão, recebe o segundo, tá expulso.
27: Bernardo Ramos. Vai se tornando dramático o jogo para o Flamengo.
3: Bastante, independentemente do que acontecer, já é uma atuação lamentável no Flamengo, no Maracanã. Uma expulsão ridícula do Jorginho, que já tinha um cartão amarelo. A coisa se complica e muito para o Flamengo neste momento. Me parece que o técnico Leonardo Jardim vai ter de sacrificar algum jogador, de repente, para colocar um cabeça de área. De La Cruz está entre os reservas, né, Aline? Ele pode ser um cara a entrar no jogo e aí o Leonardo Jardim sacrificar um jogador de frente. Mas é uma atuação medonha do Flamengo no Maracanã.
27: E atenção, galera ligada no futebol da Band News FM. Você ouviu o toque, vamos girar tempo e placar de jogo no estádio do Maracanã. 20 minutos passados, é o segundo tempo. Copa Libertadores, quartas de final, Flamengo agora com um a menos e perde o jogo. 1 para o Independiente Del Valle, 0 para o Flamengo, Lucas Belotti.
17: Anderson Gonçalves, péssima notícia para o torcedor do Santos. O clube informa que o goleiro Gabriel Brazão vai passar por uma cirurgia no ombro esquerdo e perderá o restante da temporada. O William Arão também está fora do jogo contra o Remo.
27: Olha o Del Valle chegando na área, toque para dentro, passa na boca do gol! Ninguém do Del Valle para colocar essa bola para dentro, o gol estava aberto, Aline!
0: A jogada do Sornosa, acionou a velocidade pelo lado direito na grande área e ele fez um cruzamento rasteirinho que viajou toda a área do Flamengo. Do lado esquerdo, ninguém conseguiu chegar nela para tentar o desvio, por pouco o Del Valle não fez o segundo.
27: É pressão do Del Valle, Hugo Quintana chapelou a marcação, escapa bem para o lado esquerdo, derrubado, o árbitro manda o jogo seguir, não... Pare, marca a falta, grande jogada de Hugo Quintana, falta para o Del Valle, Aline.
0: Essa cometida pelo Arrascaeta, o Quintana estava do lado esquerdo, dominou a bola no peito, depois ele deu um chapéuzinho e na sequência do lance o Arrascaeta com um toquinho por baixo no pé desequilibrou o adversário com falta.
27: É falta para a equipe do Del Valle, lado esquerdo.

0: Vale, ameaça o levantamento, vem Sornosa, levantou na boca do gol, ela passa, espalma Rossi, na verdade ela saiu sem desvio, e é tiro de meta, o Rossi se jogou nela, mas sem desvio ela sai, acho que agora ele vai parar ali para reidratação, o Rossi foi nela, mas acho que não chegou a tocar, tá certo ali o árbitro, tiro de meta para a equipe do Flamengo, e agora nós vamos ter a pausa para a reidratação. Com 23 minutos desse segundo tempo, Bernardo Ramos, que sufoco vai passar o Flamengo, já está passando. E agora com a menos vai se tornar ainda mais difícil.
1: O Saúl já está ali na conversa, né, com os jogadores do Flamengo. Deve ser ele o meio-campista a entrar, alguém será sacrificado. Agora, de qualquer maneira, é horrorosa a atuação do Flamengo. Time completamente desconcentrado, com jogadores que não entenderam, não tiveram um senso de urgência que uma partida dessa exige. Por exemplo, Carrascal e Lucas Paquetá, dois que já se foram, dois que já saíram. Jorginho, que teve de fazer uma falta por causa da displicência de Lucas Paquetá quando tentou um calcanhar. Ele precisa ser mais objetivo. Precisa ser mais direto, não precisa enfeitar toda a jogada. Agora o Flamengo pode colher os frutos de uma vexatória desclassificação no Maracanã. Independente Del Valle, melhor no jogo, mais perigoso. Flamengo vai ter que, quem diria, se segurar depois de ter vencido na altitude por 2-0.
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0: O Flamengo com um a menos vai ter que se segurar no estádio do Maracanã. O classificado vencedor daqui enfrenta o Estudiantes de La Plata da Argentina. Na outra semifinal, Fluminense e Palmeiras, Palmeiras e Fluminense. Mexe o time do Flamengo, Aline Fanelli.
3: Sai o Bruno Henrique, 27, para a entrada do Saúl com a 8. Bruno Henrique foi embora para a entrada do Saúl, 8.
0: Bruno Henrique, então, Bernardo Ramos, o sacrificado.
1: Tem que tirar o atacante para recompor o meio de campo. Ou seja, o Flamengo vai jogar para perder de 1-0. Para não tornar ainda pior a situação, que já é gravíssima.
0: 25 minutos, você ouviu o toque ao segundo tempo. Lançamento de bola mais à frente, sobe a defesa do Del Valle, tenta o toque, chega rasgando dali Carabarral. Sobra ainda aqui com Reasco, ele caiu, ela sobrou, é de novo do Del Valle. Ameaça o lançamento, pisa na bola, Hugo Quintana volta na contramão, segue caído. Por ali o jogador do Del Valle, o Reasco sentindo bastante, vai se levantando. Camisa 99, altura do gol da equipe visitante. Faz o domínio, volta na contramão, Emerson Pata, e agora... o Flamengo vai se fechar completamente. Toca a bola de novo Del Valle. Recomeça, volta a jogada aqui junto ao círculo central. Estica chute aqui com o Carabarral. Carabarral empurra a jogada mais à frente. É com Pereiro. Pereiro tenta o passe mais à frente. Faz o domínio, tá cercado, marcado. Pereiro ganhou, caiu, queria falta. O árbitro diz que não houve. Ela saiu pela linha de fundo e é só tiro de meta. 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
0: 26 minutos passados do segundo tempo. O Flamengo se segurando no estádio do Maracanã depois de vencer na ida, vencer na altitude, quase a 3 mil metros acima do nível do mar. Venceu por 2-0, vai passando o sufoco, perde por 1-0 a volta e joga com um a menos. Jorginho foi expulso. Lateral, posse de bola para a equipe do Flamengo aqui pelo lado esquerdo do campo de ataque. Vai chegando por aqui sem pressa nenhuma Ayrton Lucas para executar ali a cobrança do arremesso. O time do Del Valle volta, retorna para o seu campo de defesa e o Flamengo não tem pressa nenhuma. Vai mais uma vez ali para a cobrança de arremesso o time carioca. O árbitro está mandando ali... jogador se apressar, agora sim vem para ali o Ayrton Lucas. Ele vai para a cobrança do arremesso, solta a jogada mais à frente. Samuel Lino devolve, tenta o toque mais à frente, chega dividindo a defesa, manda lá para o campo de ataque. Deu sorte, o Reasco dividiu com ele, Léo Ortiz. E ela vai sobrar mais uma vez dentro da área. Goleiro Rossi pedindo ali para sair da bola o Léo Pereira. Vai lá para a linha de fundo, segura, prende e só agora efetua a defesa. 27 do segundo tempo. É contagem regressiva para o time do Flamengo, que vai vivendo um drama. Jorginho Se o Flamengo se classificar, já é desfalque certo para o primeiro jogo da semifinal da Libertadores. Lança

0: levantamento de bola mais à frente, tentava o domínio para ali, o Silva fica com ela. Ela volta de novo, agora com Pata pelo lado esquerdo, ganha arremesso lateral, time do Del Valle. Cobrança de arremesso já efetuada. Volta a jogada de novo na intermediária, faz o domínio, estica a jogada para Carabarral. Carabarral faz o domínio de frente para o campo de ataque, tenta a ligação buscando aqui Romero. Romero faz o passe, tentou de primeira, Pereio, ela bateu em cima da marcação. Bateu em cima da marcação e saiu lateral para a equipe do Del Valle. 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
0: Sai para o jogo, vem de novo o time do Del Valle aqui pelo lado direito. Romero inverte a jogada, a bola por baixo, chega até Sornosa. Sornosa domina, vem buscar quase no campo defensivo, estica a jogada Emerson Pata. Pata faz o domínio, encarou a marcação, tentou escapar para a linha de fundo. Emerson Royal chega no carrinho. Ela volta, volta de novo, reboteada é para o time do Del Valle. Recomeçando a jogada com o goleiro Quintana. Quintana faz o domínio, empurra a jogada mais à frente, já no campo de ataque, Alcivar inverte a jogada, colocou do outro lado. Toque de primeira, vem de novo com Sornosa. Sornosa domina de frente para marcação, carregou para o lado esquerdo, solta a jogada, deixou de novo na ponta e encarou Emerson Pata, levantou para dentro da área, bola longa demais, vai saindo pela linha de fundo, só tiro de meta, acho que nem tinha ninguém ali na área, né? O Pata jogou de qualquer jeito, ela passou por todo mundo e morreu na linha de fundo. 29 minutos do segundo tempo. Vai mexer o Independiente Del Valle, Aline Fanelli.
2: Saiu o Reasco, camisa 99, o autor do gol do Del Valle, para a entrada do 52, o Vázquez. Vázquez, 52, no lugar do Reasco. É a primeira alteração do técnico Joaquim Papa.
0: É a primeira alteração do Del Valle, e tirando o jogador que fez o gol e que estava levando vantagem diante da defesa do Flamengo. Impressionante o que jogou o Reasco, hein, Berna?
3: É, o JKF Reasco foi bem, inclusive marcou o gol da equipe do Independiente Del Valle, só que cansou. Vem o Vázquez com mais força física, mais juventude, tem apenas 20 anos de idade.
0: Vem mais uma vez o time do Del Valle na primeira de Vázquez. Abre a jogada de novo na ponta, volta mais uma vez recolhendo para quem vem de trás. É Sordoça dominando a meia ofensiva de escola. Passa ao Silvar com o espaço, com liberdade. Ele avança, abre a jogada aqui pela ponta. Romero dominou, colocou no gramado, solta a jogada com Pereio. Calibrou, tenta o cruzamento. Ela desviou na marcação, afasta dali de qualquer maneira. Saúl, ela volta mais uma vez reboteada aqui no campo defensivo. Carabarral coloca para o alto, solta a jogada, deixa com Lor. Lor faz o domínio, coloca no gramado, solta a jogada mais frente, Sornosa, voltou para quem vem de trás, Alcivar tenta a ligação, bola invertida lá pro outro lado, é para Emerson Pata, dominou no peito, colocou no gramado e encarou, escapou, mas acabou o campo para ele, com desvio, lateral é para a equipe do Del Valle, lateral já batido, vem de novo o time equatoriano, Sornosa faz a inversão, a bola toma um efeito, chega de novo aqui pelo campo defensivo, Carabarral abre a jogada na ponta, passe curto, chegou Romero, dividiu, brigou, ganhou, sobrou, é de novo do Del Valle, já estica a jogada para quem vem de trás, vem de novo para aqui o Romero, tem vantagem no time do Del Valle, estica a jogada de novo na ponta, cabe levantamento para dentro da área, Lor prefere o passe curto, deixou de novo agora com Sornosa, daí na ponta, é para Emerson Pata, dominou, encarou a marcação, Pata puxou para a perna direita, tentou clareata de frente, Pata bateu bloqueado pela marcação, ela volta e é de novo do Del Valle, é pressão do time equatoriano, vem Sornosa, faz o domínio de novo no campo de ataque, inversão, bola curta, deixou para Alcivar, Alcivar dominou de frente, tem opção, ele soltou lá dentro da área, abriu com passo para fazer o corte, Léo Pereira manda a bola para longe, arremesso lateral, Del Valle vai ganhando terreno, vai ganhando confiança o time equatoriano. Alcivar volta a jogada para Schunk. Schunk faz o domínio, inversão lá para o outro lado, é para Lor. Lor escolheu o passe mais à frente para Emerson Pata. Pata domina, contra dois na marcação. Ele rabisca, volta a jogada, deixou para Sornosa, tá de frente. Levantou lá do outro lado para Hugo Quintana, ajeitou de cabeça para o meio. Subiu a defesa do Flamengo, é escanteio, Aline.
2: E o Léo Pereira foi quem salvou de cabeça. O Rossi não saiu do gol antes da chegada de algum jogador. Jogador do Del Valle, ele cabeceou para a linha de fundo, escanteio para o Del Valle na direita, que segue no ataque.
0: Vem bola para dentro da área, vem o time do Del Valle, Lor e Sornosa, os dois jogadores aqui prontos para a cobrança de escanteio. Sornosa, braço esquerdo erguido, passou pela bola, o Lor, vem Sornosa, levantou na boca do gol, subiu, a defesa do Flamengo afasta, ela volta, volta de novo, tenta o toque, Pereio na direção da área, achou bem lá dentro, tentou, pintou, sobrou, Rossi voltou, bateu, fatal! Subiu a bandeira, subiu a bandeira, não vale! O Independiente Del Valle faz o segundo gol no Maracanã! Mas a condição é irregular, Aline Fanelli.
2: É irregular do jogador que chega para a disputa, que é o Carabajal. Ele acaba mandando a bola para a rede depois de ter sido defendida pelo Rossi no rebote. Mas é ele quem está na posição irregular quando a bola volta para a área. Gol anulado.
0: Gol anulado do Independiente Del Valle. O Flamengo se livra de uma. E atenção, galera ligada no futebol da Band News FM, você ouviu há pouco o toque, vamos girar tempo e placar de jogo no Maracanã. 33 minutos passados do segundo tempo. No placar Band News FM, você confere. Independiente Del Valle 1, Flamengo 0, Lucas Belotti.
4: Anderson Gonçalves, e hoje teve novidade conhecida na lista da Colômbia. O técnico Néstor Lorenzo não levou o Carrascal do Flamengo, mas levou o artilheiro do Brasileirão, Kevin Viveiros, convocado pela primeira vez para a seleção principal. Outros atletas do futebol brasileiro: João Arias do Palmeiras, Castanho do Atlético Mineiro e Andrés Gomes do Vasco.
0: Bernardo Ramos, gol anulado do Del Valle.
3: Gol bem anulado, de fato o Carabajal estava em impedimento. Uma situação absolutamente dramática do Flamengo, né? Que se limita a dar chutões para atacar, não tem mais nenhuma ideia de jogo. É um time completamente devastado pela expulsão do Jorginho, pela displicência, pelo preciosismo de vários jogadores desde o primeiro minuto de jogo.
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0: 34 minutos e meio, Del Valle ainda acredita. Vem Lor, pelo lado esquerdo ele solta a jogada, deixou para Emerson Pata, encara a marcação do primeiro. Escapou ali, fez o toque, pôs a bola para Sornosa com espaço. Foi desarmado, mas o juizão vai parar, vai pegar uma falta anterior e opa! Subiu o cartão amarelo e Elon Seguros. 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Diga lá, Aline Fanelli.
2: Para o Pulgar, um carrinho perigoso do camisa 5 do Flamengo para cima do Pereio, que tinha a bola dominada e estava fazendo um passe. Falta na intermediária pelo lado esquerdo, Sornosa na bola.
0: Mais um jogador de meio campo, de marcação amarelado no time do Flamengo. Jorginho foi expulso, o Flamengo joga com a menos. Sornosa levantou na boca do gol, segunda trava e subiu para afastar a defesa, voltou, tá viva. Tentou Vasquez no alto, mas ela vai sobrar com Rossi. Pegou, largou e pegou de novo o goleiro do Flamengo. Ameaçou, na verdade, né? Agora o Rossi ali ajoelhado, deixa a bola no chão. O Vasquez pressiona e agora sim efetua a defesa o goleiro flamenguista. 35 minutos do segundo tempo. 35 minutos, a situação do Flamengo é dramática no Maracanã. Tenta avançar de novo para o campo de ataque, desarmado. Vem o Del Valle, lançamento de bola mais à frente. Chega por ali Léo Pereira. Chega na frente de Vasquez, ela volta, volta de novo. É do time do Flamengo. Tenta a ligação de bola mais à frente, a bola vai saindo e é arremesso lateral. Posse de bola em arremesso que favorece de novo o Del Valle, que tem pressa. 36 minutos, o Del Valle avança. Vem mais uma vez pro campo de ataque. Romero faz o domínio no campo defensivo, inverte a jogada, coloca lá do outro lado, vem de novo com o Schunk. Schunk faz o domínio, empurra a jogada mais à frente, agora com o Sornosa. Sornosa solta a jogada, deixou de novo na ponta Emerson Pata. Pata dominou, encarou a marcação, puxou de fora para dentro. Ameaça o cruzamento, volta a jogada, deixa para Schunk. Schunk mais à frente, Alcivar. Alcivar pisa na bola, descola o passe, deixa de novo de lado, cabe cruzamento. A bola esticada com Romero. Romero escapou da marcação, clareou, levantou com desvio. Ela vai sobrar na área, chegou a defesa do Flamengo, ela vai saindo, linha de fundo. Chega por ali Léo Pereira, afasta, manda pela linha lateral, arremesso que favorece o Del Valle. 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
0: Mexeu o time do Del Valle, o Del Valle vem de novo para o campo de ataque, cabe cruzamento, levou para a linha de fundo, Pata tentava o levantamento, mas ficou no meio do caminho, mexeu o Del Valle, Aline.
2: 16, Briones em campo no lugar do Pereio. Briones, 16 no Pereio, segunda alteração só do Del Valle.
0: Cobrança de arremesso lateral, posse de bola para a equipe do Flamengo lá pelo lado direito do campo de defesa. Bernardo Ramos, Briones no lugar de Matias Pereio.
3: É um jogador de meio de campo no lugar de um ponta. Então, com isso, o técnico Joaquim Papa tenta povoar ainda mais o meio de campo, setor no qual o Independiente Del Valle leva muita vantagem sobre o Flamengo.
0: Volta a bola aqui no campo de defesa, volta com Rossi. Rossi faz o domínio, tenta a ligação, vem de novo, bola pelo alto, em disputa, vai sair do gol por ali. O Quintana falhou, pintou o gol do Flamengo, toque fatal!

0: assistência do goleiro Rossi, ligação do goleirão para o campo de ataque, dentro da área o goleiro Quintana falhou, perdeu tempo de bola, a bola passa por cima do goleiro do Del Valle, Arrascaeta acredita, toca de cabeça para o fundo do gol vazio, o Flamengo com um a menos, o colossal Flamengo com um a menos, empata o jogo no estádio do Maracanã, 39 minutos do segundo tempo, Arrascaeta, 1 para o Flamengo, 1 para o Del Valle, Aline Fanelli.
1: Para dar um pouco de alívio ao torcedor angustiado na arquibancada, o Rossi mandou a bola lá para o ataque também para tirar um pouco essa pressão que o Flamengo sofre do Del Valle. A bola pingou na frente do goleiro Quintana, que achou que sairia para fazer uma defesa tranquila, sem problemas. Quando ela pinga, ela passa por cima dele e aí o Arrascaeta tá lá atento, de cabeça, manda pro fundo da rede, quase sem ângulo, e faz o nono dele nesta temporada em 34 jogos, 1-1.
0: Bernardo Ramos, Arrascaeta com assistência de Rossi, 1-1.
2: Um frangaço, quer dizer, não é um frangaço, é mais do que um frangaço do goleiro Quintana, que vacilou feio, inadmissível, um goleiro profissional de uma equipe que pleiteia uma vaga na semifinal de Libertadores da América, tomar um gol desse, né? O Rossi deu um bicão lá pra frente, a bola quicou, passou sobre o goleiro e aí o Arrascaeta, de cabeça, acabou completando para a rede. É um alívio para o torcedor do Flamengo, como disse a Aline Fanelli, diante de uma equipe absolutamente apática, que nada produziu ofensivamente. Esse jogo tem de deixar lições para o torcedor rubro-negro.
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0: Desce de novo Del Valle, avança Alcívar, caiu, falta em cima dele. Falta em cima de Alcívar aqui pelo lado direito do campo de ataque. Falta que favorece o Del Valle.
1: Cometida pelo Saúl, que reclama com o árbitro, mas o Alcívar estava desenvolvendo o lance pelo lado direito na intermediária. E por baixo, o Saúl impediu a projeção do jogador da equipe do Del Valle. Então é bola parada para o visitante. E o Léo Jardim fala: vamos, vamos, vamos. Chama a atenção dos jogadores.
0: Vem levantamento para dentro da área. Vem de novo o Del Valle. Cobrança de falta aqui pelo lado direito do campo de ataque. Sornosa vem pro levantamento, autorizado. Sornosa levantou com desvio. Ela fica com a defesa do Flamengo, tenta sair jogando. Vem o passe esticado pelo lado esquerdo. Samuel Lino disparou na frente. Gonzalo Plata, a bola vem para ele. Saiu do gol Quintana. Dessa vez ele acerta. Toca de cabeça e ela sobra de novo com Del Valle. Acelera, vem de novo pro contra-ataque o time equatoriano. Lado esquerdo faz o domínio por ali, encara a marcação. Emerson Pata, ele contra Emerson Royal. Fez o break, puxou pra perna direita, dobrou pra cima dele, levantou na boca do gol. Saiu Rossi, pegou, largou, pegou de novo o goleiro do Flamengo. Deu um susto na torcida do Mengão, mas segurou firme depois, Aline.
1: É porque ele tentou encaixar a bola de primeira e ela escapou. E quando escapa, o Rossi também aproveita para deixar a bola no chão, esperar que algum adversário chegue para ele poder pegar e gastar um tempo. Conseguiu 1-1.
0: E atenção, galera ligada no futebol da Band News FM, você ouviu há pouco o toque, vamos girar tempo e placar de jogo no Maracanã. 42 e meio passados é o segundo tempo, no estádio do Maracanã, no Rio de Janeiro, quartas de final Libertadores, você confere no placar Band News FM. 1 para o Flamengo, 1 para o Del Valle, Lucas Belotti.
4: Anderson Gonçalves em Montevideo, no estádio Centenário, absolutamente vazio. O City Torque vai batendo sim esse ano 2-0. Com esse resultado, pênaltis para a gente conhecer quem será o adversário do Galo na semi da Sul-Americana.
0: Tem escanteio, o time do Del Valle, descida de Briones aqui pelo lado direito, tentava o cruzamento. A bola carimbou a marcação e saiu em escanteio, Aline.
1: E daqui a pouquinho o Del Valle vai fazer mais uma alteração. Camisa 18, Gôngora, vem aí.
0: Vem levantamento de bola para dentro da área. Vem de novo o time do Del Valle. Pronto aqui para fazer o levantamento, Lor. Já se aproxima também o Sornosa. Vai tentar o levantamento de bola para dentro da área. Vem o camisa 10 da equipe do Del Valle. Lor passa pela bola, Sornosa, levantamento que vem na marca penal, toque de cabeça e ela vai pra fora! Subiu praticamente sozinho o jogador do Del Valle. Ela vai à esquerda, Aline.
1: E cabeceou bem o Carabajal nessa movimentação. De frente pro gol, buscava o canto esquerdo do Rossi e não conseguiu acertar. A última alteração do técnico Joaquim Papa. Sai o Pata, camisa 31, para a entrada do 18, o Góngora. 18, Góngora, no lugar do Pata 31.
0: A última alteração, né? A moda antiga, o técnico Joaquim Papa, com três alterações em três paradas. 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
0: Bernardo Ramos, a última alteração do Del Valle para tentar alguma coisa nesse finalzinho de jogo.
2: É, o Pata foi um dos melhores jogadores em campo, deve estar exausto. Só isso justifica a saída do ponta esquerda do time equatoriano.
0: Faz o domínio Góngora, ele volta a jogada de novo para quem vem do campo defensivo agora com Romero. Romero estica a jogada do outro lado, faz o domínio já no campo de ataque, intermediário ofensivo desce Schunk, abrindo a jogada pelo lado esquerdo, cabe cruzamento, Lor tentou levantamento, a bola desviou, afasta dali o Saúl, manda essa bola para longe, vai voltar de novo no toque de cabeça de Schunk, abrindo a jogada pelo lado esquerdo, volta mais uma vez, o time do Flamengo tá fechadinho, fechadinho, nada por enquanto. O time do Del Valle chegar.
1: 6.
0: Vamos até 51 nesta segunda etapa. Vem de novo Del Valle. Pela ponta direita ficou isolado, ficou difícil. Ali para o jogador equatoriano com dois jogadores à frente dele. Samuel Lino escapa da marcação, tenta o toque por dentro. Chega dividindo a defesa do Del Valle. Ela sai e o lateral é para a equipe visitante.
1: E o Flamengo vai mexer pela última vez. Vem aí o Varela, camisa 2. Outro convocado para a seleção uruguaia. No lugar do Ayrton Lucas, 6. Varela 2, no 6, Ayrton Lucas.
0: Ele fez essa alteração também, né? Lá no Equador. E aí vai entrando o Varela no lugar do Ayrton Lucas, Bernardo Ramos, a última do Flamengo.
2: É, e mostra que o Leonardo Jardim está de saco cheio do Alexandro, né? Porque o Alexandro seria o lateral esquerdo a entrar naturalmente, né? E o Varela é um jogador que guarda mais a posição, vai ser improvisado, né? Por se tratar de um lateral direito.
0: Opa, e subiu o cartão amarelo e Elon Seguros. 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
1: Cartão pro Leonardo Jardim, o técnico do Flamengo. E Anderson, quem saiu foi o Samuel Lino, 16, e não o Ayrton Lucas. Então, 16, Samuel Lino.
0: Então vai fazer a dobra de marcação ali também pelo lado esquerdo do time do Flamengo. Vem mais uma vez para o campo de ataque ao Silva. Toca a jogada, solta mais à frente. Schunk, meu Deus, que passe horroroso. A bola volta para Carabajal. Carabajal solta a jogada mais à frente para Sornosa. Calibro tentou inverter a jogada para o outro lado. Chegou Plata. Fica com ela o jogador do Flamengo. Tira dali, manda essa bola para longe. Mas ela vai voltar de novo para o Del Valle. Schunk faz o domínio, coloca no chão. Tenta o passe, a bola mais à frente. Briones encara a marcação. Solta a jogada por dentro agora com Alciva. Alciva deixa de lado. Vem mais uma vez aqui pelo lado direito. Pisa na bola, Sornosa inverte a jogada, colocou do outro lado, cabe o arremate, Schunk prefere o passe mais à frente, a bola esticada, dominou o Lor, encarou a marcação, puxou para a perna direita, volta a jogada para quem vem de trás, é de novo com Schunk, inverte, coloca aqui do outro lado, mais uma vez domina o time do Del Valle, já toca a bola mais à frente agora com Sornosa, Sornosa lá do outro lado, o time do Flamengo se fecha, o Del Valle não acha o espaço, vem mais uma vez na ponta esquerda, lançamento para Lor em profundidade, cruzamento para a área, bola desviada, afasta Saúl, manda a bola para longe, arremessou lateral, posse de bola que favorece de novo o Del Valle. O Flamengo vai chegando à semifinal da Libertadores. O atual campeão vai defender o seu título. Vem mais uma vez o time do Del Valle. Toque errado. Arrascaeta brigou, mas ela sobrou agora com Sornosa. Adiantou demais, esticou pela ponta direita. Levantou Romero na boca do gol. Toque de cabeça. Rossi! Em dois tempos, o goleiro do Flamengo, Aline.
1: A bola aérea saindo do lado direito, indo para a grande área. O Carabajal chegou para cabecear. Um cabeceio mais baixo para a bola subir já na frente do goleiro do Flamengo. E não deu certo, ele fez a defesa.
0: Vem de novo o Flamengo, Plata. Grande jogada pelo lado direito. Evitou a saída de bola, meteu uma caneta para cima do Lor. Volta a jogada de novo para quem vem de trás. Arrascaeta toca, toca curto. Vem para Emerson Royal. Royal mais à frente, Plata tenta acertava o passe, segurou, prendeu a Rascaeta, devolveu para Plata, levou ali para a bandeirinha de escanteio lado direito, a proteção da defesa do Del Valle para ganhar o arremesso lateral.
1: O Anderson, Carabajal no melhor estilo Gustavo Henrique.
0: Pô, virou atacante. Virou atacante o camisa 14 do Del Valle. Reta final de jogo no estádio do Maracanã. Vence embora mais uma vez para o campo de ataque. Aqui pelo lado direito, segura, prende, tem opção de passe mais à frente, o Góngora. Volta a jogada mais uma vez na intermediária. Lado esquerdo, Schunk empurra a jogada mais à frente. Agora com Sornossa. Sornossa já rompe a linha de meio campo. Tenta a ligação direta, lançamento que vem aqui para a ponta. Romero sobe, toca de cabeça. Volta de novo com o Del Valle, faz o domínio. Tá de costas para a marcação, tenta o toque. Varela afasta dali. Manda a bola para longe, ela vai sobrar mais uma vez agora com o goleiro Quintana, Band News FM. 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
0: Vem mais uma vez o Del Valle, levantou bola para dentro da área. Schunk tentou subir. O Rossi para segurar firme. É dele, Aline.
1: Mais bola no alto, do lado esquerdo agora. Tinha quatro jogadores do Del Valle dentro da grande área, quatro altos para tentar o desvio e nenhum conseguiu.
0: Bernardo Ramos, o Flamengo vai chegando mais uma vez à semifinal da Libertadores.
2: Pois é, e tem que aprender a lição do Maracanã, né? A lição que a Libertadores deixa. Não dá pra se brincar numa competição dessa, né? Ainda mais contra o Del Valle, que é um time que tem qualidade.
0: Vem de novo o Del Valle, tá de frente, Sornossa, engatilhou, bateu de fora. Rossi! Encaixa firme o goleiro do Flamengo sem dar rebote, Aline Fanelli.
1: De longa distância, o camisa 10 e capitão do Del Valle arriscou. E a meia altura no meio do gol. Rossi encaixou mais uma nestes instantes finais.
0: Vai terminar o jogo no estádio do Maracanã. O Flamengo é o último semifinalista a avançar e agora enfrenta o Estudiantes. Do outro lado tem Fluminense e Palmeiras, Palmeiras e Fluminense, semifinal brasileira. Podemos ter uma final brasileira. Vem de novo Del Valle, tentando ainda vencer no Maracanã. Levantamento de Ló para dentro na área, ela passou por todo mundo, vai sobrar do outro lado. Faz o domínio, tenta escapar da marcação. Hugo Quintana calibrou, levantou na boca do gol, mergulhou para afastar de cabeça a defesa do Flamengo. Saúl afasta, manda pela linha lateral. Vai terminar o jogo no estádio do Maracanã quando apita pela última vez no jogo o árbitro. O Flamengo vai defender o seu título na Libertadores. Segue rumo à semifinal mais uma vez. Empate em 1-1 com o Del Valle do Maracanã. Depois da vitória por 2-0 fora de casa. E o Flamengo é o último classificado à semifinal. O maior campeão brasileiro deste torneio. Chega de novo entre os quatro melhores da competição. Flamengo saiu atrás, ficou com um a menos, mas a camisa é muito pesada. O colossal clube de regatas do Flamengo chega mais uma vez na semifinal da Libertadores. Teremos uma semifinal de arrepiar. Flamengo Estudiantes, Flamengo Estudiantes. Do outro lado, Palmeiras e Fluminense, Fluminense e Palmeiras. Podemos ter uma decisão brasileira em Montevideo. E o Flamengo quer estar lá, independente de quem passe do outro lado. O Flamengo quer de novo a taça e quer se tornar mais uma vez campeão, defender o seu título e manter a hegemonia brasileira na Libertadores. Um para o Flamengo, um para o Del Valle. Vem aí o pós-jogo da Band News FM, vem aí Lucas Belotti.

0: atual campeão da Copa Libertadores da América, o único brasileiro com mais de 3 títulos, está vivo em busca de mais uma taça, está vivo em busca do biconsecutivo e do 5º título pentacampeonato no geral. Aline Fanelli, ufa, alívio e comemoração no gramado do Maracanã, porque foi com mais sustos do que o torcedor esperava.
1: 8ª semifinal do Flamengo de Libertadores, os jogadores comemorando bastante no centro do gramado, mas não com tanto, digamos, gás, com tanta emoção assim, porque afinal de contas não foi um bom desempenho do Flamengo, com o Jorginho expulso, conseguiu o gol com a Arrascaeta, que deixou as coisas um pouco mais tranquilas, mas ainda assim o time consegue respirar e chegar a mais uma disputa de semifinal de Libertadores, com a liderança no Campeonato Brasileiro, né? Vale frisar, o Flamengo também buscando título no Campeonato de Pontos Corridos. O adversário, por exemplo, no domingo é o Bragantino, jogando no Maracanã mais uma vez às 18h30 da noite. E já para o Del Valle, campeonato equatoriano para ser disputado, tem o Barcelona de Guayaquil como adversário na próxima segunda-feira. Mais uma vez o Del Valle não consegue chegar à semifinal e os jogadores, alguns ainda caídos no gramado, lamentando demais, porque sentiram que poderiam estar perto. Mas não deu, Lucas.

0: Vamos com o pós-jogo Bandirios FM, analisando esse sufoco do Flamengo, hein? Pra quem esperava uma classificação tranquila, não foi o que aconteceu no estádio do Maracanã, afinal não foi o que aconteceu em nenhum dos confrontos das quartas de final da Copa Libertadores. Mas antes, fim de papo em Montevideo, na capital do Uruguai. O City Torque conseguiu no último lance o terceiro gol, 3-0 pro Montevideo City Torque. Confusão, pancadaria, jogadores do Sim esse ano vão pra cima. Os jogadores do City Torque comemoram com uns 150 torcedores que estão presentes no Estádio Centenário. É o próximo adversário do Clube Atlético Mineiro na semifinal da Copa Sul-Americana. Antes de acionar o Bernardo Ramos, vou me despedir do narrador Anderson Gonçalves. Anderson, com mais sufoco do que o torcedor esperava, mas ainda assim, alma lavada, Flamengo na semifinal. Valeu, meu irmão.
1: Grande abraço para você, Lucas Belotti, Bernardo Ramos, Aline Fanelli, nossa grande audiência aqui na Band News FM. O Flamengo não precisava sofrer tanto quanto sofreu, né? Até antes do jogo aqui eu perguntava para o Bernardo Ramos, clima de goleada para o jogo de hoje? Pô, a gente viu que não foi nada disso, né? O Del Valle tinha números muito interessantes, né? Como visitante, antes do jogo do Flamengo, em 10 jogos como visitante, havia vencido 9, perdeu somente 1. Então vinha assim muito confiante para esse duelo. Claro que a montanha era muito gigantesca, né? Além de ter que reverter uma situação como essa de 2-0, né? Você tem que fazer 3-0, igual aconteceu agora com Montevideo City Torque, mas jogando fora de casa fica muito mais difícil, né? Ainda mais diante do atual campeão e do maior campeão brasileiro dessa competição. Flamengo correu muitos riscos hoje, né? Foi um Flamengo irreconhecível, a verdade é essa. É o primeiro tempo muito ruim, né, do time do Flamengo, e um segundo tempo que se tornou ainda mais dramático com a expulsão do Jorginho, né? O técnico Leonardo Jardim teve que se reinventar, tirou o Bruno Henrique, colocou um jogador de meio campo, né? Colocou o Saúl ali para dar uma sustentação no meio campo, mas contou com a sorte, a verdade é essa. Depois do lançamento do goleiro Rossi, o goleirão Quintana fez uma pataquada, né? Falhou no gol do Flamengo, a Arrascaeta não tem absolutamente nada a ver com isso. Fez o gol que garante o Flamengo na próxima fase. Já garantia com 1-0 contra, né? Mas dá mais tranquilidade, até porque o Flamengo chegou a sofrer um segundo gol, que foi anulado pela arbitragem. Chegou a correr o risco, né, de levar essa decisão para as penalidades. Mas o Arrascaeta, que começou no banco, entrou e fez o gol decisivo para o time do Flamengo, que chega de novo na semifinal e chega de novo como favorito diante do Estudiantes. Bom pós-jogo para vocês, meus amigos.
0: Valeu. O Flamengo já enfrentou um time brasileiro, né, nessa fase da Libertadores, mas agora até a final não teve mais nenhum outro time rival do mesmo país no caminho, passando por Del Valle, tem o Estudiantes pela frente. Anderson Gonçalves volta nas transmissões Band News FM nas próximas semanas. Agora eu quero ouvir do comentarista Band News FM, Bernardo Ramos. O Anderson falava e usava a palavra irreconhecível para o Flamengo. Tô com ele, você também tá nessa, Bernardo?
2: Ah, foi o Flamengo que teve mais sorte do que juízo. Foi isso. O Flamengo tratou a partida de Libertadores como se fosse um amistoso. Uma postura incompreensível e inadmissível do Flamengo, completamente desconcentrado, desmobilizado, sobretudo no primeiro tempo. O Flamengo teve uma grande oportunidade com o Bruno Henrique aos 13 minutos, que chutou para a defesa do Quintana, e foi só. O Flamengo não fez mais nada no primeiro tempo. Aliás, o Bruno Henrique, que aqui eu reputo ser o maior atacante da história do clube de regatas do Flamengo, não pode perder um gol daquele. Não pode perder um gol daquele. Então, uma situação que deve deixar lições ao Flamengo. O Flamengo não pode encarar um jogo de Libertadores com essa apatia, com essa desmobilização. Parecia um amistoso qualquer. Ah, vamos cumprir tabela lá no Maracanã. Depois amanhã a gente descansa um pouco e tal. Não, não é assim. Ganhou contornos dramáticos. Um jogo que era para ser muito tranquilo. Então fica o alerta, né? O técnico Leonardo Jardim, para mim, demorou muito para tirar alguns jogadores, sobretudo Lucas Paquetá e Carrascal, que foram os primeiros a sair, né, para a entrada de, ou as entradas de Plata e Arrascaeta. O Paquetá mal demais, Carrascal nem se fala. Aliás, o primeiro cartão amarelo do Jorginho vem após uma tentativa de calcanhar do Paquetá em que ele perde a bola no campo de ataque. Então isso não pode acontecer. Tem que ser um time mais objetivo, com jogadores mais objetivos. Não podem achar que estão brincando. Libertadores não é lugar para brincadeira. E se o Flamengo pleiteia a condição de um pentacampeonato de Libertadores, precisa levar essa competição mais a sério.
0: E você falava sobre essa espécie de displicência do Flamengo, né, em determinados momentos. Eu acho que preciosismo é a palavra que mais bem define.
2: Displicência cabe também.
0: O técnico Leonardo Jardim, por um lado, ele levou a sério o jogo, né? Ele escala o que tem de melhor, não poupa ninguém, faz trocas, Arrascaeta, mas coisas pontuais por outros jogadores que também têm nível vindo do banco. Pra você, essa questão tá muito mais nos jogadores mesmo, não foi uma questão de comissão técnica, etc.
2: Não, eu não sei. Eu sei que o Flamengo não entrou com a devida atenção, com um senso de urgência necessário no jogo. Não sei se é algo da comissão técnica, dos jogadores, eu não tenho como falar isso. Vamos acompanhar a entrevista coletiva do técnico Leonardo Jardim. Agora, o Flamengo não jogou nada hoje. Nada. E claramente a gente via uma morosidade, né? Uma lentidão, uma desatenção, uma falta total de concentração. Tudo que um jogo desse não pode deixar de ter. E o time do Independiente del Valle é bom. Né? Ah, mas o Flamengo ganhou na altitude, sofreu pra caramba no primeiro tempo daquela partida. E hoje sofreu de novo, viu,
0: jogou,
2: Lucas?
0: Jogou num estádio que não é do Independiente del Valle também, né?
2: É, não, no Atahualpa, né? Não, embora não seja uma grande torcida,
0: não.
2: O estádio do Banco Pichincha, né?
0: Isso.
2: Fica em Sangolquí, ali no entorno de Quito, né? Como se fosse Guarulhos, São Paulo, Rio, Duque de Caxias, né? Fica ali na zona metropolitana.
0: É um estádio que não atende às demandas da Conmebol para receber um jogo de quartas de final de Copa Libertadores da América. Lembro que no pós-jogo a gente falava daquela tentativa de peito do Pedro no jogo contra o Corinthians. Você acha que é um problema recorrente desse elenco do Flamengo?
2: É muito boa a sua lembrança, né? Porque dá a impressão, o time do Flamengo, de que não, vai resolver o jogo quando quer. Nós somos muito melhores do que os adversários. Não vai ser tranquilo, né? Jogo de Libertadores, não tem problema. A gente fez 2-0 lá quando quis, faz aqui. Quase aconteceu uma reedição do que rolou em 2008, quando o Flamengo venceu a América do México por 4-2 no Azteca, veio pro Maracanã, teve festa de despedida para o João Santana, que era o treinador, queria dirigir naquela época a seleção sul-africana. E o Flamengo tomou de 3-0 no Maracanã. Né? Depois o João Santana falou, eu falei que era para ter cuidado com aquele Fortinho. Fortinho, no caso, era o Cabanhas. Né? O mundo conhecia o Cabanhas. Sim. Menos o João Santana, pelo jeito. Quase aconteceu isso hoje. A coisa estava indo para esse caminho. Né? Foi bom para o Flamengo, que, em primeiro lugar, o Independiente del Valle foi incompetente nas finalizações na segunda etapa. Pouco finalizou, aliás. Foram 4 finalizações do time equatoriano. A primeira aos 31 minutos do segundo tempo. Ou seja, um time que tinha o domínio da bola, mas não chutava no gol guarnecido pelo goleiro Rossi. Né?
0: Finalização veio já depois da expulsão. Né?
2: Se a gente for olhar as estatísticas do segundo tempo, o Del Valle teve 58% de posse de bola. Né? Ou seja, dominou completamente o jogo por meio da pelota depois da expulsão do Jorginho, né?
0: E você falava sobre partidas abaixo de dois jogadores que foram os primeiros a sair, né? Paquetá e também o Carrascal. Eu quero te ouvir sobre o impacto do Jorginho no resultado, quanto ele vai fazer falta. Mas a gente discutia até no começo da transmissão, o Flamengo não tem um time titular bem definido ou que jogue 3-4 jogos em sequência. É claro que o calendário é complicado. Mas a gente até discutiu, você levantava, eu acho que um Flamengo ideal para a final da Libertadores é ter o Pedro, mas é aquela questão, né? É um exercício de tentar pensar, porque o Leonardo Jardim não tem esse time, parece claro, ou se tem, pelo menos muda bastante. Você acha que de alguma forma isso pesa negativamente também? Porque hoje os dois que entraram, Paquetá e Carrascal, não foram tão bem. Outrora ele tinha aquela alternância, né? Emerson Royal joga a Libertadores, Varela joga o Brasileirão. Você gosta dessa estratégia ou você prefere esse time com 11 bem definido?
2: Não são poucos os jogadores sobre os quais a gente tem dúvida da posição, né? No caso da titularidade. O Rossi é titular.
0: É, os dois zagueiros.
2: Os dois zagueiros são titulares. O Ayrton Lucas hoje é titular da lateral esquerda. Pulgar, Jorginho, Carrascal ou Plata, Arrascaeta, Samaulino e Pedro.
0: Você acha que o Pedro tá nesse time ideal, né?
2: Tá, tá. O Pedro é titular do time.
0: Ele não jogou os dois jogos, mas é uma questão tática.
2: Tática. É, o Flamengo precisava marcar pressão na saída de bola do adversário, né? É, e ter uma transição mais rápida da defesa para o ataque. Isso tinha de acontecer também.
0: E o Pedro é quase uma substituição certa. Hoje ele não entrou, mas eu acho que muito por causa da expulsão do Jorginho, né? E aí não tinha nem porquê.
2: É, não tinha porquê. Aí teve de sacrificar o técnico Leonardo Jardim, o jogador Bruno Henrique, né? Para a entrada do Saúl. Que entrou mordendo e tal, entrou com o espírito de Libertadores. Mas esse espírito só é verificado depois da expulsão do Jorginho. Isso não pode acontecer. Tem que ser durante todo o jogo, toda a partida.
0: E o Flamengo tomou um susto e chegou ao gol numa falha bizonha do goleiro do Independiente Del Valle, né? Restavam ali 10 minutos. Né? É, o Quintana que saiu, enfim, no tempo de bola. Errado, mas ainda tinham 10 minutos ali pro Independiente Del Valle, quem sabe empatar o placar agregado e levar para os pênaltis. Sobre o Jorginho, eu acho que são indiscutíveis as duas advertências que ele recebeu, os dois cartões, né?
2: Indiscutíveis.
0: E você falou sobre o primeiro realmente na conta do Paquetá que erra, e ele quase derruba o jogador do Independiente Del Valle, o segundo com o braço. Foi, de certa forma, irresponsável o Jorginho? São duas fatalidades, essa soma dos cartões?
2: Eu acho que o primeiro cartão era meio inevitável, né? Por causa da displicência do Paquetá. Acho que o Paquetá foi displicente lá na frente. O jogador Perelho sai em velocidade pela ponta
0: muito
2: direita.
0: Muito rápido, né?
2: Muito rápido, jogador muito rápido. E o Jorginho puxou a camisa porque não tinha mais o que fazer, né? E aí depois não, depois ele foi juvenil. E ele é um jogador muito experiente. Jorginho é um craque de bola.
0: Tô contigo.
2: Né? Foi um jogador, então, que deu mole no segundo cartão amarelo que recebeu.
0: É difícil a gente projetar, né? A gente tá falando de jogos nas semanas dos dias 13 e 20 de outubro. Ou seja, a gente tá a mais de um mês da definição do jogo da volta, que vai ser mais uma vez no Maracanã. Mas pra ida, no dia 13, dia 14, dia 12, eventualmente, não vai ter o Jorginho, o Leonardo Jardim vai ter muito tempo pra pensar nessa solução. Mas acho que imediatamente essa solução é o Saúl. Everton Araújo é uma dúvida em relação...
2: Não, Everton Araújo só volta lá em novembro.
0: É, e não vai estar à disposição. E até acho que ele faz mais a do Pulgar do que a do Jorginho, né? Te parece que tem alguma outra solução? Quanto o Flamengo perde? De La Cruz é sempre uma incógnita, né?
2: É, mas pode ser, né? Hoje, vou até checar aqui. Eu acho, a Aline até falou sobre isso, né? Se o... De La Cruz estava no banco de reservas e recebeu um cartão amarelo. Ou já tinha um cartão amarelo, sei lá, ele aparece aqui, é um cartãozinho amarelo. É, ele estava no banco de reservas, né? Pode ser utilizado aí.
0: A solução sabe? Mais ofensiva, talvez, do que o Saúl para jogar na Argentina.
2: É, não. Os dois são... O Saúl é um jogador multifunções, né? O Saúl no Atlético de Madrid jogou em 5 posições diferentes. Jogou até de lateral esquerdo.
0: Acho um jogadoraço também.
2: É, então, Saúl,
0: o Saúl... Foi uma lesão no Flamengo.
2: É, ele começou muito bem no Flamengo. Bem demais quando o Pulgar estava machucado. Ele era volante, formava ali com o Jorginho uma dupla de volantes, uma bela dupla de volantes. Depois ele se machucou, ele perdeu muito desempenho. Mas quando chegou, era um jogador diferenciado, sim, né? Que acabou perdendo espaço com o técnico Leonardo Jardim.
0: Pode ser também uma solução pensando em tapar esse buraco que o Jorginho definitivamente vai abrir no meio-campo do Flamengo. Ele não recebeu o cartão vermelho direto, né? Então a Conmebol não é passível de estender essa punição do Jorginho. Isso é um detalhe importante, foi um vermelho a partir do segundo amarelo. Então, por exemplo, o que ocorreu com o Raniel, com o Andreas Pereira, não é aplicável ao Jorginho. A torcida flamenguista pode ficar tranquila, pelo menos para o jogo da volta ele vai estar à disposição. 11 horas e 44 minutos, 11h44. Já a gente vai ouvir o técnico Leonardo Jardim, mas antes a gente vai para uma pausa rápida aqui na Band News FM e trazer também os gols narrados por Anderson Gonçalves. Reasco abrindo o placar, o susto flamenguista e o alívio que veio com a Arrascaeta no segundo tempo. 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
1: Ganhou Pereira, tá na área, tentou brigar com Ayrton Lucas, cruzamento na boca do gol, pintou! Fatal!

0: erro defensivo do Flamengo. Primeiro de Léo Pereira, depois de Ayrton Lucas. Ficou reclamando de falta o lateral do Flamengo lá dentro da área. A jogada de Pereira lá pelo lado direito. Cruzamento na boca do gol, goleiro Rossi rebateu nos pés de Reasco, que só teve o trabalho de cumprimentar para o fundo do gol vazio. Reasco, Jorka F. Reasco, 31 minutos do primeiro tempo, o Del Valle dá o primeiro passo rumo à remontada. Reasco, 1 para o Del Valle, 0 para o Flamengo. Aline Fanelli,
1: atacante de 27.
2: É gol que abriu um buraco no peito do torcedor flamenguista, que ficou apreensivo até o finalzinho do jogo, viu? O Independiente Del Valle abriu o placar no primeiro tempo com o Reasco e depois no segundo tempo continuou querendo o jogo. Jorginho foi expulso e os equatorianos estavam em cima. Tiveram até um gol anulado. O torcedor flamenguista só respirou aliviado mesmo lá para perto dos 40 do segundo tempo, quando o goleiro fez uma bobagem inexplicável e ele, o 10 de faixa. Arrascaeta deixou tudo igual no jogo de hoje, e aí devolveu a vantagem de 2 gols para o Flamengo no agregado, trazendo tranquilidade para a reta final. Assim narrou Anderson Gonçalves o gol do Arrasca.
0: Em disputa, vai sair do gol por ali, o Quintana falhou, pintou o gol do Flamengo, toque fatal!

0: Arrascaeta, camisa 10 do Mengão. Assistência do goleiro Rossi. Ligação do goleirão para o campo de ataque. Dentro da área, o goleiro Quintana falhou. Perdeu tempo de bola. A bola passa por cima do goleiro do Del Valle. Arrascaeta acredita. Toca de cabeça para o fundo do gol vazio. O Flamengo com um a menos. O colossal Flamengo com um a menos. Empata o jogo no estádio do Maracanã. 39 minutos do segundo tempo. Arrascaeta. Um para o Flamengo, um para o Del Valle, Aline Fanelli.
1: Para dar um pouco de alívio ao torcedor angustiado na arquibancada.
2: Arrasca, vale a gente destacar, né? Trouxemos aqui na análise do comentarista Bernardo Ramos, veio do banco de reservas, foi extremamente decisivo, mas começou no banco, só entrou depois que o Paquetá deixou o gramado. Não jogaram juntos os dois, diferentemente do que o Leonardo Jardim tentou fazer no jogo contra o Corinthians no fim de semana pelo Campeonato Nacional. Bom, estão definidos os confrontos das semifinais da Libertadores e também da Copa Sul-Americana, tá bom? Vamos começar pela principal competição de clubes do continente. Os dois duelos são os seguintes: Estudiantes e Flamengo. Estudiantes despachou o Corinthians, 2x1 no agregado, vitória ontem por 1x0 em Itaquera, com aquele pênalti perdido pelo Memphis Depay, inacreditável no último lance. E o Flamengo, que há pouco você ouviu na transmissão Band News FM, despachou o Independiente Del Valle com 3x1 no agregado, 1x1 na partida do Maracanã. E aí que seguem valendo as vantagens construídas na fase de grupos, ou seja, as equipes com melhor campanha na fase de grupos decidem o segundo jogo dentro de casa, fazem a partida decisiva com a maioria da torcida a favor. Ou seja, é o caso do Flamengo, que vai jogar no Jorge Luis Hirsch, o jogo de ida na Argentina, em La Plata, região metropolitana de Buenos Aires, e a volta no estádio do Maracanã. Os jogos ainda devem ter a data e o horário confirmados amanhã pela Conmebol, que não costuma demorar para fazer esse serviço, um dia depois do encerramento da fase, mas as datas base já estão definidas há algum tempo. Semanas dos dias 13 de outubro a ida, 20 de outubro a volta. A gente está usando semanas D, mas esses jogos podem variar, né? Eu estou usando 13 de base, é uma terça-feira, os jogos devem ser entre 13, 14 e 15, terça, quarta e quinta, e depois as voltas 20, 21, 22, também terça, quarta e quinta das semanas seguintes. Nas competições Conmebol, as partidas são espelhadas, então se você joga numa terça às 9h30 da noite, a volta é no mesmo dia da semana, uma semana depois, no mesmo horário. A outra semifinal, essa já estava definida, Fluminense e Palmeiras. O jogo de ida vai ser no Rio de Janeiro e o jogo de volta será na Casa do Verdão, na Zona Oeste da cidade de São Paulo. Aqui, os dois foram segundos dos seus grupos, tá? Palmeiras não passou em primeiro, Fluminense também não passou em primeiro. Rivadavia no grupo dos cariocas e o Cerro Porteño no grupo dos paulistas foram as equipes que lideraram a chave.
3: Mas o Palmeiras teve a melhor campanha. O primeiro jogo vai ser no Maracanã,
2: né? Exatamente. Mas aí, nesse caso, né, seguem valendo as pontuações número mesmo. Só que tem uma questão que eu não concordo na Libertadores, né? Se você é um primeiro colocado que fez 10 pontos e liderou seu grupo, e eu sou um segundo colocado que fez 12 pontos, mas não consegui liderar o meu, a vantagem é sua. Então é uma pontuação que vale, mas só entre as equipes que lideraram, ou enfim, só entre aquelas que ficaram na segunda posição. Mas é isso, jogo de ida no Maracanã com volta na casa do Palmeiras no duelo entre brasileiros, também naquelas datas que eu destrinchava há pouco. Premiação importante para o Flamengo, também para todas as equipes, né? Todas essas que eu citei aqui embolsaram da Conmebol 11 milhões, quase 12 milhões de reais, né? 2 milhões e 300 mil dólares, pouco mais de 11 milhões e 800 mil reais pela participação na fase semifinal. Essa é a premiação só dessa fase. Se você for somando com as fases anteriores, aí você já vai ter uma premiação na casa dos 30 milhões de reais para as quatro equipes que vão disputar a semifinal da Copa Libertadores da América. Ô Bernardo Ramos, não quero fazer exercício de futurologia, nem nenhuma difícil, coisa do hein? Tipo, né? Mas eu acho que assim, Flamengo vai continuar sendo o favorito contra o Estudiantes, mesmo que, enfim, perca um jogador por lesão, bate na madeira, né, torcedor flamenguista. Mas muito difícil que a gente tenha uma mudança de cenário até lá, nesse mês, que antecede a semifinal, para que o Flamengo não seja favorito contra o Estudiantes.
3: Olha, Belotti, assim, eu não gosto muito de analisar as equipes que enfrentam os times brasileiros com aquela coisa assim, ah, tá mal no campeonato argentino, então vai ser batata. Não é assim, porque a motivação é completamente diferente, né? O Estudiantes tem bons jogadores. Eu gosto do Gonçalves Pires, zagueiro, que acabou cometendo pênalti ontem, desperdiçado. Sim. Pelo Memphis Depay. O Piove é muito bom jogador. O Thiago Palacios deve retornar.
2: Sim, pro azar do Flamengo, artilheiro do time na temporada, meio campista.
3: Jogador de meio de campo, né? O Guido Carrilho é aquele centroavante pouco técnico, mas que tem presença diária. E é um time bem treinado pelo Cacique Medina.
2: Tem o Alexis Castro, que fez os dois gols contra o Corinthians, o outro meio campista.
3: Que é um dos volantes, né? Piove e Castro são os dois volantes da equipe argentina. Um time que joga muito no físico, joga num 4-2-3-1, assim como o Flamengo, mas muito no físico, no aspecto físico. E ontem, no jogo contra o Corinthians, colocou o jogo à sua feição, né? Botou o jogo na forma como quis atuar. Então isso é perigoso, né? O Flamengo não pode permitir isso. Vai ser uma batalha em La Plata. Se o jogo for em La Plata, existe a possibilidade desse jogo não ser.
2: Sim, por causa das determinações da Comebol,
3: estádio Jorge Luiz Rich, né? Por causa das restrições da Comebol, tá? Um estádio que oficialmente tem capacidade para 32 mil torcedores, mas tem que ser aferido ainda e tal. Mas eu acho uma equipe bem complicada, não é um semifinalista de Libertadores à toa, não.
2: E é uma reedição do embate que no ano passado foi para os pênaltis, né?
3: Nas quartas de final, né? O Flamengo nas quartas de final se classificou vencendo nos pênaltis lá dentro, né? Depois de um 2-1 no Maracanã, 1-0 no jogo de volta, como não tem um gol qualificado mais nas competições de Libertadores... O Flamengo precisou das penalidades,
2: né? E aquela ocasião, assim como hoje, né, o Estudiantes teve um gol impedido também. Um gol numa bela jogada do Léo Ortiz, né? Que ele dá um passe pra dentro.
3: Do CT,
2: que hoje é reserva, mas ainda tá no Estudiantes.
3: Era reserva também.
2: Entrou no segundo tempo, né?
3: É um atacante colombiano.
2: Uma boa notícia, talvez, pro torcedor do Flamengo. A gente ainda não tem a confirmação, né? Mas ontem o Tuco Correa deixou o campo machucado. O Joaquim Correa, ex-Botafogo.
3: Com a distensão muscular, né?
2: Acabou sentindo a posterior da coxa esquerda, né? E deve ter a definição aí desse prazo para retorno nos próximos dias lá em La Plata, mas pode ser, eventualmente, um jogador que desfalque a equipe do Estudiantes, que vai ter a volta do Benedetti, que é o lateral esquerdo.
3: Isso.
2: Mas o Palacios, o outro Palacios, né? O que é zagueiro, jogou ontem com o lateral esquerdo, foi muito bem também, um jogador perigoso.
3: Então, foi dele o cruzamento pro gol do Castro, né? Mas assim, um jogador que claramente não tem cacuete de lateral, né?
2: 1,97m.
3: Exato, pirulão, tal, grandão, aquela coisa toda. Poderia o Corinthians ter explorado mais, tanto que quando explorou, no início do jogo, o Caio César descolou um cartão amarelo dele, né? Mas aí, inexplicavelmente, o Corinthians não usou a possibilidade de atacar o lado guarnecido pelo Palacios, né? Que, como eu disse, não é zagueiro, não é lateral esquerda, é zagueiro, né? Altão e tal, não tem o menor cacuete para jogar de lateral. E, ironicamente, foi dele o cruzamento pro gol do Castro.
2: E é todo estabanado, ele conseguiu chegar à linha de fundo. Mas é isso, uma distância muito grande ainda pra gente projetar esse confronto, Estudiantes e Flamengo, jogo da volta no estádio do Maracanã. Esse Fluminense-Palmeiras também é um duelo igual, né, Bernardo? A gente pode tentar procurar um favoritismo aqui, outro ali, mas assim, pouca coisa, uns 5% a mais ali, uns 5% a mais aqui.
3: É um jogo bem equilibrado. No Campeonato Brasileiro, na última partida, o Fluminense venceu de virada no finalzinho.
2: Um jogaço.
3: Por 3-2, um jogaço, né? O Fluminense é um time que tem um ponta que procura o espaço, né? Um ponta de atacar o espaço, que é o Canóbio. Não é um jogador de dribles curtos, diferentemente do Soteldo. Esse sim, um jogador de dribles mais curtos, né? O Palmeiras deve vir com 3 zagueiros, diferentemente do Fluminense, que joga com uma linha de 4, né? Então o Fluminense deve jogar com...

0: Alessandro Barbosa, que tá muito mal, aliás, com a camisa alviverde.
1: Não foi muito bem ontem.
2: Fluminense que teve o Martinelli, né, convocado pra seleção brasileira. Verdade. Na vaga do lesionado João Pedro. E do lado do Flamengo, Pedro e Samuel Lino estarão com a delegação a partir da segunda-feira, uma longa viagem até a Austrália.
0: É, numa data FIFA completamente anacrônica, né? Ou seja, fora do seu tempo, né? Não faz o menor sentido agora. Uma super data FIFA em que o Brasil vai enfrentar dois adversários, né? São três partidas. Duas contra a Austrália, uma contra a Índia, né? A Índia nunca disputou uma Copa do Mundo. Quer dizer,
2: nunca enfrentou o Brasil, é um jogo inédito.
0: Nunca enfrentou o Brasil, é um jogo inédito, né?
1: Aliás, pior que não falta gente lá para nascer boa, né? O problema é qualidade técnica mesmo.
0: O último jogo é dia 3, né?
2: Dia 3.
0: Quando é a rodada do Campeonato Brasileiro?
1: A primeira dia depois, 8. Né? É logo antes desse...
2: Eu acho que é esse 7 e 8 aí, não é?
1: Desse jogo da Libertadores, exatamente.
0: Pelo menos haverá tempo para os jogadores voltarem, né?
1: É, não vai ter jogo no fim de semana, né? Graças a Deus, só faltava essa, mas é... Esse meio de semana, 7 e 8, né? 6, eventualmente pode ter um jogo na terça, 6, 7 e 8 de outubro. E aí tem mais uma rodada no fim de semana, 10 e 11, e aí a semana da Libertadores.
0: Isso.
1: Então são dois jogos de Brasileirão antes dos compromissos.
0: A Libertadores é logo depois do feriado, né?
1: Exatamente. Dia 13, né? Dia 13, semana do dia 13, né?
0: É, pode ser um jogo na terça, outro na quarta, um jogo na quarta, outro na quinta, né?
1: É, a gente tem a Sul-Americana também, mas a ideia é que todos preencham todas as datas, né? Então a gente vai ter jogo terça, quarta e quinta, não dá pra saber em qual desses dias a gente vai ter os dois da Libertadores, em qual a gente vai ter exclusivamente partidas da Copa Sul-Americana. Agora o Bernardo Ramos tá se criando, quer dizer, tá se mantendo, né? Ela existe desde o início da Copa Libertadores, mas agora tá cada vez maior a possibilidade de um Fla-Flu na final da Libertadores. Você tem uma memória melhor que a minha. Seria a maior final da história da competição continental?
0: Não sei. Não consigo dizer isso, né? Teve um Boca River em 2018.
1: É que aquele Boca River teve vários pormenores, como o fato de
0: ter sido... Teve o primeiro jogo. Muita gente acha que foi um jogo único.
1: Não foi.
0: Teve um primeiro jogo na Bombonera, que terminou empatado, e o jogo de Madrid, o River Plate venceu o Boca por 3-1, né?
1: É, que é uma mancha.
0: Seria uma das maiores finais, em termos de rivalidade. Sim. E tal, né? Fla-Flu, os maiores clássicos do mundo. Eu não consigo dizer se é a maior final da Libertadores. Eu acho que a grande final da história da Libertadores foi em 2019, pelas circunstâncias.
1: Sim.
0: Em termos de jogo jogado, assim. Mas é uma opinião subjetiva.
1: Não, enquanto contexto você diz, né? É. A vitória do Flamengo, os gols no final.
0: Como foi, com um gol aos 44.
1: Foi a maior conquista da história da Libertadores, se a gente fosse preparar para pensar na final.
0: Talvez, né? A mais épica, mas é difícil afirmar. Acho que cada um tem sua opinião em relação a isso.
1: O Flamengo pode ter a possibilidade de conquistar uma condição, né, muito rara na história da Libertadores, que é o título invicto. O Flamengo está a 3 partidas disso. Hoje conseguiu se salvar de uma derrota em casa. 10
0: ganhou
1: jogos.
0: De forma invicta em 2022, né?
1: Exatamente. E antes de 2022 do Flamengo, do Corinthians de 2012. Ou seja, é um fato que nos últimos, sei lá, né, 10 anos, mais do que isso, né, 15, se a gente for puxar talvez até 20 anos, ocorreu pouquíssimas oportunidades. É mais uma chance pro Flamengo, 7 vitórias e 3 empates em 10 jogos até aqui. É uma campanha sólida, né?
0: É uma campanha sólida, mas hoje teve um obstáculo gigantesco, né? Como eu disse no primeiro comentário pós-jogo, Flamengo, né, Lucas, precisa encarar todo o jogo com um senso de urgência que ele merece, né? Eu me lembro que em 2022, por exemplo, o Flamengo na semifinal venceu na ida o Vélez no Rossel Malfitani por 4-0. Depois tomou um gol no Maracanã, mas rapidamente virou a partida e tal. Então precisa ter esse senso de urgência eterno nessa competição, ou em qualquer competição, em quaisquer competições, não só o Flamengo, mas qualquer time, né? Não pode ficar desmobilizado dessa forma, como entrou hoje em campo no Maracanã.
1: Bom, vamos ver o técnico Leonardo Jardim, tá iniciando a entrevista do treinador rubro-negro lá no estádio do Maracanã.
3: Como é que foi a análise da partida hoje? Obrigado.
4: Para a minha análise, boa noite a todos. A minha análise com os jogadores, com certeza que não fizemos o melhor jogo da época. Tivemos alguns duelos que deveríamos ter ganho e não ganhamos. Em termos técnicos também, não foi um jogo muito bonito, principalmente em algumas ações no último terço. E voltar a bater aqui no molhado, o relevado não nos ajuda.

0: E que nos primeiros três toques na bola, precisou dar cinco toques na bola para pôr a bola no chão para começar a jogar. O adversário acabou por fazer um golo. Esse golo originou com certeza uma motivação maior, mas a equipa conseguiu controlar. Em todos os números do jogo, finalizações, posse de bola, acabamos por ser superior, mesmo jogando com 10 mais 1. E porquê que eu vou dizer 10 mais 1? Porra, a torcida foi fantástica. O Jorginho saiu, mas entrou o 12º jogador, foi a torcida, a gente até nem sentia falta dele. Acabamos por fazer um igual e defendemos muito bem. E aquela energia que a torcida passou para os jogadores, mesmo com 10, deu um impulso muito grande, a gente procurar o empate e acabar por se defender bem. O adversário teve nessa altura um pouquinho mais de volume, alguns cruzamentos, mas remates ao golo quase que não aconteceram. Por isso, o grupo está de parabéns. É uma chamada de atenção que só resolvemos jogos e somos favoritos dentro de campo, não há fora de campo. Com certeza que muita gente vendia a ideia que 2-0 fora, em casa ser mais 2 ou 3, o futebol não é isso. Esta equipa é uma equipa de qualidade, é uma equipa que em 40 jogos de Libertadores acho que ganhou, perdeu só 2 ou 3. E para terminar, fomos a única equipa brasileira que não perdeu nenhum jogo nesta quartos final. Já fui abrangente, já respondi algumas coisas que vinham a seguir.
1: Boa noite, Bruno Braz do UOL. Queria que você explicasse a estratégia para o time para hoje, com o Arrascaeta começando no banco, o Paquetá fazendo ali aquela função de criação. E também queria emendar na saída de campo o Rossi e o Arrascaeta reclamaram bastante do gramado, né? Isso é uma coisa constante. Até que ponto as condições do gramado também têm prejudicado a sua equipe?
0: Com certeza que um gramado bom ajuda-nos porque nós somos uma equipa técnica, uma equipa que gosta de qualidade de passe, normalmente temos mais posse do que os adversários, de definição, e quando a definição é sob pressão, com uma equipa que defende muitas vezes quase com duas linhas de cinco e não e estava muito a fechar a zona central, não deixou a gente entrar ali na zona central, cria-nos muitas dificuldades, porque qualquer desvio, qualquer bola mal recepcionada, cria-nos dificuldades. Em relação à segunda pergunta, era. A estratégia. Pronto, a estratégia é assim: nós sabíamos que o adversário, eu avisei os jogadores, a primeira parte eles iam tentar nos pressionar, porque eles já tinham que procurar um golo, iam sair em transição. Acabaram por fazer um golo numa saída de transição. Como eu disse, cometemos alguns pequenos erros, não só na parte técnica, mas na parte dos duelos. Essa transição eles aproveitaram e acabaram por fazer 1-0. E a nossa estratégia era entrar forte no jogo, ser pressionante, tentar chegar à frente do marcador. Quando eles nos pressionassem mais alto, termos um jogador rápido na frente, que tem sido um habitué aqui na Libertadores, que é o Bruno. Acabamos por ter até a melhor situação da primeira parte. Temos um jogador isolado, foi. Para fazer um gol e pôr o resultado a nosso favor, não o conseguimos. Na segunda parte, com um jogo mais pausado, aí arriscamos com o Arrasca, trocamos para o Paquetá, porque sabíamos que num jogo mais pausado, o Arrasca e com um bloco mais baixo, que eles iam cansar, já aconteceu isso no primeiro jogo, eles pressionaram bastante na primeira parte, na segunda parte deram uma cansada. E nós queríamos aproveitar a qualidade do Arrasca para o segundo tempo e também a gestão de dois ou três jogadores, porque daqui a nem sequer 72 horas já temos mais um encontro. Temos jogadores que não jogam, Lino, Eric e Paquetá. Por isso, esses três aproveitamos para jogar o máximo hoje, porque daqui a 3 dias não nos podem ajudar e temos de ter outra vez a equipa fresca. Porque jogamos outra vez a liderança do campeonato.
2: Boa noite, Jardim. Lucas Baier do Lance, parabéns pela classificação. Como você citou anteriormente, o Flamengo teve um primeiro tempo muito abaixo, né? Acho que nessa Libertadores, principalmente, as últimas partidas muito abaixo do Flamengo. E tanto coletivamente quanto individualmente a gente viu o Flamengo um pouco aquém. E um desses casos é o Paquetá, que acho que desde que voltou ao Flamengo teve a sua pior atuação com a camisa do Flamengo. Queria saber se você conseguiu analisar o porquê que ele não foi bem nesse primeiro tempo e se você chegou a conversar com ele após a partida. Obrigado.
0: É assim, como já disse, a nossa ideia, como sabíamos que eles vinham um pouco mais agressivos com intensidade, usar o Paquetá ali, porque em termos físicos podia nos ajudar mais nos duelos e nas segundas bolas e na entrada na área. Acabou por não acontecer. Às vezes as nossas opções, lá em Portugal existe uma coisa que dizemos, que é os melões só se vê se são bons depois de os abrir, não é? Não sei se aqui dizem igual.
3: Não, é diferente, mas...
0: É a mesma coisa.
3: É, eles entenderam.
0: Prontos. E o que é que acontece? Não funcionou. Ele não fez também um jogo à sua dimensão. Mas graças a Deus que nós temos um elenco que, quando uns não estão bem, entram os outros. O nosso ídolo resolveu na altura. O outro ídolo resolveu hoje. E pronto, e repartimos os golos por dois jogadores muito carismáticos no clube e dois jogadores importantes.
4: Jardim, boa noite. À sua direita, Rodrigo Cerqueira, da TV Globo. Jogos de Copa Libertadores, eles têm características muito diferentes de campeonatos nacionais, que vão além de questões técnicas, táticas, né? E minha pergunta para você é o seguinte: qual lição ou direcionamento fica para a semifinal? Porque o Flamengo vai pegar um adversário que já se mostrou muito difícil nessa campanha atual da Copa Libertadores e que no ano passado também talvez tenha sido o adversário mais difícil para o Flamengo, porque levou até as penalidades numa fase de mata-mata, e agora vocês terão novamente um confronto na semifinal.
0: Em primeiro lugar, esta meia-final, quer dizer que o nosso grupo era forte, as duas equipas qualificadas estão na meia-final. É uma equipa de qualidade, uma equipa extremamente intensa também, sem desvalorizar quer o Cruzeiro, quer o Independente, quer o Estudiantes. São três equipas fortes, na minha opinião. Diferentes estilos, mas todas elas fortes. Não apanhamos nenhum adversário com menos qualidade. Apanhamos este Independente, que é para mim uma boa equipa. Dei parabéns ao treinador, não só por este jogo, mas por tudo o que ele tem feito, quer no campeonato interno, quer na Libertadores. É uma equipa que sabe jogar, tem princípios, não tem a capacidade de fazer uma primeira parte e uma segunda à mesma intensidade. Mas é uma equipa que tem alguns princípios importantes e que eu gosto. Depois o Independente, o Estudiantes, uma equipa que já jogámos, sabemos do valor deles, que é uma equipa que demonstrou este ano e tem demonstrado nas últimas edições da Libertadores a sua energia, a sua qualidade de jogadores. E jogamos com o Cruzeiro também, que é uma equipa recheada de qualidades. Por isso, todos os adversários são fortes, temos de nos preparar da melhor forma, respeitando sempre toda a gente e tentando impor aquilo que são as nossas ideias e preparar da melhor forma esse jogo. Mas hoje a minha ideia é recuperar estes atletas, porque daqui a três dias é a minha final antes da paragem, é a final com o Red Bull, e a gente tem que estar altamente concentrado e com atitude para conseguir os pontos.
5: Aqui Jardim, tudo bem? Boa noite, Júlio Miguel. Eu queria perguntar para você diretamente em relação ao Lucas Paquetá, né? Quando ele foi contratado, ele veio como um meia, e recentemente você disse que o Flamengo tem seis volantes. E hoje o Paquetá entrou na posição do Arrascaeta, né? Quando o Mirassol entrou de volante, o Carrascal era o meia. Hoje o Carrascal entrou pelo lado direito e ele entrou fazendo a função do Arrascaeta. Eu queria que você falasse, como você respondeu para o torcedor do Flamengo: o Paquetá, ele é volante, ele é meia, ele é todo campista. Como a versatilidade do Paquetá não pode ser confundida com falta de identidade? Ele é 8 ou ele é 10? É a minha pergunta para você.
0: Eu já ouvi jogar nas várias posições. No campeonato inglês ele jogava muito pelo corredor, meia. Mas o campeonato inglês, na equipa que ele jogava, não era uma equipa que assumia muitas vezes o jogo, não era? Era uma equipa que muitas vezes era um bloco mais baixo e fazia transição. No Flamengo é uma equipa que a gente assume mais o jogo. Com certeza que, na minha opinião, se fosse eu a contratar o jogador, Eu contratava como um volante que podia fazer uma outra posição, mas a primeira posição é um volante. Acredito que na altura não foi essa a ideia, eu fui contratado para outra posição, que para fazer também de volante, mas eu acho que ele é um volante, um segundo volante, como é o Jorginho, como é o Saúl, como é o Nick, são segundos volantes, que podem fazer, ele pode fazer, devido ao seu historial, não é? Ter feito nos anos anteriores, em cenários um pouco diferentes, a posição de meia ou a posição de um ponta. Mas como vocês sabem, eu gosto de pontas, um pedacinho que associem mais movimentos de facão e esse tipo de dinâmica que é diferente de um ponta como o Paquetá. Mas como eu brinquei na última vez, ele jogando em duas outras posições também nos ajuda a fazer esta gestão do elenco. E aí temos a facilidade de aproveitar, enquanto ele jogou hoje, o Arrasca jogou menos, o Arrasca vai começar já o próximo jogo, tem o Pedro fresco, e isto permite a gente apresentar outra vez uma equipa com uma certa frescura, porque isto de 3 em 3 dias, com 2 dias de intervalo, é uma luta. E vocês veem equipas da Libertadores, esta equipa não jogou durante a semana, descansou o elenco. Corinthians não jogou contra a gente, também descansou o elenco. Há muitas equipas que descansam, vem fresco o Red Bull, também não teve jogos ao meio da semana, vai vir fresco connosco. Todas essas equipas têm uma energia suplementar, porque eles são seres humanos, fisicamente todas as equipas são parecidas. A seguir em times técnicos, são um pedacinho diferentes. Por isso nós temos que também estar frescos para equilibrar os jogos, para depois impor a nossa capacidade técnica.
6: Jardim aqui, boa noite. Jardim, ontem, quando o Estudiantes se classificou frente ao Corinthians, e você sabendo da possibilidade do Flamengo se classificar hoje, já começou a ter uma preocupação da sua parte por conta de tudo que aconteceu no jogo lá em La Plata, na primeira fase, em que o Flamengo saiu com a Arrascaeta, com a clavícula quebrada, o nariz do Royal torcido? Isso te preocupa um pouco, essa intensidade física dos argentinos em jogo de Libertadores? Obrigado.
0: Em primeiro lugar, a minha preocupação de ontem era hoje, porque eu disse isto no pré-jogo, às vezes é difícil motivar e concentrar uma equipa quando toda a gente à volta, e hoje em dia as redes sociais e tudo isto, dizem que é fácil, é isto, é aquilo, entra essa informação, e eu tentei ao máximo de malta, não vai ser fácil, vai ser um jogo difícil, e eles vêm jogar o jogo da vida deles, e é preciso, e eles são uma equipa de qualidade. O meu objetivo foi bloquear isso para que hoje a gente apresentasse uma equipa concentrada e atenta. Não consegui no máximo, mas conseguimos qualificar que era o objetivo. Em relação à segunda questão, o jogo mais importante é o jogo que a gente vai direcionar agora para o fim de semana, é o Red Bull. E só depois na paragem é que a gente vai serenamente pensar como é que vamos abordar esse jogo, porque não podemos dar um passo à frente do outro, não podemos pôr, como se diz, a carroça à frente do burro. O burro tem que ir sempre à frente a puxar a carroça. E a gente tem que pensar nisso só depois da paragem, esse adversário e os outros, claro, que faltam.
7: Jardim, Vitor Nicolau, da Flamengo TV, parabéns pela classificação. Diante do que você falou há pouco sobre a analogia dos melões, se você soubesse o que ia acontecer, você talvez fizesse outra coisa. Se o jogo fosse começar agora, sabendo do contexto de cada tempo, você teria começado o jogo com o Pedro? Você acha que no primeiro tempo o Flamengo teria ciclos mais longos de posse se o Pedro tivesse? E no segundo, na hora que você teve um a menos, talvez o Bruno descansado tenha feito falta?
0: Não, com o Pedro não, mas talvez começava com o Arrasca, porque acho que o Arrasca ia nos dar um pedacinho mais de bola nesta situação, mas é como disse, depois é fácil ser treinador, depois das coisas acontecerem. Mas também fiquei satisfeito de, naquela altura, ter o Arrasca para decidir o jogo na segunda parte, como era a minha ideia inicial, um jogador mais fresco, e um jogador que também dificilmente ia fazer este jogo e o jogo outra vez de domingo, em 3 dias dos jogos, e como eu já disse, o Arrasca é um jogador para esta equipa, é um jogador excepcional, mas é um jogador que tem algum desgaste no jogo, da forma dele jogar, e também não posso colocá-lo 90 minutos e mais 90 minutos, porque a seguir ou vai se lesionar ou não vai ter intensidade. Vocês veem alguns jogos que dizem, ah, a substituição foi tarde, eu ainda vejo algumas coisas, o último jogo, o Jardim substituição tarde, o Arrasca já estava cansado, dizia, okay, tá. E eu só substituí aos 75, 80, não foi? Aos 75, já não me lembro, mas já estava a dizer que ele estava cansado. Por isso é que eu às vezes tenho que fazer esta gestão para ter ele um melhor Arrasca para ajudar a equipa como foi hoje. Em termos estratégicos, isso é que você tem a estratégia, a gente com o Leão jogou ali com o Arrasca a falso 9, Falso 9 é o seu blog, não é? Lembrei-me de você e fui lá, fiz o Arrasca Jogas a falso 9. E pronto, ele jogou a falso 9 e acabamos por empatar o jogo e qualificar.
8: Mister Isaac Andrade Flavoz.
0: Eles pensam que eu não sei das coisas, mas...
9: Acho que você está dormindo.
0: Pensam que eu estou distraído.
8: Mister, diz que todo time que se predispõe a ser campeão tem que ter o fator sorte. Hoje você falou, graças a Deus que o Arrascaeta entrou e fez aquele gol. Hoje o Flamengo gastou uma grande parte da sua sorte diante da forma como entrou e jogou mal?
0: Eu acho que não vamos pôr aí nesse caso, porque a gente viu os números do jogo e acho que nós fomos ainda superiores ao adversário com uma vantagem de 2-0, não é? Acho que, por exemplo, eu vi equipas qualificar-se ontem com muito mais sorte do que eu hoje. O nosso guarda-redes, o nosso goleiro, eu não me lembro de uma grande defesa no jogo. Dois ou três cruzamentos, bolas por cima, tá? Não vi nada de especial. Eu espero que a sorte acompanhe num dia que eles estarem 3 ou 4 vezes à baliza e o goleiro ajude e mais desse género. Eu acho que hoje, acho que foi justo, acho que é justo. Por aquilo, o resumo dos dois jogos, as situações criadas, mesmo hoje, eles encontraram o gol, não foi? Infelizmente, no primeiro lance perdemos o duelo, no segundo lance o nosso jogador escorrega, o relevado não ajuda e aí foi a influência do relevado. Ele vai dar o toque para dominar, a bola corre-lhe na frente e ele a seguir escorrega na passada. Fui quase achar um gol. Como o do Arrasca também, fui quase achar o gol. Mas primeiro eles acabaram por ter essa sorte do lado deles. Acho que a sorte repartimos ali naqueles dois lances. Por isso eu acho que é mérito. Não fizemos um grande jogo, mas acho que a qualificação é meritória. Na minha opinião.
10: Mister, Raíza Simplício aqui, da Placar. Desculpa, mas eu queria insistir nesse tema do Lucas Paquetá, porque ele é um jogador que pode jogar em várias posições, mas você disse que se fosse contratá-lo, contrataria como volante. É um jogador que custou muito caro, então existe uma cobrança também muito alta para que ele renda bastante. Mas será que não falta um pouco para ele de um pouco de sequência em uma posição só? Isso não acaba prejudicando também um pouco o jogador, ele jogar um pouco de volante, um pouco de meio, um pouco...
0: Eu acho até que tens razão sobre essa tua análise, mas se tirares o Paquetá fora do contexto da equipa, se tu meteres o Paquetá no contexto da equipa, se eu der todos os jogos ao Paquetá, vou ter que tirar o Jorginho. Ok? E também vocês dizem que o Jorginho é dos melhores jogadores da equipa. Pronto, então, a gente está aqui no... Então se pode querer agradar a gregos e a troianos, não é? A gente tem que ir gerindo. E essa satisfação, o Jorginho não jogou no último jogo, ok? No jogo com o Remo não jogou o Eric, hoje não jogou a Arrasca, no jogo da Libertadores lá, também o Vanco não jogou, ali no meio, talvez o Paquetá não jogou. Pronto, eu vou gerindo, um vai saindo, outro vai entrando, e assim toda a gente consegue dar o seu contributo, porque como eu já vos disse, não fui eu que fiz o elenco, e eu tenho que rentabilizar este elenco que nós temos, e da melhor forma, porque essa história de mas ele cria uma série ali na mesma posição. Está bem, mas aí tem outros também que jogam e estão a jogar bem. Ok? Eu Eu estava... Pá, isto no futebol, eu às vezes vejo pessoas a falar e tal, de assuntos. Por exemplo, o Cebola. O Cebola é um bom jogador. Porquê que jogou menos? Porque o Lino está a ser uma das referências do campeonato, certo? Por isso é que jogou menos. O futebol é assim. Quando tem outro que está acima, às vezes o suplente tem dificuldades. E o ano passado passei de uma situação parecida, não é? O Gabriel é um jogador que eu gosto muito, não é? Mas não jogou porque o Caio Jorge estava a rebentar. E o futebol é assim, meu amigo. O futebol é assim. Não se pode jogar com dois ao mesmo tempo, às vezes, e é o ganho da posição. E neste caso, dos nossos volantes, eu acho que é positivo ter vários, que assim permite uma certa rotação e dar uma frescura à equipe.
11: Jardim, aqui, Roque, coluna do Fla. Parabéns pela classificação. Você falou que realmente o Flamengo deixou a desejar alguns pontos dentro do jogo. Eu queria que você explicasse o que mais te incomodou taticamente no primeiro tempo do Flamengo, que realmente foi muito abaixo dos últimos três jogos do Flamengo, inclusive até o jogo na altitude. E o que você tira desse jogo para a sequência da temporada que chega numa reta decisiva? Até para o torcedor entender também o que o Flamengo precisa não cometer de erros para poder alcançar os objetivos da temporada.
0: Não. Os erros, assim, da parte defensiva, você sabe, os dois ou três lances de perigo que aconteceu foi duelos que não ganhamos e ressaltos e segundas bolas e eles saíram em transição. Acredito que poderíamos fazer melhor nesses duelos, nas duas ou três situações que existiam. Em relação à parte técnica e execução, com certeza também podemos fazer melhor, mas aí temos a situação do relevado que não ajuda. Jogar em contra-ataque é fácil. Porque é tocar na frente, corre, mas circular, fazendo em número de passos, ligações em espaço curto, às vezes o relevado, não às vezes, sempre ajuda. E o Flamengo é uma equipa que necessita de um relevado bom. Não é por acaso, quando jogamos em relevados bons, a qualidade dos nossos jogadores técnicos às vezes aparece com mais frequência.

0: bom, tá aí a entrevista coletiva do técnico Leonardo Jardim, falando um pouquinho sobre a situação do gramado, principalmente em várias respostas, né? Não gostou ele, os jogadores, mas também se dizendo contente, explicando o posicionamento de Paquetá, as trocas que ele fez na equipe para a partida de hoje, projetando também o duelo contra o Bragantino pelo Campeonato Brasileiro. Bernardo Ramos, vou começar me despedindo de você, comentarista Bandidos FM na noite. A gente volta a se encontrar, Flamengo na semifinal do campeonato, da Copa Libertadores. Um abraço, Bernardo.
1: Valeu, até amanhã no Bandidos da Área. Grande abraço, tamo nessa.
0: Tchau. Aline Fanelli, como disse o técnico Leonardo Jardim, agora é Bragantino, mas tem dor de cabeça português pro jogo do fim de semana, né?
2: É, porque três jogadores vão ter que cumprir suspensões. O Lucas Paquetá, do qual ele falou bastante na coletiva, o Pulgar e o Samuel Lino. E aí é provável que o Samuel Lino, no sábado, já seja liberado para se apresentar à seleção brasileira, porque é uma viagem longa e os primeiros trabalhos começam na segunda-feira, Lucas.
0: Boa, valeu Aline, um abraço pra você, você volta no fim de semana, tem Sim. São Paulo e Inter, né?
2: Estaremos juntos no sábado, direto do Morumbi.
0: Boa, valeu, agradeço a você, ouvinte Band News FM, que acompanhou a jornada desta quinta-feira, Flamengo 1, Independiente del Valle 1. O futebol na Band News FM segue durante todos os horários, mas nas transmissões esportivas volta no já citado sábado pra São Paulo Internacional. Obrigado gente, tchau, vem aí o Jornal da Noite.
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0: Thaís Dias e Felipe Vieira apresentam para você os principais destaques do dia no Jornal da Noite desta quinta-feira. 18 de setembro de 2026, sempre em cadeia TV Band e Band News FM. E para você, os destaques internacionais, nacionais, também passando pela sua cidade e pela sua região. Em instantes, aqui na Band News FM, a transmissão simultânea do Jornal da Noite, que vai seguir durante a madrugada. E depois, Stephanie Toso te faz companhia aqui na programação Band News FM. Lucas Belotti, me despeço por aqui. Obrigado, gente!
5: Boa noite.
6: Olá. Mesmo com medida protetiva, duas mulheres foram atacadas pelos ex-companheiros. Uma foi agredida dentro de casa, a outra foi baleada ao chegar ao trabalho e morreu.
7: Armado, Diego de Souza parte para cima de Thelma. Ele arrasta pelo estacionamento, empurra a ex-companheira para o banco e assume a direção. Thelma ainda tenta escapar, abre a porta e sai do carro. Diego também desembarca, dá a volta no veículo e atira queima-roupa. São vários disparos. A contadora, de 36 anos, cai no estacionamento da clínica onde trabalhava em Boa Vista, Roraima. Diego entra no carro dela e foge. A medida protetiva estava em vigor. Um dia antes do crime, a Patrulha Maria da Penha esteve com Thelma. Horas depois do feminicídio, Diego foi encontrado morto dentro do carro da vítima, no estacionamento de um supermercado. A suspeita é de que ele tenha tirado a própria vida, mas essa morte ainda será investigada pelo setor de homicídios. Thelma deixa um filho de 13 anos. Uma mulher de 38 anos foi atacada dentro de casa, em São Paulo. Segundo a polícia, o ex-companheiro de 37 anos deu 5 golpes de faca no rosto e no pescoço dela. Depois, deixou o gás vazando e fugiu levando as 3 crianças. O ex foi preso na Avenida Aricanduva depois que motoristas viram as crianças gritando por socorro dentro do carro.
8: Porra, cadê? Sai do carro. Deita. Vai, deita.
9: Tem 3, chefe.
8: Vem com o tio.
7: As duas mulheres tinham medidas protetivas. Mesmo com mecanismos de proteção, o Brasil ainda registra cerca de 4 feminicídios por dia. O estado de São Paulo é o que concentra a maior parte dessas mortes.
10: Nunca negligencie qualquer ato de violência, certo? Qualquer tipo de violência não deve ser admitido, perdoado, porque o próximo passo, infelizmente, é esse.
6: A morte de um estudante de 16 anos, assassinado por um bandido em liberdade condicional, provocou protestos na Baixada Fluminense, Thaís.
5: Não poderia ser diferente, né? O jovem foi esfaqueado ao tentar defender a amiga de um assalto.
9: Passar na calçada, passar no meio da rua e saber que ninguém vai chegar e vai tentar te matar, vai te assediar.
11: Esse é o clamor de alunos do Colégio CIEP Professor Cláudio Gama, em São João de Meriti, na Baixada Fluminense. Na manhã dessa quinta, dezenas de estudantes se reuniram com cartazes pedindo justiça e homenagens ao adolescente Luiz Guilherme Assis de Vasconcelos, de 16 anos, que foi morto na porta do colégio na manhã dessa quarta. Não é de agora que pais e alunos aqui do colégio pedem mais reforço na segurança no entorno. E para quem estuda na localidade, a morte de Luiz Guilherme podia ter sido evitada se houvesse mais atenção do poder público.
9: Quantas pessoas têm que morrer para poder ter uma viatura aqui?
12: Tem assédio, já teve tiroteio, os alunos não têm para onde correr.
11: Luiz Guilherme foi morto esfaqueado quando tentava defender a amiga de um assalto na porta do colégio.
13: Eu tenho meu filho como meu orgulho e meu herói, e ele fez o que ele podia no momento.
11: O bandido que esfaqueou o adolescente foi preso momentos depois do crime. Fabrício Matheus da Silva, de 27 anos, estava solto após ganhar livramento condicional em junho. O acusado possui ficha criminal desde 2016. A região da Baixada Fluminense vem sofrendo com o aumento da violência. Na madrugada dessa quinta-feira, o cabo da Polícia Militar, Jefté dos Santos do Bonfim, de 36 anos, morreu após ser atropelado por quatro criminosos durante uma perseguição na Via Light, uma das principais vias de ligação entre a Baixada e a capital fluminense. Os bandidos foram presos pela PM.
6: A nossa solidariedade à família dessa vítima e à família de todas essas crianças que estão em risco permanente, bem como os professores e a comunidade que ali vive. Ainda na Baixada Fluminense, um drone da polícia flagrou traficantes armados com fuzis ao lado de crianças.
14: A imagem revela o domínio do tráfico, onde deveria existir apenas a rotina de quem vai e volta da escola. No meio da comunidade Buraco do Boi, em Nova Iguaçu, na Baixada Fluminense, pelo menos três criminosos encapuzados, um deles armado com um fuzil, aborda cerca de 10 crianças. O traficante conversa com os estudantes e logo depois um deles vai até uma barricada e ajeita os pneus usados para bloquear a passagem dos agentes das forças de segurança. Segundo a investigação, criminosos circulavam armados em diferentes pontos do Buraco do Boi, inclusive nas proximidades de escolas. Um dia após esse registro, a Polícia Civil realizou a Operação Tridente nesta quinta-feira para atingir a estrutura do Terceiro Comando Puro que atua na região. Policiais da Delegacia de Repressão a Entorpecentes da Baixada Fluminense saíram para cumprir 27 mandados de prisão. Entre os procurados está Álvaro Malaquias Santa Rosa, o Peixão, apontado como chefe da facção. Cinco criminosos foram presos. Peixão é a principal liderança da facção do Terceiro Comando Puro e é um dos traficantes mais procurados do estado. Ele, que acumula 10 mandados de prisão, nunca foi preso. Investigação da Polícia Federal realizada no ano passado apontou que o traficante ainda mantinha um esquema de importação de armas e tecnologia para uso contra rivais e policiais.
5: 5 aviões de pequeno porte usados foram apreendidos em Goiás. As aeronaves eram usadas por uma quadrilha para levar grandes quantidades de cocaína da Bolívia para o Brasil. A investigação começou depois de uma grande apreensão no ano passado. 7 pessoas foram presas nos estados de Goiás, Minas Gerais, Pará e Maranhão.
6: O Ministério Público de São Paulo fez uma mega operação que investiga a infiltração do PCC no transporte público da maior cidade do país.
5: E olha, Felipe, as suspeitas pairam sobre 12 das 22 empresas de ônibus da capital paulista.
6: Um dos alvos é o ex-presidente da Câmara dos Vereadores, Milton Leite, que é considerado foragido.
15: Dezenas de armas foram apreendidas, são revólveres e até uma arma longa. Carros de luxo, dinheiro, relógios e equipamentos eletrônicos também foram apreendidos, além de documentos. São 16 mandados de prisão e 18 de busca e apreensão. Estas miniaturas de ônibus foram apreendidas na casa do ex-vice-prefeito de São Paulo, Milton Leite, que presidiu também a Câmara de Vereadores da capital paulista. Mandados de busca foram cumpridos em endereços ligados a ele, inclusive a mansão onde Milton Leite mora, na região de Interlagos, na zona sul de São Paulo. Eu vou ligar para o Milton Leite para ver se ele tem interesse em dar a versão dele sobre as acusações que ele está sofrendo.
16: Nego veementemente qualquer relação com o PCC. Não conheço nenhum membro dessa organização. Vou me apresentar em 24 horas, ou seja, até amanhã vou me apresentar. Sem nenhum problema, vou responder na forma da lei.
15: A investigação aponta indícios de que, embora não apareça no papel, Milton Leite seria o dono de fato da Transwolf, empresa apontada por ligação com o PCC e que atualmente está sob intervenção da prefeitura.
17: Milton Leite não foi encontrado e é considerado foragido pela polícia. Entre os outros alvos da operação estão Levi dos Santos, ex-presidente da SP Trans, empresa responsável por administrar os ônibus na capital paulista, Paulo Cirqueira Corec Farias, empresário do ramo de transportes e presidente do Água Santa, time de futebol de Diadema, e Danilo Morgado, ex-candidato à prefeitura de Praia Grande, candidato a deputado estadual pelo PL, que teria tido a campanha financiada pelo PCC, segundo a investigação. De acordo com o Ministério Público, 12 das 22 empresas de ônibus da capital paulista podem ser controladas, direta ou indiretamente, pelo PCC. O sistema de ônibus de São Paulo, com 13.700 veículos, transporta quase 7 milhões de passageiros e movimenta cerca de 15 milhões de reais por dia. Uma estrutura que, para o crime organizado, é uma possibilidade de lavagem de dinheiro.
18: Na hora que você fazer a manutenção, por exemplo, dos veículos, você é difícil saber quantas rodas precisou, se precisou trocar óleo, não precisou trocar óleo. Então, para o crime organizado, é muito fácil você fazer essa troca do dinheiro sujo com o dinheiro limpo.
5: O presidente do Supremo adiou o julgamento sobre a atuação do ministro André Mendonça no caso Master. Por isso, vamos ao vivo agora a Brasília. Natália Paz está conosco, acompanhando, e traz os detalhes. Boa noite, Natália.
19: Boa noite, Thaís. O despacho do presidente do Supremo não informa quando vai acontecer o julgamento sobre uma possível investigação contra o ministro André Mendonça. Edson Fachin afirma que ainda há discussões que estão pendentes, que têm impacto direto sobre o assunto, como, por exemplo, a definição sobre se processos relacionados ao caso devem tramitar juntos, além do questionamento que foi levantado sobre um possível novo relator. Enquanto o Mendonça aponta uma suposta relação do ministro Alexandre de Moraes com o banqueiro Daniel Vorcaro, Moraes acusa Mendonça de parcialidade nas investigações do caso Master. A sessão desta quinta também foi cancelada. Um dos motivos é o clima que voltou a esquentar com uma nova troca de farpas entre os ministros Gilmar Mendes e André Mendonça. O decano usou as redes sociais para defender o procurador-geral da República. Disse que Paulo Gonet teve a honra injustamente manchada pela quebra de sigilo que, segundo o ministro, não mostrou nada de ilícito. Afirmou que houve uma intenção de lucrar politicamente com a história e avaliou que quem age assim é boneco de campanha. Numa nota, Mendonça rebateu, dizendo que chama a atenção que a preocupação com a exposição alheia se manifeste de forma seletiva e disse que jamais transformou o plenário num palanque.
5: Agora, Natália, aproveitando, né, esse momento que você está atualizando, depois que os sigilos caíram, não param de surgir novidades desse caso. As últimas informações agora envolvem, de novo, ministros do Supremo. Detalha pra gente.
19: Isso, Thaís. Informações do celular de Daniel Vorcaro mostram que, em abril de 2024, o desembargador Nilton Ramos, do Tribunal Regional Federal da Primeira Região, pediu ao banqueiro hospedagens em Salvador e no Rio de Janeiro para Cássio Nunes Marques e familiares dele no período do carnaval do ano passado. Depois, o ministro do Supremo teria mudado de ideia e desistido da viagem à Bahia. A informação é do jornalista Reinaldo Azevedo. No Rio, o ministro e a família dele teriam ficado hospedados em uma casa alugada por Vorcaro por R$1.400.000. A experiência contou ainda com serviço gastronômico e outros luxos. Procurada, a assessoria do ministro ainda não se manifestou. Na mesma época, Vorcaro também teria se reunido com o ministro Gilmar Mendes para pedir que ele votasse a favor de uma causa envolvendo usinas do setor sucroalcooleiro que iriam beneficiar o Vorcaro. A informação é da colunista da Band News e também da Folha de São Paulo, Mônica Bergamo. A reunião foi articulada pelo ex-cunhado do ministro, mas Gilmar Mendes deu voto contrário aos interesses do banqueiro. é com vocês.
5: Natália Paz, direto de Brasília. Obrigada, Natália, pelas suas informações. A gente muda de assunto para falar da segurança, da inteligência artificial, que agora voltou a ser discutida depois que uma das maiores empresas do setor revelou que os seus sistemas tentaram burlar regras e até ocultar erros de forma autônoma. A inteligência artificial está ficando mais poderosa, mais autônoma e também mais difícil de prever. A própria OpenAI, empresa responsável pelo chat GPT, acaba de revelar 6 novos casos em que seus modelos apresentaram comportamentos considerados preocupantes. Em um deles, um sistema inventou dados históricos para completar uma tarefa financeira. O modelo não tinha as informações necessárias, mas em vez de admitir que não sabia, criou números que pareciam razoáveis. Em outro episódio, um agente de IA tentou esconder do usuário erros e sinais de que estava descumprindo as regras. Também foram identificados casos em que modelos alteraram suas próprias instruções, ignoraram orientações dos desenvolvedores, compartilharam arquivos sem autorização e tentaram acessar informações que não deveriam estar disponíveis. As empresas tentam minimizar as polêmicas.
20: A OpenAI afirma que são episódios individuais, descobertos principalmente nos últimos 6 meses. Mas a empresa não divulgou com que frequência comportamentos semelhantes acontecem. E hoje, esse debate ganhou um alerta vindo de um lugar pouco habitual para o mundo da tecnologia. Na Escócia, o rei Charles III reuniu representantes de gigantes como OpenAI, Google e Anthropic. O monarca reconheceu o potencial da inteligência artificial para melhorar e até salvar vidas, principalmente na medicina. Mas reforçou que também existe uma urgência em discutir os riscos de sistemas que possam cair nas mãos erradas e produzir consequências catastróficas.
21: Aqueles que criaram essas tecnologias estão agora alertando cada vez mais que a IA corre o risco de desenvolver capacidades mais sombrias, talvez até mesmo a de tirar vidas. Certamente, então, precisamos de meios de controle suficientes antes que seja tarde demais.
6: O governo anunciou hoje, a 17 dias das eleições, um reajuste de 15% no Bolsa Família. O presidente Lula deve intensificar ataques diretos ao adversário Flávio Bolsonaro.
22: O anúncio foi feito em cerimônia no Palácio do Planalto. O presidente Lula participou, mas não discursou. O reajuste de 15% do Bolsa Família será aplicado a partir de 19 de outubro, às vésperas de um eventual segundo turno. A medida eleva o benefício mínimo de R$ 600 para R$ 691 por família. O impacto no orçamento, ainda em 2026, será de R$ 5 bilhões e 800 milhões de reais e de R$ 22 bilhões em 2027. O governo diz que o aumento repõe perdas pela inflação desde o último reajuste em 2023. A Advocacia Geral da União diz que a medida não viola a lei eleitoral por ser correção de valores de um programa permanente, sem aumento de beneficiários. Em 2024, o STF considerou inconstitucional parte de uma emenda do então governo de Jair Bolsonaro, que ampliou benefícios sociais em 2022, ano eleitoral. A emenda foi apresentada em razão do aumento do preço dos combustíveis e criava uma situação excepcional. O STF entendeu que usar essa exceção para criar benefícios em ano eleitoral não é constitucional. O crescimento de Flávio Bolsonaro nas pesquisas provocou uma mudança na estratégia petista, que agora aposta no confronto direto de Lula com o candidato do PL.
23: Todas as pessoas envolvidas com o Banco Master ou com o Vocaro, todas as pessoas que pegaram dinheiro direto ou indiretamente, todos terão que ser julgados e punidos. Se for inocente, serão inocentados. O jogo está começando. E o Flávio Bolsonaro sabe que não vai escapar. Ele sabe que ele está atolado até o pescoço em todas as falcatruas do Banco Master.
22: Lula defendeu mudanças no STF.
23: Na minha opinião, tem que ter mandato. Ninguém pode ficar 30 anos, 40 anos, sabe, na Suprema Corte. Quem quiser ser rico não pode ser ministro da Suprema Corte. Aquilo é um sacerdócio.
22: Lula iniciou hoje a terceira viagem a Minas Gerais desde o início da corrida eleitoral. À tarde, cumpriu a agenda oficial em Montes Claros, no norte do estado. Agora à noite, ele participou de um comício com o candidato do PT ao governo local, Patrus Ananias.
5: Flávio Bolsonaro classificou o anúncio de reajuste do Bolsa Família como ilegal.
6: Sobre a crise no Supremo, o candidato do PL passou a defender também a saída do ministro Flávio Dino.
1: O candidato do PL classificou o aumento de 15% do Bolsa Família como ilegal por ser próximo às eleições. Acionar a Justiça Eleitoral chegou a ser uma medida cogitada, mas a equipe de campanha de Flávio Bolsonaro entendeu que isso poderia ter o efeito de um tiro no pé. Por isso, a crítica, pelo menos no momento, vai ser mantida apenas nos discursos.
2: E não caiam em mais uma falsa promessa da picanha, porque o Lula, num ato de desespero, acabou de fazer um decreto, mesmo sabendo que é ilegal e que é proibido durante as eleições. Fez uma coisa que não fez em 4 anos de governo. E faltando 17 dias para a eleição, ele acha que vai enganar alguém dando reajuste no Bolsa Família. Ele sabe que isso não pode. Mas é um desespero, porque ele sabe que já perdeu, porque o próximo presidente da República é Flávio Bolsonaro.
1: As declarações foram durante comício em Vitória da Conquista, na Bahia. O candidato do PL também falou da crise no Supremo Tribunal Federal. Flávio defendeu os impeachments de Alexandre de Moraes e Flávio Dino.
2: O ex-ministro da Injustiça de Lula está lá para cumprir missão de proteger o governo, não é mais para respeitar a Constituição. São pessoas como esses dois que estão acabando com a credibilidade do judiciário. Eu, como presidente da República, vou proteger as instituições. Eu vou proteger o Supremo Tribunal Federal, que não é Alexandre de Moraes. A magistratura e os juízes desse país não são Flávio Dino.
1: Na reta final de campanha, o foco será direcionado também ao Sudeste. O plano é tentar aumentar a vantagem que alguns institutos de pesquisa têm revelado, e com atenção especial a Minas Gerais, que está no roteiro de viagens da próxima semana. O estado é considerado estratégico para se vencer uma disputa à presidência. Bom, gente, agora à noite, Flávio Bolsonaro fez uma live em seu canal do YouTube. O candidato voltou a criticar a crise no STF e o reajuste no Bolsa Família. Flávio também prometeu, se eleito, melhorar a economia do país e ampliar os investimentos em tecnologia.
6: Outros candidatos também criticaram o reajuste no Bolsa Família às vésperas das eleições. Em caravana pelo sul do país, Renan Santos, do Missão, chamou a medida de irresponsável.
3: Fez um aumento expressivo com impacto muito pesado nas contas públicas, jogando o peso da irresponsabilidade econômica dele no colo de quem trabalha e produz, que vai pagar através de impostos, ou do aumento de preços, ou de juros, a irresponsabilidade gerada pelo Lula.
6: Ronaldo Caiado visitou a 25 de março em São Paulo, onde se reuniu com empresários. Numa rede social, o candidato do PSD defendeu o Bolsa Família, mas disse que o reajuste há tão pouco tempo do primeiro turno escancara o uso eleitoreiro do programa. Para Caiado, o governo rifa o futuro do Brasil sem o menor pudor. Também em São Paulo, Augusto Cury defendeu uma auditoria nos sistemas de distribuição de conteúdos de redes sociais. Para ele, os algoritmos são responsáveis pelo radicalismo político no país.
5: Felipe, saíram duas novas pesquisas da corrida ao Palácio do Planalto e a gente começa com os números da Atlas Intel. No cenário de primeiro turno, Lula lidera com 44,1%. Flávio Bolsonaro tem 41,7%. Renan Santos aparece em terceiro com 5,1%, seguido por Augusto Cury com 3,5%, Ronaldo Caiado com 1,7%, Romeu Zema com 1,1% e Samara Martins com 0,7%. Na simulação de segundo turno, Lula e Flávio aparecem tecnicamente empatados dentro da margem de erro de 1 ponto percentual. Flávio com 47,2% e Lula com 46,8%. O levantamento completo está disponível no site band.com.br.
6: Confira agora os números do Datafolha. O presidente Lula aparece à frente com 39%, seguido de Flávio Bolsonaro com 36%. Empate técnico dentro da margem de erro, que é de 2 pontos percentuais. Na sequência, aparecem Augusto Cury com 6%, Ronaldo Caiado com 4%, Renan Santos com 3% e Romeu Zema com 2%. Num eventual segundo turno, Lula tem 46% contra 44% de Flávio Bolsonaro. Mais um empate técnico dentro da margem de erro.
5: As novas pesquisas e a repercussão da tumultuada sessão do Supremo. Veja no comentário de Fernando Mitre.
0: Os novos números do Datafolha repetem a situação que havia sido mostrada na última pesquisa. Agora com Lula parando de recuar e Flávio parando de crescer, ali na margem de erro, e tendo captado 2 dias sob o impacto da chocante sessão do Supremo, que empurrou para depois a decisão de investigar ou não Alexandre de Moraes. Daí o duelo de narrativas de agora. Flávio empurra a imagem de Lula para Alexandre de Moraes, e Lula empurra a imagem de Flávio para Vorkaro, valendo-se daquela gravação em que ele pede o dinheiro para o filme do pai. Isso vai até o fim da campanha. O recuo de Lula nas pesquisas anteriores, que deu nesse empate técnico mantido agora no Datafolha, com vantagem de 2 pontos para Lula, vem mexendo com a campanha do presidente, que busca melhorar o quadro. E aí vem esse aumento do Bolsa Família, a 17 dias da eleição, uma cartada eleitoral. Lula tem 53% contra 28% de Flávio entre os que recebem o Bolsa Família. Nessa reta final da campanha, Lula está de olho naqueles 28% de Flávio, com óbvias, mas cuidadosas críticas dos adversários. Thaís, Felipe.
6: Obrigado, Mitre. O ministro André Mendonça, do Tribunal Superior Eleitoral, rejeitou uma ação que questionava o reajuste do Bolsa Família. Vamos novamente ao vivo a Brasília com a Natália Paz. Natália, qual a situação a partir de agora?
19: Então, Felipe, o ministro André Mendonça, que foi sorteado como relator da ação no Tribunal Superior Eleitoral, nem chegou a analisar a legalidade do aumento. Ele concluiu que o deputado federal Zé Trovão, do PL de Santa Catarina, que pediu a suspensão do aumento de 15% do benefício, alegando crime em ano eleitoral, não pode apresentar uma representação contra um candidato à presidência. E que para a ação ter validade, tem que ser apresentada por um adversário direto, que concorra ao mesmo cargo, como, por exemplo, Flávio Bolsonaro. O candidato do PL não deverá questionar o benefício, que subirá de 600 para 691 a partir de outubro. A ideia de recorrer chegou a ser analisada, mas a campanha levou em consideração o cálculo político. Questionar um pagamento que atende eleitores de baixa renda pode causar desgaste eleitoral. No Tribunal de Contas da União, o questionamento partiu do próprio Ministério Público. O subprocurador-geral Lucas Rocha Furtado pediu uma medida cautelar para suspender o reajuste. O MP questiona se há previsão orçamentária para o aumento. O governo diz que não está criando um novo benefício, mas apenas corrigindo os valores pela inflação acumulada desde março de 2023. Mais cedo, Lula também anunciou que a chamada caneta emagrecedora vai ser oferecida gratuitamente pelo SUS. O foco será pacientes que estão atualmente na fila para a cirurgia bariátrica. Ele cobrou que haja responsabilidade na distribuição do medicamento. É com vocês.
6: Chuvas torrenciais deixaram um rastro de destruição na Espanha. Um homem de 48 anos morreu depois de ter o carro arrastado pela enxurrada. As tempestades provocaram alagamentos em vários pontos da Catalunha e de Valência. Estradas ficaram interditadas e voos foram cancelados. Em Barcelona, um hospital ficou parcialmente alagado. A agência meteorológica emitiu alerta vermelho. Veja a seguir no Jornal da Noite. Comitê apresenta propostas para regulamentar redes sociais no Brasil.
5: E você vai ver ainda, o Hospital da Unicamp celebra 10 mil transplantes realizados.
6: Exposição homenageia Chorão, do Charlie Brown Jr.
5: Golden Retriever faz festa para invasor de casa nos Estados Unidos.
6: Cliente indignado despeja 200 quilos de linguiça estragada em supermercado.
5: E o Flamengo confirma o favoritismo e o Brasil terá 3 representantes na semifinal da Libertadores. Já já tem esporte por aqui no Jornal da Noite. Fernandinho Fernandes já está na área. Fica por aí.
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24: Meia-noite, 58 minutos pelo horário de Brasília. Eu, Stephanie Toso, já estou por aqui, te faço companhia até às 7 horas da manhã e durante o intervalo do Jornal da Noite faço atualização do noticiário por aqui na Band News FM. Nos principais destaques dessa sexta-feira, a Polícia Federal faz uma operação contra um grupo que transportava cocaína da Bolívia ao Brasil. Quem traz mais detalhes é o repórter Alexandre Paes.
25: Um grupo suspeito de transportar drogas da Bolívia para o Brasil em aeronaves de pequeno porte entrou na mira de uma ofensiva da Polícia Federal e da Polícia Civil de Goiás por meio da Operação Voo Cancelado. Foram cumpridos 7 mandados de prisão

0: de cerca de 150 quilos de cocaína transportados por um avião e desembarcados na cidade de Trindade, região metropolitana de Goiânia. Segundo a polícia, pelo menos 5 aeronaves e 6 operações aéreas relacionadas a esse grupo foram identificadas. Os investigados são suspeitos de financiar as viagens, fornecer as aeronaves, recrutar pilotos, transportar e distribuir essas drogas.
1: Uma missão de investigação da ONU conclui ter motivos razoáveis para acreditar que os Estados Unidos cometeram crimes de guerra ao atacar uma escola primária no sul do Irã. Mais de 150 pessoas morreram na ocasião, incluindo cerca de 120 crianças. O Pentágono se recusou a comentar o caso e a Casa Branca disse que o Irã foi a única parte que cometeu o crime de guerra.
2: O Comitê Gestor da Internet no Brasil divulgou propostas para a regulação das redes sociais.
3: Um dos focos, ainda bem, é a proteção de crianças e adolescentes.
4: Jogos e desafios que podem levar à automutilação e até à morte, aliciamento de menores, assédio, discurso de ódio e crimes cibernéticos. Esses são alguns dos perigos encontrados nas redes sociais. O documento aborda questões como transparência dos algoritmos, responsabilização das plataformas por conteúdos de terceiros, uso de inteligência artificial e coleta de dados pessoais. As recomendações foram separadas em 6 eixos: soberania e jurisdição nacional, transparência, economia e concorrência, direitos humanos, prevenção e responsabilidade, governança e regulação assimétrica. As diretrizes não têm efeito prático, porque o comitê é apenas um órgão consultivo, mas o documento pode servir de base para a elaboração de leis e decisões judiciais.
2: O Hospital das Clínicas de Campinas reuniu pacientes e funcionários para celebrar um marco histórico.
3: A realização de 10 mil transplantes de órgãos e tecidos ao longo de 4 décadas.
5: 25 de julho de 2026 é uma data que jamais será esquecida pela dona Antônia. Depois de 2 anos e 9 meses de hemodiálise e quase 2 anos na fila de espera, foi nesse dia que o transplante de rim dela aconteceu e mudou tudo.
6: Eu estava dializando quando ligaram para me vir para cá. Nossa, foi muito, muito importante.
5: A dona Antônia faz parte da lista dos pacientes que fizeram um transplante no Hospital de Clínicas da Unicamp. Ela foi homenageada em um evento no HC, que marca os 10 mil transplantes realizados desde 1984, quando a primeira cirurgia do tipo foi feita no hospital. Mas é preciso mais doadores, para mais cirurgias, porque ainda tem muita gente esperando na fila. Só no estado de São Paulo são 29.635 pacientes. Para o transplante de rins, 20.417. De córnea, 8.875. De fígado, 420. De coração, 249. E de pulmão, 119.
7: E de acordo com os especialistas, além da doação de órgãos, que é primordial para a realização dos transplantes, um outro ponto ajudaria muito a reduzir a fila de espera. É a realização dessas cirurgias em outros hospitais pelo país.
8: A gente tinha no passado, 1991, equipe de transplante de fígado, USP e Unicamp. Hoje, nós temos 90 centros atuantes no Brasil todo. Então, isso faz uma diferença e faz com que os transplantes aumentem.
3: Parabéns a todos que se envolvem nesta causa. Um cliente revoltado jogou 200 quilos de linguiça estragada dentro de um supermercado no interior do Maranhão. Imagens mostram um homem em cima da carroceria de uma caminhonete. Depois de abrir os fardos e perceber que o produto estava impróprio para consumo, ele retornou para fazer a troca, o que não foi autorizado. E, indignado, ele simplesmente jogou tudo no chão. Não vou tirar a razão dele, não, viu, Fernando? Boa noite.
9: Boa noite. Deu
10: pipi. Que prejuízo, né? 200 quilos.
9: Mas como é que os caras não trocam? Estava no saco, estava... Meu, esse lance podia estar adulterado, ia dar, não sei eu. Não. Bom, ainda bem que ele não vendeu, né?
3: Não.
9: Aí o problema ia ser muito pior, né? Não. Ia ser aquele choripã indigesto.
3: Fernandinho, futebol.
9: Rapaz, foi uma linguiça pro Flamengo hoje. Tava perdendo de 1 a 0, Jorginho expulso, mas o goleirão ajudou.
10: Aí, ó.
9: Faz tempo que eu não vi um frango desse tamanho, quer ver? Ó? O gol do Arrascaeta, olha só.
10: Ei, garoto. Tava fácil, né? Se perdesse, que ia ser o problema.
9: Pelo amor de Deus, rapaz. E o Flamengo, então, se classifica, já temos os quatro definidos aí. Fluminense.

0: Esse Palmeiras, Flamengo, Estudiantes, e a gente está vendo aí Palmeiras aí, Flamengo, Estudiantes classificados para a próxima.
1: Podemos ter Palmeiras e Flamengo, mas o certo é que teremos um brasileiro na final de novo.
0: Mais uma vez.
1: Mais uma vez.
0: Nos últimos anos só deu o Brasil. Sul-Americana também.
2: Isso é o que me interessa.
0: Ah, isso é bom. Boca Júnior e Vasco. Vasco vai jogar em casa, hein? E o Atlético Mineiro vai jogar primeiro em casa, depois vai jogar no Uruguai, em Montevideo, contra o Montevideo City Torque. Lembrando que os jogos são 13, 14 do 10, vão definindo essas datas, e os jogos da volta dia 20, 21, também de outubro.
1: Somos todos Vasco.
0: Tudo isso e muito mais, já já, no Esporte Total. Espero vocês. Valeu, minha gente. Até já, viu?
2: Valeu.
0: Que dê tudo certo, Thaís.
2: Essa é a torcida. Agora, olha essa história. Cão de guarda? Que nada. Olha isso, em San Diego, nos Estados Unidos, Nash, um Golden Retriever de 40 quilos, foi flagrado tratando um invasor como amigo e tentando entregar brinquedos para ele. Essa imagem que você está vendo, olha ele aí, felizão com essa cena. Os donos da casa viram tudo através de um aplicativo de segurança. O homem invadiu a casa, tirou a camisa, comeu e até dormiu no local. Na chegada da polícia, o cachorro também demonstrou toda a sua simpatia. O criminoso tentou fugir, mas acabou sendo capturado. Olha a polícia chegando aí, a animação dele.
1: Golden é maravilhoso, né? A seguir, obras jamais exibidas de Monet vão a leilão na França com um lance mínimo de 176 milhões de reais.
2: Reino Unido lança também agora, e a gente vai contar para você esses detalhes, uma exposição para celebrar em moedas. Olha aí que você está vendo. Ah, os 20 anos do musical Wicked.
1: E a exposição que mergulha na trajetória do saudoso líder da banda Charlie Brown Jr. A gente volta em instantes.

0: Girando o noticiário na Band News FM com os assuntos em Brasília. O presidente do Supremo Tribunal Federal, Edson Fachin, suspende o julgamento da atuação do ministro André Mendonça no caso do Banco Master. Quem traz mais detalhes é o Leandro Aislan.
1: O presidente do Supremo Tribunal Federal, ministro Edson Fachin, ainda vai marcar uma data para que o plenário da corte analise a atuação do ministro André Mendonça nos processos que tratam do caso do Banco Master. Por causa do clima tenso envolvendo o próprio Mendonça e o ministro Alexandre de Moraes, Fachin decidiu cancelar a sessão do plenário marcada para a próxima terça-feira. Fachin alegou que existem discussões pendentes que têm impacto direto sobre o julgamento de Mendonça e que, por isso, uma nova data será marcada para a discussão. Em meio à crise envolvendo o Supremo, Fachin também decidiu cancelar a sessão extraordinária desta quinta-feira, que estava marcada para o plenário. A reunião iria analisar a atuação de Mendonça nos processos que tratam das investigações do Banco Master.
0: Uma mega operação cumpre 100 mandados no Ceará contra uma organização carioca envolvida em homicídios, tráfico e extorsão. Informações com a repórter Leonícia Ciolis.
2: Uma mega operação contra integrantes de uma organização criminosa de origem carioca cumpre 100 mandados de prisão nesta quinta-feira em 14 municípios do Ceará. A operação Impacto X mobilizou 350 policiais civis e mira suspeitos de envolvimento em homicídios, extorsões, roubos e tráfico de drogas. Dos 100 alvos, 61 já estavam presos e 39 estavam em liberdade. A ação também bloqueou R$73 milhões em bens e contas dos investigados, segundo a Polícia Civil.
0: No sul do país, um menino de 11 anos morre depois de uma trave sem fixação cair sobre a cabeça dele durante uma brincadeira em uma escola. Informações com Henrique Tanger.
3: Um estudante de 11 anos morreu após uma trave cair sobre ele em uma escola de Caxias do Sul, na Serra Gaúcha. Fabian Alexander Zerpa Bermudes chegou a ser socorrido depois de sofrer o acidente na escola, mas não resistiu aos ferimentos e morreu no hospital. Segundo a Polícia Militar, a criança brincava na quadra quando a trave, que não estava fixada no chão, virou e caiu sobre a cabeça dele. A escola decretou luto e suspendeu as atividades.
0: E no destaque do esporte, o Bahia enfrenta o Atlético Paranaense no domingo. Os times disputam pelo terceiro lugar no Brasileirão. Conta tudo, David Cardoso.
4: Bahia e Atlético Paranaense fazem um confronto direto pelo terceiro lugar do Campeonato Brasileiro. As duas equipes estão empatadas com 43 pontos. A partida será neste domingo, às 7h30 da noite, na Arena da Baixada. Pelo Atlético, o atacante Viveiros e o meia João Cruz estão suspensos. No Bahia, Kiki Oliveira também desfalca o time. Ademir deve voltar à equipe titular, enquanto Eric retorna após cumprir suspensão.
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0: Agora 1h10 pelo horário de Brasília. Mais uma vez, bom dia para você que está sintonizado por aqui na Band News FM. Em instantes, vem aí o último bloco do Jornal da Noite na nossa programação. Eu, Stephanie Toso, volto daqui a pouquinho na atualização do noticiário por aqui, contando com a sua participação no nosso WhatsApp, no 11 999 592 100.
6: Obras inéditas de Claude Monet foram exibidas em Paris. As pinturas Íris e Salgueiro Chorão vão a leilão em outubro, com valor estimado em até 176 milhões de reais. Esta é a maior avaliação da história da França de uma obra antes de um leilão. As telas nunca foram reproduzidas em cores e estão intactas, exatamente como foram pintadas. O leilão também terá obras de outros artistas como Cézanne e Camille Claudel.
7: Dois filhotes de panda vermelho deram um verdadeiro show de fofura na China ao serem filmados abraçados. Um deles até se apoia nas costas do outro para descansar. A cena foi registrada no berçário de uma base de pesquisa. O local é referência na conservação e na reprodução de espécies ameaçadas de extinção. Além dos pandas vermelhos, a base também trabalha com a proteção dos pandas gigantes.
6: Quem é fã de Wicked é?
7: Eu sou.
6: É, maravilha. Agora pode ler um pode ter um pedacinho de Oz na carteira, né? É o seguinte, ó, vai ter moeda. A Casa da Moeda Britânica lançou uma moeda de 50 centavos para comemorar os 20 anos do musical em Londres. O design reúne vários elementos da história, como o chapéu e a vassoura de... Como é o nome dela mesmo?
7: Elphaba.
6: Elphaba. A varinha e os sapatos de...
7: Glinda.
6: Além do livro de feitiços do Mágico de... e do Mágico de Oz. A moeda está à venda em diferentes versões, com preços a partir de 15 libras, equivalente a 100 reais.
7: Mas vamos voltar aqui para o Brasil também para falar dos nossos talentos, né? Por aqui, os fãs de Charlie Brown Jr. ganharam uma exposição sobre a vida e a carreira do líder da banda, Chorão.
8: Tudo aqui nos transporta para a exposição imersiva sobre a trajetória do vocalista da banda Charlie Brown Jr. e a conexão do artista Alexandre Magno Abrão, o Chorão, com a cidade de Santos.
9: Livre pra poder sorrir, sim. Livre pra poder buscar o meu lugar ao sol.
10: Quarta da Bagunça, que eu carinhosamente chamo assim, ele contém praticamente coleção de disco, coleção de DVD, coleção de roupa. Era onde ele tirava inspirações dele, é onde ele escreveu muita música. É a parte do Chorão que vocês não viram.
11: A exposição Chorão House vai até dia 27 de setembro. Inclui 4 salas sobre skate, música, cidade de Santos e poesia. Nesta, por exemplo, tem um ambiente em alusão a um estúdio de gravação, um microfone oficial do artista, para que os visitantes tirem fotos aqui.
12: Eu sou muito fã dele, eu gosto muito dele. Eu tava passando aqui no shopping, eu vi que tava quase abrindo, aí eu quis vir. Eu gosto muito de ouvir as músicas dele.
13: Na minha vida e tudo acontece, mas quanto mais a gente rala, mais a gente cresce.
14: As pessoas que vierem visitar, elas podem interagir e deixar uma mensagem. E tá sendo muito gratificante ver todas as mensagens que o pessoal está deixando. A parede já tá lotada de assinatura, de mensagem. É um sentimento assim que a gente fala, nossa, missão cumprida. Trouxemos uma exposição à altura do Chorão.
10: Eu gostaria que as pessoas viessem e sentissem isso. Aqui é literalmente a casa do Chorão.
9: Só os loucos sabem.
7: Aí eu adoro, vou conferir essa exposição, hein?
6: Saudades do Chorão e do Charlie Brown Jr. na formação original.
7: Agora a gente fica por aqui com o Jornal da Noite. Para rever as nossas reportagens, acesse band.com.br.
6: Você fica agora com Fernandinho Fernandes, o Esporte Total. Uma excelente sexta-feira para você.
7: Obrigada pela companhia. Tchau.
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0: Agora 1h17 pelo horário de Brasília. Mais uma vez, bom dia para você que está sintonizado por aqui na nossa programação. Antes de seguirmos com o noticiário, já desejar bom dia para os nossos ouvintes que estão chegando por aqui no WhatsApp Band News FM, no 11 999 59 200. O Greco está sintonizado por aqui. Ele falou assim: olha, sua folga é sempre de fim de semana? Às vezes, temos plantões por aqui. Então, nesse fim de semana, estarei de folga. Arthur Coelho assume as madrugadas da Band News FM já a partir da madrugada desse sábado. Então, durante finalzinho ali da noite dessa nossa sexta, transição para a madrugada do sábado, Arthur Coelho, que estará por aqui na programação da Band News FM, aí eu folgo. E aí, no outro fim de semana, eu volto por aqui. Então, trabalhei o último, folgo nesse, volto no próximo. E assim vamos, né, gente? Sempre Arthur Coelho e Luana e cobrem as minhas folgas por aqui, né? Duas pessoas que vocês já conhecem, carimbadas, nossas figurinhas carimbadas na Band News FM. Quem também já chegou por aqui foi o Sérgio Girota, falou assim: olha, oi, Sté, bom dia, é nóis, até às 7 horas, vamos junto, hein? Todo mundo aí puxando plantão. Quem também tá ligado na Band News FM, ficando atualizado, então, trabalhei o último, folgo nesse, volto no próximo. E assim vamos, né, gente? Sempre Arthur Coelho e Luana e cobrem as minhas folgas por aqui, né? Duas pessoas que vocês já conhecem, carimbadas, nossas figurinhas carimbadas na Band News FM. Quem também já chegou por aqui foi o Sérgio Girota, falou assim: olha, oi, Sté, bom dia, é nóis, até às 7 horas, vamos junto, hein? Todo mundo aí puxando plantão. Quem também tá ligado na Band News FM, ficando atualizado, é o Givanir Leite, direto ali da cidade de Garça. Tem bom dia. Estou aqui ouvindo as melhores notícias. Quem mandou mensagem direto ali de Brasília foi o Divino Soares. Tamo junto, chegando do Lennon também, que tá por aqui acompanhando a nossa programação. Quem já mandou um oizinho mais cedo foi a Andresa de Manaus. O Marcos Fernandes de Fortaleza também tá por aqui, ouvindo a Band News FM. E aí nós temos mensagem chegando também de quem? Do João Luiz, que está sintonizado direto do Brooklyn, já falando linda sexta-feira. É, gente, sextou, vamos que vamos, hein? Semana que passou voando, semana recheada no nosso noticiário, muita coisa acontecendo, principalmente em Brasília, e aí você não fica desatualizado, né? A gente segue por aqui trazendo os principais assuntos. Ó, o Davi da Manutenção também está por aqui, falou assim: madrugada gelada, mas seguimos por aqui. Tá frio, hein? Olha, gente, fui

fora, né, um pouquinho antes de entrar no ar, como tá gelado. E é, não é só a temperatura que tá baixa, né, aqui na cidade de São Paulo, média de 12 graus, mas tá ventando, tem um ventinho diferente hoje. E aí, lembrando que hoje, sexta-feira, volta o sol aqui na capital paulista, até esquenta um tiquinho mais em relação aos últimos dias. Amanhã é aquela situação, sobe mais a temperatura porque tem frente fria se aproximando, é calor pré-frontal aqui em São Paulo, e aí a expectativa é que a nossa máxima chegue até os 26 nesse sábado. Domingo volta a chover por aqui. Ainda aquela situação de uma pancada mais localizada, nada de grandes temporais ou volumes altos, mas no domingo a chuva já retorna de novo, fica mais nublado e aí a temperatura volta a cair ali para 24 graus. Então, força, haja saúde. O Luiz Alves está por aqui também desejando um bom dia, falando para se agasalhar. É isso mesmo, precisa desse reforço. O José de Curitiba está sintonizado por aqui também na nossa programação. E o Júlio César, que está ali falando direto de Jundiaí, mandando um bom plantão para todos nós. Vamos nessa, né, gente? Nesses próximos minutos, fazendo um giro pelos principais destaques do Brasil e do mundo, já desejar bom dia rapidinho para o Marcos Costa, que também está por aqui, ligado na Band News FM.

0: O ministro do Supremo Tribunal Federal, Gilmar Mendes, defende o procurador-geral da República, Paulo Gonet, e critica o colega André Mendonça. Tem mais informações com o repórter Afonso Marangoni.
1: O decano do Supremo, Gilmar Mendes, usa as redes sociais nesta quinta-feira para sair em defesa do Procurador-Geral da República. Paulo Gonet é citado em um relatório feito a pedido de André Mendonça, com base no conteúdo do celular do dono do Banco Master, Daniel Vorcaro. Gilmar disse que o PGR teve a honra injustamente manchada pelo levantamento do sigilo de conversas que nada de ilícito retratavam. Mendonça divulgou uma nota dizendo que a preocupação do colega com a exposição alheia é seletiva.
0: Nos outros destaques do dia, casos de síndrome respiratória grave estão em queda no país. Mas 6 estados ainda apresentam sinais de crescimento. Quem atualiza é a Maria Eduarda Vieira.
2: Os casos de síndrome respiratória aguda grave estão em queda em cenário nacional. A informação é do boletim Infogripe divulgado pela Fiocruz nesta quinta-feira. Segundo o relatório, apesar disso, 6 estados apresentaram nas últimas 2 semanas incidência da síndrome em nível de alerta, risco ou alto risco com sinais de crescimento. São eles Maranhão, Pará, Sergipe, Mato Grosso do Sul, Goiás e Rio Grande do Sul. Outros 4 estados, Amazonas, Mato Grosso, Roraima e Santa Catarina, também registraram incidência em níveis que exigem atenção, mas sem sinal de crescimento na tendência a longo prazo. O boletim também indica que a sazonalidade do vírus sincicial respiratório já se encerrou, ou que os casos graves estão em queda.
0: Um advogado autista é aprovado em um concurso para juiz, mas é barrado. Fala Alexandre Paes.
3: Um advogado autista de Campo Grande, no Mato Grosso do Sul, foi aprovado no concurso público para o cargo de juiz leigo do Tribunal de Justiça de Santa Catarina, mas teve a candidatura considerada inapta. Inicialmente, Márcio Almeida, de 30 anos, que concorreu à vaga destinada a pessoas com deficiência, foi habilitado no processo seletivo. No entanto, a junta médica do próprio tribunal decidiu que ele não pode assumir a vaga, mesmo após passar por 3 avaliações psiquiátricas, que indicaram capacidade para exercer as atribuições da função com adaptações razoáveis. O caso agora está sendo investigado e acompanhado pelo edital do concurso.
0: No noticiário internacional, a presidente da Comissão Europeia, Ursula von der Leyen, propõe tornar o Canadá o primeiro membro associado da União Europeia em uma categoria que ainda não existe em nenhum tratado do bloco. O presidente dos Estados Unidos, Donald Trump, chamou a proposta de ridícula e ameaçou tarifas. O conceito pode se expandir para outras potências médias, como o nome do Brasil entre os citados por parlamentares europeus. Qualquer avanço formal exige aprovação unânime dos 27 países membros, e resistências já surgiram na própria sessão. O artilheiro do Brasileirão, Kevin Viveiros, é convocado para a seleção da Colômbia. Fala aí, Cleverson Bravo.
4: O artilheiro do Campeonato Brasileiro, Kevin Viveiros, atacante do Atlético, que marcou 18 gols em 26 partidas, foi convocado para a seleção da Colômbia pela primeira vez. A lista foi divulgada nesta quinta-feira pelo argentino Néstor Lorenzo. Aos 26 anos, Viveiros apareceu na pré-lista para a Copa do Mundo, mas ficou fora da convocação final. Além do artilheiro do Brasileirão, a lista conta com os atacantes John Arias, do Palmeiras, e Andrés Gomes, do Vasco.
5: 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A sexta-feira marca o início de uma nova mudança no tempo no sul do Brasil. Áreas de instabilidades começam a avançar sobre a tarde e também no período da noite, entre o oeste do Rio Grande do Sul, Santa Catarina e sobre o Paraná, dando início ao novo período de chuvas que deve ganhar força durante o fim de semana. No sudeste, o litoral ainda tem muitas nuvens e chuva fraca em alguns momentos, enquanto o interior de São Paulo, Minas Gerais e o centro-oeste seguem com predomínio de sol e temperaturas elevadas. Também aumenta a possibilidade de pancadas isoladas entre o oeste paulista, Triângulo Mineiro e sul de Minas Gerais. No nordeste, a chuva continua concentrada no litoral, principalmente entre a Bahia e Sergipe, enquanto o interior permanece muito quente com baixa umidade. Na região norte, as pancadas seguem concentradas no oeste do Amazonas, enquanto Tocantins e grande parte do Pará continuam com tempo firme e calor intenso. Dessa forma, a sexta-feira ainda será de tempo relativamente tranquilo na maior parte do país, mas já indicando a aproximação de um novo período de instabilidade para o sul e para parte do centro-sul durante o fim de semana. Aline Araújo, da Climatempo.

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0: 29 minutos pelo horário de Brasília, mudando a trilha por aqui na Band News FM, colocando Maiara e Maraísa, tá, gente? Por quê? Tem novidade chegando por aí, mais de 30 shows nacionais de 58 artistas locais e grandes nomes, como Maiara e Maraísa, Chitãozinho e Chororó, Menos é Mais, Thiaguinho e Jota Quest, compõem a programação do Verão Maior Paraná 2026-27. O evento começa no dia 28 de dezembro com atividades esportivas e culturais e segue até o dia 31 de janeiro. Sobre o assunto, o jornalista Arthur Coelho conversou com a secretária de Estado da Cultura, a Luciana Casagrande, e traz todos os detalhes.
1: O line-up desse ano, né, ele tem 30 grandes shows nacionais, que vão desde sertanejo, reggae, além de duas atrações surpresas mantidas aí sob sigilo, né? Eu quero saber como é que foi o critério, né, a curadoria para que a secretaria selecionasse essas atrações.
2: A gente tem esse formato de evento desde 2019, o início da gestão do governador Ratinho Júnior, que tem feito um investimento muito grande no nosso litoral. Muitas pessoas conversam comigo e falam: nossa, eu nem sabia que o Paraná tinha litoral, porque a gente não tinha tanta visibilidade. Mas ao longo deste período, e já estamos na sétima edição agora, a gente foi consultando o público, sabe, Arthur, ver o que a população preferia ouvir. Então, essa curadoria é sempre feita em cima de pesquisa. A gente tem uma predominância de artistas sertanejos, mas tem para todos os gostos. A gente tem pagode, a gente tem MPB, a gente tem reggae. A gente tem a gente é guiado pela vontade da população. A gente entrega o que as pessoas querem ouvir.
1: É um equilíbrio de gêneros, né? E por isso que lota sempre, porque se você não gosta daquele cantor, mas você tem aquela outra opção, então você vai naquele horário, já participa ou já ouve. Agora, paralelamente aos grandes nomes nacionais, né? O evento ele conta com mais de 50 atrações, quase 60 locais no palco Sunset, né? De que maneira que a pasta também estruturou a seleção desses talentos regionais que carecem tanto, né, dessa divulgação, de aparecer, de mostrar o trabalho regional?
2: A gente faz um edital, um chamamento público aberto para todos os nossos artistas paranaenses. É uma oportunidade de visibilidade, porque o Paraná tem 399 municípios, é um estado grande, e todo mundo quer estar na vitrine, na Operação Verão, o Verão Maior Paraná, porque é um momento de grande concentração da população, não só de paranaenses, como de turistas nacionais e internacionais. Então, a gente tem um processo de seleção com alguns critérios, a gente seleciona 4 categorias diferentes, mas para artista, tanto para artistas solo quanto para bandas, são vários palcos aquele final de tarde, quando você está saindo, pé na areia, a gente chama de palco Sunset, que é aquele horário gostoso, você pode ouvir uma música autoral paranaense, alguns artistas que tocam também sucessos já consagrados nacionalmente. É uma programação bastante diversa, e não só no nosso litoral, a gente tem 3 palcos Sunset no litoral, mas nós também temos aqui no Paraná umas praias de água doce, do nosso Rio Paraná. Então temos 2 palcos Sunset nas praias de água doce também.
1: Coisa boa, né? Para quem não é do Paraná, eu estava acompanhando nas informações que vocês divulgaram que essa edição ela vai ser a primeira com aquela ponte da Guaratuba, né, operando ali as orlas requalificadas. Para quem não é, o que é essa ponte? Qual é a importância dela, dessa nova dinâmica logística estrutural e de que maneira isso vai impactar?
2: Nós estamos muito animados com essa temporada porque é um sonho antigo dos paranaenses. Assim, há 70 anos a população luta por essa ponte e finalmente ela foi construída agora na gestão do governador Ratinho Júnior. Então a expectativa está muito grande, porque Guaratuba, que é um destino bastante procurado no litoral, liga Guaratuba a Matinhos, e essa travessia antes era feita por ferry boat, o que gerava um transtorno muito grande, filas enormes, e agora nós temos a nossa Ponte da Vitória, o que vai proporcionar um deslocamento muito maior para os turistas aproveitarem o que tem Guaratuba, e para quem vem de Santa Catarina também, vem muito turista de Santa Catarina, vem por Guaratuba e aí pode acessar também nossos Matinhos, Pontal do Paraná, que é onde terão os grandes shows.
1: Legal, né? Você até já destacou um pouco disso, mas além do litoral, o Verão Maior ele leva ali palcos, atividades as prainhas, né, de água doce do Noroeste. Aí tem algumas cidades, né, eu posso citar aqui, pelo que eu estava acompanhando, Porto Rico e São Pedro do Paraná. Como é que a secretaria tem trabalhado aí, podemos dizer assim, a interiorização da agenda cultural?
2: Olha, esse é um objetivo desde o primeiro dia da gestão do governador Ratinho Júnior, é olhar para o Paraná como um todo, é um estado, né? Então, a gente tem tratado todos os municípios com muita atenção. E essa ideia de, como no noroeste do estado, como eu falei, o estado é grande, existe um fluxo muito grande da população que aproveita, que tem o hábito. Nós temos muita água aqui no Paraná, né? Nosso rio Paraná, nosso rio Iguaçu, temos rios muito importantes. Então, nós temos esse hábito de praia de água doce, que são belíssimas também, atraem um turismo gigante. Então, por isso que a gente atua no verão, para quem não pode se deslocar até o litoral do estado, no leste, vai para a região noroeste, nas nossas praias de água doce, com uma programação intensa também.
1: Que legal. Eu sou do norte, né? Confessando aqui para você, eu sou do norte, sou de Manaus, e aí as nossas praias também são de água doce, né? Você vai para o interior ali também, e é muito legal mesmo. Então
2: você entende bem o que eu estou falando. A praia de água doce tem o seu charme, né?
1: Tem, algo diferente. É. Para a gente complementar aqui a nossa entrevista, a última temporada movimentou cerca de 680 milhões, gerou milhares de vagas de emprego também, né? Como é que está para esse ano a programação, geração de emprego?
2: Olha, o Paraná tem investido de forma consistente na área cultural e isso dá um retorno muito rápido, né? Geração de emprego, renda, e esse recurso gira muito rápido. Você investe e ele já dá um retorno. Então, para o nosso litoral, esse investimento que o governo tem feito neste período deixa todo mundo muito contente. Esse investimento, esse retorno de 600 milhões foi o que girou no comércio nesse período, apenas aí nesses, o ano passado foram 45 dias de programação. Então é um investimento que o governo faz junto com a iniciativa privada. Nós temos grandes empresas que patrocinam o nosso verão. E o retorno é muito maior, fora a geração de emprego e tudo. Você tem a questão do acesso à cultura, ao lazer, à diversão da população que está de férias, né? Merece aproveitar de forma gratuita e segura, porque é um dos diferenciais do nosso Verão Maior Paraná. É a questão da segurança. Eu vou em todos os shows e você pode andar com o celular tranquilo na mão, a gente tem um forte esquema de segurança. Eu volto sempre a pé dos shows, 11h30, meia-noite, sem nenhum perigo, não existe preocupação nesse sentido. Então, o retorno, voltando à sua pergunta, o retorno do investimento, ele é grande. Você não conversa com ninguém no litoral que não esteja com brilho no olho e sorriso no rosto.
1: Que legal. Quero abordar mais duas questões. Aliás, mais uma questão. Uma delas era a segurança e você já respondeu. Receber milhões de espectadores nas praias impõe, claro, ali um grande desafio na área da conservação ecológica, manejo de resíduos, né? Que ações de sustentabilidade a pasta tem adotado para receber essa quantidade toda de pessoas?
2: Eu brinco que o nosso Verão Maior é mais ou menos como carnaval, que você sai da avenida e já começa a planejar a próxima edição. A gente trabalha aqui sob o comando do nosso governador, com a transversalidade de várias pastas. Então, a Secretaria de Cultura, a Secretaria do Esporte, porque tem muitas ações esportivas acontecendo ao longo desse período, Secretaria de Segurança, Secretaria de Desenvolvimento Sustentável, a nossa Companhia de Saneamento. Então, a gestão de, por exemplo, a coleta de lixo, que é algo que preocupa bastante quando você amplia o número de pessoas, é responsabilidade dos municípios, mas o Estado atua junto com os municípios para garantir a qualidade do serviço. Então, é todo um planejamento que começa no verão ainda, assim que encerra a programação, e ele se estende ao longo do ano, atrapalhando toda a matriz de risco para que a gente possa receber cada vez mais turistas, e isso tem acontecido, porque as pessoas têm voltado, a fórmula tem dado certo.
1: Que legal, né? Faz aquele convite bom para quem está acompanhando a gente para participar do evento.
2: Venha para o Verão Maior Paraná, o melhor verão gratuito do Brasil. Você vai se divertir, tem programação para todos os gostos e para todas as idades. Não perca.
1: Luciana Casagrande, secretária de Estado da Cultura do Estado do Paraná, muito obrigado pelos esclarecimentos, pela conversa boa. Vai ser um sucesso, hein? Até uma próxima.
2: Muito obrigada, Arthur, e estamos esperando você aqui para aproveitar com a gente.
1: Valeu, tchau, tchau.
2: Obrigada, Arthur, tchau.
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0: O Tribunal Superior Eleitoral proíbe o bloqueio de estradas e rodovias antes de cada turno das eleições. Fala, Rafael Procópio.
1: Bloqueios e operações em estradas e rodovias estarão proibidos em todo o Brasil a partir de 24 horas antes das eleições de primeiro e segundo turno deste ano. A determinação vale para assegurar o direito dos eleitores de exercer o voto. A decisão já está publicada no Diário Oficial e é uma portaria conjunta do Ministério da Justiça e do Tribunal Superior Eleitoral. Segundo a PRF, a determinação já é baseada nas experiências das eleições municipais de 2024. Em 2022, o bloqueio de rodovias foi um dos motivos de tensão nas eleições e foi citado como articulação da tentativa de golpe de Estado que culminou com os ataques de 8 de janeiro de 2023.
0: Nos outros destaques do dia, a Polícia Federal cumpre mandados contra importação ilegal de eletrônicos no estado do Rio. Detalhes que chegam com a Maria Eduarda Vieira.
2: Uma quadrilha responsável pela entrada de milhares de aparelhos eletrônicos no país, sem o recolhimento de impostos, movimentou cerca de 60 milhões de reais nos últimos anos. O grupo foi alvo de uma operação da Polícia Federal deflagrada nesta quinta-feira. Os agentes cumpriram 6 mandados de busca e apreensão na Barra da Tijuca, Recreio dos Bandeirantes, Copacabana, Bangu e Guaratiba, na capital fluminense, e também em Maricá, na região metropolitana. De acordo com a PF, as investigações começaram a partir de denúncia recebida pelo canal para comunicação online de crimes de atribuição da Polícia Federal. Ao todo, foram 346 celulares apreendidos, além de relógios de luxo, 3 veículos blindados e 140 mil reais em espécie. Além disso, um policial militar que não era alvo da ação foi preso em flagrante com quase 900 caixas de remédio para emagrecimento, avaliadas em 525 mil reais.
0: Pesquisadores da Universidade Federal do Ceará desenvolvem um jogo que ajuda idosos a prevenir quedas. Informações com a Leonícia Ciolis.
3: Pesquisadores da Universidade Federal do Ceará desenvolveram um jogo de realidade virtual para ajudar idosos a melhorar o equilíbrio e prevenir acidentes domésticos. A ferramenta foi criada com a participação do próprio público-alvo e alcançou mais de 91% de aprovação. Atualmente, o jogo é utilizado em ações de educação e promoção da saúde, realizadas pela UFC com grupos comunitários de idosos.
0: Nos outros destaques do dia, a dívida americana em poder da China caiu ao menor nível desde agosto de 2008. O valor chegou a 618 bilhões de dólares em julho, metade do pico de 1 trilhão e 300 bilhões em 2013. O movimento reflete a diversificação das reservas chinesas para ouro e outros ativos. A dívida americana já ultrapassa 40 trilhões de dólares.

0: E tem destaque do esporte chegando agora com a Aline Fanelli.
1: O técnico Carlo Ancelotti inicia o novo ciclo da seleção brasileira na segunda com a apresentação dos 26 convocados em Brisbane. O Brasil terá 2 amistosos contra a Austrália, um no dia 25 e outro no dia 29, e um terceiro contra a Índia no dia 3 de outubro. Parte da comissão técnica, aliás, já viaja hoje para lá. Para os jogos contra a seleção australiana, a delegação ficará sediada em Brisbane, com treinos no CT do time de rugby do Brisbane Broncos. No dia 1º de outubro, a seleção brasileira viajará para Calcutá, onde fará o primeiro jogo na história contra a seleção indiana, marcado para o dia 3. O Brasil tem 9 jogadores que foram convocados pela primeira vez por Ancelotti.

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0: 60% dos brasileiros recorrem a um segundo emprego para complemento de renda, segundo o levantamento do Instituto Cidades Sustentáveis e a Ipsos IPEC. O Daniel Martins traz mais detalhes.
1: Belo Horizonte é a capital com o menor índice de pessoas que precisam de um segundo emprego para complementar a renda, segundo uma pesquisa do Instituto Cidades Sustentáveis e a Ipsos IPEC. Foram consultadas 3.500 pessoas em 10 capitais: Belém, BH, Fortaleza, Goiânia, Manaus, Porto Alegre, Recife, Rio de Janeiro, Salvador e São Paulo. Segundo o levantamento, feito em parceria com a Fundação Grupo Volkswagen e a União, nos últimos 12 meses, 54% dos entrevistados da capital mineira precisaram de um bico para esta complementação de renda, seguida por São Paulo e Porto Alegre, com 38%. Goiânia é a cidade com o maior índice, com 68%. Na média do Brasil, 6 em cada 10 pessoas precisam de uma segunda atividade para renda extra. O número é o maior da série histórica. E de acordo com o especialista em mobilidade social Vitor Hugo Neia, isso pode ser explicado pelo nível de endividamento enfrentado no país.
2: As pessoas, de fato, precisam complementar a renda. Isso não significa, na prática, mais dinheiro no bolso. Isso pode ser explicado, talvez, pelo aumento no endividamento, né? Então, a gente tem aí um endividamento recorde entre as famílias brasileiras. Então, esse recurso a mais que entra, ele precisa realmente ser convertido ali no pagamento de uma despesa, no pagamento de uma dívida. Isso não aumenta a percepção de renda.
1: Dentre as atividades mais comuns realizadas pelas pessoas que fizeram bicos, estão os serviços gerais, como faxina, reformas, manutenção e jardinagem. Segundo Vitor Hugo Neia, uma possível solução passa por ofertas de trabalhos mais dignas e formais.
2: Um dos caminhos para que a gente melhore não só a renda pessoal das famílias, mas também numa perspectiva de mobilidade social, de prosperidade socioeconômica, para que essa renda ela seja estável, crescente, e as pessoas não precisem recorrer a bicos para complementá-la, é que de fato a gente invista em oportunidades de emprego formais, mais sustentadas, em trabalho digno e menos precarizado.
1: Ainda de acordo com o levantamento, 18% dos entrevistados apontam que a renda aumentou nos últimos 12 meses, outros 31% dizem que diminuiu e 45% que se manteve estável.
0: Nos outros assuntos, o economista e professor da USP, Antônio Correia Lacerda, enxerga uma nova redução da Selic em novembro. No entanto, ele avalia que o quadro eleitoral e a instabilidade internacional preocupam o Banco Central. A avaliação acontece depois do Copom reduzir nesta semana a taxa de juros para 13,75% ao ano. O repórter da Band News FM, Augusto Valle, conversou com ele.
3: Pela quinta vez seguida, o Comitê de Política Monetária do Banco Central reduz a taxa básica de juros em 0,25 ponto percentual. E para a gente analisar aqui, recebemos o professor doutor de economia da PUC, Antônio Correia Lacerda. Olá, professor. Muito obrigado por atender a Band News FM.
4: Uma satisfação falar com vocês.
3: Professor, acho que a primeira pergunta é aquela que é já esperada, né? Corte de 0,25 ponto percentual. Momento de economia desacelerando, o que a gente pode avaliar nesse atual cenário econômico e essa nova redução do Copom?
4: Sim, o Copom realizou um corte, o quinto, como vocês bem destacaram, e absolutamente previsível, né, dentro dessa trajetória de queda nominal da Selic. Quer dizer, a taxa Selic vem em queda, embora como a inflação no Brasil, tanto a corrente como a esperada, está em queda, na prática não significa, né, uma redução da taxa de juros, né? Na verdade, a taxa de juros real brasileira permanece muito elevada e isso tem um lado bom, digamos assim, que é a questão inflacionária que está caindo, mas por outro lado tem dificuldades pela frente, porque empresas e famílias endividadas, né, sofre um impacto muito grande do comportamento das taxas de juros. Lembrando que a taxa Selic, ela na verdade é uma referência para as demais taxas, que inclusive no crédito e financiamento tende a ser maiores, normalmente são maiores do que a Selic, exceto aqueles casos de subsídios, de taxas especiais, que em geral representam muito pouco do total. O outro impacto terrível é sobre as contas públicas, né? Porque taxa de juros elevada leva o custo de financiamento da dívida pública e, portanto, é um ônus do ponto de vista fiscal.
3: O comitê até destacou a questão da política fiscal, né? E lembrando que é a última reunião antes da eleição em si, né? Então a gente tem eleição à vista e também temos uma questão de estabilidade internacional com a questão do Oriente Médio, né? São duas questões importantes a serem levadas em conta a partir de agora, né?
4: Perfeitamente. O quadro internacional é muito incerto, porque você pode traçar N cenários com relação aos desdobramentos das guerras, o comportamento consequente dos preços das commodities, não só petróleo, mas outras, o que significa pressões inflacionárias e deflacionárias no cenário internacional, não é? Absolutamente incertos. Então, o Copom vem tomando uma decisão correta, a meu ver, de reduzir a taxa de juros, até porque a distância ainda é muito grande entre a inflação e a taxa de juros final, significa que a taxa de juros real continua muito elevada, num cenário internacional muito incerto, né, e com grandes desafios pela frente, né? É interessante observarmos que, por exemplo, há muitos países que estão, a Europa, Estados Unidos e outros, estão elevando as suas taxas de juros básicas, né? O nosso ouvinte, quem está nos acompanhando, pode perguntar, mas não é uma incoerência o Brasil reduzindo taxa de juros agora, né, no momento em que grandes economias estão elevando as suas taxas de juros? E eu vou dizer que não, é pelo seguinte, nós estamos falando de padrões, de degraus, muito diferentes entre Brasil e outros países, não é? Enquanto naqueles países a taxa de juros está muito próxima da inflação, um pouco acima da inflação corrente e esperada, no nosso caso, a taxa de juros está muito acima da inflação corrente e da inflação esperada, não é? Então, é absolutamente natural que, apesar das incertezas no quadro internacional e doméstico, a nossa taxa de juros esteja em queda, uma queda gradual, e a taxa de juros daqueles países em elevação, né?
3: É o famoso
4: Isso é
3: juro.
4: absolutamente coerente com os desafios enfrentados por cada país.
3: É o famoso juro real, né? Tirando, você desconta a
4: Sim.
3: inflação e para ver, e a Selic tá. E também, pra te perguntar, a decisão que você não falou explicitamente, mas do Fed, né? Fed subiu a
4: Sim.
3: taxa, o patamar nos Estados Unidos. Isso com certeza vai gerar um estresse com o governo Donald Trump. E assim, subiu um pouco, e é que você falou, é movimentos inversos, né? O Brasil
4: Isso.
3: tentando reduzir e os outros países subindo a taxa, porque a inflação americana não para de subir, né?
4: Isso mesmo. Ela não para de subir, ela é expressiva, mas a distância entre a inflação e a taxa de juros lá é pequena, né? E a taxa de juros real, que você lembrava, que é a diferença entre a taxa praticada no Brasil ou em qualquer outro país, comparativamente à inflação local. Nesse quesito, o Brasil continua com uma das maiores taxas de juros mundiais, se não a maior, né? O que mostra que realmente temos um desafio pela frente, que é criar as condições de favorecer as melhores condições para continuar reduzindo essa taxa de juros o mais rapidamente possível. Por que o mais rapidamente possível? Porque, evidentemente, quanto antes houver um alívio do ponto de vista dos endividados, seja o Estado brasileiro que é endividado, que é a nossa dívida pública, né? Seja as empresas, seja as famílias, é melhor para a condução da economia, né? Para que a gente saia desse estrangulamento que ocorre hoje com taxas de juros muito elevadas.
3: Professor, já para a gente se encaminhando para o final, o que esperar das próximas reuniões até o final do ano? A próxima reunião provavelmente já teremos um novo presidente ou reeleito, ou novo presidente escolhido. O que a gente pode esperar para as próximas reuniões até o final de 2026? Novas quedas ou por enquanto paramos por aqui?
4: Por enquanto, o que o Banco Central deixou nos seus comunicados, naquele breve comunicado que ele faz logo após a decisão, há muita incerteza no ar, não é? E mostra um cenário um tanto indefinido. A minha projeção pessoal é de uma continuidade de queda, porque, apesar de todos os fatores de incerteza que existem, seja no quadro internacional, seja no quadro doméstico, o fato de nós termos ainda uma taxa de juros real muito elevada e a situação do nível de atividades que tem sido negativamente afetado pelo custo do crédito, que, portanto, depende da taxa de juros, mais o impacto sobre a dívida do Estado, das famílias e das empresas, quer dizer, a tendência natural seria de uma continuidade de queda na nossa taxa de juros. Isso é muito importante que venha a ocorrer, como você lembrou, até lá já teremos uma definição do ponto de vista político, né? Não só presidência, mas também governadores e também no parlamento, né? De forma que, se alguém considerasse que isso representaria um fator de incerteza, até lá isso estará resolvido. Então, as pré-condições para a continuidade da redução da taxa de juros no Brasil permanecem abertas, permanecem operantes, o que significa, portanto, uma tendência de queda.
3: O governo conseguiria acelerar essa queda de juros com alguma política específica ou é muito no abstrato, né? Não sei se conseguiria acelerar essa queda de juros se apresentasse um programa mais acelerado de corte de gastos.
4: O problema, né, é que o governo sempre tem, o próprio Banco Central, embora ele tenha uma meta de inflação a ser cumprida, ele tem um compromisso com o nível de emprego, com o nível de atividades, né, e o nível de atividades está em queda, o que sugeriria um afrouxamento da política monetária, ou seja, uma redução da taxa de juros e uma melhora das condições de crédito. O que ocorre é que para uma redução de juros depende de outros fatores para além da questão fiscal em si, não é? Que é relevante, ela é importante, mas depende de outros fatores, como, por exemplo, a indexação, que é a correção automática de preços e serviços, né? Também o comportamento daqueles fatores que não são influenciáveis diretamente sobre a taxa de juros, que são os preços internacionais, petróleo e outras commodities, né? Preços básicos, que independem da taxa de juros doméstica, e o comportamento desses preços dependerá de vários desdobramentos de ordem geopolítica, podemos dizer assim, como guerras e outras medidas, como dificuldades logísticas, né? Por exemplo, nos estreitos de escoamento do petróleo no Oriente Médio, que podem impactar preços e, portanto, tanto subida de preço como queda de preço. Então, é só para ilustrar que existem outros fatores de incerteza que continuam presentes no cenário, mas, como disse, como a diferença ainda é muito grande entre a taxa de juros nominal, né, que é a taxa Selic corrente, e a inflação corrente, a inflação esperada, que existe, apesar dessas dificuldades, ainda espaço para continuidade na redução.

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4: Agora 2h02 pelo horário de Brasília. Desejar bom dia para Tatiane Cristina do Jardim Bonfiglioli, que está por aqui sintonizada na Band News FM, já fazendo um cafezinho nessa madrugada de sexta. Sempre bem-vindo o cafezinho, viu, Tati? Bom dia para você também, boa sexta. Bom, vamos que vamos. Na sequência vem aí, reprise do É da Coisa com Reinaldo Azevedo na nossa programação. Eu volto daqui a pouquinho na atualização do noticiário. Mas o WhatsApp Band News FM tá aberto, 11 999 592 100. Vai mandando o seu alô, a sua mensagem nessa madrugada gelada de sexta-feira por aqui.
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0: Começa agora para todo o Brasil mais uma edição de O É da Coisa. E se a coisa parece confusa, atrapalhada, vem para cá que a gente desconfunde, desatrapalha. Milhões de pessoas acompanham o programa pelo Chaio e pela Band News TV também. LG Channels, TCL Channels, Samsung TV Plus, canal 2043, lá na caverna do Unhudo. Isa, valeu, Benny, boa noite. Oi. Não tem noite. Como não acompanhar. Né? E aí nós estamos com a música Um Por Todos, do João Bosco e do Aldir Blanc, que está no disco Falso Brilhante, da Elis Regina, de 1976. Sobre os oportuno heróis, né? Aparecem de vez em quando, especialmente tinha alguns oportunos heróis que apareciam durante a ditadura e durante algumas ditaduras que não são bem as ditaduras aquelas militares, mas às vezes há outras que tentam se colocar por intermédio da ditadura de opinião, né? E aí aparece o herói deitado em berço esplêndido, quando vai ver, pode não ser bem assim, né? Tenho lido editoriais furiosos. Me chegou, eu comentei ontem já, mas vi hoje de novo, gente falando assim, fica essa gente se apegando ao formalismo. Eu nem sabia que direito agora não podia ter forma, só pode ter opinião. Mas de novo, olha, Ben e Isa, vocês imaginaram? 22 mil juízes, quase cada um com uma opinião, sem ter que se preocupar com a forma. Eu tenho minha opinião, vou dar minha opinião. E minha opinião vai valer. Olha, tem muita coisa a ser pensada aqui, nós vamos pensar, né? Vocês agora, por um momento, meu rosto vai sumir da tela, né? Eu vou me levantar e já vou me sentar de novo, quer ver? E vai acontecer uma mágica.
1: Rapidinho.
0: É que a boina não estava combinando.
2: Agora sim.
0: Eu peguei, de repente, peguei qualquer uma, porque o dia foi um pouco apertado, né? Uhum. Aí, ô Isa, tem que ornar.
2: Claro.
0: Tem que ornar. Senso tem que ornar. Exato. Né? Tava uma coisa meio assim, fora, não completamente fora do tom, porque até tava um pouquinho, mas. Então. O Vale Bene faz aquela cara assim, meu Deus, quanta frescura com esse doce. Mas Vale Bene, não tem.
1: Até porque é de tom, eu não entendo muito, né?
0: É verdade. Gente, o Vale Bene, menina é daltônico. Então. Né? A minha mãe nessas horas fala assim, coitadinho, tão bonita é daltônico. Olha, Ben, explique rapidamente. Daltônico não vê quais cores?
1: Depende do seu tipo. Existem quatro grandes tipos de daltonismo, mas o meu é o mais comum deles. Confundo verde com marrom, amarelo com verde. Tem horas até que cinza com rosa, que não tem nada a ver, mas que eu confundo também.
0: Quer dizer, o meu boné tá meio cinza para você, né? Eu estou todo cinza. Flávio, campanha em AP que foi de cunhado de Vorcaro. Não, mas... Olha, o índice de coincidências incríveis realmente é incrível, né? E atenção, mas isso é crime? Eu já vou falar. Eu não saio acusando os outros, pedindo cabeça. Esse não sou eu. Quem pede cabeça, se ajoelha no altar, que pode não ser exatamente de Deus, não sou eu. Eu gosto de discutir política. Quem gosta de confundir política com delegacia de polícia são outros. Mas vamos lá, vai, o que tem aí?
1: O senador e candidato do PL à presidência, Flávio Bolsonaro, teria utilizado durante a campanha um apartamento em São Paulo que anteriormente pertenceu a Fabiano Zettel, cunhado de Daniel Vorcaro, e que está preso preventivamente, segundo informações da revista Piauí. Houve esse uso. O imóvel fica em um edifício na Vila Nova Conceição, na região nobre da cidade. De acordo com a publicação, Flávio passou alguns dias no apartamento na primeira quinzena de agosto, período em que participou de atividades de campanha. O imóvel foi comprado por Zettel em abril de 2025 por R$5.500.000 e vendido em fevereiro de 2026, desse ano de agora, por R$3.500.000 a WT Administração de Imóveis e Bens, iniciais de Willer Tomás, advogado que é dono dessa empresa. Procurado pela Piauí, Tomás negou que Flávio tivesse usado o apartamento e posteriormente declarou não conhecer Zettel ou Vorcaro, afirmando jamais ter mantido relação pessoal, comercial ou societária com eles. Flávio, por sua vez, disse por meio da assessoria que havia se hospedado apenas em hotéis na região.
0: É, recomendo que leiam a matéria, uma matéria longa. É, as evidências do uso são muito grandes, né? É, tem uma coisa estranha aí, de qualquer modo, né? O apartamento foi comprado por 5,5 milhões, vendido por 3,5 para o tal do Willer Tomás. Esse Willer Tomás é citado na investigação da Operação Sem Desconto, aquela do INSS. A Polícia Federal afirma que ele atuava como uma espécie de hub financeiro, patrimonial e logístico para atender aos interesses do senador Weverton Rocha, né? Segundo a corporação, Tomás é apontado como personagem de sustentação associado a empresas, imóveis, aeronaves, pilotos, funcionários, operadores financeiros, de interlocutores políticos. Está junto com Flávio Bolsonaro naquela estranhíssima operação de uma mansão numa ilha que pertencia ao jogador Richarlison, né, que acabou ficando, por decisão judicial, para esse Willer Tomás. O Flávio Bolsonaro participou ativamente das negociações sobre essa mansão. Eu já defendi, inclusive, já que não tem nem sigilo, já que os casos que estão sob relatoria do Mendonça têm um sigilo muito restrito, né? Vale para alguns casos, não vale para outros. Vai saber quem é o vazador, não é mesmo? Ou quem era. Que se derrube o sigilo de tudo, inclusive dessa operação. Ah, o ideal para o Reinaldo é derrubar sigilo. Não, para mim o ideal seria a investigação em sigilo continuar em sigilo. Até a conclusão e o envio para o Ministério Público. Eu sempre defendi isso. Mas, por exemplo, foi o que valeu para o Lulinha? Não foi o que valeu para o Lulinha. Né? Até agora, e ainda agora continua a sair coisa do Lulinha, até agora não tem nenhum contrato com órgão público. Nenhum contrato. Relação com a tal da Luxinger, ele com certeza tinha e tem. Agora, contrato público fechado com o governo, algum? Até agora, nada. No entanto, vazaram dezenas de coisas. Não, fala assim, o que tem de crime aqui? Aparentemente, nada. Agora, mais uma vez, a proximidade, sim, de Flávio com o caso Master. Porque o Flávio conseguiu convencer, e isso é muito importante, ele conseguiu convencer, inclusive, de algum modo, a imprensa, né, que ele não tem nada a ver com isso. Vou usar uma expressão do pensador Humberto Eco, do semiólogo, né, enfim, especialista em comunicação, Humberto Eco, italiano, que chamou.
2: Momento.
0: Autor de O Nome da Rosa, que foi a obra mais famosa dele, mas Teopeno de Foucault, mas ele não era primariamente um romancista, um especialista em interpretação de signos, de coisas. E ele tem a expressão metafísica influente. A metafísica influente hoje é caçar a cabeça de Alexandre, atacar o Supremo, com editoriais que são absolutamente inacreditáveis. Tem um da Folha, cada um escreva o que quiser, eu também analiso como quero. Atacando quatro ministros como chicaneiros, né? O Gilmar, o Dino, o Zanin e o Moraes. Quando na sessão de anteontem, quem estava com as regras e administrando as regras eram eles. Até gente do Flávio Bolsonaro reconhece que o Fachin se atrapalhou. Porque fez-se uma sessão sem regra. Agora, nós estamos no capítulo da história em que não quero saber de regras, eu quero saber de execução. O paralelo mais óbvio é, eu não quero saber de justiça. Lincha esse que foi pego em flagrante, na hipótese de que flagrante fosse, mas aí escolha-se o devido processo legal. Esse é o caminho. Não existe outro caminho, não existe, não tem como abreviar isso. Entende? Mas o Flávio se aproveita desse momento E aquele que é o passivo que ele tem, enorme nesse caso, e talvez outros apareçam, não sei, né? Eu não me meto nesse tipo de investigação. Isso ganhou, ficou em segundo lugar. Ele se cola no ódio ao Supremo, que está sendo incentivado, né? E faz de conta que ele não tem nada a ver com o Banco Master. E nunca teve. E que está tudo respondido. Não, mas não está. Vamos para dois. Campanha de Lula. Quem vota em Flávio, vota em Vorcaro. Aí, fazendo, já explico qual o mote da campanha.
2: Reinaldo, segundo o G1, a campanha do presidente Lula decidiu mudar sua estratégia e concentrar os ataques diretamente em Flávio Bolsonaro. A avaliação de integrantes da campanha petista é que o debate sobre o STF acabou ofuscando outro tema que o governo considera mais sensível para o filho 01 de Jair Bolsonaro. A investigação em curso no Supremo sobre recursos solicitados por Flávio Bolsonaro a Daniel Vorcaro para financiar o filme Dark Horse sobre o ex-presidente. Nessa nova estratégia, o próprio Lula passará a fazer ataques diretos a Flávio, papel que até agora vinha sendo desempenhado principalmente por aliados e pela propaganda eleitoral. Nesta semana, o presidente adotou esse tom em discursos e entrevistas. Em uma das manifestações, o chefe do Planalto questionou: Flávio, onde está o dinheiro da corrupção do Master? A iniciativa também é uma resposta à estratégia dos apoiadores de Flávio Bolsonaro, que vem difundindo a mensagem de que quem vota em Lula vota em Moraes, numa referência ao ministro do STF, Alexandre de Moraes.
0: Bom, primeiro que é mentira, né? Acho que a campanha acorda a tempo. Eu comentei hoje de manhã aqui, e cada um faz o que quiser, eu não sou coach de ninguém. Mas se é coisa que é o caminho da perdição, é você virar refém do seu inimigo. Refém voluntário, porque às vezes você é refém do inimigo na guerra, no sequestro. Mas você se tornar refém voluntário do seu inimigo e passar a reagir aos ataques apenas em vez de ir para a iniciativa, aí realmente você já se perdeu. E eu, infelizmente, estou vendo algumas pessoas no entorno do Lula a fazer isso. Ah, eu também vou atacar o Alexandre, eu também vou atacar o Supremo, eu também vou me distanciar. Se distanciar de quê? Por um acaso o Alexandre é ligado ao Lula? Não, não é. Nunca foi. Nunca foi. Mas o Flávio percebeu. Opa, vou colar minha agenda na agenda da imprensa. Ele se diz até defensor da liberdade de imprensa. Vou colar minha agenda e vou dizer que o Lula, que o Alexandre é Lula. Porque há essa campanha. Eu entro no... Em que medida Alexandre é Lula? Só seria numa medida, numa só, na defesa da democracia. Ou alguém vai me dizer que o Flávio está chocadíssimo porque a mulher do Alexandre fez um contrato com o Master. Um cara que faz esse pedido aqui de dinheiro, coloca aí um pouco, tá chocado porque a mulher do Alexandre fez contrato com o Master? Conta para mim, Flávio, o que, que você pediu mesmo pro Vorcaro? O que, que foi?
3: Irmão, preferi te mandar o áudio aqui para você ouvir com calma. Bom, aqui a gente está passando por um dos momentos mais difíceis da nossa vida, né? Não sei como é que vai ser daqui para frente. Como é que isso tudo vai acabar, mas tá na mão de Deus aí. E você também, eu sei que você tá passando por um momento dificílimo aí também, essa confusão toda, você sem saber exatamente como é que vai caminhar isso tudo. E apesar de você ter dado a liberdade, Daniel, de a gente te cobrar, eu fico sem graça de ficar te cobrando, tá? Mas, enfim, não... é porque tá num momento
0: tá,
3: muito...
0: Tá bom, vem cá, ele tá incomodado com o Alexandre, com a disse? Não, como o próprio Lula disse ontem, ele tá incomodado é com o fato do Alexandre ter combatido o golpe. E agora aparece mais uma evidência, goste-se ou não, evidência de proximidade é. Mas aí alguns petistas estão, não sei o quê, o Supremo, ou não sei o que lá. Vem cá, o modo como as coisas estão sendo conduzidas, digamos assim, do outro lado, tá bem para vocês? O que causou O que causou um abalo aí, o Lula estava na frente, depois do negócio do Dark Horse, aí empatou, vamos ver, sai Datafolha daqui a pouco. Já saiu Atlas Intel hoje, com empate praticamente rigoroso, né? Vamos ver o que traz o Datafolha. Mas o prejuízo que o Lula teve não tem nada a ver com o Alexandre, tem a ver com o Lulinha. Tem a ver com o Lulinha. Tem a ver com o Lulinha, os vazamentos... De coisa nenhuma. Vazamentos de títulos. Porque, insisto, contrato não tem. Grana pública até agora não apareceu. E se tivesse aparecido, já teria vazado. Não sei se vai aparecer. Não sei se vai aparecer. Hã? Sei. E onde estava esse inquérito? Onde estava esse inquérito? Aí começa a vida do gente do próprio governo. Oh, porque a sessão de ontem, não sei o quê, saíram offs de ministros. Não... Ah, oh, que foi muito feio o que aconteceu no Supremo. Muito feio tomar decisão fora da lei. Isso é muito feio. Isso é muito feio. E aí também Lula vai conversar com Fachin para ver... O Lula tem que ficar longe disso. Tem petista dando conselho burro. Isso não é problema do Lula. Mas, e eu não estou dando conselho nenhum. Eu só estou dando um pouco de lógica e de elementos básicos. Vire refém do seu inimigo. Vire refém da... Usar uma palavra que hoje tem um uso absurdo. Vire refém da narrativa dele e você estará sempre como um cachorro correndo atrás de mudança. Hã? Agora, cada um faça o que quiser. Hã? Agora, quando o Lula lança isso... Né? Aí eu acho que faz sentido. Concorde eu ou não, estou dizendo faz sentido do ponto de vista da campanha. Quem pediu dinheiro para o Vorkaro? Foi o Lula? Não. No governo Lula o que teve foi intervenção do Banco Master. Foi operação contra o Banco Master. Que eu adverti aqui, valeu bem, você testemunha. Falei, vai acabar caindo no pé do governo isso aí. Porque toda investigação de corrupção, mesmo do INSS, é sempre ruim para o governo de turno. Mas o governo tem que fazer, uai. Vai fazer o quê? Pode escolher o caminho Bolsonaro. Intervém na PF, coloca o Mendonça como chefe do Ministério da Justiça e nada mais se investiga. Foi o que aconteceu. Lamento. Né? Agora, ou se ajusta direito esse discurso, ou fica todo mundo ali no... Em vez de... fazer o debate correto, tem gente do próprio governo que parece que fica plantando coisa contra o Flávio Dino, contra o Alexandre. E, no fim das contas, endossando as barbaridades do senhor Mendonça. Não é um inteligente. Para começo de conversa. Mas façam o que vocês acharem melhor. Eu, para mim, ganho um, ganho outro. Hã? Do ponto de vista pessoal, é irrelevante. Acho que tem relevância para o país, mas aí, cada um com suas escolhas. Não? Lula sobre Master Flávio. Sabe que não vai escapar. Do que é que ele está falando? Vai lá.
1: O presidente afirmou hoje a Itatiaia que Flávio Bolsonaro sabe que não vai escapar das investigações envolvendo o Banco Master. A gente vai acompanhar o que disse o presidente nessa entrevista.
4: O Ricardo Master não foi desvendado. A única coisa que aconteceu de verdade no Banco Master foi que eu fechei o Banco Master, que eles abriram, e eu prendi o banqueiro que ele transformei em prisioneiro. É a única coisa. Mas falta apurar quem está envolvido nisso. Porque todas as pessoas envolvidas com o Banco Master ou com o Vorkaro, todas as pessoas que pegaram dinheiro direto ou indiretamente, todos terão que ser julgados e punidos. Se for inocente, serão inocentados. O jogo está começando. E o Flávio Bolsonaro sabe que não vai escapar. Ele sabe que ele está atolado até o pescoço em todas as falcatruas do Banco Master. E agora que o telefone, que tem a nuvem, que estava com o André Mendonça, que estava utilizando o cargo dele de relator para fazer política, está provado que ele estava fazendo política, fazendo denúncia seletiva, divulgando apenas aquilo que interessava para ele. Então, minha cara, nós estamos certos de que isso vai ainda render muito na política.
0: Talvez se tenha feito algum ajuste, porque o Flávio ataca o Dino todo dia, o Alexandre todo dia, o Gilmar menos, mas todo dia, o Zanin. E do outro lado que tinha, com a devida vênia, pessoa gentilíssima, e do outro lado que tinha o Jorge Messias elogiando o Mendonça. Quando todos os vazamentos, partiram de relatorias que estavam com ele. Se foi ele ou não, ele disse que não foi. Só que ele tem o controle absoluto de todos os dados brutos, isso é um fato. E quando precisou, no dia 1º de setembro, suspendeu o sigilo de uma investigação que ele mandou fazer de maneira ilegal, que os editoriais ignoram. É ilegal, é explícito e arreganhadamente ilegal, a menos que vocês desconheçam o Código de Processo Penal. Mas como ninguém está argumentando com lei, lei para quê? Que é uma coisa meio típica de regimes fascistoides, lei para quê? Vão lá elogiar o Bukele daqui a pouco. Lei para quê? Não é? Ele divulga no dia 1º de setembro uma investigação que ele mandou fazer, que joga na lama o nome de pessoas decentes. Olha o que ele fez com o Procurador-Geral da República, para depois admitir que não tem nada. E aí ninguém critica o Mendonça, porque, não, se a gente criticar o Mendonça, nós vamos ficar de mal com a imprensa, e aí a gente vai começar a apanhar. Olha aqui. Ou você aprende a fazer política, ou se reaprende, ou se relembra como se faz política, ou realmente vai dar errado. Ou realmente vai dar errado para vocês. Porque estão virando refém de quem não tem explicação. Ou o Flávio já explicou o que ele fez com o dinheiro. E aí nós temos coisas engraçadas, como essa que eu vou contar aqui para vocês agora. Olha que bonito isso, Vale Bene. A Go Up é a produtora que fez o filme Dark Horse, certo?
1: Sim.
0: Certo isso?
2: Sim.
0: Até onde sei, a Go Up tem que receber para fazer o filme, né?
2: Verdade.
0: Recebeu. O dinheiro, em tese, é aquele do Vorkar.
1: Sim.
0: Mas a Go Up, vejam, vocês também doam para fazer filme sobre Bolsonaro. A empresa responsável pelo documentário sobre o ex-presidente Jair Bolsonaro, que estreou neste ano, também recebeu recursos de uma entidade dirigida por Karina da Gama, dona da produtora Go Up. Adore Filmes, que... produtora do documentário A Colisão de Destinos, obteve, segundo dados da Polícia Federal, 84 mil da NC, Academia Nacional de Cultura. Não foi exatamente a Go Up, mas a tal da NC. Aquela que recebe dinheiro de emenda da turma do Bolsonaro, do bolsonarismo. Pode não ser uma grande lavanderia de dinheiro para a Caixa 2 de campanha, mas que, olha, a Vólio Bene, parece mais gato do que aquele vídeo que eu mandei hoje para vocês, eu dando beijinho no papinho do Miguelin. Vocês viram que bonitinho?
1: Sim.
0: A cara dele, não sei se era bem de alegria ou de desespero, mas de qualquer maneira. Não, tá bonitinho, bonitinho. É o único que ele permite fazer isso, viu, Vólio Bene? Porque se outro faz, ele mete a unha. Mas do vovô ele gosta. É. E Fachin, depois de fazer toda a desordem que ele fez, elogiadíssimo, elogiadíssimo por ter comandado uma sessão ilegal, mas escancaradamente, absurdamente ilegal. Desafio qualquer um a provar que não. Com lei, hein? Não vem falar que não gosta do meu paletó. Né? Aliás, espero que não esteja dando problema na TV. Acho que não. Que dá aquele...
1: Sim.
0: Fachin adia a sessão sobre a atuação de Mendonça. Vai.
2: O presidente do STF, Edson Fachin, retirou de pauta a apreciação do ofício do ministro Alexandre de Moraes sobre a atuação de André Mendonça em apurações relacionadas ao Banco Master. A sessão estava prevista para ocorrer na próxima quarta-feira, 23 de setembro. O despacho de Fachin não informa uma nova data. O presidente da corte afirmou que ainda há discussões pendentes que têm impacto direto sobre a apreciação relativa a Mendonça.
0: Um sábio que habita... esta emissora, valeu bem. Não esta emissora que eu habito aqui em casa, não vou aí, né? É, que eu fico à distância, que eu sou idoso. Está pregando que não se faça esse troço desde o dia 9.
1: Sim.
0: Quando ele marcou a data. Falei, não tem objeto definido, não tem rito definido. Eu não nasci ontem, pô. Vai dar confusão. Só para lembrar... O Fachin fez uma sessão que ele chamou de questão penal. E se era questão penal, existe o Código de Processo Penal. Existe lei, ademais, que regula essas coisas, a 8.658. Se era uma questão penal, e se era para julgar se abre o processo ou não contra o Alexandre, ele teria de ser notificado disso, não foi. Ele teria de ter tido acesso às provas apresentadas, não foi porque nem tinha, não tem nada, e ele teria de ter prazo de 15 dias. Nada disso foi feito. Dois, senhores editorialistas, não tem pedido de investigação da PF, não tem pedido de investigação do Ministério Público, não tem pedido de investigação nem do Mendonça. O Mendonça encomendou uma investigação à Polícia Federal, mandou para o STF e para o Ministério Público, para a Procuradoria, não esperou nem o parecer da Procuradoria e quebrou o sigilo no dia 1º, quando haveria comício no dia 7. Vai, PT, vai comendo mosca e vai atacando o Alexandre enquanto isso. Setores do PT. É? Mas, na pauta que ele mandou, era para discutir ali naquele dia o parecer da Procuradoria-Geral da República, que falou da dupla nulidade. Era o que estava lá. Não era para abrir o não processo contra o Alexandre. Deixou prosperar isso. Foi chamado na imprensa de julgamento de Alexandre. Julgamento? Mas onde estava a acusação do Ministério Público? Onde estava? Julgamento de quê? Não, não estou negando esse texto, o contrato existe. Mas você quer investigar? Qual é o caminho? Ah, não, não quero investigar nada, só quero cortar a cabeça. Aí o Gilmar fez uma proposta de encaminhamento. Ó, vamos discutir então tudo, presidente. O senhor chamou para si tanta coisa. Vamos fazer o seguinte, vamos discutir numa mesma sessão. A petição do Mendonça, o ofício do Alexandre, acusando a investigação de irregular, o fato do senhor ter virado relator de tudo, né? Porque o Fachin virou relator universal, o que é ilegal. O Dino hoje expôs o ponto de vista dele num documento, brilhante de novo. O Dino, chamado de chicaneiro... É que antigamente quem escrevia editoriais tinha lido Aristóteles, mas faz tempo já. Ele cita ali o Ética Nicômaco, que é um texto maravilhoso do Aristóteles.
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0: Ele não pode ser relator daquilo tudo. Aí vamos redistribuir. E tem os ministros citados, os outros, que o Dino está pedindo também, que se faça apuração de tudo. E aí, então, vamos ver. Põe em votação, dá 4-3, o Dino pediu vista. Se entregar a vista, continuar assim, vai dar 4-4, mas ele entrega quando ele quiser. E se tiver, finalmente, o julgamento do Alexandre, vai ser 3-3. Aí começa o negócio, ah, se for 3-3, o Fachin pode mandar abrir. Não, não pode. Não pode. O que, que vocês fizeram com o artigo 615 do Código de Processo Penal? Comeram, sentaram em cima? Empate? Vai procurar lá o código. É muito impressionante isso tudo. Não quer discutir o contrato. Pode discutir. Quer investigar? Investigue. Use o caminho. Existe caminho legal para isso. Não pode investigar o arrepio da lei. Aí não pode. Aí é muito ruim. E é aí que o glorioso Flávio Dino escreve. Em momentos de elevadas tensões, testam-se as principais virtudes republicanas que devem marcar um tribunal. As togas são pretas, sem adereços pessoais para simbolicamente remarcar as mencionadas virtudes republicanas de um tribunal de iguais. Aristóteles, tanto na política como na ética, Nicômaco, que era filho de Aristóteles, sintetizou ensinamentos sobre prudência e temperança. E também acentuou que a lei desempenha uma função de heterocontenção, ou heterocontenção. Heterocontenção não é como conter um hétero, vale o bem. O que eu não teria feito hoje, porque veja, Isa, eu estou de camiseta cor-de-rosa, uma calça meio rosada, né? Um boné meio rosado. Isso aí não é heterocontenção, hein, Vale Bene? Isso aí quer dizer que o hétero não se conteve.
2: É o terror, né? Da Damares.
0: É, não foi heterocontenção disso daí. A heterocontenção aqui é, no caso, é a contenção dos humanos. Prudência, temperança. E a lei desempenha essa função. Nesse passo, o devido processo legal possui fronteiras intransponíveis. Brilhante, Flávio Dino. E deixo a vocês um pedido encarecido para fazer o que alguns ali no tribunal com certeza não fizeram. Ou porque estavam dedicados, sei lá, são mais famosos por sua dedicação à luta, por sua dedicação às questões... assim, vai ver que ouviram Gil, né? Nos meus retiros espirituais, penso tantas coisas. Vai ver que é isso, não sei. Mas assim, não, Aristóteles com certeza não. Outros ficam... hoje em dia, né? Sai do Facebook, do TikTok e vai escrever editorial. Tá lá, na ética Nicômaco, é preciso ter continência, encrateia, é a autocontenção. A pessoa sente o desejo e o impulso de agir mal, vale o bene, mas a sua razão é forte o suficiente para não fazer. Tem a acrasia, aí é a falta de contenção. Dá aquele faniquito, dá aquele xilique... e triunfa só a vontade sobre a razão. É uma fraqueza. E a pessoa não consegue alcançar a virtude. Fica só com a caquia, só com o vício. Não obstante, muitos falam em nome da virtude, embora sejam viciosos. E aí diz Aristóteles, é por isso... que as leis e a educação são necessárias para que as pessoas aprendam a ter autocontenção. E aí, o seu Dino está dizendo, não pode ser assim. E todos os que estão lá, listados, então, que de algum modo têm relação com o Banco Master, todos têm de apresentar a explicação porque têm. E eu tinha falado para o Fachin, não faça. Ah, é porque contaram para você que ia fazer confusão. Não, é porque o Fachin não sabia o que estava fazendo ali. Prometeu cabeça para jornais de TV e a cabeça não apareceu. Que nada ali seguia a lei. Instituto de Mendonça, Vorcaro, 5 milhões de ex-parceiro de Vorcaro, vai.
1: O Instituto ITER, vinculado ao ministro do STF, André Mendonça, recebeu 5 milhões e 200 mil reais da Cedro Participações, empresa com foco em mineração. O dono da holding, Lucas Calas, foi parceiro de negócios do banqueiro Daniel Vorcaro. O repasse foi acertado em abril de 2024. O valor total do contrato era de 5 milhões e 900 mil reais. O ITER, porém, decidiu interromper os repasses e iniciar a devolução dos recursos à Cedro em janeiro deste ano. No mês seguinte, Mendonça foi sorteado relator do caso Master. O Instituto diz em nota que tomou a decisão de encerrar o empréstimo porque já se encontrava em situação de sustentabilidade financeira. A negociação foi realizada pelo presidente do ITER, Vitor Godoy Veiga, que foi ministro da Educação de Bolsonaro. O Instituto informou em nota que Mendonça e Lucas Calas não discutiram os termos da transação e que Daniel Vorcaro não participou dessa negociação.
0: Eu acho muito engraçado. Não, a gente pegou a grana, mas depois a gente já chegou à sustentação financeira e não precisou mais. Tá bom. Mas olha, o problema é que, a depender do lugar que você se coloque na disputa, você tem que ter uma moralidade tão assim. Faz o seguinte, quebra o sigilo desse negócio. Como é que começou esse Instituto ITER? Por que todos os outros são suspeitos, têm um nome jogado na boca do sapo? E ele fala do ponto de vista da virtude. Vamos avançar. Dino, Mendonça, cemitérios de São Paulo e relações com Vorcaro. Vai lá.
2: O ministro do STF, Flávio Dino, determinou hoje o envio à Polícia Federal de informações sobre possíveis crimes nas operações do Banco Master com concessionárias de cemitérios da Prefeitura de São Paulo. A decisão aponta uma nova relação entre o grupo de Daniel Vorcaro e uma das empresas afetadas por um julgamento no STF. Trata-se da Cemitérios e Crematórios SP. O caso tramita dentro de uma ação relatada por Dino no STF. O ministro mandou o caso para o diretor-geral da PF, André Rodrigues. Segundo o magistrado, há um adensamento de indícios de crimes nas operações do Banco Master com as empresas concessionárias de cemitérios da Prefeitura de São Paulo. Em outra decisão ligada ao caso, Dino citou um encontro, em março de 2025, entre Vorcaro e o ministro André Mendonça, cujo irmão, Alexandre, trabalha na área funerária e cemiterial da SP Regula, é a agência reguladora de serviços públicos aqui de São Paulo. No dia seguinte, o ministro pediu vista do processo. Quando o julgamento foi retomado, em abril de 2025, Mendonça votou contra a manutenção de uma decisão individual de Dino que estabelecia restrições às concessionárias de cemitérios privados.
0: Você acha que... Não, eu acho que por muito menos... Por muito menos, o André Mendonça jogou o nome do Gonê na vala comum da pilantragem. Um homem reto, decente. Por muito menos, ministro. E o senhor admitiu que não tinha nada, né? E agora está falando, estão fazendo retaliações contra mim. Está citando Schopenhauer. Olha, coincidentemente eu li. Aliás, eu li a versão. Essa. Eu tenho a outra, mas eu trouxe essa aqui, porque essa aqui é introdução, notas e comentários de Olavo de Carvalho, que o senhor certamente conhece. Aliás, essa aqui, olha, quando saiu o Lavão me mandou. A gente se falava. Depois ele passou a me atacar, mas eu também... Olha, tem tanta gente que gostava, depois passou a me atacar, que não sei o quê. Como diria Machado de Assis, já servi de agulha tanta linha ordinária, vale o bem. Que eu não me importo. Eu sei que ninguém serviu de agulha para mim. Aí sim. Mas eu já servi de agulha, vai. Nos meus retiros espirituais... Não...
6: Meus retiros espirituais Descubro certas coisas tão normais, como estar defronte de uma coisa e ficar
0: horas a fio com ela.
6: A fio com ela.
0: Que homem genial, olha bem, que homem genial. Muito bem, então não, eu tomara que seja tudo bem, mas por muito menos o senhor jogou. Ah, sim, tem uma coisa importante, e eu acho engraçado. Ô, ministro, ministro Mendonça, ouça aqui. O Dino foi explícito, o ministro Mendonça não é investigado, hein? Sabe por quê, Vale Bene?
1: Por quê?
0: Porque para investigar um ministro do Supremo, para um ministro do Supremo mandar investigar outro ministro do Supremo, é preciso ter a decência de submeter a questão ao pleno. O Dino submeteu a questão ao pleno? Não. Como é que ele ia investigar o Mendonça? Não pode. Mendonça submeteu a questão ao pleno para investigar Alexandre? Não. Mas mandou investigar. Aquilo que certo jornalismo chamaria de mero formalismo.

0: Tem duas coisas que eu gosto muito: gramática, tarado da gramática, e direito. Uma até estudei, não. Se bem que a universidade não ensina gramática, não, viu, Vale Bene? É bom a pessoa estudar sozinha. Ah, ensina gramática em letras? Não. Tem um debate já para quem já sabe, mas aí, como as pessoas já não sabem muito. É isso, ok? Imagina, né? Ah, como é que nós vamos discutir a concordância com o sujeito no acusativo? Fica parecendo. Vira uma charada grega. Cunhado de Mendonça no gabinete do investigado Cezinha. Coincidência também acontece.
1: O cunhado de André Mendonça trabalha desde março de 2023 como secretário parlamentar do gabinete do deputado federal Cezinha de Madureira, do PL. Irmão da mulher do magistrado, José Nagliatti, atua como motorista do político. Pela função, recebe um salário mensal de R$ 1.700 líquidos, além de R$ 1.800 em auxílio. Além de assumir o cargo, o cunhado de Mendonça trabalhou em gabinetes da Câmara ligados ao PSD, partido ao qual Cezinha foi filiado até março desse ano. O deputado federal ganhou os holofotes nessa semana após ser alvo de uma operação de busca e apreensão pela Polícia Federal numa investigação sobre possível tráfico de influência em tribunais, conforme a gente noticiou aqui no É da Coisa. As diligências foram autorizadas pelo ministro Flávio Dino do Supremo Tribunal Federal. Cezinho, como a gente noticiou, é um dos parlamentares mais próximos de Mendonça. O deputado foi um dos cabos eleitorais do ministro na época da sabatina no Senado.
0: E aí foi engraçado, porque assim, não tinha como não fazer operação, porque os indícios são muito fortes. Lamento, mas são. E aí o que saiu, inclusive com vídeos e pastores, isso é uma retaliação ao Mendonça. Quer dizer que não se pode investigar um porque é retaliação? Qualquer pessoa que seja próxima do Mendonça já está imaculada. Ele próprio, que está lá no telefone. Agora o Fux pediu o telefone também, o conteúdo do telefone, o Mendonça, como se não conhecesse, também pediu. Entrega tudo. E agora sim, agora nós teremos um momento cultural de gala aqui. De gala. E eu dou sorte, porque essa gente costuma citar coisa que eu conheço. Pode ser até que eu conheça algumas coisinhas, Vale Bene, mas que eu dou sorte às vezes, dou. Um cita a Ética Nicômaco, é um dos meus prediletos. Na verdade, organiza meu pensamento. E esse aqui é muito bom também. É muito bom, hein? Tem que ler. Pode ser até essa edição aqui do Olavo de Carvalho. Vai.
2: André Mendonça afirmou hoje ao G1 que sabia que viriam represálias contra ele e que nada tem a temer. Vamos à declaração do ministro do STF ao portal. Quando decidir levar adiante as informações que recebi da Polícia Federal, sabia que viriam represálias. Fui advertido de forma implícita e explícita de que viriam ataques à minha pessoa e a pessoas próximas a mim. Conforme ensina Schopenhauer, dentre os estratagemas para se tentar vencer um debate sem ter razão, estão os ataques pessoais contra quem se diverge, fazendo-o de forma injusta, ofensiva e insultante. No entanto, nada tenho a temer. Assim, apesar dos ataques e tentativas de intimidação, seguirei cumprindo meu dever com serenidade e responsabilidade.
0: Eu não sei se o senhor falou assim mesmo, se foi um erro de transcrição, mas contra aquele de quem se diverge, porque a gente não precisa, só porque está nervoso, jogar gramática no lixo, né? Que é a questão aqui de regência. É um livrinho de que eu gosto.
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0: Ele está citando como vencer um debate sem precisar ter razão, em 38 estratagemas. Tá aqui. Esse que ele cita é justamente o 38, né? Quando percebemos que o adversário é superior e que acabará por não nos dar razão, então nos tornamos pessoalmente ofensivos, insultuosos, grosseiros. Ele teve um embate ali com o Gilmar, com o Dino. A hipótese de que ele, de algum modo, seja superior aos dois, aí, bom, né? As pessoas podem ter juízos sobre si mesmas. Eu, por exemplo, minha mãe me acha mais bonito do que o Brad Pitt. Mas me acha bem mais bonito que o Vale Bem. É minha mamãe. E eu? Não, eu acho que eu. Mas o senhor está usando o estratagema 35. O estratagema 35 consiste, senhor, em falar de verdades gerais, de modo que as pessoas esqueçam o que está sendo debatido para aderir a um valor que seria superior. O coro se... E aí a gente diz para as pessoas assim, e hoje parece que no avião teve manifestação a seu favor, a gente se diz perseguido e diz estar preso a valores superiores, sejam valores éticos, sejam valores religiosos, que é para não debater a questão. O coro se proclamará ruidosamente a nosso favor, e o adversário envergonhado terá de abandonar o campo. Sim, os ouvintes geralmente acreditarão ter dado sua aprovação por pura convicção. Na realidade, o que nos desfavorece parece, na maior parte das vezes, o que nos parece, na maior parte das vezes, absurdo ao entendimento, a gente vai e coloca, expõe, né? Isso aqui vem termos em latim, depois, expõe para os outros. Né? O entendimento não é uma luz que arde sem óleo, mas é alimentado pela vontade e pelas paixões. Então pronto. O senhor pega e joga para a abstração, e não tem que discutir mais nada. Eu também li Schopenhauer. E o senhor tendo lido, é bom que tenha lido. Porque então sabe qual é o debate sobre ganhar, qual é a questão sobre ganhar um debate sem ter razão. O senhor jogou no lixo a reputação de pessoas decentes e depois disse que não tinha nada. E foi aplaudido. Sendo assim, estratagema 35, o senhor não precisa provar nada, né? Basta dizer que estava movido pelo bem. Ah, eu adoro esse debate. Fica aí que tem muita coisa ainda.
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0: Muito bem, olha, é uma operação contra um peixão da política aqui de São Paulo, mas um peixão gigantesco, vai lá, importante.
1: Sim, porque uma operação foi realizada hoje contra o ex-vereador e ex-presidente da Câmara Municipal de São Paulo, Milton Leite, essa operação que mira a infiltração do PCC no sistema do transporte coletivo. A ação aconteceu em uma ação conjunta do Ministério Público. Ao todo foram 10 presos e Milton Leite do União Brasil é considerado agora foragido. A investigação aponta que decisões estratégicas relacionadas a empresas de transporte suspeitas de ligação com o PCC dependeriam do conhecimento ou da aprovação política do ex-vereador. A conclusão foi sustentada, segundo investigadores, pela análise de interceptações envolvendo operadores e por elementos de outras investigações relacionadas ao papel decisório do ex-presidente da Câmara Municipal. Em nota, Milton Leite afirmou que está viajando, negou estar foragido e diz que vai se apresentar até sexta-feira, até amanhã.
0: Eu não sei se está envolvido ou não. Agora, Valeu Bene, em São Paulo, desde quando se fala de, digamos, relações estranhas envolvendo este senhor e o sistema de transporte? E, no entanto, sempre como um cardeal da política paulistana. Não é mesmo? E ligado aos conservadores, é bom que fique claro. Né? Tenho alvos aí de Vânia Arruda Botelho Alves, teria servido, Eduardo Medeiros, José Ronaldo Alves Salles, Júlio Salvador Filho, Levi dos Santos Oliveira, Milton Melo Mureu, é isso mesmo? Paulo, que é um advogado, Paulo Siqueira Corec Farias e Sérgio Luiz Gevaerde de Oliveira, não sei como ler. E tem mais aí sobre a operação contra o Leite, vai lá, a dois.
1: A investigação de hoje é desdobramento de outra operação anterior realizada em agosto de 2024. Na época, identificaram uma complexa rede de informações da qual o PCC usa para manter a comunicação entre os integrantes presos ou nas ruas, a utilizar, inclusive, de advogados. Segundo as investigações, ainda foi identificado o intenso envolvimento do PCC no financiamento de campanhas políticas nas eleições para prefeitos e vereadores em 2024.
0: Vai piorar um pouco. Laranja, armas, drogas.
2: A decisão judicial que autorizou a operação cita a existência de conversas em que supostos laranjas da facção tratam da negociação de fuzis, coletes balísticos e cerca de 200 quilos de pasta base de cocaína. Os diálogos são atribuídos a Cláudio Honor Aparecido Sabino Tomás, sócio de José Daniel Statility na Translíder, que é a empresa de ônibus de Cubatão. Em uma das conversas entre ele e outros investigados, há menções a expressões óleo para produzir ouro branco e preocupações com possíveis prisões. Segundo as investigações, eles temiam ser substituídos por outros laranjas. Segundo a decisão, ambos recebiam ordens de um terceiro, chamado de patrão, e que há mensagens nas quais eles dizem ser laranjas do empresário Paulo Cirqueira Coreque Farias, dono da A2 Transportes e presidente do Esporte Clube Água Santa.
0: Reinaldo, você acha que aconteceu mesmo assim? Eu não sei. Agora, os indícios estão aí muito fortes, né? O prefeito de São Paulo anunciou que estuda uma intervenção na empresa de ônibus A2 Transportes após a companhia ser citada na operação. Em nota, a gestão do prefeito Ricardo Nunes informou que criou um grupo de trabalho para cuidar do assunto. Espero que não aconteça o que aconteceu uma vez com uma empresa de transporte que teve intervenção porque estava sendo gerenciada pelo PCC. No dia seguinte, o prefeito chegou lá e elogiou enormemente a empresa, dizendo que era muito bem administrada. O que eu fiquei um pouco surpreso, né, Valibene? Falei, nossa, vamos entregar tudo então para o PCC. Quem sabe eles administram direito? Não sei se perceberam a ironia. É isso aí.
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0: Muito bem, estamos de volta. TV, põe uma tarja assim. Mais informações, para dizer pouco, delicadas do ministro Nunes Marques. Um furo nosso aqui. No dia 28 de abril de 24, o desembargador Newton Ramos, do TRF1, da primeira região, está no celular do Vorcaro. Solicitou ao Daniel Vorcaro, né, a hospedagem para o período de carnaval de 2025 para o ministro Nunes Marques e familiares em Salvador e no Rio. Posteriormente, o Cássio mudou de ideia e restringiu a viagem ao Rio. Ele ficou hospedado, ele e seus familiares, na casa que foi alugada pelo Vorcaro, aquela do Márcio Garcia, que foi considerada uma das casas mais caras do Brasil, né? No Joá, no Rio de Janeiro. Avaliada em 200 milhões, o Vale Bene pensou em comprar, mas ele quis, fazer, vou fazer uma oferta mais baratinha, o Márcio não aceitou. Todo o custo da hospedagem foi arcado por Daniel Vorcaro, segundo que está ali. Porra, 1 milhão e 400 mil. Além da locação do imóvel,

0: bebidas alcoólicas diversas, parece que ele gosta de Macallan, viu? Nem, você sabe que não é o meu predileto, não, viu, Valdemir? Eu
1: É.
0: prefiro a linha Glenmorangie, mas questão de gosto.
1: Cada um, né?
0: É, cada um. Toda a logística, quem organizou, Léo Serrano, que fazia, cuidava dessas coisas pro Vorcaro, cuidou de tudo direitinho, né? Tinha lista de convidados com artistas famosos, camarote no Sambódromo e tal. No transcorrer das mensagens, Daniel Vorcaro Serrano utiliza o termo KN, se referindo a Nunes Marques. Nossa! Poderia falar do Sindicato dos Cabeçudos, que eu também sou. E a mensagem indica que Newton solicitou ainda a realização de uma feijoada para 40 pessoas. E foi autorizado. Eu falo isso porque o Nunes Marques, ele tentou se defender dizendo: eu votei em favor da prisão do pai do Daniel Vorcaro. Eu não vou entrar nem no mérito se deveria ser preso ou não. Eu acho que naquelas circunstâncias talvez não. Mas aí é o seguinte: aceita todos os favores e depois dá uma de Torquemada para mostrar que não tem nada com isso. Assim como Mendonça, que também transitou pelo ecossistema, manteve o Vorcaro em regime disciplinar diferenciado, que não fazia o menor sentido. Então, primeiro aceita os mimos. Depois desce porrada. Nada com isso. Assim como Mendonça, que também transitou pelo ecossistema, manteve o Vorcaro em regime disciplinar diferenciado, que não fazia o menor sentido. Então, primeiro aceita os mimos. Depois desce porrada. Então, primeiro aceita os mimos. Depois desce porrada. Nada com isso. Também está lá no celular. Eu estou falando porque hoje eu li em algum lugar que o Cássio falou que depois da eleição ele não vai mais se declarar impedido. É mesmo, Dedé? Segundo o Flávio Dino, não é um caso de impedimento, é um caso de investigação. Ou também vamos dar por absolutamente normal, não estou inferindo nada, mas quando menos eu acho que precisa ter alguma explicação para um menino de 25 anos formado a dois ter 27 milhões no mercado financeiro como filho dele. Depois de aparecer lá que recebia 500 pau por mês. É muito ruim isso. Porque aí então, ah, agora não, quero saber, vou pra cima pra mostrar que eu não tenho nada com isso. Gilmar defende Gonê e reitera as críticas a Mendonça. O ministro publicou um longo texto no X e deixou claro que a honra do Gonê foi jogada no lixo, absurdamente. A intenção de lucrar politicamente com o episódio ficou escancarada quando o relator fez publicar vídeos nas redes sociais agradecendo o apoio popular, o que aconteceu e nós sabemos. Quem age assim não é magistrado imparcial, é boneco de campanha, um pichuleco eleitoral. Já vimos esse filme na Lava Jato, Deltan Dallagnol, Sérgio Moro, transformaram vazamento seletivo em método. E como na Lava Jato, a honra nunca é o acaso, a hora nunca é o acaso. Há lá sigilos caíam há poucas semanas de eleições e nós sabemos o que aconteceu. Assim. Aí o Mendonça publicou uma resposta: jamais transformou o plenário num palanque ou picadeiro. Não, palanque e picadeiro, não sei. Em guilhotina, sim. Em guilhotina, sim. O que o relator fez foi levantar o sigilo de procedimento específico em decisão fundamentada e nos estritos limites que lhe competia decidir. Não, o senhor mandou investigar, a investigação que o senhor mandou fazer é ilegal. O senhor jogou o nome do Procurador-Geral da República na lama, o senhor jogou o nome do Diretor-Geral da Polícia Federal na lama, jogou o nome do seu adversário interno na lama. Ao arrepio de qualquer

0: procedimento legal. E isso ficou escancarado na sessão de anteontem. Eu vou relembrar aqui o momento em que o procurador-geral, depois... O Gonê muito constrangido, dizendo que não tem nada, e mesmo que fosse para me investigar, tem que passar pelo conselho do Ministério Público. E aí vai o Mendonça, depois de já ter dito, não, não tinha nada contra o senhor, reitera, aí o Gilmar perdeu a tramontana. Vai, coloca um pouquinho o vídeo aí, vai lá.
1: Eu gostaria de fazer uma pontuação aqui que me parece muito importante, tendo em vista a menção ao meu nome. E ao cargo de Procurador-Geral da República. Também Procurador-Geral da República só pode ser investigado depois da autorização do órgão próprio do Ministério Público Federal. Mas eu fico feliz que o ministro André Mendonça tenha reconhecido que não havia nada do que foi colhido que pudesse induzir a alguma prática de ilícito por parte do Procurador-Geral da República. Agradecendo mais uma vez ao ministro André Mendonça pela referência que fez com relação à ausência de qualquer dúvida que Vossa Excelência tenha sobre a idoneidade do trabalho da Procuradoria-Geral da República, eu agradeço a palavra.
2: Agradeço, presidente. Só para fazer então referência, doutor Paulo, eu tento ser justo. Ninguém gostaria de estar aqui. Estamos aqui por dever de ofício. E, assim, a gente pode até avaliar se não deveria ter feito isso, talvez hoje, conhecendo os fatos...
3: É impressionante, presidente, que uma pessoa da estatura...
2: Com a palavra, presidente.
3: Da estatura do Paulo Gonê sofra esse tipo de ilação. Isto sim é leviandade. Isto sim é leviandade. O sujeito investido... de um sentimento policialesco...
2: Não, com seus delegados. Presidente, agora eu que estou com a palavra, ele não tem direito à parte.
4: Ministro Gilmar, peço a vossa excelência.
3: É impressionante. É impressionante a disfarçatez desse sujeito.
2: A disfarçatez de vossa excelência.
4: Ministro
2: Me respeite.
4: Ministro André.
2: Isso aqui não é brincadeira, não estou chorando, não. Ministro aqui Fachin. Não tem choro, não.
5: Ministro Fachin.
2: Respeite.
5: Ministro Fachin, se Vossa Excelência, com todo
2: respeito... Eu preciso
5: respeito,
2: agora...
0: Não, pronto, é isso. Né? Eu, a cada vez que vejo Mendonça falar, ninguém gostaria de estar aqui, talvez refletindo agora, depois de ter feito o que fez. Eu sinto asco. Sinto asco. Por duas razões, e eu confesso. A primeira é porque não tem nada. A segunda é porque eu conheço o Gonê, já faz tempo. É uma das pessoas mais decentes que eu conheço. Aí eu estou dando um testemunho pessoal aqui. Eu ficaria muito surpreso se houvesse alguma coisa. Além de brilhante. Sai o novo Datafolha, tudo igual, no segundo turno. Que é o que decide a eleição. Na simulação do segundo turno, Lula segue com 46, Flávio segue com 44. Empate dentro da margem de erro. No primeiro turno, há uma semana, o presidente marcava 39, o filho do antecessor 35, agora está 39 a 36, é isso?
6: Exatamente.
0: No primeiro turno? Uhum. Também não aconteceu nada.
6: E nos seguintes também, Augusto Cury com a mesma porcentagem, Caiado com a mesma porcentagem, Renan com a mesma porcentagem, Zema com a mesma porcentagem, tudo igual.
0: A ideia de que o próprio Datafolha tinha apontado, a ideia de que essa crise do Alexandre e não sei o quê, o próprio petismo caiu nesse papo furado. Vão fazer política. Vão fazer política. Porque o que causou prejuízo eleitoral Lula foram os vazamentos contra a Lulinha. O ataque que se está fazendo à questão da economia, não sei o quê, um ataque que precisa de resposta decente. Virem refém dos inimigos e vocês vão ver para onde vocês vão. Tá nervoso? Eu? Olha, Beni, vamos fazer a passagem de novo dos meus retiros espirituais. Nervoso?
6: Vamos
0: eu?
6: Vamos sim.
0: Para. Gil, conta pro tio.
7: Retiros espirituais. Descubro certas coisas tão normais, como estar defronte de uma coisa.

0: você há de achar gozado, Barbarella de...
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2: Ó, eu vou falar uma coisa aqui, porque tá em todo lugar, mas eu não tô com isso acusando, porque existem sempre as conveniências políticas, mas eu sei o que eles fariam do outro lado, né? O Milton Leite tá foragido, por enquanto. É, e no último dia 30 de agosto, o governador Tarcísio de Freitas elogiou a ex-vereadora, presidente da União Brasil, Milton Leite, ele participar do lançamento da candidatura dos filhos do Milton, o Alexandre Leite, deputado estadual, e o Milton Leite, filho, deputado federal. O Tarcísio afirmou o seguinte: assim que nós chegamos em São Paulo, a São Paulo, nós fomos abraçados por eles. Oxi! Vai bem! Poderia ser vocês. Amor ou amizade? Uma parceria enorme. E o tempo todo eu vi a preocupação com as pessoas. Gente que gosta de gente. Gente que gosta de vocês. O senhor já tem endereço do iFood? É isso aí.
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3: Ô, vai, Beni.
4: Oi.
3: Esse negócio de a pessoa de dia fica cantando com a bandeira na mão. Tá. De noite fica fazendo coisas impróprias.
4: Em outra posição, tá.
3: É, liga pra mim, vai. O
4: presidente Lula criticou Flávio Bolsonaro e Eduardo Bolsonaro durante um pronunciamento num comício do PT nesta quarta-feira em Ceilândia, no Distrito Federal. A gente vai conferir o que disse o presidente.
5: Porque tem uma disputa nesse país. Uma disputa. De um lado, tem um cidadão que queria privatizar as praias. Ele queria que as praias fossem todas privatizadas e o pobre tivesse que pagar pedágio para tomar banho numa praia. Esse mesmo cidadão, do outro lado, ele mandou o irmão dele para os Estados Unidos para tramar contra o Brasil. Está lá o Eduardo Bolsonaro, o traidor da pátria, falando mal do Brasil, pedindo para que o Trump venha fazer intervenção nesse país. Este país não comporta político vira-lata. Este país não comporta político que de dia mostra a bandeira nacional e de noite vai ficar de quatro para os Estados Unidos para a bandeira americana. Esse país não comporta isso.
2: Oh, tem muita coisa de intervenção dos Estados Unidos no processo eleitoral e acho que o Flávio vai se dar mal, mas depois você que está na rádio procura o que mais a gente tem pela frente. É isso aí.
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2: Muito bem, estamos de volta. É, e agora, nas redes sociais, Band News TV, LG Channels, TCL Channel, Samsung TV Plus, canal 2043, e não se furte nunca de revelar, minha querida Isa, onde mais?
6: Caverna do Inhudo.
2: Caverna do Inhudo, exatamente. A anticaverna do Platão. Nós já citamos hoje aqui o Aristóteles, né? Vocês conhecem o quadro Academia, né? Uhum, de Aristóteles, que tem o Aristóteles e o Platão, né? E a interpretação mais óbvia, né? Um está apontando para o céu, para o mundo empírico, que é o Platão, e o Aristóteles está com a mão voltada para a terra, né? As coisas terrenas. Como a política, por exemplo. Que hoje gera tanto ódio, tanto rancor. Eu adoro política. Adoro, Valibene, adoro. Eu fazia jornalismo cultural, eu fazia jornalismo política, eu gosto de política. Ó, nós vimos o Lula há pouco falar de gente que segura a bandeira, fica de quatro para os Estados Unidos. Isso aqui é de uma gravidade inaudita. De uma gravidade o quê? Inédita. Documento dos Estados Unidos liga Tarifaço a esforço para ajudar Flávio. E o Flávio nega, claro, que é claro que isso vai ser fonte de problema. E acho que ainda aparecerão, até as eleições, verdades sobre as entranhas da Terra, valeu bem. E o pior é que isso não é metáfora. Não é metáfora. É grana, valeu bem. De que o Vale Bene, né, Isa, conhece bem. Oh. Nós dois, sim.
4: Achei que você ia falar que ele gosta bastante. Eu falei, pô, valeu. Todo mundo aqui, né?
6: Mas é que você tá mais habituado.
2: É, digamos, mais habituado do que nós dois.
6: Isso.
2: Né?
6: Isso.
2: É. Que a gente que fica só nos retiros espirituais. Ah, vai.
6: Flávio Bolsonaro negou hoje ter ajuda do governo dos Estados Unidos na eleição deste ano. Declaração foi dada após vir à tona uma exigência da gestão Donald Trump durante as negociações do primeiro tarifaço de 50% contra produtos nacionais que o Brasil permitisse a participação de dissidentes políticos nas eleições presidenciais de 2026. Em discurso em evento de campanha na cidade de Vitória da Conquista, na Bahia, Flávio disse o seguinte: vamos ser bem claros, não existe ajuda do governo americano. Essa narrativa não vai colar, desculpa. Quem resolve a eleição é a gente aqui. A oposição está disputando a eleição, a gente vai ganhar a eleição com as regras que estão aí.
2: É, não, olha, vamos aí, na retranca seguinte, Valio Bene, a partir da segunda linha aí, a informação divulgada inicialmente, vamos lá, vai.
4: Sim, informação divulgada inicialmente pelo jornal O Estado de São Paulo, fontes da diplomacia do Brasil afirmaram que a proposta foi apresentada durante a negociação do tarifaço ainda no ano passado. As fontes não disseram se o Washington especificou quais seriam esses dissidentes políticos em questão no ano passado. No entanto, Donald Trump acusou o Brasil de caça às bruxas e mencionou o ex-presidente Jair Bolsonaro numa carta enviada a Lula. As fontes afirmaram que o Brasil rejeitou a proposta porque o texto continha absurdos. Por isso, o pedido não chegou nem sequer a integrar os pontos do diálogo que as diplomacias dos dois países vêm travando, disseram ainda integrantes do Ministério Brasileiro.
2: Sabe o que eu adoro? Eu adoro a palavra dissidente. Fica parecendo que o Brasil é uma ditadura.
4: Sim.
2: Que pune dissidentes. Né? Dissidentes você tem em regimes autoritários. E mais, os dissidentes, mais ainda, Valibano, mais especificamente ainda, o dissidente costuma ser aquele do bloco majoritário que se torna poder autoritário. Sim. E que depois decide divergir.
4: Sim.
2: Tudo errado. O Brasil é uma democracia. Bom, eu poderia dizer assim, se existe algum dissidente aqui, é a família Bolsonaro, que não gosta da democracia. Hoje ainda o Flávio falou sobre tomar todo o Supremo. Mas eles nem cabem a palavra dissidente, porque democratas nunca foram. E aí, presta atenção nessa notícia, que o Eduardo confessa ter contado uma mentira aos Estados Unidos, né?
6: Sim, Eduardo Bolsonaro e o blogueiro bolsonarista Paulo Figueiredo afirmaram hoje que têm mantido reuniões com integrantes do governo Donald Trump, tanto na Casa Branca quanto no Departamento de Estado, e que relataram a seus interlocutores americanos que o STF está se preparando para anular as eleições de outubro caso Flávio Bolsonaro vença o pleito. Segundo eles, o julgamento sobre a possível abertura de investigação contra o ministro da corte, Alexandre de Moraes, na última terça, mostrou que há uma narrativa sendo construída por membros do STF, como o próprio Moraes, Gilmar Mendes e Flávio Dino, de que o colega André Mendonça estaria interferindo no processo eleitoral ao conduzir o caso Master de maneira parcial. Esse seria, para eles, o argumento para anular as eleições se Flávio vencer. O Eduardo disse o seguinte: o Alexandre de Moraes está jogando a sua vida dentro desse processo. Nesse tipo de pensamento, e eu me coloco no lugar dele, ele não hesitaria em anular uma eleição brasileira. Já Figueiredo afirmou o seguinte: quem seria ingênuo o suficiente de achar que pessoas que podem tudo vão aceitar de bom grado a eleição do Flávio Bolsonaro? O que significa a possibilidade de eles passarem o resto da vida deles na prisão?
2: Vocês entenderam a gravidade desse troço? Primeiro, eles já estão dizendo que não aceitarão o resultado caso Lula vença. É o que está aqui. Dois, estão dizendo, e se vencer, vai todo mundo que está... Nós vamos mandar prender todo mundo. É esse tipo de gente que alguns setores da imprensa estão ajudando a ungir. Lula corrige mínimo do bolsa, o valor mínimo do Bolsa Família para 691. Dá tempo ainda, vai.
4: Vamos trazer então essa notícia do dia, foi uma das principais aqui na política, porque o presidente anunciou esse aumento.
6: Anunciou hoje o reajuste do Bolsa Família em 15,04%. O valor mínimo do programa sai de 600 para R$ 691. O valor mínimo que cada integrante da família receberá subirá de 142 para R$ 164. A soma desses valores recebidos precisa dar no mínimo R$ 691. Já o benefício médio subirá dos atuais 675 para 777. Isso foi o que informou o governo. Os valores começam a ser pagos na folha de outubro. A partir do dia 19, o piso de 600 havia sido estabelecido no governo Jair Bolsonaro quando houve a transição do auxílio emergencial criado na pandemia de Covid-19 para o Auxílio Brasil, o programa que voltou a ser chamado de Bolsa Família com a posse de Lula em 2023.
2: Atenção, a oposição recorreu ao TSE porque diz que é ilegal, etc. Não é. Ilegal foi a PEC Kamikaze de Bolsonaro. É ilegal criar programas novos. O Bolsa Família não é um programa novo. Também não fere a lei de responsabilidade fiscal, né? Isso também é falso, né? O Dario Durgan... E aí a oposição recorreu ao TSE. Quem saiu como relator, Valdo Mendes?
4: Zé Trovão.
2: O André Mendonça, do Tribunal Superior Eleitoral.
4: O Zé Trovão foi o autor do pedido, caiu para o Mendonça já recusou.
2: Isso, e o Mendonça recusou, né? Recusou porque não é doido nem nada. Porque sabe que é legal, porque a decisão dele teria de ser submetida e ele ia perder, né? Sabe que é absolutamente legal. E também porque, Valdo Mendes, até ele falou, eu que acompanho é da coisa, sei qual é o lema do programa, qual é?
4: Est modus in rebus, há um limite.
2: E amanhã a gente fala mais um pouco disso, quero lembrar a PEC Kamikaze de Bolsonaro. Mas hoje vou me despedindo de vocês, né? Beijinho, tchau.

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0: Virando noticiário na Band News FM com os assuntos em Brasília. O presidente do Supremo Tribunal Federal, Edson Fachin, suspende o julgamento da atuação do ministro André Mendonça no caso do Banco Master. Quem traz mais detalhes é o Leandro Aislan.
1: O presidente do Supremo Tribunal Federal, ministro Edson Fachin, ainda vai marcar uma data para que o plenário da corte analise a atuação do ministro André Mendonça nos processos que tratam do caso do Banco Master. Por causa do clima tenso envolvendo o próprio Mendonça e o ministro Alexandre de Moraes, Fachin decidiu cancelar a sessão do plenário marcada para a próxima terça-feira. Fachin alegou que existem discussões pendentes que têm impacto direto sobre o julgamento de Mendonça e que, por isso, uma nova data será marcada para a discussão. Em meio à crise envolvendo o Supremo, Fachin também decidiu cancelar a sessão extraordinária desta quinta-feira que estava marcada para o plenário. A reunião iria analisar a atuação de Mendonça nos processos que tratam das investigações do Banco Master.
0: Uma mega operação cumpre 100 mandados no Ceará contra uma organização carioca envolvida em homicídios, tráfico e extorsão. Informações com a repórter Leonícia Ciolis.
2: Uma mega operação contra integrantes de uma organização criminosa de origem carioca cumpre 100 mandados de prisão nesta quinta-feira em 14 municípios do Ceará. A operação Impacto X mobilizou 350 policiais civis e mira suspeitos de envolvimento em homicídios, extorsões, roubos e tráfico de drogas. Dos 100 alvos, 61 já estavam presos e 39 estavam em liberdade. A ação também bloqueou R$73 milhões em bens e contas dos investigados, segundo a Polícia Civil.
0: No sul do país, um menino de 11 anos morre depois de uma trave sem fixação cair sobre a cabeça dele durante uma brincadeira em uma escola. Informações com Henrique Tanger.
3: Um estudante de 11 anos morreu após uma trave cair sobre ele em uma escola de Caxias do Sul, na Serra Gaúcha. Fabian Alexander Zerpa Bermudes chegou a ser socorrido depois de sofrer o acidente na escola, mas não resistiu aos ferimentos e morreu no hospital. Segundo a Polícia Militar, a criança brincava na quadra quando a trave, que não estava fixada no chão, virou e caiu sobre a cabeça dele. A escola decretou luto e suspendeu as atividades.
0: No destaque do esporte, o Bahia enfrenta o Atlético Paranaense no domingo. Os times disputam pelo terceiro lugar no Brasileirão. Conta tudo, David Cardoso.
4: Bahia e Atlético Paranaense fazem um confronto direto pelo terceiro lugar do Campeonato Brasileiro. As duas equipes estão empatadas com 43 pontos. A partida será neste domingo, às 7h30 da noite, na Arena da Baixada. Pelo Atlético, o atacante Viveiros e o meia João Cruz estão suspensos. O Bahia, Kiki Oliveira, também desfalca o time. Ademir deve voltar à equipe titular, enquanto Eric retorna após cumprir suspensão.
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6: Olá, seja bem-vindo, você ouvinte Band News FM, sintonizado com a gente em mais um Humanamente, nosso programa de saúde mental para falar sobre o comportamento humano em parceria com o Instituto de Psiquiatria da USP, apresentado agora por mim, Isabela Mota, durante o período em que Renan Suquevicius está na China, e sempre com ele, Dr. Daniel Barros. Hoje vamos falar sobre alimentação, transtornos alimentares e principalmente uma mudança que aconteceu com a chegada das tais canetas emagrecedoras, não é isso, doutor?
7: Pois é, esse é um assunto que sempre interessa demais a todos os nossos ouvintes, nosso comportamento alimentar, né? O que que a forma como a gente se alimenta e como a sociedade lida com a comida fala sobre nós e como a gente pode ter uma relação mais saudável com isso, com uma convidada mais do que especial.
6: Muito especial. A gente está aqui no Humanamente de hoje com a doutora Sophie Darren, das tais canetas emagrecedoras, não é isso, doutor?
7: Pois é, esse é um assunto que sempre interessa demais a todos os nossos ouvintes, nosso comportamento alimentar, né? O que que a forma como a gente se alimenta e como a sociedade lida com a comida fala sobre nós e como a gente pode ter uma relação mais saudável com isso, com uma convidada mais do que especial.
6: Muito especial. A gente está aqui no Humanamente de hoje com a doutora Sophie Darren.
7: Mais saudável com isso, com uma convidada mais do que especial.
6: muito especial. A gente está aqui no Humanamente de hoje com a doutora Sophie Darren, que é D, e tem uma edição muito interessante do livro O Peso das Dietas, agora relançado com um capítulo dedicado às canetas emagrecedoras. Doutora Sophie, seja bem-vinda.
8: Muito obrigada. Obrigada pelo convite. Oi, Daniele. A gente já conversou várias vezes. Um prazer estar aqui.
7: Obrigado, Sophie. Sempre um prazer ter você aqui no Humanamente. E a gente não podia deixar de comentar, né, desse relançamento de um livro que é um livro já consagrado, que assim, fez muito sucesso, muito importante, né, chamado justamente O Peso das Dietas, que falava, né, uhum. Sophie, a gente vai entrar sobre ele, vai entrar na conversa sobre ele, sobre como que a dieta, na verdade, muitas vezes ela é uma imposição e acaba sendo pior, não fazendo bem nem física nem emocionalmente para as pessoas, mas você trouxe uma atualização agora para o livro, que é a questão revolucionária, né, pode-se dizer assim, não necessariamente só para bem, mas que está transformando a relação das pessoas com as dietas, que são as canetas emagrecedoras, né, que já de alguns anos para cá, mas no último ano talvez explodindo, mudando o comportamento e a relação das pessoas com a comida. Você realmente notou isso na prática, no seu dia a dia, na sua atuação com pacientes? Você tem visto essa relação sendo transformada, Sophie? Obrigado mais uma vez por estar de novo com a gente aqui no Humanamente.
8: Obrigada pelo convite. Sim, justamente eu sou pesquisadora no laboratório de neurociência sobre genética dos transtornos alimentares. E a gente vê que um dos grandes gatilhos desses transtornos mentais, transtornos psiquiátricos ao redor da alimentação, os transtornos alimentares, eles têm muitas vezes, quase todas as vezes, uma dieta restritiva próxima. Né? Muitos pacientes vão falar, estava bem, fiz uma dieta restritiva, comecei o transtorno alimentar. A gente vê que tem predisposição genética, né? Não é qualquer pessoa que faz dieta que vai desenvolver um transtorno alimentar, mas com certeza um dos maiores gatilhos, e tem vários gatilhos, mas um que estou estudando é a restrição alimentar. Então, escrevi o livro O Peso das Dietas lá em 2014 para justamente dar um grito de cuidado a esse estilo de vida que a gente está vendo hoje. Parece que para se cuidar tem que fazer dieta restritiva. Né? E aí eu lancei essa alerta às dietas restritivas. Então, o que eu consegui ver dentro do meu consultório, porque sou pesquisadora, mas também eu atendo no privado, né? no consultório privado, e eu estava vendo muitos casos de pacientes antes de tomar, durante o uso da caneta e depois, e fiquei bem assustada com essa grande bagunça dentro do comportamento alimentar.
6: Sophie, nos últimos anos a gente tem falado de uma mudança no padrão de beleza, principalmente para as mulheres, falando da busca pela magreza excessiva, pela massa magra em alguns casos, mas em outros casos somente pela magreza, não importa se ela é saudável ou não. Isso muda também o comportamento das pessoas com as dietas e os impactos que essas dietas trazem quando a gente está falando de um padrão de beleza como esse?
8: Sim, e inclusive interessante que esse padrão de beleza extremamente magro era a época dos 90, dos anos 90. A gente via esse padrão extremamente magro e depois veio uma certa abertura a corpos diferentes, até movimentos como body positive, etc. E a gente está vendo essa magreza extrema voltar com o uso das canetas emagrecedoras. Então, aqui a gente não está falando do tratamento GLP-1 para diabetes ou obesidade. É importante sinalizar que aqui a gente está falando, dentro do meu livro, eu deixo isso muito claro, a gente fala desse uso que, na realidade, não é indicado, né? Esse uso por fins estéticos. É isso o grande problema, porque a gente não tem nenhum estudo sério e válido e também de longo prazo sobre uso dessas canetas em pessoas com saúde, só para emagrecer. Né?
7: E, Sophie, você, uma das coisas que é mais importante, que a gente já conversou, a gente já falou no Humanamente, e todas as vezes a gente tem que lembrar, você já reforçou isso aqui na abertura, é que a dieta restritiva é um gatilho para o desenvolvimento de transtornos alimentares. A maioria das pessoas que sofrem com transtorno da imagem corporal, anorexia, aquele sofrimento grande que é esse transtorno mental, fizeram dietas, né? E esse foi o gatilho. Você já começa a encontrar, ou já tem descrição na literatura, esse uso das canetas também como um gatilho? Porque está começando a aparecer isso, já críticas a esse movimento, né? De a magreza extrema ser novamente exaltada e agora mais acessível, né? Porque com as canetas mais pessoas vão conseguir ficar muito magras. Isso já tem sido identificado como gatilho também?
8: Então, a gente vê dois aspectos. Primeiro, uso de canetas pelos pacientes com transtorno alimentar, porque a gente tem que entender que dentro desses transtornos da bulimia, anorexia, tem uma certa obsessão a emagrecer. Né? E hoje a gente está vendo que essas canetas parecem o milagre, aquele remédio que eles estavam esperando, é fácil de usar, você injeta uma vez por semana, não sente fome. Parece, sabe, aquele paraíso, né, para quem tem um transtorno alimentar. Então, primeiro, uma grande preocupação do uso pelos pacientes com transtorno alimentar. E a gente vê que pode até dar uma lua de mel na compulsão alimentar, ou seja, os pacientes com transtorno de compulsão, transtorno de bulimia nervosa, pode até se beneficiar no começo, né, desse uso. Agora, na anorexia nervosa, a gente vê que tem um grande perigo de desnutrição, imagina, pessoas usando essas canetas já, que não, provavelmente já estão em situação de desnutrição e vão piorar a situação. Então, isso é já um problema sério que a gente está vendo. Agora, o que eu estou tentando seguir, e ainda não tem muitos estudos sobre, mas esse impacto do grande emagrecimento pode sim atuar dentro de uma certa predisposição a desenvolver transtorno alimentar. Então, o próprio cérebro humano, ele odeia restrição, odeia perda de peso rápida. Né? Agora, ele vai se defender. E a gente vê que dentro desse grande estresse pelo nosso cérebro, e o centro do apetite está dentro do cérebro, esse estresse, ele pode ser exacerbado pelas canetas emagrecedoras. Então, tem sim hoje alertas, a gente não tem estudos o suficiente para poder ter também essa visão, né, no longo prazo. Sabe, Daniel, acho que a gente está vivendo o que pode se chamar de uma experiência humana. Ou seja, são essas pessoas que estão usando sem indicação, só para emagrecer, que vão ser a base dos estudos em longo prazo. Isso é muito perigoso, que a gente não tem essa visão no 10 anos, 15 anos na frente. Né? Então, são dois aspectos bem preocupantes.
6: A gente está vivendo o agora e o futuro vai ser justamente com essas pessoas que estão no presente, utilizando essas canetas. O resultado, a gente vai saber daqui a uns anos desses impactos. Daqui a pouquinho a gente volta no segundo bloco do Humanamente de hoje, falando sobre a nossa relação com a comida e como isso pode trazer transtornos alimentares. Não sai daí, a gente já está de volta.

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2: Os perigos da inteligência artificial estão em debate e tem desdobramentos dessa história em Warrison.
3: Edu, uns dias atrás, um pedido de demissão virou assunto nas redes sociais. O pedido de demissão foi de um pesquisador da Anthropic chamado Jacob Coxon. Ele já tinha pedido demissão da OpenAI e tinha arrumado emprego em seguida na Anthropic. E ele tinha pedido demissão da OpenAI porque ele não estava satisfeito, porque ele achava que os caras lá da OpenAI eram meio irresponsáveis no desenvolvimento da inteligência artificial e não tinham muita preocupação com os perigos que a inteligência artificial representava para a humanidade. Enfim, passados alguns meses, ele pediu demissão de lá e, mais assustado ainda, ele veio a público, fez vários posts no X, dizendo que ele está muito mais preocupado ainda, porque mesmo na Anthropic, ele acha que o rumo que as coisas estão tomando é um rumo super preocupante e que, se nada for feito, até o final dessa década, a inteligência artificial vai sim representar um perigo iminente de destruição da humanidade. Isso na visão dele. E ele, na verdade, Edu, está seguindo o caminho que vários outros pesquisadores já seguiram. Muita gente já pediu demissão desses laboratórios por preocupações semelhantes, né? E até mesmo os CEOs, né? O próprio Dario Amodei, que é o CEO da Anthropic, e até o Sam Altman, CEO da OpenAI, volta e meia professam preocupações semelhantes, dizendo que governos do mundo inteiro deveriam criar sistemas ou mecanismos para diminuir ou desacelerar o desenvolvimento da inteligência artificial, mas que as empresas sozinhas não conseguem fazer isso, porque elas estão ali numa luta para não ficar para trás, numa corrida, e aí tem do outro lado também as empresas chinesas. Enfim, resta a nós torcer para que essas previsões tão dramáticas desses pesquisadores não sejam reais, né?
2: Claro que a gente acompanha. O presidente dos Estados Unidos disse que não tem que desacelerar, tem que acelerar a inteligência artificial. Embora exista, de fato, a preocupação com a corrida com a China, há também que se olhar para esse lado mais filosófico ou cuidadoso da inteligência artificial. A gente vai acompanhando e conta tudo aqui na coluna de tecnologia, que você encontra também no nosso site, o bandnewsfm.com.br.
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0: ministro do Supremo Tribunal Federal, Gilmar Mendes, defende o procurador-geral da República, Paulo Gonet, e critica o colega André Mendonça. Tem mais informações com o repórter Afonso Marangoni.
1: O decano do Supremo, Gilmar Mendes, usa as redes sociais nesta quinta-feira para sair em defesa do procurador-geral da República. Paulo Gonet é citado em um relatório feito a pedido de André Mendonça, com base no conteúdo do celular do dono do Banco Master, Daniel Vorcaro. Gilmar disse que o PGR teve a honra injustamente manchada pelo levantamento do sigilo de conversas que nada de ilícito retratavam. Mendonça divulgou uma nota dizendo que a preocupação do colega com a exposição alheia é seletiva.
0: Nos outros destaques do dia, casos de síndrome respiratória grave estão em queda no país. Mas 6 estados ainda apresentam sinais de crescimento. Quem atualiza é a Maria Eduarda Vieira.
2: Os casos de síndrome respiratória aguda grave estão em queda em cenário nacional. A informação é do boletim Infogripe divulgado pela Fiocruz nesta quinta-feira. Segundo o relatório, apesar disso, 6 estados apresentaram nas últimas 2 semanas incidência da síndrome em nível de alerta, risco ou alto risco com sinais de crescimento. São eles Maranhão, Pará, Sergipe, Mato Grosso do Sul, Goiás e Rio Grande do Sul. Outros 4 estados, Amazonas, Mato Grosso, Roraima e Santa Catarina, também registraram incidência em níveis que exigem atenção, mas sem sinal de crescimento na tendência a longo prazo. O boletim também indica que a sazonalidade do vírus sincicial respiratório já se encerrou, ou que os casos graves estão em queda.
0: Um advogado autista é aprovado em um concurso para juiz, mas é barrado. Fala Alexandre Paes.
3: Um advogado autista de Campo Grande, no Mato Grosso do Sul, foi aprovado no concurso público para o cargo de juiz leigo do Tribunal de Justiça de Santa Catarina, mas teve a candidatura considerada inapta. Inicialmente, Márcio Almeida, de 30 anos, que concorreu à vaga destinada a pessoas com deficiência, foi habilitado no processo seletivo. No entanto, a junta médica do próprio tribunal decidiu que ele não pode assumir a vaga, mesmo após passar por 3 avaliações psiquiátricas, que indicaram capacidade para exercer as atribuições da função com adaptações razoáveis. O caso agora está sendo investigado e acompanhado pelo edital do concurso.
0: No noticiário internacional, a presidente da Comissão Europeia, Ursula von der Leyen, propõe tornar o Canadá o primeiro membro associado da União Europeia em uma categoria que ainda não existe em nenhum tratado do bloco. O presidente dos Estados Unidos, Donald Trump, chamou a proposta de ridícula e ameaçou tarifas. O conceito pode se expandir para outras potências médias, como o nome do Brasil entre os citados por parlamentares europeus. Qualquer avanço formal exige aprovação unânime dos 27 países membros, e resistências já surgiram na própria sessão. E o artilheiro do Brasileirão, Kevin Viveiros, é convocado para a seleção da Colômbia. Fala aí, Cleverson Bravo.
4: O artilheiro do Campeonato Brasileiro, Kevin Viveiros, atacante do Atlético, que marcou 18 gols em 26 partidas, foi convocado para a seleção da Colômbia pela primeira vez. A lista foi divulgada nesta quinta-feira pelo argentino Néstor Lorenzo. Aos 26 anos, Viveiros apareceu na pré-lista para a Copa do Mundo, mas ficou fora da convocação final. Além do artilheiro do Brasileirão, a lista conta com os atacantes John Arias, do Palmeiras, e Andrés Gomes, do Vasco.
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6: A sexta-feira marca o início de uma nova mudança no tempo no sul do Brasil. Áreas de instabilidades começam a avançar sobre a tarde e também no período da noite, entre o oeste do Rio Grande do Sul, Santa Catarina e sobre o Paraná, dando início ao novo período de chuvas que deve ganhar força durante o fim de semana. No sudeste, o litoral ainda tem muitas nuvens e chuva fraca em alguns momentos, enquanto o interior de São Paulo, Minas Gerais e o centro-oeste seguem com predomínio de sol e temperaturas elevadas. Também aumenta a possibilidade de pancadas isoladas entre o oeste paulista, Triângulo Mineiro e sul de Minas Gerais. No nordeste, a chuva continua concentrada no litoral, principalmente entre a Bahia e Sergipe, enquanto o interior permanece muito quente e com baixa umidade. Na região norte, as pancadas seguem concentradas no oeste do Amazonas, enquanto Tocantins e grande parte do Pará continuam com tempo firme e calor intenso. Dessa forma, a sexta-feira ainda será de tempo relativamente tranquilo na maior parte do país, mas já indicando a aproximação de um novo período de instabilidade para o sul e para parte do centro-sul durante o fim de semana. Aline Araújo, da Climatempo.
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7: Estamos de volta no segundo bloco do Humanamente de hoje. Eu, Isabela Mota, Dr. Daniel Barros, a gente recebe a escritora Sophie Darren, que é doutora PhD, escreveu o livro O Peso das Dietas. Vou aproveitar para quem está na nossa imagem também no YouTube, na Fast TV, no Band Play, para mostrar a capa do livro da Sophie. Essa é uma reedição que traz a inclusão das canetas emagrecedoras e o impacto delas no nosso cérebro. Antes da gente voltar para esse bate-papo com a Sophie, doutor Daniel, quando a gente está falando de transtornos alimentares, fiquei com uma dúvida aqui enquanto vocês batiam esse papo. Esse transtorno, ele continua ao longo da vida da pessoa, mesmo que ela consiga superar aquele problema mais agudo? Ou é uma doença, entre aspas, passageira?
8: É muito interessante que a evolução, ela é bastante variável, né? Falava-se da regra de um terço, né? Um terço melhora, um terço cronifica e um terço piora. Mas, na verdade, a gente sabe que acompanhando adequadamente, ajudando a pessoa a lidar melhor com os transtornos alimentares, sobretudo tratando de comorbidades, né, problemas que vêm junto, às vezes transtornos depressivos, padrões de personalidade, a gente consegue ver uma melhora no longo prazo, depois que a pessoa já entrou ali para a vida adulta, maturidade, muitos casos, muitos pacientes acabam tendo uma melhora importante. Então, embora a gente não fale assim, muitas vezes, trata aqui um pouquinho que está curado, às vezes depressão, né, depois que a pessoa fica 6 meses bem, você tira o remédio, a pessoa está curada. A gente não faz assim com os transtornos alimentares, mas a gente pode ver sim uma boa melhora no longo prazo. Agora, a gente está falando, isso é para falar de transtornos alimentares, né, Sophie, mas existe uma questão que é mais comum, né, que a gente chama de mais prevalente, que não chega a ser o transtorno alimentar, mas que tem sido chamado na literatura científica de comer transtornado, né, de uma relação com a comida que não é saudável. A pessoa não está doente, ela não tem anorexia, ela não tem bulimia, mas ela tem essa relação ruim com a comida. O que, que é esse comer transtornado?
9: Excelente pergunta. Temos os transtornos alimentares que têm diagnóstico, que são bem descritos dentro do manual de diagnóstico e até na OMS. E temos todos esses comportamentos que não se encaixam totalmente dentro desses diagnósticos e que são importantes a serem estudados e atendidos, porque é uma relação sofrida com a comida. E a gente vê que tem várias definições de se comer transtornado, mas é basicamente uma relação complicada com alimentação e peso, né? É uma relação complicada que chega a ser um sofrimento. E o que a gente vê, Daniel, é que uma grande proporção dos nossos pacientes que vêm dentro do consultório, andam em nutrição, muitas vezes para emagrecer, já estão com esse comer transtornado. Então, dentro das definições é calcular caloria, pesar o alimento, se pesar o tempo todo. Você vê, incrivelmente, exatamente o que está sendo ensinado na faculdade de nutrição. Então, a gente vê que até a formação dos profissionais médicos e nutricionistas, ele pode levar a esse comer transtornado pelas orientações passadas. É por isso que desde 2016, estou formando profissionais de saúde a atender sem dieta restritiva. Está sendo maravilhoso, mas está sendo bem difícil mudar esse conceito, porque essa dieta restritiva ela chega a ser vista como obrigatória para ter um estilo de vida saudável. E justamente isso que eu estou criticando no livro. né? Essas dietas restritivas, elas vão levar a um risco de engordar mais, aquele efeito sanfona, mas também um risco de sofrimento mental. Por isso que eu chamo o peso das dietas é um peso corporal, é um peso mental, né? Então, e as canetas, elas estão trazendo essa dieta restritiva de uma outra forma, um pouquinho mais fácil, porque não é mais uma questão de foco, força e fé. Né? Você injeta e você fica tranquilo. Só que a gente vê que essa situação de tranquilidade, de silenciamento, a gente fala muito food noise, que esse barulho sobre comida que a gente escuta do cérebro quando a gente está com uma relação transtornada com a comida, ele não é uma novidade. A gente vê que paciente com restrição, com dietas restritivas, já estavam falando, eu penso o tempo todo sobre comida, eu acordo pensando sobre comida, vou dormir pensando sobre comida. Então, essas canetas, elas vão trazer um silenciamento. Então, dá uma impressão de muita ajuda. Só que a gente vê que o efeito, ele é de uma duração cerca de um ano e meio a dois anos. E depois o food noise volta, a fome volta. Então, isso é pouco falado e pouco estudado, mas a gente vê que tem sim hoje comprovações que o próprio cérebro ele vai se defender contra esse silenciamento, né? Então, o comer transtornado, Daniel, se você me pergunta, eu diria que 90% dos meus pacientes têm. Né? Eu atendo também transtorno alimentar, mas a maioria dos meus pacientes, homem e mulher, tem comer transtornado. É assustador.
7: E, Sophie, você enxerga que o Brasil tem uma relação diferente quando a gente está falando de alimentação, de padrão de beleza, a nossa relação com as dietas? Como que você enxerga essa nossa personalidade de país nessa relação com a comida?
9: São perguntas que eu até faço para mim o tempo todo, porque eu sou francesa, naturalizada no Brasil, agora sou brasileira, há 26 anos que eu estou no Brasil, e morei também 9 anos nos Estados Unidos. Então, tenho esses três, essas três vivências, né? de culturas. Posso dizer para você que é global. Essa relação complicada com a comida, ela é global, infelizmente. O que tem, talvez, de um pouquinho mais forte no Brasil é essa insatisfação corporal, que é global também. Mas parece que essa cultura de ter o corpo perfeito, ele está mais forte aqui no Brasil. E se não, tem muita, o que eu chamo de terrorismo nutricional, né? Aquela informação que assusta sobre o que comer, o que não comer. E essa preocupação sobre a comida, ela é global. E ela está assim, mas parece que essa

0: Giovana, seguinte, muito provavelmente ele está numa fase do sono em que os sonhos acontecem com uma maior frequência. Sim, eles sonham. Os cães, assim como nós, passam por diversos estágios do sono, incluído o chamado sono REM, que é aquela fase que é associada com uma atividade cerebral intensa e aos sonhos. Durante o sono, você pode observar as patinhas se mexendo, os olhos se movimentando por baixo das pálpebras, pequenos tremores e até choramingos e latidinhos. Agora, será que ele está sonhando exatamente que está correndo atrás de uma bolinha? Isso a gente não vai conseguir saber ao certo. Mas o que a gente sabe é que o cérebro dos mamíferos durante o sono pode reprocessar experiências vividas enquanto eles estavam acordados. E olha, uma dica. Se ele estiver fazendo esses movimentos tranquilamente enquanto dorme, normalmente não há necessidade de acordá-lo. Quer dizer, vamos lá, mais diretamente, não acorde. Deixa ele processar, rever, revisitar todas as emoções que ele passou durante o dia. É assim que eles descansam, que dá aquele sono que restabelece, sabe? Participe também da nossa coluna enviando sua dúvida para elbicho@bandnewsfm.com.br ou então pelo meu Instagram, Manu Karsten.
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0: Tribunal Superior Eleitoral proíbe o bloqueio de estradas e rodovias antes de cada turno das eleições. Fala, Rafael Procópio.
1: Bloqueios e operações em estradas e rodovias estarão proibidos em todo o Brasil a partir de 24 horas antes das eleições de primeiro e segundo turno deste ano. A determinação vale para assegurar o direito dos eleitores de exercer o voto. A decisão já está publicada no Diário Oficial e é uma portaria conjunta do Ministério da Justiça e do Tribunal Superior Eleitoral. Segundo a PRF, a determinação já é baseada nas experiências das eleições municipais de 2024. Em 2022, o bloqueio de rodovias foi um dos motivos de tensão nas eleições e foi citado como articulação da tentativa de golpe de Estado que culminou com os ataques de 8 de janeiro de 2023.
0: Nos outros destaques do dia, a Polícia Federal cumpre mandados contra importação ilegal de eletrônicos no estado do Rio. Detalhes que chegam com a Maria Eduarda Vieira.
2: Uma quadrilha responsável pela entrada de milhares de aparelhos eletrônicos no país, sem o recolhimento de impostos, movimentou cerca de 60 milhões de reais nos últimos anos. O grupo foi alvo de uma operação da Polícia Federal deflagrada nesta quinta-feira. Os agentes cumpriram 6 mandados de busca e apreensão na Barra da Tijuca, Recreio dos Bandeirantes, Copacabana, Bangu e Guaratiba, na capital fluminense, e também em Maricá, na região metropolitana. De acordo com a PF, as investigações começaram a partir de denúncia recebida pelo canal para comunicação online de crimes de atribuição da Polícia Federal. Ao todo, foram 346 celulares apreendidos, além de relógios de luxo, 3 veículos blindados e 140 mil reais em espécie. Além disso, um policial militar que não era alvo da ação foi preso em flagrante com quase 900 caixas de remédio para emagrecimento, avaliadas em 525 mil reais.
0: Pesquisadores da Universidade Federal do Ceará desenvolvem um jogo que ajuda idosos a prevenir quedas. Informações com a Leonice Ascioles.
3: Pesquisadores da Universidade Federal do Ceará desenvolveram um jogo de realidade virtual para ajudar idosos a melhorar o equilíbrio e prevenir acidentes domésticos. A ferramenta foi criada com a participação do próprio público-alvo e alcançou mais de 91% de aprovação. Atualmente, o jogo é utilizado em ações de educação e promoção da saúde, realizadas pela UFC com grupos

0: comunitários de idosos.
1: Nos outros destaques do dia, a dívida americana em poder da China caiu ao menor nível desde agosto de 2008. O valor chegou a 618 bilhões de dólares em julho, metade do pico de 1 trilhão e 300 bilhões em 2013. O movimento reflete a diversificação das reservas chinesas para ouro e outros ativos. A dívida americana já ultrapassa 40 trilhões de dólares.

0: E tem destaque do esporte chegando agora com a Aline Fanelli.
1: O técnico Carlo Ancelotti inicia o novo ciclo da seleção brasileira na segunda com a apresentação dos 26 convocados em Brisbane. O Brasil terá dois amistosos contra a Austrália, um no dia 25 e outro no dia 29, e um terceiro contra a Índia no dia 3 de outubro. Parte da comissão técnica, aliás, já viaja hoje para lá. Para os jogos contra a seleção australiana, a delegação ficará sediada em Brisbane, com treinos no CT do time de rugby do Brisbane Broncos. No dia 1º de outubro, a seleção brasileira viajará para Calcutá, onde fará o primeiro jogo na história contra a seleção indiana, marcado para o dia 3. O Brasil tem 9 jogadores que foram convocados pela primeira vez por Ancelotti.
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0: Estamos de volta, terceiro e último bloco do Humanamente de hoje, falando sobre a nossa relação com a comida, os transtornos alimentares e como uma chegada do mercado farmacêutico, as canetas emagrecedoras, mudam a nossa forma também de se alimentar. Para isso, a gente recebe aqui a doutora Sophie Darren, autora do Peso das Dietas, doutor Daniel Barros.
1: Pois é, a gente vem falando ao longo do programa, né, primeiro no segundo bloco, da nossa relação transtornada muitas vezes com a medicação, com a alimentação, como a medicação às vezes é um caminho fácil, como isso muitas vezes é um gatilho para o transtorno alimentar. Agora, como que a gente pode ter então, Sophie, uma relação mais positiva com a comida? Tem dicas, né, para o nosso ouvinte de como lidar melhor com a sua alimentação, como não se preocupar tanto? Quais são algumas coisas práticas que a gente pode colocar no nosso dia a dia que vão na contramão, vai, que sejam uma resistência, um antídoto a esse movimento todo?
2: É meu trabalho de 40 anos, Daniel. Eu estou 20 anos no Instituto de Psiquiatria, atendendo e pesquisando sobre transtorno alimentar, com o objetivo de ajudar esses pacientes a terem uma relação mais tranquila com a comida. E dentro do consultório também. Uma coisa que deveria ser tão simples como comer virou um verdadeiro momento de ansiedade, de estresse. E para tentar ajudar nossos pacientes, inclusive desenvolvia um método de atendimento, de terapia nutricional, a gente trabalha não somente o que a pessoa come, mas também como ela come, ou seja, a gente trabalha na parte fisiológica do comer, que a gente aprende na faculdade de nutrição e também de medicina, e a parte psicológica do comer, ou seja, dentro do atendimento, a gente vai tentando destruir, talvez a palavra é forte, mas todos os mitos que os pacientes têm dentro da memória deles. Vai do não posso beber água durante a refeição, até carboidrato à noite engorda. A gente vê que mitos tem mais de 100, só no meu livro, onde em 2024 eu fiz uma lista de mitos que eu estou escutando no atendimento. Mas tem muito mais. Então, a gente vê que para ajudar um paciente, primeiro, acolher o paciente e fazer ele contar um pouquinho, ter uma escutativa sobre a história, também a cultura da pessoa. E não mandar ele comer uma lista pela pessoa, pelo profissional. Eu chamo isso de terceirizar a fome. Então, se reconectar com o corpo, tentar resgatar essa relação que é intuitiva, que é tranquila, de um ser humano que deveria comer em paz. Então, dentro das dicas que eu posso dar é, primeiro, parar de fazer dieta restritiva. E, obviamente, parar de acreditar que uma caneta vai resolver a vida em longo prazo. Especialmente na parte, de novo, do emagrecimento. Segunda dica, eu diria de buscar comer melhor. Dentro do melhor seria a melhor qualidade. A gente vê hoje, o Guia Alimentar Brasileiro é muito elogiado no mundo inteiro sobre isso. É interessante procurar comer mais alimentos frescos, caseiros, menos ultraprocessados. E uma coisa que parece bobagem, mas voltar a cozinhar. Quando a gente volta a cozinhar, a gente se aproxima de conceitos mais simples, a gente elabora a nossa comida, a gente fica longe daquelas desinformações das redes sociais. Então, obviamente, uma pessoa que tem um sofrimento grande, vale a pena buscar fazer uma terapia nutricional para trabalhar a questão tanto fisiológica quanto psicológica do comer.
0: Sophie, nosso tempinho está chegando ao fim, mas eu não quero deixar de te perguntar sobre uma explicação que você traz no livro acerca das diferentes fomes que existem. Por que que a gente precisa entender que tipo de fome é? Eu acho que isso é tão educativo, é importante a gente reconhecer o que a gente está sentindo. Queria te pedir também para compartilhar com os nossos ouvintes também essa identificação da fome.
2: É excelente. E, você vê, muitas vezes a gente escuta assim, é só comer quando tem fome. Só que muitas pessoas que fizeram dietas, restrições, não sabem mais, né? O que é fome, não sabem mais se tem fome, não tem fome. E muitas vezes confundem. Eu tenho paciente, estão tristes, vão comer, estão felizes, vão comer, estão cansados, vão comer. Então, tem uma busca de saber responder a pergunta, estou com fome de quê? E quando você perguntar isso para um paciente que está há anos de dieta, muitas vezes tem lacrimas dentro do olho, porque a pessoa fala, não sei. Estou com fome de quê? Não sei, a comida ela entra na minha vida para resolver tudo. Então, não sei mais se é fome física, se é vontade de comer, se é uma questão mais emocional. Né? A gente vê que também temos fomes pelo meio ambiente que você está vivendo. Quando você está numa festa, naturalmente você vai comer mais, né? Porque tem bastante comida oferecida, de qualidade e muitas vezes gostosa. Então, a gente vê que o ser humano, ele se nutre de alimentos, mas também de sentimentos. E não podemos separar isso. E por isso, dentro da nutrição, infelizmente, muitas vezes o que foi estudado é somente a parte fisiológica. E aí vem todo esse discurso, até de que a gente chama de nutrição reducionista, onde, em vez de falar, por exemplo, carne, arroz e feijão, vai falar carboidrato, proteína, vai falar com um jeito totalmente que tem até um nome que o George Screenes levantou, que se chama de nutricionismo, ou seja, falar de nutrição somente em palavras científicas. E a gente perde toda a parte da cultura, da memória, do prazer de comer, de se escutar, de viver uma vida mais em paz com a comida. Então, é interessante que eu fiz meu doutorado com obesidade, estudei obesidade e depois trabalhei com transtorno alimentar. E você pode pensar que as abordagens são diferentes, quando na realidade eu percebi que eu falo quase a mesma coisa, né? Parar de fazer dieta restritiva e voltar a fazer as pazes com a comida, estar mais em paz.
0: Que aula, hein, doutor Daniel Barros?
1: Pois é, sempre um prazer, viu, Sophie, conversar com você, refletir sobre essa questão que certamente toca a vida dos ouvintes, com certeza muitas pessoas estão se identificando, e que bom a gente começar a encontrar caminhos, né, alternativos. Claro que as canetas não são só um problema, né, elas têm muitos usos e resultados até muito positivos quando bem indicadas, mas é como você falou, isso, né, vamos reduzir a alimentação a um aspecto que é a caneta ou o número de calorias que a gente consome. Obrigado, viu, Sophie, de estar mais uma vez aqui com a gente. Sucesso com o livro.
2: Obrigada.
0: Daniel Barros, uhum. Voltamos na próxima semana, te esperamos no Humanamente. Até mais, doutor.
1: Até lá.
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4: Falei que ia dar sopa fria de pêssego. Vamos lá, pêssego agora só importado. Então vocês podem esperar o fim do ano, daqui a uns 2-3 meses começa a aparecer mais. Na verdade, você vai fazer o seguinte: numa panela você vai pôr pra cozinhar uma cebola inteira, 3 dentes de alho, uma folhinha de louro, sal, pimenta do reino. E se você tiver no lugar de água, faça isso com caldo. Um caldo de legumes, um caldo de frango, vai ficar super melhor, tá? Vai cozinhar até que a cebola esteja bem macia. Quando a cebola estiver bem macia, você vai então colocar num processador ou no liquidificador ou no mixer, vai bater essa cebola e o alho com um pouco só do líquido, o louro não, obviamente, e pêssegos frescos. Corta o pêssego, coloca lá e bate bem. Ajusta o tempero com sal e pimenta e é só isso. Então, o tempero, a característica do salgado dessa sopa, vem dessa cebola que cozinhou, o alho e tal. Então, o pêssego fresco, ele vai só dar um aroma, mas é uma sopa salgada. Então, no final, ajusta. E aí, no final também, é muito importante colocar, pertinho da hora de servir, ou o suco de um limão, ou umas 2 colheres de vinagre. O vinagre ajuda muito a levantar a acidez. E aí, você serve com os chips de presunto cru, que eu já falei aqui na coluna, esses dias. Se você não achou, lembrando que vocês podem reouvir todas as receitas no site da Band News FM. 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Então você pode ouvir de novo os chips de presunto para fazer com essa sopa fria maravilhosa de pêssego, que vocês vão se encantar. Se você quiser, você pode falar comigo pelo e-mail hojepode@bandnewsfm.com.br ou pelas redes sociais no @carolecrema. Pode pedir receita, dica, fala comigo, eu vou adorar.
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7: Quatro horas 23 minutos pelo horário de Brasília. Mais uma vez, bom dia para você que acompanha a Band News FM. Essa sexta, né, gente? Já madrugada de sexta, quase finalzinho, 18 de setembro de 2026. Eu, Stephanie Toso, sigo por aqui na atualização do noticiário, trazendo os principais destaques. Já para você terminar a semana e começar o dia atualizado com a Band News FM, já desejando um bom dia para o Antônio Aquino, direto da cidade de Camutanga, no Pernambuco, está ligado aqui na nossa programação, assim como a Andresa de Manaus. Sérgio Girota, que passou um tiquinho mais cedo mandando mensagem por aqui, falando um alô. O José de Curitiba, o João de Jesus da Barra Funda, o João Luiz do Brooklyn também está sintonizado. E ó, já trazendo informação importante para você que está circulando por agora, a rodovia Regis Bittencourt está com a pista sentido Curitiba interditada nesse momento, em razão de um acidente envolvendo dois caminhões. Ocorrência que aconteceu ali por volta das 3h30 da manhã, no quilômetro 404, na região de Miracatu. Por isso, tem pelo menos um quilômetro de lentidão por ali. Por enquanto, não tem informação sobre feridos ou as causas do acidente, mas seguimos de olho por aqui, trazendo a atualização para você, ouvinte da Band News FM. Ó, o Kleber de Betim também está sintonizado, desejando um bom dia. Falou assim, sempre juntos. E vamos nessa, né, gente? Já girando os outros destaques por aqui na nossa madrugada, voltando a falar de economia. O economista e professor da USP, Antônio Correia Lacerda, enxerga uma nova redução da Selic no mês de novembro. No entanto, ele avalia que o quadro eleitoral e a instabilidade internacional preocupam o Banco Central. A avaliação acontece depois do Copom reduzir, nessa semana, a taxa de juros para 13,75% ao ano. O repórter da Band News FM, Augusto Vale, conversou com ele.
8: Pela quinta vez seguida, o Comitê de Política Monetária do Banco Central reduz a taxa básica de juros em 0,25 ponto percentual. E para a gente analisar aqui, recebemos o professor doutor de Economia da PUC, Antônio Correia Lacerda. Olá, professor. Muito obrigado por atender a Band News FM.
9: Uma satisfação falar com vocês.
8: Professor, acho que a primeira pergunta é aquela que é já esperada, né? Corte de 0,25 ponto percentual. Momento de economia desacelerando, o que a gente pode avaliar esse atual cenário econômico e essa nova redução do Copom?
9: Sim, o Copom realizou um corte, o quinto, como vocês bem destacaram, e absolutamente previsível, né, dentro dessa trajetória de queda nominal da Selic. Quer dizer, a taxa Selic vem em queda, embora como a inflação no Brasil, tanto a corrente como a esperada, está em queda, na prática não significa, né, uma redução da taxa de juros. Né? Na verdade, a taxa de juros real brasileira permanece muito elevada e isso tem um lado bom, digamos assim, que é a questão inflacionária que está caindo, mas, por outro lado, tem dificuldades pela frente, porque empresas e famílias endividadas, né, sofre um impacto muito grande do comportamento das taxas de juros. Lembrando que a taxa Selic, ela, na verdade, é uma referência para as demais taxas, que inclusive no crédito e financiamento tendem a ser maiores, normalmente são maiores do que a Selic, exceto aqueles casos de subsídios, de taxas especiais, que em geral representam muito pouco do total. O outro impacto terrível é sobre as contas públicas, né? Porque taxa de juros elevada leva o custo de financiamento da dívida pública e, portanto, é um ônus do ponto de vista fiscal.
8: O comitê até destacou a questão da política fiscal, né? E lembrando que é a última reunião antes da eleição em si, né? Então a gente tem eleição à vista e também temos uma questão de estabilidade internacional com a questão do Oriente Médio, né? São duas questões importantes a serem levadas em conta a partir de agora, né?
9: Perfeitamente. O quadro internacional é muito incerto, porque você pode traçar N cenários com relação aos desdobramentos das guerras, o comportamento consequente dos preços das commodities, não só petróleo, mas outras, o que significa pressões inflacionárias e deflacionárias no cenário internacional, não é? Absolutamente incertos. Então, o Copom vem tomando uma decisão correta, a meu ver, de reduzir a taxa de juros, até porque a distância ainda é muito grande entre a inflação e a taxa de juros final, significa que a taxa de juros real continua muito elevada, num cenário internacional muito incerto, né, e com grandes desafios pela frente. Né? É interessante observarmos que, por exemplo, há muitos países que estão, a Europa, Estados Unidos e outros, estão elevando as suas taxas de juros básicas. Né? O nosso ouvinte, quem está nos acompanhando, pode perguntar, mas não é uma incoerência o Brasil reduzindo taxa de juros agora, né, no momento em que grandes economias estão elevando as suas taxas de juros? E eu vou dizer que não, é pelo seguinte: nós estamos falando de padrões, de degraus muito diferentes entre Brasil e outros países. Não é? Enquanto naqueles países a taxa de juros está muito próxima da inflação, um pouco acima da inflação corrente e esperada, no nosso caso, a taxa de juros está muito acima da inflação corrente e da inflação esperada. Não é? Então, é absolutamente natural que, apesar das incertezas no quadro internacional e doméstico, a nossa taxa de juros esteja em queda, uma queda gradual, e a taxa de juros daqueles países em elevação. Né? Isso é absolutamente coerente com os desafios enfrentados por cada país.
8: É, o famoso juro real, né? Tirando, você desconta a inflação e para ver, e a Selic está... E também, queria te perguntar, a decisão que você não falou explicitamente, mas do Fed, né? O Fed subiu a taxa, o patamar nos Estados Unidos, isso com certeza vai gerar um estresse com o governo Donald Trump, e assim, subiu um pouco, e que você falou, movimentos inversos, né? O Brasil tentando reduzir, e os outros países subindo a taxa, porque a inflação americana não para de subir, né?
9: Isso mesmo, ela não para de subir, ela é expressiva, mas a distância entre a inflação e a taxa de juros lá é pequena, né? E a taxa de juro real, que você lembrava, que é a diferença entre a taxa praticada no Brasil ou em qualquer outro país, comparativamente à inflação local, nesse quesito o Brasil continua com uma das maiores taxas de juros mundiais, se não a maior, né? O que mostra que realmente temos um desafio pela frente, que é criar as condições de favorecer as melhores condições para continuar reduzindo essa taxa de juros o mais rapidamente possível. Por que o mais rapidamente possível? Porque, evidentemente, quanto antes houver um alívio do ponto de vista dos endividados, seja o Estado brasileiro que é endividado, que é a nossa dívida pública, né? Seja as empresas, seja as famílias, melhor para a condução da economia, né? Para que a gente saia desse estrangulamento que ocorre hoje com taxas de juros muito elevadas.
8: Professor, já para a gente se encaminhando para o final, o que esperar das próximas reuniões até o final do ano? A próxima reunião provavelmente já teremos um novo presidente ou reeleito, ou novo presidente escolhido. O que a gente pode esperar para as próximas reuniões até o final de 2026? Novas quedas ou, por enquanto, paramos por aqui?
9: Por enquanto, o que o Banco Central deixou nos seus comunicados, naquele breve comunicado que ele faz logo após a decisão, há muita incerteza no ar, não é? E mostra um cenário um tanto indefinido. A minha projeção pessoal é de uma continuidade de queda. Por quê? Apesar de todos os fatores de incerteza que existem, seja no quadro internacional, seja no quadro doméstico, o fato de nós termos ainda uma taxa de juros real muito elevada e a situação do nível de atividades, que tem sido negativamente afetado pelo custo do crédito, que, portanto, depende da taxa de juros, mais o impacto sobre a dívida do Estado, das famílias e das empresas. Quer dizer, a tendência natural seria de uma continuidade de queda na nossa taxa de juros. E isso é muito importante que venha a ocorrer, como você lembrou, até lá já teremos uma definição do ponto de vista político, né? Não só presidência, mas também governadores e também no parlamento, né? De forma que, se alguém considerasse que isso representaria um fator de incerteza, até lá isso estará resolvido. Então, as pré-condições para a continuidade da redução da taxa de juros no Brasil permanecem abertas, permanecem operantes, o que significa, portanto, uma tendência de queda.
8: O governo conseguiria acelerar essa queda de juros com alguma política específica ou é muito, muito no abstrato, né? Não sei se conseguiria acelerar essa queda de juros se apresentasse um programa mais acelerado de corte de gastos.
9: O problema, né, é que o governo sempre tem, o próprio Banco Central, embora ele tenha uma meta de inflação a ser cumprida, ele tem um compromisso com o nível de emprego, com o nível de atividades, né? E o nível de atividades está em queda, o que sugeriria um afrouxamento da política monetária, ou seja, uma redução da taxa de juros e uma melhora das condições de crédito. O que ocorre é que para uma redução de juros depende de outros fatores para além da questão fiscal em si, não é? Que é relevante, ela é importante, mas depende de outros fatores, como, por exemplo, a indexação, que é a correção automática de preços e serviços, né? Também o comportamento daqueles fatores que não são influenciáveis diretamente sobre a taxa de juros, que são os preços internacionais, petróleo e outras commodities, né? Preços básicos, que independem da taxa de juros doméstica, e o comportamento desses preços dependerá de vários desdobramentos de ordem geopolítica, podemos dizer assim, como guerras e outras medidas, como dificuldades logísticas, né? Por exemplo, nos estreitos de escoamento do petróleo no Oriente Médio, que podem impactar preços e, portanto, tanto subida de preço como queda de preço. Então, é só para ilustrar que existem outros fatores de incerteza que continuam presentes no cenário, mas, como disse, como a diferença ainda é muito grande entre a taxa de juros nominal, né, que é a taxa Selic corrente, e a inflação corrente, a inflação esperada, que existe, apesar dessas dificuldades, ainda espaço para continuidade na redução da taxa de juros.
8: Vou esperar os próximos passos, né? Daqui 45 dias estamos aguardando, provavelmente, já com o resultado de eleição definido, esperando que o cenário internacional se resolva minimamente. Então é isso, a Band News FM repercutiu com Antônio Correia de Lacerda, professor doutor de economia da PUC. Professor, muito obrigado pela sua atenção e até uma próxima.
9: Muito obrigado, até a próxima. Satisfação ter falado com vocês.
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7: Quatro horas 35 minutos pelo horário de Brasília, o âncora do Jornal da Band e do Band News no meio do dia, Eduardo Inegue, questiona onde o dono do Banco Master, Daniel Vorcaro, queria chegar e onde o chegaria se não tivesse sido preso. O jornalista provoca a seguinte reflexão: será que em algum momento Vorcaro quis ser um banqueiro de verdade ou sempre quis ser um playboy? Você confere o comentário completo a partir de agora.
10: E eu queria fazer uma pergunta, eu não sei nem se é uma pergunta. Mas assim, esse caso do Banco Master, ele tem uma pergunta sem resposta. Então eu não quero fazer a pergunta. Eu quero especular sobre a resposta. O que queria o Daniel Vorcaro? Qual era o objetivo do Daniel Vorcaro? O que esse homem queria? Porque a sensação que eu tenho, e eu posso estar enganado naturalmente, mas a sensação que eu tenho é que essa história está aí para ser contada. O Daniel Vorcaro, ele queria ser um grande empresário. Ou seja, eu quero ser um grande banqueiro, quero construir o BTG, eu quero construir o Itaú, eu quero fazer uma trilha semelhante à de grandes banqueiros e quero rivalizar com esses caras. É esse o objetivo dele. Ou, não, eu quero criar valor em outras áreas, porque ele também atuou em outras áreas, mineração, turismo. Eu quero ser um empresário de vários setores. Era esse o objetivo dele. Ou eu quero ser namorador. Eu quero ser namorador. Quero encantar as mulheres. Quero ser reconhecido. Quero ser rico e famoso. Rico e famoso é diferente, né? Ah, não. Eu quero ser quem sabe, virar um coach. Um Pablo Marçal vitaminado, né? Um Pablo Marçal de verdade, assim, bem grandalhão. Talvez isso. Não, eu quero ser influente dos bastidores, eu quero ser amigo dos ministros, eu quero. Ele queria o quê? Ele queria poder ou ele queria dinheiro? Porque a gente vê o curso das empresas e você encontra várias empresas que trilharam caminhos diferentes. Ele fez alguns negócios que existem, ele vendeu algumas coisas e tal. Ele construiu algumas coisas, mas em algum momento parece que ele largou mão E o que ele fazia era só um lobby. Só um lobby para continuar a escalar e fazer a pirâmide e arrecadar para cobrir e cobrir para arrecadar. E chegou uma hora que ele, nem ele mais sabia o que, que ele tinha, porque ele já não sabia mais o que ele tinha de ativos, ele só sabia que ele estava passeando com dinheiros e promessas de dinheiros e promessas de contratos e tal. Então, tem uma história a ser contada que é: que diabos, quem era esse cara? Quem era esse cara? Qual era o objetivo dele? Né? Não, eu quero ser o George Clooney brasileiro, eu quero ser o Leonardo DiCaprio. Porque ele não era um cara discreto. Eu conheço vários empresários e conheci vários empresários e gosto de ler sobre a trajetória de empresários. Aliás, se a gente lê sobre a trajetória de empresários, a gente também pode ler sobre a trajetória de pilantras, que não são empresários, foram só pilantras, mas tem coisas diferentes. Você pega aquele Bernie Madoff nos Estados Unidos. O cara, quando foi pedalar, quando foi fazer a maior pirâmide financeira da história dos Estados Unidos, esse cara tinha 40 anos de mercado financeiro. Esse cara tinha sido presidente da Nasdaq. Não era um qualquer. Aí ele gozava de uma credibilidade e as pessoas apostaram nele, mas em algum momento ele não foi para a pedalada. Ele só foi para a pirâmide e produziu um strike de 80, 90 bilhões de dólares. Um negócio inacreditável. Mas é um tipo de gente. Não tem dinheiro. Não é que não tem dinheiro público. Não tem uma história de corrupção ali. Não tem uma história de corrupção. Isso não é mérito, não. Ele podia fazer sem a corrupção. Mas não tem uma história de corrupção. Aí você pega histórias como a da Odebrecht, por exemplo. Você tem história de corrupção na Odebrecht. História pesada de corrupção na Odebrecht. Mas alguém duvida que aquela empresa existia? Tirando na cabeça dos amalucados da Lava Jato, que diziam que aquilo era uma organização criminosa. Aquilo não era uma organização criminosa. Aquilo era uma empresa. Empresa grande, empresa sólida. Produziu obras importantes em várias áreas, no Brasil, no exterior. E tinha uma rede de influência assombrosa. Pagava propina para tudo que é lado. Chegou a ter um banco para poder administrar o propinoduto, que era monumental. Mas a Odebrecht não era uma organização criminosa. A Odebrecht era uma construtora. Então, você tinha engenheiros, você tinha empresários, eles chamavam internamente de empresários, empresários mesmo, executivos da melhor qualidade. Conheci alguns executivos ali, poderiam presidir qualquer empresa. Gente realmente muito qualificada. Uma empresa. Passou para o filho, passou para o neto. Explodiu o negócio. Agora explodiu em parte porque botaram os pés pelas mãos e, em parte, também porque a Lava Jato, em vez de fazer o que se fez em outros países, onde você separou, não é o joio do trigo, mas o responsável pela lambança da empresa, e você preserva a empresa e tira quem fez a lambança, pune a pessoa física e preserva o CNPJ. E se tivessem feito isso, a Odebrecht talvez tivesse mudado de mãos, a Odebrecht talvez tivesse continuado a sua trajetória sem demitir a quantidade de gente que precisou demitir. Ela está se reconstruindo de outra forma, mas é um absurdo o que se fez. Mas ainda assim, é um tipo de empresa. Você pega o Ike Batista. O Ike Batista virou um caso absurdo, né? Mas ele procurava ouro, depois ele procurou minério de ferro, ele também tentou achar petróleo, fez o porto do Açu lá. Ou seja, ele tentou criar valor. Ele era um visionário. Ah, mas ele deu tudo errado. Tinha corrupção. Teve caso de corrupção. Mas nós não estamos falando de um vendedor de papel que realmente vendia papel. Nós estamos falando de um cara que fez bobagem, errou, mas ele acreditou no negócio dele. De alguma forma, ele achou que aquilo podia funcionar. De alguma maneira. Depois, se atrapalhou todo. Mas tinha um racional. Tinha uma lógica. Não era um vendedor de papéis. Era um vendedor, talvez, de ilusões. mas ele era o mais iludido deles. E foi enganado por vários executivos que passaram a perna nele. Agora, o Daniel Vorkaro é outro bicho. O Daniel Vorkaro é um bicho diferente. Você pega, por exemplo, Casas Bahia, que está aí atrapalhada. Você pega Lojas Americanas, que aí Lojas Americanas, a gente teve um caso de fraude extraordinário, né? Você não vê um caso de corrupção no caso das Lojas Americanas, você não tem um caso de corrupção nas Casas Bahia. Então, em alguns casos, você vê que, pode até ser que surja, você vê alguns casos pontuais de corrupção, outros casos de fraude, mas o Banco Master, ele é uma construção muito especial, né? Porque do ponto de vista do tamanho, o Banco Master tinha 0,5% dos ativos do sistema financeiro. Então, ele não se encaixaria na lógica do too big to fail, sabe? Grande demais para quebrar. Ele não era grande demais para quebrar, ele era pequeno. Tanto é que ele quebrou, produziu um strike no FGC, mas ninguém, não tem ninguém aí correndo risco de perder a casa, de perder, ao contrário do que aconteceu em 2008, quando o mercado financeiro mundial se atrapalhou. E você tinha uma rede de pessoas que ficaram, se arrebentaram. 1929, craque da Bolsa, sabe? Não estamos falando disso, nós estamos falando das pessoas que tiveram, até por causa da lógica do FGC, os pequenos foram protegidos, até 250 mil reais, mas nós estamos falando de uma... Não estamos falando de uma quebra de um banco grande, né? Não estamos falando de um banco nacional, não estamos falando do banco, acho que nem Banco Econômico, que era maior do que ele, ou Bamerindos, bancos que quebraram em outros tempos. Ele não era grande demais para quebrar, né? Tem outro conceito que se usa muito, que é o conectado demais para quebrar, mas que em geral se usa para definir indústrias, por exemplo, uma seguradora, que a empresa pode até não ser a maior que tem, mas ela está ligada a muitas áreas e ela sustenta muitas áreas, ela depende de muitas áreas. Uma seguradora é assim. Então, às vezes, é conectada demais e dá um medo. Só que você não consegue, e é algo que o mercado não oferece, você não consegue comprar a imortalidade. Não existe a imortalidade. Então, não existe a empresa grande demais para quebrar. A empresa pode ser grande demais e demorar mais para quebrar. E a empresa pode ser conectada demais e demorar mais para quebrar. Mas a empresa não tem a fórmula do sucesso que não passe por aquilo que é conhecido, que é saber ler os cenários, montar um time de qualidade, ter uma governança boa, preocupações com regras de compliance, olhar para o caixa, conferir o troco, ver se tem dinheiro, ver se tem capital de giro, ver se o negócio está faturando mais do que se paga de juros. Hoje o maior sócio de uma empresa é o Estado na forma de tributos, o segundo é o Estado na forma de juros, e eu me refiro ao Estado porque é o Estado que define essa carga de juros criminosa que o governo mantém e alimenta, que o governo com sua gastança estimula, mas que massacra um empresário. Então, o cara que consegue lidar com isso vai crescendo. Mas qual é a categoria em que estava o Banco Master? Não era grande demais para quebrar, não era conectado demais para quebrar, nesse sentido de que seu negócio estava ligado a várias frentes, mas ele era conectado com o poder demais. Agora, ele construiu, portanto, ele conseguiu fazer algo que é desproporcional ao tamanho dele. Você não vai encontrar nenhum empresário, nenhum banqueiro, nenhum banco que seja tão conectado como ele era. Do jeito que ele era, eu me refiro. Do jeito que ele era. Eu conheço a história de uma empresa que convivia muito bem com um ex-ministro do Supremo Tribunal Federal. Muito bem. E depois, esse ex-ministro chegou a prestar serviço para essa empresa. Durante o período em que ele trabalhava como ministro do Supremo Tribunal Federal, nunca falaram de dinheiro. Nunca falaram de dinheiro. Jamais falaram de dinheiro. E a empresa tinha preocupação, porque tinha uma relação pessoal com o ministro. O ministro nunca falou de dinheiro com a empresa nunca falou de dinheiro. Nunca ninguém pediu nada e ficou ali um negócio em que ele era simpático a teses ligadas àquela empresa, até porque eram teses ligadas à iniciativa privada. Quando ele saiu, passado algum tempo, ele chegou a trabalhar para essa empresa. Isso é uma coisa que existiu em várias áreas, na CVM, nos tribunais superiores, mas é um tipo de relação. Agora, outro tipo de relação é você ver o que o Master montou, a conexão com tribunais superiores, remunerando parentes em escritórios no curso, no cargo em que o cara está. E não é um. Não estou falando de um. Ah, é o Alexandre de Moraes. Não, Alexandre de Moraes tem o contrato, né, tem o contrato da Viviane Barsi, mas você tem contrato, você tem o contrato de filhos do filho do Nunes Marques também, né? Você tem o Dias Toffoli, nós estamos falando de pelo menos 3 ministros. Aí o Luiz Fux desmentiu, mas há uma relação do filho do Luiz Fux, o Rodrigo Fux, com o Daniel Vorcaro, uma relação com gravação, conversas de caráter pessoal que eles tinham. Eles tinham uma relação. Ah, mas a gente não pode criminalizar a relação do Rodrigo Fux porque o pai dele é ministro do Supremo Tribunal Federal. Tudo bem, não estamos criminalizando, mas eu digo, a proximidade do Daniel Vorcaro é um negócio incrível. Agora, quando você tem uma rede de poder, uma relação de poder, o que fica no ar, ele tinha dois diretores, dois executivos, um é diretor, outro é gerente, do Banco Central que ele comandava. Se a gente puxar pela memória histórias antigas, lá atrás, década de 80, por exemplo, você teve o caso Coroa Brastel, no começo dos anos 80, você teve o caso da caderneta de poupança Delfim, você teve o caso depois do Banco Marca, Fonte Sindan, ali em 98, e a gente está falando de valores de um, hoje seria alguma coisa como 7 bilhões de reais, em que havia uma suspeita que depois foi, na investigação, foi desmontada, de uma relação do dono do Banco Master, que era do Banco Marca, que era o Salvatore Cacciola, com um ex-presidente do Banco Central, e na época em que o dólar teve a máxima desvalorização do dólar de 1998 para 1999, quando o Fernando Henrique passa para o segundo mandato, segurava o câmbio, soltou o câmbio e ali houve uma denúncia. Nós estamos falando de 7, valores de hoje, porque na época era 1,5 bilhão de reais, valores de hoje 7 bilhões. Só o Master no FGC é quase 10 vezes isso, né? Então, esse banco Master, ele criava uma rede e aí a suspeita é, olha, a fiscalização você conseguia retardar, as responsabilidades você conseguia confundir, a investigação poderia eventualmente produzir um conflito. Então você tinha um rolo institucional que ultrapassava a discussão sobre o tamanho do banco. A confusão institucional era maior do que o tamanho do banco, era desproporcional, daí porque a gente tem 0,5%. Agora, aí vem a pergunta, por quê? Né? O que, que esse cara, esse camarada queria ser? Né? Essa é uma história a ser contada, é uma história a ser investigada, é uma história extraordinária sobre alguém que seguramente, em algum momento, já não sabia mais o que queria. Talvez quisesse ser um empresário bem-sucedido, coisa que ele conseguiu, mas daí ele continuou. E a palavra, ou pelo menos duas palavras, que eu acho que vale a pena a gente ter em mente, e aí não tem a ver com a história específica e só dele, mas é de qualquer um de nós, são duas palavrinhas, é ambição e vaidade. Joga a vaidade na conta e quando você deixa a sua vaidade ultrapassar o bom senso, você começa a achar que você é mais bonito do que você é, você começa a achar que você é mais inteligente do que você é, você começa a achar que você é mais rápido do que você é, você começa a achar que você é mais sábio, mais tudo, mais culto, e aí você começa a fazer muita besteira. Então o Daniel Vorcaro, ele chegou num patamar que, como ele jogava aquela dinheirama na mesa, o uísque Macala na mesa, a charutada na mesa, as astronautas não exatamente na mesa, e ficava aquela coisa toda sendo ofertada aos poderosos que abraçavam aquilo por achar que também eram brilhantes, extraordinários e merecedores dessa presentaiada toda. E ele começou a ver que ele falava e era engraçado, e a piada dele, as pessoas riam antes dele contar, e ele começou a acreditar, ele começou a acreditar. Então ele começou a acreditar que ele era Ícaro, ele começou a acreditar que um monte de coisa, por causa da vaidade. Aí você junta a vaidade com a ambição desmedida, isso é uma bomba atômica, é uma bomba atômica. E isso pode ter, juntou isso com, no outro lado, pessoas que também eram extremamente vaidosas e ambiciosas e se sentiam credoras de agradecimento por serviços prestados e, por que não, cuidar do nosso futuro com alguém que também percebe que, poxa, uma coisa é você, a pessoa que conquista na sua vida, você ter na sua casa um mordomo. É bacana, né? Você imagina, pessoa, que legal, você chega em casa, o mordomo já abriu a cama, o mordomo já, né? Ou a governanta, ou a sua mesa já está posta, o senhor gostaria de uma saladinha antes, pessoa que conquista, saúde, né? Agora imagina você ter um ministro, pô, você ter um mordomo, uma governanta, já é uma coisa impressionante. Agora você imagina você ter um ministro, e aí você tem mais de um ministro, e aí você tem mais, você tem senadores. Quer dizer, não é que você tem uma governanta, você tem senadores, você tem deputados, você tem governadores, você tem presidentes de institutos, você tem um grupo de servidores do Estado brasileiro, diretores do Banco Central, a sua equipe para trabalhar na sua casa é formada por advogados, economistas, empresários, eleitos, não eleitos e tal. Chega uma hora que você realmente começa a achar que você é o cara. E você é o cara. E aí você começa a fazer a festa da sua filha de 15 milhões de reais. Aí você faz um noivado de 100, 200. Aí você compra o iate de não sei o quê. E aí quando você para o seu jato gigante do lado do outro que, coitado, né, ralou para ter um jato menorzinho, aí você humilha o jato do cara. E aí você... Pronto, tá feita a lambança. Tá feita a lambança. Aí você não erra mais. Até a hora que vem o carro preto. Aí vem o carro preto com aquela luzinha e fala, esteja preso, né? Esteja preso. Foi o que aconteceu. Não é mérito desse governo. É engraçado a gente ver, né, os governantes lutando para ver de quem é o Vorcaro. Eles querem o Vorcaro no colo do outro e a prisão do Vorcaro para eles, né? Que é uma bobagem, né? A Polícia Federal não é a Polícia Federal do Lula que prendeu. Tem uns malucos que ficam falando isso por aí, né? Espalhando. A blogueiragem amiga. Espalhando. Oh, o Lula prendeu. O que o Lula prendeu o Vorcaro? O Lula recebeu o Vorcaro, né? O Lula recebeu o Vorcaro. Lewandowski recebia do Vorcaro. O Jacques Wagner fez negócio com o Vorcaro. Isso falando dos petistas. Guido Mantega recebia R$1 milhão do Vorcaro. E do outro lado, Dark Horse, bicho, não tem ninguém aí entre os candidatos, quer dizer, mentira, tem ninguém entre os candidatos. Os dois principais candidatos tem que ficar explicando de um jeito ou de outro. O Lula, eu não recebi dinheiro do Vorcaro, mas recebeu o Vorcaro. Por que o presidente da República chama o presidente do Banco Central para dar orientação dizendo que quer um tratamento justo? Não tem que receber, não tem que receber. Não porque o Vorcaro fosse, né, um pilantra, porque não tem que receber. Ponto. Não faz o menor sentido receber, ponto. E o Flávio Bolsonaro deveria ter tido o cuidado de também não pedir essa história de relação privada. Lojas Americanas também é privada. Esse argumento não é bom, né? Então, não tem ninguém que está... Mas por trás tem esse Vorcaro, e que eu queria deixar essa pergunta. O que será que ele queria? Quero ser rico e famoso. Quero ser sobretudo famoso. Quero ser sobretudo rico. Quero ser reconhecido pela minha, sei lá, o maior cara que já passou, o self-made man extraordinário, novo Ike, o novo BTG. Não parece. Parece que ele queria ser uma coisa, um misto, sabe? Um personagem que ainda não foi inventado. É como se fosse um ator famoso, Hollywood misturado com enfim, o mercado financeiro, um colosso aí que ainda não saiu. Então, tá aí uma história a ser escrita, dá um livro maravilhoso, dá um filme extraordinário, é uma história incrível. Agora, desde que a apuração consiga responder essa pergunta: o que ele queria, né? Não o que ele fez. O que ele fez, a gente está conseguindo ver os rastros, porque ele andava e fica os rastros, aqueles cocôzões grandes, vários, a gente viu vários. Então, o que ele aprontou, a gente viu a lixarada apareceu. Agora, o que ele buscava, quando ele olhava para frente, ele se enxergava, ele acordava de manhã e tomava aquele café maravilhoso em algum lugar do mundo, seu jatinho, o que ele achava que, onde é que isso ia dar? Ele achava que esse negócio não ia parar, que ele lá na frente ia ser reescrita a história dele, como algumas histórias empresariais foram reescritas, né? Várias histórias empresariais americanas começaram no crime e terminaram em Wall Street, né? Será que ele tinha essa fantasia? Eu tenho essa curiosidade, eu não sei se você concorda ou discorda, mas essa é a opinião que eu tenho sobre o assunto.
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7: 5 horas em ponto pelo horário de Brasília. Bom dia para você que acompanha a Band News FM nessa manhã de sexta. Hoje é 18 de setembro de 2026. Eu, Stephanie Toso, sigo por aqui na atualização do noticiário, nos principais destaques do Brasil e do mundo, para você terminar a semana informado, bem atualizado aqui com a Band News FM, já nesses próximos minutos, fazendo um giro pelos principais destaques

0: presidente do Supremo Tribunal Federal, Edson Fachin, suspende o julgamento da atuação do ministro André Mendonça no caso do Banco Master. De Brasília, fala Leandro Islão.
1: O presidente do Supremo Tribunal Federal, ministro Edson Fachin, ainda vai marcar uma data para que o plenário da corte analise a atuação do ministro André Mendonça nos processos que tratam do caso do Banco Master. Por causa do clima tenso envolvendo o próprio Mendonça e o ministro Alexandre de Moraes, Fachin decidiu cancelar a sessão do plenário marcada para a próxima terça-feira. Fachin alegou que existem discussões pendentes que têm impacto direto sobre o julgamento de Mendonça e que, por isso, uma nova data será marcada para a discussão. Em meio à crise envolvendo o Supremo, Fachin também decidiu cancelar a sessão extraordinária desta quinta-feira, que estava marcada para o plenário. A reunião iria analisar a atuação de Mendonça nos processos que tratam das investigações do Banco Master.
0: Uma mega operação cumpre 100 mandatos no Ceará contra uma organização carioca envolvida em homicídios, tráfico e extorsão. Os detalhes com a Leonícia Scioli.
2: Uma mega operação contra integrantes de uma organização criminosa de origem carioca cumpre 100 mandados de prisão nesta quinta-feira em 14 municípios do Ceará. A operação Impacto X mobilizou 350 policiais civis e mira suspeitos de envolvimento em homicídios, extorsões, roubos e tráfico de drogas. Dos 100 alvos, 61 já estavam presos e 39

0: sobre a cabeça dele durante uma brincadeira em uma escola. Tem mais detalhes com o repórter Henrique Tanger.
1: Um estudante de 11 anos morreu após uma trave cair sobre ele em uma escola de Caxias do Sul, na Serra Gaúcha. Fabian Alexander Zerpa Bermudes chegou a ser socorrido depois de sofrer o acidente na escola, mas não resistiu aos ferimentos e morreu no hospital. Segundo a Polícia Militar, a criança brincava na quadra quando a trave, que não estava fixada no chão, virou e caiu sobre a cabeça dele. A escola decretou luto e suspendeu as atividades.
0: Nos destaques do noticiário internacional, a Venezuela desbloqueia sites de notícias censurados há anos, horas antes do início de uma nova rodada de negociações políticas entre o regime e a oposição em Caracas, mediadas pelos Estados Unidos. Entre os veículos liberados estão a NT24, El Nacional e outros portais independentes. A ONG Vê Sem Filtro, no entanto, aponta que ainda há pelo menos 194 sites bloqueados no país, incluindo 84 veículos jornalísticos. E no esporte, o Bahia enfrenta o Atlético Paranaense no domingo. Os times disputam o terceiro lugar no Brasileirão. Quem conta os detalhes é o David Cardoso.
2: Bahia e Atlético Paranaense fazem um confronto direto pelo terceiro lugar do Campeonato Brasileiro. As duas equipes estão empatadas com 43 pontos. A partida será neste domingo, às 7h30 da noite, na Arena da Baixada. Pelo Atlético, o atacante Viveiros e o meia João Cruz estão suspensos. No Bahia, Kiki Oliveira também desfalca o time. Ademir deve voltar à equipe titular, enquanto Eric retorna após cumprir suspensão.

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1: A sexta-feira marca o início de uma nova mudança no tempo no sul do Brasil. Áreas de instabilidades começam a avançar sobre a tarde e também no período da noite entre o oeste do Rio Grande do Sul, Santa Catarina e sobre o Paraná, dando início ao novo período de chuvas que deve ganhar força durante o fim de semana. No sudeste, o litoral ainda tem muitas nuvens e chuva fraca em alguns momentos, enquanto o interior de São Paulo, Minas Gerais e o centro-oeste seguem com predomínio de sol e temperaturas elevadas. Também aumenta a possibilidade de pancadas isoladas entre o oeste paulista, Triângulo Mineiro e sul de Minas Gerais. No nordeste, a chuva continua concentrada no litoral, principalmente entre a Bahia e Sergipe, enquanto o interior permanece muito quente com baixa umidade. Na região norte, as pancadas seguem concentradas no oeste do Amazonas, enquanto Tocantins e grande parte do Pará continuam com tempo firme e calor intenso. Dessa forma, a sexta-feira ainda será de tempo relativamente tranquilo na maior parte do país, mas já indicando a aproximação de um novo período de instabilidade para o sul e para parte do centro-sul durante o fim de semana. Aline Araújo, da Climatempo.
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2: Cinco horas, oito minutos pelo horário de Brasília, o colunista político e âncora do Tem Método, Carlos Andreasa, afirma que o Procurador-Geral da República, Paulo Gonet, não poderia participar da sessão do Supremo Tribunal Federal da última terça-feira. Na reunião, os ministros analisavam se juntavam as duas petições. Na primeira, o ministro André Mendonça pedia a abertura de uma investigação contra o ministro Alexandre de Moraes por uma suposta relação de proximidade dele com o dono do Banco Master, Daniel Vorcaro. Já na segunda, Moraes pedia a abertura de uma investigação contra Mendonça por suposto abuso de autoridade. Sobre o assunto, o jornalista conversou com Carla Bigato, Sheila Magalhães e Luiz Megali.
3: Agora sim, hora de conversar com o Carlos Andreasa. Depois da sessão de terça-feira, o pai está on nas redes sociais. O pai sendo o decano.
4: Primeiro, não pode deixar de manifestar, Megali, a bizarrice de atividade de ministro do Supremo em rede social. É o caso do ministro Gilmar Mendes. Ele fica acusando os outros de fazer atividade política.

0: política, e não seria eu a dizer que André Mendonça não faz, de se manifestar, de tomar providências com interesse político-eleitoral. Eu quero registrar, porque temos memória, sobre ministros que têm atividade político-eleitoral e que condicionam os seus atos e a manutenção dos seus inquéritos em função de eleição. Eu quero lembrar que em abril, naquela entrevista que deu a Renata Loprete, jornal da Globo, perguntado sobre o fim do inquérito das fake news, Gilmar Mendes disse que ele deveria durar pelo menos até a eleição. E, como uma coisa não tem nada a ver com a outra, por quê? Porque queria usar o inquérito das fake news para fins eleitorais, para intimidar adversários, para manter uma espada sobre a cabeça dos políticos. Aliás, pediu a inclusão de Romeu Zema no inquérito das fake news. Fecho parênteses e volto à questão aqui central. Eu entendo a defesa de Gilmar Mendes a Paulo Gonet, essa que ele fez agora há pouco no X, no antigo Twitter. São amigos, são ex-sócios, as pessoas têm de saber. O Paulo Gonet foi sócio do Gilmar Mendes. Porque no Brasil tem isso, né? Ministro do Supremo pode ser empresário. Então eles foram sócios no Instituto de Educação. E depois Paulo Gonet sai e vende a sua parte para o filho do Gilmar Mendes. Eles são amigos e ex-sócios. E Paulo Gonet, com todos os méritos que tem como homem do Ministério Público Federal, não tem nada que o desonre, que eu saiba, Paulo Gonet só é procurador-geral da República porque Gilmar Mendes quis. Porque Alexandre de Moraes quis, porque no Brasil, os oligarcas do Supremo, e esse é o caso, eles escolhem quem será o Procurador-Geral da República e informam ao Presidente da República quem será o Procurador-Geral da República. E nesses anos de Paulo Gonet à frente da PGR, quando as questões eram relativas a Alexandre de Moraes e Gilmar Mendes especificamente, eles foram o Ministério Público Federal. Nunca houve nenhum óbice para a atividade de Alexandre de Moraes, inclusive no inquérito das fake news, no período em que Paulo Gonet esteve à frente da Procuradoria-Geral da República. Então, é ótimo ter Paulo Gonet nessa condição. E aí eu quero chegar à questão de Paulo Gonet aqui. Porque uma coisa, toda essa questão da sessão de terça-feira, e a gente falou sobre isso aqui, Megali, Carla, toda essa questão pareceu criar a ideia de que havia um julgamento, um processo penal na sua etapa final, que havia um julgamento e que Alexandre de Moraes estava sendo julgado e que Paulo Gonet estivesse sendo julgado e não estava. Não é porque não há nada que o incrimine, separando as coisas aqui, que ele pudesse participar naturalmente da sessão de terça-feira. E é disso que se trata. Nada o incrimina e, ao mesmo tempo, ele não poderia ter participado da reunião de terça-feira. Da sessão de terça-feira. E por que ele não poderia? Porque, obviamente, está dada a condição de impedimento para ele. E isso não tem a ver com algo que ele tenha feito objetivamente de errado, porque se algo houver, tem de ser investigado. Essa é outra questão. A questão é de impedimento. Paulo Gonet é proponente de nulidade de um relatório da Polícia Federal que seria objeto da sessão de terça-feira e que talvez seja em algum momento, embora eu acho que nunca, ele é proponente da nulidade de um relatório em que é citado. Ele é citado no relatório da Polícia Federal. Ele mesmo admitiu, naquele bizarro pronunciamento que fez, eu não entendi, o Procurador-Geral da República pede a palavra para se defender como se estivesse sendo julgado, para se explicar numa sessão do Supremo Tribunal Federal. Tudo errado naquela sessão, mas ao fazer isso, ele admitiu que tinha relações com Daniel Vorcaro. Breves, pequenas, poucas, mas tinha. Ele participou do evento de Daniel Vorcaro em Londres, em abril de 2024. Ele participou do clube do uísque do Macallan, no George Club, bebeu e fumou charuto do cara. Ele admitiu que teve uma ligação, fez uma ligação telefônica por imagem, por meio de um advogado, com Daniel Vorcaro. A questão simplesmente é de impedimento, não de desonra a Paulo Gonet, não de incriminação a Paulo Gonet, mas de que ele não poderia participar da sessão, inclusive porque depois, e ninguém pode dizer que há uma relação de causa e efeito, mas gera uma suspeição, porque depois, tendo todas essas relações estabelecidas, grandes ou pequenas, quando teve que tomar alguma providência sobre Daniel Vorcaro, preferiu não tomar. Não nos esqueçamos, para fechar o comentário, de que quando a Polícia Federal pediu a prisão de Daniel Vorcaro, a segunda prisão, quando há aquele pedido, Paulo Gonet, prisão preventiva para um obstrutor de justiça. Paulo Goni disse que não havia urgência para a prisão de Daniel Vorcaro, quando ele encarnava a razão máxima, todos os requisitos para a prisão preventiva. Ele era o obstrutor de justiça, Daniel Vorcaro, clássico, inclusive tendo acesso ao sistema, por meio dos seus sicários, dos seus comprados, tendo acesso ao sistema do Ministério Público Federal. E Paulo Goni disse que ele não deveria ser preso preventivamente, ou melhor, não viu urgência daquilo ali e deixou passar. Por esse conjunto de ideias, se justificaria o impedimento, e é tão somente isso. Mas não porque a galera não pode soltar a mão. Está todo mundo junto. E é por essa razão que a gente não terá por causa disso, nós não teremos jamais investigação sobre Alexandre de Moraes ou sobre qualquer um ministro do Supremo. Pelo menos dessa galera, dessa bancada aí.
1: 5h13, nos outros assuntos, a repórter da agência Lupa, Ethel Rudnitsky, desvenda duas fake news que circulavam nas redes sociais durante o período eleitoral. Uma diz que o ministro do Supremo Federal, André Mendonça, declarou inelegível presidente candidato à reeleição Lula, o que o Tribunal Superior Eleitoral negou. Outra distorce uma fala do senador e também candidato Flávio Bolsonaro sobre o resultado das eleições. A verificação foi feita durante o Tem Método, apresentado pelos âncoras Carlos Andreasa, Michele Trombelli e Ivan Brandão.
0: Ela está conosco, Ethel Rudnitsky. Para mim, eu fico orgulhoso quando eu falo o nome dela, que é lindo, né? Rudnitsky. Agência Lupa conosco. Tudo bem, Ethel? Como vai você?
2: Muito obrigada pelo elogio. Estou muito bem, muito melhor agora.
3: Eu só?
0: Ethel, e a gente tem dois assuntos hoje, né, importantes para a nossa verificação aqui, essa prestação de serviço tão importante diante do conjunto de mentiras mesmo, mentiras, distorções que ocorrem em período eleitoral. E há uma sobre André Mendonça ter declarado Lula inelegível. Obviamente isso é falso, mas que história é essa?
2: Isso mesmo. O André Mendonça está muito em alta, né? Então tem muitas publicações sobre ele circulando nas redes, muitas delas não são verdadeiras, inclusive essa, que diz que ele teria declarado Lula inelegível. É falso, né? A gente foi atrás, descobriu que a candidatura do presidente Lula à reeleição está regular, falamos com o TSE e o TSE negou essa informação. Além disso, o próprio post tem algumas evidências de que ele é falso. O post é um vídeo, na verdade, que tem um áudio atribuído à jornalista Renata Vasconcelos, que ela teria anunciado essa decisão do Mendonça. Mas por meio de busca reversa e também com ferramentas de detecção, a gente descobriu que esse áudio é falso, foi gerado por inteligência artificial. Então são aquelas minúcias que a gente sempre fala aqui que fazem você desconfiar de um post. Tem um tom robotizado na voz, além do assunto ser um pouco dramático, muito chamativo, isso é evidência de que é um conteúdo falso.
0: O Ethel, você falou que algumas dessas ferramentas são possíveis de uso para as pessoas que não são especialistas como você e a turma da agência Lupa. Por exemplo, busca reversa, curiosidade mesmo. O que é isso? O que seria? Você disse que esse é um dos instrumentos que vocês usaram para identificar que esse vídeo é falso. O que seria busca reversa?
2: Perfeito. Às vezes a gente usa umas tecnicidades, mas é uma ferramenta que de fato está acessível a todos. Busca reversa é quando você usa um trecho de uma publicação e joga ele mesmo nos buscadores para ver qual foi a primeira vez que ele foi veiculado. Então você pode tirar um print de um vídeo ou cortar um trecho de um áudio e jogar no Google, tem um modo de busca por imagem que ele vai te dar um retorno. E ali você pode ter algumas dicas. Se o vídeo, por exemplo, é muito antigo, nesse caso era um trecho do Jornal Nacional do ano passado, então não era aquilo que estava sendo falado ali, né? Não estava sendo falado da candidatura à reeleição do Lula naquela época. Então é uma evidência de que o conteúdo é falso e está disponível a todos.
3: E tem um
0: muito
3: outro...
0: legal isso, né, pessoal?
3: Desculpa-me.
0: Muito legal, né? Isso, muito bacana. Porque a Ethel nos explica que isso, esse procedimento é algo que qualquer um de nós pode fazer, mesmo o leigo, mesmo aquele que não tem domínio, eu mesmo, né? Sou para mexer na tecnologia, assim, mas é uma coisa que a gente pode fazer, essa busca. Muito interessante. Obrigado, Ethel. E aí, Mi?
3: Não, então, só trazer mais um assunto também que está rolando por aí, que seria uma declaração do Flávio Bolsonaro naquela sabatina que ele deu ao Jornal Nacional de que ele não vai reconhecer o resultado das eleições. É falso, ou é teu também?
2: Isso, também é falso. O trecho da entrevista do Flávio foi descontextualizado. Na verdade, ele fala na própria entrevista de que ele aceitaria o resultado, mas em uma pergunta seguinte ele diz que vai ganhar as eleições. E usaram esse trecho descontextualizado para dizer que ele não aceitaria o resultado se ele não fosse o vitorioso. É falso, a gente também viu o conteúdo inteiro, né? Nesse caso, é importante a gente ver quando um conteúdo ele é cortado, é um trecho de uma entrevista maior, então é importante sempre saber o contexto inteiro de uma fala para antes da gente tirar conclusões.
1: Cinco e 18, girando a reportagem da Band News FM, uma operação realizada pela Receita Federal mira não só quem rouba celulares, mas também quem compra, revende e comercializa esses aparelhos de forma irregular. As forças de segurança deflagraram uma nova etapa da ação em 8 estados, com alvos também em Minas Gerais. Tem mais informações com Eliseu Júnior.
4: A Receita Federal e as Forças de Segurança deflagraram nesta quinta-feira a segunda fase da Operação Última Chamada, que combate a cadeia de roubo, receptação e venda irregular de celulares. A ação, coordenada pelo Ministério da Justiça e Segurança Pública, ocorreu em 8 estados. Ao todo, 72 estabelecimentos comerciais foram fiscalizados com a participação de 67 servidores da Receita Federal. Superintendente da Receita em Minas Gerais, Mário Derron, explica que a ideia é combater o tipo de crime que resulta em violência no dia a dia.
5: Essa é a fase 2 da operação, que o nome que foi dado foi Última Chamada. É uma operação que ela visa combater roubo, receptação e comercialização de celulares. Quer dizer, a ideia é combater toda uma cadeia criminosa que vem trazendo muita violência às pessoas, cidadão comum.
4: Em Minas foram 7 alvos, segundo a Receita Federal. Todos os mandados previstos foram cumpridos. Além da busca por celulares roubados ou furtados, os fiscais verificaram mercadorias sem documentação, principalmente produtos importados irregularmente.
5: O alvo principal eram celulares roubados. Acontece que, como nós estamos investigando e atuando em uma cadeia criminosa que começa com o roubo na rua, chega até alguns locais onde a receptação e depois a comercialização, a Receita tem a expectativa de, em alguns desses alvos, além de encontrar celulares roubados, encontrar celulares contrabandeados.
4: Na primeira fase da Operação Última Chamada, realizada em agosto, quase 10 mil celulares roubados ou furtados foram recuperados. Também foram realizadas 396 prisões em flagrante e fiscalizados 601 estabelecimentos comerciais. Mais de 51 mil notificações foram enviadas a pessoas que estavam com aparelhos identificados como produtos de crime. A orientação da Receita Federal é para que o consumidor tenha atenção, principalmente na compra de celulares usados.
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0: 5h21, girando mais uma vez os principais destaques do noticiário, o ministro do Supremo Tribunal Federal, Gilmar Mendes, defende o procurador-geral da República, Paulo Gonet, e critica o colega André Mendonça. Quem traz mais informações é o Afonso Marangoni.
1: O decano do Supremo, Gilmar Mendes, usa as redes sociais nesta quinta-feira para sair em defesa do procurador-geral da República. Paulo Gonet é citado em um relatório feito a pedido de André Mendonça, com base no conteúdo do celular do dono do Banco Master, Daniel Vorcaro. Gilmar disse que o PGR teve a honra injustamente manchada pelo levantamento do sigilo de conversas que nada de ilícito retratavam. Mendonça divulgou uma nota dizendo que a preocupação do colega com a exposição alheia é seletiva.
0: Casos de síndrome respiratória grave estão em queda no país. Mas 6 estados ainda apresentam sinais de crescimento. Fala Maria Eduarda Vieira.
2: Os casos de síndrome respiratória aguda grave estão em queda em cenário nacional. A informação é do boletim Infogripe, divulgado pela Fiocruz nesta quinta-feira. Segundo o relatório, apesar disso, 6 estados apresentaram nas últimas 2 semanas incidência da síndrome em nível de alerta, risco ou alto risco com sinais de crescimento. São eles Maranhão, Pará, Sergipe, Mato Grosso do Sul, Goiás e Rio Grande do Sul. Outros 4 estados, Amazonas, Mato Grosso, Roraima e Santa Catarina também registraram incidência em níveis que exigem atenção, mas sem sinal de crescimento na tendência a longo prazo. O boletim também indica que a sazonalidade do vírus sincicial respiratório já se encerrou, ou que os casos graves estão em queda.
0: Um advogado autista é aprovado em um concurso para juiz, mas é barrado. Fala Alexandre Paes.
3: Um advogado autista de Campo Grande, no Mato Grosso do Sul, foi aprovado no concurso público para o cargo de juiz leigo do Tribunal de Justiça de Santa Catarina, mas teve a candidatura considerada inapta. Inicialmente, Márcio Almeida, de 30 anos, que concorreu à vaga destinada a pessoas com deficiência, foi habilitado no processo seletivo. No entanto, a junta médica do próprio tribunal decidiu que ele não pode assumir a vaga, mesmo após passar por 3 avaliações psiquiátricas, que indicaram capacidade para exercer as atribuições da função com adaptações razoáveis. O caso agora está sendo investigado e acompanhado pelo edital do concurso.
0: Nos outros destaques, indo direto ao noticiário internacional, a presidente da Comissão Europeia, Ursula von der Leyen, propõe tornar o Canadá o primeiro membro associado da União Europeia em uma categoria que ainda não existe em nenhum tratado do bloco. O presidente dos Estados Unidos, Donald Trump, no entanto, chamou a proposta de ridícula e ameaçou as tarifas. O conceito pode se expandir para outras potências médias, como o nome do Brasil, entre os citados por parlamentares europeus. Qualquer avanço formal exige a aprovação unânime dos 27 países membros e resistências já surgiram na própria sessão. O artilheiro do Brasileirão, Kevin Viveiros, é convocado para a seleção da Colômbia. Conta mais, Cleberson Bravo.
4: O artilheiro do Campeonato Brasileiro, Kevin Viveiros, atacante do Atlético, que marcou 18 gols em 26 partidas, foi convocado para a seleção da Colômbia pela primeira vez. A lista foi divulgada nesta quinta-feira pelo argentino Néstor Lorenzo. Aos 26 anos, Viveiros apareceu na pré-lista para a Copa do Mundo, mas ficou fora da convocação final. Além do artilheiro do Brasileirão, a lista conta com os atacantes John Arias, do Palmeiras, e Andrés Gomes, do Vasco.
0: Horas 25 minutos, mais de 30 shows nacionais de 58 artistas locais e grandes nomes como Maiara Imaraíza e Chitãozinho Chororó compõem a programação do Verão Maior Paraná 2026-2027. O evento começa oficialmente no dia 28 de dezembro com atividades esportivas e culturais e segue até o dia 31 de janeiro. Sobre esse assunto, o jornalista Arthur Coelho conversou com a secretária de Estado da Cultura, a Luciana Casagrande.
5: O line-up desse ano, né, ele tem 30 grandes shows nacionais, que vão desde sertanejo, reggae, além de 2 atrações surpresas mantidas aí sob sigilo, né? Eu quero saber como é que foi o critério, né, a curadoria para que a secretaria selecionasse essas atrações.
6: A gente tem esse formato de evento desde 2019, o início da gestão do governador Ratinho Júnior, que tem feito um investimento muito grande no nosso litoral. Muitas pessoas conversam comigo e falam: nossa, eu nem sabia que o Paraná tinha litoral, porque a gente não tinha tanta visibilidade. Mas ao longo deste período, e já tem um, são, estamos na sétima edição agora, a gente foi consultando o público, sabe, Arthur, ver o que a população preferia ouvir. Então, essa curadoria é sempre feita em cima de pesquisa. A gente tem uma predominância de artistas sertanejos, mas tem para todos os gostos. A gente tem pagode, a gente tem MPB, a gente tem reggae. A gente tem para, assim, a gente é guiado pela vontade da população. A gente entrega o que as pessoas querem ouvir.
5: É um equilíbrio de gêneros, né? E por isso que lota sempre, porque se você não gosta daquele cantor, mas você tem aquela outra opção, então você vai naquele horário, já participa ou já ouve. Agora, paralelamente aos grandes nomes nacionais, né? O evento ele conta com mais de 50 atrações, quase 60 locais no palco Sunset, né? De que maneira que a pasta também estruturou a seleção desses talentos regionais que carecem tanto, né? Dessa divulgação, de aparecer, de mostrar o trabalho regional.
6: A gente faz um edital, um chamamento público aberto para todos os nossos artistas paranaenses. É uma oportunidade de visibilidade, porque o Paraná tem 399 municípios, é um estado grande e todo mundo quer estar na vitrine na Operação Verão, o Verão Maior Paraná, porque é um momento de grande concentração da população, não só de paranaenses, como de turistas nacionais e internacionais. Então, a gente tem um processo de seleção com alguns critérios, a gente seleciona quatro categorias diferentes, mas para artista, tanto para artistas solo quanto para bandas, são vários palcos aquele final de tarde, quando você está saindo, pé na areia, a gente chama de palco Sunset, que é aquele horário gostoso, você pode ouvir uma música autoral paranaense, alguns artistas que tocam também sucessos já consagrados nacionalmente. É uma programação bastante diversa e não só no nosso litoral, a gente tem três palcos Sunset no litoral, mas nós também temos aqui no Paraná umas praias de água doce, nosso Rio Paraná. Então, temos dois palcos Sunset nas praias de Água Doce também.
5: Coisa boa, né? Para quem não é do Paraná, eu estava acompanhando nas informações que vocês divulgaram, que essa edição ela vai ser a primeira com aquela ponte da Guaratuba, né? Operando ali as orlas requalificadas. Para quem não é, o que é essa ponte? Qual é a importância dela, dessa nova dinâmica logística estrutural e de que maneira isso vai impactar?
6: Nós estamos muito animados com essa temporada, porque é um sonho antigo dos paranaenses, assim, há 70 anos, a população luta por essa ponte e finalmente ela foi construída agora na gestão do governador Ratinho Júnior. Então a expectativa está muito grande, porque a Guaratuba, que é um destino bastante procurado no litoral, liga Guaratuba a Matinhos, e essa travessia antes era feita por ferry boat, o que gerava um transtorno muito grande, filas enormes, e agora nós temos a nossa Ponte da Vitória, o que vai proporcionar um deslocamento muito maior para os turistas aproveitarem o que tem Guaratuba e para quem vem de Santa Catarina também, vem muito turista de Santa Catarina, vem por Guaratuba e aí pode acessar também nossos Matinhos, Pontal do Paraná, que é onde terão os grandes shows.
5: Legal, né? Você até já destacou um pouco disso, mas além do litoral, o Verão Maior ele leva ali palcos, atividades, as prainhas, né, de Água Doce, do Noroeste, aí tem algumas cidades, né, eu posso citar aqui, pelo que eu estava acompanhando, Porto Rico e São Pedro do Paraná. Como é que a secretaria tem trabalhado aí, podemos dizer assim, a interiorização da agenda cultural?
6: Olha, esse é um objetivo, desde o primeiro dia da gestão do governador Ratinho Júnior, é olhar para o Paraná como um todo, é um estado, né? Então, a gente tem tratado todos os municípios com muita atenção. E essa ideia de, como no noroeste do estado, como eu falei, o estado é grande, existe um fluxo muito grande da população que aproveita, que tem o hábito. Nós temos muita água aqui no Paraná, né? Nosso Rio Paraná, nosso Rio Iguaçu, temos rios muito importantes. Então, nós temos esse hábito de praia de água doce, que são belíssimas também, atraem um turismo gigante. Então, por isso que a gente atua no verão, para quem não pode se deslocar até o litoral do estado, no leste, vai para a região noroeste, nas nossas praias de Água Doce, com uma programação intensa também.
5: Que legal. Eu sou do norte, né? Confessando aqui para você, eu sou do norte, sou de Manaus, e aí as nossas praias também são de Água Doce, né? Você vai para o interior ali também, E é muito legal mesmo. Então,
6: Você entende bem o que eu estou falando. A Praia de Água Doce tem o seu charme, né?
5: Tem, algo diferente. É. Ó, pra gente complementar aqui a nossa entrevista, a última temporada movimentou cerca de 680 milhões, gerou milhares de vagas de emprego também, né? Como é que está para esse ano a programação, geração de emprego?
6: Olha, o Paraná tem investido de forma consistente na área cultural e isso dá um retorno muito rápido, né? Geração de emprego, renda, e esse recurso gira muito rápido. Você investe e ele já dá um retorno. Então, para o nosso litoral, esse investimento que o governo tem feito neste período deixa todo mundo muito contente. Esse investimento, esse retorno de 600 milhões foi o que girou no comércio nesse período, apenas aí nesses, o ano passado foram 45 dias de programação. Então é um investimento que o governo faz junto com a iniciativa privada. Nós temos grandes empresas que patrocinam o nosso verão. E o retorno é muito maior fora a geração de emprego e tudo. Você tem a questão do acesso à cultura, ao lazer, à diversão da população que está de férias, né? Merece aproveitar de forma gratuita e segura, porque um dos diferenciais do nosso Verão Maior Paraná é a questão da segurança. Eu vou em todos os shows e você pode andar com o celular tranquilo na mão, a gente tem um forte esquema de segurança. Eu volto sempre a pé dos shows, 11h30, meia-noite, sem nenhum perigo, não existe preocupação nesse sentido. Então, o retorno, voltando à sua pergunta, o retorno do investimento, ele é grande. Você não conversa com ninguém no litoral que não esteja com brilho no olho e sorriso no rosto.
5: Que legal. Quero abordar mais duas questões. Aliás, mais uma questão. Uma delas era a segurança e você já respondeu. Receber milhões de espectadores nas praias impõe, claro, ali um grande desafio ecológico, manejo de resíduos, né? A pasta tem adotado para receber essa quantidade toda de pessoas?
6: Eu brinco que o nosso Verão Maior é mais ou menos como carnaval, que você sai da avenida e já começa a planejar a próxima edição. A gente trabalha aqui sob o comando do nosso governador com a transversalidade de várias pastas. Então, a Secretaria de Cultura, a Secretaria do Esporte, porque tem muitas ações esportivas acontecendo ao longo desse período, Secretaria de Segurança, Secretaria de Desenvolvimento Sustentável, a nossa Companhia de Saneamento. Então, a gestão de, por exemplo, a coleta de lixo, que é algo que preocupa bastante quando você amplia o número de pessoas, é responsabilidade dos municípios, mas o Estado atua junto com os municípios para garantir a qualidade do serviço. Então, é todo um planejamento que começa no verão ainda, assim que encerra a programação, e ele se estende ao longo do ano, atrapalhando toda a matriz de risco para que a gente possa receber cada vez mais turistas. E isso tem acontecido, porque as pessoas têm voltado, a fórmula tem dado certo.
5: Que legal, né? Faz aquele convite bom para quem está acompanhando a gente para participar do evento.
6: Venha para o Verão Maior Paraná, o melhor verão gratuito do Brasil. Você vai se divertir. Tem programação para todos os gostos e para todas as idades. Não perca.
5: Luciana Casagrande, secretária de Estado da Cultura do Estado do Paraná, muito obrigado pelos esclarecimentos, pela conversa boa. Vai ser um sucesso, hein? Até uma próxima.
6: Muito obrigada, Arthur. E estamos esperando você aqui para aproveitar com a gente.
5: Valeu. Tchau, tchau.
6: Obrigada, Arthur. Tchau.
0: 5h35 pelo horário de Brasília, seguindo com os outros assuntos por aqui na programação da Band News FM. Em sua terceira passagem por Minas Gerais durante campanha, o presidente Lula destacou medidas anunciadas pelo governo federal nessa semana, como a nova política para minerais estratégicos e os estudos para favorecer canetas emagrecedoras pelo SUS. O repórter Eliseu Júnior acompanhou e traz todos os detalhes.
7: Em agenda de campanha em Minas Gerais, o presidente e candidato à reeleição Lula destacou o pacote de medidas anunciadas pelo governo federal. Entre os assuntos, o presidente citou o projeto sancionado nessa semana, que cria a Política Nacional de Minerais Críticos e Estratégicos. A legislação prevê a criação de um fundo para estimular investimentos no processamento e transformação de minerais raros em território nacional.
8: Ontem eu sancionei a lei e assinei o decreto criando o conselho de uma coisa chamada terras raras, para a gente não deixar nem chinês, nem americano tomar nossas terras raras, porque elas são nossas, é o passaporte do futuro do nosso povo. A gente não vai ser exportador de matéria-prima. A gente quer ser importador de produtos transformados para que a gente possa ganhar dinheiro. Na época do ouro, o Brasil ficou com um buraco. Portugal ficou com um castelo. E a Inglaterra criou a política industrial. A gente não vai ficar com um buraco agora.
7: Durante o evento, o governo anunciou ainda que o SUS iniciou estudos para aplicação gratuita de canetas emagrecedoras em pacientes com obesidade.
8: Mas o que é importante é que essa canetinha vai ser utilizada para cuidar de graça das pessoas que tenham obesidade. Quando o médico detectar que um homem ou uma mulher tem problema de se curar.
7: Apesar do anúncio, o governo não detalhou como vai funcionar e quando começa a disponibilização das canetas pelo SUS. Nessa quinta, Lula anunciou ainda um reajuste de 15% nos valores do Bolsa Família. O pacote de medidas anunciadas chama a atenção, já que acontecem a menos de 20 dias das eleições. Com o reajuste, o benefício mínimo passará de R$ 600 para R$ 691, enquanto o valor médio subirá de R$ 675 para R$ 777. O reajuste passa a valer já no mês de outubro, com pagamentos a partir do dia 19, entre o primeiro e um possível segundo turno.
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10: Os perigos da inteligência artificial estão em debate e tem desdobramentos dessa história em Warrison.
11: Edu, uns dias atrás, um pedido de demissão virou assunto nas redes sociais. O pedido de demissão foi de um pesquisador da Anthropic chamado Jacob Coxon. Ele já tinha pedido demissão da OpenAI e tinha arrumado emprego em seguida na Anthropic. E ele tinha pedido demissão da OpenAI porque ele não estava satisfeito, porque ele achava que os caras lá da OpenAI eram meio irresponsáveis no desenvolvimento da inteligência artificial e não tinham muita preocupação com os perigos que a inteligência artificial representava para a humanidade. Enfim, passados alguns meses, ele pediu demissão de lá e, mais assustado ainda, ele veio a público, fez vários posts no X, dizendo que ele está muito mais preocupado ainda, porque mesmo na Anthropic, ele acha que o rumo que as coisas estão tomando é um rumo super preocupante e que, se nada for feito, até o final dessa década, a inteligência artificial vai sim representar um perigo iminente de destruição da humanidade, isso na visão dele. E ele, na verdade, Edu, está seguindo o caminho que vários outros pesquisadores já seguiram. Muita gente já pediu demissão desses laboratórios por preocupações semelhantes, né? E até mesmo os CEOs, né? O próprio Dario Amodei, que é o CEO da Anthropic, e até o Sam Altman, CEO da OpenAI, volta e meia professam preocupações semelhantes, dizendo que governos do mundo inteiro deveriam criar sistemas ou mecanismos para diminuir ou desacelerar o desenvolvimento da inteligência artificial, mas que as empresas sozinhas não conseguem fazer isso, porque elas estão ali numa luta para não ficar para trás, numa corrida, e aí tem do outro lado também as empresas chinesas, enfim. Resta a nós torcer para que essas previsões tão dramáticas desses pesquisadores não sejam reais, né?
10: Claro que a gente acompanha. O presidente dos Estados Unidos disse que não tem que desacelerar, tem que acelerar a inteligência artificial. Embora exista de fato a preocupação com a corrida com a China, há também que se olhar para esse lado mais filosófico ou cuidadoso da inteligência artificial. A gente vai acompanhando e conta tudo aqui na coluna de tecnologia, que você encontra também no nosso site, o bandnewsfm.com.br.
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0: O Tribunal Superior Eleitoral proíbe o bloqueio de estradas e rodovia antes de cada turno das eleições. Quem explica é o Rafael Procópio.
20: Bloqueios e operações em estradas e rodovias estarão proibidos em todo o Brasil a partir de 24 horas antes das eleições de primeiro e segundo turno deste ano. A determinação vale para assegurar o direito dos eleitores de exercer o voto. A decisão já está publicada no Diário Oficial e é uma portaria conjunta do Ministério da Justiça e do Tribunal Superior Eleitoral. Segundo a PRF, a determinação já é baseada nas experiências das eleições municipais de 2024. Em 2022, o bloqueio de rodovias foi um dos motivos de tensão nas eleições e foi citado como articulação da tentativa de golpe de Estado que culminou com os ataques de 8 de janeiro de 2023.
0: A Polícia Federal cumpre mandados contra a importação ilegal de eletrônicos no estado do Rio. Fala Maria Eduarda Vieira.
2: Uma quadrilha responsável pela entrada de milhares de aparelhos eletrônicos no país, sem o recolhimento de impostos, movimentou cerca de 60 milhões de reais nos últimos anos. O grupo foi alvo de uma operação da Polícia Federal deflagrada nesta quinta-feira. Os agentes cumpriram 6 mandados de busca e apreensão na Barra da Tijuca, Recreio dos Bandeirantes, Copacabana, Bangu e Guaratiba, na capital fluminense, e também em Maricá, na região metropolitana. De acordo com a PF, as investigações começaram a partir de denúncia recebida pelo canal para comunicação online de crimes de atribuição da Polícia Federal. Ao todo, foram 346 celulares apreendidos, além de relógios de luxo, 3 veículos blindados e R$140 mil em espécie. Além disso, um policial militar que não era alvo da ação foi preso em flagrante com quase 900 caixas de remédio para emagrecimento, avaliadas em R$525 mil.
0: Pesquisadores da Universidade Federal do Ceará desenvolvem um jogo que ajuda idosos a prevenir quedas. Detalhes com a Leonice Ascioli.
21: Pesquisadores da Universidade Federal do Ceará desenvolveram um jogo de realidade virtual para ajudar idosos a melhorar o equilíbrio e prevenir acidentes domésticos. A ferramenta foi criada com a participação do próprio público-alvo e alcançou mais de 91% de aprovação. Atualmente, o jogo é utilizado em ações de educação e promoção da saúde, realizadas pela UFC com grupos comunitários de idosos.
0: Grandes clubes do Brasil lançam uma nota conjunta defendendo o funcionamento de bets regulares no país. Fala Lucas Belotti.
22: Diversos clubes da elite do futebol brasileiro lançam um manifesto defendendo o mercado regulado de apostas esportivas. O pronunciamento conjunto vem após uma ideia do governo federal em publicar uma medida provisória para proibir os jogos online. O texto foi publicado, por exemplo, nos perfis de clubes como Palmeiras, Santos, São Paulo, Botafogo, Flamengo, Fluminense, Vasco, Cruzeiro, Grêmio, entre outros. Na nota, os clubes defendem que o investimento proveniente de empresas de apostas significa a principal renda do esporte, ajudando também times de menor expressão e federações. O pronunciamento termina dizendo que acabar com o mercado regulado não vai acabar com as apostas, mas sim com o futebol. O documento defende que o fim das bets regulamentadas levaria os usuários para plataformas clandestinas. Atualmente, na elite do futebol nacional, mais de R$1 bilhão são investidos por empresas de apostas nos clubes.

0: 5h46, a Corregedoria do Estado do Rio abre uma sindicância para apurar a conduta de um policial que foi acusado de aliciar uma menina de 12 anos. Quem traz mais informações do caso é o repórter Luiz Eduardo de Castro.
1: Um policial penal do Estado do Rio é investigado por suspeita de violência sexual e psicológica contra uma menina de 12 anos após trocar mensagens com a criança pelo WhatsApp. Segundo documentos obtidos pela Band News FM Rio, o caso foi registrado na delegacia da criança e do adolescente vítima. A investigação aponta que o servidor conheceu a menina em um centro de treinamento de futevôlei, onde os dois faziam aulas em turmas diferentes. Nas conversas apresentadas à polícia, o homem teria enviado fotos de visualização única, pedido o perfil da menina no Instagram e apagado mensagens depois que eram abertas. Em determinado momento, ele perguntou se a criança fazia faculdade. A família respondeu, pelo celular dela, que ela tinha apenas 12 anos. A justiça concedeu medidas protetivas que proíbem o policial penal de se aproximar a menos de 300 metros da menina e de manter qualquer tipo de contato com ela. Ele também não pode frequentar o centro esportivo nos dias e horários das atividades da criança. A decisão ressalta que a medida é cautelar e não representa uma condenação. O pai da menina, o advogado Sandro Figueiredo, afirma que procurou também a Corregedoria da Polícia Penal e diz esperar que o caso seja esclarecido pela justiça.
2: Com o pai eu me sinto extremamente angustiado. É uma revolta tão grande da minha filha estar passando por isso que não cabe no peito. É uma sensação de impotência por não estar podendo fazer mais. E o que eu quero é buscar justiça dentro da mais estrita legalidade. É isso que eu espero.
1: A Secretaria de Estado de Polícia Penal informou que a Corregedoria abriu uma sindicância para apurar a denúncia e comunicou o caso ao Ministério Público. A pasta afirmou ainda que a investigação criminal está sob responsabilidade da Polícia Civil. Já a Polícia Civil confirmou que a DECAV investiga o caso e realiza diligências para esclarecer os fatos.
0: Voltando a Brasília, a crise no STF continua em evidência, com uma nova crítica de Gilmar Mendes a André Mendonça. Quem acompanhou ou traz mais informações foi o repórter Afonso Marangoni.
3: Ministros do Supremo Tribunal Federal voltam a trocar farpas depois da sessão tumultuada de terça-feira. O decano da corte, Gilmar Mendes, usou as redes sociais nesta quinta-feira para sair em defesa do Procurador-Geral da República. Paulo Gonet é citado em um relatório feito a pedido de André Mendonça, com base no conteúdo do celular do dono do Banco Master, Daniel Vorcaro. Gilmar disse que o PGR teve a honra injustamente manchada pelo levantamento do sigilo de conversa que nada de ilícito retratavam. A citação ao PGR no celular de Vorcaro já tinha sido motivo de atrito entre os dois ministros na sessão de terça.
4: É impressionante, presidente, que uma pessoa da estatura do Paulo Gonet sofra esse tipo de ilação. Isto sim é leviandade. O sujeito investido de um sentimento policialesco juntos com seus delegados.
5: Presidente, agora eu que estou com a palavra, ele não tem direito à parte.
6: Ministro Gilmar, peço a vossa excelência.
4: É impressionante a disfarçatez desse sujeito.
5: A disfarçatez de vossa excelência.
6: Ministro
5: André. Me respeite.
6: Ministro André.
5: Isso aqui não é brincadeira, não estou chorando, chorar. Não.
6: Ministro
5: aqui Fachin. Não tem choro, não.
6: Ministro Fachin.
5: Respeite.
3: Na postagem, Gilmar foi além e afirmou que quem age assim não é magistrado imparcial, é boneco de campanha, um pichuleco eleitoral. Mendonça rebateu, divulgou uma nota dizendo que a preocupação do colega com a exposição alheia é seletiva. Ele afirmou que logo após a requisição de acesso ao aparelho celular de Vorcaro, foram divulgadas conversas de toda a ordem que constrangem, coincidentemente, apenas ministros de entendimento diverso ao de Gilmar. Mendonça falou em tentativa de constrangimento dirigido a pares, com insinuações de que determinados conteúdos podem ou não vir a público conforme o rumo de certos julgamentos. Também nesta quinta veio a público um ofício de Gilmar Mendes com críticas à postura de Luiz Fux no julgamento sobre o afastamento do diretor-geral da Polícia Federal, Andrei Rodrigues. Na sessão de terça, os dois entraram em atrito sobre o tema.
7: Então, o que nós fizemos? Numa convicção própria, insindicável qualquer ministro, não há homem nesse mundo que vai sindicar minha independência. Eu, como presidente da turma, a pedido do relator, eu pautei o processo. E o que que ocorreu? Nós tínhamos na turma essa convicção. E o que que ocorreu? Quem proferiu o primeiro voto? Ministro Gilmar, pedindo vista para estancar o julgamento. Se nós tínhamos esse objetivo, era evidentemente que nós deveríamos manter a coerência da nossa decisão. E foi isso que aconteceu.
3: Na segunda turma, o julgamento foi interrompido pelo pedido de vista de Gilmar Mendes. Depois, Flávio Dino determinou o retorno de Andrei Rodrigues ao posto. Em seguida, Edson Fachin interveio devido às decisões divergentes entre ministros e manteve o diretor-geral na função. Ele ainda vai dar uma palavra final sobre a permanência ou não de Andrei no cargo.
0: Uma pesquisa revela que o medo da criminalidade está mudando a rotina de mulheres no Brasil. A maioria já alterou hábitos para evitar situações de perigo. A repórter Roberta Scherer tem mais informações.
8: Para fugir da violência, o mundo de muitas mulheres vai ficando menor.
9: Em festas, shows, até sair à noite, eu tenho medo.
10: Quando eu saio à noite, assim, eu sempre verifico, principalmente questão de estrada, se eu tô... Até num carro, tá? Evita estrada escura, essas coisas.
11: Quando a gente tá conhecendo uma pessoa também, a gente fica com medo de acontecer alguma coisa, a gente dizer não e a pessoa tentar atacar a gente à força.
8: Uma nova pesquisa do Instituto Locomotiva, junto com o Instituto Patrícia Galvão, mediu o quanto a violência afeta a vida das mulheres. De 10 entrevistadas, 6 já responderam que já deixaram de fazer algo que gostavam por esse motivo. A diretora executiva do Instituto Patrícia Galvão é a Vera Vieira.
12: Isso acaba por limitar, né, a circulação, né, e as opções das mulheres na sua vida cotidiana.
8: Para Luísa Gonçalves, que é analista de comunicação, o medo que já tinha aumentou depois que ela e outras 4 amigas foram vítimas de um sequestro.
13: Foram 9 horas de tensão com medo de violência sexual, que eu acho que isso é uma coisa que atravessa... Porque se eles quisessem, né, se eles estavam ali, né, no poder para isso, o que passou comigo poderia ter acontecido com homens. Só que o nível de medo e o nível de vulnerabilidade, ele é diferente.
8: As soluções precisam vir de várias frentes.
12: Aumentar os canais de denúncia. Em segundo lugar, melhorar a infraestrutura. Infraestrutura dos transportes, infraestrutura de iluminação das cidades. A conexão entre as políticas públicas, né, então a formação dos agentes... dos agentes de segurança pública é de suma importância.
8: O levantamento revela ainda que 58% das entrevistadas deixaram de frequentar lugares para evitar situações de violência. E 56% já usaram transporte em deslocamentos que poderiam ter feito a pé.
0: O governo anunciou um reajuste no Bolsa Família. Fala Márcio Rocha.
14: A partir de outubro e no período entre o primeiro e o segundo turno das eleições, o valor mínimo do Bolsa Família deixa de ser os atuais R$ 600 e passa a ser de R$ 691, um reajuste de 15% de acordo com o governo federal. Os novos valores serão pagos a partir do dia 19 do mês que vem. Segundo o governo, eles vão trazer um impacto de R$ 5,8 bilhões para os últimos meses deste ano e cerca de R$ 22 bilhões para as contas públicas no ano que vem. Além do reajuste no piso do Bolsa Família, o governo também anunciou um aumento em outros auxílios. O benefício de renda de cidadania deixa os atuais R$ 142 e passa a ser de R$ 164 por integrante. O da primeira instância, atualmente em R$ 150, será de R$ 173 por criança de até 7 anos incompletos. Por fim, o do variável familiar, pago a gestantes, a mães em período de amamentação e a crianças e adolescentes entre 7 e 18 anos incompletos, passa a ser de R$ 58,00 contra os atuais R$ 50,00. Em nota, a Advocacia Geral da União afirmou que a lei que instituiu o Bolsa Família autoriza o Poder Executivo a corrigir os valores dos benefícios e proíbe a redução, e que, portanto, o governo federal apenas exerceu a competência que o Congresso lhe atribuiu. O ministro da Fazenda, Dario Durigan, afirmou que a medida foi possível depois que o governo conseguiu colocar as contas em ordem e que, dessa maneira, o valor médio recebido pelo beneficiário deve sair dos atuais R$ 675 para R$ 777 a partir do mês que vem.
15: Com a conta pública em ordem, poder atender a população e as famílias brasileiras a comerem melhor, né, a se vestirem melhor, a cuidar da casa, é muito importante. O benefício básico sai de R$600 para R$691 e o benefício médio, que engloba tanto a parte adicional dos filhos, quanto também para outros casos como gestantes e nutrizes, chega a R$777. Com a conta em ordem, a gente consegue avançar com justiça social e protegendo as famílias.
14: Para o economista Marcos Labarthe, não é o momento do governo aumentar as despesas.
16: Isso, obviamente, aumenta o risco Brasil, aumenta a insatisfação sobre o futuro que o Brasil quer ter num país que vem com uma taxa de juros, por mais que ela caiu 0,25 ontem, ainda muito alta. Então, eu vejo como um momento negativo o Brasil aumentar as suas despesas num passo que ele deveria estar fazendo ao contrário.
14: Após o anúncio do governo, o deputado federal Zé Trovão, aliado do candidato do Partido Liberal à presidência, o senador Flávio Bolsonaro, acionou o Tribunal Superior Eleitoral contra o reajuste do Bolsa Família. No entanto, o relator da ação, o ministro André Mendonça, negou o pedido.
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19: O Flamengo jogando mal ficou no empate por 1-1 ontem à noite com o Del Valle do Equador no Maracanã e confirmou a vaga na semifinal da Libertadores. Flamengo confirmou ontem a sua 8ª semifinal da história do clube carioca da Libertadores e a sua 5ª nos últimos 8 anos. O adversário do Flamengo na semifinal será o Estudiante da Argentina, que eliminou o Corinthians. O jogo de ida será na Argentina e o jogo de volta será no Maracanã. O jogo que era para ser tranquilo virou dramático e deu um susto na torcida, que foi de quase 64 mil torcedores. Do Corinthians, Marcelo Paz, executivo de futebol, defendeu em entrevista coletiva no CT Joaquim Grava o trabalho do técnico Fernando Diniz e negou a possibilidade de demissão do treinador. No Brasileirão, o Timão é o 14º colocado com 32 pontos e vem de 5 derrotas consecutivas na competição. Próximo jogo do Corinthians será contra o Fluminense no próximo domingo, às 16h, em Itaquera. Dito tudo isso, eu diria: eu quero é mais.
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2: 6:06 na capital baiana. Excelente sexta-feira. Sextou. Ufa! Dia 18 de setembro de 2025. Seja muito bem-vindo, muito bem-vinda ao Bora Salvador. Seguiremos juntos por aqui até às 7 da manhã com as principais notícias do dia. Eu, Paloma Moraes, junto com Roger Caroso e Adriano Júnior na operação de áudio. Vamos lá, vencemos mais uma semana, hein, Roger?
3: Isso aí, Paloma, muito bom dia. Sextamos, Adriano Júnior aqui também com a gente todos os dias. E, é claro, vocês, nossos ouvintes fiéis do Bora Salvador, que a gente sabe estão ligadinhos desde cedo aqui com a gente.
2: É, pode participar também pelo 987295248, é o número para você mandar sua mensagem. Amerino Nobre, bom demais te ver por aqui, meu querido. Como
3: com
2: é que
3: certeza.
2: Você tá? Manda pra gente, viu? Informações sobre você, que tá sumidinho. Beijo grande, bom demais te ver por aqui. Dona Rai também já tá sintonizada. Sextou! Que o final de semana seja abençoado. Cacá também sintonizado, partiu escola depois da academia. Roberto Gomes também já falando que o trânsito tá tranquilo na Rua Silveira Martins, Cabula. Sextou, a galera tá animada, hein, gente? Continue participando, 987295248, é o número para você mandar sua mensagem. A gente já começa trazendo atualizações sobre uma operação que a gente trouxe aqui ontem, Operação Venal. Fraudes no IPTU envolvendo cerca de 700 imóveis são investigadas em uma ação que prendeu 4 pessoas aqui em Salvador. Essa operação aconteceu ontem, Operação Valor Venal da Polícia Civil, investiga um esquema que alterava dados cadastrais no sistema da,

0: no sistema da Cefaz, Secretaria Municipal da Fazenda, para reduzirem até 90% o valor cadastrado das propriedades. Entre os presos estão dois despachantes, uma consultora e uma ex-servidora terceirizada, apontada como responsável pelas alterações no sistema. As investigações apontam que os despachantes captavam proprietários de imóveis e terrenos de alto padrão e ofereciam a revisão do IPTU mediante pagamento de honorários calculados sobre a economia obtida com a redução do imposto. Durante coletiva de imprensa, o prefeito Bruno Reis comentou sobre as ações integradas com as forças de segurança para apuração desse caso.
1: Quando nós identificamos que tiveram IPTUs que foram reduzidos, inclusive sem qualquer processo administrativo que justificasse, aí foi constatada a fraude. Acionamos a polícia, pedi que a secretária fosse a polícia, ela foi lá, levou todas as denúncias, demos todas as informações necessárias e os responsáveis agora estão devidamente punidos para que isso, inclusive, não volte a se repetir.
2: De acordo com a Cefaz, as irregularidades foram identificadas após uma denúncia e uma auditoria interna. O caso foi comunicado à Polícia Civil em fevereiro deste ano. A delegada Larissa Lage, do DRACO, Departamento de Repressão e Combate ao Crime Organizado, explicou que a denúncia ajudou a dar início às apurações.
3: Uma parte do valor iriam para eles. Ela estranhou quando ela procurou o processo administrativo relacionado dessa situação, achou a redução muito abrupta, né, que deveria ter um processo administrativo, foi até a prefeitura, não confirmou essa situação, e foram, eles não quis assinar o contrato, foi desfeito, eles desfizeram, né, essa situação quando perceberam que ela desconfiou quando ela trouxe essas informações aí para a prefeitura.
0: De acordo com a polícia, entre dezembro de 2024 e janeiro deste ano, cerca de 700 imóveis foram beneficiados pelas alterações. No período, foi identificada a ocultação patrimonial superior a R$1,2 bilhão, considerando a diferença entre os valores reais e os registrados no sistema. A polícia estima ainda que o município deixou de arrecadar cerca de R$20 milhões com as fraudes. A justiça determinou o afastamento por 90 dias de uma servidora pública investigada por facilitar o acesso ao sistema. O delegado Fábio Lordelo explicou que os envolvidos utilizavam o próprio sistema da Cefaz para realizar as alterações cadastrais.
4: Eles atuavam dentro desse sistema de forma muito técnica, disfarçada, oculta, justamente para não ser identificado e com isso diminuir esse valor venal desses imóveis, consequentemente com a diminuição do pagamento desse tributo.
2: Entre os casos analisados está o de um imóvel cujo valor venal real era de aproximadamente R$2,5 milhões, mas que passou a constar no sistema por cerca de R$287 mil. Com a alteração, o IPTU, que era de aproximadamente R$29 mil, foi reduzido para cerca de R$2.800. A Polícia Civil também cumpriu um mandado de busca e apreensão na sede da Cefaz, onde foram apreendidos equipamentos de armazenamento de dados e outros materiais relacionados aos sistemas acessados pelos investigados. Os equipamentos apreendidos serão analisados pelo Departamento de Polícia Técnica para identificar registros e acessos que possam ajudar a esclarecer a participação dos envolvidos e a extensão das possíveis fraudes. De acordo com a Prefeitura, os processos com inconsistências foram revertidos e os valores do IPTU recalculados conforme a legislação. A Justiça também determinou o bloqueio de até R$20 milhões em bens e valores para garantir o ressarcimento de possíveis prejuízos aos cofres públicos.
0: E olha só esse caso, minha gente. 10 pessoas precisam ser transferidas para unidades de saúde de referência após um ônibus pegar fogo na estrada entre bairros Xique-Xique, no oeste da Bahia, e um incêndio à vegetação. Pode ter contribuído, inclusive, para as chamas. 19 pessoas ficaram feridas. O veículo transportava pacientes. Essa situação aconteceu na quarta-feira e as informações foram confirmadas pela CESAB, Secretaria de Saúde do Estado da Bahia. Então, desses 10, alguns foram encaminhados para o Hospital do Oeste, 2 pacientes que a gente tem informação, uma situação mais crítica. Hospital Regional de Irecê, 3 pacientes. E aqui no HGE, Hospital Geral do Estado, em Salvador, 4 pacientes, que é a última informação que a gente teve acesso ontem, 4 desses 19 feridos ao todo.
2: E as imagens são bem chocantes, né, Paloma? A gente vê assim, tanto fogo na área, na região de mata, e as pessoas desesperadas, de fato, dentro do ônibus, né?
0: Menino, imagine só um ônibus passando, para você ter noção do tamanho, né, da proporção desse incêndio na vegetação, que acaba tomando conta ali do ônibus, né, as chamas invadindo.
2: Toda a fumaça.
0: A fumaça,
2: também.
0: As pessoas acabaram inalando muito,
2: sim,
0: né? E realmente, duas pessoas ficaram em estado gravíssimo, que foram para o Hospital do Oeste, para vocês terem ideia dessa proporção desse incêndio na vegetação. Então, as outras pessoas estão sendo assistidas em unidades de Barra e de Xique-Xique. Os passageiros, a gente trouxe aqui, estavam sendo transportados, né, de Barra para Irecê, e depois do acidente foram atendidos por equipes de saúde do SAMU. As prefeituras de Barra e Xique-Xique informaram que acompanham a situação e prestam apoio às vítimas e familiares. A ocorrência também mobilizou equipes da Polícia Militar, Polícia Civil, Corpo de Bombeiros e Brigadistas. A gente, claro, torce aqui para a recuperação dessas pessoas que ficaram feridas, e a gente vai acompanhando e trazendo mais detalhes sobre essa ocorrência ao longo da nossa programação.
2: Mudando agora de assunto, um homem de 31 anos é preso em flagrante por receptação durante uma fiscalização da Operação Mobile 360 em Lauro de Freitas, na região metropolitana de Salvador. Esse caso aconteceu ontem e a ação vistoriou estabelecimentos que vendem e fazem assistência técnica de celulares. Com o suspeito, os policiais encontraram um aparelho roubado que foi roubado no início deste mês em Catu de Abrantes. O homem trabalhava em um desses estabelecimentos que foram fiscalizados. Ao todo, 4 pontos comerciais foram vistoriados no entorno da Avenida Luiz Tarquínio e nos bairros Pitangueiras e Vilas do Atlântico, como conta o delegado Joelson Reis.
5: Na nossa unidade policial, nós temos várias ocorrências registradas de pessoas que foram acionadas pelas mensagens para a devolução do aparelho celular, e após a devolução, quando são efetivadas, informam os locais onde adquiriram os aparelhos. E essas lojas que foram visitadas constam em vários boletins de ocorrência como sendo locais de venda e de aparelhos com restrição de furto ou roubo.
0: Os locais foram fechados por irregularidades nos alvarás de funcionamento, além de outras infrações encontradas durante a fiscalização. Em Lauro de Freitas, a operação foi realizada pela Polícia Civil com apoio de órgãos municipais. Ações da Operação Mobile também aconteceram em outras cidades baianas. Em Santo Estevão, no Centro Norte, mais de 60 celulares foram devolvidos aos donos. Já em Paulo Afonso, no Norte, 253 aparelhos foram apreendidos.
2: Falando agora de outra prisão, um homem apontado pela Polícia Militar como integrante de uma facção e suspeito de envolvimento em pelo menos 11 mortes violentas foi preso em Ilha Amarela, no subúrbio de Salvador. Essa prisão também foi realizada ontem e, segundo a corporação, ele tinha um mandado de prisão em aberto e foi encontrado durante uma operação de patrulhamento na rua Tatuapé. Ainda de acordo com a PM, os policiais foram atacados pelo suspeito e outros integrantes do grupo. Houve o confronto e o homem foi encontrado ferido e levado para o hospital do subúrbio. Com ele foram apreendidos uma submetralhadora, munições, drogas, além de uma câmera, um roteador e também embalagens. O policiamento segue reforçado na região.
0: Agora 6h17.
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0: E vamos aos destaques dos principais jornais que circulam na Bahia hoje, 18 de setembro de 2026, sexta-feira. Boa tarde, tem como manchetes de capa. Medidas protetivas crescem 517% em 5 anos na Bahia.
2: Ministra visita Senai Cimatec e conhece avanços.
0: Reação ao tarifaço. Brasil Soberano disponibiliza R$ 22,6 bilhões em crédito.
2: Já o Jornal Correio destaca. Analfabetismo tira autonomia de adultos e idosos na Bahia.
0: Pesquisa aponta solidão e esgotamento como fatores por trás da abstenção nas urnas.
2: Feira na Fonte Nova atrai multidão atrás de vagas.
0: Na Tribuna da Bahia, Faquinha adia sessão que analisaria caso Mendonça no STF.
2: Fazenda descobre golpe milionário no IPTU da cidade.
0: E Fórum Náutico costura acordo para a gestão da economia do mar. 6h18.
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0: 6h21. Temos informações do trânsito chegando agora com Thiago Costa. Bom dia para você, Thiago.
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16: Oi, Paloma. Bom dia para você, bom dia para Roger e também para os nossos ouvintes. Uma excelente sexta-feira a todos. A cidade ainda tá bem tranquila, mas ali na Cidade Baixa o tráfego já tá um pouquinho carregado na Engenheiro Oscar Pontes para acessar o sistema Ferribolt. Ainda nada muito complicado, na Jequité também tem intensidade, mas não precisa desviar. Quem tá saindo da Luiz Eduardo Magalhães e vai à feira ou vai realizar a travessia, dá para escolher. Pode seguir tanto pela San Martín como Via Expressa e Jequitaia. A BR-324 em direção à capital já tem alguns pontos de intensidade na Jaqueira do Carneiro. São trechos curtos e não atrapalha seu caminho. Você que está em Águas Claras e segue agora para o acesso norte, a BR é a melhor escolha. 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Thiago Costa para a Band News FM.
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2: E tem notícia boa aqui na economia, porque o faturamento da agricultura baiana bateu recorde em 2025. Alcançando 55 bilhões e 500 milhões de reais. O crescimento foi de 16,9% em relação ao ano anterior. Essa informação foi divulgada ontem pelo IBGE. A soja puxou o resultado com 16 bilhões e 500 milhões de reais, uma alta de 14,7%. A produção chegou a 8 milhões e 600 mil toneladas. A safra de grãos também bateu recorde, com 13 milhões de toneladas, um crescimento de 12,8%. São Desidério, no oeste do estado, manteve o segundo maior valor agrícola do país, com 8 bilhões e 200 milhões de reais. Formosa do Rio Preto subiu para o quinto lugar, com 5 bilhões e 900 milhões de reais.
0: 6 horas 23 minutos na capital baiana. 987295248 é o número para você participar. Dá um alô aqui para os ouvintes que estão nos mandando mensagens. Tem o nosso querido Seu Elísio aqui participando junto com Flavinha. Tá indo para a escola, Flavinha? Beijo grande para vocês. Obrigada pelo carinho de sempre. Como é que foi a festa, hein, de aniversário? Semana passada ela completou 9 aninhos. Depois ela me corrigiu. Eu fiquei na dúvida se era 8 ou 9. Flavinha completou 9 aninhos, né? Uma criança super abençoada, cheia de luz. Beijo grande, viu? Boa sexta para vocês. Quem também tá por cá participando com a gente, mandando aquela foto bonita lá de Maragogipe, é Nádio Careca, Nascer do Sol, coisa
2: sempre,
0: linda.
2: Sempre.
0: Dia bonito lá. Também aqui Maurício, aqui participando com a gente, fazendo aqui reclamação a respeito da Avenida Suburbana. Que ele disse que viu que a prefeitura está recapeando a Avenida Suburbana, mas só estão fazendo trechos da avenida, alegando que os outros estão bons, mas quem trafega percebe que não estão bons não, viu, a longo prazo.
2: Vixe.
0: É, porque não fazem um trabalho completo para depois estar licitando um novo serviço aqui. E tá na bronca, viu?
2: Tá na bronca.
0: Como diz Victor Pinto, a conferir. André Mal aqui, trazendo aqui também a queixa dele. Leni, querida, eu não tô nem acreditando que você apareceu sumida. Leni Cunha, queridíssima ouvinte aí de longas datas, ela tá sempre aqui sintonizada. Até fui atrás dela um dia desse. Leni, cadê você? Sumiu. Ela disse que tá com uma rotina diferente. E aí, enfim, eu entendo, é complicado, né? Quando a gente muda os horários de trabalho para acordar muito cedo, se você trabalha mais tarde, depende muito aí da rotina que a gente tem no nosso trabalho. Tudo bem, vou te perdoar. Mas tô feliz em ver você por aqui, viu? Beijo grande, bom fim de semana. Quem também tá por cá, Lustosa, participando com a gente. Olha só, nosso ouvinte fiel, o Wendel, da sempre. Portaria. Ele fica ligado sempre, ele tá sempre com o radinho do lado. Olha, esse Adriano Júnior.
2: Perturbando.
0: Mas olha, ele só perturba quem ele ama, viu, Wendel? Eu queria te dizer que isso é mensagem de amor, viu? Adriano Júnior tá aqui dizendo te amo. Com outras palavras. Quem também tá por cá, a Olivia também é outra sumida, viu? Nunca mais mandou mensagem, mas eu sei que ela tá sempre ligadinha. É o corre, né, Olivia? Mas Cacá te representa. Beijo, beijo, beijo. Uma galera participando, o Érico também, lá de Portugal.
2: Sempre.
0: Sabe quem tá já orando pela gente?
2: Gonzaga.
0: Gonzaga já tá lá. Não, Bonfim mandou uma foto pra gente. Que bom, viu? Eu sei que eu estou nas suas orações. Roger também, Adriano. A gente já tá sentindo energia boa daqui.
2: Com certeza.
0: Cristóvão Lima participando, Lúcia Helena. Uma galera aqui mandando mensagem, viu? Continue participando, você também. Amorim, olha só, gente.
2: Mandou aqui Bonocô já com trânsito, viu?
0: E o céu, como tá?
2: Fechado.
0: Minha gente, será que esse fim de semana não vai dar praia? Ai, não, viu?
2: Parece que não.
0: O fim de semana que eu fui... Você foi ontem? Não, foi, Adriana? Ai, Adriano, menina.
2: Adriano, dia desse no Porto da Barra, minha gente.
0: Saiu daqui, foi direto pro Porto, foi Adriano. Ah, coisa boa. A gente tem que aproveitar, né, gente? O dia da semana também é dia também de celebrar a vida. Não tem dia não esse negócio de esperar o fim de semana pra viver. Vai esperar, né, Adriana? Ô, minha gente, continue participando, viu? O papo tá bom, mas daqui a pouquinho a gente volta. 6h27.
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2: Olha só, minha gente, o TRE, Tribunal Regional Eleitoral da Bahia, realiza a cerimônia de geração de mídias para as eleições gerais de 2026 nas 199 zonas eleitorais do estado. Essa cerimônia aconteceu ontem. Aqui em Salvador, a abertura dos trabalhos ocorreu às 9 da manhã, na primeira zona eleitoral, localizada no Centro Administrativo da Bahia, sob a condução da desembargadora eleitoral Patrícia Didier. O evento foi aberto ao público e pôde ser acompanhado por representantes do Ministério Público, OAB, partidos políticos e coligações. Patrícia Didier explicou que o procedimento consiste no armazenamento dos dados dos sistemas de votação, listas de eleitores, fotos e dados dos candidatos em dispositivos para a preparação das mais de 39 mil urnas eletrônicas que serão utilizadas aqui no estado.
1: A gente manipula obtendo o sistema Elo, que é o sistema que tem todos os eleitores, e o sistema Cândido, que tem todos os dados do candidato, e gravamos em dispositivos com formatos exclusivos da Justiça Eleitoral, que sim, se assemelham com pendrives, e eles serão inseridos numa nova cerimônia que ocorre depois dessa, de 22 de setembro a 1º de outubro, serão inseridos na urna, onde haverá a cerimônia de inseminação e de lacração destas urnas.
0: Ela também destaca o procedimento feito no dia das eleições para garantir mais transparência ao processo de votação.
1: Para além disso, no dia das eleições são sorteadas algumas urnas em que haverá votação paralela, também em cerimônia pública, auditada e gravada. E cada urna eleitoral emite um boletim chamado de zerésima, no qual todos os partidos, coligações e pessoas que tiverem interesse verificam que ali não está incerto qualquer voto. E ao final de cada urna, ela também vai falar o que foi ali inserido e vai ter o boletim de resultado.
2: E como a gente bem sabe, o primeiro turno das eleições vai ocorrer no dia 4 de outubro, só mais 16 dias, viu, Paloma?
0: É, minha gente, tá achando o quê? Tá longe, é? Não sabe ainda quem vai votar? Pois procure saber, viu?
2: Cadê a colinha?
0: Procure saber aí, procure aí realmente se informar bem sobre as propostas dos seus candidatos. E por isso que a gente está trazendo aqui,
2: claro,
0: sabatinas. Né? Tem um tempinho que a gente trouxe, né, dos candidatos ao Senado, também ao governo do estado, promovida pela Band Bahia. E a gente agora está com vice-governador da Bahia, sabatina. Candidato pelo Democracia Cristã, José Augusto Torres, inclusive defende mudanças na gestão pública, investimentos no ensino superior e o uso das redes sociais para ampliar a divulgação da candidatura. Essa declaração foi dada ontem durante sabatina promovida pelo Boa Tarde Bahia. Sobre medidas para pequenos e médios negócios, José Augusto defendeu uma análise da estrutura do governo e afirmou que o agronegócio deve ter papel central na estratégia econômica.
3: Ariel fez um projeto no qual ele vai cercar-se de pessoas que terão mente de obra e vai fazer uma análise, inclusive no processo da transição, se nós venhamos a ganhar no processo de transição, para vermos a realidade do governo como um todo e a partir daí impulsionarmos e darmos uma nova abordagem, principalmente no agronegócio, haja vista que é um processo de produção econômica a maior para o estado.
2: Na educação, o candidato defendeu o fortalecimento das universidades e a interiorização de cursos, especialmente nas áreas de saúde.
3: Então eu acredito que o fortalecimento das universidades, não somente das universidades, porque quando nós falamos da universidade, nós estamos falando de um conjunto, eu estou falando das faculdades, né? Elas devem ser fortalecidas para que possamos adentrar a maior no contexto da intelectualidade da educação. É engraçado que a educação é transmissão de informações historicamente adquiridas.
0: Para tentar ampliar o espaço da chapa na disputa eleitoral, José Augusto Torres afirmou que a estratégia será investir nas redes sociais e no contato direto com os eleitores.
3: Tentamos fazer o processo do conhecimento, do ato educacional. Adentramos nas redes sociais, que hoje é muito forte, né? Foram as redes sociais que fez, em verdade, Bolsonaro. Eu não estou aqui para dar uma concepção axiológica, né? Ou seja, de valor. Nem fazer uma hermenêutica de certo ou errado, né? Ele, em verdade, adentrou nas redes sociais e nós estamos fazendo isso. Nós estamos dentro da democracia, porque a democracia é do povo para o povo, feito pelo povo. Não do povo para o povo, longe do povo, como muitas pessoas pensam e fazem. Inclusive na Grécia Antiga era assim, né?
2: Sobre a relação com a Assembleia Legislativa, o candidato afirmou que pretende conquistar apoio a partir dos resultados da administração, sem recorrer à imposição.
3: Quando nós começarmos a mostrarmos, porque as palavras convencem, os exemplos arrastam. Começarmos a fazer um governo, começarmos a dar uma consciência, mostrarmos que não estamos ali para fazer um cabide político e colocarmos pessoas com mente de obra, cada um no seu posicionamento, de forma osmótica, terciar a atração de algumas pessoas. Agora, quando você vai como déspota...
0: A próxima sabatina será hoje com Marília, candidata a vice-governadora na chapa encabeçada por Haroldo Félix.
2: E a gente também, obviamente, acompanha a agenda dos candidatos ao governo da Bahia, já que o governador e candidato à reeleição, Jerônimo Rodrigues, do PT, participa hoje pela manhã de uma carreata em Itamaraju. À tarde, participa de uma carreata em Itabela e de uma caminhada em Eunápolis. À noite, Jerônimo realiza um comício em Ilhéus.
0: Já a Semineto, do União Brasil, participa pela manhã de uma caminhada em Brumado. À tarde, participa de uma caminhada em Lauro de Freitas e à noite, participa de uma caminhada em Mata de São João.
2: Ronaldo Mansur, do PSOL, visita à tarde os municípios de Ponto Novo e Campo Formoso. À noite, participa de uma carreata em Senhor do Bonfim.
0: Ariel Capistrano participa pela manhã de entrevistas em uma emissora de rádio e em uma emissora de televisão. À tarde, visita o Centro Histórico de Salvador.
2: Haroldo Félix, da Unidade Popular, participa pela manhã de uma panfletagem em frente à fábrica da BYD em Camaçari. À tarde, faz panfletagem na Universidade Federal da Bahia, no campus de Ondina, e participa do lançamento de um relatório sobre conflitos no campo, também na UFBA.
0: Já Maria Bona não divulgou a agenda de campanha para hoje. 6h39, mais informações do trânsito chegando agora.
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6: Tô de volta e agora com informações da Avenida Suburbana em direção à Calçada. O tráfego já tá carregado a partir de Plataforma e vai até o Lobato. Você que tá agora em Piripiri, Praia Grande, Coutos e segue lá Processo Norte, muito melhor fazer o caminho pelo Derba, que tá totalmente livre, e depois complete pela BR-324. Ali na Jaqueira já tem um pouquinho de lentidão, mas ainda é um trecho curto e logo depois é caminho livre. A paralela, em direção centro, começando a ficar mais movimentada no Trubuji por causa da chegada às escolas. O trecho ainda é curto e não vale desviar. Você que tá saindo de Mussurunga e vai pro Cabula, a paralela é a melhor escolha. 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Thiago Costa para a Band News FM.
0: Valeu, Thiago. 6h40.
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8: Está começando agora a coluna Giro Business. O tema da semana, o setor de varejo. E na minha companhia, o sócio e presidente do conselho do grupo Pets Cobase, Sérgio Zimmermann. Zimmermann, adoro te ter aqui no Giro Business, muito bem-vindo ao programa, onde o nosso propósito é levar às pessoas conhecimento, informações importantes e também curiosas. Zimmermann, o juros está aí aplicado no Brasil na ordem de 14%. Ele vem se estendendo há anos, o que era inimaginável, e gerando, por óbvio, as suas consequências. Queria que você comentasse da situação dos juros e as consequências para o varejo, para a indústria, para o consumidor, por fim, para toda a cadeia produtiva.
9: Serginho, é impossível não lembrar daquela frase que a diferença entre o remédio e o veneno é a dose. E essa dose cavalar, sem dúvida nenhuma, está virando veneno e o número de RJs não me deixa mentir, né?
8: Recuperações
9: judiciais está explodindo pelo país, porque ninguém aguenta. O empresário, por mais que seja saudável a empresa, ele fica pagando juros, ele trabalha para pagar juros quando consegue, muitas vezes não consegue. E o consumidor também endividado, às vezes com cartão de crédito, com cheque especial, e ele começa a renda disponível a transferir tudo para o sistema financeiro. Então os juros têm um efeito perverso. Numa sociedade que a distribuição de renda é péssima, os juros faz com que o rico fique mais rico e o pobre fique mais pobre.
8: E sem perspectiva de melhora, né, Sérgio, por curto prazo?
9: Vamos ver depois das eleições se melhora.
8: Mesmo assim, tem um tempo de maturação, né? Quer dizer, um equilíbrio entre inflação e juros.
9: Começando pela responsabilidade fiscal, que é o essencial.
8: Sérgio Zimmermann, bem-vindo ao Giro Business. Muito bom poder esclarecer temas tão polêmicos e importantes na companhia dele, que é o presidente do conselho do grupo Pets Cobase. e meu entrevistado durante toda a semana.
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11: 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Por isso, investigar a causa é essencial para tratar corretamente e evitar novas crises. A saúde dos seus olhos muitas vezes reflete a saúde do seu corpo.
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0: 6h46.
32: Esse é o ponto, com o jornalista Victor Pinto.
20: Olá a todos. O caso Banco Master virou chumbo trocado na eleição baiana, com petições que também funcionam como peças de campanha ou construção de narrativas. PT, PCdoB e PV pediram ao Supremo Tribunal Federal acesso aos autos envolvendo a ACM Neto, questionando a manutenção do sigilo. Já a Federação União Progressista acionou a PGR para avaliar um pedido de afastamento de Eduardo Sodré, secretário de Jerônimo e enteado de Jacques Wagner. São movimentos diferentes, embora politicamente convergentes. Cada lado tenta ampliar o desgaste do adversário. O petismo levanta a bandeira da transparência e aponta suposto tratamento desigual. A oposição questiona a permanência de um investigado no primeiro escalão e transfere a pressão para o governador. Há uma distinção indispensável. Pedir publicidade de documentos não equivale a pedir afastamento de função pública. Tampouco protocolar uma representação transforma suspeita em culpa. Politicamente, o protocolo já rende manchete, discurso e cobrança antes de qualquer decisão. Essa parece ser a aposta dos dois campos, da forma jurídica à disputa de narrativas. Para o eleitor, interessa saber o que os documentos efetivamente demonstram e quais explicações se sustentam. Chumbo trocado pode distribuir desgaste, mas não esclarece por si as responsabilidades de cada um nesse caso. Caso Banco Master, sopa de letrinha, tem chumbo trocado tanto do governo petista quanto da oposição netista. A conferir.
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21: Vamos lá, dois temas importantes neste dia que já está amanhecendo horrorosamente frio. Ai, como eu detesto isso. Muito bem. Veio a pesquisa Datafolha, não aconteceu nada em relação à semana passada. E se esperava uma catástrofe em razão da crise do Supremo, a maior da história foi a de 1969. Quando a AI-5 aposentou 3 ministros e 2 se demitiram. Vamos parar de ficar dando piscadela para a ditadura? Que coisa mais desavergonhada. A crise, querido. Mas não é a maior da história. Não, e não teve impacto na eleição, porque essa histeria que está na imprensa não está no eleitorado. Ah, mas as pessoas dizem que estão muito descontentes. Bom, faz uma pesquisa aí sobre o síndico. E você vai ver que o descontentamento existe. Não estou dizendo que não tenha problema, só estou dizendo que a histeria é desproporcional e não está no eleitorado. Não é? Os números revelam. Até o PT começou a flertar com esse negócio e tal, está percebendo que o debate rigorosamente é outro. Não é? Também, por falar em histeria, a reação... A correção do Bolsa Família. Prestem atenção. A correção do Bolsa Família. Não é aumento do Bolsa Família. Não fere a lei de responsabilidade fiscal, porque o mínimo passar de 600 para 691 é mera recomposição inflacionária, artigo 17, parágrafo 1º da Lei de Responsabilidade Fiscal, estabelece que a mera atualização de valores não é considerada expansão de despesa de caráter continuado. E o reajuste foi de 15,04, precisamente inflação entre março de 2023 e agosto de 2023. E 26, o Bolsonaro desrespeitou a LRF, sim, porque ele deu reajuste real lá, né? Se o Flávio quiser bater bumbo com isso, reajuste real. Aqui é uma atualização, portanto os histéricos podem ficar calminhos, mas existe autorização por lei prévia. A lei que regulamentou o Bolsa Família, de 2023, a mais recente atualização, traz em seu texto autorização expressa para ver o reajuste. E outra, existe espaço no orçamento. É diferente da PEC kamikaze do Bolsonaro. E quem apelidou aquela PEC de kamikaze foi o Paulo Guedes. Que ali tinha o reajuste real e tinha um monte de despesas novas que foram criadas. Na boca da urna. Ah, mas por que não fez então a correção monetária antes? Porque não havia espaço fiscal para isso. E agora há. Também não fere a Lei 9.504, que é a lei eleitoral. Porque o programa já existe e, mais uma vez, porque é mera correção. Tá certo? Mas também vai haver muito calor aí. Já houve um recurso do Zé Trovão ao TSE. O André Mendonça resolveu não agasalhar essa e o Flávio disse, ó, eu não tenho nada com isso, hein? Embora, claro, o PL seja contra e esteja contra. mas parece que está com medinho de falar. Esses são os fatos. É isso aí.
0: Vamos saber o que tem de bom para fazer no fim de semana com Luana Leal na nossa agenda cultural?
2: Vamos!
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6: Ainda não sabe o que fazer neste fim de semana? Eu sou Luana Leal e trago agora o roteiro da Agenda Cultural da Band News FM. E para esta sexta tem opções para todos os gostos. A cantora Meli lança o álbum Mais Forte Que a Dúvida no Largo da Tieta, no Pelourinho, a partir das 7 da noite. Os ingressos estão a partir de R$90 na bilheteria digital. Já na Praça das Artes, Larissa Luz faz um show gratuito de lançamento do álbum Desmonte às 7 da noite. Também nessa sexta, no Teatro Jorge Amado, às 8 da noite, Telo Borges canta os grandes sucessos do irmão Lô Borges. Telo faz o convite.
22: Alô, amigos, queridos ouvintes da Band News. Aqui é o Telo Borges. Eu estou passando aqui para convidar todo mundo para sexta-feira no Teatro Jorge Amado. Eu faço um tributo, uma homenagem ao meu saudoso e querido irmão, Lô Borges. Esse show também vai contar com a participação da banda Esquinas. E os ingressos podem ser adquiridos no Simpla. A gente se vê lá.
6: O cantor Dão comanda o projeto Sexta Santa na Casa da Mãe, no Rio Vermelho, às 9 da noite, recebendo Denise Correia e Tito Baiense. Ingressos no Simpla por R$50. Nesta sexta e sábado, o espetáculo A Vida é um Cabaré, da Companhia Baiana de Patifaria, faz as últimas apresentações às 7 da noite no Teatro SESI Casa Branca, no Caminho de Areia. Ingressos de R$35 e R$70 no Simpla. A cantora Roberta Sá apresenta até domingo o show intimista Tudo Que Cantei Sou, na Caixa Cultural Salvador. Entradas entre R$15 e R$30 no Simpla. No sábado, na Concha Acústica do TCA, Fagner apresenta a turnê Cantando Clássicos às 7 da noite. Os ingressos custam a partir de R$130 e estão disponíveis na bilheteria do teatro e no Simpla. No Armazém Convention, Pericles e Ferrugem apresentam a turnê As Vozes às 11 da noite, entradas a partir de R$120. Já na sala de arte Cinemã, a drag queen Melanie Mason comanda o Stalk Show às 6 da tarde. Ingressos a partir de R$30. Domingo, a cantora Marina Lima estreia a turnê Marina Lima 70 na Concha Acústica do TCA às 7 da noite. Ingressos de R$60 a R$120 no Simpla. Também no domingo, a banda Maglore lança o novo disco Fluxo Natural no Largo da Tieta, no Pelourinho, a partir das 6 da tarde. Ingressos de R$70. Essa foi a Agenda Cultural da Band News FM. Até sexta que vem.
2: Valeu, Luana, aí pelas dicas. E tem mais dica nesse final de semana, viu, minha gente? Porque o Cine Glauber Rocha, aqui em Salvador, recebe a segunda edição do Cinema no Glauber, projeto que une o cinema e psicologia. A sessão começa às 10 da manhã de domingo e exibe o filme baiano Nem Tudo é Paz e Amor, dirigido por Betão Aguiar. A produção aborda a relação entre pais e filhos a partir das experiências de uma geração marcada pela contracultura, pela tropicália e pelos novos baianos. Após a exibição, Betão Aguiar participa de um bate-papo com o psicólogo, escritor e doutor em educação, Alessandro Marim Pietri, seguido de uma conversa com o público. O diretor deixou um convite para os ouvintes da Band News FM.
23: Eu estou super feliz porque a gente foi chamado para exibir o filme dentro de um projeto chamado Piscinema, que reúne psicologia e cinema. Acho que tem tudo a ver com filme. Fazer esse filme foi um processo super terapêutico para mim. E vai rolar uma sessão agora no domingo, dia 20, às 10 da manhã, no Cine Glauber Rocha. Quero convidar o pessoal de Salvador para prestigiar, para estar lá, para a gente bater um papo sobre tudo isso.
0: A programação começa às 9h30 da manhã e os ingressos estão à venda pelo site do cinema. Vamos para o futebol agora.
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0: Domingo é dia, hein?
2: É dia duplo, triplo, Paloma. Olha que situação esse domingo. Bahia, Vitória e o Bahia feminino também?
0: Feminino, deixa eu ver. Né?
2: Bahia, não, Bahia feminino na segunda, dia 21, aparentemente aqui. Então, no domingo é rodada dupla Bahia e Vitória. O Vitória recebe o Cruzeiro no Barradão. Placar, Paloma.
0: Vitória e
2: Cruzeiro.
0: 1-0 pro Vitória.
2: Tá confiante. 1-1. E Adriano Júnior?
4: Quem?
2: Vitória e Cruzeiro.
4: 2-1 Cruzeiro.
2: 2-1 Cruzeiro. Vamos ver. Cada um final diferente aqui. E aí, e o Bahia? Pega quem?
0: Bahia quem? Bahia e Atlético Paranaense.
2: Jogão.
0: 7:30 da noite, Bahia 2-1.
2: Terceiro contra quarto no Brasileirão. O Bahia vai passar 1-0, simples, fora de casa. Adriano Júnior? 2-0 Bahia. E agora, o mais tenso de todos. Semifinal do Brasileirão Feminino. Bahia e Corinthians.
0: A gente pode pensar no fim de semana, na segunda a gente...
2: Vamos pensar.
0: Porque é na segunda, né?
2: É na
0: Bahia
2: segunda.
0: E Corinthians. Mas a gente já tá na expectativa, na torcida pelas meninas.
2: Pela
0: vai dar certo.
2: Virada, vai virar.
0: Tem que virar, porque aqui foi complicado.
2: Chegar na final e ganhar o Brasileirão, minha gente.
0: E é isso, mais sobre futebol você confere a partir das 9h20 da manhã no Jornal Band News FM, Maria Lorena Alves, Kari Araújo e também Janaína de volta aí trazendo
2: isso
0: os
2: aí.
0: Detalhes, os... destaques do futebol. Muito obrigada, viu, pela companhia de vocês durante a semana. A gente espera vocês na segunda. Bom fim de semana. Tchau, tchau.
2: Valeu, gente. Tchau, tchau. Um abraço.
7: Hora Salvador. ZYC 306. 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
2: 7h25!
3: Para todos os ouvintes que perguntaram por que é que não tivemos esse jingle às 7 horas da manhã. Porque sim, você que está ouvindo a Band News FM pelo rádio, todos os dias, às 7 da manhã, quando a gente abre aqui o noticiário para as TVs conectadas, para o YouTube, enquanto você que está no rádio é obrigado a ouvir a propaganda eleitoral, a gente exibe esse jingle maravilhoso de Sheila Magalhães. E hoje falhou e a gente vai ter que pagar multa para a Justiça Eleitoral.
2: Sem dúvida, você não colocou logo às 7 da manhã, vai ter multa. Vai. É assim que a gente lida com as coisas. Eu já entrei com um pedido no TSE e a senhora será punida. Gente, bom dia, hein? Sejam bem-vindos, vocês que estavam no rádio. E a partir de agora, a gente junta todo mundo. Você que nos acompanhava já nas TVs conectadas, na Fast TV, na Samsung, LG, TCL. Para você que está no YouTube, no aplicativo Bandplay, em todas as nossas redes sociais. Agora, a galera toda junto com a gente, sejam todos muito bem-vindos, todas muito bem-vindas. Para quem está perguntando, Luiz Megalho hoje não está logo cedinho, ele vem um pouco mais tarde, só na nossa programação local. Já falei aqui dos colunistas, Calabiato, bom dia mais uma vez.
3: Bom giorno, Sheila.
2: E o Fábio França com a gente.
4: Bom dia, vamos nessa.
2: E aí, vamos nessa, minha gente?
3: Antes, um esclarecimento aqui. Eduardo, nosso ouvinte, ele falou, bom dia, esse horário se chama gratuito porque a gente não ganha nada para ouvir? Obrigado pelo esclarecimento.
2: Isso.
3: É uma interpretação válida, Eduardo.
2: É isso.
4: É bem isso, mas vale.
2: É. Todo mundo apresentado? Todo mundo escalado? Só falta ele, nosso galo. Toca a bateria.
3: Lula e Flávio Bolsonaro aparecem tecnicamente empatados na primeira pesquisa após aquela sessão histórica do Supremo Tribunal Federal. Terminou sem uma definição sobre o futuro de Alexandre de Moraes. No primeiro turno do Datafolha, o presidente tem 39% das intenções de voto e o senador e candidato do PL, 36%. Lula, 39%, Flávio, 36%. Margem de erro de 2 pontos percentuais, para mais ou para menos. Augusto Cury, do Avante, surge com 6%. Ronaldo Caiado, do PSD, com 4%. Renan Santos, do Missão, com 3%. E Zema, do Novo, com 2%. Samara Martins, do Unidade Popular, e Rui Costa Pimenta, do PCO, têm 1% cada. Os demais candidatos não pontuaram são eles: Edmilson Costa, do PCB, Clariana Barão, do Democracia Cristã, Hertz Dias, do PSTU, e Wilson Grassi, do Democrata. Brancos e nulos somam 6% e 3% estão indecisos.
4: No segundo turno, Lula tem 46%, Flávio Bolsonaro 44%, os mesmos percentuais da pesquisa anterior. Nos demais cenários, Lula e Augusto Cury empatam em 44%, Lula 46%, Caiado 42%, Lula 49%, Zema 39%, Lula, 47%, Renan Santos, 38%. Segundo o Datafolha, 76% dos entrevistados estão totalmente decididos da escolha e só 24% ainda podem mudar o voto. Entre os eleitores de Lula, 84% estão decididos. Entre os de Flávio, são 82%.
2: Entre todos os candidatos, Lula e Flávio têm os maiores índices de rejeição. Estão empatados, 47% os dois. Outros 15% dizem que não votariam de jeito nenhum em Renan Santos, 14% em Romeu Zema, 13% em Ronaldo Caiado e 11% em Rui Costa Pimenta. Augusto Cury é rejeitado por 9% dos eleitores. O Datafolha ouviu 2.002 pessoas entre os dias 15 e 16 de setembro, margem de erro de 2 pontos percentuais para mais ou para menos, nível de confiança de 95% e o registro no TSE BR-04029/2026.
3: Sobre o governo Lula, 50% dos eleitores desaprovam e 48% aprovam. Os percentuais se mantiveram praticamente inalterados. 42% consideram o trabalho do presidente como ruim ou péssimo, 30% como ótimo ou bom e 25% como regular. Entre os eleitores do Bolsa Família, Lula tem 53% das intenções de voto e Flávio Bolsonaro, 28%.
4: Ontem, a 17 dias do primeiro turno, Lula anunciou um reajuste de 15% no benefício e foi contestado no Tribunal Superior Eleitoral. O impacto previsto nas contas públicas será de quase 6 bilhões de reais por ano. Vamos a Brasília agora, é o destaque do Afonso Marangoni. Diga, Marangoni, bom dia.
5: Pois é. Exatamente. Bom dia, Fábio, Sheila e Carla, todo mundo que nos acompanha. E o candidato à presidência pelo Missão, o Renan Santos, entrou com uma ação contra o presidente Lula justamente para barrar esse reajuste no Bolsa Família. Renan pede para que os valores, então, não sejam atualizados, né, em meio a este período eleitoral. Segundo ele, a medida tem um impacto de desequilibrar as eleições a partir de o que ele chama benefício ilegal para cerca de um terço dos eleitores, comprometendo a isonomia e o processo democrático brasileiro. Mais cedo, o ministro André Mendonça rejeitou uma ação, dessa vez o deputado federal Zé Trovão, do PL, que também questionava o ajuste. Mendonça argumentou que o parlamentar não tinha legitimidade pelo cargo para entrar com a ação, então não chegou nem a analisar o mérito. Aí, explicando por que ser o ministro André Mendonça, porque ele também, além de ministro do Supremo, é ministro do Tribunal Superior Eleitoral. E essa ação foi protocolada lá na Justiça Eleitoral e ele foi sorteado. O governo federal anunciou, então, ontem, o reajuste de benefícios do Bolsa Família em 15%. Com isso, o piso do programa passa de R$ 600 para R$ 691. Segundo o Ministério do Planejamento e Orçamento, o benefício médio vai subir dos atuais R$ 675 para R$ 777. O reajuste passa a valer já no mês de outubro, com pagamentos a partir do dia 19, entre o primeiro e o segundo turno, se houver. O custo do reajuste do Bolsa Família neste ano, 2026, é de R$ 5,8 bilhões. Para 2027, o impacto nas despesas vai ser de R$ 22,7 bilhões. Desde que foi relançado em março de 2023, o Bolsa Família estava sem reajustes. A decisão representa, segundo a equipe econômica, a reposição inflacionária do início do governo Lula em 2023 até este mês de agosto. Em agosto, o governo enviou ao Legislativo a proposta de orçamento para este ano, para o ano seguinte, né, de 2027. Só que ali não estava contemplado o aumento nos valores do programa. Segundo o ministro do Planejamento, Bruno Moretti, há espaço fiscal sim para o aumento do programa e que isso tudo ainda vai ser detalhado. Nós temos inclusive também uma fala do ministro da Fazenda, Dario Durigan, que fala sobre este reajuste do Bolsa Família. Vamos acompanhar?
6: Mesmo com uma inflação baixa, nós vamos repor o poder de compra das famílias e seguindo melhorando os serviços públicos, de modo que mesmo com renda, a gente consiga oferecer serviço público de qualidade, que faça com que a pessoa poupe, as famílias brasileiras poupem recurso. A gente está fazendo isso de uma maneira muito responsável e muito diferente do que já se viu no país. Em outros tempos, se fez PEC kamikaze, se fez crédito extraordinário para além do que estava no orçamento previsto, e com o seu compromisso de dar previsibilidade, de garantir as regras e as instituições do país, nós estamos fazendo o trabalho, o dever de casa, para incorporar no orçamento que já está previsto para esse ano, então não tem solavanco, não tem mudança de rumo, dentro do orçamento previsto desse ano, o impacto que vai ter para ajudar a retomar o poder de compra das pessoas, com compromisso de também para o ano que vem isso ser acomodado no orçamento ainda esse ano, de modo que a gente mantenha toda a nossa trajetória de meta, de resultado fiscal para o país, trazendo também uma outra contribuição para manter essa trajetória de inflação sob controle e país crescendo acima das expectativas.
3: Ô Marangoni, deixa eu só aproveitar uma questão aqui, uma dúvida que chegou com o nosso ouvinte Cristiane, e passa pelo que disse o Dario Durigan agora. Ela faz uma referência ao que Jair Bolsonaro tentou fazer, né, antes da última eleição, aumentando também benefícios sociais. Mas ele usou de uma ferramenta, uma tática diferente dessa usada pelo governo atual, que fez reajustes conforme a inflação desse período, né, o que teoricamente é permitido pela Justiça Eleitoral. Você tem mais dados? Você poderia me ajudar a trazer mais informações sobre isso?
5: Pois é, isso foi resgatado mesmo, a nossa audiência faz bem em lembrar, porque se assemelha, né, ao que fez o ex-presidente Jair Bolsonaro. Mas o que a equipe econômica do governo Lula diz é que neste caso aqui não se aumentou nenhum programa social, quer dizer, o número de famílias contempladas é o mesmo, então não tem mais gente que pode ingressar nesse período eleitoral. E também, é como você destacou, é um aumento repondo perdas inflacionárias e não um aumento acima, então, da inflação. Isso eles dizem que é bem diferente do que aconteceu, né, na época do governo do ex-presidente Jair Bolsonaro, em que mais pessoas puderam ingressar no programa e também teve benefícios que não estavam previstos, porque existe a previsão, eles argumentam assim, de que não pode se criar novos benefícios sociais no período eleitoral, mas os benefícios que já existem podem ter algum tipo de ajuste dentro do que é previsto dentro da lei. Então, mesmo que seja algo que se assemelha, pelo menos a equipe econômica do governo tem dito que há respaldo, e a AGU foi nesse sentido também, a Advocacia Geral da União, dizendo que há respaldo legal para que esse ajuste do Bolsa Família seja feito, então que eles não estariam incorrendo em nenhum tipo de desrespeito à lei eleitoral. Vamos ver o que vai acontecer com esse pedido agora feito pelo Renan Santos, mas é neste sentido, Carla, tem similaridades, mas não é exatamente a mesma coisa.
3: Ele citou a PEC Kamikaze, né? Então, naquele ano de 2022, para tentar contornar a proibição legal e aumentar os benefícios, há poucos meses da eleição também, o governo Bolsonaro aprovou a chamada PEC Kamikaze. Era uma emenda constitucional que decretou um estado de emergência, liberando dinheiro fora das regras fiscais normais. Então, foi o que foi barrado, né, naquela época. Falando sobre a condição atual aqui, a decisão atual do governo, a gente ouviu o advogado especialista em direito eleitoral, Alberto Rolo, que esclarece que há regras para anúncios como o de ontem.
7: No ano que realizar, então é 26, não pode distribuir bens, valores ou serviços, a não ser aqueles que já existem, né? Já estão no orçamento, já estão em execução, então você continua. O problema aqui é aumentar ou o valor ou aumentar a quantidade de beneficiários. Então, em princípio, isso não poderia ser feito. Só que, como a gente sabe, isso já foi feito em anos anteriores, o próprio Bolsonaro fez lá atrás, o Lula também já fez, então isso depende de provocação. Tem que reclamar, o Ministério Público, os adversários, alguém tem que reclamar. Tem que ter provocação lá no TSE perguntando se está certo ou não está certo, e se está errado tem que parar imediatamente, porque senão vira abuso do poder político, já que ele é o presidente, e abuso do poder econômico, né? Já que ele estaria ou aumentando o valor ou aumentando pessoas, quantidade de pessoas. Mas isso quem tem que decidir é a justiça.
3: E a Gabriela, nosso ouvinte, mandou mensagem também para cá. Tem bastante gente escrevendo, tá? Para o 11-999-592-100. E a gente vai trocando essas ideias, trazendo as opiniões e as perguntas também no ar. A Gabriela diz, olha, é diferente, mas é eleitoreiro. Tem razão.
2: Sim.
3: Né? Há 17 dias da eleição, a Sheila falava um pouco mais cedo com os nossos ouvintes pelo rádio, que as capas dos principais jornais trazem isso.
2: Exato.
3: Né? Há 17 dias da eleição, Lula reajusta a Bolsa Família, e eu tô lendo aqui a capa do Estadão, fala em dar caneta emagrecedora, né? Que é um outro hit desse momento também. E isso surge no momento em que as pesquisas aproximam, né, as intenções de voto entre os dois candidatos que estão no topo ali das pesquisas à presidência da República, que é o presidente da República e Flávio Bolsonaro.
2: E é o que está na Folha de São Paulo. O anúncio ocorre em momento em que Flávio ganha força em pesquisas. Então tem esse aspecto mesmo. Está correto que as pessoas têm lido, né, como medida eleitoreira. Outra questão é se há legalidade, né, que é o que a gente estava falando anteriormente. Mas há quantos anos e eleições a gente fala em uso de máquina?
3: Sim.
2: Isso é uma espécie de uso de máquina pública, né? E na tentativa de angariar votos, sem dúvida nenhuma, e tentar fazer com que aumente essa distância entre Lula e Bolsonaro, nas pesquisas, pelo menos, né, naquilo que indica como intenção de voto até o momento nessa eleição.
3: Bem, falando então em campanha à presidência, Flávio Bolsonaro classificou o reajuste do Bolsa Família como ilegal, mas a equipe de campanha entende que contestar o aumento no TSE poderia ser... Né? Quem vai contestar, quem vai falar, não é para dar dinheiro para esse pessoal, para esses eleitores? A campanha diz que isso poderia ser um tiro no pé.
8: E não caiam em mais uma falsa promessa da picanha. Porque o Lula, num ato de desespero, acabou de fazer um decreto, mesmo sabendo que é ilegal e que é proibido durante as eleições. Fez uma coisa que não fez em 4 anos de governo. E faltando 17 dias para a eleição, ele acha que vai enganar alguém dando reajuste no Bolsa Família. Ele sabe que isso não pode. Mas é um desespero, porque ele sabe que já perdeu, porque o próximo presidente da República é Flávio Bolsonaro.
3: Quem vai contestar um aumento de benefício para os eleitores? Renan Santos, do Missão.
9: Lula hoje, por conta da sua queda nas pesquisas, resolveu adotar a política populista em período eleitoral de aumentar um benefício social, no caso Bolsa Família, e fez um aumento expressivo com impacto muito pesado nas contas públicas, jogando o peso da irresponsabilidade econômica dele no colo de quem trabalha e produz, que vai pagar através de impostos, ou do aumento de preços, ou de juros, a irresponsabilidade gerada pelo Lula.
3: Nas redes sociais, Ronaldo Caiado defendeu o Bolsa Família, mas disse que o reajuste, há poucos dias do primeiro turno, escancara o uso eleitoreiro do programa. Para ele, o governo rifa o futuro do país sem o menor pudor.
4: Diante das mudanças nas pesquisas, Lula passou a apostar no confronto direto com Flávio Bolsonaro.
10: Todas as pessoas envolvidas com o Banco Master ou com o Vocaro, todas as pessoas que pegaram dinheiro direto ou indiretamente, todos terão que ser julgados e punidos. Se for inocente, serão inocentados. O jogo está começando. E o Flávio Bolsonaro sabe que não vai escapar. Ele sabe que ele está atolado até o pescoço em todas as falcatruas do Banco Master.
4: Em entrevista à Rádio Itatiaia, ele ainda defendeu mudanças no STF.
10: Na minha opinião, tem que ter mandato. Ninguém pode ficar 30 anos, 40 anos, sabe, na Suprema Corte. Quem quiser ser rico não pode ser ministro da Suprema Corte. Aquilo é um sacerdócio.
4: Na Bahia, Flávio Bolsonaro defendeu o impeachment de Alexandre de Moraes e de Flávio Dino.
8: O ex-ministro da Injustiça de Lula está lá para cumprir missão de proteger o governo, não é mais para respeitar a Constituição. São pessoas como esses dois que estão acabando com a credibilidade do judiciário. Eu, como presidente da República, vou proteger as instituições. Eu vou proteger o Supremo Tribunal Federal, que não é Alexandre de Moraes. A magistratura e os juízes desse país não são Flávio Dino.
2: No próprio Supremo Tribunal Federal, novas revelações envolvem os nomes de Cássio Nunes Marques e Gilmar Mendes. O primeiro teria ficado em um imóvel de luxo alugado por Daniel Vorcaro durante o Carnaval de 2025. E o segundo, Gilmar Mendes, teria recebido os advogados do dono do Master. Ontem, Edson Fachin cancelou a sessão da próxima quarta-feira, que avaliaria a conduta de André Mendonça. Por isso, Afonso Marangoni está de volta com a gente com os detalhes sobre mais essa história aqui, né, Marangoni?
5: Sessão cancelada, né, Sheila? Isso já era previsto porque tem uma questão a ser analisada preliminar, que é a questão de ordem apresentada pelo Gilmar Mendes, se vai se analisar o caso de Alexandre de Moraes e de André Mendonça conjuntamente. Então, até que isso seja superado com a devolução do pedido de vista e o voto oficial do ministro Flávio Dino, o presidente Edson Fachin entendeu que não seria possível, né, fazer a sessão para analisar a conduta do André Mendonça. Então, ficou para o futuro indeterminado, né? Não tem ainda uma data para que isso aconteça. Deve se dar mesmo só depois das eleições, quando o ministro Dino deve devolver aquele pedido de vista. Aí, no caso específico, né, do ministro Alexandre de Moraes, mas que tem esta repercussão do André Mendonça. E o âncora de Ué da Coisa, Reinaldo Azevedo, revelou, com base em informações extraídas do celular de Daniel Vorcaro, que no dia 28 de abril de 2024, o desembargador Newton Ramos, do Tribunal Regional Federal da Primeira Região, solicitou ao ex-controlador do Banco Master hospedagens em Salvador e no Rio de Janeiro para o ministro do Supremo Tribunal Federal, Cássio Nunes Marques, e familiares dele durante o período do Carnaval de 2025. Posteriormente, Cássio mudou de ideia e restringiu a viagem apenas ao Rio. o magistrado e a família ficaram hospedados em uma casa de propriedade do ator Márcio Garcia, alugada por Vorcaro por R$1.400.000 em Joá. A residência, avaliada em 200 milhões, é considerada uma das mais caras do Brasil. A experiência proporcionada pelo ex-banqueiro ao ministro do Supremo contou com serviço gastronômico e outros luxos. E uma outra informação, essa divulgada pela colunista da Band News FM e da Folha de São Paulo, Mônica Bergamo, é que o ex-banqueiro Daniel Vorcaro se reuniu com o ministro do Supremo Tribunal Federal, Gilmar Mendes, em 11 de abril de 2024, para pedir que ele votasse a favor de uma causa bilionária envolvendo usinas do setor sucroalcooleiro que o beneficiariam diretamente. O Banco Master, presidido por Vorcaro, mantinha uma carteira de bilhões em crédito dessas empresas em forma de precatórios, que perderiam valor caso a corte não reconhecesse a validade das ações indenizatórias movidas por elas contra a União. Gilmar Mendes, no entanto, votou contra a tese de Vorcaro em julgamentos de casos concretos. A maioria deles, até hoje, inclusive, tramita no Supremo. Segundo estimativa da AGU, se essas usinas forem vitoriosas, o impacto pode chegar a R$145 bilhões. E uma outra informação sobre isso, o ex-senador Chiquinho Feitosa, ex-cunhado do ministro Gilmar Mendes, foi contratado pelo banqueiro Daniel Vorcaro para tratar de processos que tramitam na corte, incluindo casos sob a relatoria do próprio ministro. Isso também vem das conversas interceptadas pela Polícia Federal no celular de Vorcaro. As investigações apontam que entre abril e novembro de 2024, Chiquinho Feitosa negociou um contrato de prestação de serviços de assessoria com remuneração mensal de R$500 mil. O acordo foi fechado por meio da Super Empreendimentos, uma empresa de Vorcaro que atualmente é investigada por suspeita de lavagem de dinheiro e ocultação de patrimônio. Nos diálogos que foram revelados, o ex-cunhado de Gilmar Mendes prestava contas ao banqueiro sobre o andamento de pautas de interesse do Banco Master, especificamente em casos envolvendo a compra de precatórios e regras para cursos de medicina. O Feitosa diz, tem aqui as informações, que ele atuou nos bastidores para intermediar uma reunião institucional entre os advogados do Master, incluindo o ex-advogado-geral da União, Bruno Bianco, e o ministro Gilmar Mendes. O encontro presencial foi realizado em 11 de abril de 2024, no gabinete do ministro, que nesta semana teve aquele bate-boca com André Mendonça. Bom, apesar do esforço do ex-cunhado para fazer a ponte com o Supremo, os votos de Gilmar Mendes, a gente repisa, nos dois processos monitorados por Vorcaro, foram desfavoráveis aos interesses financeiros do Banco Master e dos fundos parceiros. O ministro votou contra o pagamento de precatórios de uma usina que chama Agroindústria Tabu e a favor da manutenção de regras dos mais médicos para abertura de vagas de medicina. Rapidamente, antes de devolver para vocês, em nota, o ministro Gilmar Mendes garantiu que não tinha nenhum conhecimento sobre as tratativas financeiras entre o ex-cunhado e o banqueiro Daniel Vorcaro, confirmou ter recebido na sede do tribunal os advogados de forma transparente, mas ressaltou que não atende por interesses de ex-parentes e que votou contra os pleitos do banco em todas as oportunidades. Chiquinho Feitosa admitiu a contratação por um curto período pela Super Empreendimentos, justificando que a empresa era vista como idônea pelo mercado na época. No entanto, negou ter trabalhado formalmente para o Banco Master. O advogado Bruno Bianco declarou que exerceu a advocacia de forma totalmente independente e regular, realizando despachos técnicos sem vínculo empregatício direto com os quadros do banco. É esse o resumo das novas notícias que a gente tem em relação a Banco Master e Supremo Tribunal Federal.
2: Está cada vez mais difícil de resumir, né? E aí, a cada dia, com mais uma história, mais uma novidade. Marangoni, obrigada pelas informações. Bom trabalho, até mais.
5: Até.
3: E dos detalhes apetitosos e pitorescos dessa história, dessas novas informações, agora vem à tona essa mansão do Márcio Garcia. Os nossos ouvintes estão comentando, sério, que o Márcio Garcia, pois é, fica... Tava vendo um vídeo aqui, porque essa casa tá anunciada para venda, O valor dela, 50 milhões de dólares. O que dólares. Dá 260 milhões de reais. É uma casa que tem acesso exclusivo para uma praia de surf, fica num condomínio, então é tipo uma, tem uma prainha particular de surf, tá do lado da Pedra da Gávea, tá a 10 minutos do Leblon, não fica longe também da Barra, porque ela fica no meio do caminho.
4: Já pode ser corretora, hein?
3: Cara, e ele, olha, aqui o anúncio, ele foi tirado do ar, Caramba. Fábio França, sabe por quê? A Valentina Caran, como diz o Megali, né? Valentina Caran de Caraíba. Diz aqui, ó, devido à realidade do país, não foi possível encontrar um cliente para pagar o que a casa vale. Então o Márcio está disposto a ouvir outras propostas, tá? A partir de 100 milhões de reais já dá para começar a negociar com ele.
2: Já dá para brincar.
3: Se bem que em 100 eu acho que ele não chega, né? Uma casa de 260 milhões, fazer por 100 eu acho que não chega. Mas você imagina a manutenção de uma casa dessa, que tem sabe quantos, ó? Vou ver, tô de olho aqui. O que, Sheila?
2: Não, tô perguntando se é na Barra, porque você explicou e eu me perdi.
3: Não, então, ela fica, ela tá pra frente do Leblon.
4: Perto da Pedra da Gávea.
3: E aí eu tava vendo, perto da Pedra da Gávea. Entendi. E ela não tá tão distante da Barra assim, entendeu? Que
2: das
3: a Barra
2: normalmente... de ouro, né? No caso.
4: A casa é enorme, né? Então ela abrange várias localidades. São muitos
3: bairros. Então, isso é uma casa gigante. É um terreno de 6 mil metros quadrados. 6 mil metros quadrados. Você pode imaginar isso no Rio de Janeiro.
4: Saída
3: com
4: tudo quanto é bairro.
3: Isso. Piscina semiolímpica, jacuzzi, minigolf, cinema particular, boate, academia completa, 7 suítes luxuosas, 18 banheiros e ainda por cima tá perto de tudo que é grande. Tá? 260? Não tá caro, Fábio França.
4: Não.
3: Se você quiser chorar, então mudar um pouco.
4: Paga em vezes, né?
2: O problema não é o preço, é IPTU.
3: O problema é que o condomínio deve ser alto também, porque ela fica num condomínio. Isso. Tá bom. Bom, em meio à crise no STF, Daniel Vorcaro vai ser ouvido de novo pela Polícia Federal. Ele vai prestar depoimento no dia 30, junto com o pai. Os dois devem ser questionados sobre a existência e as ações da chamada A Turma, aquele grupo usado para intimidar adversários, monitorar autoridades e obter informações sigilosas.

0: Deus!
1: Ai, ai, ai, hein? Foi bem mais difícil do que se esperava.
2: É?
1: Uhum. Ah, o Flamengo flertou ali.
2: Quase não deu. Levou susto.
1: Um risco grande de ser eliminado, hein? Levou susto, mas avançou, hein? Vinícius Calisto, fala, Calistão.
3: O uruguaio Arrascaeta salva o Flamengo em partida contra o Independiente Del Valle do Equador na noite desta quinta-feira no Maracanã. O meia, que começou a partida no banco de reservas, entrou no segundo tempo e marcou o gol de empate, garantindo a classificação do clube carioca para a semifinal da Libertadores. A partida terminou empatada em 1-1. Como o Flamengo venceu o primeiro jogo por 2-0 lá no Equador, a equipe rubro-negra avançou na competição. O time comandado por Leonardo Jardim jogou com um jogador a menos desde os 20 minutos do segundo tempo, quando o volante Jorginho tomou o segundo amarelo e saiu da partida. Pelas redes sociais, o jogador se desculpou com a torcida e disse que cometer erros faz parte do futebol, mas agradeceu ao apoio da torcida e à força do elenco do Flamengo. O primeiro duelo das semifinais está marcado para a semana do dia 14 de outubro contra o Estudiantes na Argentina.
1: Pois é, graças ao goleirão, hein? Falhou bizonhamente no gol do
2: coitado.
1: Flamengo também.
2: Ah,
1: senão a coisa ia ficar mais complicada ainda.
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1: Mauro Betting, que pra quem não sabe, é um grande goleiro, jamais falharia daquela maneira, hein, Mauro? Bom dia pra você. Olha lá.
5: Flamengo flertou com uma eliminação improvável ontem no Maracanã. Claro que deu a lógica, 2-0 contra o Independiente Del Valle na altitude de Quito, e Flamengo classificado e ainda como maior favorito a mais um título ao Bi ou Penta da América. Mas não precisava ter sofrido tanto, como sofreu ontem, tomando gol no começo da partida, dando contra-golpe ao Independiente Del Valle, sendo vaiado pela torcida rubro-negra no intervalo e ainda vivendo um drama com a expulsão discutível do Jorginho. Dá para discutir se era para segundo amarelo? Mas um jogador experiente com ele, indiscutivelmente, não tinha que ter entrado daquela forma. Como o Pulgar continua querendo entrar nas bolas para sair todo mundo, o adversário e ele expulso. No final das contas, é o que deu para fazer, mas deu ainda melhor porque o sempre decisivo Arrascaeta fez um gol depois de uma pichotada da zaga equatoriana e fez justiça. O Flamengo é mais time. No final das contas, jogou, se não tão melhor, foi mais eficiente, teve eficácia, mas não podia ter flertado com perigo. Parecia aquele Flamengo de 2008, de tantos fracassos depois, em que estava tudo certo, tudo aos pés sobre o Negros e depois cair em Libertadores. Tá mais para aquele Flamengo brilhante, o melhor time que eu vi na vida de 81, aquele Flamengo fantástico de 2019. Pode, não vai jogar talvez aquela bola, mas nem precise para ganhar mais uma Libertadores. Pode ser eficiente como foi em 22 e também no ano passado. Mas para isso eu preciso estar mais atento. Sem dar aquela impressão como passou no Maracanã contra o Independiente Del Valle e um ar meio blasé de que já ganhou. E a gente sabe, todo mundo que já ganhou começa a já perder. Não me parece o caso.
6: Bom dia!
2: Ru de novo! Grandes clubes do Brasil lançam uma nota conjunta defendendo o funcionamento de bets regulares, né? Regularizadas aqui no Brasil. Fala aí, Lucas Belotti.
7: Diversos clubes da elite do futebol brasileiro lançam um manifesto defendendo o mercado regulado de apostas esportivas. O pronunciamento conjunto vem após uma ideia do governo federal em publicar uma medida provisória para proibir os jogos online. O texto foi publicado, por exemplo, nos perfis de clubes como Palmeiras, Santos, São Paulo, Botafogo, Flamengo, Fluminense, Vasco, Cruzeiro, Grêmio, entre outros. Na nota, os clubes defendem que o investimento proveniente de empresas de apostas significa a principal renda do esporte, ajudando também times de menor expressão e federações. O pronunciamento termina dizendo que acabar com o mercado regulado não vai acabar com as apostas, mas sim com o futebol. O documento defende que o fim das bets regulamentadas levaria os usuários para plataformas clandestinas. Atualmente, na elite do futebol nacional, mais de R$1 bilhão são investidos por empresas de apostas nos clubes.
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4: Agora, 7 horas e 59 minutos. Muito bom dia para você que está ligadinho aqui na rádio Band News FM. Eu sou Janaína Moradilo. Sigo por aqui, na atualização do seu noticiário local, na companhia de Adriano Júnior, responsável pela operação de áudio que vocês escutam aí do outro lado. Mas Thiago Costa chega primeiro com as informações do trânsito.
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7: Vou atualizar o motorista sobre a Avenida Paralela em direção centro. Já tem muita retenção a partir do viaduto da 29 de março. Vai bem lento aí até o CAB, melhora, mas volta a pisar no freio da saída do Saboeiro e Pernambués. Você que está vindo da Estrada do Coco e tem compromisso no miolo empresarial, muito melhor cortar pela Orlando Gomes e fazer o caminho pela Orla. Já tem um pouquinho de intensidade por lá, mas é a melhor escolha para chegar com mais facilidade. Em direção ao aeroporto, na Paralela só tem pontos de intensidade no bairro da Paz e mais lentidão ali entre o Parque de Exposições e o viaduto Mário Andreasa. Nada muito complicado. Você que está saindo do Imbuí, segue para Lauro, a Paralela é a melhor escolha, depois complete pela Caribé. 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Thiago Costa para Band News FM.
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7: Estou de volta e atualizando o motorista sobre a Cidade Baixa, isso porque diferente de mais cedo ali na Jequitaia, o tráfego está bem carregado e já deixa reflexos em um trechinho da Via Expressa. Quem está na Luiz Eduardo Magalhães e vai realizar a travessia ou vai à feira, muito melhor seguir pela San Martín. Até pisa no freio na aproximação ao Largo do Tanque, mas é um trecho curto e logo depois é caminho livre. A BR-324 em direção ao interior do estado tem um pouquinho de retenção em Águas Claras e segue com intensidade até Palestina. Por enquanto o trecho não é tão longo e não vale a pena desviar se você tiver no acesso norte e segue para Simões Filho. 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Thiago Costa para a Band News FM.
4: Obrigada pelas informações, Thiago. Agora 8 horas e 3 minutos. Convido vocês a participarem aqui com a gente no 98729-5248. Planos para o final de semana? A frente fria vai chegar por aqui? Será? Já teve pontos de chuva hoje na capital baiana. Aqui fez sol, agora fechou um pouquinho o tempo na Federação. Muita coisa pode acontecer até o sábado chegar. Mas enquanto isso, conte aqui para mim no 98729-5248. Enquanto vocês não chegam, vamos aos destaques dos principais jornais que ficam na Bahia hoje, dia 18 de setembro. Boa Tarde tem como manchetes de capa. Medidas protetivas crescem 517% em 5 anos na Bahia. Ministra visita a Senai Cimatec e conhece avanços. Reação ao tarifaço. Brasil Soberano disponibiliza 22 bilhões e 600 milhões de reais em crédito. O Jornal Correio destaca: analfabetismo tira autonomia de adultos e idosos na Bahia. Pesquisa aponta solidão e esgotamento como fatores por trás da abstenção nas urnas. Feira na Fonte Nova atrai multidão atrás de vagas. Na Tribuna da Bahia, faquinha de acessão que analisaria caso Mendonça no STF. Fazenda descobre golpe milionário no IPTU

A polícia no bairro de Valéria, em Salvador. Nilson Marinho da Silva Neto, conhecido como Nego Drama, foi localizado hoje durante a segunda fase da Operação Fariseus, realizada pela Polícia Civil. De acordo com o órgão, quando as equipes se aproximaram para o cumprimento do mandado de prisão, o investigado atirou contra os policiais, dando início a um confronto. Na troca de tiros, ele foi atingido e socorrido para o hospital do subúrbio, onde a morte foi confirmada. Segundo a Polícia Civil, ele era foragido da justiça, integrava o baralho do crime da Secretaria de Segurança Pública e possuía 7 mandados de prisão em aberto. Além disso, o suspeito seria integrante de uma facção criminosa com atuação na região metropolitana de Salvador. Dos 16 inquéritos, 14 são de homicídios e 2 de tráfico de drogas. Um dos mandados contra o suspeito se refere à investigação das mortes de Wellington de Lima Pereira e Osanaiana. Outro está relacionado à morte do adolescente Cauê Batista dos Santos, de 16 anos, que foi morto a tiros dentro de casa no bairro do Gravatá, em Camaçari. O empresário da cidade de Fátima, no nordeste da Bahia, morre após a queda de um avião monomotor na zona rural de Sergipe. Esse acidente aconteceu ontem de manhã. A vítima é Horácio José dos Santos, de 61 anos, conhecido como Chitão. Ele era dono de uma funerária e também do cemitério São Benigno. O acidente aconteceu a cerca de 70 quilômetros de Aracaju. Ele será enterrado hoje, às 3 horas da tarde, no cemitério particular São Benigno. E está marcada para hoje a primeira audiência relacionada ao julgamento de Jonathan dos Santos Moreira, acusado pelo feminicídio de Iana Silva Santos, em maio deste ano. A sessão vai acontecer no Fórum de Sussuarana, aqui em Salvador, às 10h30 da manhã. Jonathan segue preso desde que se entregou à polícia dias depois do crime. Iana tinha 25 anos e trabalhava como mecânica de uma empresa de ônibus aqui da capital baiana. Segundo familiares, o suspeito invadiu a casa da vítima no bairro de Coutos e a atacou com golpes de faca. Após o crime, ele fugiu. As investigações da Polícia Civil apontam que o homem entrou na casa da vítima depois de quebrar o telhado. E a Polícia Civil apreende 5 celulares durante uma operação que investiga crimes de extorsão e associação criminosa praticados por meio de plataformas digitais na Bahia. A Operação Espedeiro, realizada ontem, cumpriu mandados de busca e apreensão. Os aparelhos foram encaminhados para extração e análise de dados. Segundo a investigação, representantes de uma empresa do setor hoteleiro de Salvador receberam ameaças. Um homem teria exigido R$200 mil para não divulgar um suposto material que poderia prejudicar a imagem do empreendimento. As ameaças e cobranças foram feitas por aplicativos de mensagens e outros meios digitais. A Polícia Civil identificou um ex-funcionário do estabelecimento como suspeito de enviar as mensagens. Outras 2 pessoas são investigadas por terem cedido contas bancárias para o recebimento do dinheiro. O inquérito continua para identificar outros possíveis envolvidos. E as buscas pelo homem suspeito de atirar na perna de uma moradora no nordeste de Amaralina, em Salvador, são realizadas pela Polícia Militar durante uma operação na região. Essa ação foi realizada ontem. Segundo a PM, o suspeito é apontado como integrante de uma facção e usava uma camisa azul no momento do disparo. Ele fugiu depois de perceber a aproximação de uma viatura que participava da Operação Dominus Areae. Equipes estão na região em busca deste homem. Informações que possam ajudar na localização do suspeito podem ser repassadas de forma anônima pelo telefone 181, que é o Disque Denúncia da Secretaria da Segurança Pública. Uma operação contra a pesca predatória no Rio Paraguaçu e em Maragogipe, no Recôncavo Baiano, termina com 2 homens presos e 4 explosivos apreendidos. A ação aconteceu ontem de manhã e integra a Operação Carapeba, voltada ao combate à pesca predatória. Segundo o INEMA, que é o Instituto do Meio Ambiente e Recursos Hídricos, as equipes faziam uma fiscalização ambiental quando foram atraídas por uma explosão. 2 homens estavam na água, próximos a uma canoa, e foram abordados. Com eles, foram encontrados 4 artefatos e um saco com peixes. Os suspeitos foram levados para a delegacia. A gente lembra que na terça-feira, na mesma operação, 3 explosivos em gel e uma canoa foram apreendidos nas proximidades do rio Mucuripe, na região de Jaguaripe. O uso de explosivos na pesca é considerado crime ambiental, com a pena que varia de 1 a 5 anos de prisão. Agora 8h10.

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3: Um pouco mais cedo, trazíamos aqui todos os números da pesquisa Datafolha, apontando o presidente Lula com 39% das intenções de voto, Flávio Bolsonaro com 36% no primeiro turno. No segundo turno, eles marcam 46% e 44%, respectivamente. Em ambos os casos, há empate técnico por causa da margem de erro de 2 pontos percentuais. Importante dizer que essa aqui foi a primeira pesquisa realizada depois do início, digamos, da crise. Quer dizer, não é no início da crise, né? Depois daquela sessão fatídica no Supremo Tribunal Federal, Mônica vai trazer um pouco mais recortes dessa pesquisa Datafolha, mostrando, inclusive, que a avaliação do presidente Lula, que também saiu nessa pesquisa, né, a avaliação do presidente, ao contrário do que havia em relação a algumas expectativas, melhorou depois da outra, da crise do Banco Master, né, Mônica? Bom dia para você.
4: É isso, Sheila. Bom dia a todos. Pois é, a pesquisa Datafolha mostrou... mais uma vez, né, Sheila, o efeito da crise do STF sobre a campanha eleitoral, porque essa crise já está vindo de longe, né? Desde que o ministro André Mendonça soltou aquela bomba atômica contra o ministro Alexandre de Moraes, revelando diálogos do Alexandre de Moraes com o Daniel Vorcaro, às vésperas da prisão do ex-banqueiro, né? Diálogos, no mínimo, constrangedores, ainda mais, Sheila, assim, somados à informação de que a mulher dele assinou um contrato de milhões, né, com o dono do Banco Master. Desde então, desde que aquela bomba explodiu, se passou a cogitar na campanha do Flávio, na campanha do Lula, em análises na imprensa, dentro do próprio Supremo, né, ministros apontando para o André, dizendo: você está querendo interferir na campanha eleitoral. Desde aquele momento, se imaginou que o escândalo poderia afundar a popularidade do presidente da República, né, cuja imagem estaria vinculada à do Alexandre. Mas eu fiz um recorte aqui, Sheila, dos números, a partir do dia em que o Mendonça explodiu aquela bomba atômica que mergulhou o Supremo na crise em que se encontra. A partir do dia 1 de setembro. Então, eu não comparei só essa pesquisa da Datafolha com a anterior, eu comparei com as outras que vinham desde 1 de setembro. Pois bem, Sheila, a intenção de votos no Lula, na pesquisa espontânea, subiu desde o dia 1, né, de 31 para 35%, ou seja, 4 pontos fora da margem de erro, né? O Flávio também subiu 4 pontos, de 22 para 26. Na estimulada, né, o Lula ficou igual. A estimulada é quando mostra o cartão com os nomes, a espontânea você pergunta, né, para a pessoa, quem você vota? E a pessoa vem na memória e fala. Né, ela é importante porque ela mostra que os votos que estão muito consolidados, né, porque a pessoa espontaneamente fala em quem vai votar. Então, desculpa, o Lula subiu, o Flávio também subiu. Na estimulada, quando o pesquisador mostra ali o papel com os nomes, o Lula ficou igual, né? Oscilou um ponto para cima do dia 1 de setembro até agora. O Flávio subiu mais, de 33 para 36, tirando pontos de outros candidatos do campo da direita, mas não mexeu na intenção de voto do Lula. Pouquinho, oscilou um pouquinho para cima, né? No segundo turno, tudo parado, parado, parado. Agora, a avaliação positiva do presidente, o Sheila, de ótimo e bom, subiu também fora da margem de erro desde o dia 1 de setembro, desde que o André Mendonça estourou aquela bomba, de 31 para 34 pontos. E a aprovação, aprova ou não aprova, que é uma pergunta mais, né, assim, sim ou não, também subiu desde o dia 1 de setembro, de 45 para 48 pontos, fora de novo da margem de erro. Agora, Sheila, isso nos permite dizer apenas que a hecatombe que se imaginava não ocorreu. Mas tá bom pro presidente? Não tá bom. Não tá bom para nenhum dos dois, porque tá um empate tão grande e os dois gostariam de estar bem à frente do adversário, né? A reprovação ao governo Lula tá alta, segue alta, né? Embora a aprovação tenha subido, a desaprovação não se mexe. 50% acham que o governo é ruim. É ruim não, desaprovam o governo, e a expectativa na campanha era de que o Lula subiria de forma muito mais célere nessa reta final, né? No segundo turno, tudo parado, nada se mexe, nada sai do lugar. O Sheila até irrita, né, quando a gente vai entrar no ar para falar os resultados, aquela linha reta, né? É. 46 para o Lula, 44 para o Flávio, nada se mexe, empate, não, não dá para dizer quem vai ganhar a eleição, nem para um lado, nem para o outro. Portanto, é isso. É um recorte que mostra, aí, quando a gente compara desde o dia 1, que muitas vezes o que parece, né, o que todo mundo acha que pode acontecer acaba não acontecendo, né? O voto das pessoas, para votar uma pessoa, sofre mil influências, e não apenas um noticiário de um escândalo, né? Muitas vezes afeta, mas muitas vezes nesse caso não. E tem outro elemento aí, né, Sheila? Você vê que manchetes que afetavam muito mais diretamente o Lula saíram do noticiário, né? O Lulinha, por exemplo, desapareceu. Não se fala mais de Lulinha, que era muito pior para o Lula, porque era o próprio filho, do que essa briga do Supremo Tribunal Federal. Então, esses são os fatos aí, os números, Sheila, contradizendo aí a expectativa, né, das pessoas, de todas as campanhas, inclusive.
3: Uhum, tem toda a razão. Lulinha sumiu do noticiário nesse bolo todo, né, gente? Impressionante. E aí, uma outra coisa, Mônica, eu tô aqui de olho, né? Porque...
4: Também, né, Sheila?
3: É. Agora. Vamos combinar aqui. A gente tá de olho aqui. Eu quero saber da próxima pesquisa se haverá alguma mexida em função do reajuste no Bolsa Família. Porque também é capa dos jornais, inclusive da Folha de São Paulo, falando sobre esse reajuste que vem 17 dias antes da eleição. Houve até um questionamento, há questionamento sendo feito no TSE, a gente já falou um pouco antes sobre a legalidade disso, mas, de todo modo, estou doida para ver os números depois desse anúncio do reajuste no Bolsa Família, se esses números vão se mexer ou não, né?
4: Você sabe, Sheila, que uma outra pesquisa, BTG Nexus, eu estou tentando ver aqui, onde é que eu tinha mandado para uma pessoa, estava mostrando... que quando se cruzava a série histórica, os beneficiários do Bolsa Família, o Lula estava caindo, né? De agosto até o dia 8 de setembro, teve uma queda importante. Então, eu acho que veio meio que por aí essa medida, né? Como tinha essa queda nesse público específico, seguramente ele subiu em outras faixas de renda, né? Porque senão teria caído no total da pesquisa, mas nesse público a coisa estava começando a ficar ruim. Então, a gente pode aqui afirmar, com algum grau aí de certeza, né, que essa medida não veio por acaso, né, Sheila? Foi de olho mesmo nas pesquisas.
3: Uhum. Muito bem, Mônica Bergamo volta conversando com a gente na segunda-feira, nesse mesmo horário, ou a qualquer momento, havendo alguma bomba. Especialmente direto de Brasília ou do Supremo, porque a gente fica com o olho o tempo inteiro lá, não tem jeito. Mônica, um beijo para você, bom fim de semana.
4: Até amanhã. Até segunda.
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9: Preocupação na Europa, porque o continente entra no inverno com o tanque de gás muito mais vazio que o normal, e a guerra no Oriente Médio, Killing, piora essa situação, não é? Bom dia para você.
10: Tudo bom, Fábio? Bom dia a você, Sheila Carla, a todos que nos acompanham. O verão já se despediu por aqui, em breve a gente entra no inverno, e há desde 2022 uma meta entre os países da União Europeia de ter a reserva de gás em 90% na entrada do inverno. Isso porque a Europa comprava sempre muito gás da Rússia, cerca de 40% do gás que utilizava. Em 2022 aconteceu a invasão da Rússia à Ucrânia e, portanto, a Europa precisou diversificar. E começa a se preocupar com o que tem acontecido no mundo, principalmente no Oriente Médio, porque um dos principais países que vende, né, para a União Europeia é justamente o Catar. Então hoje as reservas de gás da União Europeia estão em cerca de 68%. E o Bloco Europeu fez uma aposta que não deu muito certo. Quando começou a guerra entre Estados Unidos e Irã, o preço do gás disparou. E as empresas por aqui imaginavam que essa guerra iria acabar rápido. Então elas esperaram para tentar comprar o gás num preço mais em conta com o fim da guerra. Só que essa guerra está se arrastando por mais tempo que muita gente imaginava. Hoje, o preço do gás liquefeito está extremamente caro. Tem o problema entre Estados Unidos e Irã no Estreito de Hormuz, e aí do outro lado, no Mar Vermelho, os Houthis, que atuam no Iêmen, têm feito diversos ataques à Arábia Saudita, uma outra rota muito interessante para os interesses europeus. Então, agora que existe uma preocupação para prever exatamente como será o inverno por aqui, mas se for rigoroso, o gás é mais utilizado e as reservas estão em níveis abaixo da meta que foi estabelecida. A União Europeia também depende muito do gás liquefeito que compra dos Estados Unidos. E a relação com o governo Trump também não é das melhores. A Europa consegue, claro, disputar o gás que está disponível no mercado com outros países. Tem um bom poder de compra. Isso significa também um gás mais caro por aqui, energia mais cara, mais inflação, e existe uma crise econômica por aqui que tem afetado muito o bolso dos europeus, e eles têm feito muita pressão contra líderes políticos. Então, hoje, a Europa se vê numa encruzilhada. Pagar mais para ter um gás durante o inverno que se aproxima e, consequentemente, ter uma inflação mais alta, ou tentar atravessar o inverno com a reserva que está disponível, em cerca de 70%. O problema é se for um inverno rigoroso, isso significa que o aumento do uso vai ter um impacto direto nas reservas de gás de países europeus.
9: Diminuição considerável, né? Se a expectativa é de 90%, a intenção é ter 90%, entrar no inverno com 70%, uma diminuição considerável. Killing, obrigado pelas informações, bom trabalho para você, valeu.
10: Valeu, para vocês também.
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1: 8h31.
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0: 8h31.
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3: Agora atualizando o motorista sobre a CM Detran, isso porque em direção à paralela já tem bastante retenção, deixa reflexos no acesso norte e não encontra vida fácil no mergulho dali. Você que saiu de Brotas, está na Bonocô e precisa chegar ali no Imbuí, tá valendo seguir direto pela BR e depois completar pela Luiz Eduardo Magalhães. Por falar na BR, em direção à capital baiana tem um pouquinho de retenção no trecho do Retiro e tá bem carregado no início da Bonocô. Você que está agora pela Jaqueira do Carneiro e tem compromisso no comércio, a dica é cortar pela Barros Reis, pegar Heitor Dias e depois completar pelas Sete Portas e o Túnel Américo Simas. 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Thiago Costa para Band News FM.
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2: Tô de volta e agora com dica pra quem tá na estrada do Coco e precisa acessar a paralela. Evite pegar a Avenida Caribécia, porque por lá já tem bastante retenção até o viaduto Mário Andreazzi e vai atrasar sua viagem. Muito melhor cortar pela Avenida São Cristóvão pra chegar com mais facilidade. Quem tá na paralela no outro sentido e segue agora pro centro de Lauro, pode fazer o caminho pela Caribé. No trecho inicial vai encarar um pouquinho de retenção ali na passagem pela estação de metrô aeroporto, mas é um trecho curto, logo depois complete seu caminho pela Avenida 2 de Julho e a Luiz Tarquínio. 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Thiago Costa, para Band News FM.
3: Obrigada mais uma vez pelas informações, Thiago. Agora 8 horas e 35 minutos. Seguimos com o nosso noticiário local, porque de janeiro até julho deste ano, quase 30 mil micro e pequenas empresas foram abertas na Bahia, de acordo com dados do Sebrae. E para dar visibilidade aos novos projetos e empreendimentos que saem das comunidades, acontece durante esse final de semana a Expo Favela Innovation Bahia 2026. Com entrada gratuita, o evento é realizado pela CUFA, Central Única das Favelas, e vai reunir empreendedores, artistas, profissionais e instituições com uma programação que conecta negócios e inovação. O presidente da CUFA Bahia, Márcio Lima, explica qual é o objetivo do projeto.
4: É conectar as pessoas que empreendem nas favelas, que não têm a possibilidade de conectar e oportunidade com investidores, tem o apoio aí da Escola de Negócios da Favela, que faz uma curadoria dentro das inscrições, mentoria também. No momento da Expo Favela, é onde vai ter uma rodada de negócios, vai ter avaliadores para escolher o top 10, o top 5 que vai sair daqui da Bahia e vai para a etapa nacional, que todos os anos é em São Paulo.
3: Nilza Carla é mãe solo, bióloga e técnica de enfermagem. Filho dela, João, tem paralisia cerebral. O menino precisa se alimentar por uma sonda que sai direto do intestino. Ao longo do dia, por causa do movimento do corpo, o suco gástrico costuma vazar. Quando isso acontece, o cuidador precisa sempre estar limpando o paciente, mas o atrito da gaze machuca. Para solucionar o problema, Nilza inventou o absorvente dérmico. Ela conta mais sobre a criação do Jomais.
5: Eu fui estudar biologia para curar meu filho, mas aí eu entendi, ao longo do amadurecimento da pessoa Nilza, depois da mãe Nilza, que não existe cura, precisava ter algo que eliminasse esse contato do suco gástrico na pele do paciente. Aí a gente foi estudar matéria-prima, foi estudar os objetos que existem dentro da literatura do mundo, e não tinha. Isso não é possível, não tem. E aí nasceu o terceiro filho, que é o chamado Jomais, J-O de João, e o símbolo de mais é de quem mais precisar de saúde.
3: Ela já participou da Expo Favela. Com a ajuda da CUFA, conseguiu apresentar o absorvente não só nas exposições nacionais, como também na cidade de Lisboa, em Portugal. Nilza detalha como o projeto ajudou a alavancar o produto.
5: A CUFA, em 2023, nos tirou da invisibilidade. Nós éramos uma startup, batendo nas portas e, de repente, aparece a Expo Favela Bahia. Nós nos inscrevemos, fomos selecionadas, fizemos o vídeo. De repente, a gente estava em Brasília. De repente, a gente estava em São Paulo de novo. E a gente continua batalhando. Enquanto as pessoas falam em gastrostomia, aparece logo o absorvente dérmico na internet.
3: Márcio Lima fala sobre o potencial dos negócios de empreendedores que moram nas favelas.
4: A gente vê muito na mídia o nome favela de forma pejorativa, mas a gente deixa bem claro que favela, ela não é carência. Nem toda favela, ela é feia, ela é violenta. A maioria das favelas são violentadas. E isso não é romantizar a favela, não, porque dados que a gente tem aí nacional mostram que a favela movimenta a economia de 300 bilhões por ano. E a mensagem que eu deixo é que favela não é carência, favela é potência.
3: Mais informações sobre a Expo Favela estão disponíveis no Instagram, @expofavelaba_. E um homem de 30 anos, investigado por tentativa de latrocínio, é preso em Vitória da Conquista, no sudoeste da Bahia. A prisão foi realizada ontem. Segundo a Polícia Civil, esse crime aconteceu no dia 3 de agosto, no bairro Patagônia. A vítima, de 44 anos, teria reagido ao roubo do celular e foi agredida com golpes de arma branca por dois suspeitos que estavam em bicicletas. O celular foi localizado pela polícia e, por meio do rastreamento do aparelho, os investigadores chegaram ao homem preso. Na casa dele, foram apreendidas a bicicleta e a roupa que teriam sido usadas no crime. O suspeito foi levado para o Distrito Integrado de Segurança Pública, onde permanece à disposição da Justiça. 8h39.
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1: O presidente Lula anunciou um reajuste de 15% no Bolsa Família há 17 dias do primeiro turno. Foi contestado no Tribunal Superior Eleitoral. A gente até falava aqui um pouco mais cedo, não é, Rodrigo Orengo, porque veio essa contestação. O Renan Santos, candidato do Missão, questionando o reajuste do Bolsa Família. Mais tarde, o próprio ministro André Mendonça rejeitou uma ação do deputado federal Zé Trovão, que questionava também no TSE o reajuste anunciado pelo governo pedindo a suspensão do aumento. O ministro entendeu que Zé Trovão não tinha legitimidade para protocolar a ação porque não é candidato à presidência. Mas os adversários políticos, nem todos é verdade, porque a gente colocava aqui uma questão que é importante: quem vai vir a público questionar um aumento, né, num reajuste do Bolsa Família? Mas alguns vieram, como Renan Santos. E aí, como é que fica essa história, hein, Orengo? Bom dia para você.
2: Muito bom dia, Sheila, Fábio, Carla. Sabe, Sheila, que tem precedente na justiça, né? É justamente a chamada PEC Kamikaze, que também teve um efeito eleitoral, né, naquela oportunidade, em 2022, né, quando foi apresentada e liberava 41 bilhões de reais para aumentar o Auxílio Brasil de 400 para 600 reais. Ainda era o governo Bolsonaro, véspera de eleição também, só que a decisão foi tomada 2 anos depois pelo Supremo Tribunal Federal, abrindo um precedente. O entendimento dos ministros, né, quando derrubaram parte daquela PEC, eles entenderam que tinha lá um conteúdo e tinha um objetivo eleitoral e, por isso, não poderia valer, poderia haver um desequilíbrio naquela oportunidade, né? Então, esse é um precedente que vai ser analisado neste momento, né? Tem uma questão técnica. Realmente, o deputado Zé Trovão, ele não teria lá autoridade, não teria lá como apresentar esse recurso ao Tribunal Superior Eleitoral, e foi isso que o ministro André Mendonça respondeu, porque ele não é candidato à presidência da República, mas Renan Santos é. E aí tem lá o foro no Tribunal Superior Eleitoral para fazer o questionamento. Então, expectativa agora para uma decisão do ministro André Mendonça. E até interessante, né, como mais uma vez o ministro acaba sendo sorteado, e sempre funciona dessa forma. Quando se há uma ação na justiça, há um sorteio, e caiu justamente para o ministro André Mendonça, que assumiu um protagonismo nessa discussão que passou agora e ainda continua no Supremo Tribunal Federal em relação ao caso Master. Agora, é claro que por trás disso, do aumento do Bolsa Família na véspera das eleições, com impacto já no segundo turno, o governo tem um objetivo estratégico. Ele conseguiu, de alguma forma, o presidente Lula e a campanha, mudar a agenda. A avaliação é que esse debate sobre o Supremo Tribunal Federal, que dominou as discussões nos últimos dias, trazia prejuízo eleitoral para o presidente. Então, tinha ali uma estratégia também de virar uma página, de agendar, de pautar um assunto. E sobre esse ponto de vista estratégico eleitoral, o governo conseguiu. Tanto que ontem, os candidatos não estavam falando mais do Supremo, obviamente tinha comentários, mas o foco de críticas era em relação a essa decisão do presidente. A avaliação interna da campanha é: mesmo que caia essa decisão, esse reajuste, o assunto estará pautado, estará na agenda, virará tema de debate, já virou, né? Se cair, o governo vai acusar a oposição de fazer um esforço para não ter o reajuste do Bolsa Família, né? Interessante acompanhar também nas visões dos candidatos que há uma crítica, mas há também uma preocupação, né, de não fazer parecer que está fazendo uma crítica justamente a um reajuste de um programa social, mas há uma crítica em relação à estratégia eleitoral do governo. Tanto que ontem o candidato Flávio Bolsonaro veio a público para criticar, inclusive, o percentual lá de reajuste, né? Disse que é muito pouco esse reajuste. Então, o assunto está pautado, virou um tema eleitoral. Mas agora tem uma decisão importante no Tribunal Superior Eleitoral, nas mãos do ministro André Mendonça, e, como tem precedente, é uma medida que pode cair do TSE.
1: Muito bem. Orengo, bom trabalho para você. Até mais.
2: Até mais. Valeu.
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0: 8h48.
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3: De volta e atualizando o motorista sobre a Avenida Paralela em direção ao aeroporto. Agora surgiu um pouquinho de lentidão ali na passagem pelo Imbuí. Mas por enquanto o trecho é curto e quem está no mergulho da Lipe segue para Lauro de Freitas, não vale o desvio. Pode seguir pela Paralela. Em direção centro, está começando a apresentar melhoras no Trombogi. Se você sai de Mussurunga e vai agora para o Vale dos Lagos ou para São Rafael, pode seguir pela Paralela. Agora da saída do Cabe até Pernambués ainda tem retenção. Se o destino for a Pituba ou Rio Vermelho, corte pela Orlando Gomes e siga pela Orla. 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Thiago Costa para a Band News FM.
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0: 8h51, estamos de volta com o nosso noticiário local, porque projetos sociais do Centro Comunitário Monsenhor José Hamilton, em Salvador, serão beneficiados com a arrecadação feita durante um festival beneficente. O Primaverão, promovido pela paróquia Ascensão do Senhor, chega à 13ª edição e acontece a partir de hoje e vai até sábado no Centro Administrativo da Bahia. A programação inclui shows, comidas típicas, artesanato e outras atividades. Cerca de 500 voluntários participam da organização e a expectativa é receber 3 mil pessoas durante os 3 dias. O padre da igreja, o Manuel Filho, afirma que as pessoas que são amparadas pelo resultado da festa são o principal motivo da iniciativa.
9: A gente diz o Primaverão é o nosso festival da solidariedade, porque para além da festa, as pessoas que são atingidas pelo que resulta a festa, são 40 jovens em situação de risco social que compõem, recebem aula de canto coral e de violino e fazem parte e recebem cesta básica, apoio mensal, acompanhamento jurídico, médico.
0: A renda do evento será destinada a ações que atendem mais de 200 famílias com cestas básicas, além de projetos de música para jovens, acolhimento de imigrantes e apoio a pequenos empreendedores. Manuel conta que o principal diferencial do festival é a diversidade.
9: que é mais do que uma festa, é mais do que uma feira, é um grande festival. Desde o início, há 13 anos, nós colocamos esse nome, Festival Primaverão, justamente por ter gastronomia, por ter música, por ter espaço kids, por ter feira solidária, por ter brechó do bem, comida de todas, de várias nacionalidades. Vamos ter comida alemã, comida árabe, comida italiana, churrasco, hambúrguer, uma variedade. Temos atrações, e esse ano atrações de peso.
0: Entre as atrações citadas aí pelo padre, nós teremos Chiclete com Banana, Adelmo Casé e também Alexandre Leão. E atenção, motorista, viu? O preço dos combustíveis deve aumentar nos postos da Bahia após o reajuste anunciado pela Selen. A empresa responsável pela refinaria de Mataripe anunciou ontem um percentual de 17,3% para o diesel e 12,9% para um outro tipo de diesel, o S10, e também 4% para a gasolina. Esse reajuste da gasolina representa uma alta de 10 centavos por litro. O diesel S10 subiu cerca de 70 centavos por litro e o diesel S500 teve uma alta de 87 centavos por litro. E o Sindicato dos Combustíveis da Bahia acabou se pronunciando, né, de acordo com o órgão. O reajuste ocorre após o governo federal regulamentar um subsídio de R$1 por litro para o diesel para reduzir os impactos da alta internacional sobre o mercado brasileiro. E termina hoje no Pelourinho a sexta edição da Festa Literária Arte e Identidade, com o tema O Futuro é Ancestral, um evento gratuito que reúne literatura, música, dança e tecnologia. A abertura oficial vai acontecer às 15h no Largo Quincas Berro d'Água, com a mesa Afrofuturismo. O debate conta com a participação da cantora e atriz Larissa Luiz, e do especialista em inovação Paulo Rogério Nunes. Durante 3 dias, a programação ocupará 4 espaços do Centro Histórico, com atrações para todas as idades, incluindo saraus infantis e oficinas de moda sustentável e dança. A programação completa pode ser conferida em @arteeidentidadeoficial. Agora 8h55.
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0: Os Estados Unidos vão permitir que a delegação do Irã vá à ONU para a Assembleia Geral, mas com restrições. Quais são elas, hein, Barão? Bom dia.
1: Fala, Fábio. Bom dia para você, para a Sheila, para todo mundo aí no Brasil. Havia uma dúvida, né? Se essa liberação acontecia, semana que vem será realizada a Assembleia Geral da ONU, evento tradicional aqui em Nova York, com a presença de diferentes representantes de países, diplomatas, chefes de Estado. Ano passado, o governo americano restringiu justamente a chegada de representantes do Irã. Os americanos estão em guerra com o Irã. E desta vez, mais uma vez, havia essa dúvida no ar. Nas últimas horas, a confirmação de que os iranianos podem vir aqui. Até agora, não há confirmação de quantos serão, nem quais serão eles. E as restrições têm a ver com o deslocamento. Eles não podem ir, por exemplo, em lojas, diferentes lojas aqui de Nova York. Então, é uma restrição bem específica. Eles não podem ir em alguns lugares de grande movimento. Eu não sei exatamente como será feita esse deslocamento, mas tem também ali o comprometimento por parte da ONU. Então, esses representantes do Irã vão ficar restritos. É algo muito parecido com o que aconteceu durante a Copa do Mundo, quando a seleção iraniana só vinha aqui para jogar nos Estados Unidos, ficou hospedada, treinando no México. De qualquer forma, semana que vem teremos essa reunião. Claro que o assunto Irã estará na pauta das discussões. Há uma situação nesse momento mundial de problemas relacionados à economia, especialmente por causa do deslocamento de petróleo, então esse será um dos principais assuntos. Com relação ao Brasil, o presidente Lula desembarca aqui no domingo, ele deve se encontrar ali, pelo menos rapidamente, com o presidente americano Donald Trump. Afinal de contas, assim que Lula terminar o discurso dele, quem fala logo na sequência é o presidente dos Estados Unidos. Ainda há uma dúvida se Lula vai se encontrar com o prefeito aqui de Nova York, Zohran Mamdani. O Zohran pediu para se encontrar com o presidente brasileiro, mas aí tem uma discussão política, porque o prefeito seria comunista. Enfim, essa é uma situação que ainda deve ser definida nas próximas horas. Mas logo na sequência, após o discurso, Lula volta ao Brasil, isso na terça-feira ainda. A gente vai acompanhar, claro, a Assembleia Geral da ONU na semana que vem aqui em Nova York.
0: Claro, certamente o Barão vai trazer todos os detalhes pra gente. Valeu, Barão, bom trabalho pra você, bom dia.
1: Pra vocês também, ótimo final de semana, valeu. Valeu.
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6: Sérgio, eu não tenho dúvida que se eu tivesse que dar uma dica, foca em formar gente. Ninguém cresce se não for com gente boa. Então, se eu tiver que dar uma dica, foca em formar time. Essa é a verdadeira chave do sucesso de qualquer empresário.
5: Muito bom, Tom Moreira Leite. 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
7: Andreasa hoje vai falar sobre fraudes do INSS e do Master que estão num limbo. No Supremo Tribunal Federal, esses casos foram retirados temporariamente da relatoria do ministro André Mendonça, permanecem travados no gabinete de Edson Fachin. Qual o futuro dessas investigações, hein, Andreasa? Onde vão parar? O que vai acontecer? Bom dia para você.
8: Bom dia, Sheila Magalhães, Carla Bigato, Fábio França. Bom dia, meus amores. Essa é uma coisa que o Edson Fachin ainda não conseguiu endereçar, né? Porque ele tomou no bojo dessas sessões que ele marcou, aquela de terça-feira, não resolvida, sob vista de Flávio Dino, depois aquela que estava projetada para o dia 23, quarta-feira que vem, e que não acontecerá, já adiada, em função disso, dessa crise do Supremo, da briga, resumamos, Alexandre de Moraes, André Mendonça, em função disso, ele tomou aquela providência de, a rigor, paralisar. Ele não tomou as relatorias, o relator continua sendo André Mendonça. Mas ele fez paralisar o andamento das investigações, mandou que os processos fossem remetidos, os autos, ao seu gabinete, Edson Fachin. Tanto do caso do Master, quanto o INSS, roubo aos aposentados e pensionistas. E lá ficou. Então, a solução para as sessões foi dada, a solução é que nada aconteça, que ninguém seja investigado, que a coisa pare e morra a pedido de vista de Flávio Dino. Mas como ficam as investigações do caso Master e do INSS? Porque o Edson Fachin não pode tomar a relatoria para si, não é assim que funciona. Aliás, o argumento da questão de ordem acusa ele de ter praticado a avocatória da relatoria da PET 16662, que era sobre Alexandre de Moraes, sobre relatório da Polícia Federal, a partir do que se avaliaria se o ministro Supremo deveria ou não ser investigado. Não pode fazer isso. Se duvida, desconfia de André Mendonça para a condução das investigações, se ele é suspeito, que se propõe a arguição de suspeição contra ele, que se vote, que ele perca a relatoria e que se faça uma nova distribuição e um novo relator haverá. O que não pode acontecer é, porque estamos num processo eleitoral, investigações importantíssimas para o Brasil fiquem paradas, que não andem, que o país fique paralisado, porque se Edson Fachin, levando para si esses inquéritos, sem ser o relator, exigindo que tudo passasse por ele, que providências novas não fossem tomadas, imagine o quanto de atividade investigativa que depende de autorização judicial está parado sobre o caso Master, um caso gravíssimo e que merecia investigação e que investigado não está. Então, esse limbo é algo que Edson Fachin precisa resolver. Ou se admitirá que, porque André Mendonça faria um uso político eleitoral desses inquéritos, os inquéritos têm que ficar parados enquanto a eleição estiver rolando. Não, não pode ser assim. Essa é a razão para que ele não seja mais o relator. Então, que se faça a arguição da sua suspeição. Se não é assim, ele precisa ter a relatoria plenamente restabelecida e os trabalhos precisam continuar. Essa é uma questão muito importante que eu acho que está sendo pouco explorada, inclusive pela imprensa, nesse momento. Tudo tem o encaminhamento que pretendia Alexandre de Moraes com seus vários advogados no Supremo foi bem sucedido, ele não será investigado. A sessão foi empastelada, isso nunca mais vai andar, nós nunca saberemos as mensagens que ele mandou para Daniel Vorcaro, nunca saberemos, certo? Mas e as investigações restantes, tudo quanto há para investigar? Isso vai ficar parado também esperando a vista de Flávio Dino? A vista obstrução de Flávio Dino tem também como efeito paralisar investigações do caso Master? Fica aí a questão no fim desta semana sem fim.
7: E na vitrolinha temos o quê?
8: Crianças do Brasil. Um clássico, grupo sensação.

0: Olha, essa coluna dessa semana tensa.
1: A gente merece. Ah, é, o Luiz Megali, ele chegou, viu, gente?
2: Eu cheguei, gente.
1: Tá te cobrando música aqui.
2: Olha ele. Tô vindo do médico, obrigado pela compreensão. Cadê o Zeca Pagodinho, Andreasa?
0: Ih, eu prometi, né? Maneiras.
2: Dessa eu prometo época, abrir. Nessa época tem muita promessa que não é cumprida ninguém cumpre, mesmo. Ninguém cumpre promessas.
0: Eu vi que você não tava
1: aí. Farinha do mesmo saco, né?
0: Eu vi que você não tava aí.
2: Então são todos iguais.
0: Eu vi que você não tava aí e... Não, eu me esqueci. Mas então vou fazer o seguinte, em homenagem ao Megali. Eu vou abrir o Tem Método de hoje às 2 horas. Pronto. Com Maneiras, tá?
2: Aí
0: Silvio
2: sim,
0: da Silva na voz de Zeca Pagodinho.
1: Fechou. Beijo pra você. Até mais tarde. Bom fim de semana.
0: Um beijo, meus amores.

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0: Hora de conversar com Juliana Rosa. Hoje, ontem fomos todos pegos de surpresa, né? O governo conseguiu manter na surdina esse aumento abrupto do Bolsa Família. A gente já falou aqui da questão política, né? De quão essa medida é eleitoreira, de quão ela se parece com tudo aquilo que Lula criticou no passado, a PEC Kamikaze. Aí eu tô guardando as proporções. Ali foi um aumento de 50%, agora a gente tá falando de um aumento de 15%, mas vem cá. Repor inflação a 17 dias da eleição é tudo aquilo que Lula criticou 4 anos atrás e agora está fazendo algo muito parecido. Mas e aí? Vamos falar dos impactos da economia, Ju. O que significa esse aumento do Bolsa Família? Bom dia para você.
1: Pois é, Megali. É importante a gente observar que a população ficou quase 4 anos, essa população mais vulnerável, sem aumento nenhum da inflação.

0: Né? Então, a gente tem que olhar o aspecto econômico, obviamente, de uma medida que chega faltando aí 15 dias, um pouco mais de 15 dias das eleições. Bom dia para você, para Sheila, para Carla, bom dia para você que está aqui na Band News FM. O programa Bolsa Família é um programa altamente meritório no combate à pobreza, foi responsável pela redução da pobreza no Brasil ao longo das últimas décadas. A questão é que ele está no pior momento da história em termos de desenho, ou seja, não só ele não estava tendo o reajuste pela inflação, e também é um programa que está beneficiando muito além das pessoas que realmente precisam. Então, além do reajuste, que é meritório do ponto de vista de reajustar pela inflação, o que era importante de ter sido feito era a promoção de melhorias no desenho desse programa. O que está acontecendo hoje? As pessoas, elas são incentivadas a não assinarem carteira. Elas querem continuar na informalidade para receberem o Bolsa Família junto com um trabalho sem carteira assinada. Na prática, é isso que está acontecendo e beneficiando muita gente que, no fundo, não está na pobreza. Então, primeiro, é um programa que não tem sido capaz de verificar se a pessoa realmente precisa daquele benefício. Então, uma das mudanças de desenho, segundo especialistas em pobreza, é fazer com que a pessoa seja premiada se ela consegue um trabalho com carteira assinada. Então, ela consegue um trabalho com carteira, um trabalho formal, e ela continua recebendo o Bolsa Família durante um tempo mais prolongado. Então, aos poucos, vai diminuindo em percentuais essa dependência de um programa que é um seguro contra a pobreza. A outra questão que os especialistas têm apontado é que os R$ 600 hoje, eles são um piso. Então, cada pessoa tem direito a receber ali um valor por algum critério, né? Então, por exemplo, a pessoa tem direito a receber pelo filho, por conta de um auxílio escola, ou um auxílio adolescência, né? Então, se não chega aos R$ 600, aí se paga os 600. Só que acontece hoje? Uma família, por exemplo, um casal, se ele recebe R$ 600, esse casal, dá R$ 300 por pessoa. Uma família com três pessoas recebe os mesmos R$ 600, que dá um pouco menos de R$ 150 por pessoa. Então aí já vai uma injustiça também do ponto de vista de proteção por pessoa que estaria ali na necessidade da pobreza. A outra questão tem a ver com a questão fiscal também, que no final das contas, como os especialistas em contas públicas estão apontando que não tem dinheiro suficiente para poder dar conta do pagamento desse programa, que custa esse ano a em torno de 5 bilhões e para o ano que vem em torno de 22 bilhões, traz uma urgência ainda, um desafio ainda maior de cortar gasto em outras áreas para que caiba esse aumento do Bolsa Família dentro do orçamento. Então, isso acaba também trazendo uma perspectiva pior para o crescimento da economia, para a taxa de juros, amplia a desconfiança em relação à capacidade do país conseguir pagar suas contas, equilibrar suas contas, e o juro alto e o baixo crescimento tem promovido aí uma dificuldade do recorde de endividamento das famílias, um crescimento que não se sustenta. No final das contas, o que tira as pessoas da pobreza efetivamente é o crescimento econômico. A gente precisava ter um crescimento mais alto e sustentado para poder ter uma redução efetiva de pobreza. Então, como vocês estão falando, uma medida claramente eleitoreira, que não é feita apenas por esse governo. O governo Bolsonaro ampliou também o programa de R$ 400 para R$ 600, e o que a gente está vendo é um looping populista que vai deixando de fora medidas que são fundamentais de forma estrutural para poder reduzir a pobreza e criar condições de desenvolvimento da economia, né? As pessoas querem melhorar a sua situação de bem-estar, elas querem ter uma vida melhor, e nenhum governo tem sido capaz de garantir um futuro com uma condição de bem-estar muito melhor do que a gente tem hoje e vem se arrastando aí ao longo de tanto tempo, pessoal.
1: Muito bem, e não custa lembrar, sim, é diferente o momento, é diferente a maneira como o aumento foi feito em relação a 4 anos atrás, mas Bolsonaro sempre poderá alegar que era uma época de saída de pandemia. Lula foi muito crítico àquele aumento no Bolsa Família, na época Auxílio Brasil, né?
0: É Auxílio
1: Há
0: Brasil, né?
1: poucos dias da eleição, e no final das contas fez exatamente a mesma coisa. E Juliana Rosa volta com outros números e análises amanhã neste mesmo horário, ou melhor, segunda-feira e amanhã no Economia para Você. Bom fim de semana, Ju, até.
0: Amanhã às 10 da manhã, espero vocês aqui no Economia para Você.

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3: Vou atualizar agora o motorista sobre a Avenida Paralela em direção ao aeroporto. Mais cedo tinha alguns trechos com redução de velocidade na passagem pelo Imbuí. Situação resolvida, já está fluindo muito bem, mas eu faço um alerta para o motorista, isso porque choveu mais cedo na Paralela. Tem alguns pontos com acúmulo de água e pista molhada. Trafegue com atenção redobrada. No sentido centro, ainda pisa no freio ali no Trobogi, mas agora o trecho é curto. Se você está saindo de Mussurunga e precisa chegar em São Rafael, vai para São Marcos, a Paralela é um bom caminho. Agora, no final, ainda tem retenção da saída do Cabula até Pernambués. Se o compromisso for na Pituba, Rio Vermelho, ainda vale a dica de cortar pela Orlando Gomes e seguir pela Orla. 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Thiago Costa para Band News FM.
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3: De volta e agora com informações da BR-324 em direção à capital, ainda segue bem carregado do Porto Seco Pirajá até a Jaqueira do Carneiro. Você que saiu de Simões Filho, tá na BR e precisa chegar ali no centro administrativo, a dica é Águas Claras cortar pela regional e subir sentido São Rafael para chegar por lá com facilidade. A BR em direção ao interior do estado agora já tem excelente fluidez, é um bom caminho para quem tá no acesso norte e segue para Simões Filho. 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Thiago Costa para a Band News FM.
0: Valeu pelas informações, Thiago. Agora 9 horas e 20 minutos. Dá um giro aqui no nosso WhatsApp, 987295248. Sexta-feira em Salvador, dia de vestir branco, dia de Anderson Rock. E até a Igreja do Senhor do Bonfim, viu? Mandar a fotinho dele aqui, que já é tradição. Desejando uma sexta-feira abençoada. Tá aqui, ó, todo bonitão. Valeu, Anderson, viu? Muito obrigada. Tem também aqui, ó. Quem é que tá fazendo essa brincadeira? Thiago Adriano Júnior disse assim, ó. Bom dia, rádio. Gostaria de saber quando é o Caruru da rádio. Se estiver, eu aceito o convite, porque até hoje não recebi um convite de Caruru. Olha, a gente também não, viu, Thiago? Se você souber, mande aqui pra gente que estamos aceitando, viu? Precisa ser de 7, menino, não. Se tiver faltando gente na mesa pra poder fazer a conta, a gente vai, não tem essa, não. Marício Lima dizendo, ó. Já aumentou desde anteontem. O combustível em vários postos de Salvador já está R$6,53, R$6,58 a gasolina. Meu Deus, que absurdo, meu Deus do céu. Caríssimo, caríssimo. Luciano, Jana, a Estrada do Coco é uma BA, mas está totalmente integrada à rotina de Lauro de Freitas. Afinal, quem é responsável por resolver aquele engarrafamento eterno? O governo do estado, a prefeitura ou os dois? Porque do jeito que está, parece que ninguém, que a responsabilidade é sempre de ninguém. Luciano, de Lauro de Freitas. É verdade, Lu, essa questão a gente sempre tenta, né, tratar também, e é sempre um lado empurrando para o outro. E ali, não tem um que mora em Lauro de Freitas e não reclame do engarrafamento eterno de lá. E além da via esburacada, né? Também é outro ponto aí pra gente discutir. É realmente muito difícil. Seguimos com o nosso noticiário, porque Salvador terá shows gratuitos do grupo Mudei de Nome e do cantor Tiago Aquino neste final de semana. As apresentações fazem parte do Festival da Primavera, que oferece uma programação durante todo o mês de setembro. Hoje, acontece o Pranchão Primavera no bairro de Paripe, das 18h até a meia-noite, com o cantor Tiago Aquino, além de feiras e eventos no Campo Grande e também no Parque da Cidade. Amanhã, acontece uma feira gastronômica no Rio Vermelho, cedinho, começando 10h da manhã, e seguindo até às 22h. E para fechar o final de semana, no domingo, a pipoca do Mudei de Nome vai passar pelo Parque dos Ventos, das 11h até às 14h, na Orla da Boca do Rio. Apresentações musicais também acontecem em Paripe e no Parque da Cidade. Gostou? Quer saber a programação completa do Festival da Primavera? É só entrar no site oficial do evento, que é festivaldaprimavera.salvador.ba.gov.br. Repetindo, festivaldaprimavera.salvador.ba.gov.br. Tem programação hoje a partir das 18h com o Pranchão da Primavera, comandado aí pelo cantor Tiago Aquino. Agora 9h23.
6: Não há tempo para mais nada. Obrigado pelo carinho e pela companhia. Amanhã tem mais, gente, às 7h da manhã, com a nossa cara de gato, certo, Carinha?
7: É isso aí, 7 da manhã estaremos aqui.
6: E a gente volta na segunda. Um beijo.
7: Beijo, tchau.
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6: Festival de Interlagos, parte 2. A IM Motors é a marca de luxo da MG, com IM6 SUV Coupé grande elétrico, 767 cavalos, 81,7 kgfm, que acelera de 0 a 100 km por hora em 3,5 segundos. Outro SUV grande, 7 lugares, híbrido, plugável, o Geico 8, entrega potência combinada de 605 cavalos e 66 kgfm e preço estimado na faixa de R$ 300 mil. Baiac tem o elétrico Arc-Fox T1 em pré-venda já para o próximo mês por estimado R$ 150 mil e o T5 para 2027. Outro elétrico chinês, o Omoda E5, terá versão de entrada com preço em torno de R$ 150 mil. A BYD Geely, com produção nacional do EX5EMI, agora em setembro na fábrica paranaense da Renault, exibiu unidades customizadas, o EX2 Street e o Track. Kwid 2027 foi apresentado com grade e para-choque redesenhados, além de preços promocionais. A Abarth, do Grupo Stellantis, mostrou o Pulse, escorpioníssima, ainda como estudo de mercado. BYD mostrou o Mako, protótipo da picape intermediária com proposta urbana e motorização híbrida plugável Flex, a ser produzida em Camaçari, na faixa de preço da Toro, Rampage, Maverick, futuras Niagra e Tucan.
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2: 9 horas 33 minutos. Bom dia para você que tá aí ligadinho na Rádio Band News FM. Sextou, minha gente. 18 de setembro de 2026. Seu jornal Band News tá no ar. Setembro tá voando. Calma. Peraí, para que essa agonia, essa pressa? Tô achando você aí também. Participe 987295248. Karina Araújo, bom dia para você. Tá com essa sensação ou só eu? Será que só eu tô sentindo isso?
3: Muito bom dia para você também, Lore. Bom dia, Adriano. Bom dia a todos. Também tô com a sensação de que setembro voou.
2: Voando, né?
3: É. Calma. Passou bem rápido esse mês. Até aqui, assim, a sensação é que a gente já tá quase encerrando o mês, né? Aliás, virou...
2: Semana que vem, né?
3: É.
2: Praticamente é.
3: Exatamente.
2: Voando, viu? E eu tenho aqui uma indignação. 18 dias de setembro, eu não comi um caruru ainda. Só isso que eu tenho a dizer.
3: Também não.
2: Nota de repúdio. Não comi um caruru
3: ainda. Tô na mesma situação, se isso te consola.
2: Aí, consolou um pouquinho, viu, Kari? Participe e mande sua mensagem pra gente, 987295248. Adriano Júnior na nossa operação de áudio. Vamos lá, participe, mande os destaques aí, qualquer assunto. Fique à vontade para participar aqui com a gente nesta sexta-feira, movimentada no noticiário, hein, Kari?
3: Isso, muito movimentado. A gente fala agora de um homem investigado em 16 inquéritos relacionados a homicídios e tráfico de drogas, morre em confronto com a polícia no bairro de Valéria, em Salvador. Nilson Martinho da Silva Neto, conhecido como Nego Drama, foi encontrado hoje durante a segunda fase da Operação Fariseus, realizada pela Polícia Civil. De acordo com o órgão, quando as equipes se aproximaram para o cumprimento do mandado de prisão, o investigado atirou contra os policiais, dando início a um confronto. Na troca de tiros, ele foi atingido, foi socorrido para o Hospital do Subúrbio e lá a morte foi confirmada. O delegado Hernandes Reis Santos Júnior, diretor do Departamento de Repressão e Combate ao Narcotráfico, destacou que ele era foragido da justiça, integrava o baralho do crime da Secretaria de Segurança Pública e tinha 7 mandados de prisão em aberto. Vamos ouvir.
4: Meses de investigação, porque nós queríamos capturar esse alvo, é responsável por diversos homicídios e também é responsável pelo tráfico de drogas, comandar o tráfico de drogas na região de Camaçari. Então, através de uso de ferramentas de inteligência, investigação, conseguimos, a partir do momento dessa diligência, conseguimos também, retirando ele de circulação, preservar vidas, porque diversos homicídios foram praticados e iriam ser praticados, e existem também homicídios que ainda estão sendo investigados para tentar a elucidação. Então, foi apreendido uma arma de fogo com mesmo, carregadores, uma pistola calibre 9mm, que com certeza foi utilizada em diversos homicídios.
2: O delegado Tailone Silva também ressaltou a atuação do suspeito na região metropolitana.
4: E também era responsável também por executar diversos rivais na região de Camaçari. Então, ele era uma pessoa realmente bastante temida naquela localidade, tanto que o nome dele foi badalado tanto pela imprensa e pelos criminosos, que ele se retirou de Camaçari e estava morando em Valéria. E a partir dali de Valéria, ele conseguia controlar o tráfico de drogas na região de Gravatá, em Camaçari, e também fazer seus ataques. Então ele ia a Camaçari, executava seus rivais e retornava para Valéria, tendo a colaboração de alguns moradores que ali estavam naquele conjunto onde ele foi encontrado.
3: Dos 16 inquéritos, 14 são de homicídios e 2 de tráfico de drogas. Um dos mandados contra o suspeito se refere à investigação das mortes de Wellington de Lima Pereira e Osana Iana. Outro está relacionado à morte do adolescente Cauê Batista dos Santos, de 16 anos, assassinado a tiros dentro de casa no bairro do Gravatá, em Camaçari. Portanto, aí a polícia conseguiu, né, chegar a Nego Drama, que já vinha sendo procurado. E o desfecho foi esse, como a gente acabou de falar, confronto entre policiais e o suspeito, e ele acabou morrendo, foi socorrido para o Hospital do Subúrbio, mas acabou morrendo nesta ação policial, Lori.
2: Vamos acompanhar, tem inclusive a polícia ainda nas ruas, atrás de outros envolvidos, comparsas aí desse homem. E olha, gente, um ataque a tiros termina com 3 mortos e 5 feridos em Rafael Jambeiro, no centro-norte baiano. A situação aconteceu hoje de madrugada. As vítimas são 2 homens e 1 criança. Segundo a Polícia Militar, equipes foram chamadas após denúncia de tiros e pessoas atingidas na rua Projetada, na localidade de Lagoa da Miranda. Ao chegarem, os agentes encontraram as três pessoas já sem vida dentro de uma casa. Outras 4 crianças e uma mulher também foram atingidas e levadas para atendimento médico. Não há informação sobre o estado de saúde dessas pessoas, nem ainda a identificação das vítimas e as idades. A área foi isolada até a chegada do DPT, responsável pela perícia e remoção dos corpos, policiamento reforçado na região, e os policiais fazem buscas para localizar os suspeitos. Caso foi encaminhado à Polícia Civil, que investiga a autoria e as circunstâncias do crime. É situação gravíssima, vinda do interior. A gente está atualizando, daqui a pouquinho a gente deve ter um desdobramento também. 3 mortos, 5 feridos, entre as vítimas, crianças também.
3: Características de chacina, né?
2: É.
3: Exatamente. Olha só, e a polícia investiga o caso de uma moradora baleada no nordeste de Amaralina, aqui em Salvador. Segundo a PM, o tiro partiu de um homem apontado como integrante de uma facção e que usava uma camiseta azul no momento do disparo. Ele teria fugido depois de perceber a aproximação de uma viatura que participava da Operação Dominus Aerae ontem. Em um vídeo que circula nas redes sociais, moradores contestam essa versão e falam que a situação ocorreu durante a ação policial. A Secretaria de Segurança Pública informou que informações que possam ajudar na localização do suspeito podem ser repassadas de forma anônima pelo telefone 181, que é o Disque Denúncia da Secretaria de Segurança Pública aqui da Bahia. Também aí vamos acompanhar essa ação durante todo o dia, né? E vamos atualizando aqui as informações ao longo da nossa programação.
2: 9h40, vamos dar uma pausa no noticiário, porque tem informações do trânsito chegando agora com Thiago Costa.
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6: Oi, Maria Lorena, bom dia para você, bom dia para Karina e também para os nossos ouvintes. Uma excelente sexta-feira a todos. Eu vou começar atualizando o motorista sobre a Cidade Baixa, isso porque ali na Jequitaia o tráfego tá carregado ainda e deixa reflexos em um trechinho da Via Expressa. Tá valendo a dica para quem tá na Luiz Eduardo Magalhães e vai à feira ou vai realizar a travessia, seguir pela San Martín. Vai encarar um pouquinho de lentidão na Engenheiro Oscar Pontes, mas esse é o seu melhor caminho. Quem tá na BR-324 e tem compromisso no comércio, pode seguir pela Bonocô, já tem excelente fluidez e vai chegar com facilidade. 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Thiago Costa para a Band News FM.
2: Obrigada, Thiago. Vamos seguindo com o nosso noticiário. Um empresário da cidade de Fátima, no nordeste da Bahia, morre após queda de um avião monomotor em Macambira, na zona rural de Sergipe. O acidente aconteceu ontem de manhã nas imediações do povoado Pedra da Arara. A vítima foi identificada como Horácio José dos Anjos, de 61 anos, conhecida como Chitão. Ele era dono de uma funerária e do cemitério São Benigno. O acidente aconteceu a aproximadamente 74 quilômetros de Aracaju. Ele será enterrado hoje, às 3 da tarde, no cemitério São Benigno. O acidente é investigado pelo CENIPA, o Centro de Investigação e Prevenção de Acidentes Aeronáuticos. A aeronave era registrada como experimental e de construção amadora, de acordo com o cadastro na ANAC, Agência Nacional de Aviação, mas tinha autorização operacional permitida para condições controladas. Agora a investigação vai apontar, após perícia também nesse avião, as possíveis causas dessa queda.
3: 9h42, a gente muda de assunto para falar sobre saúde. 12 alunos e 2 professores são diagnosticados com catapora em uma instituição de ensino de Feira de Santana, no centro-norte da Bahia. A Secretaria Municipal de Saúde da cidade já está monitorando a situação, que é classificada como surto. A Vigilância Epidemiológica fez uma visita à unidade e acompanha também os casos, adotou medidas também para reduzir o risco de transmissão da doença. Segundo a Secretaria, apesar do surto, né, da classificação de surto, a situação não deve ser motivo de alarme. A pasta informou que a vacinação de bloqueio não é indicada para todas as pessoas que tiveram contato com os casos e que essa medida só deve ser adotada após a avaliação de cada pessoa que teve aí contato com alguém que foi diagnosticado com a doença. Portanto, é uma situação que chama atenção, que deve ser tratada com muito cuidado, um surto de catapora em Feira de Santana, mas, segundo a Secretaria Municipal de Saúde, não é um motivo de alarme na cidade.
2: Vamos seguir acompanhando e lembrar que tem vacina, né, para catapora, uma doença que a gente não ouve tanto falar, né, então é importante a gente reforçar também o calendário municipal das nossas crianças, né? Atenção aos pais, cuidadores em relação a isso. Vamos falar de economia. O preço dos combustíveis deve aumentar nos postos da Bahia após o reajuste anunciado pela Selen. A empresa responsável pela refinaria de Mataripe anunciou ontem um percentual de 17,3% para o diesel S500, 12,9% para o diesel S10 e 4% para a gasolina. O reajuste da gasolina representa uma alta de 10 centavos por litro. O diesel S10 subiu cerca de 70 centavos por litro e o diesel S500 teve uma alta de 87 centavos por litro. De acordo com o Sindicato de Combustíveis da Bahia, o reajuste ocorre após o governo federal regulamentar um subsídio de R$ 1 por litro para o diesel para reduzir os impactos da alta internacional sobre o mercado brasileiro. É, e o tipo aí, o nosso ouvinte pode participar,
3: exato,
2: né?
3: Exato.
2: Contar como é que já está impactando aí nas bombas dos postos aqui de Salvador, viu?
3: Exato. Temos participação aqui de Maurício Lima, Mara também acompanhando a gente na cidade de Ipirá. Bom dia para você, Mara. Luciano também aqui acompanhando a nossa programação. Carlos Nagy também, todo mundo ligadinho aqui no Jornal Band News, na rádio Band News FM nessa quinta-feira. Participe 87295248. Comente aí como é que tá a sexta-feira de vocês, né? Sextou na Bahia, todo mundo fica um pouco mais alegre. Tá chovendo por aí porque o alerta é de chuva, né, Lore?
2: Sim, tem previsão de chuva essa sexta, viu, gente?
3: Ainda bem que ainda não despecou, né?
2: É, mas tá nublado, né? É, tá bem nublado, pelo menos aqui na Federação. Não é mais Salvador, a gente sabe que tá nublado em um canto, chove em um ponto, depois, ó, em outro local tá aquele solzão. Tá tudo certo.
3: Exato.
2: Tem aniversariante hoje, ó. Sabe quem?
3: Quem, Lore?
2: Feira de Santana, nossa princesinha do sertão, que completa hoje 193 anos. Ah, tem até um trecho aqui do hino: Salve a terra formosa e bendita, paraíso com o nome de Feira. Majestade é a segunda cidade mais populosa aqui da Bahia e a décima do Nordeste, viu? A aniversariante é sede de uma região metropolitana com 16 municípios. Na economia, Feira tem um dos maiores PIB da Bahia. No total, são mais de 600 mil feirenses, sendo que as mulheres representam 53,4% dos habitantes. Dizem que todos os caminhos levam à feira e essa é uma verdade geográfica, já que a cidade é o maior entrocamento do Norte e Nordeste. Por toda a importância histórica, geográfica e econômica, vamos parabenizar a realeza sertaneja. Feliz aniversário.
3: Parabéns,
2: Feira de Santana.
3: Para a cidade, para todos os moradores, né, que festejem aí o fato de
2: a
3: ser uma cidade.
2: A décima do Nordeste não sabia, tá vendo? Sabia que era a segunda da Bahia. É a terra de Ana Paula Lima, sim.
3: Exatamente.
2: E nossa Liz Nessim também, o pessoal de Feira está tomando conta aqui da nossa redação. Então, um registro, os parabéns e um beijo para todo mundo de Feira de Santana. Tem muita gente que nasceu lá, mora em outras regiões, né? Foi buscar melhoria de vida ou foi tomar outro rumo, né? Como a gente fala, em outra cidade. Então, um beijo para todos os feirenses nesta sexta-feira.
3: Exato, um abraço aí, pessoal, e comemorem, né? Hoje na sexta-feira.
2: 9h46, a gente vai para um rápido intervalo, mas antes, Thiago Costa atualiza a gente do trânsito.
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6: De volta e agora com informações da região metropolitana, isso porque a estrada do Coco em direção à capital ainda tem um pouquinho de retenção a partir da Itinga, mas o trecho agora não é tão longo, não vale a pena desviar se você está saindo de Portão e segue para São Cristóvão. Agora, se você estiver no Jambeiro em Vida Nova, prefira trafegar pela estrada do Trabalhador, que está livre, vai chegar com facilidade. Em direção ao litoral norte tem um pouquinho de retenção na parte central. Se você estiver pela Paralela e segue para o centro de Lauro, tá valendo acessar a rodovia, mas corte pela Avenida 2 de Julho. Se você vai lá para Vila Jabá antes, ou vai para o litoral, corte pela Avenida São Cristóvão, pegue o seu aeroporto e complete pela Via Metropolitana. 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Tiago Costa para Band News FM.
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2: Nove horas e 53 minutos, estamos de volta com o Jornal Band News. Olha, gente, estamos acompanhando a situação de visitantes. É, né? Visitantes fofinhos. Quatro pinguins de Magalhães que estão sob cuidados do Instituto Mamíferos Aquáticos aqui em Salvador, enquanto aguardam transporte para o Rio de Janeiro, onde devem ser preparados para a soltura. Os animais foram encontrados bem debilitados em praias aqui da Bahia e passaram por um período de tratamento. Segundo Larissa Pavanelli, coordenadora técnica do Instituto Mamíferos Aquáticos, os animais chegaram em condições delicadas.
26: Eles chegaram aqui no Instituto muito magros, né? Bastante abaixo do peso, com processos infecciosos, então foi um longo período de tratamento para eles.
3: Os pinguins da espécie de Magalhães foram chamados de Senhor Ribeiro, Clotilde, Florinda e Pops.
2: Esse Senhor Ribeiro, cara, foi porque ele foi encontrado na Ribeira.
3: Ah, é?
2: Aí virou Senhor Ribeiro.
3: O pessoal é criativo,
2: demais,
3: né? É muito legal isso. Os animais fazem um movimento migratório a partir da região da Patagônia em direção ao sul e sudeste do Brasil entre os meses de março e outubro em busca de alimento e águas mais quentes. Quando eles desviam da rota, podem permanecer por longos períodos à deriva e chegar às praias já debilitados, né, como foi o caso.
26: Esses animais, eles ficam ali à deriva, né, quando eles erram essa rota, então eles aparecem depois de bastante tempo já cansados, bem debilitados.
2: Apesar de terem encontrado abrigo aqui na Bahia, a permanência no estado é temporária. Os pinguins são adaptados às águas mais frias e precisam retornar a uma região compatível com as condições naturais da espécie. A previsão é de que os quatro pinguins sejam levados até o fim deste mês para o Rio de Janeiro, onde uma organização não governamental aguarda os animais para dar continuidade ao processo de reabilitação e preparar a soltura. Para o Instituto, o tempo é um fator importante neste processo de reabilitação.
26: A gente está falando de um ano ainda de cativeiro, então esses animais vão ficar suscetíveis a doenças de cativeiro. Eles podem acabar indo a óbito decorrente desses outros fatores secundários.
3: O problema é que ainda não foi encontrado um voo disponível para fazer o transporte. A dificuldade está relacionada às regras para o transporte aéreo de animais. A ANAC, a Agência Nacional de Aviação Civil, publicou em junho de 2025 uma nova portaria sobre o tema que entrou em vigor em outubro do mesmo ano. A regulamentação mantém a autonomia das companhias para estabelecer critérios e decidir sobre a realização do transporte de acordo com as condições operacionais. Resolver aí essa burocracia, né? Para eles poderem voltar para o habitat natural, recuperados e continuarem, né, o tempo deles de vida, já que aqui, fora do ambiente adequado, né, eles podem sofrer esse processo aí de adoecimento, como destacou a nossa entrevistada. Então, vamos resolver aí essa burocracia na ANAC para que os animais possam voltar para casa.
2: Os quatro amiguinhos que estão aqui sendo cuidados, né? Deixa eu repetir o nome deles, que eu também adorei. Senhor Ribeiro, Clotilde, Florinda e Pops. Clotilde, Florinda e Pops puxaram aí pelo Chaves, né? O seriado Chaves.
3: É verdade.
2: Senhor Ribeiro, porque foi encontrada na Praia da Ribeira. Então, os quatro estão aqui aguardando essa transferência. A gente vai seguir acompanhando daqui a pouquinho no nosso Instagram, viu? Band News FM Salvador. Você vai conhecer esses quatro pinguins famosinhos aí e fofinhos também. 9h57.

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1: Os candidatos ao governo do estado cumprem a agenda de campanha hoje. Governador e candidato à reeleição Jerônimo Rodrigues, do PT, participa pela manhã de uma carreata em Itamaraju. À tarde, também tem carreata em Itabela e uma caminhada em Eunápolis. À noite, Jerônimo Rodrigues faz comício em Ilhéus. A ACM Neto do União Brasil participa agora de manhã de uma caminhada em Brumado, à tarde também de uma caminhada em Lauro de Freitas e à noite tem outra caminhada em Mata de São João. Ronaldo Mansur do PSOL visita à tarde os municípios de Ponto Novo e Campo Formoso, à noite participa de uma carreata em Senhor do Bonfim. Ariel Capistrano participa pela manhã de entrevistas em uma emissora de rádio e em emissora de televisão. À tarde, visita o Centro Histórico de Salvador. Haroldo Félix, da Unidade Popular, participa pela manhã de uma panfletagem em frente à fábrica da BYD, em Camaçari. À tarde, faz panfletagem na UFBA, no campus de Ondina, e participa do lançamento de um relatório sobre conflitos no campo, também na UFBA. Maria Bona não divulgou a agenda de campanha para hoje. 9h58, vamos para um rápido intervalo. Na volta tem Victor Pinto.
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25: 10:02, já com ele na ponta da linha, Victor Pinto, bom dia para você.
26: Bom dia Lorena, bom dia Karina, bom dia Adriano Júnior, bom dia ouvintes da querida e amada Rádio Band News FM Salvador.
25: Victor, vamos começar trazendo as sabatinas, né? Os resultados aí, a repercussão das sabatinas com os candidatos a vice-governador aqui do nosso estado.
26: Por favor, Adriano Júnior, por favor.
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26: O candidato a vice-governador da Bahia pelo Democracia Cristã, o José Augusto Torres, ele defende mudanças na gestão pública, investimentos no ensino superior e o uso das redes sociais para ampliar a divulgação da candidatura. Essas declarações foram dadas ontem durante sabatina aqui na Rádio Band News, na tela da Band, no Boa Tarde Bahia. Sobre medidas para pequenos e médios negócios, José Augusto Torres defendeu a análise da estrutura do governo e afirmou que o agronegócio deve ter papel central na estratégia econômica.
0: Ariel fez um projeto no qual ele vai cercar-se de pessoas que terão mente de obra e vai fazer uma análise, inclusive no processo da transição, se nós venhamos a ganhar no processo de transição, para vermos a realidade do governo como um todo e a partir daí impulsionarmos e darmos uma nova abordagem, principalmente no agronegócio, haja vista que é um processo de produção econômica a maior para o Estado.
26: No campo da educação, o candidato a vice-governador do DC defendeu o fortalecimento das universidades e a interiorização de cursos, especialmente nas áreas da saúde.
0: Então, eu acredito que o fortalecimento das universidades, não somente das universidades, porque quando nós falamos da universidade, nós estamos falando de um conjunto, eu estou falando das faculdades, né? Elas devem ser fortalecidas para que possamos adentrar a maior no contexto da intelectualidade da educação. É engraçado que a educação é transmissão de informações historicamente adquiridas.
26: Para tentar ampliar o espaço da chapa na disputa eleitoral, o candidato a vice, José Augusto Torres, afirmou que a estratégia será investir nas redes sociais e no contato direto com os eleitores.
0: Tentamos fazer o processo do conhecimento, do pato educacional. Adentramos nas redes sociais, que hoje é muito forte, né? Foram as redes sociais que fez, em verdade, Bolsonaro. Eu não estou aqui para dar uma concepção axiológica, né? Ou seja, de valor. Nem fazer uma hermenêutica de certo ou errado, né? Ele, em verdade, adentrou nas redes sociais e nós estamos fazendo isso. Nós estamos dentro da democracia, porque é da democracia do povo para o povo, feito pelo povo. Não do povo para o povo, longe do povo, como muitas pessoas pensam e fazem. Inclusive, na Grécia Antiga era assim, né?
26: Sobre uma eventual relação com a Assembleia Legislativa, o candidato a vice afirmou que pretende conquistar apoio a partir dos resultados da administração e sem recorrer à imposição.
0: Quando nós começarmos a mostrarmos, porque as palavras convencem, os exemplos arrastam, começarmos a fazer um governo, começarmos a dar uma consciência, mostrarmos que não estamos ali para fazer um cabide político e colocar as pessoas com mente de obra, cada um no seu posicionamento, de forma osmótica.

0: governador pela chapa do DC, o candidato José Augusto Torres, que compõe a discussão, a chapa, com o candidato ao governo, Ariel Capistrano. Hoje, o convite feito foi para a candidata vice-governadora Marília Santos, ela que é candidata a vice na chapa encabeçada por Haroldo Félix, do Unidade Popular, do UP. Até então, a gente não teve a confirmação ainda da presença da candidata na nossa sabatina, mas o convite foi feito, foi recebido pela sua assessoria, então a gente aguarda aí até as 2h05, se de fato a candidata vai querer dispor do tempo que a gente tem dado para as chapas nessa rodada de sabatina.
1: Mas não confirmou nem disse que não
0: a assessoria ia mais... A assessoria recebeu o convite, sim, sinalizou para essa sexta-feira, mas até então, hoje de manhã, reforçamos o convite, a confirmação, não disse nem que sim, nem que não. Mas o convite está aberto, assim como a gente já fez essa sinalização para os convites da próxima semana.
1: Ok, Victor Pinto. Próximo assunto, bora falar sobre a visita ontem de Flávio Bolsonaro à cidade de Vitória da Conquista.
0: Pois é, Flávio Bolsonaro escolheu Conquista para proceder com sua visita na Bahia, sua primeira visita em solo baiano, durante a campanha eleitoral. Conquista foi escolhida por uma maneira estratégica, por ser um dos polos ali da discussão da direita em solo baiano, diga-se de passagem. Tem uma prefeita que é do campo da direita, que é a Sheila Lemos. A visita começou no aeroporto da cidade, que saíam em uma motocicleta até o Lumantão, e lá, num trio elétrico, foi feito um discurso para os presentes. No aeroporto, Karina, Lorena, Adriano, ouvintes da Rádio Band News, teve uma confusão que teve uma repercussão danada nas redes sociais, um vídeo da vereadora Lara, que é casada com o vice-prefeito, o Aloysio Alan, o vice-prefeito de Vitória da Conquista, ela que é candidata a deputada estadual. Em um momento ela começou a vociferar no saguão do aeroporto, porque ela não conseguiu ter acesso a uma sala reservada onde estava o candidato Flávio Bolsonaro, alegando que estava sendo perseguida pela prefeita Sheila Lemos, porque a prefeita Sheila tem o seu marido, o Wagner Alves, candidato também a deputado estadual. Então são dois nomes que estão rivalizando de uma maneira muito agressiva e incisiva em Conquista o voto da direita e o voto principalmente do núcleo bolsonarista local, naqueles que vão optar por um desses dois nomes num campo regional, num campo local. A gente sabe que muitos partidos lançam candidatos em cidades estratégicas para abocanhar o voto regional, o voto bairrista, o voto que a gente chama de voto minhoca, porque é o voto da terra, né? Então, há essa dicotomia, essa briga entre a esposa do vice-prefeito e o marido da prefeita em Conquista. Parecia uma cena de novela, para quem viu o vídeo, e há essa rivalização, inclusive os dois hoje vão prestar esclarecimentos à Polícia Federal por causa de denúncias de favorecimentos de candidaturas no campo lá da Prefeitura de Conquista, etc. Então, está um acirramento entre esses dois polos de um mesmo grupo político. E lembremos, tem outro ingrediente também nessa discussão que envolve a prefeita Sheila Lemos, que tem o caso do vereador Diogo Azevedo, que se rebelou contra a prefeita, saiu do União Brasil, ingressou no PSDB, se lançou candidato a deputado federal justamente para enfrentar a prefeita Sheila Lemos e o marido dela, o candidato a deputado Wagner. Justamente por causa disso, responde um processo ainda de infidelidade partidária e até então tem uma linha muito tênue sustentado o seu mandato de vereador na cidade de Conquista. Então, isso tudo de um mesmo lado, de um mesmo grupo político, tá, minha gente, que eu estou falando aqui. E isso acabou ganhando mais visibilidade depois dessa visita de Flávio Bolsonaro em Conquista. Lembrar que o principal anfitrião baiano de Flávio foi o candidato a senador João Roma, que é o presidente estadual do PL. A Semi Neto nem encostou.

0: depois, Vitória da Conquista, justamente para cumprir sua estratégia. Primeiro, ele diz que vota e declara apoio a Ronaldo Caiado, que é o candidato a presidente da República do PSDB, ou perdão, do PSD, justamente para não ter nenhuma vinculação nem com o bolsonarismo e, em tese, tentar abocanhar o voto casado Lula Neto. Então, por isso que Neto não apareceu, faz parte de sua estratégia. E acho eu que o núcleo de Flávio, que quer, de maneira primordial, e a gente vai ouvir uma fala dele sobre isso, é vencer o PT no estado da Bahia, tem trabalhado aí a banho-maria, fazendo vista grossa a essa não ascensão do seu grupo na majoritária de ACM, né, de uma maneira que a ACM é do abraço. Isso faz parte de uma estratégia, cabendo somente a João Roma ser o timoneiro dessa articulação do bolsonarismo na Bahia, tentando casar o seu voto com a média aí das eleições passadas. A gente não sabe se isso vai se repetir, só dia 4 de outubro a gente vai saber de fato, dos 30% que orbitam o núcleo bolsonarista na Bahia. Ponto. Flávio Bolsonaro, num palanque, no trio elétrico, fez diversas críticas a Lula, ao STF, defendeu impeachment de ministro do STF, falou da questão de que ele quer combater o crime organizado. A gente separou dois trechos aqui das falas de Flávio Bolsonaro, que ele recebeu a imprensa, fez uma coletiva de imprensa, e os colegas, tanto da Band Sudoeste quanto da Band FM Conquista, também participaram dessas coletivas. Então, o primeiro trecho que a gente tem aqui da fala do Flávio Bolsonaro aqui na Bahia, ele fala dos votos dos baianos. Ele fala que a população da Bahia cansou dos 20 anos do PT aqui no estado. Vamos ouvir.
1: A Bahia tem uma grande oportunidade de finalmente virar uma triste página de sua história. 20 anos da Bahia governada pelo PT. E com certeza a segurança piorou muito. Está todo mundo endividado. Ninguém consegue pagar uma prestação mais até da geladeira que tem comprada. Quer dizer, ninguém consegue evoluir. Está todo mundo na Bahia parado, como está no Nordeste inteiro. Então o Lula virou um fadigado. Ele prometeu, gerou uma expectativa gigante. Não entregou. E aqui na Bahia o governo do estado é a mesma coisa. As facções estão dominando tudo em qualquer lugar. Ninguém consegue mais se evoluir. Todo mundo devendo muito. Porque o governo da Bahia simplesmente não faz nada. Então é o momento de a Bahia se libertar. É o que eu estou propondo para o Brasil, se libertar do PT também.
0: Em outro trecho da coletiva, o candidato à presidência da República, Flávio Bolsonaro, em Vitória da Conquista, na sua visita aqui na Bahia, negou que tem recebido qualquer tipo de ajuda do governo americano nessa campanha.
1: Vamos ser bem claros, não existe ajuda do governo americano. Essa narrativa não vai colar, desculpa. Né? Quem resolve a eleição é a gente aqui, ó. A oposição está disputando a eleição, a gente vai ganhar a eleição com as regras que estão aí. E se Deus quiser, vai ser no primeiro turno. A diferença é que com o Flávio Bolsonaro, o Brasil vai voltar a ser respeitado no cenário internacional. E com o Lula é essa porcaria. Ele se aproxima de ditaduras, ele se aproxima de governos que não respeitam os direitos humanos, governos que assassinam mulheres, que assassinam gays. Ele a todo momento faz gesto para esse tipo de gente. E eu vou me aproximar dos grandes países que são grandes democracias, que usam a sua potência para levar riqueza para as suas nações. É o que eu vou fazer com o Brasil. Eu vou transformar a riqueza que Deus deu para o Brasil em riquezas para a nossa nação brasileira. E aqui a gente vai resolver, é o povo brasileiro, começando aqui pela Bahia, que é a virada.
0: Havia também na agenda da chapa presidencial do PL aqui na Bahia uma perspectiva ontem de um evento em Irecê com o candidato a vice de Flávio Bolsonaro. Mas o evento foi cancelado por questões das condições de pouso da aeronave na região de Irecê. A argumentação colocada foi que a aeronave que eles estavam era de grande porte e a pista de pouso, em tese, não comportaria, porque teve algum incidente nessa pista que estava danificada, então não teria condição de receber o modelo da aeronave que iria para a região de Irecê. Segundo os organizadores, não sei se vai ter tempo hábil para isso, deve-se marcar uma visita do candidato a vice de Flávio em uma outra oportunidade na região de Irecê. Então, esse é o resumo da visita do candidato à presidência da República em solo baiano. A conferir.
2: Victor Pinto, vamos seguindo aqui com a coluna Esse é o Ponto, você que sintonizou agora a Rádio Band News FM. Vamos voltar a falar do caso Master, chumbo trocado na justiça, Victor Pinto.
0: Nós falamos sobre isso aqui ontem, mas da coluna de ontem para a coluna de hoje, novos fatos surgiram nesse jogo aí do jogo jurídico que envolve o caso Master. Eu vou até trazer um resumo aqui desse emaranhado de fatos que a gente tem acompanhado nesses últimos dias, nessas últimas horas, faltando aí 15 dias para as eleições, e esse assunto acaba ganhando força, porque, como eu disse, faltando apenas 15 dias das eleições, havia, né, um acordo tácito de não agressão, que estava mantendo aí esse caso do Banco Master longe dos palanques aqui da Bahia. Mas esse acordo ruiu mesmo de forma definitiva, porque o assunto que estava restrito só aos bastidores, minha gente, e só a gente da imprensa estava tratando, agora virou uma munição pesada no tapetão jurídico e já envolvendo Brasília nessa história. Porque agora tem deflagrado aí, a gente tem acompanhado isso, uma intensa guerra de representações cruzadas entre as federações, uma encabeçada pelo PT e outra encabeçada pelo União Brasil. Aí vamos lá, de um lado, a chapa do governo acionou o Supremo exigindo uma rápida derrubada do segredo de justiça sobre eventuais procedimentos vinculados à ACM Neto. Porque eles estão alegando uma assimetria, ou seja, uma falta de isonomia na publicidade em relação às apurações sobre o senador Jacques Wagner, que, em tese, para o senador Jacques Wagner, tem sido divulgado tudo e para a ACM Neto não tem sido divulgado nada. Isso é o entendimento da federação do PT. Aí, do outro lado da rua, a oposição enviou um ofício, uma representação, junto à Procuradoria-Geral da República, pedindo o afastamento do secretário estadual do Meio Ambiente, Eduardo Sodré, apontando a incompatibilidade da função pública com as medidas que foram impostas pelo STF, não só a Eduardo Sodré, que inclusive está com o passaporte bloqueado, não pode viajar internacionalmente falando, e seus parentes, porque a esposa do Eduardo Sodré também é um dos alvos dessa operação do Banco Master, que é um núcleo familiar muito ligado ao senador Jacques Wagner, que estão implicados no caso Master. Então, essa forte escalada, lado a lado, na minha opinião, minha gente, tem buscado produzir um desgaste muito direto sobre essas figuras centrais ou figuras próximas a essas figuras centrais das principais candidaturas, tanto ao governo da Bahia quanto ao Senado. Aí, vamos lá. Resta agora a gente acompanhar esses próximos 15 dias, fazer a medida da temperatura desse processo, para saber se esse tiroteio de petições vai conseguir romper a bolha e alterar uma decisão final do eleitor baiano, faltando aí 2 semanas para a votação. Porque, assim, para mim, a tática está muito simples. Ela é transformar um mero protocolo de peças jurídicas, com materialidade ou não, que aí a PGR vai dizer se tem materialidade ou não, o Supremo vai dizer se tem materialidade ou não, para acolher ou não, uma narrativa para apontar o dedo sobre corrupção moral. Aí eu pergunto a você, meu querido ouvinte da Rádio Band News, será que a gente tem, nesse fundo trocado, algum santo nessa história? Porque eu acho que não, porque onde tem fumaça, fogo. A gente aprende isso, né, no popular, onde há fumaça, fogo. Aí eu devolvo também. O que o eleitor baiano acha disso tudo? Isso vai ser traduzido, será no voto, no dia 4 de outubro? A conferir.
2: Victor Pinto, muita água aí para passar debaixo dessa ponte,
0: hein? E outro detalhe,
2: hein?
0: Viu, Lorena? Eu fiz uma observação agora há pouco, no meu Twitter, no @ Victor do Jornal. O Neto está vivendo aí um inferno astral, né? Está vivendo um inferno astral nessa situação que envolve o Elvis Lim. A gente tratou desse assunto aqui ontem também, que a Polícia Federal fez um pedido de operação contra ele. Nessa décima fase da Operação Elvis Lim, o ministro Cássio Nunes Marques negou. Isso tem gerado até reação dele. Já fez um vídeo publicado nas redes sociais negando qualquer tipo de envolvimento na questão da Elvis Lim, dizendo que é desespero por parte do PT, do governador Jerônimo Rodrigues, indo para um tudo ou nada. Mas, resumindo, eu vou ler aqui o que eu acabei de escrever, acabei de postar antes de a gente entrar aqui no ar, na coluna Esse é o Ponto. Abre aspas. Um inferno astral vivido por ACM Neto nessa reta final, com emaranhado de fatos internos da campanha e no campo jurídico, não creio ser causador de efeitos práticos direto ao eleitor, um agente provocador de um grande terremoto eleitoral. Claro que um indeciso ou um voto movido por opinião pode fazer um tremor que, numa eleição acirrada, ainda desenhada, pode fazer diferença no detalhe. Mas creio que o principal foco desse inferno astral é abater principalmente as emoções da sua equipe e canalizar a energia para o campo da defesa. Porque essa estratégia do avanço que a ACM Neto poderia produzir agora nessa reta final acaba sendo canalizada e dividida também numa estratégia de defesa. Fecha aspas. Então, assim, para mim, esse é o meu resumo do que tem ocorrido com a ACM Neto e da estratégia do tudo ou nada que está virando esses 15 dias das eleições de 2026.
2: Quantos dias, Victor, para as eleições?
0: 15 dias.
2: Exatos, né?
0: 15 dias.
2: Eita, tá chegando.
0: Eu vou ser muito exato para você. 15 dias, 21 horas, 54 minutos e 49 segundos.
2: Meu Deus do céu! Que isso? Ele tem um relógio. Cronômetro regressiva. Que nem teve a da Copa aqui. Lembra que tinha um cronômetro enorme contando os dias?
0: Tinha um birimbau no Pelourinho, ou no Dick, na contagem. E lembra do Brasil 500 anos também? Tinha um relógio.
2: Sim,
0: na frente do Farol da Barra?
2: Lembro, lembro. Lembro
0: muito. Vou fazer um na portaria da Band.
2: Pronto, fechado, Victor. Então, até mais tarde, viu? A gente tá te esperando aqui no Boa Tarde Bahia, começando nesse período, gente, às 2h05, viu? Depois que acabar o horário eleitoral, volta ao horário normal.
0: Isso? Roubaram 5 minutos do meu tempo aí, do meu programa, viu? Tô retado, mas é porque também eu gosto do horário. Eu não posso ficar tão retado, não, porque eu gosto do horário eleitoral.
2: Tá vendo?
0: Então, eu equilibro.
2: Fechado. Beijo, Victor Pinto. Até mais. Vamos com o Thiago Costa? Tem uns destaques do trânsito pra gente?
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5: De volta e atualizando o motorista sobre a BR-324, em direção à capital baiana, está começando a apresentar melhoras. Ainda pisa no freio na Jaqueira do Carneiro. Pega minha dica, você que saiu de Águas Claras e precisa chegar no Uruguai ou vai para Vila Rui Barbosa, corte pela ligação Lobato-Pirajá e complete pela Suburbana para chegar com facilidade. A BR em direção ao interior agora só com pontos de intensidade em Águas Claras e também Palestina. Por enquanto são trechos curtos e não vale desviar. Quem está no acesso norte segue para Simões Filho, vai para Feira de Santana, a BR é a melhor escolha. 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Thiago Costa para Band News FM.
2: Obrigada, Thiago. 10h25, deixa eu complementar aqui as informações do trânsito. Tem mensagem do nosso ouvinte Roberto.
6: Pessoal, bom dia. Jesus abençoe nossa sexta-feira. Pedi uma ajuda aí ao pessoal da Transalvador, que por favor... Deu uma chegadinha num viaduto da, em frente à madeireira ali, que liga a paralela à Avenida Tancredo Neves. Tem um táxi quebrado em cima do viaduto, engarrafando a paralela toda. Até agora não apareceu nenhum preposto para dar uma orientada lá no trânsito. Por favor, muito obrigado, um bom dia.
2: Tá aí, viu? Reclamação do nosso ouvinte.
7: E Juvenal tá aqui perguntando, cadê Verina? Verina
2: tá de férias.
7: Tá de férias, Juvenal. Daqui a tá pouco ela volta, né? Um mêsinho de férias.
2: Tá acabando, graças a Deus, viu? Setembro tá passando rápido. Eu disse a ela. Eu falei, setembro vai voar. Ela não acreditou. Dia 1º ela volta.
7: Isso. É até dia 30,
2: até dia 30. Dia 1º ela volta, viu, Juvenal? Fique com saudade dela, não. Daqui a pouco ela tá aqui.
7: 10h26, vamos para um intervalo, Lori.
2: Bora, rapidinho.
7: Tomar uma água.
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28: Quando alguém pergunta qual é o maior patrimônio de uma empresa, a resposta quase sempre é a mesma: máquinas, imóveis, tecnologia ou dinheiro em caixa. Mas a reforma tributária mudou essa resposta. Hoje, um dos ativos mais valiosos de uma empresa pode ser a qualidade de sua informação tributária. Parece exagero, mas não é. No novo sistema, uma nota fiscal emitida com erro pode significar perda de créditos tributários, impacto no fluxo de caixa e até perda de competitividade. A informação tributária deixou de ser apenas uma obrigação fiscal e passou a ser um ativo estratégico. As empresas que investirem em tecnologia, processos e qualidade das informações tomarão decisões melhores, reduzirão os riscos e aproveitarão melhor as oportunidades do novo sistema. Na economia digital, dizem que os dados são o novo petróleo. Depois da reforma tributária, eu diria que a informação tributária pode ser um novo caixa das empresas. O imposto muda, a lei muda, mas quem entende o jogo antes, joga melhor. Eu sou Robson Santana e isso foi o Tributos com Ideias.
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0: 10 horas 31 minutos, estamos de volta com o Jornal Band News, atualização de um caso com grande repercussão, o caso New Hit. O dançarino da banda New Hit, foragido por envolvimento no estupro de duas adolescentes de 16 anos, é preso pela Polícia Civil no bairro do Xiepe, aqui em Salvador. Guilherme Augusto Campos Silva, de 34 anos, foi detido na tarde de ontem. Ele foi levado para a delegacia, onde segue à disposição da Justiça. De acordo com as investigações, o estupro coletivo aconteceu no início da madrugada de 26 de agosto de 2012, dentro do ônibus da banda, que estava estacionado na praça no centro de Rui Barbosa, no centro-norte da Bahia. Em 2017, Guilherme Augusto e os outros 7 integrantes foram condenados a 10 anos de prisão em regime fechado. O ex-policial militar, Carlos Frederico Santos de Aragão, e o segurança particular, Jefferson Pinto dos Santos, foram absolvidos. Segundo a denúncia, as meninas foram convidadas a entrar pelos artistas após uma sessão de autógrafos e fotos ao final do show do grupo. No interior do ônibus, as garotas foram vítimas de abuso e forçadas a manter relações sexuais com todos os integrantes. Claro que tiveram a vida totalmente mudada, tiveram que mudar de cidade, inclusive, depois desse caso. Não imagino a mente delas hoje, né, depois de mais de 10 anos desse caso, mas mudaram completamente a vida dessas meninas. Na época, inclusive, eu me lembro muito bem que muita gente se questionou. Elas entraram no ônibus, não sabiam o que ia acontecer, né? A conduta das meninas ali naquele momento foi muito discutida, as pessoas queriam responsabilizar as vítimas. Acho que a discussão em torno da violência contra a mulher nesse sentido, em casos de abuso, mudou muito depois desse caso. Né? Houve uma virada de chave em relação a isso tudo. As meninas menores de idade foram convidadas a entrar no ônibus e algumas pessoas questionavam, se elas entraram é porque elas queriam alguma coisa. Eu vi muito isso. Também. Isso me marcou bastante.
1: Isso.
0: Em relação a isso. Acho que mudou muita coisa. Porque elas foram vítimas, foram abusadas, independente se elas entraram e na hora, em algum momento, foram ali forçadas a ter, não existe isso. Né? Casamento, a mulher pode ser estuprada, pode ser abusada, quanto mais em uma situação como essa. Então, acho que virou a chave importante aí nesse caso New Hit, os desdobramentos de situações como essa. Então, mais um capítulo, né, desse crime que repercutiu nacionalmente. E agora a gente segue acompanhando aí os desdobramentos também, viu?
1: Outro caso de grande repercussão. A gente atualiza agora a informação, está marcada para hoje, daqui a pouquinho, né? A primeira audiência relacionada ao julgamento de Jonatas dos Santos Moreira, investigado pelo feminicídio de Iana Silva Santos, em maio deste ano. Essa sessão está marcada para 10h30 no Fórum de Sussuarana, aqui em Salvador. Jonatas segue preso desde que se entregou à polícia, depois do crime. A mãe da vítima, Edna Conceição, conversou hoje, né, Lori, com o repórter Léo Souza, num depoimento muito emocionado.
0: Demais, viu, cara?
1: Isso, muito emocionado. Eu fiquei escutando durante o Bora Nordeste o relato dela, que obviamente, assim como toda a família, espera por justiça. Vamos ouvir o que ela falou.
2: Eu espero que essa justiça não seja falha como a primeira vez. Esperamos que ele seja julgado, levado a júri popular. Estamos pedindo justiça não só por elas, como todas as outras mulheres que foram vítimas de feminicídio. Vamos ser testemunha, viu, devido à ocorrência. Estamos aqui para levar adiante, entendeu, para ele ser acusado. A pena máxima, que ele foi covardemente, o que ele fez com minha filha. A gente não queria estar aqui, né, e mexendo na ferida que nunca será curada.
0: Nunca será curada, mas a justiça precisa ser feita para essa mãe. Absorver, não é? É difícil. Ela fala que a justiça falhou porque Iana tinha medida protetiva. Ela resolveu terminar o relacionamento com Jonatas após ele voltar a usar drogas. No primeiro momento, a família disse que ele aceitou, mas antes do crime, teria tentado matá-la duas vezes.
2: A primeira vez, pegou ela dormindo, covardemente, espancou. Eu pensei que minha filha estava morta. Estava com o rosto todo danificado. Não dava nem para reconhecer minha filha. Fez tomografia, deu rachadura na face. Ele tentou novamente, mas ela não estava em casa. Ele tornou novamente pelo telhado, deixou carta, deixou celular, deixou chave, deixou sandália. Damos outra queixa, mas só que levamos as provas, tiramos foto, tudo direitinho. Desse dia ele foi preso.
1: Mas depois, acredite, ele foi liberado após a audiência de custódia. A mãe de Ana também lamentou a condução do juiz no caso. De acordo com o depoimento dela, a filha nem foi ouvida durante o processo.
2: Porque um bandido dele para ter solteiro, para sair com a tornozeleira, ou não era nem para sair. Porque o juiz disse que o espancamento que houve foi leve, não foi grave. O juiz olhou para a cara dela e perguntou se houve traição. Nem ouviu ela. A vítima era ela, ela convivia, ela que sabia dizer quem era ele. Entendeu? O juiz não está escrito na testa que eu sou assassino, que eu vou matar, que eu vou... Não tem justificativa o juiz que antecedeu a morte dela. Tenho certeza. Porque se ele tivesse preso, ficasse preso, não aconteceria isso. Ela estava aqui realizando os outros sonhos dela.
0: Será que ele está dormindo com a consciência tranquila, esse juiz? Né? Será que não fica pensando, e se eu segurasse? E se eu colocasse uma medida como a tornozeleira eletrônica, não é? Algo que, de fato, colocasse ali restrição nesse homem? São respostas que a gente, infelizmente, não vai ter, mas a resposta que a gente quer é a justiça atuando agora para que esse homem siga preso. Esse feminicídio, Ana foi morta 13 dias depois das tentativas de homicídio, das duas outras vezes que ele tentou matá-la. As investigações da Polícia Civil apontam que um homem entrou na casa da vítima, no bairro de Alto de Coutos. Depois de quebrar o telhado, ele a atacou com golpes de faca.
2: Ele invadiu a casa pelo telhado, subiu o beco lateral, tem um acesso de uma casa, uma escadinha, ele escalou o telhado. A partir do telhado da casinha, da cozinha dela, tem a laje que é a partir do banheiro. Então ele foi, quebrou o forro e tudo, desligou a câmera. Quando ela viu, ele já estava dentro de casa. Minha prima pegou e me chamando, Edna, a Ana está pedindo socorro. Eu fui, abri o portão, outra filha, a gente subiu correndo as escadas. Quando chegou lá, arrombamos a porta, né, de vidro. Ela estava caída, certinha, deitada assim no chão, sem respiração mais nenhuma. Deu tempo da socorro, mas quando chegou lá não resistiu.
1: Tudo desenhado, né, para esse desfecho. Estava muito claro, muito clara a intenção dele de cometer esse crime. Após matar a Iana, ele fugiu e se apresentou à delegacia 3 dias depois. Iana tinha 25 anos, trabalhava como mecânica em uma empresa de ônibus da capital baiana. Eu fiz aqui, Laura, um levantamento no site do Ministério Público da Bahia para a quantidade de pedidos de medida protetiva nos últimos anos. O levantamento mostra que esse número é sempre crescente. De 2019 para cá, o número de pedidos cresceu aproximadamente 83%. O número de medidas concedidas passou de 8 mil para 30 mil, um crescimento acumulado de 258%. Mas a gente, apesar desse aumento, né, da concessão das medidas protetivas, a gente precisa aí da atuação conjunta dos órgãos, porque senão acontece o que aconteceu. Aplicam a medida protetiva, o homem não cumpre a medida protetiva, descumpre o tempo todo, não é acompanhado pela polícia como deveria ser e também por outros, pela polícia civil, polícia militar, pelo poder judiciário. Então precisa de uma articulação mais forte aí entre os órgãos para que, apesar de ter uma concessão de medida protetiva, esses caras não continuarem matando as mulheres, porque eles descumprem as medidas protetivas. A gente vê um aumento das punições, do Poder Judiciário, da polícia cercando os casos, aumentando a proteção para as mulheres. Mas se houver uma falha, como aconteceu nesse caso, que a mãe relata, e a gente vê claramente aí que a justiça realmente falhou no caso de Iana, por isso ela foi morta, não adianta, né, conceder a medida protetiva se a mulher não está se sentindo de fato protegida e se ela continua sendo ameaçada. Então, assim, pelo que a gente acompanha aqui do caso da Iana, ele tinha claramente a intenção de fazer o que ele fez. Em momento nenhum, ele foi parado, né? Ele parou de fazer as ameaças, ele parou de agredir. E aí, o desfecho foi exatamente matar, tirar a vida de Iana. Então, é preciso uma fiscalização maior, um acompanhamento maior, integrado de todos os órgãos aí que atuam na proteção das mulheres, né? Nos casos de violência contra as mulheres.
0: A Iana tinha apenas 25 anos, uma vida promissora, inspirando outras mulheres, inclusive, trabalhava como mecânica, uma área que a gente sabe que é masculina. Então, estava rompendo barreiras e se colocando ali no mercado de trabalho, trabalhando muito bem, era muito querida na empresa de ônibus que ela trabalhava. A família diz que Ana estava ali no corre, na correria, e esse homem não queria fazer nada. Não trabalhava, usava drogas, e Ana percebeu que não era o certo ficar com ele e tentou terminar o relacionamento algumas vezes. A gente tem um relato aqui forte, inclusive, de um ouvinte que eu não vou identificar. Ele tem uma filha, essa filha sofreu uma relação de violência e ela tem uma medida protetiva, isso aconteceu há um ano. E ele descobriu pela neta que a filha voltou a se encontrar com o pai, mesmo com a medida protetiva. E ele está indignado. Brigou com ela, a filha deixou de falar com ele, outras pessoas da família também, claro, estão indignados, estão preocupados, porque a filha pode morrer, não é? Um homem que agride uma mulher pode voltar e matar. Isso aí a gente não pode minimizar, não. Pode acontecer, sim. E aí ele brigou com ela deixou de falar. Eu entendo o seu lado, viu, ouvinte? Entendo o seu lado, entendo sua indignação, mas ela precisa de acolhimento. A gente não pode julgar essa conduta dela. Uhum. Ela precisa ser acolhida. A gente ouvia muito também aquela frase de briga de marido e mulher, a gente não se mete. Ou se a mulher apanha porque ela gosta. Não existe. Isso não existe. E tá mais que provado. Ela precisa de ajuda, de acolhimento nesse momento. Precisa ser ouvida de outra forma para entender que não é amor. Não é? Então, eu entendo sua indignação, sua revolta, seu medo, sua angústia. Mas vamos encontrar formas de você conversar com ela, de ela ser acolhida, não com briga, né? Porque aí ela vai esconder, né? Exato. Ela vai esconder e vai ser bem pior. Então vamos acompanhar, tô aqui acompanhando, viu, ouvinte, a situação, mas não deixa de lado, não. Né? Existem outras formas aí pra gente acolher ela, porque ela precisa de ajuda, não de julgamento. Neste momento.
1: E lembrar sempre a todas as mulheres do aplicativo do Tribunal de Justiça da Bahia, o TJ Zela, que é um aplicativo onde as mulheres podem pedir medidas protetivas de urgência, um aplicativo que você baixa rapidamente no seu celular. Lá tem botão de acionamento do 190, também do Disque 180, que é a central de atendimento da mulher. E tem uma característica muito interessante nesse aplicativo, que é o seguinte, é a camuflagem do app. Você baixa o aplicativo, mas para que ele não fique visível no celular, já que muitos homens assediam as mulheres, vistoriam o celular, ele transforma a capa do celular em uma loja online. E aí a mulher pode ter esse aplicativo no celular, se você estiver sofrendo algum tipo de assédio, abuso, em casa, em qualquer outra situação de violência, você pode acionar, então, uma medida protetiva, pedir ajuda através desse aplicativo que é o TJBA Zela, lançado esse ano e que tem ajudado muitas mulheres nessas situações.
0: A gente até conversou com a desembargadora, não é, Nájila Brito, Nájila aqui Brito. No estúdio, falamos sobre esse assunto também, mas de fato a gente precisa ter medidas que funcionem, né? No caso da Iana, não funcionou, mas não é o que a gente precisa aí considerar. A gente precisa acreditar, sim, que a sociedade está empenhada, sim, no combate à violência contra a mulher e principalmente os homens, né? Que parem de nos matar, nos agredir. É importante aqui, acho que começa daí, né? Antes das medidas, precisa começar da conscientização dos homens. 10h45.
1: Lore, vamos mudar de assunto?
0: Bora.
1: A Merino tá aqui dizendo, Lore, não me bloqueia, por favor.
0: Já, não. Já tô bloqueando. Ah, não bloqueei, não, foi?
1: Você não bloqueou?
0: Não bloqueei, tá vendo?
1: Tá vendo? Só porque você disse que ainda não comeu o caruru, ele mandou essa foto. É um bobó de camarão,
0: de novo,
1: com farofa de dendê, caruru, tá vendo? Vá tapar.
0: Complicado, viu? A vida
1: tá
0: é
1: vendo,
0: difícil.
1: Amerino?
0: Ai, Amerino,
1: não é justo.
0: Essa farofinha aqui, minha.
1: Será que hoje tem dendê pra gente aqui?
0: Não sei, vamos apurar. 10h45, vamos pra um rápido intervalo, já voltamos.
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16: As cidades que enriquecem explorando a guerra. Bonn ficou rica cuidando dos feridos. No coração da Borgonha existe uma pequena cidade medieval que parece saída de um conto de fadas. Béarn, ou Bonn em francês, cercada por antigas muralhas, famosa por seus vinhos. Ela guarda um dos monumentos mais extraordinários da história da solidariedade humana, o Hôtel Dieu, também conhecido como Hospice de Bonn, Hospital de Bonn. Ele foi fundado em 1443, logo após a devastadora Guerra dos 100 Anos entre França e Inglaterra. A França estava arrasada, fome, epidemias e milhares de pessoas abandonadas à própria sorte. Foi então que Nicolas Roland, chanceler e duque da Borgonha, e sua esposa, Dijon de Salins, decidiram criar um hospital para acolher gratuitamente pobres e doentes. Num tempo em que quase ninguém tinha acesso à medicina, aquilo era uma revolução. O edifício impressiona até hoje. Seus telhados coloridos, feitos com milhares de telhas vitrificadas em desenhos geométricos, transformaram-se em um dos maiores símbolos da França. Mas a beleza escondia um propósito muito prático: oferecer dignidade. Os pacientes ficavam em grandes enfermarias iluminadas, recebiam alimentação, cuidados médicos e assistência espiritual, uma espécie de Irmã Dulce da Idade Média. Outra curiosidade fascinante: para manter o hospital funcionando, os benfeitores começaram a doar vinhedos. Séculos após séculos, essas doações transformaram o hospice em um dos maiores proprietários de vinhas da Borgonha. Enquanto muitos monumentos celebram reis, batalhas, conquistas, o maior orgulho desta cidade nasceu de um gesto de compaixão, porque a verdadeira riqueza não foi produzida pelas vinhas, nem pelas muralhas, nem pelos telhados coloridos. A maior riqueza de Bonn foi descobrir que a caridade pode atravessar quase 6 séculos e continuar salvando vidas até hoje. Eu sou Ricardo Carvalho e essa é a nossa coluna História e Arte, direto da Borgonha. Até a próxima.
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0: E você acompanha também as colunas, a coluna do professor Ricardo Carvalho, no nosso Instagram, Band News FM Salvador, viu? 10h50. Janaína Moradillo já está aqui com a gente. Bom dia, Janinha.
17: Fala comigo, Maria Lorena.
0: Fala comigo, bebê.
17: Bom dia para você, para Karina, Jana. Adriano Júnior, todo mundo ligadinho aqui com a gente da Rádio Band News FM. Você piscou, já tem rodada do Brasileirão de novo nesse final de semana, né? Tem Vitória contra o Cruzeiro, que foi, Dico? Tem Vitória enfrentando o Cruzeiro com possibilidade de gente retornando, né? O que é importante, esse departamento médico do Vitória dar uma acelerada. É, principalmente ali entre os volantes, a expectativa, naquela coletiva que eu fui, Lore, lembra? Vocês lembram, né? Que eu cansei bastante para falar antes, mas do técnico Jair Ventura da manutenção, eu perguntei sobre o departamento médico e a expectativa era de que o Martínez e o Baralhas retornassem para esse jogo contra o Cruzeiro. Aparentemente, né? Só vai se confirmar aí para o Martínez. Ele apareceu já em campo com a galera, treinando com bola. Então, parece que está no seu estágio já de evolução mesmo, integrado ao elenco. O Baralhas, por outro lado, não demonstrou um avanço, né, para curar aí essa lesão. E ainda é dúvida para essa partida. Enquanto isso, aquele Nacho Lacintanda, que chegou agora por último, já deve ser relacionado para a equipe. Então são dois reforços, eu acho que apesar do Martínez estar voltando, ele não deve começar como titular, porque tem todo o período de readaptação, né, para voltar a jogar, ser titular, ficar os 90 minutos em campo, eu acho que só se ele tiver ido muito bem no treinamento, né? Tipo assim, Jair Ventura vai olhar e falar, não tenho dúvidas, preciso começar com você, ou se fizer parte da estratégia dele colocar os 45 minutos iniciais e tirar ele depois no vestiário, porque o Cruzeiro tá ali na parte de cima da tabela, né, quarto, quinto colocado, lutando, não tem vindo de uma boa performance no Brasileirão, vai cair aqui no Barradão. O Vitória vai precisar usar essa força de ser o quarto melhor mandante, né, para conseguir segurar o Cruzeiro e principalmente, né, conseguir marcar contra ele, porque teve um jogo contra o Botafogo e Grêmio, fizeram uma partida atrasada agora, acho que foi ontem, exatamente, ou anteontem, fiquei um dia fora, já me perdi todas as datas, mas o Botafogo acabou ultrapassando a Vitória na tabela do Campeonato Brasileiro, então acende aí um pontinho, um amarelo, né, pro Jair Ventura, que sabe que não pode desperdiçar esses pontos, principalmente quando se é o mandante. Então a expectativa é isso, Vitória joga primeiro, né, Vitória é Cruzeiro 4 da tarde, aqui no Barradão, no domingo. Depois, o Bahia vai acabar recebendo o Atlético Paranaense, 7:30 da noite. Esse jogo do Bahia como visitante na Arena da Baixada, o Bahia que vai ter aí uma série de confrontos difíceis, né? Vai enfrentar o Atlético Paranaense, é um jogo diretíssimo aí pelo terceiro lugar do Campeonato Brasileiro. Os dois têm a mesma pontuação, então se o Bahia vence, é o terceiro colocado do Campeonato Brasileiro. Acho que os torcedores, está todo mundo efusivos com essa possibilidade, né? Animados aí com isso. O Atlético Paranaense que vai jogar com duas peças, sem duas peças importantíssimas, né? Viveiros, que é o artilheiro do Campeonato Brasileiro e, portanto, o artilheiro do Atlético Paranaense, né, não vai estar em campo, está suspenso, então ele não vai jogar. E o garçom, né, aquele que mais distribui assistências, que é o João, ele também não vai estar em campo. Então, são duas baixas consideráveis aí para essa partida contra o Atlético Paranaense. Quer dizer que o time ficou fraco ou não vai mais ter possibilidade? Não, Rogério Ceni vai ter que traçar essa estratégia, né? Então, quem sabe justamente disso, né, que tem que deixar a raça em campo, são jogadores ali naquele meio de campo, principalmente como Acevedo. Ele acabou, é uruguaio, está sendo destaque e acabou de conceder uma coletiva de imprensa falando sobre esse duelo decisivo.
18: Com certeza que a confiança está alta, venimos em uma sequência muito boa e acho que temos que manter isso aí. Talvez o time minimizou os erros em outras partidas, a concentração está muito alta e acho que continuar aí por esse caminho e no domingo vai ser uma final.
0: Pois é, tá vendo aí como uma final. Kike Oliveira não vai estar presente para esse jogo também, Ademir pode ser aí o titular, Eric volta de suspensão, vai poder atuar caso o Rogério Ceni queira, beleza?
1: Palpite, rapidinho, bora.
0: Vou de 2-1 Bahia, Vitória. Jogando fora de casa, vou de 1-1 Vitória Cruzeiro.
1: Dentro de casa.
0: Você,
1: Kari.
19: Eu também vou 2-1 Bahia e 1-0 Vitória.
0: 1-0 Vitória.
1: 1-0 Bahia, 1-0 Vitória.
0: Tá bom, tá mínima.
20: 2-0 Bahia.
0: Aham.
17: Quase que eu falava 2x0, Adri. Mas vai tomar gol e tomar um gol.
0: Tchau,
17: Adri. 1x0 pro Vitória.
0: Muito bem. Jana, beijo. Até mais
17: beijinho,
0: tarde.
17: Beijinho, beijinho.
0: Beijo, Jana. Até mais tarde no Jogo Aberto, Band News, às 5 horas. 10h56, vamos seguindo com o nosso Jornal Band News, porque hoje a Casa de Espetáculos Leitieres Leite será inaugurada às 5 da tarde no bairro do Comércio, aqui em Salvador. O novo espaço vai fazer parte do Distrito Criativo do Comércio, que reúne a Casa de Espetáculos e também a Cidade da Música, administradas pela Prefeitura. A programação terá a apresentação do coletivo Rumpilezinho, com participação de Lazo Matumbi, além do projeto Comércio Vivo, com projeção mapeada, iluminação cênica e comidas típicas de rua. A gente, claro, vai acompanhar, lembrar que Leitieres Leite morreu em 2021, aos 61 anos, ele que fundou, criou a Orquestra Rumpilés, também estava à frente do Instituto Rumpilezinho.
1: Um artista fantástico. Bom, e a primeira parada gay do bairro do Candeal em Salvador acontece no próximo domingo, com programação musical gratuita. O evento está previsto para começar à 1 da tarde. A atração principal será o cantor John Robert, com participação da banda Os Primos e também outros convidados.
2: O objetivo é conclamar todas a galera LGBTQIA+, promover a diversidade cultural e musical sempre de Salvador, da Bahia e do Candeal. Vai ser um evento muito bacana e tamo juntos. Vamos nessa. Todo mundo convocado geral pro Candeal na primeira parada gay com John Robert e participação especial do Os Primos. E vai ter mais convidados especiais. Vocês são todos meus convidados. Let's go, come on here, please. Se você não for, só você não irá.
0: A celebração tem concentração no Bar do Cabaça, na Rua Paulo Afonso, em frente a Pracatum. E tem outras dicas também, viu, para o seu final de semana. Tá recheado, viu? Várias opções aí para você. A gente vai encerrando o Jornal Band News. Você fica agora com a nossa agenda cultural. Luana Leal preparou aí várias dicas. Beijo para todo mundo. Ótimo final de semana. Tchau, tchau, Kari.
1: Tchau, Lore. Um beijo para você. Beijo para todo mundo. Bom fim de semana também, Adriano. Você também.
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21: Ainda não sabe o que fazer neste fim de semana? Eu sou Luana Leal e trago agora o roteiro da Agenda Cultural da Band News FM. E para esta sexta, tem opções para todos os gostos. A cantora Amelie lança o álbum Mais Forte Que a Dúvida no Largo da Tieta, no Pelourinho, a partir das 7 da noite. Os ingressos estão a partir de R$90 na bilheteria digital. Já na Praça das Artes, Larissa Luz faz um show gratuito de lançamento do álbum Desmonte, às 7 da noite. Também nessa sexta, no Teatro Jorge Amado, às 8 da noite, Telo Borges canta os grandes sucessos do irmão Lô Borges. Telo faz o convite.
22: Alô, amigos, queridos ouvintes da Band News. Aqui é o Telo Borges. Eu estou passando aqui para convidar todo mundo para sexta-feira, no Teatro Jorge Amado, eu faço um tributo, uma homenagem ao meu saudoso e querido irmão, Lô Borges. Esse show também vai contar com a participação da banda Esquinas. E os ingressos podem ser adquiridos no Simpla. A gente se vê lá.
21: O cantor Dão comanda o projeto Sexta Santa na Casa da Mãe, no Rio Vermelho, às 9 da noite, recebendo Denise Correia e Tito Baiense. Ingressos no Simpla por R$50. Nesta sexta e sábado, o espetáculo A Vida é um Cabaré, da Companhia Baiana de Patifaria, faz as últimas apresentações às 7 da noite no Teatro SESI Casa Branca, no Caminho de Areia. Ingressos de R$ 35 e R$ 70 no Simpla. A cantora Roberta Sá apresenta até domingo o show intimista Tudo Que Cantei Sou, na Caixa Cultural Salvador. Entradas entre R$ 15 e R$ 30 no Simpla. No sábado, na Concha Acústica do TCA, Fagner apresenta a turnê Cantando Clássicos às 7 da noite. Os ingressos custam a partir de R$ 130 e estão disponíveis na bilheteria do teatro e no Simpla. No Armazém Convention, Pericles e Ferrugem apresentam a turnê As Vozes às 11 da noite. Entradas a partir de R$ 120. Já na sala de arte Cineman, a drag queen Melanie Mason comanda o Stalk Show às 6 da tarde. Ingressos a partir de R$ 30. domingo, a cantora Marina Lima estreia a turnê Marina Lima 70 na Concha Acústica do TCA às 7 da noite. Ingressos de R$ 60 a R$ 120 no Simpla. Também no domingo, a banda Maglore lança o novo disco Fluxo Natural no Largo da Tieta, no Pelourinho, a partir das 6 da tarde. Ingressos de R$ 70. Essa foi a Agenda Cultural da Band News FM. Até sexta que vem.
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3: Este é um programa feito metade Nova York, nos Estados Unidos, metade Brasil. Que semana no Brasil, rapaz. Fala, Eduardo Frumento. Diga aí, Frumento, bom dia.
4: Bom dia, Barão. Bom dia para quem nos acompanha na Band News FM. Boa sexta-feira para nós. Ela tarda, mas ela nunca falha. Ela chega.
3: Sextou para nós. É isso aí, Frumento. Que semaninha, né, rapaz? Vou te falar, o bicho pegou em Brasília. A galera da redação ficou maluca trabalhando para lá.
4: Também, correndo teve arranca-rabo. Teve tudo.
3: Arranca-rabo. O negócio foi bonito. Na redação também teve bicho pegando? Teve. Não? Só pra saber.
4: É, o pessoal ficou com inveja, né? Lá de Brasília, trouxe pra cá um pouquinho.
3: Ah, é. Pô, depois pra saber quem pegou no rabo de quem. Aí o negócio foi animado também. Eu fico sempre curioso, né? Não tô aí no dia a dia, mas depois vou descobrir quem que foi pras vias de fato, quase no meio da redação da Band News FM. Furo jornalístico aqui no nosso Band News Station. Ô Frumento, sabe que toda sexta-feira a gente tenta dar aquela desacelerada, né? Aquela tirada da gravata, o nó da gravata, porque, rapaz do céu, ninguém aguenta, né? É notícia pra cá, é juiz mandando determinação pra lá, ministro botando em cima e vamos lá, data vênia e tal. Mas a sexta-feira já começa com uma notícia envolvendo toda essa confusão com o cara que é o principal mentor, digamos assim, desse esquemão, né, que funcionava não só em Brasília, como em outras partes do país, que é o Daniel Vorcaro, o dono do extinto Banco Master, né, que comprou aparentemente Deus e o Mundo, tinha relação com gregos e troianos, esquerda, direita, em cima, embaixo, puxa e vai. Hoje, os advogados do Daniel Vorcaro entraram com um novo pedido para revogar a prisão preventiva dele. Não é nem para dar uma liberada, não. É para revogar a prisão preventiva do banqueiro. O Vorcaro está preso há mais de 6 meses. Ele está numa cela, num batalhão da Polícia do Distrito Federal, da Papudinha. E, segundo a Polícia Federal, ele era responsável por liderar uma organização criminosa, captar recursos de forma ilícita. Tinha contato com todo mundo, uma rede de influência gigantesca, né? E agora esse pedido vai ser analisado mais uma vez por quem está relatando o caso, que é o ministro André Mendonça, no Supremo Tribunal Federal. Toda vez que um cara desse porte, desse quilate, digamos assim, um poderoso, um cara que tem muita grana, tem muito poder, chega até as vias de fato de ter algema nos braços, ser levado para uma prisão, o que acontece normalmente é que algum tipo de acordo é feito para que ele deixe a cadeia, ou tenha ali o benefício, por exemplo, de uma prisão domiciliar, e nessa prisão domiciliar, muitas vezes, usufrua dos benefícios de seu poder milionário e tal. Então, normalmente é esse tipo de situação que a gente viu na história recente, nem tão recente assim, do Brasil. Os advogados procuram as autoridades, muitas vezes para fechar um acordo de delação premiada, e nesse acordo algum peixe mais graúdo, algum tubarão, é entregue com dados, com documentos, com provas, e a partir daí, com esse acordo fechado, esse preso tem ali a pena reduzida, diminuída e tal. É assim que tem funcionado. No caso do Daniel Vorcaro, já e se fecharam um acordo de delação premiada. E até agora, nenhum desses acordos foi homologado pela justiça. Todas as tentativas que foram feitas pelos advogados do Vorcaro, nenhuma teve até agora o desejo, que era justamente liberar o Vorcaro da prisão. Os motivos não são muito claros, né? O Horcaro não está entregando quem gostariam que entregasse. As informações que ele está dando já são informações que a Polícia Federal já conseguiu. Enfim, normalmente, nesse tipo de perfil de preso, que é um preso que tem que cumprir sua pena, mas um cara não vai sair por aí matando, não é esse perfil. O cara roubou muito dinheiro, tem que continuar preso, seja em prisão domiciliar ou tal, mas normalmente ele entrega uma figura maior. E convenhamos, no caso do Horcaro, o que a gente tem visto é que ele conhece e teve relação, no mínimo estranha, para não falar criminosa, com muita gente importante da República. Eu não estou falando só de justiça, não. Estou falando de político também. Vamos nessa, né? Basta ver o que tem a relação com a família Bolsonaro, o filme Dark Horse e sei lá mais o que vai ter no caminho do Horcaro. Só que até esse momento, até essa sexta-feira, não há nenhum acordo fechado para que Horcaro tenha a sua pena reduzida. E isso não é tão comum. Isso não é tão normal, porque normalmente esse tipo de preso, o cara desse poderio de grana e tal, ele não aguenta ficar tanto tempo atrás da grade. Ninguém aguenta, né? Mas num caso como esse, ele pode, ou normalmente tem a tendência de fechar alguma coordenação premiada. Enfim, os motivos não estão claros. O Horcaro até hoje não entregou

0: mensagem para mim com razão, falando que o Vorkaro tem lá os seus capangas, né? Tem lá o Sicari e tudo mais. Ou seja, teve gente também que matou. É, pela teoria é isso. Então, digamos, volto aqui uma casa. Não é exatamente o Daniel Vorkaro que vai sair por aí atirando, né? Mas aí ele pode da própria cadeia mandar um sicário matar, sei lá eu. Mas de qualquer forma, eu quero dizer é que poderosos não ficam tanto tempo na cadeia. Nada contra poderosos ficarem atrás das grades, pelo contrário. Mas se criou um padrão no Brasil, na justiça brasileira, que quando você tem alguém desse quilate, desse poder, desse conhecimento, dessa zona de influência, zona literalmente de influência para todos os lados, ele acaba entregando pessoas mais poderosas. E até agora isso não aconteceu, pelo menos sem um acordo fechado com a justiça brasileira. Eu não vou nem entrar na seara que o ministro André Mendonça, que teoricamente seria quem homologaria esse tipo de acordo, não está gostando do que está sendo entregue pelo Vorkaro. Aí é uma coisa que não dá para saber, né? Mas que não é normal, não é normal. E agora, hoje, mais as tentativas dos advogados do Daniel Vorkaro, e aí não é nem acordo, né? Está pedindo o fim da prisão preventiva, citando justamente essa indefinição sobre o caso do Banco Master. Vamos ver o que vai acontecer nas próximas horas, se essa prisão vai ser de alguma forma diminuída, alterada, sei lá eu, mas o fato é que até agora o Dr. Daniel Vorkaro continua atrás das grades. 6 meses depois, e com todas as tentativas que foram feitas, não conseguiu ter sucesso em fechar essa delação premiada. Sei lá por quê, né? A gente vai ver se essa decisão agora da justiça vai beneficiar o mafioso Daniel Vorkaro, que continua, mesmo atrás das grades, com muito poder. O que ele pode entregar é algo muito sério. E mesmo depois, digamos assim, que ele tenha a prisão aliviada, se isso acontecer, ele é um arquivo ambulante. E aí, meu amigo, vai ter que ter segurança reforçada, porque não é tão simples assim, não. Vamos lá, Frumento!
1: E falando de Daniel Vorkaro, as mensagens do celular do ex-banqueiro continuam a ser reveladas e muita coisa tem sido encontrada. Nessas mensagens. A gente aciona agora de Brasília o Afonso Marangoni, porque mais dois ministros do Supremo Tribunal Federal, Cássio Nunes Marques e Gilmar Mendes, tiveram de alguma maneira relação com Daniel Vorkaro, revelam essas mensagens. O Afonso tem mais detalhes pra gente. Bom dia, Afonso.
2: Pois é, informações a todo momento, né, Frumento e Barão, bom dia para vocês e para todos que nos acompanham aqui no Station. Olha, uma primeira informação foi divulgada pelo âncora aqui de Ué da Coisa, Reinaldo Azevedo, sobre o ministro Nunes Marques. Eu quero aqui trazer o que então o Reinaldo apurou, com base justamente nos dados do celular do Daniel Vorkaro, que no dia 28 de abril de 2024, o desembargador Newton Ramos, do Tribunal Regional Federal da Primeira Região, solicitou ao ex-controlador do Banco Master hospedagens em Salvador e no Rio de Janeiro para o ministro do Supremo, Cássio Nunes Marques, e familiares dele durante o período do Carnaval de 2025. Só que aí depois teve uma mudança, um remanejamento, e ele mudou de ideia, restringindo esta viagem apenas ao Rio de Janeiro. O magistrado e a família ficaram hospedados em uma casa de propriedade do ator Márcio Garcia, alugada por Vorkaro por R$1.400.000, em Joá, uma área nobre ali do Rio de Janeiro. A residência, avaliada em R$200 milhões, é considerada uma das mais caras do Brasil. A experiência proporcionada pelo banqueiro ao ministro do Supremo Tribunal Federal contou com serviço gastronômico e outros luxos. E tem aqui também, olha, uma outra informação que acabou de chegar do Supremo Tribunal Federal, que eu pedi um posicionamento sobre esta apuração do Reinaldo Azevedo, e a informação é que o ministro Nunes Marques nunca trocou mensagens com Daniel Vorcaro e nem pediu nada a ele. É isso que é colocado, pelo menos neste primeiro momento, pelo Supremo Tribunal Federal, em resposta, né, a essa apuração do Reinaldo Azevedo com as mensagens.

0: imagens com esse pedido, né, que foi feito pelo desembargador, mas que beneficiaria sim o Nunes Marques justamente com essa estadia lá no Rio de Janeiro. Você falava sobre um outro caso, né, Frumento, e este foi revelado pela nossa colega também, a Mônica Bergamo, e já tem inclusive uma manifestação da defesa, na verdade do gabinete do ministro Gilmar Mendes, porque foi noticiado então que o ministro se reuniu, né, com advogados do Banco Master para conversar sobre uma pauta de interesse deles. E aí, a informação até de que um ex-cunhado, né, do Gilmar Mendes, Chiquinho Feitosa, que foi inclusive senador da República, recebeu dinheiro, né, do Banco Master para prestar serviço para eles. E aí tem então uma nota de defesa do gabinete do Gilmar Mendes dizendo assim: Chiquinho Feitosa é ex-cunhado do ministro, o ministro não teve conhecimento de qualquer tratativa entre ele e Daniel Vorcaro, não foi procurado sobre assuntos mencionados e não responde por relações privadas ou profissionais de ex-parentes. E diz que essa audiência com advogados aconteceu em 11 de abril de 2024, no gabinete do ministro, e contou com a presença dos advogados do Master. Foi realizada na sede do tribunal em ambiente institucional e não em espaço privado. E aí lembra, né, que o recebimento de advogados em audiência é prerrogativa assegurada pela lei, portanto não tem nada de legal nisso, e na ocasião tratou-se de causa do setor sucro alcooleiro, que seria de benefício do Banco Master, mas nesse procedimento o ministro Gilmar Mendes votou contra os interesses do Banco Master, portanto não se alinhou aí ao que pediu, né, os advogados neste encontro. E aí, portanto, está detalhando, né, que nenhum processo em relação a isso o ministro votou em sentido favorável aos interesses apontados pela reportagem em relação ao Banco Master. Então são as novidades que nós temos de dois outros ministros citados, pelo menos, né, nessa questão toda. Pois então a gente vai seguir acompanhando, vendo a repercussão desses casos que se somam a tantos outros que a gente tem noticiado aqui mais recentemente, né, uma relação de troca de mensagens, pelo menos, entre os filhos do ministro Nunes Marques e também de Luiz Fux em relação ao Daniel Vorcaro. Então, uma sexta-feira que, mesmo sem sessão no Supremo Tribunal Federal, os bastidores continuam a mil aqui em Brasília e a crise continua aguda, né, internamente lá na corte.
1: Ah, é muito diferente acompanhar as entradas do Marangoni, né, porque ele evidentemente está apurando quando está no ar a informação, e a informação está mudando a cada segundo. Então a impressão que dá é que o Marangoni está falando assim: olha, Daniel Vorcaro tinha ligação com um ministro. Aí alguém vai lá: dois ministros. Não, não. São três ministros e um flanelinha. Não, não, não. São quatro ministros, um flanelinha e também o porteiro. Peraí, uma informação é que o dono da pizzaria também está... É um negócio maluco. E é exatamente isso que está acontecendo. Cada hora surge um novo nome e não é um nome qualquer. É ministro do Supremo Tribunal Federal com ligação direta e mal cheirosa com Daniel Vorcaro. Eu vou te falar, viu? Acompanhar em tempo real as informações de Brasília tem sido um desafio não só para quem é ouvinte, telespectador, mas evidentemente para o repórter que está apurando, porque ele entra no ar com uma informação e quando está no ar surge uma outra, falando: não, mais uma pessoa com ligação do Daniel Vorcaro. É um negócio muito louco. É muito louco, mas assim, é o que esse cara tinha de poder, de influência. E agora cada um fala: eu não, nunca vi Daniel Vorcaro. Não, não, mas o senhor tem ali, tá gravado, o senhor falou com ele. Eu falei com ele, ainda tá aqui o som. Ah, então tá. E esse hotel? Não, esse hotel não fui eu. Mas não, mas a casa do Márcio Garcia. Ah, então, pô, é um negócio maluco, cara. Mas é isso, né? São os tentáculos desse mafioso. Muito bem, ô Marangoni, eu espero que seu final de semana, rapaz, seja mais sossegado do que foi o anterior, porque o anterior o bicho pegou de um jeito que até aquelas mensagens que ficam apitando no celular quando tem uma breaking news, até o celular cansou. Bom trabalho, Marangoni, grande abraço, meu velho.
0: Vou ficar igual o Fábio Porchat, Barão, já de terno e gravata, dormindo mesmo. Se precisar, a gente levanta e entra ao vivo com algum assunto, né? Um abraço para vocês, bom fim de semana.
1: Valeu, valeu, muito obrigado. Ó, nas últimas horas, um outro assunto está pegando em Brasília, após anúncios feitos pelo presidente do Brasil, o presidente Lula, às vésperas da eleição presidencial. O candidato à presidência, Renan Santos, do partido Missão, acionou o Tribunal Superior Eleitoral contra o reajuste do Bolsa Família anunciado ontem pelo governo federal. A primeira pesquisa presidencial da Quest, após o anúncio, será divulgada na próxima segunda-feira. Quem está acompanhando esse rolo direto de Brasília também é o Gabriel Marques. Diga aí, Gabriel.
2: Oi, Barão. Oi, Frumento. Bom dia para vocês e a todos que nos acompanham. Vai ser o ministro André Mendonça, do Tribunal Superior Eleitoral, que vai ser o responsável pela ação apresentada pelo candidato à presidência da República, Renan Santos, do Missão, contra esse reajuste de 15% do Bolsa Família. Esse aumento foi anunciado ontem pelo governo federal e eleva o valor mínimo do benefício de R$ 600 para R$ 691. Já o valor médio passa de R$ 675 para R$ 777. Na ação, Renan Santos questiona a legalidade desse reajuste e afirma que a medida teria finalidade eleitoral, por ter sido anunciado agora nessa reta final da campanha. O candidato também argumenta que a despesa não estava prevista no orçamento deste ano, nem na proposta orçamentária do ano que vem, enviada ao governo, pelo governo ao Congresso. O impacto adicional estimado é de R$ 5,8 bilhões de reais ainda neste ano e R$ 22,7 bilhões em 2027. A proposta orçamentária do próximo ano terá agora de ser ajustada para incluir essa despesa. O governo, por outro lado, afirma que o reajuste representa a recomposição da inflação acumulada desde março de 2023 e que os novos valores começam a valer já neste mês de outubro agora. Vale lembrar que ainda ontem o ministro André Mendonça já havia rejeitado uma outra ação contra o reajuste, apresentada pelo deputado federal Zé Trovão, do PL de Santa Catarina. Neste caso específico, o ministro não analisou o mérito. Mendonça entendeu que o deputado não tinha legitimidade para apresentar ao TSE uma ação relacionada à disputa presidencial, já que ele não é candidato a esse pleito. Agora o ministro vai analisar essa representação apresentada por Renan Santos, mais um tema que deve repercutir nos próximos dias. Eu volto com vocês.
3: Obrigado, Gabriel, pelas suas informações. E a gente fala de um outro aspecto agora que movimenta também a disputa eleitoral, porque o Ministério da Saúde confirma que vai disponibilizar as chamadas canetas emagrecedoras por meio do SUS. E isso, claro, virou uma disputa eleitoral entre os candidatos. O anúncio foi feito inicialmente pelo presidente Lula em viagem a Montes Claros ontem, a Minas Gerais. O ministro da Saúde, Alexandre Padilha, que acompanhava o presidente, afirmou que ainda avaliava um protocolo para o uso do medicamento para o combate à obesidade. Padilha ainda comemorou os primeiros resultados de um paciente que estava na fila de cirurgia bariátrica e recebeu a medicação por meio do SUS e então conseguiu controlar a obesidade.
1: Tem operação no Rio de Janeiro hoje contra a atuação do Comando Vermelho em outro estado. Detalhe chegando com Daniel Nascimento.
4: Uma mulher é presa durante uma operação interestadual contra a atuação do Comando Vermelho no Mato Grosso e no Rio de Janeiro. Ingrid Portugal de Moura foi localizada no Rio por policiais civis da Delegacia de Repressão às Ações Criminosas Organizadas e Inquéritos Especiais que participam da Operação Nocaute, que é um desdobramento da Operação Primum, deflagrada em novembro de 2025, também contra o Comando Vermelho. Durante as investigações, os agentes identificaram o caso de uma vítima que foi ameaçada por bandidos da facção a realizar transferências bancárias que totalizaram aproximadamente R$ 169 mil. Segundo a polícia, o valor entrou nas contas de dois suspeitos e posteriormente foi distribuído entre diferentes pessoas relacionadas à estrutura investigada.
3: Bom, no Rio Grande do Sul, uma operação mira o desvio milionário de recursos da saúde. Vamos então a Porto Alegre, Ângelo Fraga.
5: O vereador Giovanni Bill foi preso hoje durante uma operação do Ministério Público que investiga o desvio de mais de R$ 2 milhões em recursos da saúde de Porto Alegre. Ao todo, quatro pessoas foram presas preventivamente. Também são cumpridos 9 mandados de busca e apreensão em Porto Alegre e Imbé. Segundo o Ministério Público, a investigação apura o uso irregular de recursos de emendas parlamentares destinadas a projetos na área da saúde. A Câmara Municipal informou que acompanha a operação e que vai colaborar com as autoridades.
1: Exames realizados na diarista que matou um casal de idosos em Belo Horizonte não apontaram problemas psicológicos. Quem explica pra gente é o Paulo Xavier.
6: A diarista Paola Stephanie Neto Cirino, que confessou ter matado um casal de idosos em Belo Horizonte em junho deste ano, não teve constatada doença ou perturbação da saúde mental. O exame de insanidade mental, realizado na última segunda-feira, também apontou que ela não sofreu delírios, alucinações ou alterações graves do humor quando cometeu o crime. O caso aconteceu no dia 29 de junho, no apartamento das vítimas. A diarista foi presa em um hotel em Itabira, na região central de Minas, no dia 1º de julho. Ela confessou os assassinatos, mas afirmou que agiu durante um surto psicótico.
3: E uma nova assembleia com funcionários da Caixa Econômica Federal deve ocorrer na próxima semana. Os funcionários, servidores da Caixa e também dos Correios estão em greve. Paralisações começaram nesta semana. O Juan Romero tem mais detalhes.
7: Os empregados da Caixa Econômica Federal devem participar de uma nova assembleia na próxima segunda-feira, dia 21, para avaliar a proposta apresentada pelo banco durante as negociações do plano de saúde. A categoria está em greve desde o dia 10 de setembro. A nova proposta prevê mudanças no custeio do Saúde Caixa e será analisada pelos trabalhadores em assembleias convocadas pelos sindicatos. Entre os pontos apresentados pela Caixa está o aumento, a partir de 2027, do limite da participação no banco no custeio do plano de saúde de 6,5% para 9% da folha de pagamento. Para este ano, a proposta prevê que não haja reajuste nas mensalidades.
1: O elefante chamado Sandro foi transferido de São Paulo para um em Mato Grosso, depois de denúncias de maus tratos. Quem conta mais essa história pra gente é o Weigler Soares.
8: O elefante Sandro, que saiu de um zoológico de Sorocaba, no interior paulista, deve chegar ao Santuário de Elefantes Brasil, na Chapada dos Guimarães, em Mato Grosso, daqui a pouco, por volta de meio-dia. A viagem de 1.600 km conta com um caminhão especialmente preparado para o transporte, além de van, carro de apoio, motoristas e uma série de equipamentos para atender às necessidades do animal durante o trajeto. O elefante viaja ainda com dois aparelhos de ar-condicionado, que mantém a temperatura entre 18 e 20 graus Celsius. Além disso, o percurso teve paradas programadas para evitar que Sandro fosse submetido a esforço excessivo.
3: Bom, no noticiário internacional, o Irã realiza um desfile militar em Teherã com caixões simbolizando Donald Trump e Benjamin Netanyahu, além de imagens que representam ataques contra Israel e os Estados Unidos. A cerimônia ocorre há poucos dias da marca dos 7 meses da escalada de tensões no Oriente Médio e do conflito aberto entre Irã, Israel e Estados Unidos. As Forças Armadas iranianas exibiram mísseis, drones e outros equipamentos militares durante a cerimônia. O desfile apresentou ainda faixas e cartazes com mensagens contra o governo dos Estados Unidos e de Israel.
1: O presidente da Argentina, Javier Milei, envia ao Congresso um projeto de lei para endurecer as sanções contra empresas que exploram recursos naturais nas Ilhas Malvinas, sem autorização da Casa Rosada. A proposta prevê multas maiores e eleva de 15 para 20 anos a pena de prisão para responsáveis pela exploração considerada ilegal pelo governo argentino.
3: E o fim de semana será de grandes confrontos no futebol brasileiro. Bruno Camarão conta mais pra gente. Bom dia, Camarão.
9: Bom dia, Frumento, Tubarão, a todos que nos acompanham na Band News FM. Rodada 28 da Série A do Campeonato Brasileiro. Rodada esta que vai ser aberta amanhã com alguns jogos importantes, como às 16h, o Atlético Mineiro encarando a Chapecoense. Galo, que está animado pela classificação à semifinal da Copa Sul-Americana, deixou para trás o Santos, encarando a lanterna da competição. Um confronto, na teoria, muito simples para a equipe mineira. No Maião, às 17h, tem o Mirassol também tentando sair da parte de baixo da tabela, encarando o Botafogo do Tite. Tite, novo comandante do Clube da Estrela Solitária, 17h, no interior de São Paulo. 18h30, um pouquinho mais tarde, Mangueirão abrindo espaços para Remo e Santos. Remo na zona de rebaixamento, demitiu nessa semana o Léo Condé. E o Peixe também tentando recolher os cacos após a frustração no torneio internacional. 18h30, amanhã, fechamento do dia com Vasco da Gama e Curitiba em São Januário. Vasco também vivo na Sul-Americana. Coxa vem de um empate no Brasileirão diante do Atlético Paranaense. 21h, o São Paulo jogando em casa, encara o Internacional. Reedição de final de Libertadores da América. O Barão lembra muito bem, tricolor paulista que caiu no meio de semana para o Boca Juniors na Sula. Domingo, a sequência com 11h, Grêmio e Palmeiras. Verdão tentando também voltar à liderança do Campeonato Brasileiro. 16h tem Corinthians e Fluminense em Itaquera. Coringão também eliminado da Libertadores da América, enquanto o Flu segue vivo na competição. 16h ainda tem Vitória e Cruzeiro em Salvador. O líder Flamengo joga 18h30 contra o Bragantino no Maracanã. 19h30 da noite, fechamento da rodada com Atlético Paranaense e Bahia. Destaque aqui na Band News FM dos principais jogos da rodada.
1: Ah, rapaz, eu sofri esse final de semana de novo. Valeu, camarão. Valeu.
10: 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Durante a tarde dessa sexta-feira, o calor volta a ganhar força sobre o interior do Brasil. As temperaturas sobem principalmente no centro-oeste, Tocantins, sul do Paraná e interior do Nordeste, enquanto o sul começa a sentir a aproximação de novas áreas de instabilidade. Em Manaus, a máxima chega aos 37 graus, com sol predominando durante boa parte do dia. Em Recife, os termômetros alcançam 30, com possibilidade de pancadas rápidas na faixa litorânea, enquanto em Salvador, a máxima prevista será de 28 graus, com aumento de nuvens e ocorrência de chuva em alguns momentos. No sudeste, o interior paulista terá tarde quente e ensolarada, enquanto o litoral continua com maior quantidade de nuvens. No sul, a nebulosidade aumenta e as primeiras pancadas começam a aparecer entre o oeste do Rio Grande do Sul, Santa Catarina e Paraná. Aline Araújo, da Climatempo.
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0: Agora 11 horas e 29 minutos. Muito bom dia para você, ouvinte da rádio Band News FM. Eu sou Roger Caroso, ao meu lado na operação de áudio Adriano Júnior. E a partir de agora trago as principais atualizações do noticiário local. Antes disso, a gente vai de trânsito.
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0: Aqui agora de olho no boletim informativo da Transalvador, Avenida Oscar Pontes, sentido comércio, com trânsito parado. Velocidade média atual de 7 km por hora. Ao mesmo tempo, na Vasco da Gama, sentido Dique, o trânsito também está lento. Velocidade média atual de 14 km por hora. 11:30.
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0: Seguindo agora, acompanhando um caso dos últimos dias, já que 2 dos 19 feridos no ônibus que pegou fogo na estrada entre Barra e Xique-Xique, no oeste baiano, estão em estado grave e são transferidos para a UTI do Hospital do Oeste. Um deles é uma criança. Essas duas vítimas foram levadas hoje de manhã e a situação aconteceu na quarta-feira. A CESAB, Secretaria da Saúde do Estado da Bahia, confirmou que o veículo transportava pacientes. Do total de feridos, 10 precisaram de transferência para unidades de saúde de referência, de acordo com a avaliação clínica. Além das vítimas levadas para o Hospital do Oeste, também foram acionados o Hospital Regional de Irecê e o Hospital Geral do Estado. Outras 9 pessoas estão sendo atendidas em unidades de Barra e de Xique-Xique. Os passageiros estavam viajando de Barra para Irecê depois do acidente. Foram atendidos por equipes de saúde do SAMU. E uma das vítimas fez um vídeo desse momento que chega a relatar um momento de pânico, de fato, que eles estão passando, né? Que ali a vegetação está pegando fogo e em seguida passa para o ônibus. As prefeituras de Barra e Xique-Xique informaram que acompanharam a situação e prestam apoio às vítimas e familiares. A ocorrência também mobilizou equipes da Polícia Militar, Polícia Civil, Corpo de Bombeiros e Brigadistas. Outro caso que a gente acompanha agora de manhã, já que a Polícia Civil faz buscas para prender o suspeito de matar 3 pessoas, entre elas uma criança, e deixar outras 5 feridas durante ataque a tiros em Rafael Jambeiro, no centro-norte do estado. Os 3 foram atingidos na zona rural do município na madrugada de hoje. As vítimas são Maria Eduarda Alexandrina Araújo, de 2 anos, Robert Valima Araújo, de 32 anos e um homem ainda não identificado. Agora 11:34.
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13: Agora 11 horas e 35 minutos pelo horário de Brasília. Bom, aqui no Brasil, nas últimas semanas, a gente começou a receber a visita de pinguins e baleias jubartes. É, tá naquele período que elas vêm para se reproduzir nas proximidades do litoral brasileiro, mas muitos pinguins acabam chegando desnutridos ou com problemas de saúde e precisam passar por uma recuperação antes de voltar lá para a Patagônia Argentina. A gente vai justamente a Salvador porque a Karina Araújo foi acompanhar o trabalho de recuperação desses pinguins que chegam à costa brasileira e tem mais detalhes pra gente. Fala aí, Karina, seja bem-vinda. Boa tarde. Bom dia ainda.
14: Muito bom dia para vocês, Eduardo, Barão, bom dia a todos também. Exatamente, aqui em Salvador, quatro pinguins da espécie Magalhães estão sob cuidados do Instituto Mamíferos Aquáticos, aguardando uma decisão sobre o transporte para o Rio de Janeiro, onde eles devem ser preparados para a soltura. Os animais foram encontrados debilitados em praias baianas, passaram por tratamento médico e ganharam novos apelidos aqui: Senhor Ribeiro, Clotilde, Florinda e Pops. Entre os meses de março e outubro, os pinguins migram da Patagônia em direção ao sul e sudeste do Brasil em busca de alimento e também águas mais quentes, mas quando eles desviam da rota, podem permanecer por longos períodos à deriva, perdidos e chegar às praias já bastante debilitados. De acordo com Larissa Pavanelli, coordenadora técnica do Instituto Mamíferos Aquáticos, o tempo é um fator importante no processo de reabilitação. Vamos ouvir o que ela falou.
15: A gente está falando de um ano ainda de cativeiro, então esses animais vão ficar suscetíveis a doenças de cativeiro. Eles podem acabar indo a óbito decorrente desses outros fatores secundários.
14: Apesar de terem encontrado abrigo em Salvador, a permanência aqui é temporária e eles devem ser levados para o Rio de Janeiro até o final de setembro. O problema é que ainda não foi encontrado um voo disponível para fazer esse transporte. A dificuldade está relacionada às regras para o transporte aéreo de animais. Uma nova portaria da ANAC, a Agência Nacional de Aviação Civil, de julho do ano passado, mantém a autonomia das companhias aéreas para estabelecer critérios e decidir as condições operacionais desses voos com animais. Então, os pinguins, os quatro, por enquanto, permanecem aqui em Salvador, aguardando essa resolução do transporte para poderem voltar para casa. É com vocês.
16: E quem batizou os pinguins aí é fã do Chaves, né? Porque são só personagens do Chaves, os caras deram nome ali, Clotilde, Florinda, enfim, são os personagens do Chaves. Valeu, Karina, obrigado pela mensagem, pela informação, tomara que os pinguins fiquem de boa. Um abraço pro querido Elvis, nosso ouvinte em Massachusetts. Aqui no...
14: Os quatro, por enquanto, permanecem aqui em Salvador, aguardando essa resolução do transporte para poderem voltar para casa. É com vocês.
16: E quem batizou os pinguins aí é fã do Chaves, né? Porque são só personagens do Chaves, os caras deram nome ali, Clotilde, Florinda, enfim, são os personagens do Chaves. Valeu, Karina, obrigado pela mensagem, pela informação, tomara que os pinguins fiquem de boa. Um abraço pro querido Elvis, nosso ouvinte em Massachusetts aqui. Obrigado pela mensagem, pela informação. Tomara que os pinguins fiquem de boa. Um abraço pro querido Elvis, nosso ouvinte em Massachusetts aqui, onde também tem pinguim pra chuchu. Vamos lá, Frumento.
13: Só ainda falando dos pinguins, Barão, porque quem tá nas redes sociais da Band News FM, quem tiver acesso ao nosso Instagram, por lá a gente divulgou imagens ontem também, como a gente falou, tá nesse período em que muitos pinguins acabam vindo aqui pra costa brasileira, a gente divulgou algumas imagens ali de um grupo com 8 pinguins de Magalhães que retornaram ontem ao oceano na altura do Paraná, no balneário de Pontal do Sul. É a segunda leva de pinguins que passou por uma reabilitação num centro da Universidade Federal do Paraná por lá, quando então foi devolvido para o mar para iniciar esse trajeto de volta para a Patagônia Argentina. Ainda com uma informação que chega de Brasília, agora mudando completamente de assunto, a Procuradoria-Geral da República se manifestou a favor para que o pai do banqueiro Daniel Vorcaro, Henrique Moura Vorcaro, saia da prisão para a realização de exames em médicos particulares. Segundo a PGR, Henrique relatou os sintomas de uma possível crise de diverticulite e pediu autorização para fazer esses exames. Até os advogados pediram que ele tivesse uma prisão humanitária por conta de problemas de saúde na prisão, mas a Procuradoria concordando apenas com a saída para que Henrique Vorcaro faça exames em um hospital particular. O Henrique Vorcaro é apontado como um dos integrantes de um grupo chamado A Turma, que é um núcleo que atuaria como uma milícia privada de Daniel Vorcaro. 11h40 agora, espaço aberto para as notícias da sua cidade, da sua região.
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7: Agora 11 horas e 42 minutos. Trânsito na Barros Reis, sentido Iguatemi, com moderado, velocidade média atual de 26 km por hora, mas na Avenida Caminho de Areia, sentido Ribeira, o trânsito já está mais intenso. Velocidade média atual de apenas 18 km por hora. Seguindo com as atualizações do noticiário, um homem de 31 anos é preso em flagrante por receptação durante uma fiscalização da Operação Mobile 360 em Lauro de Freitas, na região metropolitana de Salvador. Esse caso aconteceu ontem. A ação vistoriou estabelecimentos que vendem e fazem assistência técnica de celulares. Com o suspeito, os policiais encontraram um aparelho roubado no início deste mês, lá em Catu de Abrantes. O homem trabalhava em um dos estabelecimentos fiscalizados e, ao todo, 4 pontos comerciais foram vistoriados no entorno da Avenida Luiz Tarquínio e nos bairros Pitangueiras e Vilas do Atlântico, como conta o delegado Joelson Reis.
8: Na nossa unidade policial, nós temos várias ocorrências registradas de pessoas que foram acionadas pelas mensagens para a devolução do aparelho celular e, após a devolução, quando são efetivadas, informam os locais onde adquiriram os aparelhos. E essas lojas que foram visitadas constam em vários boletins de ocorrência como sendo locais de venda e de aparelhos com restrição de furto ou roubo.
7: Os locais foram fechados por irregularidades nos alvarás de funcionamento, além de outras infrações encontradas durante a fiscalização. Em Lauro de Freitas, a operação foi realizada pela Polícia Civil, com o apoio de órgãos municipais. Ações da Operação Mobile também acontecem em outras cidades baianas. Em Santo Estevão, no Centro-Norte, mais de 60 celulares foram devolvidos aos donos. Já em Paulo Afonso, no Norte, 253 aparelhos foram apreendidos. Então aí, a Operação Mobile 360, como a gente sabe, constantemente atuando aqui em Salvador, na região metropolitana, no interior do estado, recuperando celulares, fiscalizando e monitorando, né, todos esses espaços que fazem a venda, o conserto, porque a gente sabe que muitos aparelhos que são roubados acabam parando nesses lugares. Mudando de assunto, um homem apontado pela Polícia Militar como integrante de uma facção e suspeito de envolvimento em pelo menos 11 mortes violentas foi preso em Ilha Amarela, no subúrbio de Salvador. A prisão foi realizada ontem e, segundo a Polícia Militar, ele tinha um mandado de prisão em aberto e foi encontrado durante uma operação de patrulhamento na rua Tatuapé. Ainda de acordo com a PM, os policiais foram atacados pelo suspeito e outros integrantes do grupo. Houve o confronto e o homem foi encontrado ferido e levado para o hospital do subúrbio. Com ele foram apreendidos uma submetralhadora, munições, drogas, além de uma câmera, um roteador e também embalagens. O policiamento segue reforçado nessa região. Ainda na segurança, um homem é preso suspeito de matar o sanfoneiro Davi Duarte em Juazeiro, no norte da Bahia. A ação ocorreu ontem. A vítima foi morta a tiros no dia 29 de maio deste ano, no bairro Antônio Conselheiro. Além da prisão, também foi cumprido o mandado de busca e apreensão. Segundo as apurações, o homem já era suspeito pela Operação Radix Putres, que investiga uma série de homicídios relacionados aos bairros Argemiro, Antônio Conselheiro, Codevasf e Malhada da Areia. Durante o cumprimento das ordens judiciais, os policiais apreenderam um celular pertencente ao investigado e, após a prisão, ele foi conduzido para os procedimentos legais e permanece à disposição do Poder Judiciário. Então aí, mais uma apreensão no caso de materiais e também observação que foi a prisão aí desse suspeito de matar o sanfoneiro Davi Duarte, lá em Juazeiro. Outra operação que a gente fala por aqui é contra o tráfico de drogas e terminou com a prisão em flagrante de um homem em Euclides da Cunha, no nordeste da Bahia. Essa ação aconteceu ontem e o suspeito, de 23 anos, já fazia uso de tornozeleira eletrônica por tráfico. Agora, 11h48.
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0: Nova pesquisa divulgada hoje pelo IBGE traz recortes aí sobre o mercado de trabalho de pessoas com deficiência aqui no Brasil. PCDs enfrentam mais dificuldades para acessar o mercado de trabalho, conclui o IBGE, e com rendimentos quase 30% menores do que pessoas sem deficiência e que ocupam os mesmos cargos. Os dados fazem parte da pesquisa de pessoas com deficiência e as desigualdades sociais no Brasil, divulgada hoje. O levantamento, que leva a conta números do censo, revelou que 14,4 milhões de pessoas têm algum tipo de deficiência no Brasil, equivalente a 7,3% da população com 2 anos ou mais de idade. O IBGE ainda apontou que pessoas com deficiência recebem, em média, no mercado de trabalho, R$ 2.053 por mês, enquanto aquelas sem deficiência têm um rendimento médio de R$ 2.890. Só para a gente não perder o costume, vamos dar uma passadinha aqui pelo mercado financeiro. A Bolsa de Valores de São Paulo está em queda hoje de 0,79%, cotada a 184 mil pontos. Enquanto isso, o dólar comercial opera em alta no fim da manhã desta sexta-feira, uma alta de 0,42%, moeda americana cotada a R$ 5,16.
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10: Agora 11 horas e 53 minutos. Trazendo as notícias, o Corpo de Bombeiros segue à procura de um jovem que desapareceu após mergulhar no mar na praia de Guarajuba, em Camaçari, região metropolitana de Salvador. Esse caso aconteceu ontem, logo nas primeiras horas da manhã de hoje. As equipes de resgate percorreram uma área de cerca de 5 quilômetros de extensão durante as buscas por mar e terra. O helicóptero do Grupamento de Operações Aéreas está sendo usado nessa operação. As equipes usam ainda drone, moto aquática e fazem buscas também a pé para tentar localizar esse jovem. A gente torce aí para que as equipes responsáveis consigam de fato encontrá-lo e, claro, bem com saúde. Mudando de assunto, a 11ª edição dos Jogos Indígenas Tupinambá de Olivença, no sul da Bahia, termina amanhã. A abertura dos jogos, que tem como tema Raízes da Nossa História, foi na terça, com a tradicional Caminhada da Luz. Já as competições começaram na quarta, com disputas de modalidades tradicionais e esportivas. A programação inclui corrida de maracá, arremesso de tacape, futebol, arco e flecha, entre outras modalidades, com provas masculinas e femininas. Durante os jogos, escolas da rede municipal acompanham a competição como parte de intercâmbio cultural. O evento é realizado pela Associação Indígena Tupinambá Paranã. Ainda no esporte, cerca de 60 atletas de 6 cidades baianas participam neste fim de semana do Campeonato Baiano de Patinação de Velocidade em Lauro de Freitas. As provas serão realizadas amanhã e domingo, das 10 da manhã às 6 da tarde, no Parque Shopping Bahia, com entrada gratuita. Entre os competidores estão crianças, jovens e adultos, muitos deles vindos de projetos sociais. No último campeonato sul-americano, atletas baianos formados nesses projetos conquistaram 2 medalhas de ouro e 2 de prata. A competição também vale como seletiva para torneios nacionais como o Troféu Brasil. As disputas reúnem categorias que vão dos pequenos atletas até Master. O campeonato reúne participantes de Salvador, Lauro de Freitas, Camaçari, Feira de Santana, Iambupe e Conceição do Coité. Então, baita oportunidade para quem quer acompanhar essa competição esportiva aí, gratuita no Park Shopping Bahia, aí, lá em Lauro de Freitas. Agora, 11h57.
11: É isso aí, gente, clima de sexta-feira, dançando no meio do estúdio da Band News FM, nosso Frumento. O que estamos ouvindo aí, Frumento?
0: A gente tá ouvindo Innocent Ways, da Miley, a ex-Cyrus, porque Miley Cyrus agora quer ser chamada de Miley, ela que tá lançando hoje o 10º álbum da carreira dela, e meio a uma polêmica. Diz que a partir de agora não fará mais shows internacionais, porque descobriu o valor que tem, que os fãs vão atrás dela, e que eles têm que ir até os Estados Unidos assistir shows dela, porque ela gosta de dormir na cama dela e não na cama de hotel.
11: Que maravilha!
0: Cara, gostou, né?
11: Começa a trocar de nome, assim, adorei. Também prefiro dormir na minha cama do que em cama de hotel. Mas normalmente um artista, como diria Milton Nascimento, vai onde o povo está. Miley, A-Cyrus, encerrando o nosso Band News Station, que volta na próxima segunda-feira. Tem propaganda política, tem mais a programação da Band News FM. Valeu, Frumento! Até mais, rapaz!
0: Valeu, Marão, até segunda!

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0: Agora 12:25, atenção rede.
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0: Muito boa tarde, grande abraço para você ligado aqui na Band News FM. Tá no ar o Band News no meio do dia desta sexta-feira, dia 18 de setembro de 2026. Eu sou Humberto Ferretti, toco o barco por aqui até as 14h. Eu já disse tudo isso há 25 minutos atrás, quando a gente abriu a primeira parte do programa para quem tava na Fest TV e no YouTube, mas obviamente agora, depois do horário político, tem a turma do Dial, então a gente repete. Eu tô por aqui, Larissa Biscaia tá de férias, tá gastando euro em Londres, que é um negócio de doido. Ah, você vê as coisas mesmo que ela posta lá. E o Eduardo Oineg tá aqui com a gente. Diga lá, Oineg, boa tarde.
1: Salve, meio-dia e 26, quase 27 minutos. Eu sou o Eduardo Oineg, fico por aqui até depois do comentário que eu vou fazer. Por enquanto, tô nessa fase de recuperação da voz e tal. Vocês estão acompanhando essa saga. Vou ter consulta com fono, otorrino. Coloco aqueles canos no nariz para olhar a garganta. Meu, aquilo é muito chato, bicho. Nasofibro, não sei o que. Ele não precisa. Não precisa. Eu não sei porque a ciência avança nessas áreas, né?
0: Não dá para chegar e botar aquele... Eu vou falar pauzinho, os médicos vão ficar doidos comigo.
1: Mas tem.
0: Fazer na língua e usar uma lanterninha ali. Precisa enfiar pelo nariz. Não,
1: porque ele quer ver pregas vocais.
0: Ah, aí tem que
1: não olhar a garganta para falar... Ah, para ver se tá vermelhinho. Ou sabe, você tem pontinho branco. Não é isso. Isso aí, que é chato também, hein?
0: Muito chato. Mas é menos chato
1: do que pelo nariz. Dá uma ansiazinha aquele. É. O outro é horroroso. Não, é assim, o combo endoscopia, colonoscopia e nasofibro não sei o quê...
0: Misericórdia.
1: Não precisa, mas precisa, né? A gente sabe que é importante. Comigo no estúdio, ele, Humberto, sem H, com talento Ferretti, que nos dá uma vez mais.
0: Bora, meu povo, boa tarde.
1: Aliás, nos dá pela terceira vez.
0: Ah, né? Já é a
1: terceira. Você abriu o meio-dia, abriu aos 25 e agora aos 28 de novo. E... eu queria chamar a atenção para um ponto interessante. O Ferretti, ele é um cara que conhece profundamente esporte, profundamente. Futebol, então, ele curte muito e sabe, Ferretti, você sabe e pode relatar aqui para a gente o que acontece quando tem aquele momento, e a gente falou já sobre isso em outras ocasiões, aquele momento em que o jogo está no desespero e o goleiro vai lá para frente. O que acontece nessa hora que o técnico manda o goleiro lá pra frente?
0: Aí você usou a palavra, é desespero.
1: Desespero.
0: Se acabar agora, eu vou perder.
1: Se acabar agora, eu vou perder.
0: Se eu perder por um ou perder por dois,
1: tanto faz.
0: Porque eu vou tomar um gol, já era. Então já vai era. Todo mundo pra lá.
1: E às vezes dá certo.
0: Às vezes dá certo. Eu torci tanto pro Marcos, quando ele era goleiro do Palmeiras, fazer um gol assim, porque eu sempre fui muito fã dele, nunca deu certo, mas já deu com outros goleiros.
1: Já deu com outros goleiros. E são momentos épicos, sim, né? Porque quando o goleiro consegue um negócio desse, e eu já vi, eu não vou lembrar o jogo, mas eu já vi um ataque em que aconteceu isso, o goleiro foi desesperado, e como o goleiro tem um uniforme diferente, você vê ele correndo daquele jeito meio janjão, porque eles são grandes em geral,
0: sim,
1: e eles não são corredores como um centroavante, eles saem correndo com aquela luvona, parece meio um polvo.
0: 3 metros de perna.
1: Um negócio meio esquisito, e aquela roupa laranja, vermelha e tal. Aí eles foram correndo lá pra frente, o jogador cruzou na área, a bola quase vira gol contra este goleiro, mas eles retomam, tem uma nova falta e ele faz o gol. Uma coisa assim, deve ser inesquecível. Mas às vezes não dá certo, você tem razão. Mas quando isso acontece, no futebol é uma coisa rara. Na política não é. Na política não é. Porque na política, quando você chega na reta final e a gente está na reta final, tem campanha que o sujeito está na reta final, mas ele está com folga. Você pega o Tarcísio. Você acha que o Tarcísio está preocupado? Claro que ele está. Óbvio, porque fica com aquele medinho, né? Vai que eu tomo uma virada, vai que o Haddad vira governador. É chato pra ele, né? Já pensou se ele perde essa eleição? Mas óbvio que é melhor você ser hoje o Tarcísio do que você ser o Lula. Óbvio, óbvio. É mais confortável você ser o Flávio hoje do que você ser o Haddad como missão. Mas os dois estão com medinho. O Lula tá com medinho. E o Flávio tá com medinho. Os dois falam, caramba, eu vou perder esse troço. Xiii, meu Deus, não é possível que esse negócio vai dar certo. Ah, eu já ganhei 3, posso perder a 4ª. Ai, meu Deus, meu pai me escolheu, eu tô quase chegando, eu acho que vou perder, será que eu vou perder? Pode ter certeza. Eles passam uma segurança pra quem é interlocutor, mas no fundo, quando vai dormir, dá aquele medinho. Nem na hora de escovar o dente ele admite que vai perder, mas ele sabe que pode perder. Os dois sabem que podem perder. E é horrível a ideia de perder uma eleição com uma porcentagem tão lá em cima, né? Claro, né? Sei lá, o Renan Santos ganha essa eleição. Pô, ele fala, não é possível. Ele vai falar, recontagem, porque ele diz, não é possível. Eu não tenho nada, né? O Zema, imagina o Zema ganhando essa eleição. Não tem como. É, então, a surpresa é o Zema ganhar, o Renan ganhar, o Caiado ganhar, né? O outro lá, o escritor, né? O Cury ganhar. Você fala, meu Deus, o que aconteceu? Onde é que estão os institutos? Mas quando você olha Lula e Flávio, tá um negócio apertado. Então, qualquer coisa pode acontecer. Você conversa com os estudiosos, tem uns que dizem assim, vai ganhar aquele que tiver mais limpinho no dia da eleição, o menos emporcalhado no dia da eleição. Se aparecer uma coisinha a mais aqui em cima desse aqui ou daquele lá, esse aqui ou aquele lá ganha ou perde. Aí tem outros que dizem, não, nós estamos vendo um movimento de crescimento gradual do candidato Flávio Bolsonaro num momento delicado para o Lula. Aí tem outros que dizem, não, você está doido, não é nada disso não. O incumbente tem uma caixa de ferramentas que não tem limite. E na reta final, o incumbente, esse nome horroroso, incumbente, né? Peço até desculpa, mas aquele que quer a reeleição tem uma caixa de ferramenta que é incrível. Aí, às vezes, não, as pessoas querem mudar. As pessoas... Pode ser qualquer coisa. Eleição apertada é qualquer coisa. E a explicação boa vem só depois. Aí é uma beleza. Aí é uma beleza. Tem um livro, chama-se... Tudo que é óbvio. Acho que é tudo que é o óbvio. Eu não me lembro agora o título. Talvez você consiga achar aí, Ferretti. Mas é muito interessante. O livro estuda as respostas óbvias que, na verdade, quando você vai olhar... como é que é?
0: Será que é tudo que é óbvio desde que você saiba a resposta?
1: Tudo é óbvio desde que você saiba a resposta. É maravilhoso esse livro. É maravilhoso esse livro. E uma das passagens, ele fala da Mona Lisa. Fala assim, por que a Mona Lisa é o quadro mais espetacular de todos os tempos, mais festejado... Não é espetacular, mas mais famoso, mais festejado. Aí você fala, não, por causa do sorriso enigmático, da modelo, por causa das cores, o encontro e tal. Aí ele fala assim, tá bom, mas então por que esse quadro ficou largado, jogado num canto lá, perdido? E só voltou a ser, só passou a ser a Mona Lisa depois que o quadro foi roubado. Foi roubado do Louvre e foi levado para a Itália, depois ele foi retomado. Aí então as pessoas falam, mas a Mona Lisa, a Mona Lisa, nossa, a Mona Lisa. Aí a Mona Lisa virou a Mona Lisa. Mas até então ela tinha o mesmo sorriso, ela tinha o mesmo equilíbrio de cores, e no entanto não chamava atenção. Então a explicação do sorriso apareceu depois, bicho. A verdade é que foi um fenômeno de marketing. Então a explicação, por que que o Lula ganhou a eleição? Aí vai vir uma explicação. Por que que o Flávio ganhou a eleição? Aí vai vir uma explicação. E essa explicação vai ser tão sólida que você vai dizer, como é que eu não vi isso antes? E se o Lula ganhar, vai ser tão sólida, você vai falar, não, porque ele tem uma força extraordinária. Aí se ganhar o Flávio, vai dizer, não, porque a capacidade do pai de transferir o voto, você pode ter certeza, vai ser uma coisa... E se ganhar o Ronaldo Caiado, ou ganhar o Renan, ou ganhar o Zema, ou o Cury também, vão dizer, não, é porque na última hora o eleitor sempre vai ser assim. Mas estou dizendo isso e voltando no ponto essencial, que nessa fase a estratégia acabou. Não tem mais estratégia. Agora é sobrevivência. Agora é tática. Agora é guerra. Guerra. Só o que tem. Você dá uns tiros para lá, toma uns tiros aqui. E fica ali nesse negócio. Não tem mais estratégia. Não dá para ter uma estratégia. Vamos nos reunir para tomar uma estratégia? A estratégia já foi, né? Claro, existirá uma estratégia em caso de segundo turno, mas eles estão com medo, inclusive, de perder no primeiro turno. Me refiro aos presidentes, né? Aos candidatos à presidência. Hoje você tem estudiosos, como o Maurício Moro, ele diz que não se espantará se houver uma vitória em primeiro turno. Eu fico espantado de ouvir isso, mas ele, que é estudioso, disse, olha, não me espanta. Se houver uma vitória em primeiro turno, inclusive da direita. Ou seja, pode ganhar o Lula e pode ganhar o Bolsonaro, Flávio, no primeiro turno, ele dizendo, né, vamos ver. Você acha que o petista que discorda disso, ou o bolsonarista que discorda disso, não fica com medinho? Fala, meu, eu posso perder no primeiro turno? Então, o que você faz se você pode perder no primeiro turno e você não quer perder no primeiro turno? Você faz o que dá. Você vai para o que dá. Não é o tudo ou nada, você vai para o tudo. Porque o nada não é você que vai fazer, você vai para o tudo. Então a gente viu o Lula começando a abrir a caixinha de ferramenta e anunciou um reajuste de 15% no Bolsa Família há três semanas da eleição. E o mais interessante, que é bem curioso, é que em 2022, quando o Bolsonaro fez um ajuste no Auxílio Brasil, na época, Auxílio Brasil, Auxílio Gás, e ele aumentou em junho, antes do tal prazo de proibição de inaugurações, mas estava, portanto, antes ainda, né? Mas quando eles anunciaram, o PT chamou aquilo de tentativa de compra de votos. A Gleisi Hoffmann chegou a dizer, vamos esclarecer que isso é um oportunismo eleitoral e que isso não vai comprar o voto do povo pobre. Isso foi em 2022, denunciado pelo PT, né? Então, quando o Bolsonaro estava segurando a caneta, o PT estava vendo oportunismo. E agora que o Lula segura a caneta, é reparação social, vamos ajustar e tal. Mas nada mais é do que um abriu a caixa de ferramenta, defendeu o que fez, tomou pancada do outro lado. Agora o outro abre a caixa de ferramenta, defende o que faz e toma pancada do outro lado. Tanto é que o PL vai entrar na justiça, já entraram no TSE, já perderam uma primeira. O André Mendonça indeferiu o pedido para cancelar. E teve mais, além da história do aumento do Bolsa Família, teve o anúncio de que o governo pode colocar no SUS a caneta emagrecedora. E é uma coisa curiosa, porque anunciaram a possibilidade da caneta emagrecedora sem nenhuma explicação. Sem nenhuma explicação. Quando, como, onde, por quê, né? Porque a gente sabe. Mas veio essa discussão da caneta emagrecedora. Então é a caixinha de ferramenta que se abre. E é muito interessante a gente ver, porque não é que o Lula está inventando um negócio, né? A caixa de ferramenta, ela sempre tem que ser aberta. Se a gente pegar a eleição de 2018, aconteceu uma coisa muito curiosa, Ferretti, porque a caixinha se abriu no segundo turno. Não foi a caixinha de ferramenta do governo, mas em 2018 o Haddad fazia uma campanha que era Haddad é Lula. E não tinha dúvida nisso. Vermelho nas peças, Lula no centro ali chamando atenção. E eles começaram a perceber o seguinte, esse negócio de Haddad é Lula não é bom não. Lula está preso. Nós temos que dar uma mexidinha nisso. Aí trocaram Haddad e Lula para o Brasil para todos. Trocaram o vermelho por verde e amarelo. Aí a Manuela Dávila ganhou mais visibilidade, ela era a vice do Haddad. Então eles tentaram fazer uma faxina, mais uma faxina, começaram a dançar tango nas ruas do Recife, sabe assim? Em vez de dançar frevo, vamos dançar tango nas ruas do Recife. O PT deixou de ser vermelho. Que coisa inacreditável. E não funcionou. A caixinha de ferramenta do Bolsonaro em 2022 não funcionou. Não foi o suficiente. Quer dizer que não é suficiente? Não, não é. O governante leva vantagem. Isso é um fato. Pode não ser suficiente, mas o governante leva vantagem. Porque a oposição não tem como abrir essa caixa de ferramenta. Pode falar mais duro. Pode xingar mais, pode xingar menos, mas é um negócio complicado, né? 2014, a Dilma também reajustou o Bolsa Família, ainda que antes do que o Lula fez agora, mas reajustou no ano eleitoral. E é muito curioso, porque o Flávio Bolsonaro agora se apresenta como Flávio moderado, o Haddad de 18, ele era o petista moderado. Então, é a mesma coisa, gente. É a mesma coisa. A mesma coisa é vamos tentar sobreviver, porque nós temos que ganhar esse troço. Nós temos que ganhar esse troço. Não podemos perder. Você já imaginou o desespero de estar perdendo? Então, tem esse padrão. E o padrão que eu quero destacar é esse. Quando começa a campanha eleitoral, existe uma estratégia. Passada uma fase de estratégia, cabe um reposicionamento. Vai chegando na reta final, é o que dá. É o que dá. É aperta e vai. Né? Tem uma história famosa de 2006 do Alckmin tentando, na campanha contra o Lula, mudar o seu estilo demais. Mudar o seu estilo demais. E não funcionou. Né? O Fernando Mitre já contou essa história pra gente aqui. No debate da Band aconteceu, em que o Alckmin assumiu um comportamento mais agressivo, mas não só. Além de assumir um comportamento mais agressivo, que foi talvez a pedra final na campanha dele, tanto que ele teve menos votos no segundo turno do que no primeiro, ele tentou se apresentar como alguém que era contra as privatizações, sendo que ele tinha sido, no governo do Mário Covas, e ele foi vice do Mário Covas, o responsável pelas privatizações. Quer dizer, é muita cara de pau você ser o cara da privatização e depois se apresentar como sujeito que não é das privatizações, né? E que é contra as privatizações. Ele usou um casaco com o logotipo das estatais, e isso foi um negócio que não funcionou muito bem. Tá aí um papel aqui que eu trouxe. Então, é muito interessante a gente ver o que está acontecendo nessa fase que a gente está vivendo, e a gente vai ver nos próximos dias isso mais forte, uma tentativa de dar mais presentes para a sociedade e, em geral, uma tentativa de ser um pouco mais agressivo. Por exemplo, o Lula, ele defendeu o Jacques Wagner, que é amigo dele, de 4 décadas, que é investigado pela relação que tem com o Daniel Vorkaro. E ele falou um negócio que é correto. As pessoas, elas são inocentes até prova em contrário. Só que nesta semana, ele dando uma entrevista na rádio Itatiaia, falando do Flávio Bolsonaro e a relação com o Banco Master, o que ele falou? Falou que o Flávio Bolsonaro é mentiroso e disse que a culpa dele... É claro que ele está envolvido no Banco Master, que vai mostrar que há suspeitas e tal. Então, é uma coisa completamente diferente. Quando é o Jacques Wagner, ele sugere que as pessoas são inocentes até prova em contrário. Mas sendo o Flávio Bolsonaro, é um mentiroso envolvido e acabou. Então, é 2 pesos e 2 medidas. Porque não é incoerência, é campanha. Então, para a gente querer cobrar coerência em campanha é um negócio complicado. Mas eu queria destacar aqui, era a ideia e essa semelhança com o futebol, e deixando claro que estratégia em campanha existe até a hora em que os números deixam, e os números e o prazo ficam inadministráveis, e aí a técnica dá lugar à sobrevivência. E é isso que a gente vai ver. Então a gente vai ver o calor aquecer daqui para frente, os discursos ficarem mais agressivos, e o desespero está claríssimo, porque os dois estão literalmente empatados, e vai ser até a volta final. Vamos acompanhar. Não sei se você concorda ou discorda. Essa é a visão que eu tenho, opinião que eu tenho sobre o assunto.
0: Agora 12:45, o Eneg vai para casa, vai descansar a voz para voltar no Jornal da Band. Antes, o Eneg.
1: Sim, senhor.
0: Tem uma questão importante, rápida, para a gente abordar. A gente fala das férias da Larissa Biscaia, mas sim, ela já postou lá, e não é bem férias, né? A gente precisa contar a realidade. A Larissa Biscaia estava muito apreensiva porque ela não estava conseguindo virar no horário dia nenhum.
1: Sem dúvida.
0: E ela comentou com a gente que isso estava incomodando, que
1: e
0: ela
1: os
0: treinava
1: ouvintes
0: todo
1: comentaram também.
0: Demais.
1: Lamentando.
0: Porque havia uma diferença, porque claríssima. Eu consigo ali, muito clara.
1: Não, e mais, pau, né? só para deixar bem claro, ela é uma pessoa virtuosa,
0: sim,
1: jornalista prendada, mas veio desprovida desse cuidado.
0: Isso. Né?
1: Pelo menos até ela admite, a dona Cláudia, a mãe dela, também fala.
0: Que é ouvinte nossa e manda ouvinte mensagem nossa aqui pra gente.
1: De solidariedade a nós.
0: Exatamente.
1: Não a
0: ela pede desculpa às vezes. Eu não criei assim, ela coloca ali na mensagem.
1: Maravilha.
0: Tudo isso pra dizer que a Larissa, na verdade, foi fazer um curso no exterior porque ela queria aprimorar essa coisa da gestão do tempo, né? E aí ela me mandou uma foto que eu encaminhei para nossa live, e eu não encaminhei só a foto, eu mandei o print, tá na tela hoje.
1: Olá.
0: Dá para ver o contato em cima, Larissa Biscaia, o horário, 6h22 da manhã, e o que que tá escrito ali, a legenda, né?
1: Vamos ver se eu viro 13 horas hoje.
0: E a foto do Big Bang. É lá o curso dela.
1: Mas é na Big Bang School?
0: Isso.
1: Olha,
0: tá lá.
1: Que interessante, que bacana isso.
0: Deve estar tendo aula agora. E depois mandou um monte de mensagem que eu não quis reproduzir, falando, né? Que olha, já aprendi muita coisa, acho que eu nunca mais erro a virada.
1: Vamos ver.
0: Tá animada.
1: Vamos ver. Será que ela vai trazer um cuco?
0: Pra botar aqui.
1: É, um cuco.
0: E ele apitar o passarinho quando der uma hora.
1: A gente pode pedir, se algum ouvinte, algum admirador da Larissa, e são vários admiradores da Larissa, se quiserem fazer um desenho de um cuco com aquele passarinho saindo assim,
0: sim,
1: sendo a Larissa.
0: A inteligência artificial sai fácil.
1: Eu acho que é bacana, hein?
0: Isso. Foi aprender no Big Bang.
1: Foi aprender.
0: Diz que não erra mais.
1: Agora não erra.
0: Agora eu que tô pressionado.
1: Agora complicou. E o mais legal é que ela não tá aqui para se defender.
0: É a melhor parte.
1: Então a gente envolveu a dona Cláudia a nosso favor. Vê se tem cabimento um negócio desse. Valeu.
0: Valeu.
1: Gente, amanhã tamo juntos. Beijo.
0: Não, valeu. Amanhã. Não, eu tô aqui amanhã, que eu tô de plantão.
1: Segunda-feira.
0: É. Valeu. Mas se quiser vir aqui amanhã, será bem-vindo, hein?
1: Quando eu for, que horas você vai começar?
0: Amanhã eu entro mais tarde, às 10.
1: Ah, não. Então eu já terei saído do Hortifruti. Porque eu vou muito mais cedo do que isso,
0: sim, Hortifruti. Eu vou no mesmo horário que você, né?
1: Ah,
0: eu vou 7, 7 e meia. Por ali.
1: É horário de velho, no meu caso. Você é muito novo. Valeu. Beijo, gente. Tchau.
0: Valeu, Oineg. Eduardo Oineg volta na segunda-feira aqui no Band News no meio do dia, porque à noite tem Jornal da Band a partir das 7h20 com transmissão simultânea aqui na Band News FM. O reloginho já foi para meio-dia e 48, a gente segue com a atualização dos principais destaques desta sexta-feira. O reajuste do Bolsa Família às vésperas da eleição repercute entre candidatos da oposição. Quem tem os detalhes direto de Brasília é o Márcio Rocha.
2: O ministro André Mendonça, do Tribunal Superior Eleitoral, deve decidir nos próximos dias sobre a ação apresentada pelo candidato à presidência Renan Santos, do Missão, contra o reajuste de 15% no Bolsa Família. O aumento foi anunciado pelo governo federal e eleva o valor mínimo do benefício de R$ 600 para R$ 691. Já o valor médio passa de R$ 675 para R$ 777. Na ação, Renan Santos questiona a legalidade do reajuste e afirma que a medida teria finalidade eleitoral por ter sido anunciada na reta final da campanha. O candidato também argumenta que a despesa não estava prevista no orçamento de 2026 nem na proposta orçamentária de 2027. Segundo o governo, o impacto adicional é estimado em R$ 5,8 bilhões ainda neste ano e de R$ 22,7 bilhões em 2027.
0: A Polícia Federal prende suspeitos de desviar dezenas de milhões da Caixa Econômica Federal. Quem tem os detalhes é o Vinícius Calisto.
3: Três pessoas foram presas nesta sexta-feira pela Polícia Federal. Os mandados de prisão foram cumpridos no Rio de Janeiro e em São Paulo durante a segunda fase da Operação Infiltrados. Na primeira fase da ação, denominada Operação Trampo, a PF já havia detectado que os criminosos subtraíram cerca de R$ 45 milhões de correntistas e beneficiários da Caixa por meio de acesso a dados sigilosos. Com o avanço das apurações, a Polícia Federal revelou que o esquema criminoso contava com a participação de servidores públicos e de outros suspeitos para embaraçar possíveis investigações e vazar informações privilegiadas.
0: O homem suspeito de matar a namorada com golpes de capacete é preso em Minas Gerais. Quem tem os detalhes é o Daniel Martins.
4: O homem suspeito de matar a namorada com golpes de capacete é preso pela Polícia Civil em Conselheiro Lafaiete, na região central de Minas Gerais. Juan Sicupira, de 22 anos, foi localizado ontem e encaminhado para o sistema prisional. A vítima, Ana Isa, de 21 anos, foi encontrada morta dentro da própria casa no dia 11 de setembro, 3 dias após o crime. Colegas da jovem estranharam a ausência dela no trabalho e procuraram os familiares. O relacionamento do casal, segundo parentes, era marcado por um histórico de violência doméstica.
0: A polícia mira um esquema ligado ao Comando Vermelho no Rio de Janeiro e também no centro-oeste do país. Quem tem os detalhes é o Daniel Nascimento.
5: Uma mulher é presa durante uma operação interestadual contra a atuação do Comando Vermelho no Mato Grosso e no Rio de Janeiro. Ingrid Portugal de Moura foi localizada no Rio por policiais civis da Delegacia de Repressão às Ações Criminosas Organizadas e Inquéritos Especiais que participam da Operação Nocaute, que é um desdobramento da Operação Primum, deflagrada em novembro de 2025, também contra o Comando Vermelho. Durante as investigações, os agentes identificaram o caso de uma vítima que foi ameaçada por bandidos da facção a realizar transferências bancárias que totalizaram aproximadamente R$169 mil. Segundo a polícia, o valor entrou nas contas de dois suspeitos e posteriormente foi distribuído entre diferentes pessoas relacionadas à estrutura investigada.
0: E a Conmebol ainda não confirmou as datas das semifinais da Libertadores da América. Inicialmente, os jogos serão nas semanas dos dias 14 e 21 de outubro, mas eles podem ser marcados para terça, quarta ou quinta-feira. Ontem foi definido o último classificado. O Flamengo sofreu mais do que deveria, empatou em casa com o Del Valle, mas avançou, vai encarar o Estudiantes. A outra semifinal terá Fluminense e Palmeiras, portanto poderemos ter na final da Libertadores um clássico Fla-Flu e um reencontro entre Palmeiras e Flamengo, que nos últimos anos decidiram a Libertadores duas vezes. O Verdão faturou uma e o Rubro Negro faturou outra.
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5: Olá, 12 horas e 55 minutos. Eu sou Karina Araújo, chegando com o noticiário local. Vamos conferir então as informações do trânsito de Salvador com Tiago Costa. Boa tarde, Tiago.
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8: Oi, Karina. Boa tarde. Uma excelente sexta-feira a todos. Eu vou começar atualizando o motorista sobre a Cidade Baixa. Isso porque desde cedo ali na Engenheiro Oscar Pontes, o tráfego está bem complicado e deixa reflexos na Barão de Cotegipe e também na Avenida Fernandes da Cunha. Quem está saindo agora do Monte Serrá, Boa Viagem, precisa chegar na BR-324. A dica é cortar por dentro do Uruguai para sair na Regis Pacheco, suba o viaduto dos motoristas e complete seu caminho pela San Martín. Vai chegar com facilidade. Quem está na Luiz Eduardo Magalhães e vai realizar a travessia, dá para escolher seguir tanto pela San Martín como via Express Jequitaia. 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Tiago Costa para Band News FM.
5: Obrigada, Tiago. Agora 12h56.
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12: 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Ela pode estar associada a doenças reumatológicas, autoimunes ou infecciosas. Em alguns casos, dor nas costas persistentes, manchas na pele ou alterações articulares podem ter relação com a inflamação ocular. Por isso, investigar a causa é essencial para tratar corretamente e evitar novas crises. A saúde dos seus olhos muitas vezes reflete a saúde do seu corpo.
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5: Estou de volta e agora atualizando o motorista sobre a Avenida Paralela. Em direção centro, só tem retenção no final, entre o Saboeiro e Pernambués. Como o trecho é curto, não precisa desviar se você está saindo aí de São Cristóvão e segue para o Miolo Empresarial. Se você tem como destino o acesso norte, pegue a via marginal da Paralela e siga pela Luiz Eduardo Magalhães. Em direção ao aeroporto, vai pisar no freio ali a partir do viaduto da 29 de março e segue até o bairro da Paz. O trecho também não é tão longo e não vale desviar. Quem sai do Imbuí segue agora para Lauro de Freitas, a Paralela é a melhor escolha. 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Tiago Costa para Band News FM.
6: Valeu, Tiago. Agora 12h59. Olha que coisa boa. 5 apostas da Bahia são sorteadas no concurso de R$101 milhões da Mega Sena. Esse sorteio foi realizado ontem e os números premiados foram 1, 2, 7, 18, 33 e 35. Em Salvador, Feira de Santana e Formosa do Rio Preto, 3 apostas simples foram premiadas com mais de R$31 mil cada. Na cidade de Rio de Pires, no sudoeste da Bahia, um bolão também recebeu mais de R$31 mil. Uma outra aposta em Salvador recebeu R$63 mil e o próximo sorteio da Mega Sena será realizado no domingo com prêmio de R$28 milhões. Uma boa sorte a todos que vão fazer essa aposta. Uma hora, uma mulher investigada por maus tratos contra a filha de 2 anos é apreendida durante a Operação Juventude Segura no bairro de Águas Claras, aqui em Salvador. Segundo a Polícia Civil, o mandado de busca e apreensão foi cumprido ontem. As investigações apontam que no final de 2024 a criança ficou doente, apresentou uma infecção e 2 feridas, mas não teve os cuidados necessários. Na época, a suspeita tinha 17 anos. Ela está à disposição da Justiça. A ação integra a Operação Juventude Segura, iniciativa voltada ao enfrentamento de atos infracionais praticados por adolescentes. Um homem de 42 anos é preso após matar a ex-companheira ao jogar a mulher de um poço na cidade de Pindobaçu, no norte da Bahia. A prisão aconteceu ontem, segundo a Polícia Civil. O investigado não aceitava o relacionamento com a vítima, que foi espancada e jogada nesse poço de mineração, que tem mais de 20 metros de profundidade. O corpo foi encontrado 30 dias depois do crime, ocorrido no povoado de Carnaíba de Baixo. A vítima foi identificada como Dori Charles Alves do Nascimento, de 40 anos. O filho do investigado, de 22 anos, também foi preso por fraude processual. Ele foi flagrado apagando conversas do celular do pai em uma tentativa de destruir as provas. Agora, 1h02.
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5: Agora 1h04. Antes de dar sequência à atualização do noticiário, vou saudar um companheiro que se juntou a gente aqui, subiu a plaquinha, saiu Eduardo Oineg, que está sendo, usando o linguajar do futebol, está sendo poupado, né? Controle de carga, agora é o termo da moda. Está ali recuperando a voz, está se tratando, saiu Eduardo Oineg, entra André Coutinho. Tem que manter o nível, hein, Coutinho? Pressão para cima de você. Boa tarde.
16: Tudo bem, boa tarde. Ainda, se a gente fizer uma analogia ao futebol, o Oineg tá se poupando para semifinais da Libertadores, e aí como tem um jogo amistoso... Não, tudo aqui é importante,
5: é
16: o noticiário é importante do mesmo nível, nem sempre as pessoas acompanham essa importância, mas um prazer estar aqui ao seu lado mais uma vez no Band News no meio do dia. Já tô ficando quase que um 12º jogador, né? Eu tô ficando figurinha carimbada aqui nesse programa com muito prazer.
5: Coutinho é sempre bem-vindo. Coutinho, se não for o funcionário mais antigo da Band News FM, é um dos, né?
16: Um dos. Então, tô aqui há 18 anos.
5: É sempre bem-vindo. Vamos juntos até as 14h, hein?
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0: Hora de conversarmos com a Juliana Rosa, essa sim todos os dias, titularíssima aqui do Band News no meio do dia. A gente vai falar sobre mais um daqueles assuntos, né, Ju, dessa semana. O governo federal anunciou aumento do Bolsa Família, não vamos entrar em polêmica por aqui. O que a gente quer saber é do impacto econômico desse anúncio, na prática, o que vai acontecer. Tudo bem, Ju? Boa tarde.
1: Tudo bom, Coutinho? Boa tarde para você, para o Ferretti. Boa tarde para você que está aqui ouvindo a Band News FM. O governo aumentou o Bolsa Família. Antes de mais nada, tem todo esse debate aí político, porque vamos combinar realmente, né? Faltam 2 semanas praticamente para as eleições. Então, abre espaço, obviamente, para crítica pelo fato de que o Bolsa Família ficou sem reajuste o governo inteiro. Então, isso também é ruim, né? Porque todos os benefícios têm reajuste pela inflação, pelo menos. As aposentadorias, as pensões. Então, o Bolsa Família deveria ter tido aumento de inflação, como foi, então, anunciado esse reajuste de 15% para poder fazer com que o salário mínimo não perdesse poder de compra. Justamente, se é um programa voltado para a pobreza, né? Não compensar o reajuste pela inflação é totalmente sem sentido, né? Agora, também é importante destacar, Ferretti, Coutinho, que o Bolsa Família é um programa muito importante, meritório, que ao longo das últimas décadas vem reduzindo a pobreza no Brasil. Agora, o que também é importante colocar, além de todo esse questionamento aí de uma decisão há poucos dias das eleições, é pelo fato de que hoje o desenho do Bolsa Família é o pior desenho desde que ele foi criado.

0: empresa normalmente tem uma situação, obviamente, de insegurança. Então, esse tipo de política de fortalecer, né, essa segurança da pessoa e estimulá-la a ir para o mercado de trabalho formal é um dos objetivos do programa. A outra questão que também precisava ser alterada é que o Bolsa Família é um programa que hoje ele vai aumentar, né, de 600 para 691, mas hoje R$600 é o piso. Então, tem famílias, por exemplo, que acabam se dividindo para que a família receba R$600. Então, tem muitos casos de famílias unipessoais. Por exemplo, um homem e uma mulher morando em casas separadas, o homem recebe 600, a mulher 600, para a família ter 1.200. Um outro caso, por exemplo, uma família de duas pessoas, que se o mínimo é R$600, dá R$300 por pessoa. Uma mesma família de três pessoas também recebe R$600, por pessoa dá um pouco mais de R$150. Então, o que é importante, segundo os especialistas, é olhar quanto cada pessoa da família está recebendo. Então, não é justo uma família de três pessoas proporcionalmente receber menos do que uma família de duas, por exemplo. Então, o que eles têm dito é que o critério deveria ser o pagamento por pessoa. Então, o que está acontecendo? Muitas vezes você vai criando essas distorções e que, no fundo, você poderia, por exemplo, ter mais dinheiro para realmente até aumentar o valor do benefício para alguém que realmente está na pobreza, para as famílias que têm mais filhos, por exemplo, né, que têm mais integrantes. Então, são questões de modelagem que precisavam ter avanços também. Um terceiro fator é a questão do custo. Vai custar mais de R$22 bilhões, o que também vários especialistas que eu conversei em orçamento, em contas públicas, dizem que não tem dinheiro para pagar. Ou seja, se amplia o risco do desequilíbrio das contas, que no fundo é o que está por trás desse juro alto, que está dificultando o crescimento econômico, que está provocando um recorde de famílias endividadas, e que no fundo assim, a grande porta de saída da pobreza é o crescimento, é a geração de emprego, né? Então, você dá com uma mão, tira com a outra, né? Se você está promovendo uma política que está dificultando queda de juros e vai trazer uma urgência para o próximo governo de cortar gasto. Então, assim, até agora a gente nem sabe o que as campanhas a gente tem conversado com os assessores econômicos para tentar detalhar. Eu fiz uma série na semana passada conversando com os assessores econômicos dos principais candidatos na Band News TV e na Rádio Bandeirantes, e eles falam que vão fazer, todo mundo tem esse mesmo diagnóstico, vai mudar regras e tal, mas ninguém fala o que vai fazer, né? Que são várias questões impopulares, né? Por exemplo, separar a regra do salário mínimo do reajuste do BPC, por exemplo, que é um outro benefício social voltado para idosos de baixa renda e pessoas com deficiência. Então, pessoal, não é uma coisa também desse governo, né? Também é importante lembrar que a gente está, a questão da reeleição para a economia é algo nefasto. No último ano também, do governo anterior, do Bolsonaro, aumentou o que ele chamava do Auxílio Brasil, né? Que depois mudou de nome de novo, virou Bolsa Família, aumentou de 400 para 600. Então, a gente está nesse looping populista, onde a gente não consegue avançar, de fato, com medidas que sejam eficientes do ponto de vista de redução de pobreza, pegar as pessoas que realmente estão na pobreza, que realmente precisam dessa proteção, que o país é altamente desigual. Então, é um programa muito importante o Bolsa Família, mas do jeito que ele está distorcido, ele tem trazido uma série de problemas para o país.
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2: Juliana, a gente tá Rosa. Aqui, viu, Ju? Ouvindo atentamente, analisando tudo, de olho no mercado financeiro também, para saber como é que o mercado financeiro está pensando em tudo isso. Ano de eleição, tem ainda mais algumas semanas pela frente para outras surpresas, né, Ju? Beijo para você, bom dia.
0: Pois é porque são muitas nuances, né? E eu realmente acho que o que é muito triste, Coutinho, Ferretti, é que o país está muito polarizado e assuntos delicados como esse, né? A gente tem espaço para poder trazer conhecimento técnico, né? Chamar os especialistas, valorizar o professor, né? Tenho conversado sempre com muitos pesquisadores.

0: trabalhadores, principalmente dessa área de pobreza e desigualdade, que é uma questão séria no Brasil, e a gente precisa saber o que que realmente funciona, né? O que que realmente é possível ser feito, e não esses discursos, ah, só sendo contra ou a favor, né? Esses discursos muito simplistas, né? Que não têm levado o Brasil a uma situação de bem-estar maior, né, da população.
1: Toda razão, toda razão. A Ju volta
2: Segunda-feira.
1: segunda-feira.
2: Aliás, fim de
1: Hoje é
2: semana,
1: sexta,
2: economia
1: né?
2: para você, né, Ju?
0: É, vamos ter uma economia para você agora com o horário eleitoral. No sábado vai ao ar às 10 da manhã. E a minha conversa é com a Ana Leone, que é da Associação Brasileira de Planejamento Financeiro, para ajudar você, ouvinte, aí, Ferretti, Coutinho, galera, a pensar um pouco em planejamento financeiro, pagar dívidas. Então, a gente falou bastante aí sobre juros, o que que está por trás de um juro que ainda é tão alto no Brasil, a questão da insegurança institucional, ética, né? Toda essa questão que a gente está falando é uma das questões por trás dos juros altos. Juro reflete confiança, né? Então, é um papo bem legal. Convido todo mundo aí pro Economia para você, sábado, 10 da manhã. Aqui na Band News FM.
1: Eu não...
0: Gostaram aí da minha propaganda?
1: Adorei, adorei. E eu não vou perder. A sua propaganda foi tão boa que eu já vou anotar aqui o horário para não perder. Eu não costumo perder. Eu fico ligado na programação da Band News FM. Mas você falou duas coisas que eu não tenho: dívida, isso é um ponto positivo, e planejamento financeiro, é um
0: Tenho.
1: ponto negativo. Então esse programa é para mim também, Ju. Valeu, beijo.
2: Valeu, Ju.
0: Um beijo, bom fim de semana.
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6: Uma hora e 18 minutos. Muito boa tarde aos ouvintes da Rádio Band News FM. Eu sou Karina Araújo. Sigo agora com o Noticiário da Bahia. Para começar, Tiago Costa com as informações do trânsito. Tiago.
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9: De volta aí, atualizando o motorista sobre a Avenida Paralela, isso porque mais cedo eu falei de retenção ali no bairro da Paz. A lentidão agora já tá chegando próximo a um shopping e é reflexos de uma árvore que acabou caindo em um ônibus, e por isso essa lentidão. Tá valendo a dica pra quem tá no caminho das árvores e precisa chegar agora em São Cristóvão, acessar Magalhães Neto, fazer o caminho pela Orla e depois completar pela Durival KM, vai chegar com facilidade. Tem dica pra quem tá na Estrada do Coco e precisa acessar a Paralela, é bom evitar Caribécio porque tem retenção e vai atrasar sua viagem. Corte pela Avenida São Cristóvão pra chegar com facilidade. 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Tiago Costa para Band News FM.
6: Valeu, Tiago. Agora 1h19.
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6: Agora 1h21, um homem é baleado no bairro da Caixa d'Água, aqui em Salvador. A situação aconteceu hoje de madrugada e a vítima foi encontrada ferida na via pública. foi socorrida para o Hospital Ernesto Simões Filho. Segundo a Polícia Militar, as equipes foram chamadas após uma denúncia de disparos na rua Freitas Henrique de Cima. Os agentes encontraram a vítima consciente, porém com lesões compatíveis com tiros. O Departamento de Homicídios e Proteção à Pessoa está investigando o caso para descobrir a autoria e a motivação deste ocorrido. E um homem de 26 anos, investigado por homicídio, extorsão e sequestro, é preso na cidade de Lapão, no centro-norte da Bahia. A prisão aconteceu ontem. Segundo a Polícia Civil, o suspeito foi localizado tentando deixar a cidade. As investigações contra ele tiveram início após o homicídio de Eliarde de Oliveira Fonseca, de 31 anos, em 27 de abril deste ano. Eliarde foi morto a tiros durante uma disputa de grupos criminosos pelo controle do tráfico de drogas. Durante as investigações, a polícia identificou o suspeito e outro homem também como envolvidos no crime. O segundo investigado morreu em confronto policial. Os dois também eram investigados por participação em cerca de 6 homicídios na região de Cafarnaum. O suspeito está preso e à disposição da justiça. Um homem de 43 anos, foragido da justiça e condenado por estupro de vulnerável, foi preso em Poções, no sudoeste da Bahia. Essa prisão também aconteceu ontem. Segundo a Polícia Civil, o suspeito tem condenação de 9 anos, 3 meses e 29 dias em regime fechado pelo crime cometido contra a enteada. 1h23.
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24: Agora, 1 hora mais 25 minutos, hora de atualizar os principais destaques desta sexta-feira. Um laudo descarta a insanidade mental alegada pela defesa da diarista que matou um casal de idosos em Minas Gerais. Quem tem os detalhes é a Maria Fernanda Sinini.
25: A perícia médica realizada na diarista acusada de matar um casal de idosos em Belo Horizonte descarta doença ou perturbação mental. O exame também apontou que Paola Stephanie Cirino não sofreu delírios, alucinações ou alterações graves do humor quando cometeu o crime. No dia 29 de junho deste ano, Maria Clotilde Inácio, de 76 anos, e o marido, Cláudio Atala Inácio, de 75, foram mortos com diversos golpes de faca dentro do apartamento onde moravam. Vários objetos e cartões das vítimas foram roubados. A diarista confessou os assassinatos e disse que agiu durante um surto psicótico. Ela segue presa, aguardando o julgamento.
26: O Banco Central aprova mudanças que permitem o uso do Pix automático em contas salário. A medida possibilita que trabalhadores autorizem pagamentos recorrentes, como mensalidades e contas de consumo, diretamente por esse tipo de conta. A autorização entra em vigor no dia 1 de julho de 2027. A instituição também criou regras para cobrança híbrida, que reúne boleto bancário e QR Code do Pix em um mesmo documento, e endurece critérios para a entrada e permanência de instituições no sistema.
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24: A Agora 1h26, o Bruno Camarão está aqui no estúdio para falar sobre o futebol brasileiro. Tem rodada do Brasileirão no fim de semana. Aliás, como diria o Abel Ferreira, técnico do Palmeiras, desfrutem. Porque depois a gente vai ficar um tempão aí sem campeonato brasileiro. Diga lá, Camarão.
2: Pois é, Ferretti. Um abraço a você, o Coutinho, a todos que nos acompanham aqui no meio do dia. Super data FIFA. Duas semanas aí sem atividade no futebol nacional. Pelo menos no assunto elite. A Série B, lamentavelmente, segue com o Ceará na zona de rebaixamento, bem pertinho dela. Mas no que interessa, Brasileirão da Série A, interessa para muita gente, para 20 clubes envolvidos nesse instante, temos rodada importante nesse fim de semana, antes dessa parada. E o líder da competição defende justamente a ponta no domingo, duelo contra o Bragantino no Maracanã, que foi o palco ontem da vitória do Flamengo contra o Independiente Del Valle. Vitória no agregado, porque ontem o Flamengo suou frio, tinha feito 2-0 em Quito, viu a LDU. A LDU enfrentou o Palmeiras. O Del Valle abriu o marcador, né? Também equipe equatoriana. E no fim das contas, o Arrascaeta apareceu de novo para fazer 1-1 e garantir a classificação. Né? Um homem a menos, exatamente. Ou seja, ficou em algum momento um cenário ruim para o Flamengo, né? Que em tantas e tantas ocasiões na história da Libertadores da América acumulou fracassos esportivos, né? O Flamengo, há pouquíssimo tempo, se consolida como uma força sul-americana, um time de tradição de Libertadores da América. Por muitas temporadas, teve sempre problemas na disputa dessa competição. Flamengo em campo, Palmeiras também joga um pouco antes do Fla, domingo às 11 da manhã contra o Grêmio, ou seja, no momento em que o Flamengo entrar em campo lá às 6:30 da tarde, a liderança pode ser do Palmeiras. Tudo depende, né, da confecção dessa partida antes, que vai ser inclusive a estreia do Renato Gaúcho, anunciado como novo treinador da equipe tricolor. Mais uma vez o Renato de volta, né? Até disse ontem em entrevista coletiva a ele: quando tem algum problema, eu sou acionado. Mas por que eu sou acionado? Porque eu sou bom. Quem é bom é lembrado. Flamengo e Palmeiras, debate de sempre. Se liga, você que acompanha a Band News FM, nessa postagem do Verdão nas redes sociais agora há pouco, ó.
3: Mas realmente o gramado tá praticamente impraticável, assim. Tá muito ruim. O que será do gramado pro resto do ano, né? Então, espero que quem possa fazer alguma coisa, faça, porque realmente tá muito complicado de se jogar. E acho que em alguns momentos, por isso que as pessoas falam do sintético, e às vezes tem que dar razão para elas.
2: Pois é, a polêmica se dá nessa declaração do Léo Ortiz, zagueiro do Flamengo, que ontem no Maracanã reclamou demais da condição do gramado natural do palco dos jogos do Flamengo. E aí o que o Palmeiras fez? Aproveitou e com sarcasmo fez uma postagem. Bom, não eram vocês, flamenguistas, que reclamavam muito do gramado sintético do Palmeiras, o gramado de plástico, né? Então, talvez seja melhor, diante de um gramado natural ruim ofertado para a prática do esporte, quem sabe apostar numa condição artificial, numa condição adaptada aos tempos naturais. Enfim, mais um episódio, hoje, né, envolvendo alfinetadas desses dois grandes rivais aí do futebol brasileiro na atualidade.
7: A gente continua essa discussão no Band News na área, combinado, porque agora não tem boa, mais, hein? Mas é uma boa discussão. Valeu, Camarão. Valeu.
24: Sabe as palavras do Léo Ortiz. Valeu, Camarão.
7: Ah, legal. Não tem discussão, sua voz é a última. Entendi.
24: Fechando seu microfone.
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19: Uma da tarde, 33 minutos. Boa tarde a todos. Eu sou Victor Pinto. Ao meu lado, Antônio Mariani, aqui nas carrapetas da Rádio Band News FM Salvador. A gente vai ter o nosso bloco de informação. Antes, daqui a pouquinho, 2h05, temos o Boa Tarde Bahia. Mas antes disso, vamos com as informações do trânsito.
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29: Estou de volta e atualizando o motorista sobre a Estrada do Coco, isso porque em direção ao litoral norte tem trechos com redução de velocidade na parte central e na passagem por Vilas de Abrantes. Mas não vale a pena desviar, até porque no aeroporto tem retenção e vai atrasar sua viagem. Você que está na paralela e segue para as praias do litoral pode seguir pela BA-099, a sua melhor escolha. Em direção a São Cristóvão, pisando freio só na aproximação em Tinga. Como o trecho é curto, também não vale o desvio. Quem está saindo de Portão e segue para a paralela, siga pela rodovia, só tenha atenção com a velocidade. A prefeitura acaba de lançar a linha B6, Lapa-Patamares, que sai da estação da Lapa e vai até Patamares. BRT, vai lá, pra Orla. Tiago Costa para a Band News FM.
19: 1h34, seguindo com o nosso noticiário, para você, ouvinte da Rádio Band News, voluntários se mobilizam em um mutirão para limpar a Praia do Surf, em Lauro de Freitas, na região metropolitana de Salvador. O projeto Essa Praia Também é Minha será realizado neste domingo, das 8 da manhã à 1 da tarde, em comemoração ao Dia Mundial da Limpeza. Segundo a organização, o foco será a redução da poluição marinha, especialmente dos resíduos plásticos e microlixos. Realizado desde 2022, o projeto já mobilizou mais de 1.800 voluntários e mais de 47 ações e já recolheu mais de 3.500 quilos de resíduos. As inscrições podem ser feitas pelo site limpezadepraia.com.br. E o projeto Bora Vencer oferece aulão gratuito para o Enem Lauro de Freitas, na região metropolitana de Salvador. O evento acontece no dia 26 de setembro, de 1 da tarde às 6 da tarde, no Parque Shopping Bahia. Será disponibilizado transporte gratuito e inscrições no Simpla, 1h35.
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31: Os perigos da inteligência artificial estão em debate e tem desdobramentos dessa história em Warrison.
32: Edu, uns dias atrás, um pedido de demissão virou assunto nas redes sociais. O pedido de demissão foi de um pesquisador da Anthropic chamado Jacob Coxon. Ele já tinha pedido demissão da OpenAI e tinha arrumado emprego em seguida na Anthropic. E ele tinha pedido demissão da OpenAI porque ele não estava satisfeito, porque ele achava que os caras lá da OpenAI eram meio irresponsáveis no desenvolvimento da inteligência artificial e não tinham muita preocupação com os perigos que a inteligência artificial representava para a humanidade. Enfim, passados alguns meses, ele pediu demissão de lá e, mais assustado ainda, ele veio a público, fez vários posts no X, dizendo que ele está muito mais preocupado ainda, porque mesmo na Anthropic, ele acha que o rumo que as coisas estão tomando é um rumo super preocupante e que, se nada for feito, até o final dessa década, a inteligência artificial vai sim representar um perigo iminente de destruição da humanidade. Isso na visão dele. E ele, na verdade, Edu, está seguindo o caminho que vários outros pesquisadores já seguiram. Muita gente já pediu demissão desses laboratórios por preocupações semelhantes, né? E até mesmo os CEOs, né? O próprio Dario Amodei, que é o CEO da Anthropic, e até o Sam Altman, CEO da OpenAI, volta e meia professam preocupações semelhantes, dizendo que governos do mundo inteiro deveriam criar sistemas ou mecanismos para diminuir ou desacelerar o desenvolvimento da inteligência artificial, mas que as empresas sozinhas não conseguem fazer isso, porque elas estão ali numa luta para não ficar para trás, numa corrida, e aí tem do outro lado também as empresas chinesas, enfim. Resta a nós torcer para que essas previsões tão dramáticas desses pesquisadores não sejam reais, né?
31: Claro que a gente acompanha. O presidente dos Estados Unidos disse que não tem que desacelerar, tem que acelerar a inteligência artificial. Embora exista de fato a preocupação com a corrida com a China, há também que se olhar para esse lado mais filosófico ou cuidadoso da inteligência artificial. A gente vai acompanhando e conta tudo aqui na coluna de tecnologia, que você encontra também no nosso site, o bandnewsfm.com.br.
24: Agora 1h38.
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23: 1h43, as informações do trânsito agora para você. Segundo os usuários do aplicativo Waze, trânsito livre nesse momento na Avenida Ugunjá, no Vale do Ugunjá. Trânsito fluindo, normal, fluxo da via. A gente percebe aqui também um trânsito bastante complicado nesse momento na ladeira do Acupe, no bairro de Brotas. Outra região da cidade que está com trânsito carregado é a rua Arthur Azevedo Machado, ali nas imediações do condomínio Costa do Atlântico. A gente segue com o nosso noticiário, 1h45, porque seguem até domingo as inscrições para quem quiser participar do Fuzuê do Furdunço do pré-carnaval de 2027. A seleção é feita pela Prefeitura de Salvador por meio da Saltur, empresa Salvador Turismo, exclusivamente pela internet. No Fuzuê serão selecionados grupos culturais como fanfarras, charangas, orquestras e grupos percussivos. Já o Furdunço vai selecionar artistas, duplas, trios e bandas com equipamento de som. Pessoas com deficiência também podem participar. Os editais estão disponíveis no site da Saltur. As inscrições se encerram às 11h59 da noite. E Salvador recebe neste domingo a primeira corrida de rua promovida pelos Filhos de Gandhi. A iniciativa é inspirada nos princípios que deram origem ao Afoxé e reforça o compromisso da entidade com a cultura da paz. O evento acontece na Praça Castro Alves, às 7 horas da manhã. A corrida é voltada para todos os públicos e terá o percurso de 5 e 10 quilômetros. As camisas podem ser compradas através do site Ingresso Mais e custam R$ 80. Lembrando que daqui a pouquinho, 2h05, a gente tem Boa Tarde Bahia aqui no som da rádio Band News FM Salvador. Então a gente segue com o nosso noticiário. E atenção, um homem de 46 anos e uma mulher de 28 são presos durante a ação contra o tráfico de drogas na cidade de Canavieiras, no sul da Bahia. A ação ocorreu ontem. De acordo com a Polícia Civil, além do tráfico de drogas, eles realizavam aliciamento de menores. Durante as buscas, foram apreendidas porções de drogas, celulares e equipamentos utilizados para monitoramento. Os dois foram levados para a delegacia da cidade, onde permanecem presos à disposição da justiça. São exatamente 1h46, lembrando, daqui a pouquinho, Boa Tarde Bahia.
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2: Agora, 1h49, a polícia de Minas Gerais indicia um estudante de medicina por estupro. Quem tem os detalhes é o repórter Daniel Martins.
3: O estudante de medicina Manuel Antônio Januário Filho, de 23 anos, é indiciado pela Polícia Civil de Minas pelos crimes de estupro e registro não autorizado de intimidade sexual. O caso foi concluído nesta semana e segue para análise do Ministério Público. Segundo a investigação, o universitário é suspeito de manter relações sexuais sem o consentimento das vítimas, além de filmar elas clandestinamente durante os encontros íntimos. O material também teria sido compartilhado em um grupo de WhatsApp. O caso foi enquadrado no contexto da Lei Maria da Penha.
4: Ex-cunhado do ministro do STF, Gilmar Mendes, o ex-senador Chiquinho Feitosa, tem uma ligação suspeita revelada com o dono do Bankmaster, Daniel Vorcaro. Os detalhes com Moisés Mororó.
5: O ex-senador cearense Chiquinho Feitosa manteve em 2024 conversas com Daniel Vorcaro, do Banco Master, sobre processos no STF, segundo mensagens obtidas pela Polícia Federal e analisadas pelo Estadão. Os diálogos também indicam pagamentos por serviços de assessoria ligados a interesses de Vorcaro. Feitosa confirmou uma consultoria por curto período, mas negou ter intermediado encontros com o ministro Gilmar Mendes, seu ex-cunhado.
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0: Uma da tarde, 56 minutos, seguindo com o nosso noticiário aqui na Rádio Band News FM Salvador. Um homem investigado em 16 inquéritos relacionados a homicídios e tráfico de drogas morre em confronto com a polícia no bairro de Valéria, em Salvador. Nilson Marinho da Silva Neto, conhecido como Nego Drama, foi encontrado hoje durante a segunda fase da Operação Fariseus, realizada pela Polícia Civil. De acordo com o órgão, quando as equipes se aproximaram para o cumprimento do mandato de prisão, o investigado atirou contra os policiais, dando início a um confronto. Na troca de tiros, ele foi atingido e socorrido para o Hospital do Subúrbio, onde a morte foi confirmada. O delegado Hernandes Reis Santos Júnior, diretor do Departamento de Repressão e Combate ao Narcotráfico, destacou que ele era foragido da justiça, integrava o baralho do crime da Secretaria da Segurança Pública e tinha 7 mandados de prisão em aberto.
1: Meses de investigação, porque nós queríamos capturar esse alvo, que é responsável por diversos homicídios e também responsável pelo tráfico de drogas, comandar o tráfico de drogas na região de Camaçari. Então, através de uso de ferramentas de inteligência, investigação, conseguimos, a partir do momento dessa diligência, conseguimos também, retirando ele de circulação, preservar vidas, porque diversos homicídios foram praticados e iriam ser praticados, e existem também homicídios que ainda estão sendo investigados para tentar elucidação. Então, foi apreendido uma arma de fogo com mesmo, carregadores, uma pistola calibre 9mm, que com certeza foi utilizada em diversos homicídios.
2: Agora 1h58, terminou o Band News no meio do dia desta sexta-feira. O Band News no meio do dia volta na segunda, mas a gente volta no fim de semana. Eu tô de plantão, Coutinho também. E tem partiu no fim de semana, Coutinho?
3: Tem partiu, Band News. Vou falar de experiências em um hotel na selva amazônica, hein? Tá imperdível o partiu Band News, inédito, neste final de semana, bem bacana. Estive recentemente em Manaus e fui para uma experiência de hotel de selva, fiz bastante coisa. Vi muito macaco por lá, para quem estava acompanhando a gente em São Paulo, vai saber por que a gente está falando isso. Outros animais, jacarés, e fiz muita coisa bacana por lá.
2: Sabe diferenciar um jacaré de um crocodilo?
3: Sei, isso eu sei.
2: É?
3: Isso é tranquilo.
2: Outro dia você conta.
3: Pelo focinho é tranquilamente.
2: Ah, é? Vale. Mentiroso.
3: É verdade, super fácil. Super fácil. O crocodilo tem o focinho mais alongado, o jacaré tem o focinho um pouco mais arredondado, para ser bem direto, porque a gente não tem mais tempo. Valeu, Fred.
2: Tchau. Valeu, jornalista, especialista em turismo e biólogo André Coutinho. Valeu, gente. Vem aí o Tem Método.
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6: 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Duas em um, a gente segue com o nosso noticiário. Daqui a pouquinho, Boa Tarde Bahia, aqui no som da Rádio Band News FM Salvador. De janeiro até julho deste ano, quase 30 mil micro e pequenas empresas foram abertas na Bahia, de acordo com dados do Sebrae. E para dar visibilidade aos novos projetos e empreendimentos que saem das comunidades, acontece durante esse fim de semana a Expo Favela Innovation Bahia 2026. Com entrada gratuita, o evento é realizado pela CUFA, Central Única das Favelas, e vai reunir empreendedores, artistas, profissionais e instituições com uma programação que conecta negócios e inovação. O projeto da CUFA Bahia, o presidente, melhor dizendo, da CUFA Bahia, Márcio Lima, explica qual é o objetivo do projeto.
7: É conectar as pessoas que empreendem nas favelas, que não têm a possibilidade de conectar e oportunidade com investidores. Tem o apoio aí da Escola de Negócios da Favela, que faz uma curadoria dentro das inscrições, mentoria também. No momento da Expo Favela, é onde vai ter uma rodada de negócios, vai ter avaliadores para escolher o top 10, o top 5 que vai sair daqui da Bahia e vai para a etapa nacional, que todos os anos é em São Paulo.
6: Nilza Carla é mãe solo, bióloga e técnica de enfermagem. O filho dela, João, tem paralisia cerebral. O menino precisa se alimentar por uma sonda que sai direto do intestino. Ao longo do dia, por causa do movimento do corpo, o suco gástrico costuma vazar. Quando isso acontece, o cuidador precisa estar sempre limpando o paciente, mas o atrito da gás machuca. Para solucionar o problema, Nilza inventou o absorvente dérmico. Ele conta com a criação do JO positivo.
8: Eu fui estudar biologia para curar meu filho, mas aí eu entendi ao longo do amadurecimento da pessoa Nilza, depois da mãe Nilza, que não existe cura, precisava ter algo que eliminasse esse contato do suco gástrico na pele do paciente. Aí a gente foi estudar matéria-prima, foi estudar os objetos que existem dentro da literatura do mundo e não tinha. Isso não é possível, não tem. E aí nasceu o terceiro filho, que é o chamado Jô Mais, J-O de João, e o símbolo de mais é de quem mais precisar de saúde.
6: Olha, ela já participou da Expo Favela. Com a ajuda da CUFA, conseguiu apresentar o absolvente não só nas exposições nacionais, como também na cidade de Lisboa, em Portugal. Nilza detalha como o projeto ajudou a alavancar o produto.
8: A CUFA, em 2023, nos tirou da invisibilidade. Nós éramos uma startup, batendo nas portas e, de repente, aparece a Expo Favela Bahia. Nós nos inscrevemos, fomos selecionadas, fizemos o vídeo. De repente, a gente estava em Brasília. De repente, a gente estava em São Paulo de novo. E a gente continua batalhando. Quando as pessoas falam em gastrostomia, aparece logo o absorvente dérmico na internet.
6: Mais informações sobre a Expo Favela estão disponíveis no Instagram, @expofavelaba_. Daqui a pouquinho, Boa Tarde Bahia.
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0: 2 da tarde, 5 minutos, estamos iniciando mais uma edição do Boa Tarde Bahia. Saudar a você que nos acompanha na tela da Band, no som da Rádio Band News, nosso canal do YouTube, Band Bahia Oficial. Sempre uma alegria e satisfação ter a sua audiência também na nossa querida Rádio Sabiá FM de Conceição do Coité. Se São Cosme mandou fazer duas camisinhas azul no dia da festa dele, São Cosme que é caruru, Cosme tá aqui, Damião também. Boa tarde, Leslie Veloso.
1: Boa tarde, Victor Pinto, e se não, de camisa azul, de camisa da branca.
2: Os dois, conforme manda a tradição, às sextas-feiras da Bahia. Muito boa tarde para você, que nos dá a honra da sua audiência. Lembrando, você é parte fundamental desse processo, então mande sua mensagem para o 719-8729-5248. 719-8729-5248, ou mande a sua mensagem no chat do YouTube oficial da Band Bahia. Mas antes de passar para Victor Pinto de novo, eu tenho que fazer referência e a devida reverência. A princesinha do sertão, completando mais um aniversário, Ana Paula Lima, em Polvorosa, nos nossos bastidores. Ela que é embaixadora de Feira de Santana na Band Bahia. Portanto, a você que é da princesinha do sertão e mora em Salvador, está em qualquer lugar do mundo, receba o nosso abraço. Parabéns, Feira, por mais um aniversário.
0: Parabéns, Feira de Santana, mas eu sou mais Coité. Um abraço para todos. Olha, falar de assunto sério agora, minha gente. Seguinte, só para quebrar mesmo um protocolo
2: isso,
0: aqui.
2: Isso.
0: É sexta-feira hoje. Gente, é o seguinte. Teríamos hoje entrevista, a nossa rodada de entrevistas com os candidatos a vice-governador ou vice-governadora do estado da Bahia. A gente já teve duas entrevistas ao longo dessas sabatinas. Hoje, a nossa entrevistada, a nossa convidada, é a vice na chapa do Haroldo Félix. É, ela que faz parte ali do Unidade Popular, me recorde o nome dela, Luiz, Clarissa, se não me engano.
2: Da
0: Unidade Popular.
2: Só um momento.
0: E ela acabou, a assessoria conversou com a gente, agradeceu a disponibilidade do espaço, mas declinou da entrevista por uma questão de compromissos já firmados, assessoria...
2: Clarissa Magalhães. Sim.
0: Então, seria do UP, seria a nossa entrevistada aqui hoje, mas infelizmente a gente acabou não tendo a confirmação dessa entrevista. A gente vai fazer o seguinte, vamos seguir com o nosso noticiário. Agora a gente vai direto para falar sobre a Assembleia Legislativa, né, Luiz?
2: Exatamente, aconteceu na Assembleia Legislativa do Estado da Bahia. Hoje de manhã, a entrega da comenda 2 de julho, essa que é a maior honraria da casa, ao prefeito de Camaçari, Luiz Caetano, do PT. Você acompanha aí nas imagens, essa que foi uma indicação, um projeto de indicação do deputado estadual Júnior Muniz, correligionário dele também do PT. Participaram do evento o presidente da CBPM, o Henrique Carvalhal, e Patrício Oliveira, secretário de Turismo de Camaçari, estavam aí entre as autoridades, as diversas autoridades presentes. Agora a gente vai ouvir, inclusive, uma rápida entrevista do próprio Luiz Caetano, prefeito de Camaçari, à nossa equipe de reportagem, ao nosso Frank de Castro, colega que esteve lá na cobertura. Vamos ouvir.
3: Graças a Deus, já fui vereador na cidade, fui deputado estadual no estado da Bahia, fui secretário de Estado, prefeito de Camaçari pela quarta vez, isso, e também deputado federal. Isso me orgulha muito e fico muito mais feliz de estar recebendo hoje aqui, por parte de Júnior Muniz, de toda a equipe aqui da Assembleia Legislativa, de todos os deputados e deputadas da Assembleia Legislativa, esse título, né, essa medalha que muito honra a todos nós, né, da nossa trajetória, a luta nossa pela independência aqui na Bahia, né, de Maria Quitéria, de Felipe, de tantas outras pessoas, tantas outras heroínas e heróis que lutaram pela independência da Bahia, do Brasil, né, expulsando os portugueses. Né, e essa medalha, ela significa muito para mim, né, que é um reconhecimento do trabalho da minha vida que eu sempre fiz, sempre estando do lado do povo.
2: Agora vamos ouvir o responsável por essa indicação, pelo projeto de indicação da Comenda 2 de Julho, o deputado estadual Júnior Muniz.
4: E essa é uma justa homenagem que a gente faz a Caetano, ele que é referência na política, Caetano que já foi vereador, deputado estadual, deputado federal, prefeito de Camaçari por 4 vezes, honrou aqui

0: é política. E eu conheço o Caetano de perto, trabalhei muito tempo com o Caetano, nos unimos em prol da Bahia, de Camaçari. Hoje estou como deputado estadual e acompanho e me espelho em Caetano. Então, dessa homenagem a ele, é uma homenagem não só do deputado Júnior Muniz, nem só da Assembleia Legislativa, é da Bahia. É da Bahia para uma pessoa que construiu Camaçari, construiu a Bahia e faz uma grande gestão hoje em Camaçari e é referência para a juventude, para quem está engajando hoje na política baiana.
1: Luiz Caetano, que é prefeito de Camaçari pela quarta vez, né? Vale ressaltar. 2:10, Vitor. Eu lhe induzi ao erro, então me permita corrigi-lo. A candidata a vice na chapa da Unidade Popular se chama Marília Regina. Perdão pelo erro, correção feita.
2: Marília Regina, que faz parte da chapa do candidato Haroldo Félix, do UP, que seria a nossa entrevistada de hoje aqui no Boa Tarde Bahia. Na próxima semana a gente vai reforçar o convite ainda mais uma vez ao candidato a vice-governador Geraldo Júnior e o candidato a vice-governador Zé Cocá também. Seguindo com o nosso noticiário, porque segue uma escalada de embates jurídicos nas instâncias superiores, motivada pelos desdobramentos da Operação Compliance Zero, que apura supostas irregularidades envolvendo o Banco Master. As federações partidárias governistas e da oposição acionaram, de forma cruzada, o Supremo Tribunal Federal e a Procuradoria-Geral da República, com petições que atingem diretamente lideranças de ambos os lados da disputa ao Palácio de Ondina. Eu queria pedir para o nosso querido Gil Júnior colocar na tela as imagens. Esses são os dois principais alvos dessas petições. Queria pedir só a outra imagem, Gil, que são as das petições, isso mesmo. Primeiro foi a Federação Brasil da Esperança e o deputado federal Jorge Sola, que protocolaram um requerimento no STF e endereçado ao presidente da corte, ministro Edson Fachin, pedindo a derrubada do sigilo e o acesso público aos autos dos procedimentos vinculados ao ex-prefeito de Salvador e candidato ao governo da Bahia, CM Neto. Essa petição questiona a assimetria na divulgação das informações pelo relator André Mendonça, sustentando que enquanto os procedimentos envolvendo o senador Jacques Wagner tiveram a publicidade liberada, os trechos referentes a ACM Neto permaneceram sob segredo de justiça. Depois, a Federação União Progressista, representada pelos deputados Arthur Maia, Paulo Aze e Cacá Leão, apresentou uma representação ao Procurador-Geral da República, Paulo Gonet, solicitando que a PGR avalie requerer ao STF o afastamento cautelar de Eduardo Sodré, secretário do Meio Ambiente da Bahia. Enteado Jacques Wagner, integrante da gestão do governador Jerônimo, Sodré é um dos investigados na mesma operação por supostas intermediações e repasses financeiros atrelados à empresa BN Financeira. Os dirigentes argumentam que a permanência de Sodré em cargo de primeiro escalão é incompatível com as medidas cautelares já aplicadas pelo STF, como a apreensão de seu passaporte e a proibição de contato com outros investigados. Então vamos lá. Depois desse acordo tácito de não agressão, agora o assunto escalou. O caso do Banco Master se consolidou como principal vetor de briga do campo jurídico entre PT e União Brasil na reta final de campanha. E enquanto o PT tenta expor eventuais situações ligadas à ACM Neto nas investigações, a oposição também busca fragilizar a imagem do governo estadual ao tentar desgastar o primeiro escalão de Jerônimo Rodrigues. Então, chumbo trocado sobre essa situação que envolve aí o Banco Master entre PT, entre União Brasil, na figura da persona de ACM Neto, na figura da pessoa também de Eduardo Sodré, que é muito ligado ao senador Jacques Wagner. Então, todos os campos estão ali com as miras apontadas um para o outro. Quando faz aquela máxima do bateu, tem a outra máxima do levou. Então a gente aguarda para ver se esse fato do Banco Master vai gerar algum tipo de terremoto no voto do eleitorado baiano. Eu acho muito difícil. Pode, de fato, impactar ali aqueles indecisos, um percentual bem, muito pequeno sobre o voto de opinião na disputa do governo do Estado e na disputa do Senado, mas, de certo modo, causa um desgaste na imagem e na movimentação dessas duas campanhas. A conferir.
1: 2:14, Victor Pinto. Ontem destacávamos a visita, né? E prometemos trazer aqui mais detalhes a respeito da visita do candidato à presidência da República, atual senador pelo PL, Flávio Bolsonaro. Ele esteve visitando Vitória da Conquista ontem e prometeu combater o crime organizado durante a entrevista. Ele também sinalizou proposta de redução da maioridade penal, além de liberar a CNH para jovens de 16 anos e também fez duras críticas ao presidente Lula e ao STF. O ato de campanha em Vitória da Conquista é estratégico, a gente sabe. sabe bem, a cidade do sudoeste do estado.

0: é o terceiro maior colégio eleitoral do estado e um polo para a direita baiana. Antes do discurso, Flávio desembarcou no aeroporto Glauber Rocha e seguiu em motocicleta até o estádio Lomanto Júnior. Ele fez a fala em cima de um trio elétrico ao lado da prefeita Sheila Lemos e do ex-ministro e candidato ao Senado João Roma, do PL, e dos candidatos a deputado. Nos bastidores políticos, o destaque foi a ausência do atual candidato ao governo da Bahia, né, pela União Brasil, ACM Neto. Ele não esteve na agenda porque apoia a candidatura de Ronaldo Caiado no cenário nacional, mas também porque não quer se vincular ao palanque bolsonarista de olho no voto dos lulistas. Paralelamente, a agenda do candidato a vice na chapa, Alfredo Gaspar, precisou ser cancelada no norte do estado. O evento em Irecê foi suspenso após uma recomendação técnica da ANAC. A agência constatou que a pista do aeródromo municipal, que não tinha condições operacionais seguras para o pouso da aeronave da equipe. A organização informou, portanto, que vai remarcar este encontro. Nós temos, inclusive, um trecho, né, com a nossa equipe aí da coletiva de imprensa feita aí pelo candidato, em que ele destacou que o povo da Bahia cansou do PT aqui no estado. Vamos conferir.
1: A Bahia tem uma grande oportunidade de finalmente virar uma triste página de sua história. 20 anos da Bahia governada pelo PT. E com certeza a segurança piorou muito. Está todo mundo endividado. Ninguém consegue pagar uma prestação mais até da geladeira que tenha comprado. Quer dizer, ninguém consegue evoluir. Está todo mundo na Bahia parado, como está no Nordeste inteiro. Então o Lula virou um fadigado, ele prometeu, gerou uma expectativa gigante, não entregou. E aqui na Bahia, o governo do estado é a mesma coisa, as facções estão dominando tudo quanto é lugar. Ninguém consegue mais evoluir. Todo mundo devendo muito, porque o governo da Bahia simplesmente não faz nada. Então é o momento de a Bahia se libertar, e é o que eu estou propondo para o Brasil se libertar do PT também.
2: Pois bem, outro fato que chamou a atenção na visita de Flávio Bolsonaro foi justamente uma situação que envolveu ali o aeroporto da cidade, porque a vereadora Lara, que é candidata a deputada estadual, ela que é esposa do vice-prefeito de Vitória da Conquista, vociferou no saguão do aeroporto porque não conseguiu ter acesso a uma sala reservada onde estava o candidato Flávio Bolsonaro. E ali tinha apoiadores de Lara e apoiadores de Wagner Alves. Wagner, que também é candidata a deputado, só que é marido do prefeito, da prefeita Sheila Lemos, de Vitória da Conquista. Há uma rivalidade dentro desse grupo político do campo da direita, entre o vice-prefeito e a prefeita, para ver que mostra mais força no campo da disputa pela Assembleia Legislativa da Bahia e também dentro desse campo bolsonarista em Conquista. Além desses dois nomes, existe um terceiro pertencente ao mesmo campo da direita em Conquista, que é o vereador Diogo Azevedo. Ele que é candidato a deputado federal, saiu do União Brasil, foi para o PSDB e entrou em rota de colisão também com a prefeita Sheila Lemos. Então, no campo da direita, está uma disputa muito acirrada pelo voto de deputado federal por parte de Diogo e pelos votos de deputado estadual entre Lara, que é do Republicanos, e Wagner Alves, que é do União Brasil, justamente para tentar abocanhar aí um espaço na Assembleia Legislativa da Bahia, já vislumbrando disputas mais acirradas regionais que podem reger a eleição de 2028. Então essa visita de Flávio acabou dando uma dimensão estadual a esse conflito que estava muito localizado em Vitória da Conquista. A conferir.
0: 2:18, vamos para Brasília agora, vamos fazer a nossa ponte aérea de onde fala o nosso querido Napoleão de Castro. Boa tarde.
3: Grande abraço, boa tarde a você, Vitor, a você, Luiz Felipe, o telespectador Band, ouvinte Band News. Sexta-feira, 18 de setembro, voltando de Brasília, Palácio do Planalto, de onde fala a equipe Band e Bahia. Semana com esvaziamento completo em nível de Congresso Nacional, os parlamentares todos nas bases e também aí no nosso estado, na campanha eleitoral 2026, as atenções ficaram mesmo na terça-feira para aquela sessão no Supremo Tribunal Federal. Aliás, STF, cujo presidente Edson Fachin ontem divulgou nota cancelando a sessão que teria no próximo dia 23, estaria na pauta a petição que pede a abertura de investigação contra o ministro André Mendonça. Pelo que a gente observa aqui em Brasília, eu acredito que até o primeiro turno das eleições a gente não terá mais nenhuma grande movimentação em nível de Supremo Tribunal Federal. Repercussão muito forte aqui em Brasília, principalmente aqui no Palácio, do reajuste oferecido pelo governo federal aos beneficiários do Bolsa Família, mais de R$ 90,00 para cada nas mensalidades a serem recebidas a partir de agora. Importante destacar que essa ação do governo caiu muito bem na base do governo dos candidatos pelos estados, mas com forte repercussão de crítica pelos candidatos de oposição, que entendem ser uma medida eleitoreira que só está sendo feita, porque estamos aí há poucos dias das eleições. É evidente que isso faz parte do jogo e do debate político, desse enfrentamento, dessa divisão que a gente tem hoje política em nível de Brasil. São as informações desta sexta-feira do Palácio do Planalto para o Boa Tarde Bahia, Napoleão de Castro.
0: Ótimo fim de semana, vai descansar, Napoleão, que a semana foi dura e a próxima promete ser ainda pior. Minha gente, vamos fazer o seguinte, vamos para um rápido intervalo, são 2 horas e 20 minutos. Boa Tarde Bahia vai para um rápido intervalo e olha, fique ligado porque na volta tem entrevista e ela é bem sugestiva, fique atento.
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2: 2 da tarde, 22 minutos, estamos de volta aqui com o nosso Boa Tarde Bahia.
0: Ué?
2: Luiz Felipe tá do meu lado aqui hoje? Por quê?
0: Gente, Cosme e Damião colados.
2: Colados, de branco. Será conforme que isso é sexta-feira.
0: Milagre de San Gennaro?
2: Será, Luiz Felipe?
0: Será?
2: Faça as honras da casa.
0: Então, por favor, ô meu querido Gil Júnior, abra a tela, por favor, pra gente apresentar o nosso chefe, a nossa querida Valesca, né, que está aqui conosco, dando a honra da presença aqui conosco. Primeiro, boa tarde. Vamos por vez. Seja muito bem-vinda. Sim, vamos falar da festa de San Gennaro, né?
2: Valesca Calazans e o chefe Celso Vieira.
10: Boa tarde. Estão
2: aqui. Boa tarde. É uma alegria tê-los aqui mais uma vez, né?
10: Nossa.
2: Vamos lá, Luiz.
0: Olha, a festa de San Gennaro, né, o evento em si, como eu frequento já há um tempinho, ele começou ali mobilizando um público muito particular no bairro do Rio Vermelho. Né? E aí a coisa foi ganhando uma forma. No ano passado eu percebi já uma organização ainda maior. E pelo que eu ouvi dizer, não, esse
2: já tá
0: ano
2: orla, já
0: vamos
2: rua.
0: Fechar a rua. quer dizer, a rua já fica fechada ali. Então, o pasto em casa, e aí o acesso ali, a
2: ali
0: Vila Gastronômica.
2: Ali também, né?
0: Quase chegando lá no SESI Rio Vermelho, né? Ali de frente para o SESI Rio Vermelho. Então, afinal de contas, esse ano vamos fechar o Rio Vermelho de vez ou está quase lá? Sejam bem-vindos.
10: Muito obrigado, primeiro, pelo convite, né, para estarmos aqui falando da nossa festa. O ano passado a gente já fechou. O que acontece é que a festa começou pequenininha e ela foi ano após ano, ela foi crescendo e ela foi ficando apertada. O espaço na rua para as pessoas começou a ficar muito desconfortável.
0: Sim.
10: Né, para as pessoas que foram para curtir a festa. E o ano passado a gente conseguiu mudar a planta da festa e fechar um pedacinho da orla. que a gente também é filho de Genaro, né? Filho de Deus e seguidores de Genaro. Enfim, nós conseguimos essa proeza, uhum. E a gente conseguiu separar a parte de musical, artística, da parte da gastronomia.
11: Ah.
10: Foi isso que aconteceu. Então nós colocamos o palco do lado da igreja, né? Na beira da praia, ali perto, uhum, do mar, e a vila gastronômica ficou nas ruas de dentro.
0: Aquele trechinho ali que chama Toca Raul, né?
10: Toca Raul.
0: Toca
10: Nosso
0: Raul.
10: Palco é exatamente em cima daquele disco de concreto que tem, que é o Toca Raul.
2: Agora, Valesca, como é que surgiu essa ideia de unir essa tradição do San Genaro com o Rio Vermelho?
0: A gente até entrevistou uma paulista aqui, desculpe te interromper, que disse, uhum, assim, que bom, ela ouviu a gente falar, uhum, da festa, disse, que bom que está tendo festa de San Genaro, mais um motivo para voltar para a Bahia.
12: Pronto. Pode. Na verdade, quando começou, né, o Celso foi para a Itália, morou lá na Itália e tal, e num momento ele foi viajar pela Itália com um parceiro, um funcionário nosso. Ele quis mostrar, ele falou, como que pode esse meu parceiro não conhecer Itália, um profissional que faz ravioli todo dia? E foram para a Itália, e bateram em Nápoles, começaram de lá. E aí o Celso voltou assim, temos que fazer San Genaro, temos que fazer, ai meu Deus, já vem mais inventação de moda. E aí a gente foi lá na Saltur, né, fomos, sim, atrás do Isaac, e mostramos para ele o projeto. E ele ficou encantado e achou super bacana, e falou, bom, nós vamos fazer o seguinte, a festa de San Genaro vai acontecer um dia antes da maratona de Salvador. Quando a maratona também era pequena, né? Por quê? Porque o maratonista, ele come carboidrato,
11: sim,
12: né?
11: Sim,
12: então,
11: sim.
12: Sabe, foi a coisa vai... A Bahia, perfeito, né? A Bahia, ela abraça, né? Essas, uhum. É impressionante como é que une cultura com gastronomia, né? Isso é a Bahia. E assim foi que começamos tudo, né? E ano passado, quando realmente a planta ficou pronta e foi aprovada e fechamos a orla, eu fiquei sem dormir. Eu falei, gente, agora foi. Assim, dá frio na barriga, né? Porque é muita responsabilidade. A gente traz uma festa bordada, eu gosto muito dessa palavra, porque ela é bordada em todos os sentidos, né? A parte artística, né? A curadoria musical é da Rose Lima. São apoios muito luxuosos. O Ronaldo Fraga faz toda a parte visual da festa, né? O Leal, toda a parte artística da festa de visual é com o Ronaldo. A Bianca Ramoneda, que é uma super jornalista que mora no Rio, nos ajuda na comunicação. Aí tem a Mari, que é do design gráfico, assessoria de imprensa, Gabriela Bandeira. Vou esquecer, gente, aqui. São muitos apoios.
10: Sem falar...
2: Rapidinho, porque a gente
12: Parei,
2: tem o nosso tempo aqui. É um ponto de corte, porque a gente vai continuar esse nosso bate-papo na Rádio Band News FM, no nosso canal do YouTube, Band Bahia Oficial. A gente vai encerrando aqui na tela da Band o nosso Boa Tarde Bahia. Repetindo, a gente continua na Rádio Band News, a gente continua no nosso canal do YouTube, e só fazer o serviço. Rio Vermelho vai ser palco de mais uma edição da Festa São Genaro, neste sábado, dia 19, a sétima edição da festa, o evento que já entrou aí para o nosso calendário, calendarizado aqui pela
12: prefeitura. Ele faz parte do festival
2: da prefeitura. Isso. Então, das 10 da manhã às 22, as ruas entre o Largo de Santana e o Largo da Mariquita vão ser ocupadas por programação para toda a família. São 12 restaurantes que participam. Então você vai ter experiência cultural, musical. Você vai ter também experiência gastronômica no Rio Vermelho neste fim de semana. Então a gente vai continuar, né, Luiz? Falando,
0: claro,
2: sobre esse assunto aqui, claro, no nosso Boa Tarde Bahia.
0: Na Rádio Band News FM, no YouTube oficial da Band Bahia. Lembrando, é esquema de quermesse mesmo, tá? 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
2: Luiz, antes da gente encerrar também, só uma informação rápida. Nós já tivemos a confirmação da TV Bahia, já que, uhum, a gente está no programa também de política, de dois debates. Vai acontecer na próxima semana o debate para os candidatos ao Senado, e no dia 29 vai ter o debate entre os candidatos ao governo da Bahia. Então vão ser movimentações da cobertura política eleitoral que vão ocorrer nessas próximas semanas, faltando, minha gente, 15 dias para as eleições 2026. Outra apuração minha. A Atlas Intel só deve divulgar pesquisa na última semana da eleição. Então a gente está aguardando aí. A Quest deve fazer mais duas divulgações de pesquisa ao longo dessas próximas duas semanas que nos separam do primeiro turno das eleições de 2026. Lembrando, a gente volta segunda aqui na tela da Band com o Band Eleições, o Boa Tarde Bahia vem em seguida.
0: Às 2:30 da tarde.
2: E a gente retoma na próxima semana as nossas entrevistas com os candidatos à vice-governadoria, uma vez o convite para Geraldo Júnior, uma vez o convite também para Zé Coca.
0: Se você perdeu algum trecho deste programa, não esqueça, Band Bahia Oficial no YouTube e, claro, siga as nossas redes sociais, @BandBahia e @BandNewsFMSalvador.
2: Um abraço a todos, bom final de semana.
0: Tchau,
2: a gente volta segunda na tela da Band, mas continua na rádio e no YouTube.

0: 2 horas, 30 minutos, eu falava da organização, falava do desenvolvimento e achei muito bacana esses dias percebendo o workshop que vocês realizam, né? Assim,
1: sim.
0: É tão, o cuidado, o zelo é tão grande, ela citou uma parte da equipe, mas é muito bacana que todo esse time é reunido num workshop para que, apesar de que estejamos ali num evento, muitas pessoas e muitos estabelecimentos representados, tudo siga em harmonia, né?
1: Sim. O workshop, o Celso vai falar, é uma aula, né?
2: Esse ano a gente resolveu... É assim, a festa de São Genaro, ela é gastronomia, essa é farra, né? É festa de largo, mas ela é cultura também em vários aspectos. Eu acho que porque une a própria gastronomia com um hábito muito local, com o querer das pessoas, né? E eu que tenho, quando eu mudei para Salvador, eu sou paulista, né? Quando eu vim para cá, um dos motivos que me trouxe à Bahia foi ser professor na Universidade Federal, né? Não sei se vocês sabem, eu fui concursado e fui professor efetivo do curso de gastronomia, que fica instalado dentro da Escola de Nutrição ali no Canela.
0: Um abraço a Alan Dantas, colega nosso que é aluno da escola e é jornalista.
2: Enfim, então eu tenho muita proximidade. Eu sempre dei aulas, né, em São Paulo mesmo, dei aula no Senac, na FMU. Enfim, então eu tenho um caminho feito dentro da educação de gastronomia, né, do ensino de gastronomia, e achei que seria uma ideia bacana a gente fazer uma espécie de uma aula show. Prática, então foi uma aula meio teórica, meio prática, a gente fez massa ao vivo e eu achei que seria o mais interessante convidar alunos da UFBA, né, que foram,
0: que, bacana,
2: que é a minha tradição. Então eu fiz contato com a professora Andrea Torres, que é quem ministra a disciplina de cozinha italiana na universidade. Ela pegou a turma dela e foi sopa no mel, como se diz.
3: Olha, gente,
2: foi muito legal.
3: A gente está conversando aqui com o chefe Celso Vieira, também empresária Valesca Calazans, eles que são os cabeças da festa de São Genaro, que acontece neste fim de semana no Rio Vermelho, em Salvador. Valesca, é verdade que vai ter um São Genaro... Vai ser personificado um São Genaro no meio da festa? Como é que é isso? Explica pra gente.
1: Então,
0: Let me think.
1: Todo ano a gente tem um São Genaro, né? Já tivemos vários. Ano passado foi o... O Sir... Aquele apresentador, Silvilan.
0: Vamos lá. Nada que o pai Google.
3: Sim, mas cada ano vocês homenageiam alguém. Alguém é homenageado,
1: esse,
3: né?
1: Esse ano é o Marcelo.
2: Marcelo Flores.
1: Isso. Que é um ator, né? Maravilhoso.
0: Querido. Audiência da Band News FM, Marcelo. Um abraço, querido.
1: O Marcelo, ele é muito querido, realmente, tem uma presença muito forte. E aí, é isso, assim, a festa, ela acontece por trás da festa, ou no escopo da festa, ou na coluna vertebral da festa. São muitos valores que vêm junto.
3: Foi Sullivan Bispo. Maria Lorena Alves
1: está nos salvando. Perdão, Sullivan. Sullivan, perdão, porque você é meu
0: Maria
1: amor.
0: Maria Lorena.
1: É luta, viu? É sem dormir, de montagem de festa. Então, por exemplo, a gente convidou o Jonas Bueno, que é um estilista, né?
2: Local
1: um baiano, que tem um trabalho aqui com uma comunidade maravilhoso. Ele está no Rock in Rio, fez trabalho, né, apresentou lá coisas. São Paulo Fashion Week. Então, assim, a gente tenta trazer também essa parceria local, né? Porque é tudo junto, né? Tem que ser bom para todo mundo e tem que caber todo mundo no mundo. Então, eu acho que nesse momento que a gente está precisando de oxigênio, né? A gente está vivendo um momento muito delicado. E eu queria falar aqui que a festa, ela é partidária. Ela não é apartidária.
2: Totalmente apolítica.
1: E eu queria falar...
3: O partido é a cultura. Não, o partido é...
1: Eu queria agradecer duas mulheres que foram...
3: Que são da gestão pública, que ajudaram vocês.
1: A gente. E mostrar que é possível, quando a gente se une... Independente do partido, independente né, do objetivo de cada um, por um objetivo comum, a coisa acontece. E esse ano a São Genaro é prova viva disso. A gente não teve os patrocínios do Faz Cultura, porque não houve a suplementação. Então, todo o trabalho que a gente fez, né, de patrocínio por lá não aconteceu. Então, nós fomos batendo nas portas e eu não posso deixar de falar aqui da Ana Paula, a vice-prefeita da cidade.
3: Ana Paula Matos.
1: Que é, assim, uma mulher super impecável. E a Lídice da Mata, que também é uma mulher que é nossa cliente.
3: Ou seja, as duas matizes do campo da política, juntos ajudando São Genaro, né?
2: E a gente precisa agradecer muito tanto a Prefeitura Municipal quanto o Governo do Estado.
1: Sim, isso.
2: Todos se unem. Eu acho que a festa de São Genaro, ela tem esse visgozinho de todo mundo se envolver e fazer um movimento favorável para que aconteça, sabe?
1: Quando a gente convida os colegas donos de restaurantes italianos, são nossos colegas, mas são nossos concorrentes. E o Celso fala muito bem sobre esse momento, né? Estarmos juntos, todo mundo.
2: Eu acho muito interessante.
0: 12 restaurantes, né?
2: São 12. Esse ano houve umas baixas. O nosso setor está passando por um momento muito delicado de mão de obra, né? Então, não está muito fácil conseguir gente. Houve duas desistências importantes de gente que não conseguiu ter quem fosse fazer o trabalho lá na barraca, né? Mas a gente junta essas pessoas. Então, eu digo que são 364 dias de concorrência e disputa de mercado e um dia de confluência absoluta e harmonia e em prol de um bem comum, que é a gastronomia italiana, né?
1: Então, os colegas estão lá, estão vendendo, né, a comida deles. Então, eu acho que se o mundo não caminhar assim, sem demagogia, né? Assim, claro. A verdade é essa.
0: Essa é uma realidade.
1: Precisamos caber todos e precisamos estar próximos, porque senão não acontece, né?
3: Verdade.
1: Então, a São Genaro é um bordado lindo, a festa vai nascendo, aí ela vai ficando maravilhosa, aí a gente conseguiu, né, avançar, né? A expectativa é muito grande nas edições que vão acontecendo, né? Porque a régua é alta. Meu público tem régua alta. Então, a gente conseguiu fazer uma cobertura. A cobertura esse ano vem cheia de surpresas. Isso tudo, gente, não
3: foi,
1: sei nem
3: como. Foi aquilo
1: que
3: a gente viu no lançamento lá da...
1: Ali é uma prévia, né? São os desenhos do
3: coisa
1: Ronaldo.
3: Tá linda.
2: Você imagina que isso vai pra rua.
3: Vai ficar na rua,
2: 400 metros quadrados.
3: Vai ficar...
2: Pra cobrir as barracas.
3: Vai ser
2: tudo
3: instagramável.
1: A gente faz... E assim... os valores, né? Os pilares que a gente trabalha na festa.
3: Sim.
1: Então é uma gastronomia de muita qualidade com preço acessível.
2: Perfeito.
1: A festa é gratuita. A gente não cobra para entrar.
2: A festa é segura,
1: né? Ela é super segura. A gente, assim, blinda a festa realmente com
0: detector.
1: Até um
0: ponto importante, por favor, não estranhe. Você que for na festa de São Genaro, a rua é pública, mas há uma reserva de espaço para que você seja monitorado. Então,
1: exatamente,
0: você vai ser, sim, vai passar, sim, por um monitoramento, por uma revista, para que a sua tranquilidade seja garantida.
2: Carnaval, igual,
0: tá?
2: Mesmo,
0: né? Então, sem história em cima disso. É fundamental para garantir. Assim como o Carnaval tem os portais de segurança, São Genaro também tem os seus.
1: Exatamente. É preciso,
0: muito,
1: né, que haja.
0: Muito.
1: O Padre Ângelo ali da paróquia de Santana, todo mundo é envolvido na festa, né? Então a festa tem essa coisa do descuidado com a gastronomia, essa coisa da segurança da festa. 10 horas da noite a festa acaba.
0: Sim,
1: né? Então é uma festa familiar. A programação musical começa ao meio-dia com uma atração super infantil linda, que a Maria vai com as outras.
3: Diga, Luiz.
0: É isso que eu queria repassar com ela para a gente. Muitos dos nossos ouvintes na sexta-feira acompanham para saber a programação cultural. Então vamos lá, meio-dia. Eu tenho aqui alguns.
3: A gente tem aqui alguns,
0: Vamos lá. Então, ao meio-dia, Maria.
1: Maria vai com as outras.
0: Maria vai com as outras. Mas além disso, nós teremos Larissa Luz.
2: Larissa Luz.
0: Pedro
1: Larissa
0: Pondé.
1: Fecha, né?
0: Pedro Pondé. Não está em ordem,
2: Luz,
0: tá, gente?
2: Não está.
0: Larissa Luz, Pedro Pondé, Tati, né? Um símbolo fortíssimo do pop rock soteropolitano, para quem curte. Lute, Bruna Barreto e Marcos Clements, além do DJ Roger Enroll e o grupo Oficina de Sons. Esqueci alguém?
1: Pronto.
2: Não, não esqueci.
1: É isso
2: nada.
1: Mesmo.
2: Isso aí se deve ao seguinte: todos os anos a gente é escolhido um tema para a festa.
3: Sim.
2: Né? Então, cada ano a gente faz alguma coisa sempre ligada à música. Então, ano passado comemorou-se os 40 anos do axé, o ano anterior foi samba, esse ano é o pop rock, e aí vão acontecer umas surpresas ligadas ao Raulzito, que é o grande roqueiro da Bahia e do Brasil.
0: Eu quero dizer, eu não vou dizer quem é, eu tô falando de bastidor, porque o privilegiado foram Vitor e Zuleika Andrade, nossa diretora de jornalismo, foram lá no evento. Eu não estou, mas como eu sou jornalista,
3: no
0: estou,
3: dia você não ia poder,
0: né,
3: ver
0: futuquei,
3: também.
0: Eu tava com compromisso. Nos dividimos, inclusive, esse dia e não demos conta de todos os compromissos. Mas domingo tem um show de uma pessoa importantíssima aqui em Salvador. E eu quero crer que num dia em que vai se homenagear, assim, Raul Seixas, é uma festa que vai celebrar o pop rock, vá lá na programação da Concha e veja quem vai tocar domingo, porque eu vou esperar que ela dê uma canja sábado lá.
3: Será?
0: Não, eu não disse nada. É que o público do rádio, viu, Valesca? Como a gente dizia aqui, o público do rádio espera um pouquinho isso da gente. Assim. Então, quando a gente fala para o rádio e para o YouTube, aí a gente quebra um pouquinho os protocolos. Então, eu, longe de mim, fazer fofoca. Domingo vai ter um show que eu não vou perder na Concha Acústica. E tem uma pessoa especialíssima que vai passar o final de semana em Salvador, que está sempre por aqui. Será que ela vai dar
3: canja sábado? Ela canta uma música chamada Fugaz?
0: Ah!
3: Ela canta?
0: A que eu mais gosto...
3: Tudo em Você
0: é Fugaz. Isso, um dos grandes sucessos dela que
3: regrava. Começa com Marim...
0: Pô, não, velho. Diga só o sobrenome, é Lima.
3: Ah, entendi.
0: Mas dizem que ela vai dar canja lá sábado.
2: Eu não sei de nada. Eu não sei de nada também.
1: Eu também não.
0: É só uma forma da gente deixar os convidados desconcertados, que eles também não podem dizer nada.
3: Mas
0: próxima pauta.
3: Vamos reforçar o convite
1: para
3: quem está nos acompanhando.
2: Pronto.
3: Essa festa tradicionalíssima, e a gente mais uma vez abrindo espaço aqui, porque essa é a bancada que a gente abre os microfones, isso, principalmente para valorizar a nossa cultura. Então reforça aí vocês dois, tanto Valesca quanto Celso, o convite para o nosso público poder ir lá acompanhar a festa de São Genaro.
2: Bom, sábado vocês não marquem nenhum outro compromisso, porque de 10 da manhã até 22 horas a gente tem festa na rua do Rio Vermelho, a festa de São Genaro. Ela tem comida de alta qualidade. Isso é uma coisa muito interessante, porque são restaurantes sofisticados, que não são restaurantes que a gente vai normalmente no dia a dia, né? E que se submetem, não, mas que topam o desafio de sair do conforto dos seus salões climatizados, das suas cozinhas com fornos combinados e equipamentos de primeira linha, para ir fazer comida numa barraca pé no chão.
0: Isso.
2: Né? Então, acho assim, balança o chão da praça e lá eles balançam o paralelepípedo com as frigideiras.
0: E o mais bacana, gente... Quebrar a lógica. Nós estamos na primavera. Para quem acha e ainda defende que Salvador só vive de novembro a março, tá aí a resposta. Aí a festa de São Genaro tem se mantido firme e sendo uma das diversas atrações que a gente tem para manter o povo na rua e curtindo a cidade. Sendo boa para quem mora, mas também sendo boa para quem visita, né?
3: Valesca, Celso, muito obrigado.
1: Nossa Senhora, estamos esperando.
2: Muito obrigado
1: todos
2: pelo
1: lá,
2: espaço, né? Pela oportunidade de divulgar o nosso evento.
3: E sempre que tiver novidade, microfone aqui.
1: E esse aberto, caminho, viu? Junto com a mídia, com a imprensa, é fundamental, né? É um apoio muito luxuoso.
3: Obrigado,
1: a gente poder contar.
0: Valesca. Sempre bem-vindos, viu?
3: Obrigado. Olha, a gente está falando sobre cultura, a gente está falando sobre esse fim de semana que está fervilhando de eventos culturais aqui em Salvador. Vamos para a nossa querida Luana Leal com a nossa agenda cultural. Até rima, viu? Luana Leal, agenda cultural. Vamos acompanhar.
4: Sabe o que fazer neste fim de semana? Eu sou Luana Leal e trago agora o roteiro da Agenda Cultural da Band News FM. E para esta sexta, tem opções para todos os gostos. A cantora Amelie lança o álbum Mais Forte Que a Dúvida no Largo da Tieta, no Pelourinho, a partir das 7 da noite. Os ingressos estão a partir de R$ 90,00 na bilheteria digital. Já na Praça das Artes, Larissa Luz faz um show gratuito de lançamento do álbum Desmonte, às 7 da noite. Também nessa sexta, no Teatro Jorge Amado, às 8 da noite, Telo Borges canta os grandes sucessos do irmão Lô Borges. Telo faz o convite.
5: Alô, amigos, queridos ouvintes da Band News. Aqui é o Telo Borges. Eu estou passando aqui para convidar todo mundo para sexta-feira, no Teatro Jorge Amado, eu faço um tributo, uma homenagem ao meu saudoso e querido irmão, Lô Borges. Esse show também vai contar com a participação da banda Esquinas. E os ingressos podem ser adquiridos no Simpla. A gente se vê lá.
4: O cantor Dão comanda o projeto Sexta Santa na Casa da Mãe, no Rio Vermelho, às 9 da noite, recebendo Denise Correia e Tito Baiense. Ingressos no Simpla por R$ 50,00. Nesta sexta e sábado, o espetáculo A Vida é um Cabaré, da Companhia Baiana de Patifaria, faz as últimas apresentações às 7 da noite no Teatro SESI Casa Branca, no Caminho de Areia. Ingressos de R$ 35 e R$ 70 no Simpla. A cantora Roberta Sá apresenta até domingo o show intimista Tudo Que Cantei Sou, na Caixa Cultural Salvador. Entradas entre R$ 15 e R$ 30 no Simpla. No sábado, na Concha Acústica do TCA, Fagner apresenta a turnê Cantando Clássicos às 7 da noite. Os ingressos custam a partir de R$ 130 e estão disponíveis na bilheteria do teatro e no Simpla. No Armazém Convention, Pericles e Ferrugem apresentam a turnê As Vozes, às 11 da noite. Entradas a partir de R$ 120. Já na sala de arte Cineman, a drag queen Melanie Mason comanda o Stalk Show às 6 da tarde. Ingressos a partir de R$ 30. Domingo, a cantora Marina Lima estreia a turnê Marina Lima 70 na Concha Acústica do TCA às 7 da noite. Ingressos de R$ 60 a R$ 120 no Simpla. Também no domingo, a banda Maglore lança o novo disco Fluxo Natural no Largo da Tieta, no Pelourinho, a partir das 6 da tarde. Ingressos de R$ 70. Essa foi a agenda cultural da Band News FM. Até sexta que vem.
3: Bem, a gente ouviu aí a nossa agenda cultural. Tem Primaverão, né? Tem o um Festival Primaverão, que a gente trouxe aqui o Padre Manuel para falar sobre
0: Victor,
3: o assunto.
0: Eu acho que Ana Paula Lima tinha me dado a deixa para eu falar, para eu citar aqui. Já estava aqui, realmente.
3: Pronto, então vamos lá.
0: Já estava aqui, vamos lá. Porque na agenda cultural também, minha gente, lembrar, destacar que o Cine Glauber Rocha, aqui em Salvador, recebe a segunda edição do Piscinema no Glauber, né? Um projeto que une cinema e psicologia. A sessão começa às 10 da manhã de domingo, exibe o filme baiano Nem Tudo é Paz e Amor, dirigido por Betão Aguiar. A produção aborda a relação entre os pais e filhos a partir das experiências de uma geração marcada pela contracultura, pela Tropicália e pelos novos baianos. Após a exibição, Betão Aguiar participa de um bate-papo com o psicólogo, escritor e doutor em educação Alessandro Marim Pietri, seguido de uma conversa com o público. O diretor deixou um convite aqui para os ouvintes da Band News FM.
6: Eu estou super feliz porque a gente foi chamado para exibir o filme dentro de um projeto chamado Piscinema, que reúne psicologia e cinema. Acho que tem tudo a ver com filme. Fazer esse filme foi um processo super terapêutico para mim. E vai rolar uma sessão agora, no domingo, dia 20, às 10 da manhã, no Cine Glauber Rocha. Quero convidar o pessoal de Salvador para prestigiar, para estar lá, para a gente bater um papo sobre tudo isso.
0: Bom, a programação começa às 9h30 da manhã. Os ingressos estão à venda pelo site do cinema. Então acessa lá o site do Cine Glauber Rocha e confere. Vale a pena.
3: Minha gente, lembrar que no próximo dia 25 de setembro, na Concha Acústica, tem o retorno do Cine Concerto com a Orquestra Sinfônica da Bahia, com a regência do maestro Carlos Prazeres. E já tem divulgação das participações, viu, Luiz? Os convidados... Teremos a participação de Juliana Franco, soprano e dubladora, ela que é uma solista convidada. Tem também o Rafael Rossato, que é cantor e dublador, vai também participar desse cineconcerto. E também Francisco Roa vai participar do cineconcerto, minha gente. Ingressos à venda no Simpla. Deixa eu ver isso aqui
0: é
3: no
0: sempre
3: Simpla.
0: No Simpla ali para a Concha,
3: então,
0: né?
3: Então, isso. E aí o Cine Concerto tem patrocínio da Caixa, com apoio da ITS, do SA Oriente e Impacto. Então, já estamos na expectativa, esse retorno do Cine Concerto da Orquestra Sinfônica do Estado da Bahia.
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3: E vamos lembrar, canal do YouTube Band Bahia Oficial, se inscreve, ativa o sininho.
0: A Valesca voltou aqui com os botões de San Genaro.
3: Pois
0: aqui.
3: É, então, nosso canal do YouTube Band Bahia Oficial, você ativa o sininho ali, se inscreve, ativa o sininho, tudo que a gente produz de audiovisual vai para o nosso canal do YouTube. E lembrar do nosso site, bandba.com.br. Qual é o seu Instagram, Luiz Felipe Veloso?
0: @ Luiz Felipe Veloso. Luiz com S, Felipe com I. Ajude lá a botar, porque só tem 3 seguidores. Então me ajude a chegar a 10 até o final desse mês.
3: Descarada, cara, nem arde dizer que só tem 3 seguidores.
0: Entendeu? Um dia eu quero chegar com o Victor Pinto, que já tem 20 mil.
3: Mentira,
0: se você me ajudar a chegar
3: eu tenho
0: a 10.
3: Só tem 16.
0: 16 mil
3: seguidores.
0: 16 mil seguidores. Eu tenho 3.
3: @ Victor do Jornal.
0: 5 no final do mês, eu vou deixar um joinha
3: aí
0: pra
3: as
0: você
3: pessoas
0: na
3: perguntam
0: sua rede
3: por que
0: social.
3: Victor do Jornal? Victor do Jornal. Porque eu sou Victor do Jornal.
0: Jornal Correio do Mês.
3: É, lá de Coité. Mas eu tô em vários jornais. Jornal Band News, eu tô no Jornal Tribuna da Bahia.
0: Puxa a linha.
3: Eu tô no Band Cidade, eu tô aqui no Boa Tarde Bahia. Eu tô em vários jornais, então é Victor do Jornal.
0: Tá acabando, ó. Eu vou acabar fazendo inveja de quem não tem, ó, os botãozinhos de San Genaro.
3: Eu tenho, você não tem.
0: Desejando um ótimo final de semana, saúde, muita paz. Se você vai trabalhar, que bom. Se você vai descansar também, que bom. Importante a gente estar em movimento sempre, mesmo descansando. Um abraço.
3: Ganhou o jabá do sorvete, foi? Que bom. Um abraço a todos. Bom final de semana. Tchau, tchau.
0: Tchau.
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15: O convidado desta semana do Tem Negócio é filho de comerciantes autônomos e aprendeu com os pais a negociar. Mas quando decidiu abrir a própria empresa, Lucas Fernandes entendeu que era preciso estudar e buscar experiências próprias. Dessas experiências surgiu a ideia da AutoYou, que busca justamente otimizar processos dentro de uma empresa por meio da tecnologia. Lucas nos contou a trajetória desde o início.
16: Meus pais são autônomos, né? Comerciantes de automóvel ali, então eu sempre tive essa veia muito de quero fazer negócio. Então, assim, eu sempre tive esse sonho, né, de empreender e de poder criar, de fato, uma empresa. Então, eu fui fazer faculdade, fiz faculdade de administração e depois fui também aprender ali, né, como que as maiores empresas do mundo se comportam.
15: O podcast de empreendedorismo da Band News FM busca te incentivar a tirar as ideias do papel. Todas as histórias contadas até aqui estão no nosso canal no YouTube e nos principais agregadores de áudio.
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0: Está começando agora a coluna Giro Business. O tema da semana, o setor de varejo. E na minha companhia, o sócio e presidente do conselho do grupo Pets Cobase, Sérgio Zimmermann. Zimmermann, adoro te ter aqui no Giro Business, muito bem-vindo ao programa, onde o nosso propósito é levar às pessoas conhecimento, informações importantes e também curiosas. Zimmermann, o juros está aí aplicado no Brasil na ordem de 14%. Ele vem se estendendo há anos, o que era inimaginável, e gerando, por óbvio, as suas consequências. Queria que você comentasse da situação dos juros e as consequências para o varejo, para a indústria, para o consumidor, por fim, para toda a cadeia produtiva.
1: Serginho, é impossível não lembrar daquela frase que a diferença entre o remédio e o veneno é a dose. E essa dose cavalar, sem dúvida nenhuma, está virando veneno e o número de RJs não me deixa mentir, né?
0: Recuperações judiciais.
1: Recuperações judiciais está explodindo pelo país, porque ninguém aguenta. O empresário, por mais que seja saudável a empresa, ele fica pagando juros, ele trabalha para pagar juros quando consegue, muitas vezes não consegue. E o consumidor também endividado, às vezes com cartão de crédito, com cheque especial, e ele começa a renda disponível a transferir tudo para o sistema financeiro. Então, os juros têm um efeito perverso. Numa sociedade que a distribuição de renda é péssima, os juros faz com que o rico fique mais rico e o pobre fique mais pobre.
0: E sem perspectiva de melhora, né, Sérgio, por curto prazo?
1: Vamos ver depois das eleições se melhora.
0: Mesmo assim, tem um tempo de maturação, né? Quer dizer, um equilíbrio entre inflação e juros.
1: Começando pela responsabilidade fiscal, que é o essencial.
0: Sérgio Zimmermann, bem-vindo ao Giro Business. Muito bom poder esclarecer temas tão polêmicos e importantes na companhia dele, que é o presidente do conselho do grupo Pets Cobase e meu entrevistado durante toda a semana.
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4: A nossa ouvinte, Giovanna Marconde, escreve contando que quando o cachorro dela dorme, ele começa a movimentar as patas feito um maluco e mexer os olhos. Manu, ele está sonhando, né? Mas por que mexe tão forte as patas? Giovanna, seguinte, muito provavelmente ele está numa fase do sono em que os sonhos acontecem com uma maior frequência. Sim, eles sonham. Os cães, assim como nós, passam por diversos estágios do sono, incluído o chamado sono REM, que é aquela fase que é associada com uma atividade cerebral intensa e aos sonhos. Durante o sono, você pode observar as patinhas se mexendo, os olhos se movimentando por baixo das pálpebras, pequenos tremores e até choramingos e latidinhos. Agora, será que ele está sonhando exatamente que está correndo atrás de uma bolinha? Isso a gente não vai conseguir saber ao certo. Mas o que a gente sabe é que o cérebro dos mamíferos durante o sono pode reprocessar experiências e vidas enquanto eles estavam acordados. E olha, uma dica: se ele estiver fazendo esses movimentos tranquilamente enquanto dorme, normalmente não há necessidade de acordá-lo. Quer dizer, vamos lá, mais diretamente, não acorde, deixa ele processar, rever, revisitar todas as emoções que ele passou durante o dia. É assim que eles descansam, que dá aquele sono que restabelece, sabe? Participe também da nossa coluna enviando sua dúvida para elbicho@bandnewsfm.com.br ou então pelo meu Instagram, Manu Carsten. 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
6: Quem for narrar o jogo aqui na Band News FM, depois vai ter o domingo todo livre, pô. Tá bonito.
7: É bom, né?
6: Michele, meu amor.
7: Obrigada.
6: Viu? Sucesso é quando a gente segue o coração e o coração tá quentinho. Então, sucesso.
7: Obrigada.
6: Obrigado por
7: tudo. Sou muito feliz de estar aqui e ter vocês também comigo.
6: Um beijo grande.
7: Beijo.
6: Valeu, gente. Até segunda. Brasil.
5: Valeu, Duó. Bom trabalho. Um beijo.
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8: Horas, 4 minutos. Muito boa tarde, ouvintes. Eu sou Luana Leal, Antônio Mariani na operação de áudio. Neste momento você acompanha o noticiário local da Band News FM Salvador. Bora falar de cultura. O Cine Glauber Rocha em Salvador recebe a segunda edição do Piscinema no Glauber, projeto que une cinema e psicologia. A sessão começa às 10 da manhã de domingo e exibe o filme Nem Tudo é Paz e Amor, dirigido por Betão Aguiar. A produção aborda a relação entre pais e filhos a partir das experiências de uma geração marcada pela contracultura, pela tropicália e pelos novos baianos. Após a exibição, Betão Aguiar participa de um bate-papo com o psicólogo, escritor e doutor em educação, Alessandro Marin Pietri, seguido de uma conversa com o público. O diretor deixou o convite para os ouvintes da Band News FM.
9: Eu estou super feliz porque a gente foi chamado para exibir o filme dentro de um projeto chamado Piscinema, que reúne psicologia e cinema. Acho que tem tudo a ver com filme. Fazer esse filme foi um processo super terapêutico para mim. E vai rolar uma sessão agora, no domingo, dia 20, às 10 da manhã, no Cine Glauber Rocha. Quero convidar o pessoal de Salvador para prestigiar, para estar lá, para a gente bater um papo sobre tudo isso.
8: A programação começa às 9h30 da manhã e os ingressos estão à venda no site do cinema. E as obras do VLT de Salvador e região metropolitana provocam uma interdição temporária na BR-324, na altura de Águas Claras, em Salvador. A intervenção é para o lançamento dos fechamentos laterais do viaduto sobre a rodovia e acontece até 26 de setembro, sempre das 10 da noite às 4 da manhã. Durante esse período, motoristas nos sentidos Salvador, Feira de Santana, Águas Claras e Estrada do Derba vão encontrar mudanças no fluxo, com rotas alternativas sinalizadas no local. A recomendação é redobrar a atenção à sinalização e seguir os desvios indicados durante o período da obra. E dois homens são presos por suspeita de assaltos com arma falsa no bairro de Pau da Lima, em Salvador. As prisões aconteceram ontem e, segundo a Polícia Militar, agentes faziam rondas no bairro quando moradores informaram que dois homens estariam praticando roubos. Os policiais abordaram a dupla suspeita e apreenderam uma arma falsa e 3 celulares. Os presos e todo o material foi encaminhado à central de flagrantes e os dois seguem detidos e à disposição da justiça. Doze alunos e dois professores são diagnosticados com catapora em uma instituição de ensino em Feira de Santana, no centro-norte da Bahia. A Secretaria Municipal de Saúde da cidade está monitorando a situação, que é classificada como surto. A Vigilância Epidemiológica fez a visita técnica à unidade e acompanha os casos, com a adoção das medidas para reduzir o risco de transmissão da doença. Agora, 3 horas e 7 minutos.
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0: Meus amores, tem método. O que a gente tá ouvindo, Michele Trombelli?
1: Trombelisticamente, me dei ao direito de escolher todas as músicas desse programa hoje. É, e já aviso que no final vai ser um samba bem legal, mas me dei o direito de não abrir com samba. E agora a gente tá ouvindo Caminho pro Interior, com a Bruna Caran.
0: Sim.
1: Um jovem talento paulistano que eu adoro. E essa música chama Caminho pro Interior, então é isso. Não tô indo pro interior não, tá, gente? Vou continuar na capital mesmo, mas eu adoro, adoro a Bruna, adoro a voz, adoro tudo. Assim, muito boa.
0: Bonita voz mesmo, voz suave, gostosa. Ivan Brandão, deixa eu te perguntar uma coisa. É, você acha que a atividade trombélica pode ser mais autoritária do que a xandônica? Porque ela

0: Brandão.
1: Em que pese a tirania, o trombelismo dá lugar ao afago também, né? Dá lugar ao carinho. Então,
0: tem uma doçura, né?
1: Não compararia.
2: É bem mais fofes, vai, o trombelismo.
0: É mais perigoso também, né? Porque consegue tudo o que quer sem o exercício daquele, digamos assim, daquela delegacia xandônica. Tem toda a razão. É verdade.
2: É uma manipulação fofa, a gente pode dizer. É isso aí.
0: Perfeitamente. Sentiremos falta.
1: Libre Anja. Candidato à presidência pelo Missão, Renan Santos, entra na justiça para barrar o reajuste do Bolsa Família. Ontem, Márcio Rocha, tivemos já um pedido, né, apresentado ao TSE, feito por um deputado federal, e aí imediatamente negado, justamente porque ele não tinha nada que ver com aquilo, né? Não podia apresentar tal pedido. Mas Renan Santos é a candidato à presidência. Quais são os próximos passos dessa ação? Márcio Rocha acompanhando ainda a repercussão da medida tomada pelo presidente Lula de reajustar o Bolsa Família. Boa tarde para você, Márcio.
3: Oi, pessoal, boa tarde aí para vocês, boa tarde a todos que nos acompanham. Oi, a expectativa agora, os próximos passos, vamos dizer assim, é esperar, né, a decisão do ministro André Mendonça, que é o relator desse caso no Tribunal Superior Eleitoral, né, que ele é o relator da ação apresentada pelo candidato do partido Missão, o Renan Santos, contra esse reajuste aí de 15% no Bolsa Família, que foi anunciado pelo governo federal. Lembrando que esse aumento que foi anunciado nessa quinta-feira eleva o valor mínimo do benefício de R$ 600 para R$ 691,00, e aí o valor médio, né, juntando todos os benefícios que entram aí no Bolsa Família, vai aí de R$ 675 para R$ 777,00, isso de acordo com o anúncio do governo. Nessa ação, Renan Santos afirma o seguinte: questiona a legalidade do reajuste e a medida teria finalidade eleitoral por ter sido anunciada na reta final de campanha, além de não ter sido prevista nem no orçamento de 2026 e nem na previsão da lei orçamentária anual que foi enviada para o Congresso Nacional, pelo governo, para o ano que vem. Além disso, a gente lembra também que o Ministério Público, junto ao Tribunal de Contas da União, também entrou com uma ação questionando essa medida do governo federal anunciada nessa semana. Na ação, o subprocurador Lucas Rocha Furtado afirma que o decreto gera impacto orçamentário imediato e não tem indicação de dotação orçamentária ou de estimativa de impacto. A gente lembra que, segundo o que foi falado pelo governo federal nesse anúncio que foi realizado aqui no Palácio do Planalto, o custo estimado para os últimos 3 meses deste ano vai ser aí de R$ 5,8 bilhões para os próximos 3 meses, ou seja, outubro, novembro e dezembro. E para o ano que vem vai ser ainda muito maior, R$ 22,7 bilhões em 2027. O governo afirma que essa medida foi determinada, foi tomada justamente para compensar a inflação desde 2023, que esse reajuste, esse benefício não é reajustado, e que esse reajuste anunciado ontem é simplesmente para compensar a inflação dos últimos 3 anos. E além do que, vai começar a valer apenas no dia 19 de outubro. Vale lembrar também que a gente está falando, o Ivan já deu uma introdução nesse assunto, porque ontem um aliado do candidato à presidência da República, o Flávio Bolsonaro, o deputado federal Zé Trovão, entrou com uma medida contra esse reajuste justamente no Tribunal Superior Eleitoral, caiu na relatoria de André Mendonça. André Mendonça, em poucas horas, já tinha negado o pedido. Então, agora fica a expectativa para o resultado em relação a essa ação de Renan Santos. Na ação de Zé Trovão, André Mendonça falou que ele não poderia entrar com essa ação porque ele não era candidato à presidência da República. Renan Santos é. Então a gente fica agora esperando essa medida para saber, né, esse resultado dessa ação que vai ser determinado pelo ministro André Mendonça a qualquer momento.
0: Volto com você. E essa é a diferença. Essa é a diferença do ponto de vista formal, né? Pelo menos nesse caso específico. Obrigado, Márcio Rocha. Essa é a diferença. O Renan Santos, assim como qualquer outro candidato, ele é parte interessada no que teria, segundo a tese, um impacto no resultado das eleições. Ele é candidato, ele poderia entrar com essa ação, não é o caso do Zé Trovão. Por essa razão, foi descartado naquele caso, no caso do deputado Zé Trovão. Sobre esse reajuste do Bolsa Família, a gente já falou sobre ele aqui ontem, mas eu quero registrar apenas assim, o dado do improviso. E a natureza, obviamente, a intenção, obviamente, eleitoreira do governo Lula ao promover esse ajuste. Eu não sei se ele vai ter resultado, não sei se ele vai ter impacto, não sei se ele vai produzir.

0: e votos, eu realmente não sei. Que a intenção é essa, não pode haver dúvida. Durante os últimos meses, várias vezes, os integrantes do governo Lula foram perguntados, nós tratamos disso aqui algumas vezes, sobre a hipótese de reajuste do Bolsa Família neste ano. E todas as vezes as respostas foram negativas, não, não há. Quando remeteram a lei orçamentária anual de 2026, em agosto de 2025, não houve a previsão, não havia a previsão do reajuste do Bolsa Família. Em 31 de agosto, não faz muito tempo, há menos de um mês, 31 de agosto de 2026, remeteram a lei orçamentária anual, o projeto de lei orçamentária anual para o parlamento, não constando reajuste do Bolsa Família para 2027. Aí chega a 17 dias da eleição, agora 16, e anunciam um reajuste. As coisas são muito óbvias. Não deve haver muita discussão sobre isso. E aí vai ter o Dario Durigan da vida, ao lado de Lula, querendo continuar ministro da Fazenda, se Lula se reeleger, para tentar dar um verniz técnico de preocupação fiscal, de que há espaço para essa gastança toda no orçamento, em função de reajuste. Ele vai fazer esse papel. Mas o fato é que quer continuar ministro da Fazenda, o presidente da República mandou fazer e o cara que se vire para fazer e justificar. São quase 6 bilhões de reais neste ano. Mais de 20 bilhões no ano que vem. Andreasa, mas você é contra reajuste do Bolsa Família? Não! Eu não sou, não. Isso faz diferença para as pessoas, para as pessoas poderem consumir. Só que as pessoas estão sendo instrumentalizadas por um feito, por um objetivo, por algo que tem como objetivo o impacto na eleição. Isso é óbvio. E não é exclusividade de Lula, certo? Em 2022, Bolsonaro fez a mesma coisa. Em prazos diferentes, períodos diferentes, o Bolsa Família se chamava Auxílio Brasil, houve aquele conjunto todo da PEC Kamikaze. Coerente nessa história aqui, tô eu. Michele, Ivan Brandão, a gente estava lá atrás, como estamos agora, mostrando a natureza eleitoral da intenção. Naquela ocasião, Lula contestava. Lula foi à justiça contra Bolsonaro. E agora ele faz aquilo que reclamava do outro. É assim. Nosso papel aqui é mostrar. Vamos em frente. E é comigo mesmo, né? Tá bom. O Ministério da Saúde mostra resultados para avaliar a incorporação das canetas emagrecedoras no SUS, como prometeu fazer o presidente Lula. Eu não tenho nem base técnica para falar, não vou falar de se isso é importante, talvez seja, deve ser caro, mas enfim, pode ajudar muitas pessoas. Mas também, de novo, isso aqui também é... Isso trai um certo desespero eleitoral. É atirando para todos os lados, em busca de voto. O ministro da Saúde, Alexandre Padilha, afirmou que o medicamento utilizado no tratamento da obesidade será oferecido de forma responsável, com base em estudos e na definição de um protocolo clínico. A Comissão Nacional de Incorporação de Tecnologia no SUS, a Conitec, havia avaliado a questão no ano passado e recomendado que as canetas emagrecedoras não fossem incluídas no sistema. Na época, o Ministério da Saúde disse que o impacto financeiro da incorporação da semaglutida, princípio do Ozempic, e da liraglutida, mais conhecido como medicamento Saxenda, custaria 8 bilhões de reais por ano aos cofres públicos. E aqui tem a dimensão também, considerando a recomendação técnica da Conitec, a questão de que não se pode, para fins eleitorais, brincar, flertar com a saúde das pessoas.
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2: A gente tem informação de uma história terrível que aconteceu hoje no Agreste do Rio Grande do Norte. Um homem matou 3 mulheres da própria família. E quem conta pra gente sobre esse assunto é a Jéssica Aquino. Fala, Jéssica.
3: Boa tarde, pessoal. Isso mesmo. Um homem mata a tiros 3 mulheres dentro de uma residência em Santa Cruz, no Agreste do Rio Grande do Norte, na manhã de hoje. Entre as vítimas estão a companheira dele, a sobrinha dela e a enteada de 18 anos. 2 crianças, uma de 8 e outra de 12 anos, também foram baleadas e ficaram feridas. Após o crime, o suspeito fugiu para o santuário de Santa Rita de Cássia, onde trocou tiros com a polícia militar e depois tirou a própria vida. O policial foi atingido no antebraço e passa bem. Testemunhas relataram que o casal vivia uma relação conturbada e que o suspeito não aceitava o fim da relação. A Polícia Civil investiga esse caso. Volto com vocês.
4: Bom, a gente continua com um assunto que é relacionado, né, de violência contra a mulher, porque a polícia do Paraná suspeita que o assassinato a facadas de uma estudante que entregava panfletos de uma academia em Londrina tenha sido premeditado. A Thaísa Gabriele de Oliveira, tinha 21 anos, relatou um incômodo por visitas constantes de um menino no estabelecimento onde ela trabalhava e que ainda seria inaugurado. Essas informações estão em áudios enviados dias antes dela ser morta no estacionamento da academia há exatamente uma semana. A investigação da Polícia Civil do Paraná aponta que a pessoa a que ela se refere nas mensagens seria o principal suspeito do crime, se é Gabriel de Andrade o nome dele, também de 21 anos. A defesa dele cobra que o caso seja analisado com responsabilidade, serenidade e com base nas provas.
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2: Agora 3 horas 23 minutos, bora conferir como é que tá o trânsito aqui na capital.
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2: Na Avenida Paralelo, trânsito bastante congestionado no sentido aeroporto, ali no trecho do Shopping Paralela, Bairro da Paz, e no trecho também do viaduto do CAB. Trânsito bastante travado com a retenção acumulada na Avenida Vasco da Gama, no sentido Dique, entre a entrada da Bonocô. Agora, 3 horas e 23 minutos.
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23: Três horas e 26 minutos, retornamos com o noticiário local. A primeira parada gay do bairro do Candeal, em Salvador, acontece neste domingo com programação musical gratuita. O evento está previsto para começar à 1 da tarde. A atração principal será o cantor John Robert, com participação da banda Os Primos e de outros convidados.
24: O objetivo é conclamar todas a galera LGBTQIA+, promover a diversidade cultural e musical, sempre de Salvador da Bahia e do Candeal. Vai ser um evento muito bacana e tamo juntos. Vamos nessa. Todo mundo convocado geral pro Candeal na primeira parada gay com John Robert e participação especial do Os Primos. E vai ter mais convidados especiais. Vocês são todos os meus convidados. Let's go, come on here, please. Se você não for, só você não irá.
23: Nossa, incrível. Agora 3 horas e 27 minutos.

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10: Eu sou o Sérgio Aib e está começando agora o Minuto do Empreendedor, apresentado pelo BTG Pactual Empresas, que tem entre os seus propósitos ajudar os empresários jovens e empreendedores a alcançarem o sucesso. Na minha companhia, o presidente da ABF, CEO do Grupo Trigo, Tom Moreira Leite. 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
11: Sérgio, não tenho dúvida que se eu tivesse que dar uma dica, foca em formar gente. Ninguém cresce se não for com gente boa. Então, se tiver que dar uma dica, foca em formar time. Essa é a verdadeira chave do sucesso de qualquer empresário.
10: Muito bom, Tom Moreira Leite. Fico feliz de tê-lo aqui na busca de ajudar os jovens empresários a alcançarem o sucesso, que é um dos propósitos do BTG Pactual Empresas, que apresenta o Minuto do Empreendedor.
12: Três e meia agora.
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12: Carlos Costa aqui no estúdio para trazer as informações da Copa Truck. Boa tarde, Carlos.
13: Boa tarde, Michele. Boa tarde a todos. Temos neste fim de semana a sétima etapa da temporada 2026 da Copa Truck, que é realizada em Minas Gerais, Circuito dos Cristais, em Curvelo. Atividades de pista começaram hoje e seguem até domingo, né? Treinos, classificação que define grids de largada e as duas corridas que integram o evento realizadas no domingo, né? Primeira das duas provas, aliás, agendada para meio-dia e 10, horário tradicional da Copa Truck. As duas provas disputadas consecutivamente e com transmissão na tela da Band. Na classe principal da Copa Truck, a Pro, quem lidera é o Leandro Totti, que pode conquistar o título antecipadamente já neste fim de semana. Hoje, quem liderou o treino na classe foi o Felipe Toso, à frente do Paulo Salustiano e do Danilo Dirani. Na outra classe, a Elite, o primeiro colocado é o Nick Jafone, filho do Felipe Jafone. Ele ainda não tem possibilidade de título neste fim de semana, mas liderou também o treino. A gente fica de olho nas ações de pista que estão por vir amanhã, a classificação. E como eu disse, no domingo, as duas corridas que finalizam este evento, a sétima de 10 etapas da Copa Truck.
12: Valeu, Carlos.
9: Valeu. Cinema com Flávia Guerra.
12: Flávia Guerra com a gente aqui às sextas-feiras, sempre muito bom falar de cinema, tê-la aqui com a gente. Flávia, bem-vinda mais uma vez, tudo bem?
14: Oi, gente, tudo bom? De volta à programação brasileira normal, né?
12: É, depois da jornada de qual parte você tá, assim, depois de Veneza? Você tá em alguma outra parte do mundo? Tá no Distrito Federal, por acaso?
14: Olha, Exatamente, eu estou numa parte que não sai do noticiário, né? Chamada Brasília. Mas o meu noticiário aqui é cinema. A gente está no Festival de Cinema de Brasília, que é um dos mais importantes do Brasil e que tem uma pegada sempre muito, não por acaso, política, né? Que está sempre de olho nas grandes movimentações. O festival acaba amanhã, hoje é o último filme em competição, aliás, de Brasília, isso é muito legal. Sempre tem um filme de Brasília em competição aqui. E a gente tem muita coisa boa que vem aí, a gente pode comentar um pouquinho sobre essa programação tão importante, né? O festival quase que não aconteceu, quase que teve aí um último repasse de verbas, não repassado, mas aí ele conseguiu, as verbas foram repassadas e o festival, que nunca deixou de acontecer, finalmente está acontecendo e está bem bonito, viu?
12: Ah, que bom. Bom, vamos lá, vamos falar sobre estreias da semana. Qual a primeira que você quer começar, Flá?
14: Olha, hoje eu tô toda temática na Itália, né? Acabei de chegar da Itália, vamos falar do cinema italiano, além do cinema brasileiro aqui. Aliás, vou deixar só para vocês anotarem aqui um filme que passou na noite de ontem, que é do pessoal da Filmes de Plástico de Minas, que se chama Se Eu Fosse Vivo, Eu Vivia, do André Novaes. Esse pessoal da Filmes de Plástico, eles sempre fazem tudo muito junto, né? Um dirige, o outro produz, o outro monta. E esse do André Novaes chama Se Eu Fosse Vivo, Eu Vivia. Lindo, com a Conceição Evaristo como uma protagonista, uma senhora que é casada, né, com um senhor há muito tempo, e eles planejam envelhecer juntos, né, até que a morte os separe. E o ator que faz o marido dela é filho do diretor, do André Novaes. Então, escreve aí, porque esse pessoal da Filmes de Plástico já já lança Vicentina Pede Desculpas, que vai nos representar no Goya, que é o Oscar espanhol, e que estava entre os finalistas para nos representar no Oscar, né? Acabou sendo feito Pipa, que também é lindo. Então, a gente está com dois filmões e um... Esse é da Filmes de Plástico. Então, assistam tudo que eles fazem, que é sempre muito legal. Agora, vindo aqui para as estreias, porque eu sou suspeita para falar da Itália, né? Oi. Fala, gente.
15: Não, eu ia perguntar, Flávia, sobre, você citou a Conceição Evaristo. É a escritora, a autora Conceição Evaristo atuando? Fiquei curioso.
14: Ela mesma. Ela mesma, mineiríssima, e o André Novaes, é muito legal, vou abrir uma aspa aqui, ele disse assim no debate, que teve aqui, ó, tô na sala de debates do festival, quem tá assistindo tá vendo, ele disse que ele ofereceu esse papel, porque é um papel também inspirado muito na mãe dele. O André Novaes, desde o primeiro curta, coloca os pais para atuarem, que não são atores, né? Não eram atores profissionais, a mãe dele, infelizmente, já nos deixou. E aí ele convidou a Conceição para fazer o papel dessa mãe. E ela disse, abre aspas dela, adorou, porque ela adora um desafio. Então, Conceição Evaristo também estreia como atriz. Gente, assistam, Se Eu Fosse Viva, Eu Vivia, já já estreia. E o filme brinca, assim, com essa coisa bem Brasil, bem mineira, né? Da relação do interior, esses dois idosos vão no posto de saúde, tem a vidinha deles, e aí também tem uma pegada com o fantástico, tem disco voador, tem ET, um filme super arriscado e ao mesmo tempo muito afetuoso, é uma ficção científica cheia de afeto, fala de luto, de amor, de velhice, esse é o Brasil que está envelhecendo, né, gente? Feito Pipa também traz disso. Então, eu gosto muito de ver como é que a gente está fazendo filmes diferentes sobre essa questão, que acho que é tão importante, né? Como é que a gente leva aí a terceira idade, mas de um jeito divertido, em ficção científica, em comédia. E a Conceição aí, gente. Imagina que legal ver ela na telona, vocês vão gostar.
12: Demais, e o nome é muito bom também. Mas vamos lá, você estava falando do filme italiano, né? Do cinema italiano, qual que você traz pra gente?
14: Olha, eu já trago um que a diretora é francesa, Isabel Coixet, mas o filme é italiano. Isso é uma tendência que eu já venho falando aqui, que o Brasil também tem feito bastante, que é coprodução, né? O Retorno a Buenos Aires, que é italiano, passa em Buenos Aires, né? Sobre a ditadura. É uma coprodução com o Brasil, ganhou o prêmio agora no Festival de Veneza. E a gente tem esse filme que é dirigido por uma francesa, mas é sobre um casal que mora em Roma. E a mulher desse casal, que é maravilhosa, a Alba Horváre, ela descobre que ela está com uma doença terminal, quando ela também é deixada pelo marido, que é um chefe super famoso em Roma, é um filme lindo. E aí ela começa a ressignificar toda a vida dela, tudo que ela viveu com esse marido e o tempo que sobra, né? Os prazeres das pequenas coisas, assim, nesse filme que se chama Três Vezes Adeus. E são os adeus, né? Os adeus, né? Sem plural e com plural, que a gente tem que ir dando ao longo da vida. Às vezes uma relação que termina, às vezes, né, um trabalho, às vezes a saúde, ou o que você dá valor na vida e o que você aprende que tem valor, né, quando uma relação morre ou quando ela mesma se vê diante da morte. Parece muito pesado, né? Hoje eu estou falando aqui de morte, de luto, de envelhecer, mas é um filme lindo, super humanista, gente. É um filme pequeno, quando você vê, você já está tomado por ele. E essa atriz é incrível, o Hélio Germano, que é um super ator italiano também. A gente sempre fala do Tony Servillo, já já eu vou falar dele, mas o Hélio é um dos maiores atores italianos, né, contemporâneos, e só pelos dois já vale muito. Três Vezes Adeus, da Isabelle Coixet, e mostra uma Roma. Eu adoro filmes que fazem isso, gente, que mostram cidades que são muito turísticas ou muito retratadas, de pontos de vista que você não espera como turista, sabe? É, aí ela até brinca numa hora assim, ó, se você chama todo mundo para vir comer o supli, supli é o bolinho de arroz, né, na Sicília. A gente já vai falar da Cília, se fala arancini, nosso tradicional bolinho de arroz. Se você leva e bota na internet que aí é a melhor bolinho de arroz de Roma, deixou de ser, porque aí todo mundo quer comer o mesmo bolinho de arroz, então não fica mais exclusivo, mas é uma brincadeira. É bonito ver, né, quando o cinema traz coisas não tão turísticas da cidade. O Rio de Janeiro, por exemplo, quando é filmado de outro ângulo, eu também adoro redescobrir o Rio, né, uma das cidades mais fotografadas do mundo. Então esse filme faz isso com Roma também. Não percam, Três Vezes Adeus.
12: É, e tem também Os Trapaceiros de Garibaldi, não é isso? Falando da Sicília.
14: Ah, essa história é maravilhosa, né, gente? É, eu adoro. Primeiro, a gente aqui no Brasil sabe que Garibaldi casou com a Anitta, não é mesmo? Fez lá, né, as guerras do Rio Grande do Sul, no sul do Brasil. E depois ele foi para a Itália para fazer a unificação, né? E muitos italianos não sabem as histórias que o Garibaldi teve no Brasil, por exemplo. Apesar de que a Anitta estava lá, né? Morreu com ele, morreu nessa campanha de unificação do Brasil. Ele é o pai da pátria italiana, por assim dizer. A Itália se formou como país, né? Estado-nação, depois até do Brasil. Então aqui a gente vê as duas Sicílias, que eram esses dois reinos do sul da Sicília, da Itália, né? Era Nápoles e a Sicília per se. E os Bourbons é que dominavam ali. A Itália eram vários reinos, teve que unificar todos, e o último aí era o reino das duas Sicílias. Garibaldi está nessa campanha dos mil homens, e aí tem dois trapalhões, eles são trapalhões mesmo, Salvatore Ficarra e o companheiro dele, são dois grandes comediantes italianos, muito famosos, e eles fazem dois soldados do exército do Garibaldi, muito trapalhões, por isso que é Os Trapaceiros de Garibaldi. Eles são cômicos, eles são clowns na vida, né, como atores. E aqui eles também fazem esse papel de trapalhados no meio dessa guerra de unificação da Itália. E o filme em italiano tem um nome que faz muito sentido, que chama o abalho, que seria um truque, uma fantasia, um engano. Aqui em português, claro, não faz sentido, então ficou Os Trapaceiros de Garibaldi. Por que que tem isso? O Roberto Andò, que é o diretor, ele está sempre filmando na Sicília. Ele filmou um filme anterior com o Tony Servillo, que faz o Pirandello, que é um grande autor também siciliano. Ele está sempre contando para a gente como é que, na verdade, a história que fica é que a gente conta, não necessariamente é que aconteceu. Então, é isso aqui. A história de unificação de países, né, declaração das pátrias, muitas vezes é uma bela ficção que a gente escreveu para ficar mais bonito no quadro, né, da independência. Então, é isso que ele está trazendo. Será que a unificação da Itália foi assim mesmo? Será que não teve uma atrapalhada? Será que a gente não criou uma grande narrativa da unificação da Itália? Claro que a Itália é um país com muito orgulho de si, mas ela tem muitos processos dessa unificação e até hoje tem uma cultura local muito forte em cada canto, né? Então isso é legal. É um filme histórico que a gente aqui no Brasil conhece pouco também. É legal ver o que o Garibaldi aprontou quando ele foi do Brasil de volta para a Itália, né?
12: Maravilha. E esses dois, então, estão nos cinemas aqui já no Brasil, em diferentes salas, é isso, né?
14: Isso aí, circuito inteiro no Brasil. Claro que depois eles chegam aos streams, mas eles estão estreando no Brasil todo. Corre para ver. São dois filmes lindos e o cinema italiano mostrando que vai muito além. E o Servillo, que não para de trabalhar, né? Maravilhoso. Aliás, só um ponto aqui, eu tive com ele em Veneza, entrevistei ele, e ele fez questão de me dizer. Dois filmes preferidos dele da última década são brasileiros. Aliás, os dois, que é o Agente Secreto e o Ainda Estou Aqui. Elogiou a Fernanda Torres, que é uma atriz maravilhosa. Então, assim, ó, Servillo é nosso fã e a gente é fã dele desde A Grande Beleza, né?
12: Maravilhoso, então tá bom. Então, Os Trapaceiros de Garibaldi e Três Vezes Adeus. Muito obrigada, Flá, obrigada mesmo. Um beijo grande pra você.
14: Obrigada, beijo. Gente. Bom cinema.
12: Valeu.
14: Tchau.
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41: Agora, 3 horas e 45 minutos, retornamos com o noticiário local. Bora conferir como é que está o trânsito aqui em Salvador. Na Avenida Tancredo Neves, no sentido aeroporto, retenção acumulada nas intermediações do Shopping da Bahia. Já na Avenida Vasco da Gama, no sentido Dique, o tráfego está bastante congestionado. É, ali na região do viaduto do Ogunjá, na entrada da Bonocô. 3 horas e 45 minutos. Seguindo com as notícias, 4 pinguins de Magalhães estão sob cuidados do Instituto Mamíferos Aquáticos em Salvador, enquanto aguardam transporte para o Rio de Janeiro, onde devem ser preparados para a soltura. Os animais foram encontrados debilitados em praias baianas e passaram por um período de tratamento. Segundo Larissa Pavanelli, coordenadora técnica do Instituto de Mamíferos Aquáticos, os animais chegaram em condições delicadas.
42: Eles chegaram aqui no Instituto muito magros, né? Bastante abaixo do peso, com processos infecciosos, então foi um longo período de tratamento para eles.
41: Os pinguins da espécie de Magalhães foram chamados de Senhor Ribeiro, Clotilde, Florinda e Popes. Que fofura! Os animais fazem um movimento migratório a partir da região da Patagônia em direção ao sul e sudeste do Brasil, entre os meses de março e outubro, em busca de alimento e águas mais quentes. Quando se desviam da rota, eles podem permanecer por longos períodos à deriva e chegar a praias já debilitados.
42: Esses animais, eles ficam ali à deriva, né, quando eles erram essa rota, então eles aparecem depois de bastante tempo, já cansados, bem debilitados.
41: Apesar de terem encontrado abrigo na Bahia, entre os meses de março e outubro, em busca de alimento e águas mais quentes. Quando se desviam da rota, eles podem permanecer por longos períodos à deriva e chegar a praias já debilitados.
42: Esses animais, eles ficam ali à deriva, né, quando eles erram essa rota, então eles aparecem depois de bastante tempo, já cansados, bem debilitados.
41: apesar de terem encontrado abrigo na Bahia
42: há bastante tempo, já cansados, bem debilitados.
41: Apesar de terem encontrado abrigo na Bahia, a área, os pinguins são adaptados a águas mais frias e precisam retornar a uma região compatível com as condições naturais da espécie. A previsão é que os quatro pinguins sejam levados até o fim de setembro para o Rio de Janeiro, onde uma organização não governamental aguarda os animais para dar continuidade ao processo de reabilitação e preparar a soltura. Para o Instituto, o tempo é um fator importante no processo de reabilitação.
42: A gente está falando de um ano ainda de cativeiro, então esses animais vão ficar suscetíveis a doenças de cativeiro. Eles podem acabar indo a óbito decorrente desses outros fatores secundários.
41: O problema é que ainda não foi encontrado um voo disponível para fazer o transporte. Agora 3 horas e 47 minutos.

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1: Falei que ia dar sopa fria de pêssego. Vamos lá, pêssego agora só importado. Então vocês podem esperar o fim do ano, daqui a uns 2-3 meses começa a aparecer mais. Na verdade, você vai fazer o seguinte: numa panela você vai pôr pra cozinhar uma cebola inteira, 3 dentes de alho, uma folhinha de louro, sal, pimenta do reino. E se você tiver no lugar de água, faça isso com caldo. Um caldo de legumes, um caldo de frango, vai ficar super melhor, tá? Vai cozinhar até que a cebola esteja bem macia. Quando a cebola estiver bem macia, você vai então colocar num processador, ou no liquidificador, ou no mixer. Vai bater essa cebola e o alho com um pouco só do líquido, o louro não, obviamente, e pêssegos frescos. Corta o pêssego, coloca lá e bate bem. Ajusta o tempero com sal e pimenta e é só isso. Então, o tempero, a característica do salgado dessa sopa, vem dessa cebola que cozinhou, o alho e tal. Então, o pêssego fresco, ele vai só dar um aroma, mas é uma sopa salgada. Então, no final, ajusta. E aí, no final também, é muito importante colocar pertinho da hora de servir ou o suco de um limão ou umas 2 colheres de vinagre. O vinagre ajuda muito a levantar a acidez. E aí você serve com os chips de presunto cru que eu já falei aqui na coluna esses dias. Se você não achou, lembrando que vocês podem reouvir todas as receitas no site da Band News FM. 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Se você quiser, você pode falar comigo pelo e-mail hojepode@bandnewsfm.com.br ou pelas redes sociais no @carolecrema. 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

0: Felipe Killing chegando cheio de gás, já não podemos dizer o mesmo da Europa com a chegada do inverno, né? Killing, boa tarde para você.
1: Tudo bom, Mi? Boa tarde a você, Andreasa, Ivan. Depois, no final, eu me despeço de você, viu, Mi? Que a gente vai sentir muita saudade, mas vamos à notícia. Há uma preocupação muito grande aqui na Europa com a reserva de gás para o inverno. Lembrando que o gás é utilizado para aquecer os europeus. Teve uma meta que foi estabelecida em 2022, depois da invasão da Rússia à Ucrânia, de ter as reservas em 90% na entrada do inverno. O inverno está há poucos meses aqui no hemisfério norte. Hoje, a reserva europeia está em 68%. E o que aconteceu? Depois que a Europa cortou praticamente a importação de gás da Rússia, buscou diversificar. Um dos principais vendedores de gás para o continente europeu é justamente o Catar, que está ali no Golfo. E com a guerra entre Irã e Estados Unidos, é claro que a exportação de gás liquefeito ficou bastante prejudicada. A Europa também apostou que essa guerra iria terminar cedo, porque tem gás no mercado, só que como você tem menos oferta, o preço está mais alto. Então, quando essa guerra começou em fevereiro, as empresas europeias imaginavam que a guerra iria durar pouco, teria o verão por aqui, e aí haveria tempo para comprar o gás num preço barato. Só que essa guerra está se estendendo e não há previsão para acabar. Então os governos europeus estão naquele dilema. Bom, beleza, tem gás no mercado, a gente pode comprar, mas se a gente comprar esse gás mais caro, significa uma inflação. E há uma crise de custo de vida na Europa há bastante tempo e a população tem pressionado os políticos. Ou tentar atravessar o inverno com a reserva abaixo da meta. A grande preocupação é a seguinte: se for um inverno rigoroso, pode ser que o gás acabe antes do previsto. Não dá para saber exatamente como é que vai ser o inverno por aqui. Então os políticos europeus estão bastante preocupados. Eu estou aqui, ó, com o meu aquecedor elétrico, porque se não tiver gás, pelo menos eu tenho o meu aquecedor vindo de energia elétrica. E é isso, Mir, vou sentir saudade de você, seu último dia na redação, você vai partir para uma nova caminhada aí, mas foi um prazer dividir com você o Tem Método, tabelar todas as segundas, quartas e sextas.
0: Ah, o prazer foi todo meu, seguirei ouvindo, hein, seguirei ouvindo, comportem-se, sou muito sua fã, Killing, obrigada por tudo, a gente se encontra aí. Nas redações.
1: Valeu,
0: da vida.
1: Bom final de semana, viu? Vou sentir. Quem sabe, viu? Vou estar com saudade de você.
0: Valeu, beijão. 3h55, ui.
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8: Olá, muito boa tarde, uma ótima sexta-feira para você e para os ouvintes da Band News FM. O trânsito ainda segue congestionado na Avenida Paralela, sentido aeroporto e Lauro de Freitas, desde as proximidades da estação Flamboyant até a altura da chegada no bairro da Paz, onde galhos de árvore atingiram um ônibus. E é por isso que o congestionamento se formou. Quem tenta desviar para a Orla também já encontra a lentidão após a Pinto de Aguiar, se estendendo até o início da Dorival Caymmi. Ainda assim, por esse caminho, o congestionamento está menos intenso e você ainda pode pegar Orlando Gomes, retornando para a Avenida Paralela no trecho final de retenção e encontrando pista livre a partir desse ponto até a Avenida Caribé. 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Renata Falcone para a Band News FM.
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10: Olá a todos. O caso Banco Master virou chumbo trocado na eleição baiana, com petições que também funcionam como peças de campanha ou construção de narrativas. PT, PCdoB e PV pediram ao Supremo Tribunal Federal acesso aos autos envolvendo a ACM Neto, questionando a manutenção do sigilo. Já a Federação União Progressista acionou a PGR para avaliar um pedido de afastamento de Eduardo Sodré, secretário de Jerônimo e enteado de Jacques Wagner. São movimentos diferentes, embora politicamente convergentes. Cada lado tenta ampliar o desgaste do adversário. O petismo levanta a bandeira da transparência e aponta suposto tratamento desigual. A oposição questiona a permanência de um investigado no primeiro escalão e transfere a pressão para o governador. Há uma distinção indispensável. Pedir publicidade de documentos não equivale a pedir afastamento de função pública. Tampouco protocolar uma representação transforma a suspeita em culpa. Politicamente, o protocolo já rende manchete, discurso e cobrança antes de qualquer decisão. Essa parece ser a aposta dos dois campos, da forma jurídica à disputa de narrativas. Para o eleitor, interessa saber o que os documentos efetivamente demonstram e quais explicações se sustentam. Chumbo trocado pode distribuir desgaste, mas não esclarece por si as responsabilidades de cada um nesse caso. Caso Banco Master, sopa de letrinha, tem chumbo trocado tanto do governo petista quanto da oposição netista. A conferir.
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0: Acabou, meus amores. Muito obrigada, viu? Muito obrigada. O show vai continuar. Estarei aqui na audiência. Amo vocês. Amo toda a nossa equipe aqui, que é maravilhosa. Não tenho palavras. E os ouvintes também, que são os queridos. Muitas mensagens que me emocionaram hoje. Obrigada mesmo, viu? Muito, muito obrigada. Beijo.
1: Valeu, Mi. Boa sorte. A Michelle está se despedindo do Tem Método, mas ela tem um plantão pela frente, então sejam bonzinhos com ela. Tá.
0: Ei,
1: bom?
0: STF, por favor, hein?
2: É. Beijo, Mi.
1: O plantão
2: sucesso
1: dela na banheira, seja calmo.
0: Valeu. E teve um ouvinte, acho que foi o Denis, que falou assim: gente, eu descobri para onde a Michelle está indo. Foi contratada para procurar a bola do Memphis Depay. Rodarei o mundo, hein?
1: O salário é alto.
2: Beijo, Mi.
0: Beijo, valeu.
2: Obrigado, pessoal. Valeu. Até a segunda. Beijo.

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0: Muito boa tarde, grande abraço para você ligado aqui na Band News FM, agora 4h03, tá no ar o Entre Nós desta sexta-feira, 18 de setembro de 2026. Eu sou o Beto Ferretti, toco o barco por aqui naquele esquema de todos os dias, até as 5 da tarde falando para todo o Brasil, depois tem mais uma hora até as 6 falando para ouvintes e telespectadores de São Paulo e para quem acompanha a Band News FM pela Fest TV e pelo YouTube. Se você me ouviu ou me viu falando logo de cara, é porque Adriana Araújo, quem normalmente abre o programa, não tá aqui, excepcionalmente tá fora nesta sexta-feira, volta normalmente na semana que vem, mas nem por isso eu vou ficar sozinho com vocês aqui não, Isabela Mota, com M, tá conosco nessa tarde. Diga aí, Isa, boa tarde.
1: Olá, boa tarde pra você, não só Adriana Araújo, mas você pode chegar, você também já está entre nós, a gente tá te esperando aqui no nosso WhatsApp, a gente faz conversas, contatos aqui pros nossos ouvintes ao longo do Entre Nós, no 11 999 59 200, pode mandar mensagem também pela live no YouTube.
0: Virou o reloginho para 4h04, hora de atualizar o que é destaque nesta sexta-feira no Brasil e no mundo. Informação que acaba de ser confirmada pela reportagem do Grupo Bandeirantes, o ex-vereador de São Paulo e ex-presidente da Câmara Municipal da capital paulista, Milton Leite, se entrega à polícia. Ele era considerado foragido desde ontem, depois de uma investigação da Polícia Civil e do Ministério Público apontar que ele tem possíveis ligações com o primeiro comando da capital, o PCC, e que essa ligação, inclusive, interferia no sistema de transporte coletivo da capital paulista.
1: Um terremoto de magnitude 4,8 atinge a região metropolitana de Santiago, no Chile, a 33 quilômetros da capital. Não há registro de mortos, feridos ou danos à infraestrutura.
0: Mensagens extraídas do celular do dono do Banco Master, Daniel Vorcaro, indicam uma relação de amizade entre ele e o ministro do Superior Tribunal de Justiça, Benedito Gonçalves, atual corregedor do Conselho Nacional de Justiça, com trocas de mensagens cordiais e a combinação de encontros em Brasília. Na sessão do Supremo Tribunal Federal da semana passada, o ministro Flávio Dino sugeriu notificar todos os magistrados dos tribunais superiores que foram citados em documentos relativos ao caso Master. Daqui a pouquinho, a reportagem da Band News FM em Brasília traz mais informações sobre o caso Master.
1: E ainda, sobre o Master e a crise no Supremo Tribunal Federal, o ministro Gilmar Mendes confirma ter recebido Daniel Vorcaro no gabinete dele em abril de 2024, acompanhado de advogados do banco para tratar de uma causa bilionária de interesse do banqueiro. O ex-cunhado de Gilmar, o ex-senador Chiquinho Feitosa, também teria intermediado o encontro e firmado um contrato de assessoria com a empresa apontada pela Polícia Federal como um instrumento de Vorcaro para lavar dinheiro.
0: O Banco Central anuncia mudanças que autorizam o uso do PIX automático em contas salário a partir de julho do ano que vem e regulamentam a cobrança híbrida, que reúne boleto e QR Code no mesmo documento. A instituição também abre a possibilidade de dispensar a participação obrigatória de instituições com mais de 500 mil contas ativas quando o perfil de clientes não justificar o acesso ao sistema.
1: Lideranças das principais torcidas organizadas do Corinthians se reúnem com jogadores e o técnico Fernando Diniz para cobrar explicações após 5 derrotas seguidas no Brasileirão e também eliminação na Libertadores. O muro do Parque São Jorge em São Paulo foi pichado na véspera com as mensagens "Fora Memphis" e "Salário de milhões, futebol de centavos". O time volta a jogar no domingo às 4 da tarde contra o Fluminense.
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0: A gente faz contato agora com a reportagem da Band News FM em Brasília. O julgamento que estava marcado para quarta-feira que vem a respeito da situação do ministro André Mendonça, do Supremo Tribunal Federal, acusado por Alexandre de Moraes de uma conduta irregular na condução do inquérito do caso Master, não vai mais rolar. A sessão do dia 23 está mantida, porém essa pauta, que seria a principal, obviamente, do dia, foi retirada pelo presidente da corte, o ministro Edson Fachin, mas ainda assim tem movimentação no Supremo, a crise está muito longe de acabar e quem traz os últimos detalhes para a gente é o Márcio Rocha. Diga lá, Márcio, boa tarde.
3: Oi, pessoal, boa tarde para vocês, boa tarde a todo mundo que nos acompanha. Pois é, agora a gente tem depois dessa confirmação, né, do adiamento dessa sessão envolvendo aí esse processo do ministro André Mendonça, que é acusado pelo ministro Alexandre de Moraes de várias condutas irregulares, inclusive abuso de autoridade, a gente tem ainda manifestações dos ministros, de outros ministros, sobre esse caso, né, envolvendo o Banco Master e o banqueiro Daniel Bocado. Um dos últimos que se manifestaram nessa sexta-feira foi o ministro Nunes Marques, que negou que tenha qualquer tipo de relação com o Daniel Bocado. Em nota, ele afirmou o seguinte: o Supremo, né, afirmou, perdão, em nome do ministro, disse que o ministro Cássio Nunes Marques nunca trocou mensagens com o Daniel Bocado, nem pediu nada a ele. Por que isso é importante? Porque, segundo o nosso âncora, o Reinaldo Azevedo, o ministro teria recebido, né, hospedagens para passar o carnaval no Rio de Janeiro e também em Salvador, a pedido de Daniel Bocaro, né? Segundo o Reinaldo Azevedo, as informações que foram extraídas do celular de Daniel Bocaro mostram o seguinte: que o desembargador Newton Ramos, do Tribunal Regional Federal da Primeira Região, pediu essas hospedagens para que o ministro passasse o carnaval de 2025 no Rio de Janeiro e também em Salvador. Mas após o pedido, né, Cássio mudou de ideia e ficou apenas concentrado no Rio de Janeiro. E aí o magistrado e a família ficaram hospedados numa casa que é de propriedade do ator Márcio Garcia, alugada por Daniel Bocaro por R$1,4 milhão. Né? O imóvel, que é considerado um dos mais caros do Brasil, tem um valor estimado aí de R$200 milhões. E aí a gente tem também hoje a manifestação do ministro Gilmar Mendes, ele que também é suspeito de ter ligações com Daniel Bocaro, né, devido a menções a ele também, a outras situações que a gente está esperando, né, que sejam investigadas. Ele inclusive usou uma rede social para confirmar essa nota que foi divulgada agora há pouco, né, negando qualquer irregularidade na relação com Daniel Bocaro. O ministro mandou essa nota falando o seguinte: que apenas se

0: ou o recebimento de advogados, né, o recebimento de advogados para o ministro do Supremo está previsto na legislação. Só para a gente finalizar também, para trazer mais informações, o ex-cunhado do ministro Gilmar Mendes, que é o ex-senador Chiquinho Feitosa, também foi contratado pelo banqueiro Daniel Vorcaro para tratar de processos que tramitavam dentro da corte e que também eram de interesse de Daniel Vorcaro. Mas, para resumir muito a situação, Gilmar Mendes também afirmou que negou, né, que votou contra as posições defendidas por Daniel Vorcaro nesses processos. Por isso, a gente segue acompanhando todos os detalhes, né, dessas investigações dentro do Supremo Tribunal Federal aqui de Brasília. Volto com
1: Valeu,
0: você.
1: Márcio Rocha. A gente continua também em Brasília. Agora a gente vai acionar o Rafael Procópio. Ainda falando do caso Master, a defesa do dono do Banco Master, Daniel Vorcaro, pede agora a revogação da prisão do banqueiro. Mais cedo a gente teve a informação também do pedido da defesa do pai dele para a liberação, da saída dele para fazer alguns exames. O Rafael está na linha com a gente, tem atualização desse caso. Oi, Rafa, boa tarde.
2: Oi, Isa. Oi, Ferretti. Boa tarde para vocês. Boa tarde para todos que estão nos acompanhando. Bom, tem alguns meses já que a gente fala tanto no nome do ex-dono do Banco Master, Daniel Vorcaro, e para muita gente pode até parecer uma brincadeira ou uma piada, mas esse pedido é verdadeiro e ele está baseado no devido processo legal deste caso. Que a gente lembra que Daniel Vorcaro foi preso pela segunda vez ali no finalzinho de março e ele foi preso de maneira preventiva. Então, são 90 dias para que esse caso da prisão dele preventiva seja analisado e ele, consequentemente, seja julgado. Isso não aconteceu. E é por conta disso que a defesa, que os advogados do ex-dono do Banco Master ingressaram com esse pedido na Suprema Corte Brasileira, em especial no gabinete do presidente Edson Fachin, pedindo que ele seja liberado dessa prisão preventiva e que, se isso não for acatado, que pelo menos algumas medidas mais brandas sejam impostas a ele, como, por exemplo, não está descrito isso nominalmente, na verdade, descrito totalmente, mas existe, por exemplo, a possibilidade, pelo menos na cabeça, no entendimento da defesa, de que ele possa cumprir esse período aí com a tornozeleira eletrônica. De novo, a gente está falando de uma questão envolvendo o processo legal, porque o caso do Banco Master, por mais que a gente tenha falado aqui de várias repercussões, reverberações desse caso, ele ainda, de fato, não foi julgado. E ele deve demorar ainda mais para ser julgado, porque com toda essa questão, com essa crise no Supremo Tribunal Federal, a relatoria, que inicialmente era de Dias Toffoli, passou para André Mendonça, agora está remetida à presidência de Edson Fachin. Enquanto isso acontece, as investigações estão paralisadas. E ainda tem a questão do pedido de vista. A defesa de Vorcaro, inclusive, citou o pedido de vista do ministro Flávio Dino, protocolado na última terça-feira, que dá até 90 dias para que esse caso seja retomado, ou então parte desse caso seja retomado no plenário do Supremo Tribunal Federal. Então, recapitulando, para quem está nos acompanhando, essa questão do Banco Master está paralisada nesse instante. Há esse pedido de vista por parte do ministro Flávio Dino sobre aquela questão de ordem, para ver se julga ou não os casos de Moraes e André Mendonça ao mesmo tempo. Então, por conta disso tudo, na verdade, isso tudo também foi mais um dos pontos que embasou o pedido da defesa de Daniel Vorcaro, dizendo que, por conta da prisão preventiva, do processo legal e tudo mais, existe esse período de mais 90 dias, então estaria desrespeitando essa prisão preventiva. Então, eles pediram que, pelo menos nesse instante, a prisão seja revogada ou que medidas mais brandas sejam impostas a ele, que segue preso no complexo penitenciário da Papuda, aqui no Distrito Federal, mais precisamente na região ali da Papudinha, onde ficou por um tempo também o ex-presidente Jair Bolsonaro. Importante a gente dizer que esse protocolo foi feito nesta sexta-feira e até este presente momento, 4h15, não houve aí uma resposta da presidência do ministro Edson Fachin, e é claro, a gente segue de olho.
3: E qualquer novidade, microfone aberto aqui no Entre Nós, viu, Procópio? Obrigado, bom trabalho por aí. Agora, 4 horas mais 15 minutos, a gente segue falando sobre Brasília, porque o presidente Lula rejeita a classificação feita pelos Estados Unidos de que o PCC e o Comando Vermelho são organizações terroristas e diz que o terrorismo de verdade, termo usado pelo presidente, foi o 8 de janeiro e o plano de assassinato de autoridades ligado à trama golpista. Em discurso no Rio de Janeiro, Lula também alertou para o interesse do governo do presidente Donald Trump em recursos naturais brasileiros, como petróleo da margem equatorial, minerais críticos e terras raras, defendendo mais investimentos na segurança das fronteiras nacionais. Um relatório do governo americano divulgado esta semana acusa o Brasil de falhar no combate às duas facções. O Ministério da Justiça rejeitou as alegações e destacou acordos bilaterais de cooperação já em vigor com agências americanas.

0: precisamos ganhar do crime organizado. Nossa, eu não aceito a ideia de que as facções bandidas são terroristas, como diz o Trump. Quando o Trump fala em terrorismo, ele fala em terrorismo de Estado. Ele fala da luta pela briga pelo poder. Quem era isso? Era o Bolsonaro tentando dar o golpe de 8 de janeiro. Isso é terrorismo. Pensando em matar Lula, Alckmin. Nossa, eu não aceito a ideia de que as facções bandidas são terroristas, como diz o Trump. Quando o Trump fala em terrorismo, ele fala em terrorismo de Estado. Ele fala da luta pela briga pelo poder. Quem era isso? Era o Bolsonaro tentando dar o golpe de 8 de janeiro. Isso é terrorismo. Pensando em matar Lula, Alckmin. Isso. Era o Bolsonaro tentando dar o golpe de 8 de janeiro. Isso é terrorismo. Pensando em matar Lula, Alckmin. Esse era o plano. Isso é terrorismo de Estado.
1: O senador e candidato Flávio Bolsonaro, que segundo as pesquisas é quem está ali na disputa, na ponta das intenções de voto com o presidente Lula, cumpre agenda interna hoje com reuniões e gravações para a campanha sem compromissos públicos.
2: Agora, 4 horas, 17 minutos, a Polícia Federal prende suspeitos de desviar dezenas de milhões de reais da Caixa Econômica Federal. Informação chegando do Rio de Janeiro com Luiz Eduardo de Castro.
3: Muito boa tarde, Isabela, Ferretti e todos que nos acompanham. 3 pessoas são presas durante a segunda fase da Operação Infiltrados da Polícia Federal. Essa operação investiga um esquema de fraudes contra correntistas e beneficiários da Caixa Econômica Federal. Os mandados de prisão foram cumpridos nas cidades do Rio de Janeiro e São Paulo na manhã desta sexta-feira. A PF já havia descoberto que os criminosos desviaram cerca de 45 milhões de reais de correntistas e beneficiários. Com o avanço, então, dessas apurações, os investigadores descobriram que o esquema contava com a participação de servidores públicos e de outros suspeitos. Eles vazavam informações privilegiadas e contavam com o suporte de pessoas ligadas à contravenção. Eu volto com vocês.
2: Obrigada pelas informações.
1: Agora, 4 horas mais 18 minutos.

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5: Agora 4 horas mais 21 minutos, seguimos no Entre Nós desta sexta-feira, hora de fazer contato com Belo Horizonte. Porque a polícia de Minas Gerais indicia um estudante de medicina por estupro. Quem está com a gente e tem os detalhes dessa história é a Gabriela Oliveira. Boa tarde, Gabriela.
6: Boa tarde, Ferretti, Isabela e a todos que nos acompanham aqui Entre Nós. A Polícia Civil indicia Manuel Antônio Januário Filho, de 23 anos, estudante de medicina da Faculdade de Ciências Médicas, pelos crimes de estupro e registro não autorizado de intimidade sexual. O inquérito foi concluído nesta semana pela Delegacia da Mulher de Belo Horizonte e segue agora para análise do Ministério Público. Segundo a investigação, o estudante é suspeito de manter relações sexuais sem consentimento e de se recusar a usar preservativo ou interromper os atos quando solicitado. Ele também teria feito fotos e vídeos clandestinos dos encontros e compartilhado o material em um grupo de WhatsApp formado por colegas do curso. A faculdade informou que o estudante foi suspenso e depois afastado por determinação da justiça. A medida continua em vigor. Já a defesa afirmou que não vai comentar o caso neste momento. Eu volto com vocês aí no estúdio.
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0: 4h23. Apareceu escrito aqui no roteiro: Barão vai falar sobre sarampo. Eu falei, Barão voltou para São Paulo? Será que é isso? Porque é assunto em São Paulo. Sim. Subiu para 36 o número de casos, isso em todo o estado, só que a grande maioria, 32 na capital paulista, os outros na grande São Paulo. E aí fora estão falando também de sarampo, Barão? Diga lá, boa tarde.
1: Fala, Fete. Boa tarde para você, para todo mundo no Brasil. Os Estados Unidos estão enfrentando, nesse momento, uma situação muito complicada, justamente por causa da crise de sarampo, com números muito maiores do que esse que você citou do Brasil. Já são 4 mortes confirmadas, todas elas no estado da Pensilvânia, que até agora tem sido o que mais foi afetado por essa situação. No total, o país registra 3.471 casos. Esse número supera, nos 9 meses de 2026, todos os casos que foram registrados no ano passado, com essa 4ª morte confirmada agora na Pensilvânia. E aí tem um debate que acabou acontecendo aqui nos Estados Unidos, justamente por causa da vacinação. O que a gente tem visto durante o governo Donald Trump, especialmente por parte do secretário de saúde, o Robert Kennedy Jr., é um movimento anti-vacina. O Kennedy Jr. participou, inclusive, nessa semana, de um encontro de um grupo que ele mesmo ajudou a criar, dizendo que Donald Trump é um amigo de quem é anti-vacina aqui nos Estados Unidos. Para deixar sempre claro, né, a Organização Mundial da Saúde diz que recomenda 2 doses de vacina contra o sarampo para crianças, seguindo, claro, o calendário de cada país. A entidade considera a vacinação a forma mais eficaz de prevenir doenças e surtos como esse que está acontecendo agora aqui nos Estados Unidos.
0: O Barão, como é que funciona a vacina por aí? É só na rede privada? É fácil de achar? Tem que pagar caro?
1: Vamos lá. Primeiro, qualquer coisa aqui nos Estados Unidos varia de estado para estado. Então, a resposta dificilmente, raramente é nacional. No caso dessa vacina, é a tríplice, né? É a vacina tríplice. O que está acontecendo agora, e você toma no próprio hospital, os bebês tomam no hospital. O que está acontecendo agora é que o Trump está tentando mudar isso. Em vez de ter essa tríplice, que é a vacina recomendada, não é só para o sarampo, a rubéola, a coqueluche, você, agora pela determinação federal, ia tomar essas vacinas todas separadas, o que evidentemente aumenta a quantidade de picadas, aumenta a quantidade de idas até o hospital. Mas insisto, essa é uma nova diretriz que começou em agosto aqui nos Estados Unidos, mas é algo que muda muito de estado para estado. Mas esse movimento tem crescido, o que na teoria justificaria esse surto que está acontecendo agora de sarampo no país.
0: E a gente vai ficar de olho. Valeu, Barão, bom trabalho por aí.
1: Para vocês também, ótimo final de semana, valeu.
0: Valeu. Só rapidamente, Isa, aqui em São Paulo, eu tentei colocar no Google rapidinho, não achei, mas eu lembro mais ou menos de cabeça, né? A gente teve uma campanha recente, sim, de vacinação contra o sarampo e voltada para praticamente todos os públicos. Qualquer pessoa com idade entre 6 meses e 59 anos podia se vacinar. Segundo cálculos da prefeitura, posso errar um pouquinho para baixo ou para cima, mas a gente fez várias entrevistas sobre isso. 9 milhões de pessoas podiam tomar a vacina na cidade de São Paulo. A população da cidade está em torno de 11 milhões, então você tira quem tem mais de 59 anos, os recém-nascidos, enfim, 9 milhões. A campanha terminou com mais ou menos 2 milhões de pessoas vacinadas. É um número bom? É um número bom, porque quando a campanha começou, pouquíssima gente estava com a caderneta de vacinação em dia. Agora, de 2 milhões para 9, é um universo hiato, muito, né, grande. Obviamente que teve gente que inclusive mandou mensagem pra gente depois que a campanha terminou e, olha, não deu tempo, eu achei que tinha mais tempo, eu trabalho, eu tava com isso na agenda há várias semanas. E não... Pessoas que queriam se vacinar e não foram, não porque são antivacina, porque de fato a correria acaba deixando todo mundo numa situação complicada. Agora, ainda assim, é um número que não dá pra negar, reflete também no Brasil essa coisa da cultura antivacina. 7 milhões de pessoas que poderiam ter se vacinado e não se vacinaram é muita gente.
2: E a gente está falando aqui em São Paulo do que eles chamaram de dose zero. Então era para todo mundo, para quem estava com a vacinação, a caderneta de vacinação incompleta, para quem estava ok. Era o meu caso, por exemplo, tinha vacina, estava tudo certo, mas a recomendação do Ministério da Saúde, devido ao alto número de casos, é que todo mundo tomasse, então, essa dose zero. Se já impacta a gente não ter a adesão completa da população nessa dose extra, imagina o que está acontecendo, que é o que o Barão trouxe para a gente, o que a gente conversou aqui também, da não adesão nas doses iniciais. Então, nem chegar a tomar a primeira dose dessa vacina ou de outras vacinas, que é o que acontece aí sim no caso das pessoas que aderem ao movimento antivacina.
0: Agora, 4h28, a gente segue com a atualização do noticiário por aqui. Falamos no comecinho do Entre Nós, porque era uma informação que tinha sido confirmada naquele momento, há pouco menos de meia hora, sobre o fato de que o ex-presidente da Câmara Municipal de São Paulo, Milton Leite, tinha se entregado à polícia naquele momento. Quem nos acompanha agora pelo YouTube e pela Fest TV, observa imagens de quando ele se entregou. De fato, ele está se entregando. É algo pacífico. Um carro preto para na frente de uma delegacia, o Milton Leite desce, andando normalmente, não tem algemas, desce do banco do passageiro, o carro vai embora. Logo na sequência, antes do Milton Leite, passa ali na frente das câmeras um senhor de terno e gravata, deduzo, e não é difícil deduzir, mas posso estar errado, que talvez seja ali um advogado. Rapidamente, o ex-vereador de São Paulo passa por uma salinha ali com várias cadeiras, uma espécie de recepção, e aí vai para a parte interna da delegacia. Ele estava foragido desde ontem pela manhã, quando prometeu se entregar no prazo de 24 horas. Ele se entregou no dia seguinte, a operação deflagrada e da qual ele era um dos alvos, porém um pouco mais, mais ou menos 30, 32 horas. Durante as buscas, e aliás foram feitas buscas hoje por ele, na cidade de Sorocaba, que é uma cidade do interior a mais ou menos 1h15, 1h20 de São Paulo, os policiais encontraram R$ 280 mil e US$ 79 mil em espécie. A justiça decretou a prisão do Milton Leite no âmbito da Operação Vectora Corrupta do Ministério Público e também da Polícia Civil. As autoridades apuram a infiltração do primeiro comando da capital na política e no sistema de transporte coletivo da capital paulista. As investigações apontam que as decisões sobre empresas de ônibus controladas pela facção dependiam do conhecimento ou da aprovação do ex-vereador. O político é suspeito, entre outras coisas, de ser um dos líderes da Transwolf, uma empresa de ônibus que teve o contrato com o município rompido por uma suposta ligação com o PCC. Essas investigações apontam muito mais. De 22 empresas que operam o transporte sobre ônibus de São Paulo, pelo menos 12, portanto mais da metade, segundo as investigações, podem ter algum tipo de ligação com o PCC, seja tendo entre os proprietários membros da facção, seja o uso dessas empresas para lavagem de dinheiro da facção. Agora, o Milton Leite está preso. É bom lembrar, e a gente destacou também ao longo da programação, para quem não é de São Paulo e não conhece o Milton Leite, ele é um político muito forte na capital paulista, ele chegou a ser prefeito de São Paulo. Se eu não me engano, entre 2018 e 2019, o Bruno Covas era prefeito, ele tinha assumido o cargo porque ele era vice do João Dória, que tinha disputado a eleição pelo governo do estado, então São Paulo tinha um prefeito e não tinha um vice. Então, nas ocasiões em que, por algum motivo, o Bruno Covas ficava fora da cidade, quem assumia, isso por prerrogativa legal, era o presidente da Câmara Municipal, no caso, o Milton Leite, que agora está preso e as investigações vão continuar.
2: 4h31, a gente continua girando reportagem aqui da Band News FM em todo o Brasil e temos a atualização do estado de saúde da menina atacada por um enxame de abelhas em Minas Gerais. Informação chegando com Pedro Gelinek. Boa tarde.
3: Boa tarde, Ferrete, Isabela e a todos que nos acompanham aqui no Entre Nós. Adolescente de 12 anos, que recebeu mais de 100 ferroadas durante um ataque de abelhas em frente a uma escola de Ibirité, na região metropolitana de Belo Horizonte, está se recuperando bem, com quadro estável e pode receber alta hospitalar já neste fim de semana. A expectativa é que ela seja transferida do CTI para uma sala de observação amanhã. E se a recuperação continuar evoluindo bem, ela pode voltar para casa até domingo. O ataque aconteceu na última segunda-feira. O motociclista que passava pelo local ajudou a menina a escapar do enxame. Ele usou um desodorante em spray para tentar afastar as abelhas e levou a estudante para dentro da escola, onde funcionários jogaram água sobre ela para retirar os insetos. O motociclista levou mais de 40 ferroadas enquanto ajudava a menina. Volto com vocês. Uma boa tarde.
0: Valeu, Pedro. Boa tarde. Bom trabalho por aí. A gente agora faz contato com o norte do país, porque a polícia apreende uma carga de mais de 1.200 iPhones contrabandeados em Roraima. Eu nem sei quanto está custando um iPhone, muito. Que são vários modelos, mas muito, vezes 1.200?
2: Ah, eu coloco em média uns 10 mil pelo reais, menos, né? Pelo menos, sim.
0: Rapaz, pense numa carga valiosa. A Lívia Maciel está com a gente e tem os detalhes. Fala, Lívia, boa tarde.
4: Olá, boa tarde, Isabela, Ferretti e a todos que estão entre nós. Uma mulher de 34 anos é presa em flagrante pela Polícia Rodoviária Federal com 1.283 unidades de iPhones e outros equipamentos eletrônicos sem nota fiscal na BR-401, em Boa Vista, Roraima. A carga é avaliada em pelo menos 10 milhões de reais e, segundo a PRF, teria vindo da Guiana. Entre os celulares apreendidos, 899 são iPhones 17, nas versões Pro, Pro Max e Air. Os aparelhos estavam em caixas dentro de uma SUV que era transportado por um caminhão guincho. A mulher, que foi autuada por descaminho, disse que receberia R$300 pelo transporte. A defesa afirma que ela colaborou com a polícia. O motorista do guincho também foi conduzido para a PRF. O homem disse que estava prestando serviço e não sabia o que havia dentro do veículo transportado. Ele foi liberado, já que a própria suspeita confirmou que o profissional não tinha envolvimento com o caso. Volto com vocês.
2: Obrigada, Lívia. Ferretti, o iPhone 18 Pro Max acabou de ser lançado nos Estados Unidos pela Apple. Inclusive, tá bombando nas redes uma cor nova que foi lançada, que é um tom de bordô, de vinho, chiquérrimo. Mas R$13 mil. Esse é o valor do iPhone novo, 18 Pro Max, 512 GB. Então, acho que a nossa média é de R$10 mil. Tá ok. Se você não quiser o mais hypado, você vai conseguir aí no precinho de R$10 mil. Tá bom pra você?
0: Ah, tá bom.
2: Tá bom?
0: Eu não dou conta, mas enfim, tem quem dá, né?
2: É, se você não quiser pagar R$10 mil no celular, no iPhone, super tecnológico, você pode pagar R$1.000 em um pacote de biscoito e um biquíni, que foi o que aconteceu no Rio de Janeiro, é pra lá que a gente vai
0: tá
2: agora.
0: A gente tá rindo de nervoso, viu, gente?
2: É, pelo menos essa prática que a gente já viu acontecer várias vezes envolvendo turistas no Rio de Janeiro, essa terminou em prisão, mas quem vai explicar pra gente é o Luiz Valcir. Luiz, seja bem-vindo aqui ao Entre Nós.
5: Oi, Isabela, boa tarde para você, para o Ferretti também, para quem acompanha o nosso programa. É isso, esse é um crime que está cada vez mais frequente aqui no Rio de Janeiro. Um homem foi preso por cobrar R$1.000 por um biquíni e também um biscoito de polvilho. Esse caso aconteceu ontem, quinta-feira, dia 17, na orla da praia de Copacabana, na zona sul aqui do Rio de Janeiro, segundo agentes da Secretaria Municipal de Ordem Pública, após perceber a fraude na maquininha. A vítima, que não teve a identidade divulgada, perseguiu o homem pela faixa de areia ali da praia de Copacabana. Ao perceberem a movimentação, os agentes foram verificar ali o que estava acontecendo e acabaram ali prendendo esse acusado, que foi levado para a Delegacia de Apoio Especial ao Turismo, que fica no Leblon, na mesma região, na zona sul aqui do Rio de Janeiro. Ele vai responder, esse homem preso vai responder por estelionato e também por uso de cartão, estelionato com uso de cartão de crédito. Para ele, não deu dessa vez, foi em cana, pessoal.
2: E Luiz, quanto que tá a média aí do biscoito e do biquíni na praia? Só pra gente ter uma noção aqui do outro lado.
5: Olha, biscoito varia aí R$5, R$6, por aí. Agora, caramba. biquíni é um pouquinho mais caro, de 50 pra cima.
2: Não mil, né?
5: Isso eu tô falando. Não, mil é muita coisa, não dá.
0: Mas um biquíni assim, um biquíni caro vai custar o quê? Uns R$200?
2: Ô, Ferretti, não.
0: Não?
2: Não, dá pra encontrar biquíni de R$1.000. Eu acho que na praia...
0: Sério?
2: Claro que dá. Alô, ouvintes que usam biquíni, Band News FM, 11999-5920, traga um choque de realidade pro Ferretti, como a gente pode encontrar biquínis caríssimos, o que é um absurdo, porque é um pedacinho de pano, ainda mais aqui no Brasil, que a gente gosta de um biquíni mais curtinho, o fio dental pra galera que quer colocar mais o corpo pra jogo, você pode encontrar facilmente biquíni de R$300, R$400, se você quiser investir um pouquinho mais... Mil também, tem umas marcas aqui na área nobre de São Paulo, se for num shopping ou outro, que você encontra, viu, Ferretti? Se quiser comprar pra presentear a esposa.
0: R$1.000?
2: R$1.000.
0: Não vai ser dessa vez.
2: Nossa, você não quer o telefone, não quer o biquíni, vai ficar o biscoito de 5, pelo menos.
0: Ah, esse eu aceito, viu, Valcir?
2: Pode mandar com frete tudo, que o Ferretti paga.
5: Vou mandar, pessoal, pode ficar tranquilos que eu vou mandar o biscoito
0: é aí aquele
5: pra vocês.
0: Lá, aquele é o tradicional do Rio de Janeiro,
2: biscoito,
0: né?
2: Globo.
0: É o biscoito Globo.
2: É biscoito, não é bolacha.
5: Exatamente.
0: Não, mas de polvilho é biscoito mesmo, aí também. A gente não tem briga.
2: Tá
0: é,
2: bom.
0: Com chazinho, né?
2: Boa.
5: É isso.
2: Ó, já tem mensagem
5: chegando. É o combo perfeito.
0: Valeu,
2: Luiz. gente. É, tem mensagem chegando aqui, ó, Ferrete, no nosso WhatsApp, já falando sobre preço de biquíni, tá? É. Ó, tem um marido aqui que tá gastando bastante no presente da esposa, é o Daniel. É. Depois eu quero que a esposa dele mande mensagem pra gente pra confirmar se recebeu esses presentes. Dei 2 biquínis pra minha mulher, R$2.500 no total, comprou no shopping Iguatemi aqui em São Paulo. É, galera... O preço tá salgado mesmo.
0: O Iguatemi, pra quem não é de São Paulo, eu posso falar, viu? Esse aí é...
2: Ticket mais alto,
0: é,
2: né?
0: Esse é pra quem tem, viu? Agora, 4 horas mais 38 minutos.
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10: 4h40, boa tarde, ouvintes da Rádio Band News FM. Seguimos com o nosso noticiário local. Eu sou David Cardoso e a partir de agora atualizo as principais notícias da capital baiana e do interior do estado. Na operação de áudio, Antônio Mariani, que solta a vinheta do trânsito.
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13: 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Trânsito já carrega na BR-324, sentido interior. O motorista encontra a lentidão até a altura da estação Bom Joá, desde o acesso norte. Para você que está vindo ainda da CMDTRAN e também da Avenida Bonocô, pode ganhar tempo pela Barros Reis, encontra trânsito intenso, mas flui melhor e ainda pode retornar para a via onde o trânsito melhora. Mais adiante, o motorista volta a pisar no freio na região de Águas Claras, logo após a nova rodoviária. Para quem ainda está em Cajazeiras e segue em direção a Simões Filho, também vale a pena o desvio para a Avenida 2 de Julho. 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Renata Falcone para a Band News FM.
10: Obrigado, Renata. 4h41.
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5: Agora, 15 para 5, o governo dos Estados Unidos começa a enviar drones avançados de ataque para a América do Sul com o objetivo de apoiar operações militares contra cartéis de drogas. A movimentação faz parte do plano de dominação do hemisfério ocidental, traçado pelo presidente norte-americano, e ocorre depois de o país anunciar uma campanha militar terrestre contra o narcotráfico.
6: O Superior Tribunal de Justiça mantém por unanimidade a condenação da ex-deputada Flor Deliz. Ela foi sentenciada a 50 anos de prisão pelo assassinato do pastor Anderson do Carmo, então marido dela, em 2019.
5: A Agência Nacional de Telecomunicações, a Anatel, exige o bloqueio de ligações de duas empresas responsáveis por mais de 4 milhões e 300 mil chamadas adulteradas. A Voros Telecomunicações e a Elo Contact Center, que prestam serviço para uma operadora de telefonia, são suspeitas de disfarçar a origem das ligações para facilitar fraudes.
6: A partir de amanhã e até 48 horas após o primeiro turno, candidatos das eleições de 2026 não poderão ser presos ou detidos. A única exceção é em caso de flagrante delito, conforme prevê o Código Eleitoral.
5: E a 28ª rodada do Brasileirão começa amanhã com destaque para Vasco e Coritiba às 8h30 da noite na briga contra o rebaixamento. Aliás, desfrutem dessa rodada, viu? Porque depois vem data FIFA por aí e o Brasileirão vai ficar um tempão parado. Também se enfrentam o Atlético Mineiro e a Chapecoense às 4 da tarde, Mirassol e Botafogo às 5, Remo e Santos às 6h30 e São Paulo e Inter às 9 da noite. Esse outro jogaço. Não sei se tecnicamente vai ser um jogaço, mas tem emoção porque é mais um confronto direto contra o rebaixamento do Brasileirão.
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6: 4h47, contato estabelecido com Brasília. A gente vai acionar o Rodrigo Orengo. Disputa judicial sobre o reajuste do Bolsa Família, véspera de eleição. A gente tem mais uma briga na justiça depois do anúncio do presidente Lula. Orengo, o que você tem de atualização para a gente? Boa tarde.
8: Boa tarde, Isa Ferretti. Boa tarde a todos. Olhares voltados para o Tribunal Superior Eleitoral, porque é lá que está uma demanda judicial apresentada pelo candidato Renan Santos e nas mãos do ministro André Mendonça. Acabou ali no sorteio, caindo para o ministro, né, que já tem todo um protagonismo em casos lá no Supremo Tribunal Federal. Vai avaliar agora essa ação contra o reajuste apresentado pelo governo federal, anunciado pelo governo federal, de 15% do Bolsa Família, que gerou toda essa reação em função do período eleitoral. Agora, a questão é o seguinte, tem já um precedente judicial de uma decisão tomada em 2024, né, depois da apresentação de uma proposta de emenda à Constituição, ainda no governo do ex-presidente Jair Bolsonaro, que aumentava em 40 bilhões de reais, mais de 40 bilhões de reais, recursos destinava para, por exemplo, aumento, naquela época, do Auxílio Brasil, de 400 para 600 reais, também programas sociais, né, como Vale Gás, e ainda a criação de novos programas, como o Auxílio Caminhoneiro e também uma Bolsa Taxista. A justificativa naquela oportunidade era o impacto no aumento do preço do combustível que vinha depois daquele processo de pandemia. Essa ação ela foi apresentada em 2022, mas ela foi julgada pelo Supremo só 2 anos depois, em 2024. Aí se criou um precedente. Muitos estão avaliando que essa decisão do Supremo Tribunal Federal pode impactar esse parecer, essa avaliação do Tribunal Superior Eleitoral. O governo brasileiro responde dizendo que tem previsão de orçamento, de recurso orçamentário, para fazer frente a essa despesa e que o Bolsa Família não estava reajustado, não tinha sido reajustado nos últimos 2 anos. Então era necessário. Essa é a alegação do governo. Claro que isso, na campanha eleitoral, foi o principal assunto de debate dos candidatos e é o principal assunto de debate desde ontem. Acabou, inclusive, tomando espaço da discussão da crise no Supremo Tribunal Federal. E, no fundo, a campanha do presidente Lula tinha essa intenção também, de ocupar espaço com o assunto do Bolsa Família. Vinha ali numa avaliação de que a crise no Supremo Tribunal Federal trazia prejuízos à campanha do presidente e lançaram esse assunto, que é um reajuste do Bolsa Família. Agora está sob análise do Tribunal Superior Eleitoral. A primeira ação foi apresentada por um deputado, o deputado Zé Trovão, de oposição. O ministro André Mendonça já de ofício respondeu, dizendo que ele não tinha lá autoridade para apresentar aquela ação, porque não era um candidato, então não poderia apresentar aquela ação no Tribunal Superior Eleitoral, apenas um presidente e um candidato à presidência. E aí Renan Santos apresentou justamente essa ação, que agora cabe análise do Tribunal Superior Eleitoral, e claro, que tem impactos eleitorais.
6: Rodrigo Orengo, muito obrigada pelas informações, Orengo. Até amanhã, então. Amanhã não, gente. Até segunda,
8: até
6: no
8: amanhã.
6: Jornal Band News.
5: Às vezes é plantão do Orengo, né? O Orengo às vezes faz o Jornal da Manhã. Tá de folga no fim de semana,
6: aqui,
5: Orengo?
8: Sempre alerta. Sempre à disposição. Alerta.
5: Ainda mais nesse momento, não dá pra cochilar.
6: Brasília desse jeito.
5: Valeu, Orengo.
6: Tchau, Orengo.
8: Valeu, um abraço.
5: Valeu. Agora 4 horas mais 50 minutos.
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10: 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Trânsito já trava na Estrada do Coco, sentido Avenida Paralela, desde as proximidades de Portão até a altura do acesso Paritinga. Infelizmente, a Estrada do Trabalhador, a Rua Doutor Gerino de Souza Filho, já apresenta também forte retenção e não compensa como desvio. É desviar para a Via Metropolitana. A melhor alternativa para quem está vindo de Abrantes em direção à Avenida Paralela é desviar para a Via Metropolitana e estrada CIA Aeroporto. Por lá você encontra trânsito bom, só um pouco de intensidade na chegada a São Cristóvão. 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Renata Falcone para a Band News FM.
11: Obrigado, Renata. 4h51.
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24: Quando alguém pergunta qual é o maior patrimônio de uma empresa, a resposta quase sempre é a mesma: máquinas, imóveis, tecnologia ou dinheiro em caixa. Mas a reforma tributária mudou essa resposta. Hoje, um dos ativos mais valiosos de uma empresa pode ser a qualidade de sua informação tributária. Parece exagero, mas não é. No novo sistema, uma nota fiscal emitida com erro pode significar perda de créditos tributários, impacto no fluxo de caixa e até perda de competitividade. A informação tributária deixou de ser apenas uma obrigação fiscal e passou a ser um ativo estratégico. As empresas que investirem em tecnologia, processos e qualidade das informações tomarão decisões melhores, reduzirão os riscos e aproveitarão melhor as oportunidades do novo sistema. Na economia digital, dizem que os dados são o novo petróleo. Depois da reforma tributária, eu diria que a informação tributária pode ser o novo caixa das empresas. O imposto muda, a lei muda, mas quem entende o jogo antes, joga melhor. Eu sou Robson Santana e isso foi o Tributos com Ideias.
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11: 4h55, seguimos com o noticiário local. Projetos sociais do Centro Comunitário Monsenhor José Hamilton, em Salvador, serão beneficiados com a arrecadação feita durante um festival beneficente. O Primaverão, promovido pela paróquia Ascensão do Senhor, chega à 13ª edição e acontece a partir de hoje até domingo, no Centro Administrativo da Bahia. A programação inclui shows, comidas típicas, artesanato e outras atividades. Cerca de 500 voluntários participam da organização e a expectativa é receber 3 mil pessoas durante os 3 dias. O padre da Igreja Ascensão do Senhor, Manuel Filho, afirma que as pessoas que são amparadas pelos resultados da festa são o principal motivo da iniciativa.
25: A gente diz o Primaverão é o nosso festival da solidariedade, porque para além da festa, as pessoas que são atingidas pelo que resulta a festa, são 40 jovens em situação de risco social que compõem, recebem aula de canto coral e de violino e fazem parte e recebem cesta básica, apoio mensal, acompanhamento jurídico, médico.
11: A renda do evento será destinada a ações que atendem mais de 200 famílias com cestas básicas, além de projetos de música para jovens, acolhimento de imigrantes e apoio a pequenos empreendedores. Manuel conta que o principal diferencial do festival é a diversidade.
25: Porque é mais do que uma festa, é mais do que uma feira, é um grande festival. Desde o início, há 13 anos, nós colocamos esse nome, Festival Primaverão, justamente por ter gastronomia, por ter música, por ter espaço kids, por ter feira solidária, por ter brechó do bem, comida de todas, de várias nacionalidades. Vamos ter comida alemã, comida árabe, comida italiana, churrasco, hambúrguer, uma variedade. Temos atrações, e esse ano atrações de peso.
11: Entre as atrações confirmadas estão Chiclete com Banana, Adelmo Casé e Alexandre Leão. Mudando de assunto, estudantes da rede de redes pública e privada de Salvador podem participar de aulas preparatórias para o Enem com inscrição solidária. Os aulões vão acontecer entre os dias 1º de outubro e 5 de novembro no Centro Educacional Maria José, no bairro de Pernambués, às quartas e quintas-feiras, de 1h30 da tarde às 5 horas. A proposta é oferecer uma preparação intensiva para a reta final do exame, com foco na resolução de questões, compreensão da lógica e desenvolvimento de estratégias para a prova. Para participar, estudantes da terceira série do ensino médio devem se inscrever fazer a doação de uma lata ou pacote de leite em pó. 4h57.
5: Reta final do Entre Nós desta sexta-feira, mas dá tempo de falar de Campeonato Brasileiro, porque vai ser a última rodada, essa do fim de semana, antes da parada para a data FIFA, e depois dela faltarão só 10 para o término da competição. Vai passar rapidinho, vai ter disputa pela liderança no fim de semana, confronto direto contra o rebaixamento, e o Maurício Ferreira está aqui com a gente para contar tudo. Diga lá, Maurício, boa tarde.
26: Tudo bem, Ferrete? Ótima tarde a você, a Isabela, todo mundo que acompanha por aqui o Entre Nós, e com muitas atenções divididas nessa próxima rodada, né, a 28ª do Campeonato Brasileiro, que pode servir como recuperação para as equipes que foram eliminadas nesse meio de semana nos torneios continentais, como é o caso do São Paulo, que está mais próximo da zona de rebaixamento, Corinthians também precisa dar resposta. O Santos engatou uma boa sequência de vitórias e deu uma respirada, mas tem muita gente pressionada e claro que a gente fala dessa disputa entre Flamengo e Palmeiras pela liderança da competição. O Flamengo lidera com 57 pontos, o Palmeiras vem na sequência com 56. As duas equipes entram em campo só no domingo. Palmeiras logo cedo, 11 da manhã, horário meio atípico, né, nesses últimos anos para o torcedor do Palmeiras, mas encara o Grêmio em Porto Alegre, na Casa Tricolor, e com uma novidade, né, Renato Gaúcho vai voltar ao comando da equipe, já esteve no banco ao lado do Felipão na derrota para o Botafogo no meio de semana, mas agora o Renato voltando a comandar esse time do Palmeiras e depois, ou melhor, o time do Grêmio nesse duelo contra o Palmeiras, e às 6h30 da noite o Flamengo, que vai encarar o Bragantino jogando no estádio do Maracanã, depois de todas as reclamações dos jogadores agora também envolvendo o estado, né, do gramado do Maracanã. E com duelo importante no sábado, amanhã tem transmissão aqui da Band News FM, a bola vai rolar no estádio do Morumbi, São Paulo e Internacional. O Internacional no Campeonato Brasileiro está muito mais desesperado do que o São Paulo, né? Nesse momento o Inter é o antepenúltimo colocado na tabela de classificação, é o 18º com 28 pontos. São Paulo tem 33, é o 12º, mas muita pressão pela eliminação do São Paulo também na Copa Sul-Americana. O Internacional querendo dar um basta nisso, vai ser um jogo para lá de acirrado que a gente vai contar por aqui.
6: Valeu, Mauro.
5: Valeu. Valeu, Maurício. 4h59, terminou o Entre Nós desta sexta-feira. Isabela Mota, foi um prazer tê-la no programa hoje, viu?
6: Sempre bom dividir a bancada com você, Ferretti. Eu volto ainda hoje, às 18 horas, não é da coisa, com Reinaldo Azevedo e Alexandre Bentivoglio.
5: E eu sigo por aqui para quem nos acompanha por São Paulo e também pelo YouTube e pela Fest TV. Para quem tá pelo rádio em outros estados, até segunda-feira, gente. Valeu!
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0: Agora 5 horas e 1 minuto no horário de Brasília.
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12: Festival de Interlagos, parte 2. A IM Motors é a marca de luxo da MG, com IM6 SUV Coupé grande elétrico, 767 cavalos, 81,7 kgfm, que acelera de 0 a 100 km por hora em 3,5 segundos. Outro SUV grande, 7 lugares, híbrido, plugável, o Geico 8, entrega potência combinada de 605 cavalos e 66 kgfm e preço estimado na faixa de R$ 300 mil. Baiac tem o elétrico Arc Fox T1 em pré-venda já para o próximo mês por estimado R$ 150 mil e o T5 para 2027. Outro elétrico chinês, o Omoda E5, terá versão de entrada com preço em torno de R$ 150 mil. A BYD Geely, com produção nacional do EX5 EMI, agora em setembro na fábrica paranaense da Renault, exibiu unidades customizadas, o EX2 Street e o Track. Kwid 2027 foi apresentado com grade e para-choque redesenhados, além de preços promocionais. A Abarth, do Grupo Stellantis, mostrou o Pulse, escorpioníssima, ainda como estudo de mercado. BYD mostrou o Mako, protótipo da picape intermediária com proposta urbana e motorização híbrida plugável flex, a ser produzida em Camaçari, na faixa de preço da Toro, Rampage, Maverick, futuras Niagra e Tucan.
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16: Agora 5 horas e 5 minutos. Muito boa tarde para você que tá ligadinho aqui na rádio Band News FM e também no nosso canal do YouTube, o Band Bahia Oficial. Você nos acompanha por lá. Mais um jogo aberto na área pra gente falar sobre Bahia, sobre Vitória, sobre o Campeonato Brasileiro. Rodada já neste final de semana, né? A gente fala assim, só tem rodada no próximo final de semana, mas chega rápido. A semana vai passando. Antônio Mariani aqui no comandando a operação de áudio hoje do nosso programa. Bahia e Vitória jogam apenas no domingo, né? Teve o jogo atrasado, né, Nelson, que a gente conversou nesse início da semana. Botafogo acabou ultrapassando Vitória na tabela de classificação. Então fica aí nesse gostinho também para enfrentar o Cruzeiro. Tinha-se expectativa do retorno do Baralhas para essa partida, mas aparentemente ele é tratado mesmo como dúvida, diferente de Martínez, que a gente já viu imagens ali, com bola integrado ao grupo e pode mesmo pintar aí entre os relacionados para esse jogo. Jogo difícil, duro contra o Cruzeiro, 4 horas deste domingo. Bahia joga mais tarde, joga às 7h30. Não vai ter aí o Kike Oliveira, mas tem o retorno do Eric. Dúvida para ver se vai ele, se vai o Jean Lucas nessa história. Atlético Paranaense sem Viveiros, sem João, respectivamente artilheiro e garçom do time. Então tem essa possibilidade aí para ficar... São grandes desfalques, né, do Aldair Helma para essa partida contra o Bahia. A gente vai se aprofundar um pouquinho mais nisso. Sem o Kike Oliveira, houve aí algumas notícias, existiram essas notícias de o Cauê Furquim, que está na seleção de base, dele voltando. Caso isso aconteça, a gente sabe que não é uma novidade. O Bahia já fez isso antes, já pediu essa liberação para o atleta chegar, treinar um pouquinho antes, né, não chegar só para ser relacionado para a partida, estar ali em conjunto com a equipe. Então, se isso acontecer, não é uma grande novidade. O Bahia já fez isso anteriormente. Hoje tivemos coletiva de apresentação do zagueiro Darlan, que já esteve presente com Vitória, já foi relacionado, inclusive na partida contra o Mirassol, mas não entrou em campo. Tem ele falando das suas características, né, passando a dizer um pouco mais sobre ele, já que é um atleta desconhecido na maioria das pessoas que estão aqui acompanhando o futebol da Série A, né, do Campeonato Brasileiro. Teve também o Acevedo falando um pouquinho sobre sua expectativa para o jogo, inclusive hoje sem tradução, porque o português dele melhorou muito, muito mesmo. Vocês vão ficar surpresos com a entrevista dele hoje, mas falando também desse jogo importantíssimo contra o Atlético Paranaense, jogo que vai definir aí, tem a possibilidade do Bahia pintar, caso vença, na terceira pontuação da tabela do Campeonato Brasileiro. Pra gente conversar sobre tudo isso, meu parceiro.
3: Boa tarde, Jana, meu caro Mariânia, o torcedor que nos acompanha, né? Todo mundo está sempre ligado nessa resenha. O final de semana já chegou, hoje é sexta e a rodada está bem próxima, né? Vitória enfrenta o Cruzeiro, tinha a perspectiva da utilização do Baralhas e do Martínez. Me parece que o Baralhas teve algum desconforto durante a semana, a informação que a gente tem. E a possibilidade do Martínez. Talvez o Vitória entre aí com 3 zagueiros, coloque o meio ali, Zé Vitor, Martínez e Mateuzinho, Eric e Renê, pode ser essa formação. Pode também ter um outro tipo de meio campo, colocar o Kaique ali como volante. O importante é que o Vitória tenha atitude nesse jogo, faça um jogo bastante competitivo, um jogo organizado, um jogo sem erros. Porque o adversário é bom tecnicamente, tem bons jogadores, é um time arrumado que cresceu muito sob o comando do Arthur Jorge. Quando pegou o Cruzeiro, estava na zona do rebaixamento. Exatamente. Então, o sexto colocado, perdeu um jogo para o Vasco aí, mas botou um time reserva praticamente naquela partida. É um time que vem em busca de se aproximar do G4, de não sair dessa briga. Então, requer muita atenção da equipe do Vitória, que junto com a sua torcida, quando joga em casa, sobretudo, tem conseguido suplantar adversários que têm elenco mais caros, com jogadores com mais notabilidade no cenário nacional. Mas quando a partida começa, vale muito a força do conjunto, a aplicação, a sinergia do torcedor e a forma organizada, junto com a dedicação, né? O máximo extra, um sprint final de 11 jogos, não pode economizar. Então esse tem que ser o perfil do Vitória para essa partida, para ele vencer o jogo, né? O Bahia viajando, indo a Curitiba enfrentar o Atlético Paranaense na Arena da Baixada. 27 rodadas, é um número importante. Os dois times têm 27 jogos, os dois times têm 46 pontos. Então, olhando friamente, a tendência é de um jogo equilibrado, né? São equipes que tem ali campanha muito próxima. Se você fizer o recorte dos últimos 5 jogos, o Bahia tem 4 triunfos e 1 empate. O Atlético, nos últimos 5 jogos, venceu uma partida. Empatou 3, perdeu uma. Essas oscilações ocorrem. O Bahia já viveu uma delas e saiu. O Atlético vai querer sair. Então é um jogo difícil, um jogo de atenção, de organização. Sempre aquele campo sintético ali, meio misto, né, de grama natural com sintética. O Atlético tem um jogo muito rápido, de troca de passes rápidos, de intensidade. Ele tenta implementar isso para a equipe adversária não se situar muito no jogo. Todo mundo do Bahia sabe disso também, entre outras informações. É uma tendência de um jogo equilibrado, mesmo fora de casa, o Atlético Paranaense não é um, não é

0: Al final, sí, certeza que un clima de final es un juego más difícil porque es un próximo, un rival que me está haciendo cosas muy top en el campeonato. En el campo de él son muy fuertes. Estamos concentrados, estamos trabajando mucho para intentar traer los 3 puntos el domingo, que sería fundamental.
1: Nelsinho, tem aí uma questão que o torcedor do Bahia às vezes fica pegando no passado, né? Isso não aconteceu agora na última rodada, que o Bahia tinha ali, dependia de si só dele para poder entrar no G4. Isso aconteceu, né? A rodada ajudou, deu assistência, o Bahia foi lá, marcou seu próprio gol, tudo certo. Mas tem aquela máxima que o torcedor guarda, que é recente, de que quando o Bahia depende só dele, parece que não entra com toda a concentração, parece que não coloca tudo de si. Essa sensação, o Nico faz questão de tentar afastar agora, né? Disse que está todo mundo ali concentrado, tratando como uma final. A atmosfera também responde muito na hora, no dia do jogo, né?
2: É, tem isso e tem o seguinte, né? Quanto mais você almeja estar num grupo à frente, mais difícil é isso, né? É, ficar entre os 8 não tem essa oscilação que você fala. Sim. Ficar entre os 7 também, entre os 6 também. Isso aperta quando você vai para 5º, 4º, 3º, né? Por quê? Porque as outras equipes também estão andando na mesma velocidade e qualquer tropeço, qualquer hesitação fica fora. Acho que o momento do Bahia é bom. Ah, ele vai manter isso até o final? É difícil. Agora ele tem que viver cada jogo. Que eu noto nas entrevistas, né? O próprio Acevedo agora já tinha ouvido o Canu, Rogério. Está muito, muito centrado de que o caminho é encarar cada jogo com o máximo de responsabilidade. Pode ser que perca alguns nessa trajetória de 11. Se ele ganhar mais do que perder, que é o que ele vem fazendo até o momento, a tendência do Bahia ter uma vaga direta é grande, né? O Bahia tem 12 triunfos, 5 derrotas, né? Tem mais que o dobro. Só que tem 10 empates, até uma equipe que empatou bastante, mas... É. Ainda assim, ele tem o terceiro melhor ataque da competição, né, que é tão contestado o Bahia, que perde gols e tal, mas tem o terceiro melhor ataque, tá bem colocado. Bora ver o que acontece contra o Atlético, um jogo duro, jogo igual. Acho que o Bahia vive um melhor momento, o Atlético joga em casa, isso dá uma igualada ali nos dois times que, por coincidência, tem 46 pontos.
1: Agora bora passar um pouquinho pro Vitória, que o Darlan falou, se apresentou, falou quais são suas credenciais, suas características e como o Jair Ventura pode aproveitá-lo, né, no esquema de jogo que imaginemos por aí.
3: Para mim tanto faz jogar tanto do lado direito como do lado esquerdo. Ultimamente eu venho jogando mais do lado esquerdo, onde eu me adaptei um pouco mais rápido também, mas para mim não tem muita diferença entre o lado esquerdo e o lado direito não. Quando eu fui jogar, eu tava com 18 praticamente, quando eu peguei o primeiro sub-20. Aí eu fui me adaptando aos poucos e aos 20 assinei meu primeiro contrato profissional com o Grêmio Anápolis. De lá pra cá eu tive passagem pelo Criciúma, passei 13 meses lá, mas não tive minutagem, não fui muito aproveitado lá. Acabei retornando e depois fiz um ano profissional com o Grêmio Anápolis. Fui pra Portugal, fiz bons jogos lá, aí acabei retornando, fui parar no Gama. E como você viu, esse ano foi um ano maravilhoso lá, abençoado e... Agora eu tô aqui no Vitória. Eu já joguei com 3 zagueiros também, o antigo treinador também já usou muito 3 zagueiros e eu jogava muito pela direita, né? No caso que tinha um zagueiro canhoto, tinha um zagueiro central, eu jogava mesmo pela direita. Por eu conduzir mais a bola, por eu quebrar mais as linhas também de conduzir, arrastar, que é uma característica minha de arrastar a bola, levar. E eu espero poder ajudar o professor com o máximo de futebol meu que eu tenho.
1: Tá aí, Nelson, o que é que você achou da apresentação do Darlan?
2: Tá tendo uma oportunidade na vida dele muito grande, né? Sei que a trajetória dele, pelo que ele fala ali, ele já começou no sub-20, não é um atleta
1: anos,
2: que vem de lá de baixo, não. E aí tentou outros clubes, o Criciúma, né, que ele disse que teve uma passagem, não teve tantas oportunidades, foi para Portugal, atuou bem lá, voltou, fez uma ótima campanha com o Gama, e o Vitória viu, né, o departamento especializado do Vitória para ver atletas, percebeu qualidades nele. Certamente o Jair deve ter visto o material dele também antes do jogador vir e a expectativa é que ele consiga ajudar, né? Que é um setor que o Vitória precisa. O René e o Zé Vitor, embora portuguesa de 10 portos, esteja hoje na Série D, é uma equipe de uma prateleira muito acima do Gama. Uhum. Outra, René e Zé Vitor também foram escolhidos pelo que desempenharam no Campeonato Paulista. porque o campeonato

0: candidato estadual mais forte que tem. Então você pode contar duas histórias, que eles vieram de um time da Série B, ou da Série D, ou que vieram do campeonato estadual mais forte que existe. Eu fico com essa segunda. E o Darlan, a gente torce aí que ele participe, o jogador está tendo chance, está vindo para um time da Série A, que tem tudo para permanecer na Série A. A chance do Vitória cair é muito pequena. Os números mostram hoje que ela é de 6%. 6% no universo de 100 é um número muito baixo. Então o Vitória tem que saber administrar isso e beliscar, quem sabe, uma vaga na Sul-Americana. E o Darlan terá a oportunidade, se isso acontecer, o que a gente espera, fazer parte de um grupo, né? Porque 2027 ele deve estar aí, tem chances de crescer junto com os outros. São companheiros que têm um nível melhor do que o Gama, o treinamento mais elaborado, mais estrutura. Então tudo está a favor dele para ele se desenvolver no futebol.
1: Também quero saber a opinião da nossa galera aqui no 987295248. Lembrando que hoje é dia de palpite, então não esqueça de dizer o seu por aqui, viu? Fala aí.
2: Boa tarde, Janaína. Boa tarde, Júlio. Boa tarde, Nelsinho. Leonardo Castelo Branco. Já vou mandar meu palpite. Vitória e Cruzeiro. 3-2, Vitorinha. As galinhas da 3-2. E o meu Bahia, 2-0 no Atlético Paranaense. Vamos que vamos. Jesus abençoe e dê um final de semana glorioso para todos vocês, viu? Um abraço.
3: Boa tarde, meus amigos da Band. Boa tarde, Ju, Jana, Nelsinho. Boa tarde, o menino da técnica aí, nação tricolor, nação rubro-negra. Boa tarde, André, meu amigo André, do Grupo Harmonia. Boa tarde, Júlio. Meu querido Maurício, veja bem, domingo Vitória tem que ser tudo ou nada, né? Não dá certo, não. Vitória tá metendo vergonha ao torcedor, viu? Não sei porquê, mas tá metendo vergonha, viu, Fábio Mota? Tá uma incógnita esse Vitória. Meu placar é 1-0 Vitória, tá bom? Lauca, gostosão do Nordeste. Enviar...
4: Boa tarde, Band News. É Rodrigo da Valéria. Falar do gigante do Bahia... E dá logo meu placar, Bahia 2-1. Obrigado, Ju. Um abraço. Bom final de semana para todos.
5: Boa tarde, Jana, Nelsinho e Juliana Guimarães. Quem tá falando aqui é Gigi Itapuã. Como todo mundo já conhece, torcedor do Gigante. Meu placar para domingo. Tô confiante, viu? 2-1 Bahia. 2-1 Bahia. Nelsinho Filho. Provável escalação do Esporte Clube Bahia, por favor. E pessoal, um bom final de semana a todos. Jesus abençoe você e sua família. Fiquem com Deus, viu? E um abraço. Para não esquecer aquele velho grito. Vambora, Bahia!
1: Mantenha a tradição, né, o senhor Góes?
0: Um abraço aí para Egírio. Antes, mandar um abraço aqui para nosso amigo Haroldo Moreira, né? Um grande treinador, profissional do futebol. Jogou bola também, jogou bem ele. E faz um trabalho aí maravilhoso à frente das escolinhas do Galícia, né, ali no Parque Santiago. Tá acompanhando a nossa resenha, viu, Jana?
1: Um abraço. Obrigada pela companhia.
0: E Egídio de Itapuã, ele quer o quê? Escalação, é?
1: É, claro, já não sabe.
0: Brinca, viu? Eu não vou pra esse. Eu não posso adivinhar o que ele vai fazer, né?
1: É, que mas você assim. Faria, né? A dúvida é: Eric ou Jean Lucas no meio?
0: Eric e Jean Lucas é uma dúvida, Roman ou Marcos Vitor é também. Eu acho que são essas duas dúvidas.
1: E no ataque, né? Porque...
0: Ah, do Kiki, eu acho que é a Ademir que vai jogar.
1: Que é a Ademir, ou sim, porque pediu, de acordo com as notícias, chamar o Cauê, né?
0: Cauê pra ter ali no banco. Ter no banco, Quem vai jogar é a Ademir. A tendência é essa, pro jogador que entrou no jogo. Eu acho que a dúvida aí fica entre Roman e o jogador Marcos Vitor. Pode ser que ele mantenha Marcos Vitor. Acho que tá um pouquinho na frente, porque é um jogo fora ali, né? Sustenta mais a defesa. Mas Rogério surpreende também, sim, viu? E Jean e Eric é uma briga boa, porque o Eric joga o seu futebol constante, um futebol mediano constante, não tem desequilíbrios, não está tendo desequilíbrios nem para cima e nem para baixo, ele é um jogador bastante regular. O Jean Lucas, que tem jogado, entrado, é melhor do que o Jean Lucas, que perdeu a posição, então é uma dúvida ali. Bora ver o que acontece. O restante é o mesmo time, meu caro Egídio de Itapuã. O importante é que o Bahia se comporte de forma competitiva. porque o jogo vai pedir isso. Velocidade, atenção, intensidade o tempo inteiro.
1: Meio de campo firme, né?
0: Meio de campo firme, porque é um jogo de correria. O Atlético tem a ausência do Viveiros, que é uma ausência importantíssima. É o João Cruz, que é um jogador muito bom, jovem. Muito bom jogador, um meia, né? Que encontra os homens da frente e finaliza. E o Benavides também, que é um defensor. Influencia menos ofensivamente, mas de qualquer sorte tem importância na harmonia ali dos jogadores de defesa do Atlético.
1: Fala aí.
6: Boa tarde, meus amigos. Estou mandando primeiro aí uma imagem para que o professor possa comentar. Professor, você acha que na circunstância atual, onde você tem aí Corinthians, Grêmio e Vasco, principalmente Corinthians, que vem aí saindo aí de uma eliminação e vai concentrar fogo total aí no Campeonato Brasileiro, o Vasco também não seria um time muito de ficar nessa retaguarda? Considerando essas hipóteses aí, você acha que essa configuração que eu te mandei aí, ela é possível? Não tô querendo que o vice caia não, entendeu? Mas a lógica baseada no que tá posto, no que tá na mesa aí pra gente. Grande abraço, bom final de semana.
0: Um abraço, meu amigo.
1: Só para o nosso ouvinte que está escutando, né? O senhor, ele colocou aqui a tabela do Campeonato Brasileiro, pegou do 13º colocado, que é o Vitória, até o 18º, que é o Internacional, e colocou para ele quem fica e quem cai. Para ele, quem cai nessa história? Vitória e Mirassol. E quem fica? Corinthians, Grêmio e Vasco. Sobre esse panorama, ele pediu sua opinião.
0: Tem uma forma, viu como é o nome dele?
1: Raimundo.
0: Tem uma forma, Raimundo, da gente avaliar sendo o mais isento possível. E o que é que o campeonato nos favorece para ser isento? Porque o campeonato já tem 27 rodadas. A gente não está na quarta rodada pesando camisa e elenco. 27 dá um norte do que as equipes estão fazendo. Então, no momento, o que é que a estatística diz? Que o Vitória tem 6,6% de chance de cair. É pouco, é baixo. Se, logicamente, ficar desatento e achar que esse 6% perdura a bel prazer, vai ser surpreendido. Vai ter que trabalhar muito para manter o que conseguiu até agora. Mas o Vitória já vem nessa luta há 27 rodadas. Mesmo sem vencer fora de casa, ele é o 13º colocado. O que você traz merece atenção. O Corinthians, que está atrás do Vitória, já não está mais em nenhuma outra competição. O Corinthians tem 5 derrotas seguidas nos últimos 5 jogos no Campeonato Brasileiro, e esse é um número fora da curva, fora do padrão. Ele vai melhorar isso, e isso é fato, né? O Mirassol é um time que tem bons jogadores, que também por ter tido uma passagem que até prosseguiu dentro da Copa Libertadores, ele também perdeu energia no Brasileiro, mas não sei se ele tem esse fôlego. Vasco, Grêmio e Inter, dos três, o que eu vejo jogando melhor futebol e com força para chegar é o Vasco. Embora esteja também dissipando energia com a Sul-Americana, onde ele classificou para a semifinal.
1: Foi.
0: Né? O Grêmio está, né, um pouco tumultuado, chegou o Renato, pode dar uma alavancada. O Inter, para mim, está no pior estado de todos.
1: Vasco também tem Copa do Brasil ainda.
0: Ainda tem Copa do Brasil o Vasco. Mas, assim, são bons times. Né, que estão aquém do resultado da pontuação. O Vitória tem que ter atenção muita, 100%. Jogar como se não pudesse perder nenhum jogo. Jogar como se estivesse na última rodada. Esse tem que ser o espírito. Mas, o que é que ele tem a favor? Eu não estou contando uma história aqui de 8 rodadas, faltando 30, dizendo que o Vitória é o 13º. Ele é 13º após 27, que é um número grande, importante, que já entrou no terceiro terço. E que dá veracidade à posição que ele está. Ele não está aqui fortuitamente. Então, na minha visão, tem totais condições de não correr risco de rebaixamento. Agora, é aquilo que a gente brinca, né? Tem que combinar com os adversários. Porque cada jogo é uma história. Cada jogo é muito difícil. Esse do Cruzeiro é mais um, né? Que o Vitória vai ter que escalar essa montanha e passar por cima, usar a força do Barradão.
1: Que já tem 15 mil check-ins garantidos, né? A parcial aí divulgada pelo Vitória.
0: A torcida que foi em pouco número na última partida do Vitória, para o que o Vitória apresenta.
1: Exatamente.
0: 15 mil é um pouco abaixo do que mas normalmente apresenta também, mais. Acho que vai crescer, mas é um pouco abaixo do que é geralmente
1: um bom
0: apresenta.
1: Dia, é domingo, 4 da tarde. É
0: o melhor horário possível, né?
1: Então,
0: e o Vitória precisa muito disso.
1: Uhum.
0: O adversário precisa sentir
1: um
0: desconforto dentro do Barradão. E aquilo favorece os jogadores do Vitória, eles gostam da presença e da maneira que a torcida se manifesta.
1: Fala aí.
7: Boa tarde, Nelsinho, Jana. Nelsinho, comente aí a respeito da ausência de Kike Oliveira. Qual seria a melhor opção para o Bahia? Ademir ou Cauê Fouquim? Comente aí, Nelsinho. Aqui é Ranulfo, motorista de aplicativo em Lauro de Freitas.
0: Um abraço, Ranulfo. Eu colocaria Ademir, e acho que Ademir está um pouco à frente do Cauê Fouquim para a escolha do Rogério. Foi quem entrou no último jogo, entrou no lugar do Pulga, até o Kiki passou para a ponta esquerda. O Bahia vai perder, em relação ao Kiki, o poder de pressão na frente, a força de marcação no lateral
1: Ele
0: adversário.
1: Volta muito também.
0: Né? A capacidade física de ir e vir, de força física, perde. Ganha com Ademir velocidade. Né? O Kiki tem mais potência, Ademir é mais veloz. Quando é que o jogo fica difícil para Ademir? Quando o Bahia enfrenta um adversário que está num bloco médio-baixo, né? O Ademir não tem campo para correr muito. Mas ele também sabe fazer tabelas, tem também o drible, mas o ponto forte dele é ataque ao espaço, é jogar com velocidade às costas do sistema defensivo. Esse jogo do Atlético vai oferecer isso? Vai. Por quê? Porque o Atlético joga para ganhar o jogo, ele vai jogar para ganhar o Bahia. O Bahia é uma equipe que, quando viaja ou em casa, joga atrás nos contra-ataques, nunca. Quando o Bahia está atrás nos contra-ataques, é porque o adversário colocou ele atrás e ele não consegue sair, que isso acontece também. Mas assim, por orientação, por estilo de jogo, por filosofia de jogo, o Bahia quer sempre controlar, dominar, ter a bola. Então eu acho que será um jogo de alternativas para os dois lados, de emoções, né? Vai ter chance perigosa do Atlético, deve ter do Bahia também. E é um jogo que pode se oferecer para Ademir, que é mais maduro, mais experiente nesse tipo de jogo e pode se aproveitar aí no lance de velocidade.
1: Fala aí.
8: Boa tarde, bancada espetacular da Band. O jogo do nosso tricolor será empate. Eu sei que é difícil lá, mas vai ganhar, tudo bem. E o jogo do nosso rival, 1-0 para o Vitória. Mas se empatar também está excelente. 10 no conjunto ACM. Um abraço para todos. Bom final de semana.
9: Olá, Band News. Ótima sexta-feira. Alô, minhas amigos, meus amigos aí, ouvintes. Olha só quem fala aqui, é o Dallas de Corne Faria. Boa tarde, Jane. Boa tarde, Nelson. Vitória domingo. Se ele jogar um futebol do que ele fez há meses atrás, ele ganha essa partida. Agora, se brincar na defesa, na desatenção, na marcação, aí eu não sei o que pode acontecer, né? Mas vamos torcer que o Vitória traga esses 3 pontos. Caso contrário, olha o que aconteceu da outra vez. Vamos embora que o tempo não para, porque o tempo não está brincadeira. A hora passa. Tchau, tchau. Fui.
1: A hora passa, passou, chegou às 5h30 da tarde, hora do nosso intervalo. A gente volta já já.
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16: Olá, muito boa tarde, Jana, Nelsinho e equipe do Jogo Aberto. E também uma ótima tarde para o torcedor ouvinte da Band News FM. Infelizmente, a hora do rush atinge a Avenida Paralela com tudo. O trânsito já carrega desde o Imbuí até as proximidades do bairro da Paz, onde houve um acidente mais cedo com um ônibus. Quem tenta desviar para a orla também encontra a lentidão desde a saída da Jorge Amado até a chegada a Dorival Caymmi. Por isso, não vale a pena fazer o desvio por lá. Uma forma de escapar pode ser desviando para a Avenida São Rafael usando a 29 de março para acessar a paralela mais adiante. Apesar da volta, você ganha um certo tempo. Quem tem pressa para chegar no aeroporto, eu recomendo pegar o caminho de metrô. 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Renata Falcone para a Band News FM.
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16: E o congestionamento na BR-324, sentido acesso norte, piora também, já deixa reflexos tanto na Via Expressa quanto na Avenida Bonocô. Para quem ainda sai do comércio, prefira a Via Expressa, porque a Bonocô tem outro trecho de lentidão entre o entorno do dique e a saída do Vale do Gunjá. Chegando no acesso norte, desvie para a Avenida Barro 6. Ela está fluindo um pouco melhor do que a BR e você ganha um certo tempo. Mas ainda encara a lentidão nas passagens pela Estação Pirajá e também na região de Águas Claras. Ainda assim, esses trechos são mais curtos. 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Renata Falcone para a Band News FM.
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1: Agora, 5 horas e 36 minutos, estamos de volta com o nosso Jogo Aberto aqui na rádio Band News FM. Lembrando, Rodada do Brasileirão se iniciando amanhã às 4 horas da tarde com Atlético Mineiro e Chapecoense, 5 horas. Mirassol recebe Botafogo às 6h30, Remo e Santos. 8h30 da noite ainda tem Vasco da Gama e Coritiba, às 9 horas São Paulo e Internacional. A rodada continua no domingo, cedinho, horário do almoço, 11 horas da manhã, Grêmio e Palmeiras. 4 da tarde, vocês já sabem, Vitória e Cruzeiro, no mesmo horário, Corinthians e Fluminense. Às 6h30, Flamengo e Bragantino e às 7h30, fechando a rodada, o Atlético Paranaense recebe o Bahia. Lembrando que os dois jogos, obviamente, como já é tradição, tem transmissão aqui da Rádio Band News FM, sempre 30 minutos antes do apito inicial, não é isso, Nelsinho?
0: Exatamente. O jogo do Vitória e Cruzeiro, narração de Gabriel Andrade, eu farei os comentários e Tony Júnior na reportagem. No jogo do Bahia, logo depois, Gabriel Andrade, eu e Jailson Baraúna. Então, tem uma rodada que praticamente emenda um aí na uhum. outra. Né?
1: Quase uma rodada dupla, assim,
0: é,
1: né?
0: Uma começa a transmissão às 15h30 e a outra começa a transmissão às 19h.
1: É isso aí. E vocês acompanham tudo por aqui, no 987295248.
2: Boa tarde, meus amigos da Band, boa tarde a todos. Jana, Nelsinho. O jogo, pelo que eu tô vendo, não tá aí hoje. O placar do jogo do Vitória é 1-0 Vitória, aos 52 minutos do segundo tempo. Gol de falta de Martins. E o Bahia vai empatar lá. A grade, essa quarta colocação. Tá bom, bom resultado pros dois aí. Bom final de semana a todos, ligadinho aqui.
3: Boa tarde, Band News, Ícaro do Retiro. Desejar um excelente final de semana a todos. Eu vi o colega ontem questionando as pautas do programa. Quem faz a pauta do programa somos nós, minha família. Não é brigando, não. Mas somos nós que trazemos os assuntos para serem debatidos. Hoje mesmo vou trazer um assunto que é o governo federal vai bloquear as bets. Assunto esse que interessa muito para o Bahia por conta de estar hoje estruturado financeiramente. E essa estruturação financeira hoje vai trazer benefícios, porque além do bloqueio das bets, em 2027 inicia o fair play financeiro no Campeonato Brasileiro. Eu quero saber de Nelsinho, de Juliana e de Jana, a opinião de todos em relação de como o Bahia vai se beneficiar disso, como tem que atacar o mercado, porque muitos clubes vão precisar se desfazer de atletas. Diga aí, minha gente, que tamo junto.
1: Primeiro de tudo, Ícaro, obrigada pela sua participação. É, vale lembrar que o futebol ele sempre existiu para além das bets, né? Quem sustenta o futebol são os torcedores, somos nós, a rede, os aqui que estamos comentando. São os contratos, são os patrocinadores que são master. E aí entram as bets, porque tem entrado com esse recurso, com esse dinheiro. Inclusive colocando discrepância, né? Nesse salário, em tudo que a gente vem conversando por aqui. O Bahia foi um dos times da Série A que não se pronunciou, não emitiu nenhuma nota. O Vitória emitiu. Ontem teve primeiro essa leva dos times cariocas, né? Depois vieram os paulistas, falando, fazendo uma correlação como se as bets fossem essenciais para o andamento do futebol brasileiro, porque sem elas não existiria mais isso. E não é uma verdade, né? O fato...
0: Tudo se readapta.
1: Exatamente. O fato é que se tem um mercado que está sendo... estruturado a partir desses valores, desse alto valor que está sendo colocado, com contratações estratosféricas, a gente sabe disso, e que perde-se esse poder de compra, mas que em algum momento vai acontecer, vai chegar uma outra empresa, vai chegar uma outra forma de fazer dinheiro e vão se adaptar. E aí, essa discrepância de Flamengo, Palmeiras, elas vão continuar, porque vão continuar sendo os principais jogadores, os principais equipes que são expoentes aí.
0: Elas atraem muito mais
1: do que o resto, né? A gente precisa falar sobre isso. Mas agora, como o Bahia vai se beneficiar, isso... O Bahia tá aí em busca do seu patrocinador master. Até então, o Bahia não tá nem com estampa, não tem nenhum patrocinador. Exato. Boa parte dessa temporada de 2026. Tem o seu problema aí de receita, porque perdeu dois campeonatos, né? Que poderia estar lucrando ali por passar de fase, como exemplo da Copa do Brasil. Mas vai se reinventar para a temporada de 2027, porque isso começa um novo ciclo e, obviamente, começam as novas competições. E aí o dinheiro vai sendo acumulado.
0: Vendeu também o Mingo.
1: Vendeu a partir disso também que acontece as movimentações de mercado. Sim. Vão ter jogadores que vão ter os seus... contratos encerrados, né? Tem aí uma possibilidade também, vão chegar novas contratações. Enfim, são maneiras de se fazer o futebol hoje em dia. Mas a gente não pode colocar como se fosse uma verdade de que as bets são essenciais para o andamento do esporte, porque isso não é.
0: Concordo 100%. No caso do Bahia, vai estar ou na Libertadores ou, na pior das hipóteses, na Sul-Americana. A Vitória também luta para uma Sul-Americana, então as competições internacionais também dão visibilidade para novos patrocinadores, novos acordos. A vida segue, isso daí não tem a dúvida nenhuma.
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4: Boa tarde, bancada. Aqui é Flávio do Nordeste, tudo bem com vocês? A minha pergunta é o seguinte, Marcinho. O Bahia agora com o Marcos Vitor, né, na lateral direita, ou como terceiro zagueiro. O Bahia com o Eric também de volta no meio. Vai ficar um time mais robusto na marcação, na força. Agora, em compensação, eu quero perguntar, com essa formação, o Bahia vai ficar menos ofensivo e mais defensivo? O que é que você pode me falar aí, meu amigo? Um abraço, Deus abençoe a vocês.
0: Flávio, um abraço, amigo. Foi boa a sua pergunta. O Marcos Vitor e o Román Gomes, o Bahia com o Marcos Vitor, ele fica menos ofensivo. O Marcos Vitor não tem o poder de chegar da frente que tem o Román Gomes. O Eric não torna o Bahia mais robusto na marcação do que quando o Bahia joga com o Jean Lucas. É mais ou menos similar, né, naquele setor. O Rogério tem essa... Eu imagino que ele ficou com essa dúvida agora do Román com o Marcos Vitor. O Román tinha aí emparelhado, né? Tinha encadeado 5 jogos seguidos. Ganhou a confiança, evidentemente. Não é porque ele saiu de um jogo que ele estava fora do projeto, não. Experimentou ali, deu certo para aquela partida do Marcos Vitor, né? Que ele faz a sustentação de uma saída 3, mas quando o Bahia se defende com duas linhas de 4. E com o Pulga, quando tá no bloco médio-baixo, né? E o Pulga e o Alejo à frente, o Kiki vem, se junta aos 3 do meio, e aí ele não tá com 3 zagueiros, ele tem uma linha de 4 quando se defende, Marcos Vitor, o David Duarte, Canu e Juba, né? Foi a linha que jogou na última partida, e à frente deles uma nova linha que fica com o Kiki, que dos 3 da frente é quem retorna, junto nesse último jogo com o Jean Lucas, Acevedo e o Nestor, e os dois atacantes. Nesse último jogo foi o Juba e o Alejo mais adiantado. Isso no bloco médio-baixo. Quando o Bahia marca a saída de bola, os 3 atacantes pressionam na frente, marca num 4-3-3. Agora, quando tem a bola, o Marcos Vitor vai pouco à frente, muito menos do que iria o jogador Román. Às vezes alterna, né? Tem equipes que alternam. Né? O lateral direito segura junto com os 2 zagueiros, o esquerdo vai e vice-versa. O Bahia deixou como se o Marcos Vitor fosse o lateral que quase nunca vai, para dar liberdade a Juba de ir pelo lado e por dentro. Só é uma dinâmicazinha básica que o Bahia faz ali, que funcionou no jogo. E o importante é que tenha muita atitude e competitividade para, independente da estratégia, fazer um jogo ali parelho com a equipe do Atlético Paranaense.
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5: Boa tarde, bancada. Boa tarde, dona Janaína. Boa tarde, seu Nelsinho. Aqui é o César de Piatã. Deus abençoe a todos. Passando hoje só para deixar meu placar. Vitória 1-0 em cima do Cruzeiro no domingo. E torcer realmente que a gente ganhe, que a gente consiga superar aí as adversidades dos machucados e dos ausentes aí que não podem jogar no domingo. Que a gente possa realmente permanecer nessa faixa aí de 13º. Uma boa tarde, bom fim de semana a todos.
1: Nayara mandou por escrito, disse assim, ó, boa tarde, Jana, Janine e Nelsinho. Palpite para Vitória que ele amasse o Cruzeiro, obviamente atleticana, né? Mas vamos lembrar que o retrospecto de jogo contra o Cruzeiro não é legal. Todo ano acontece uma zica, tem que mandar benzer. É lance polêmico, é jogador que desloca a ombra, jogador que se lesiona feio. Oremos, tá amarrado em nome de Jesus. Beijo e disse 2-1 Vitória. Tá aí. nos seus palpites por escrito, tem também no nosso canal do YouTube. Minha mãe falando, boa tarde Jana, boa tarde Nelsinho. Meu palpite, vitória 2-1 e o rival 2-0. Evilásio Lima disse, meu placar é Cruzeiro 2-1 vitória e Atlético Bahia empatando 0-0 sem gols. É o primeiro empate que eu tô ouvindo em relação a essa partida do Bahia, né? Bora que tem muito mais por aqui. 987295248.
6: Boa tarde, Janaína Moradilho. Você tem o nome, será? É. Nelsinho Góes. Deixa eu botar Nelsinho aí numa furada aí. Eu acho. É. Nelsinho, quantos pontos o Bahia tem que fazer para dizer assim, entre aspas, combati o bom combate desses 4 jogos que tem aí contra os 3 primeiros colocados? Quantos pontos seria o ideal? O ideal é 12, né? Mas dentro das possibilidades, o que é que não seria ruim o Bahia fazer nesses 4 jogos? Um abraço, bom fim de semana. Meu placar para o Bahia e Atlético vai ser 2-1 Bahia e 2-1 Cruzeiro.
0: É, como é o nome dele mesmo? Cláudio, um abraço, amigo. Você faz uma pergunta interessante. O Bahia pega Atlético Paranaense fora, Palmeiras fora, Mirassol em casa e Flamengo em casa, né? Se tudo der errado, olha bem o que eu tô dizendo. Se tudo der errado...
1: Tá contando a rodada do Santos, os 5 jogos?
0: Não, 4. Ele contou 4, né? Contra os 3 primeiros, né?
1: E Mirassol,
0: né? Nesses 4. Se tudo der errado... Fazer 5 pontos, uma vitória, 2 empates e uma derrota. Isso tudo é errado. Então, menos que isso, corre risco. Por quê? Porque pode ser os adversários chegarem bem. Mas 5 pontos é bom em 4 jogos? Não, é muito ruim. Mas você levando em conta que você está na mesma sequência de 4 jogos, tem Flamengo e Palmeiras, um fora e um dentro. Mas eu acho que o Bahia aí pode fazer... 7 pontos, está mais ou menos dentro da medida da equipe do Bahia. Se ele jogar esses 4 jogos, perder um deles, ganhar 2, empatar 1.
1: 7 de 9, né?
0: É 7 de 12.
1: 7 de 12.
0: É mais de 50%. É bastante razoável. Agora, evidentemente que o Bahia vai a cada jogo procurar vencer, vai em busca dos 12. Né? Tem que ir para entregar tudo para buscar os 12 pontos. Né? Quantos vai trazer dele, aí são outros 500. Mas... o momento do Bahia dá para ter o discurso de encarar todas as equipes, esses 4, para não perder nenhuma. O Mirassol em casa requer cuidado, porque é um jogo traiçoeiro, mas é jogo para 3 pontos. O Atlético Paranaense é um jogo, eu já frisei, não vejo o Atlético como favorito, é 50% para cada. Então, vencer ou empatar é algo bem possível. O jogo do Palmeiras em São Paulo, o Palmeiras é o favorito pro jogo, porque é contra quase todo mundo.
1: Uhum.
0: Mas... não impede do Bahia surpreender, trazer um ponto, ou quem sabe 3, mas o favoritismo é do Palmeiras. O jogo do Bahia contra o Flamengo em casa traz uma igualdade pelo jogo ser aqui. Se o jogo fosse no Maracanã, o Flamengo seria o favorito, uma equipe melhor do que o Bahia. Mas o Bahia já suplantou o Flamengo também, né? O negócio é que o momento do Flamengo e do Palmeiras, embora eles estejam em outras competições, os dois estão numa arrancada, né? Um com 57 pontos, outro com 56. Então são equipes muito interessadas na conquista do título, né? Bora ver como o Bahia sai dessa sequência. Se ele sair dessa sequência entre os 4 ou entre os 5, ele tem tudo para não largar essa posição até o final da competição, porque ele não terá outra sequência, na teoria, com um grau de dificuldade dessa.
1: Porque essa tá difícil mesmo.
0: Essa coincidiu ali junto, mas... Dá.
1: Hora ia ter que pegar, não tem o que fazer também.
0: É porque dos 4 adversários, 3 estão na primeira, segunda e terceira colocação.
1: Exatamente.
0: Então, na teoria, são as melhores equipes.
1: Exatamente. 987295248.
7: Boa tarde, Jana. Boa tarde, Nocinho. Aqui quem fala é Antônio Carlos Simões Filho. Rapaz, eu sou um torcedor. Acho que pé no chão. É preocupante esse jogo. Tem 11 lá do outro lado. Pra mim, Bahia e Atlético Paranaense hoje adversários nível iguais, sendo que Atlético jogando lá na arena deles é favorito. O Bahia jogando aqui na Arena Fonte Nova é favorito. Então, para mim, nesse jogo, o favorito é o Atlético Paranaense. Vou jogar em casa. E a gente sabe que é 11 contra 11, né? Não estou aqui diminuindo meu time, mas é isso aí. Ô, Nelson, tem alguma coisa sobre o Fluminense aí? Tá sondando o Rogério Ceni? Vocês podem me responder?
1: Anderson, foi o Antônio Carlos que falou. Não vi nada, viu? Não vi nenhuma notícia, não vi nada nesse sentido em relação a Rogério Ceni, não. Você viu, Nelson?
0: Não, não vi.
1: Também estamos aqui.
0: Oficialmente?
1: Não. Nada nesse sentido. Fala aí.
8: Boa tarde, Anaína, Nelson. Boa tarde a todos. Vou dar meu placar. Placar de lógica, né? Se eu tiver errado, maravilha também. Mas eu acho que o jogo lá vai ser difícil. Vai ser. Apesar do desfalque do Atlético Paranaense, 2x2. Vamos aguardar. Se ganhar o Bahia, é ótimo. Melhor ainda. Amigo de Camaçari.
9: Boa tarde, Jana. Boa tarde, Nelson. Boa tarde a todos da Band News FM. Aqui é Agno da Ribeira. Placares. Vitória 1, Cruzeiro 0. Para ajudar nosso Bahia. E Atlético Paranaense 1, Bahia 3. Um abraço. Bom final de semana a todos. Deus abençoe.
11: Boa tarde, queridos e admirados Jana e Nelsinho, ouvintes da Band News FM, principalmente a quem ocupa o quarto lugar do Campeonato Brasileiro. Aqui quem está falando é Márcia Marques. Eu queria dizer que para essa partida do próximo domingo do Bahia, eu tenho uma grande expectativa, principalmente por acreditar que futebol não é feito apenas de boas peças, né? Um time não é bom apenas por ter boas peças, mas principalmente por ter link, né? Por estar azeitado, né? Por ter entrosamento, por engatar, né? Por ter engajamento, um time engajado, um time bem, bem articulado. E a gente percebe que o Bahia está nessa pegada agora, né? Não que as nossas peças sejam maravilhosas, mas um time, mesmo que ele não tenha grandes peças, mas se ele tiver articulado, se ele tiver azeitado, ele consegue ser competitivo e render. E na minha opinião, é esse o momento que o Bahia está. Então, eu acredito no nosso triunfo no próximo domingo. Bora Bahia para o terceiro lugar. Eu acredito. I believe. Um abraço.
12: Boa tarde, Jana. Boa tarde, Nelsinho. Tudo bom? Bom, Nelsinho, você como um especialista da bola, já foi um treinador dentro de campo, eu gostaria de saber a sua opinião, Nelsinho, para o jogo do Vitória contra o Cruzeiro, porque o Cruzeiro vem amanhã, vem domingo, com um time não para se defender. É um time proativo, né? Todos nós sabemos também da qualidade da equipe. Mas eu queria saber de você, Nelsinho, você sendo treinador do Vitória, você entraria com 3 volantes e 2 zagueiros, né? Ou entraria com 2 zagueiros e três volantes. Porque contra o jogo do Mirassol, o Vitória até que jogou bem no primeiro tempo, né? Com um esquema de 3 zagueiros e 2 volantes. Mas como o jogo é no Barradão, o Vitória precisa propor também um jogo, né? Eu queria saber a sua opinião dessas duas formações aí. Você sendo treinador do Vitória hoje, você entraria como? Abraço, Hugo de Piatã.
0: Um abraço, Hugo. Olha, só olhar assim, os melhores instantes do Vitória, a equipe que mais me agradou do Vitória, que eu acho que ele jogou melhor no Barradão, foi quando ali do meio para frente ele jogou com Baralhas, Martínez e Zé Vitor, Eric, René e Mateuzinho, né? Mateuzinho às vezes flutuando ali como um quarto homem. Acho que esse é o time mais equilibrado. O Baralhas não vai poder jogar. Então acho que o Kaique caberia ali e eu utilizaria Kaique, Zé Vitor e Martínez, Eric, René e Mateuzinho para esse jogo ali. Com as variações que existem, Mateuzinho às vezes viram. Ele não fica fixo aberto, evidentemente, ele flutua pelo meio, o jogador circula mais. Porque, como você disse, né, o Vitória vai enfrentar um adversário que vem jogar para frente. Se você não responder também com ações perigosas, com jogadas criativas, com possibilidade de gols, você vai dando uma informação ao adversário que ele tem muito mais poderio ofensivo mesmo fora de casa. Ele vai crescendo, ele vai gostando do jogo, ele vai incorporando. Quando você acorda, você está encurralado no próprio campo e não consegue sair, às vezes, né? Então o Vitória tem que ser sem a bola, extremamente obediente, competitivo, marcar, dar pouquíssimos espaços, mas com a bola ele tem que ter jogadores com capacidade de gerar algum desequilíbrio, gerar problemas ao adversário, não somente o René isolado. Ter peças que se aproximem, o Eric se aproximar, o próprio Mateuzinho, a chegada do Martínez e do Zé Vitor por dentro e o apoio, né? O Matheus Silva ali apoia bem, o Jamerson tem força também. Então tem que ter esse equilíbrio. Claro que toda vez que você vai à frente com muita gente, você se desguarnece, mas o risco faz parte do jogo. E o Jair sabe muito bem sabe muito melhor do que eu como tem que fazer isso com o time dele, porque o Vitória precisa atacar também para mostrar o Cruzeiro que ele está ali vivo para ganhar a partida.
1: E o nosso querido Amerino Nobre, que é Vitória, está aqui dando o palpite dele para 1-0. Teve também o Marcos dizendo: boa tarde, Jana, Nelson Góes, sou seu fã e dos seus comentários shows, viu? O placar de domingo dele, Bahia 2-1 Atlético Paranaense, o Marcos.
0: Marcos, um abraço, amigão, obrigado.
1: Adeixa, Mari.
13: Palpites.
1: Palpitar, Mari, hoje?
14: 1-0
1: para os dois, Nelsinho.
0: Vitória 2-1, Bahia 1-0. Sempre otimista com os resultados das nossas equipes.
1: É, porque são resultados espera, possíveis, né? De acontecer. Exatamente. Eu fui de manhã de 1-1, Vitória e Cruzeiro. Uhum. E fui de 2-1, Bahia, querendo ir no 2-0. Mas eu sempre acho que o Bahia vai tomar um golzinho. Então, Fechei em 2-1 nessa história. Vocês já sabem, transmissão no domingo aqui na Rádio Band News FM. E a resenha, o rescaldo do que aconteceu na rodada é na segunda-feira. Um beijo pra você, Nelsinho, Mari.
0: Beijão, um abraço a todos.
1: Tchau, tchau.
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16: Volta com 20 Band News. Trânsito também trava na Estrada do Coco em direção à Avenida Paralela, desde a saída de Portão, logo após a passagem pelo Rio Joanes, até chegada às proximidades da estação Aeroporto do Metrô. Para quem ainda está vindo do Litoral Norte, vale o desvio para a Via Metropolitana, mas atenção, você encontra também um pouco de lentidão na Estrada C Aeroporto na passagem por Cassange. Infelizmente, quem sai agora do centro de Lauro de Freitas também encontra trânsito travado na Estrada do Trabalhador e não vale a pena usá-la como desvio. Prefira desviar em direção à Avenida Tarquínio Pontes e depois à Avenida 2 de Julho. Esse caminho tem menos trechos de lentidão. 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Renata Falcone para a Band News FM.
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4: Que nós chamamos de a anticaverna do Platão. Uhum. Né? Porque na caverna do Platão, tudo que chegava eram imagens distorcidas e tal do mundo exterior e era preciso chegar ao mundo das ideias. Na caverna do Unhudo já se atingiu o mundo das ideias, viu, Isa? E aí a gente fica lá dentro fazendo farra de ideias. João Bosco, Aldir Blanc, maravilhosos. Jardins da Infância, do disco de 1976, Falso Brilhante. Lidando com memórias infantis, mas todas elas memórias, Izinha, vale o Benizinho, de brincadeiras meio de terror. Era uma era difícil. O 76, o AI-5 só ia acabar daí a 2 anos. Pessoas ainda foram mortas. Hã? É por isso que brincar com quem não gosta de democracia é um problema. A democracia tem muitos problemas. Mas para quem leu Democracia na América, do Tocqueville, sabe que está lá.
1: Cultural.
4: Que os males da democracia se corrigem com mais democracia. Mas hoje nós vivemos uma era em que se pretende corrigir com o autoritarismo. Há pouco fiquei sabendo que o Trump proibiu a CNN de entrar na Casa Branca. A CNN mais um veículo, vejam pra mim. Hã? Proibiu. E parece muito razoável. Atenção, lá naquela pátria da democracia, vai bem? Pode fazer isso, sabia?
5: O outro veículo é o MS Now, que é o nome hoje dado ao antigo MSNBC, que faz parte do grupo NBC da TV. É.
4: Lá pode. Lá pode invadir sigilo, lá pode furar sigilo de fonte, quebrar sigilo de fonte de jornalista, pode prender jornalista. Graças a Deus aqui não pode. Mas segundo os bolsonaros, a pátria da liberdade é aquela. E eles querem, inclusive, atribuir aos Estados Unidos o direito de intervir aqui. E ainda chegaremos às entranhas da Terra. Vamos começar? Tem muita coisa. Master, 500 mil a Kevin, que não é o MC, né? Coincidem com o voto de Cássio. Com o voto de Cássio.
5: Novas mensagens encontradas no celular de Daniel Vorcaro, ex-controlador do Banco Master, associam transferências feitas pela instituição financeira à Consulte Inteligência Tributária, empresa que repassou R$282 mil ao advogado Kevin Marques, filho do ministro Cássio Nunes Marques, do Supremo Tribunal Federal. As conversas foram reveladas pela revista Piauí, que teve acesso ao conteúdo apreendido pela Polícia Federal. Os diálogos indicam que Luiz Renault, advogado de confiança de Vorcaro e assessor jurídico do Master, relacionava diretamente os pagamentos à Consulte ao filho do ministro. No dia 8 de agosto do ano passado, Renault enviou a Vorcaro uma mensagem sobre pagamentos que considerava essenciais. Ele escreveu o seguinte: dos pagamentos essenciais está faltando a Consulte. Em seguida, encaminhou o cartão de contato de Kevin Marques e acrescentou: único meu que faltou. Cerca de meia hora depois, o advogado avisou: foi pago. Outro diálogo, de 4 de julho de 2025, também relaciona Kevin aos pagamentos. Renault enviou a Vorcaro o cartão de contato do advogado e perguntou: esse aqui, 500 mil mês, mantém? Em seguida, escreveu: então, esse aqui já era, né? Vorcaro respondeu, kkkkk.
4: Kkkkk, Cássio com K, Kevin com K. Kkkkk. Só para lembrar, envolvia a tal da Alcídia, né, uma empresa do setor sucroalcooleiro, e era pagamento de precatório. O Fachin votou a favor do interesse do banco. O Toffoli votou a favor do interesse do banco. E o Cássio votou a favor do interesse do banco. O André Mendonça votou contra, hein? André Mendonça votou contra. E o Gilmar. Acontece que, até onde se sabe, não tem indício de pagamento para o Fachin. Até onde se sabe, não tem indício de pagamento do Cássio. Do Cássio, do Toffoli, nesse caso. Embora tenha lá uma troca de mensagens, o Toffoli mudou de ideia e tal. Agora, o indício de pagamento para o Cássio, não, para o Kevin existe. Eu digo, infelizmente, 500 meses. Atenção, os meninos, está tendo um probleminha, nós estamos tentando resolver aqui, entre aqui a Band, a imagem dos dois meninos, que além de tudo, né, o menino e a menina, além de serem lindos, eles estão nítidos. Eu, que já não sou tão lindo assim, não estou nítido, mas nós estamos tentando resolver. Por enquanto, vocês fiquem com a nitidez das minhas ideias.
6: É isso que importa.
4: No caso dos dois do estúdio, fique com a nitidez das pessoas e das ideias. No meu caso, por enquanto, só a nitidez das ideias. Tá? Daqui a pouco, vocês vão ver como eu estou bonito hoje, estou ornando tudo. Ornando com contraste, né? Não é aquele, aquele ornar monocromático, naturalmente. Né, vai bem? Então.
5: Sim.
4: Mas estamos tentando resolver. Muito bem. Eu lamento que assim seja. Eu escrevi um texto hoje, Valdo Bene, de novo, né? Falando sobre o livro Como Vencer um Debate Sem Precisar Ter Razão, do Schopenhauer, de que falamos ontem, né? O Mendonça se disse vítima do... Estratagema 38, o argumento ad personam, que é atacar a pessoa e tal. Aí eu demonstrei que ele usava o 35, que é, ah, você prejudica a sua corporação, o Supremo, então eu posso fazer qualquer coisa. O Cássio, quando foi confrontado com essas coisas, ele usou o argumento 14 que está aqui. Leia o Schopenhauer. Tinha coisa de Schopenhauer bem complicadinha, viu? Ele falava umas merdas de vez em quando, mas ele era genial. Ele era, por exemplo, misógino, né? Mas tinha ideias muito boas com ideias muito ruins. O problema é o cara só ser misógino e não ser Schopenhauer, né, Wolfgang?
5: Sim.
4: Que tem muito. Ah, quer dizer que se o cara é um grande gênio, ele pode falar qualquer merda? Obviamente não. Mas aí... diz aqui, esse estratagema corresponde à falácia non causa ut causa. Tratar como prova que não é prova. O que foi que o Cássio falou? Ah, eu votei contra o habeas corpus para o pai do Vorcaro. Não, eu sei. Eu sei. Assim como Mendonça botou o Vorcaro em RDD ilegalmente, não tinha nenhuma razão para isso. E eu escrevi sobre essa coisa de aceitar mimos privados e depois posar de Torquemada em público. Né? O que é muito ruim. Tem aí

0: Tem fotos da casa, porque realmente é um negócio espetacular. O Márcio chegou a me ligar e falou: Rei, você não quer? Aí eu disse: Não, falei: Não, porque o Vale Bene não está a fim de me emprestar dinheiro. Tá avaliado aí na coisa de uns 200 pau, Vale Bene.
1: Só isso?
0: E eu achei que é um pouco exagerado para uma casa, sabe? Sim, o ministro tá lá, né? Fazer o quê? Casa de luxo, com praia privativa, né? A casa foi fica localizada no bairro do Juá, entre o Leblon e a Barra da Tijuca, 2 mil metros quadrados de área construída, 6 mil metros quadrados de área livre. A residência conta com uma piscina com raia semiolímpica. Eu preciso de semiolímpica para mim, eu devo dizer.
1: Sim.
0: Senão eu não me sinto livre o suficiente. Spa com sauna a vapor, hidromassagem, ozonizada. Tem um negócio de ozônio ali que eu não sei bem para que serve.
2: Tem, né?
0: Mas eu sei que tem. Se for para a gente se sentir bem, boate, sistema inteligente para controlar a luz, cortina, som ambiente. Deve ser daquelas coisas que a gente faz assim, a luz. E eu vi uma matéria bem indignada, dizendo assim: Cássio ia votar contra Alexandre, mas aí se deu por impedido, como se tivesse sido feita uma grande tramóia. Peraí, mas alguém achava que seria legítimo, com esse histórico, votar contra? Na linha assim: vamos selecionar o nosso alvo aqui, porque eu não tenho nada com isso. Não, acho tudo horrível. Como disse o Dino, vamos investigar tudo, então? É, investiga-se tudo, mas isso é um problema do Supremo lá. O Lula deu uma entrevista, andou falando coisas, a meu ver, impróprias sobre o Supremo. Nós chegamos lá. Que é bom o presidente ficar longe desse negócio. O executivo não manda no Supremo. O Lula não manda nos ministros que ele nomeou. Indicou. Não. Os que estão lá, que o Lula indicou, não estão lá para dizer amém para aquilo que o Lula quer, que o governo quer. Eles não são o Nunes Marques e o André Mendonça em relação ao Bolsonaro, que não consegue votar contra aquilo que o bolsonarismo quer. Aí me avisam: pronto, cristalino, Vale o Bene, já estou no auge da minha beleza.
1: Sim.
2: Em Full HD.
0: Obrigado. Muito bem. E agora é Cássio quem pede acesso a celular e falou: cara, vai, tem acesso, vai, vamos lá.
2: Sim, Cássio com K. Cássio Nunes Marques solicitou oficialmente à Polícia Federal acesso aos dados brutos do celular de Daniel Vorcaro. Uma cópia do material já havia sido solicitada pelos ministros Cristiano Zanin, Gilmar Mendes e Alexandre de Moraes e foi entregue em HDs nos gabinetes dos magistrados no início da semana. Os ministros André Mendonça, o ministro André Mendonça, que afirma ter uma versão lacrada do HD, e Luiz Fux também pediram ontem ao órgão acesso à íntegra do material que já foi entregue a eles.
0: Isso, pronto. Não sei o que é que muda aqui nessa conversa. Nas conversas, no caso do Cássio, porque são conversas muito ruins, né? Seja o negócio da viagem, põe lá Dom Perignon e Macallan 12, seja em relação aos 500 mil mês, seja em relação a essa viagem. Só não dá para fazer de conta: ah, nossa, gente, não tem nada com isso. E aí, tem sempre a hora em que se resolve igualar tudo. E aí resolveram, de uma maneira que eu acho um pouco imprudente, meter o Gilmar nessa história, né? Vorcaro foi a Gilmar. E ministro votou contra seus pleitos. Notem bem.

0: Votou contra e não tem nada que indique relação. Ou será que o Gilmar teria tido aquela conversa com o Cássio absolutamente dura que nós vimos? Teve lá um me respeite, o Cássio bloqueou o Gilmar, conversa dura com o Fux. Tivesse devendo alguma coisa? E eu vou falar aqui de empresários e Supremo, de empresários e tribunais superiores. Olha, se quiserem, as entidades empresariais do Brasil, se vocês me quiserem como porta-voz de vocês numa tese, eu juro que eu viro. E vocês me mandem assinaturas de peso e eu passo a defender. Ministro de Supremo Tribunal Superior não fala mais com empresários nem com seus representantes. O que vocês acham da minha tese? Querem? Vorcaro era o único que falava com ministros, que falava... Não, falar pode. Falar pode. Não tem mais seminário de ninguém, de banco nenhum, de empresa nenhuma, nem com veículos de comunicação, zero. Os ministros todos serão como as vestais, olha o bem. Só não vou sugerir que desfilem com os seios nus, porque alguns não têm. Não, né? Não tem. É, e também sem camisa. Não seria bom, olha o bem. Não seria muita bom exposição. Isso dar.
1: Melhor não.
0: Não, muita exposição. Sem contar o risco de gerar palpitações eróticas.
1: Será?
0: Ah,
2: inevitável.
0: Certamente. Porque as vestais desfilavam nuas, da cintura para cima. Quando os juízes faziam coisas de que elas não gostavam, elas desfilavam. O cortejo das vestais. Temido. Não falar pode. Ah, mas não quer que fale? Eu assino. Vamos lá, vamos com essa tese aí. Quer meter isso na reforma do judiciário? O primeiro que for flagrado falando, rua. Hein? Será que funciona? Porque isso em matéria de moralidade não pode ser meio grávida, né? Se é assim. Ou de moralismo. Que é sempre o túmulo da moral. Vorcaro foi a Gilmar. O ministro votou contra seus pleitos. Vamos lá.
2: Daniel Vorcaro se reuniu com o ministro Gilmar Mendes do STF em 11 de abril de 2024 para pedir que ele votasse a favor de uma causa bilionária envolvendo usinas do setor sucroalcooleiro que o beneficiariam diretamente, segundo a Folha. A solicitação não foi acatada por Gilmar, que se posicionou contra a tese do ex-banqueiro em julgamento de casos concretos. A maioria deles até hoje tramita no STF e discute se as usinas teriam direito à indenização em caso de variação de preços. O Banco Master mantinha em carteira bilhões em créditos dessas empresas em forma de precatórios que perderiam valor caso a corte não reconhecesse a validade de ações indenizatórias movidas por elas contra a União. Cálculos feitos pela Advocacia Geral da União apontam que se as usinas saírem vitoriosas, o impacto poderá chegar a 145 bilhões de reais.
0: Não, e ainda a causa está lá, tá? É um negócio complicado. Mais informações, vai.
1: Na época do encontro, o ex-banqueiro mantinha um contrato de 500 mil mensais com o empresário Chiquinho Feitosa, então cunhado de Gilmar. De acordo com a Folha, diálogos indicam que Chiquinho foi contratado em 2024 por Vorcaro e tratou de interesses do dono do Banco Master relacionados a universidades privadas. As conversas de Vorcaro e um número de telefone atribuído ao empresário se deram ao menos de abril de 2024 até junho de 2025, período em que o Gilmar relatava ações no STF sobre a abertura de novos cursos de medicina. Questionado sobre o diálogo, Gilmar afirmou, por meio de sua assessoria, que nunca tratou de nenhuma pauta relacionada ao MEC com Vorcaro ou Chiquinho e que votou a favor do governo, não das universidades, na ação sobre os novos cursos.
0: Nos dois casos, votou contra o interesse e não a favor. Ah, mas recebeu Vorcaro. Voltamos à tese inicial. Vamos proibir. Não tinha nada contra Vorcaro? Tinha alguma coisa? O cara fazia seminário com grandes veículos de comunicação. Era um dos maiores anunciantes do país, inclusive da maior emissora do país. Qual o problema? Votou a favor? É? Vamos. Ah, também encontrou títulos malandros que se deram em pencas por aí. Hã? O Gilmar escreveu no X: sempre considerei absurda a ideia de o contribuinte pagar bilhões de indenizações a usinas de açúcar e álcool por preços que o governo fixou nos anos 80 e 90. São centenas de ações espalhadas pelo país que, somadas, formam a maior causa não tributária já enfrentada pela AGU. Segundo estimativas oficiais, a conta pode chegar a 145 bilhões, como se disse aqui. Minha posição incomodou o dono do Banco Master. Reportagem do Globo de ontem revelou que uma mensagem enviada ao seu advogado, em março de 24, Daniel Volcaro escreveu: Gilmar está contra mim num caso que estão usando para ferrar todos os meus precatórios. O Supremo já decidiu que só cabe indenização se a usina provar prejuízo real. Tema 826 da repercussão geral. Não venho confundir as coisas. Cuidado. Vai nessa. Meter na vala comum aí, que vai ficar... Não é assim. Não é assim. Não é? Gilmar não é do tipo que recebeu benefício escondido do Vorkaro e depois aí resolve setor queimada do Vorkaro. Ah, votei contra minhas cortes pro pai dele. Olha como eu sou fortão. Mantive em RDD. Olha como eu sou valente. Aliás, o Gilmar votou a favor do habeas corpus para o pai do Vorkaro, sem receber nenhum favor do Vorkaro. A independência não está em votar sempre contra ou votar sempre a favor. A independência está, desculpem ser um pouco tautológico, mas a independência está em ser independente. Gertrude Stein é o óbvio, às vezes precisa ser dito, uma rosa é uma rosa. É uma rosa. A independência está em ser independente. Se o cara sempre votará contra, ou sempre votará a favor, por princípio, não um princípio seu, mas um princípio orientar seu voto, ele não é independente, ele é dependente, inclusive, de uma pressão externa, eventualmente. Ministro do STJ, papo com Vorkaro, sem crime até aqui, mas tem o papo. Com Benedito, vai.
2: Conversas entre Daniel Vorkaro e um número de telefone de propriedade do ministro do STJ, Benedito Gonçalves, extraídas do celular do ex-banqueiro, indicam uma possível relação próxima entre os dois. Benedito atualmente ocupa o cargo de corregedor do Conselho Nacional de Justiça. O material obtido pela Folha mostra que ele e Vorkaro se tratavam como amigos, trocavam mensagens cordiais e combinavam encontros em Brasília. No dia 17 de maio de 2024, Benedito escreveu a Vorkaro após o encontro o seguinte: boa noite, feliz em rever o amigo. Festa bonita, parabéns. Abraço, Benedito. Vorkaro respondeu: caro amigo, obrigado pelo carinho. Em seguida, ele sugeriu um novo encontro, dizendo: vamos marcar o charuto em Brasília. Em 2 de julho do mesmo ano, eles voltaram a trocar mensagens. Vorkaro chamou Benedito de grande amigo e propôs que se encontrassem na capital federal quando o ministro retornasse do Rio de Janeiro. Vorkaro escreveu: grande amigo, tudo bem? Vamos marcar encontro em Brasília no seu retorno do Rio. Benedito respondeu que chegaria no dia 29 e ligaria em seguida, além de ter acrescentado o seguinte: aqui, sempre à disposição.
0: Tem nada aí, hein? Tem nada aí. Ah, mas essa intimidade com um banqueiro, a época da conversa, foi, não tinha nada contra ele. Na época da conversa, não tinha nada contra ele. Foi mais ou menos nesse período que houve um seminário em Nova York promovido pelo valor econômico com o Banco Master. Veja a data aí para mim. Se não me engano, foi por aí. E a grande estrela do seminário, adivinha quem foi? O Volcaro. Até aí, agora, teve alguma coisa?
2: Uma das mensagens aqui é do dia 17 de maio de 2024. O evento a que você se referiu é do dia 15 de maio de 2024, dois dias antes, no Hotel Plaza, em Nova York.
0: Talvez até tenha sido isso. Aliás, dá uma olhada aí. Talvez até tenha sido esse evento. Ah, mas relação assim... vamos... Quem topa abrir tudo das conversas que tem com todos os ministros, com todas as autoridades, com todo não sei o quê? Empresário conversar com gente do judiciário, do executivo, do legislativo, isso é parte do jogo democrático, que não pode é comprar voto. Ou a gente volta para o paradigma das vestais. Porque veja, não tem aqui o Benedito pedindo isso que vocês vão ouvir agora para o Volcaro. Quer ver? Não tem. Estou falando o quê? Vai, solta. Gente, a música.
3: Irmão, preferi te mandar o áudio aqui pra você ouvir com calma. Bom, aqui a gente tá passando por um dos momentos mais difíceis da nossa vida, né? Não sei como é que vai ser daqui pra frente, como é que isso tudo vai acabar, mas tá na mão de Deus aí. E você também, eu sei que você tá passando por um momento dificílimo aí também, essa confusão toda. Você sem saber exatamente como é que vai caminhar isso tudo. E apesar de você ter dado a liberdade, Daniel, de a gente te cobrar, eu fico sem graça de ficar te cobrando, tá? Mas, enfim, não... é porque tá num momento muito decisivo aqui do filme. E como tem muita
0: parcela... Era só pra lembrar, não tem isso, tá? Por enquanto. Eu tô dizendo que não tem, não sei. Se tiver, marque com a responsabilidade. E tem uma coisa que está deixando preocupada a campanha do Flávio. Flávio e Willer Thomas, o brother, e acendeu um sinal de alerta na campanha. Porque, ó, vai bem, é mais amizade do que o goleiro Bruno com o Macarrão.
2: Sim.
0: Aquela coisa amor eterno.
2: Sabe? Nem a força do tempo irá...
0: Nem a força do tempo. Irá apagar. Amor eterno. E o Willer Thomas não é um qualquer.
1: Em março de 2025, 9 meses antes de se lançar a corrida presidencial, o senador Flávio Bolsonaro embarcou em um voo com destino à África do Sul com familiares e também com alguns amigos. No roteiro de uma semana, que incluía um safari, estava acompanhado por Willer Thomas, advogado investigado, sob suspeita de envolvimento no escândalo do INSS com quem estreitou relações nos últimos anos. Além de viagens, a dupla passou a compartilhar imóveis, jatinhos e parcerias em processos judiciais. A amizade, porém, virou motivo de dor de cabeça para o candidato. No mês passado, Willer cedeu um apartamento na Vila Nova Conceição, na Zona Sul de São Paulo, para que Flávio utilizasse durante a campanha. A utilização do imóvel, revelada pela revista Piauí e confirmada também pelo Globo, foi alvo de questionamentos de adversários do senador no Tribunal Superior Eleitoral. O argumento é que o candidato deveria ter declarado como doação à campanha.
0: E tem mais coisa aí. A conexão, contudo, vai além dos apartamentos, viu, vai bem durante a campanha eleitoral.
2: Sim.
0: Depois da visita à África do Sul, que contou ainda com a companhia do senador Weverton Roche, outro alvo da investigação do escândalo INSS, os dois fizeram visitas a Portugal e França. Antes haviam voado juntos para os Estados Unidos. Tem imagem de safari. Né? Os dois também estão naquela estranhíssima operação que resultou na retirada do uso da casa daquela ilha na casa espetacular que acabou ficando com o Willian Tomás, uma operação que também contou com a ajuda de Flávio Bolsonaro, com a presença de Flávio Bolsonaro, uma mansão espetacular, e o Richarlison, que foi da seleção, né, agora recente, perdeu os da casa, né? E a campanha está querendo que o Flávio se distancie.
2: Cadê?
0: Mas parece que não está dando muito. E é fonte de tensão. Né? Que são chapas... Eu entendo porque, viu, Isa, o Vólio Bene já me pagou muitas viagens.
4: Sim. Primeira
0: ele
4: classe.
0: Ele fala, ai, coitado, o idoso. O idoso precisa viajar, adora andar de avião. Porque eu, falar de um avião, tô dentro.
4: Sim.
0: Eu sou corajoso, meu aviãozão, aviãozinho, helicóptero, tô lá. Qualquer coisa. Então, o Vólio Bene gosta de andar. A última vez que o Vólio Bene foi pro Japão, já foi umas 18 vezes, eu acho.
4: Uhum. Você só tá esse ano.
0: Muito estranho lá. Tem. Aí falou, rei, vão comigo. Eu falei, não, vou segurar a vela para você, vai bem. Não vou, né? É. Agora, o Vólio Bene não é investigado. Não que eu saiba.
4: Não ainda.
2: Saiba também.
0: E aí tem outra coisa, né? Que vendo à luz as planilhas de um bicheiro, e os aliados, o Flávio, tudo lá. É até uma hora que o verão de 42 volta, né? Vai lá.
2: Sim, planilhas encontradas pela Polícia Federal com um dos integrantes da nova cúpula do Jogo do Bicho do Rio de Janeiro apontam um pagamento de mais de 10 milhões de reais em propina para aliado dos Bolsonaros. A informação é do ECL Notícias. O material foi achado pela PF durante a operação contra o bicheiro Adilson Oliveira Coutinho Filho, o Adilcinho, em novembro de 2022, durante uma das fases da operação Smoke Free, que investiga a venda de cigarros ilegais no Rio de Janeiro. Os registros foram analisados nesse ano na operação Unha e Carne sobre o crime organizado na política fluminense. As planilhas de Adilcinho, reproduzidas pela PF, sugerem pagamentos para 61 pessoas. Quase todos são políticos ou partidos, mas em alguns casos o uso de codinomes impede a identificação dos destinatários de pagamentos.
4: Segundo a reportagem, a lista de aliados da família Bolsonaro com pagamentos na planilha de Adilcinho inclui o ex-governador do Rio de Janeiro, Cláudio Castro, com 3,63 milhões de reais. O ex-presidente da Assembleia Legislativa do Rio de Janeiro, Rodrigo Bacelar, 5,43 milhões, identificado pelo codinome Barba. O deputado federal Hélio Lopes, 323 mil reais. O ex-deputado federal e ex-diretor da ABIN, Alexandre Ramagem, com 91 mil reais. O ex-secretário do governo Castro e candidato a deputado federal, Gutenberg Fonseca, com 727,9 mil reais. Segundo a PF, as anotações do bicheiro revelam um esquema de cooptação de autoridades no estado do Rio de Janeiro pelo crime organizado. A relação de Adilcinho reúne ao menos 61 políticos, entre eles membros do Congresso e da Alerj, entre outros órgãos. A reportagem acrescenta que os pagamentos a agentes políticos somam mais de 29 milhões. A investigação não explica quando eles teriam sido feitos.
0: O Flávio teve muito problema para fechar a chapa no Rio de Janeiro. Isso aqui não é opinião, tá? Coisa objetiva. Porque virou uma coisa meio assim, vai, Beni e Isa. Quem não está preso ainda estará.
2: Sim.
0: Ou inelegível. A mais absurda das relações. A coisa mais absurda que se viu ali, para surpresa até mesmo dos adversários dessa turma do Rio, foi o caso do Rodrigo Bacelar, que era presidente da Alerj, da Assembleia Legislativa. Aliado, amigo de fé, irmão, camarada de Flávio. E um quadro. Não é assim, fez operações com gente que também fez operações com o Comando Vermelho. Não, quadro do Comando Vermelho. Está em presídio de segurança máxima. Presídio de segurança máxima. era inicialmente o candidato do Flávio ao governo do Rio. Nós chegamos relativamente perto de ter o comando vermelho no governo do Rio. Sendo, e aqui não vai nenhuma acusação, aqui é matéria de fato, sendo que a cúpula da segurança pública do Rio de Janeiro no governo Cláudio Castro era toda feita pelo próprio Flávio, era o Flávio que escolhia. O Flávio mandava na segurança pública do Rio de Janeiro. Quando se operou aquele morticínio, a coisa é tão sofisticada que o Rodrigo Bacelar viu o morticínio como quadro da organização e, obviamente, não ia protestar. Porque, afinal de contas, quem estava morrendo ali era o topo da organização criminosa? Não, né? Eram os cooptados. Aquele morticínio que teve o apoio de muitos órgãos de imprensa, teve até gente com fama de progressista, mas que ultimamente está mais gagado que progressista, apoiando. E o pior é que essa gente não se envergonha depois. Nem vem para falar, porra, falei merda. Esse Rodrigo Bacelar aí, ó, que no dia 4 de julho do ano passado, estava com o Flávio Bolsonaro. Né? Tava com o Flávio Bolsonaro. Tranquilão. Lá em Angra dos Reis, fazendo piadinha. Um falando da calça hétero. Outro, não sei o quê, agora é trabalhar. E depois tem os dois batendo papo à beira-mar. Né? Na linha, o barquinho vai, a tardinha cai. Dia com perdão. Tá aí, ó. Põe o vídeo aí, vamos lembrar. Rodrigo Bacelar e Flávio.
5: Fala pra gente aí sua presença nessa resenha aqui convocada pelo Alexandre Martins.
6: Aqui é um craque, perfeito amigo e essa cidade é maravilhosa.
5: Fala aqui, Bacelar, quero saber aqui. Eu quero saber essa resenha aqui.
6: Essa calça do Rodrigo.
5: Essa resenha aqui.
6: Essa é a calça do Rodrigo Amorim, retrata esse momento aqui agora.
7: Porra, calça hétero, porra.
6: É um almoço entre amigos, num lugar bonito, com o melhor prefeito do Brasil, tá aqui, ó. A cidade mais bonita do mundo.
5: Agora e o governador em exercício dando canetada, tirando os outros.
6: Já passou.
5: Não passou, não.
6: Mas
5: como
6: é ontem?
5: Como é que passou?
6: Cara, o que está hoje é outro. Vamos trabalhar. É isso, tem que fazer o que tem que fazer e tá feito. Vambora.
5: E aí, tem o apoio do governo? Como é que tá isso? Cláudio conversou contigo?
6: Vai conversar na volta, tem que ter reunião. Na volta, só na volta.
5: É? Então tá bom.
0: Olha, e aí aparece quem tá na rádio, os dois batendo um papinho. Vocês já imaginaram o Lula batendo um papinho assim? E eu acho bacana essa gente, organizações terroristas, criminosas, organizações terroristas. Aí aparece o vídeo bombardeando organizações terroristas. Opor-se à designação de organização terrorista é um dever de qualquer governo decente, porque isso permite a intervenção. Para quem conhece a legislação americana a respeito, sabe disso. Né? E, no entanto, tinha esse troço. Mas é mais surrealista do que algumas cenas de 100 anos de solidão, que, aliás, tem a série, né?
2: Isso.
0: Que eu acho muito bem filmada tal, mas eu acho que quem não conhece o livro não entende nada. Mas aí também... Não. É o que tem. Eu não tô inventando, entende? As coisas são assim. Lula. Presidente Lula. Psst. Cuidado com a casca de banana de maus conselheiros. E agora nós vamos falar um pouco de Supremo por um outro ponto de vista. Porque teria chegado, teria tido coisa assim de... O presidente teria reclamado o Dino até. Não sei quem vazou isso, quem plantou isso. Eu adorei. Ah, o Dino teria sido irônico. A ironia é uma forma superior de inteligência quando bem feita. Né, Weber? É. Imagina. Dei um copo de sangue a este canibal que ele está com sede. Usei essa semana aqui. É uma ironia, né? Do cara contra o Marra, que adorava cortar a cabeça. Sim. Depois perdeu a cabeça, coitado, mãe, o que falou isso. Mas o Marra morreu antes. Hã? É uma ironia. Manon Roland indo para a guilhotina. Oh, liberdade, quantos crimes se cometem em teu nome. É uma ironia. Amarga. Como eu já disse, né, Vale Bene, você sabe que eu duvido um pouco dessa gente que diz grandes frases quando vai morrer, né?
8: Sim.
0: Eu acho que é, se fala assim, ah, estava se cagando todo. Eu acho mais crível, mas...
4: Sim, faz mais sentido.
0: Não faz mais sentido, né? Assim, porque ou o esfíncter trava de vez ou...
4: Ou libera tudo, né?
8: É. Tem uma iluminação, assim.
0: Mas sei lá, né? De repente tem... Como é que é do Tchê? Mais ou menos assim. Pode atirar, estarás matando um homem. Ah, vá. Falava, não, não faz isso, não. Eu sou um cara bacana. Mas vai lá, Lula. Cuidado com a casca de banana de maus conselheiros. Vai lá.
2: Antes de um evento no Rio, Lula concedeu uma entrevista à Rádio Tupi e falou sobre a necessidade de consertar o STF e citou que 5 ministros estariam envolvidos com o caso Master. A gente vai ouvir o que disse o presidente.
9: Como é que a gente vai consertar a Suprema Corte? Eu agora quero rediscutir, tem que ter uma reforma no Poder Judiciário. Mas antes de fazer essa reforma, nós temos que resolver esse problema. Está todo mundo ali. Ali você tem 5 ministros que estão ligados direto e indiretamente. Veja, a bronca que o Flávio Bolsonaro tem do Alexandre Moraes não é por causa do Banco Mata, é por causa da prisão do pai dele. Ninguém está defendendo o contrato que o Alexandre de Moraes fez com o Banco Master. Ninguém está defendendo que a pessoa, o Toffoli, que fez acordo com o Banco Master. O que nós estamos defendendo é que quem quiser ir para a Suprema Corte não pode querer ser rico. Ali é um sacerdócio. As pessoas precisam efetivamente saber que ali, sabe, é a instância mais sublime do nosso país, a mais forte. Quando ela decide, ninguém pode fazer mais nada. Então ela tem que ser muito séria, tem que ter muita ética. Sabe? Então, isso tudo, sabe, está apodrecendo.
0: Como diria Jack, vamos por partes. Temos de consertar o Supremo. Nós quem? O Brasil, o governo, vai ter uma... vai partir do governo uma proposta original de reforma do judiciário, que, na verdade, tem de passar pelo próprio judiciário para que possa avançar. O que é correto, porque senão caracteriza uma interferência de um poder no outro. Tem que ver. Agora, eu aconselharia o presidente a ficar longe desta questão. Quem é que está dando maus conselhos, hein? Fique longe. A pesquisa Datafolha que saiu ontem, escrevi hoje a respeito, Vale Bene, Isa, indica que essa histeria que toma conta, ela está mais na imprensa do que no eleitorado. Ah, não, mas quando dão entrevista, falam sempre que querem corrigir tudo, mas as pessoas querem corrigir, é bom que queiram corrigir, até o cara que corta a mortadela para você na padaria. Às vezes ele não quer tirar aquela casquinha da mortadela, Vale Bene, que depois a gente come e fica aquele fio incômodo na boca. Né? Já aconteceu com todo mundo. E você fala, quem foi que comprou essa mortadela? Onde? Nunca mais. Porque tem que tirar a casca. Não pode começar a dar mortadela para você cortar a partir da bundinha, tem que cortar no meio. Tem gente que não faz direito. As pessoas querem mudar sim. E eu não estou tratando com menoscabo, com desprezo a questão. acho que é importante, mas é uma questão da qual o Lula tem que ficar longe. Isso é um problema. Ah, mas é que o Alexandre é ligado ao Lula. Não, não é. É mentira isso. Fosse o Lula, não estaria falando desses negócios. O Alexandre é ligado ao Lula porquanto o Alexandre encarnou a defesa da democracia e isto era do interesse do país e do Lula, porque senão talvez tivesse sido morto. Ele, o Alckmin, o próprio Alexandre. Porque esse era o plano, escrito. Mas aí fala de 5 ministros. O Flávio já falou que quer trocar 5. Espero que não fique esse negócio assim. O Flávio quer trocar 5 e o Lula quer trocar 5. Não, o Lula não tem o controle dos ministros que ele indicou, ou que o PT indicou. A prova de que não tem é que em 2018, eu já disse aqui, 5 indicados do PT lhe negaram habeas corpus preventivo, dos 6. E ele foi preso logo depois. E dos 5 que dariam habeas corpus, 3 não eram indicações do Lula. As indicações do Lula não têm a fidelidade que têm os indicados do Bolsonaro, André Mendonça e Nunes Marques. Carmen Lúcia foi indicada pelo Lula, ela ficou segurando 2 ADCs que poderiam ter tirado o Lula da cadeia. É que ela estava pensando em fazer alguma frase de efeito, assim, bombástica, para não desagradar as pessoas da padaria quando ela vai comprar pão. O que o Lula tem que se meter nisso? Quem aconselhou? Vai ver lá o Datafolha. Fique longe disso. Cuidar do governo, cuidar da campanha. E deixa lá o Supremo. Sim, o Supremo não obedece o Planalto. Saem 500 matérias dizendo, eu li, Planalto prevê, como é que é? 5-3, sei lá, contra Alexandre. E gozado nesse 5-3 tem até o voto do próprio André Mendonça, que o próprio Fachin já disse que era impedido. Plantação. Tá querendo atravessar a rua para comprar problema? E aí, eis que eu leio que teria havido uma insatisfação com Flávio Dino. Mas justo aquele, vale o bem, que mais me excitou a inteligência. Justo aquele que, torcendo para o Botafogo no Rio, torce para o Corinthians em São Paulo. Olha, eu também faço ironia. Tem gente que até leva a sério quando eu falo que eu sou bonito, mas aí é sério mesmo. Mas, de qualquer modo, eu quero que pareça ironia. É. Entendeu, Isa?
10: Sim.
0: Que tem aí?
4: O presidente Lula teria se queixado a aliados por causa da atuação do ministro do STF, Flávio Dino, durante a sessão na última terça. As informações são da Folha. A reunião foi classificada por Lula como um show de horrores. Segundo relatos, o presidente reclamou não só do pedido de vista, mas também do tom zombeteiro adotado pelo seu ex-ministro da Justiça durante a sessão. Na avaliação do presidente, a conduta de Dino não foi condizente com a gravidade do debate e de suas implicações para o país. A um interlocutor, o presidente disse esperar que, por sua trajetória política, Dino tivesse sensibilidade para entender o que estava em jogo naquele momento.
0: Nossa, esse off tá quase assinado. Vale bem. Bullshit. Qual ironia do Dino? A única brincadeira que ele fez ali foi pedir para ver um vídeo do Porta dos Fundos. A única. E o Vale me informa que o Dino é Sampaio Correia no Maranhão.
8: É, bastante.
0: É. A única brincadeira que ele fez ali, o resto foi muito sério. É, alguém precisa explicar ao presidente, e pelo visto não vai ser a Advocacia Geral da União, Jorge Messias, que quem não tinha rito, como eu adverti aqui desde os dia 9, era o Edson Fachin. Alguém precisa contar para o presidente que o Edson Fachin disse que era matéria penal. Se era matéria penal, ele deveria ter seguido os rigores da Lei 8.658. Alguém precisa explicar isso para o presidente. Alguém precisa explicar para o presidente que o Edson Fachin disse que a matéria do dia era sim ou não ao parecer da Procuradoria-Geral da República, que dizia padecer aquela coisa de uma dupla nulidade a PET do André Mendonça. Alguém precisa dizer ao presidente que quem desrespeitou todas as regras do jogo, inclusive quando avocou para si todas as relatorias, foi o senhor Edson Fachin. Como Flávio Dino deixou consignado. Mas então, o que o Edson Fachin tinha a seu favor? Editoriais sanguinolentos. Sem qualquer amparo na lei. Ah, mas tem uma hora que a gente abre mão da lei, vole o bene, em nome da justiça. Vá falar isso para linchadores e para o Esquadrão da Morte. Comigo não, violão. Não gostaram da atuação do Dino? Pois eu aplaudiria ainda agora de pé. Por quê? Alguém ficou chateado porque ele demonstrou que o Edson Fachin não conhecia nem o regimento interno no que respeita aos apartes? Além de não saber nada de direito penal? Com a devida vênia. Vamos para os comerciais.
10: O É da Coisa.
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5: Olá, muito boa noite para você e para os ouvintes da Band News FM. Trânsito ainda muito carregado na BR-324, sentido interior, desde o acesso norte até as proximidades da Estação Bonjoá. Depois começa a melhorar na região da Jaqueira do Carneiro. Para quem está vindo ainda da Avenida Bonocô e ACM Detran, vale o desvio ainda para a Avenida Barro 6, que flui muito bem até o Largo do Retiro. Só a partir do Largo do Retiro é que o trânsito fica também carregado na Barro 6 até chegar da BR. Ainda assim, é um trecho mais curto. Depois o trânsito já melhora na região da Jaqueira do Carneiro. Ainda assim, para quem segue em direção a Paripe, não recomendo continuar pela BR e pegar a estrada do Derba, porque ela também está congestionada, desde as proximidades do hospital até a altura de Nova Brasília de Valéria. Prefira desviar em direção à Avenida Suburbana. Tem um pouco de lentidão na região de plataforma, mas do resto, trânsito livre e você não perde tempo. 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Renata Falcone para a Band News FM.
6: Boa noite, Renata e ouvintes da rádio Band News FM. São 7 horas, eu sou David Cardoso e seguimos juntos aqui com o nosso noticiário local na operação de áudio Paulo Calil. A Prefeitura de Salvador publica o edital do concurso público para a Guarda Civil Municipal. No total, serão 50 vagas imediatas, além da formação de cadastro de reserva para candidatos com nível médio de escolaridade. A remuneração somada às gratificações chega a R$ 3.546,42. As inscrições poderão ser realizadas pela internet a partir das 4 da tarde da próxima segunda-feira até o dia 30 de outubro. O procedimento deverá ser feito no site da Fundação Getúlio Vargas, responsável pela organização do concurso. A seleção terá diferentes etapas, incluindo prova objetiva, teste de aptidão física e avaliação psicológica. 7-1, e quem está de volta é Renata Falcone com as informações do trânsito.
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6: Renata Falcone volta já, mas eu vou trazendo aqui outras notícias locais. O estoque dos bancos de sangue em Salvador estão em estado crítico. Por isso, o GSH, Banco de Sangue, rede privada de doação, está convocando doadores em caráter de urgência. Em dias comuns, o banco recebe apenas de 20 a 30 doadores, bem abaixo das 50 bolsas necessárias para manter os estoques em nível ideal. Os interessados em doar podem comparecer ao Hospital São Rafael. O atendimento é feito diariamente das 7 da manhã às 6 da tarde, incluindo aos sábados, domingos e feriados. Para ser doador de sangue no Brasil, é necessário ter entre 16 e 69 anos, pesar no mínimo 50 quilos e estar em boas condições de saúde. Ainda seguindo com o nosso noticiário, o preço dos combustíveis deve aumentar nos postos da Bahia após o reajuste anunciado pela Celem. A empresa responsável pela refinaria de Mataripe anunciou ontem o percentual de 17,3% para o diesel S500 e 12,9% para o diesel S10 e 4% para a gasolina. O reajuste da gasolina representa uma alta de 10 centavos por litro. O diesel S10 subiu cerca de 70 centavos por litro e o diesel S500 teve uma alta de 87 centavos por litro, 7,3.
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8: Muito bem, estamos de volta. Vamos falar do Bolsa Família. O Vale Bene agora está pensando em enfiar o pé na jaca já. Esse Vale Bene é fogo, ele quer gastar tudo de uma vez.
9: Olha, ai, que tem muito, céu. Hein?
8: É, tem muito. Vai. Vamos lá.
9: Sim, a gente vai trazer as informações porque o ministro André Mendonça, vice-presidente do Tribunal Superior Eleitoral, rejeitou uma ação em que o deputado federal e candidato à reeleição Zé Trovão, do PL, aliado do senador e candidato à presidência da República Flávio Bolsonaro, questionava o reajuste do Bolsa Família. A gente tratou rapidamente desse assunto ontem. Mendonça, sorteado relator, mencionou decisões anteriores, segundo as quais um candidato a deputado federal não tem legitimidade para apresentar uma ação contra um candidato à presidência, uma vez que os dois cargos são disputados em circunscrições eleitorais diferentes.
8: Ah, que mais? Vai, vamos avançar e depois eu falo tudo de uma vez.
10: Após criticar o reajuste no Bolsa Família anunciado ontem pelo governo Lula, o senador Flávio Bolsonaro afirmou ainda na quinta-feira que manterá a correção de 15,04% do programa caso vença a eleição presidencial. Antes, o senador chamou o reajuste de Lula de ilegal. O presidenciável depois afirmou o seguinte: está achando que vai comprar o voto do pobre dando mais R$90 por mês? Além de manter esse reajuste, vou fazer muito mais. Flávio também elogiou o aumento dado pelo pai, o ex-presidente Jair Bolsonaro, sem dizer que a medida também foi tomada pelo antecessor de Lula em período eleitoral. O ex-presidente reajustou o valor do benefício em agosto de 2022 em 50%, de 400 para 600, e mudou o nome do programa social para Auxílio Brasil, numa tentativa de desvinculá-lo de Lula.
8: É, só que são coisas absolutamente diferentes e às vezes as pessoas não se convencem. Atenção, o reajuste dado pelo Lula está absolutamente dentro das regras da lei de responsabilidade fiscal. Não há nada de errado e não há nada de errado, vale bem, porque, o programa já existe, trata-se apenas de uma correção da inflação. Não tem ganho real, não tem aumento de despesa. Aliás, o Felipe Salto, nosso amigo Felipe Salto, querido, já apontou isso desde ontem. Não tem aumento de despesa. Não tem programa novo. Zero de programa novo. Nenhum. Isso é diferente, como notou o Dario Durigan ontem. Isso é diferente do que fez o Bolsonaro com a PEC que o próprio Paulo Guedes chamou de PEC kamikaze. Porque era aumento real e tinha um monte de coisa nova, auxílio caminhoneiro, auxílio não sei o que, auxílio taxista, despesas novas. E qual foi o truque? E qual foi o truque que se recorreu para aquilo? Nós vamos declarar uma lei de emergência em razão da elevação do preço do combustível. E com lei de emergência a gente pode furar o teto em 42 bilhões. Hoje existe espaço fiscal para isso, como também apontou Felipe Salto. Então a lei de responsabilidade fiscal não está sendo ferida. Mentira. Não. E existe espaço fiscal. Também a lei eleitoral, nesses casos, permite. E aí, claro, o Flávio se apressou a dizer: olha, não tenho nada com isso, não fui eu não, hein? Foi o Zé Trovão. Estão tentando comprar o voto do pobre. Aí, vale bem ter uma coisa engraçada. Quando o Bolsonaro aumentou o Bolsa Família na boca da urna, sabe o que o Lula falou? Eu defendo. Não falou contra, não. Agora eles estão falando contra. Né? E, claro, o Caiado, às vésperas de uma eleição, você vê uma atitude populista como essa daí, Vai Bene. Vou ter que falar dos seus amigos aqui. Cadê o livrinho? Cadê o livrinho dos amigos do Vai Bene? Cadê? Cadê? Usei hoje, porra. Cadê? Não tá aqui por cima, não vou achar. Né? É uma atitude achei
11: cultural.
8: Uma atitude populista, vamos falar populista. Uma atitude populista como essa, o Zema também para a Tatiaia está vendo que está tendo uma imagem cada vez pior devido à conexão dele com os bandidos do Supremo. Nós vimos o Lula levar uma bronca minha hoje por causa do Supremo. bandidos do super... Bandido é quem mantém benefícios fiscais estando no governo para o grupo empresarial que é sócio. Né? Além de, eventualmente, um bandido gramatical, né, que fala eu ouvo. Essas acusações de populismo, vamos falar das canetinhas, que também está... Nossa, olha, vai bem hoje, tem um grupo discutindo que até ouvi, mas as pessoas têm um borborigmo estertoroso, assim, entendeu? Precisa tomar Luftal, precisa tomar uma simeticona, porque o borborigmo pode, assim, dar aquele nó nas tripas, né? E aí, a turma da obesidade, vai,
10: O presidente Lula anunciou ontem que pacientes com obesidade vão receber o tratamento com canetas anti-obesidade, mais conhecidas agora como canetas emagrecedoras, pelo Sistema Único de Saúde. A oferta, cujo início não foi informado, será mediante prescrição médica e indicação e seguirá critérios de saúde estabelecidos pelo Ministério da Saúde. O anúncio foi feito durante visita ao novo complexo industrial da farmacêutica brasileira Eurofarma, localizado em Montes Claros, Minas Gerais. Na ocasião, Lula disse o seguinte... Essa canetinha vai ser utilizada para cuidar de graça das pessoas que tenham obesidade, quando o médico detectar que um homem ou uma mulher tem problema de saúde. A Eurofarma é fabricante do Povistra, semaglutida biológica produzida em parceria com a Novo Norte, que tem um tratamento de obesidade também disponível. Lançada em outubro do ano passado, o medicamento injetável está à venda e custa entre R$ 400 e R$ 1.100. Os valores variam de acordo com a dose e com o programa de fidelidade da empresa.
8: Vejam só, aí vamos para o livrinho primeiro. Do que falamos quando falamos de populismo? Tomás Zickman de Barros e Miguel Lago. Um deles foi o Tomás, né? Que estudou
9: comigo na escola.
8: Isso. Geralmente a gente chama-se populismo aquilo que interessa ao grupo político que não é o nosso, especialmente quando é alguma coisa que beneficia a população pobre. Então se chama populismo. Gozado que ninguém chama populismo, vale bem, eu nunca ouvi chamar de populismo manutenção de subsídio, de desoneração. Eu até compreendo, porque para ser chamado de populismo tem que, de algum modo... ainda que de maneira, na cabeça deles, negativa, atender a interesses dos mais pobres. Geralmente, essas coisas de que eu falo não interessam aos mais pobres. Né? Interessam aos nababos. Não, se for assim, eu sou favorável, sim. Porque a obesidade não é um problema. A obesidade é um hub de problemas. Muitos problemas ao mesmo tempo. Mas... bom, tem um aspecto que depois vocês estudem que envolve inflamações e esses remédios têm um poder sobre as questões inflamatórias. Agora, tudo tem que ser com indicação médica. Ainda mais porque será pelo SUS, se for, para caso específico. Não acho, Valdir. Ah, apareceu um remédio. eu vou fazer a piada, eu não vou resistir. Uau. Eu quero emagrecer 2 quilos. Porque, assim, todas as mulheres que eu conheço querem emagrecer pelo menos 2 quilos. Nem que elas sejam esqueléticas. Elas querem emagrecer 2 quilos. E quase todos os homens gostariam de ter pelo menos 2 centímetros a mais.
10: Eita!
9: De altura, né? Claro que você está falando.
8: Hã?
9: De altura, claro que você está falando.
8: De altura, sim. Claro. Não, de altura.
10: De cabelo. De
8: altura. Eu não, porque eu já sou bem alto. Mas enfim, as pessoas até se surpreendem quando vêm, viu, Valdir? Ele fala, nossa, eu não achava que era tão alto. Para isso, assim, para a vaidade, não tem que ter grana pública. Agora, sendo um problema de saúde, sim. Ai, populismo! Tá bom. Vai pro debate. A democracia é bacana. A democracia é bacana por causa do debate. Viu? Eu sou favorável ao debate. Vai lá, fala. É populismo, não tem que dar justiça pra ninguém. Não tem que dar. Corrigir Bolsa Família. Não tem que ser firme. Mas tem que ser. E aí, olha, deixa eu dizer uma coisa. O Renan Santos é contra. Ele recorreu e tem coragem de dizer que é contra. Eu, obviamente, eu sou contra a opinião dele.

0: Isso aí.
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3: De volta com 20 Band News. Trânsito ainda lento na Avenida Paralela, no trecho entre Imbuí e Ucabe, a partir do Bairro da Paz até chegar da Avenida Caribé. Na Orla, o trânsito melhora, mas ainda não compensa o desvio pela região. Ainda há muito trecho de lentidão e motorista não ganha tempo. Na chegada à região da Avenida Caribé e São Cristóvão, prefira São Cristóvão, que está fluindo melhor agora. Já no sentido do centro, o motorista só encontra um pouco de lentidão na região do Trobogi, mas o trecho é curto. A Avenida São Rafael também carrega em direção a São Marcos. Você pode ganhar tempo pela Estrada da Muriçoca, que tem pista livre. 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Renata Falcone para a Band News FM.
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3: De volta com o ouvinte Band News, ainda trazendo informações da BR-324, onde o trânsito começa a melhorar. Ainda há lentidão entre a Estação Retiro e a Estação Bonjoá, mas a intensidade já é menor e você perde menos tempo. Pode valer a pena ainda o desvio para Barro 6, mas lembrando que ela trava depois da passagem pelo Largo do Retiro, de volta para a BR na altura da Jaqueira do Carneiro. A ligação Lobato-Pirajá ainda está livre, e a Avenida Suburbana é a melhor alternativa para quem segue em direção a Paripe por causa do trânsito lento também na Estrada do Derba. Já a BR no sentido centro de Salvador melhora bastante e o motorista agora só encontra um pouco de intensidade na passagem por Valéria. 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Renata Falcone para a Band News FM, uma boa noite, bom fim de semana.

0: 7h17, seguimos com o nosso noticiário local e eu já começo com uma notícia triste, porque morreu na tarde de hoje o jornalista José Pacheco Maia Filho, aos 61 anos. Conhecido como Pacheco, ele teve uma longa trajetória na comunicação baiana. Segundo a apuração da Band News FM, ele estava com leucemia e se preparava para fazer um transplante de medula óssea. Pacheco comandou por muitos anos a assessoria de comunicação da Câmara Municipal de Salvador e também foi secretário municipal de comunicação. Por nota, o secretário estadual de comunicação, Luciano Suede, lamentou a morte do jornalista, destacando a generosidade dele. 7h18.
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0: é da coisa.
1: O Vólio Bene, que é meu chefe aqui, sabe que hoje de manhã eu disse que o reajuste do Bolsa Família era absolutamente legal, né, Vólio Bene?
2: Sim.
1: E sim, no comentário. E o ministro Gilmar Mendes agora, ele era... O ministro Gilmar Mendes decidiu nesta sexta que o decreto que reajusta o valor do benefício do Bolsa Família não fere as regras eleitorais e regra nenhuma. A Advocacia-Geral da União pediu nesta sexta que o Supremo reconhecesse que o decreto é legal e foi o que o Gilmar fez justamente com os fundamentos legais que eu dei hoje de manhã, que eu dei agora há pouco. Ô, Vale Bene, você já sabe que o Gilmar Mendes escreve meus textos, eu escrevo as sentenças dele, não sabe?
2: Uhum.
1: Sabe,
2: todo
1: né?
2: Mundo sabe,
1: é isso. Todo mundo.
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0: Mensagens do celular de Daniel Vorkaro envolvem o ministro do Supremo, Cássio Nunes Marques. Conversas citam mansão reservada para o carnaval no Rio e decisão no tribunal favorável ao banqueiro. Ministro nega a relação com Vorkaro.
1: Advogados de Vorkaro pedem revogação da prisão e um dos motivos é o impasse no Supremo com a disputa entre ministros sobre o caso Master.
0: Ministro da Defesa tem o WhatsApp clonado por golpistas. Pelo celular, eles pediram dinheiro para a lista de contatos de José Múcio.
1: Em Fortaleza, dois adolescentes são baleados ao gravarem um falso assalto para as redes sociais. Polícia achou que fossem bandidos de verdade e atirou.
0: Esses são alguns dos destaques que você vê agora aqui no seu Jornal da Band.
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1: Olá, boa noite para você.
0: Boa noite. O Jornal da Band mostra detalhes da operação da Polícia Federal contra um esquema de traficantes italianos que passaram a usar o porto de Paranaguá, no Paraná, como base para enviar cocaína para a Europa. A reportagem é do Rodrigo Hidalgo.
5: Polícia! Polícia! Polícia Federal! A operação revelou detalhes sobre a atuação da máfia italiana no esquema do tráfico de cocaína, usando o Brasil como base. Segundo a Polícia Federal, um advogado de Santos, no litoral paulista, tinha função importante na organização. Segundo os agentes, Patrick Rashi Cardoso, preso ontem, usava o acesso aos presídios como advogado para levar e trazer ordens. Para a polícia, ele servia de pombo-correio dos mafiosos Nicola e Patrick Assisi. Pai e filho que seguem presos no Brasil à espera de extradição para a Itália. As mensagens analisadas pela investigação indicam que o advogado teria atuado não só em favor da 'Ndrangheta, mas também mantido contato com integrantes do PCC e do Comando Vermelho. A participação dele foi reconstruída a partir de mensagens, fotografias e da delação do mafioso italiano Vincenzo Pasquino, também preso no Brasil e depois extraditado. Em uma das conversas, o advogado Patrick Rashi Cardoso faz referência a uma ordem para que um traficante enviasse remessas de cocaína, incluindo cargas semanais de 500 quilos do porto de Paranaguá com destino à Europa. Segundo a PF, ele também intermediava cobranças, pagamentos e contatos com traficantes internacionais. A investigação mostra que mesmo com a prisão dos mafiosos italianos Nicola e Patrick Assisi em 2019 no litoral paulista, o esquema não acabou. Outras pessoas ligadas ao grupo assumiram as funções. Segundo a PF, diversas apreensões somaram mais de 4 toneladas e 600 quilos de cocaína. A defesa de Patrick Cardoso diz que ele irá provar sua inocência.
1: Agora veja essa história. Dois adolescentes que gravavam uma cena de assalto para uma espécie de novelinha para as redes sociais foram baleados em Fortaleza. A polícia achou que fossem criminosos de verdade.
6: Tá sumido aqui na favela.
7: Usando armas falsas, os jovens fingiam ser assaltantes nas ruas de Fortaleza. Em outra cena, o menino apanha do pai por andar na companhia de bandidos. Mas a brincadeira terminou mal. Moradores chamaram a polícia militar com a suspeita de que criminosos estariam cometendo roubos na região. Um adolescente que filmava o falso assalto acabou registrando os tiros dos policiais. Foram pelo menos 6 disparos. 2 adolescentes de 14 e 16 anos foram atingidos.
8: De acordo com a Secretaria da Segurança Pública do Estado do Ceará, uma testemunha chegou a confirmar sobre a suposta ação criminosa aos agentes de segurança e também indicou o local aos policiais. Só depois dos disparos, eles foram informados de que, na verdade, se tratava de uma encenação para as redes sociais.
7: Os dois baleados estão internados neste hospital depois de passar por cirurgia. O quadro de saúde deles é estável. Um celular, uma arma falsa e a motocicleta usada pelos adolescentes foram apreendidos. A moto seria do pai de um dos jovens e teria sido usada sem autorização.
0: Um ladrão que viajou para Dubai e ostentou nas redes sociais foi preso ao desembarcar no aeroporto do Rio de Janeiro.
9: É inflamação, filho. É inflamação.
10: Foi em Dubai, cocão.
9: Abusado.
11: Traficante do Terceiro Comando Puro, chefe de um esquema de receptação de celulares e que gostava de ostentar na internet. Esse é Thiago Américo do Livramento, o cocão do TCP. Em viagens internacionais, ele aparece sempre com carrões, passeios de barco e joias de ouro. A última viagem para os Emirados Árabes. O criminoso estava sendo monitorado pela polícia do Rio enquanto viajava para Dubai. Segundo a investigação, ele comanda a quadrilha de desbloqueio de celulares roubados na Zona Sul e revenda dos aparelhos. O bandido foi preso assim que chegou no Brasil pelo Aeroporto Internacional do Rio. Dali ele foi direto para a cadeia.
1: A ostentação pelo menos ajudou. Olha, e outro bandido que também ostentava nas redes foi morto hoje em Salvador. Momentos antes do confronto, ele foi monitorado por um drone da polícia. O criminoso publicava fotos com fuzis e drogas. Isso ajudou os policiais a descobrirem o esconderijo do investigado por assassinatos e tráfico.
0: O ministro da Defesa teve o WhatsApp clonado por golpistas. Eles pediram dinheiro para um falso evento beneficente.
12: A assessoria confirmou que o ministro da Defesa, responsável pelo Exército, Marinha e Aeronáutica, foi alvo de criminosos. Mas não divulgou se José Múcio Monteiro clicou em algum link suspeito ou se houve alguma falha de segurança no celular dele. Os contatos da agenda de Múcio receberam uma mensagem no WhatsApp pedindo a doação de R$5 para uma campanha beneficente para crianças. O texto pedia para a pessoa confirmar presença em um evento e dizia que o organizador entraria em contato para enviar o convite. Assim que Múcio foi avisado, ele logo enviou mensagens aos contatos alertando para o golpe. No serviço público, as autoridades recebem um celular funcional que pode ser usado para comunicação mais sigilosa. Para aumentar a segurança, foi criado no ano passado um aplicativo de mensagens exclusivo e com acesso restrito a servidores previamente autorizados. É o MSG Gov, que usa criptografia baseada em algoritmo de Estado e que está sujeito a procedimentos especiais de controle. A ferramenta foi desenvolvida a pedido da Agência Brasileira de Inteligência, numa parceria entre o SERPRO, empresa de processamento de dados do governo, e a Universidade Federal do Ceará. Para este especialista em segurança cibernética, rotinas de proteção podem ajudar a prevenir golpes.
13: Principalmente com relação à questão do WhatsApp, a mais importante de todas é a autenticação de dois fatores, né? Você mantém em segurança o e-mail de recuperação de senha e você utilizar o que nós chamamos de uma senha forte. A mesclagem de letras, números, símbolos e não utilizar senhas recorrentes para diversas finalidades.
1: Uma menina morreu depois de ser atacada por um pitbull no Rio de Janeiro. O dono do animal foi preso.
14: O caso chocou moradores de Cosmos, na zona oeste do Rio. Lorena Valentina de Oliveira Silva, de 3 anos, estava brincando no quintal de casa quando foi atacada por esse cachorro da raça Pitbull. Familiares levaram a menina para um hospital, mas ela não resistiu aos ferimentos. O cachorro era do namorado da avó da criança que foi preso.
15: O dono do animal pode responder por homicídio culposo quando não há intenção de matar e omissão. A Polícia Civil também apura se o cachorro sofria maus tratos por parte do acusado. Se ele for condenado, pode cumprir até 5 anos de prisão.
14: Após o episódio, vizinhos espancaram o cachorro com golpes na cabeça. O animal foi socorrido e levado a um hospital veterinário bastante ferido e está em estado grave. Foi o segundo ataque de pitbull a uma criança só nesta semana no Rio. Esse outro menino de 3 anos foi mordido em São Gonçalo, na região metropolitana. A criança foi socorrida e passou por cirurgia. O quadro de saúde dela é grave.
16: Ainda hoje, mensagens revelam que Daniel Vorcaro negociou reserva de mansão para ministro Cássio Nunes Marques no Carnaval de 2025. Casa avaliada em 250 milhões de reais, fica perto da Pedra da Gávea, no Rio de Janeiro. Os detalhes daqui a pouco.
1: E já a seguir, seca agravada pelo fenômeno El Niño já prejudica a produção rural no Nordeste e aumenta risco de incêndios na mata.
0: No Sul, alerta é de temporal no Paraná. A previsão aponta tempestades com ventos de até 100 km por hora no fim de semana.
1: Conflitos no Oriente Médio prejudicam o fornecimento de gás e preocupam países na Europa. Os estoques estão baixos para enfrentar o próximo inverno.
0: O Jornal da Band faz uma pausa e volta em instantes.
1: Até já.
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6: Uma pesquisa revelou que a maioria dos brasileiros sonha se aposentar até os 60 anos, mas poucos acreditam que vão conseguir isso.
7: E quem já está aposentado, muitas vezes, precisa continuar trabalhando para dar conta de pagar as contas, né? Por isso, planejar, guardar dinheiro cedo é a melhor dica.
8: A aposentadoria da Maria Aparecida chegou a 4 anos. Aos 67, ela precisa continuar trabalhando para complementar renda.
9: Não se faz nada com o salário mínimo. Eu sou diabética, então às vezes tem que comprar muito mais coisas diferentes, medicação mesmo, né?
8: Essa é a realidade de muitos brasileiros que, mesmo longe da idade de se aposentar, não acreditam que vão ter no futuro renda para isso. Uma pesquisa recente mostrou que 6 em cada 10 pessoas querem se aposentar até os 60 anos. Mas apenas 28% acha que vai conseguir isso com essa idade.
10: A pesquisa ouviu cerca de 2 mil pessoas e mostrou que 23% não tem intenção ou acha que nem vai conseguir se aposentar. A idade mínima para aposentadoria hoje no Brasil é de 65 anos para homens e 62 para mulheres. E o valor muda conforme a contribuição feita pelo trabalhador. Os ganhos variam de um salário mínimo, R$ 1.600, ao teto do INSS, que é de quase R$ 8.500. Esse especialista sugere um planejamento de longo prazo.
11: Se você começa a pensar nisso com 30, 35 anos, você tem, de 35 a 65, você tem 30 anos de liberdade para colocar seu dinheiro lá.
10: Entre opções como CDB e fundos imobiliários, ele recomenda ainda aplicações como o Tesouro Direto, administrado pelo governo.
11: Para você poder ter um reforço da sua renda, né, uma renda extra de R$ 3.000 por mês durante 20 anos, se você começar hoje e tiver um horizonte de 30 anos para fazer esse investimento, você vai ter que ter alguma coisa de R$ 200, R$ 300 por mês que você vai depositar, ou seja, você vai aplicar. Daqui 30 anos, você fala, ah, eu vou ter R$ 3.000 por mês durante 20 anos.
6: A seca, ela prejudica a produção rural na Bahia. O El Niño agrava a estiagem, que já compromete a colheita e também afeta a pecuária.
5: Quem vive da terra aprende a reconhecer os sinais do tempo. Sol, umidade e a hora certa de plantar. Mas quando a chuva demora, a lavoura sofre. Na zona rural de Feira de Santana, a produtora Adriana conhece bem esse drama.
12: Não houve produção para dar sustentabilidade, ou seja, alimentar a família. E a gente já está passando uma série de dificuldades.
5: Aqui em Salvador, as pancadas rápidas de chuva não amenizam o ar seco que predomina durante a maior parte do tempo. No interior, a maior prejudicada é a produção rural. Nessas regiões, onde há vegetação seca, cresce o risco de incêndios. A previsão do INEMA, o Instituto do Meio Ambiente e Recursos Hídricos, é de temperaturas acima da média em todo o estado entre setembro e novembro. A umidade relativa do ar deve continuar baixa.
13: Esse El Niño, ele já está na categoria muito forte, ele vai continuar ganhando força. Os prognósticos indicam que o pico dele deve ser próximo lá entre os meses de novembro, dezembro, e até lá ele deve ser o El Niño mais forte já registrado.
7: Bom, essa secura toda no interior do Nordeste, já no Sul, situação oposta. No Paraná, o alerta é para mais chuva, ventos fortes e granizo. Uma situação preocupante para regiões já castigadas pelos temporais.
5: Neste fim de semana, os paranaenses devem enfrentar mais um período de chuva forte. As tempestades podem atingir praticamente todas as regiões, com ventos de até 100 km por hora. Também há possibilidade de granizo. A situação é mais preocupante em áreas que já sofreram com as fortes chuvas das últimas semanas. É o caso do Vale do Ribeira, entre o Paraná e São Paulo. Essa região teve mais de 100 deslizamentos de terra. E com a chegada de mais chuva, o solo encharcado é um risco para os moradores.
14: Todas as nossas forças de segurança mobilizadas A gente tem equipes trabalhando. A gente já orientou a Defesa Civil Municipal para que providencie e deixe disponível mais abrigos, né, caso seja necessário colocar pessoas em abrigos públicos.
5: A recomendação é ficar atento aos alertas da Defesa Civil e procurar abrigos em caso de chuva forte. No Paraná, mais de 3.400 pessoas estão desalojadas ou desabrigadas. Depois de atingir o estado, o sistema de baixa pressão deve chegar à região sudeste do país.
7: Vamos agora aos detalhes da previsão do tempo. Uma área de baixa pressão está ganhando força entre o Paraguai e o norte da Argentina. E isso vai provocar chuva no centro-sul do Brasil pelos próximos dias. O perigo é maior entre o norte do Rio Grande do Sul até a região central do Paraná. Pega a pontinha sul ali também de Mato Grosso do Sul. Chove forte no Nordeste apenas no litoral entre Ilhéus e Salvador, que vem chuva mais forte. E na região norte, no Amazonas e Roraima. Na capital paulista, amanhã apenas pancadas de chuva, máxima de 26, mas o domingo vai ser mais chuvoso e a gente tem que se preparar para a semana que vem com bastante chuva também. Muita chuva em Florianópolis amanhã, 19 graus, Curitiba, mesma previsão, 16, Salvador, 26 também com chuva e Cuiabá, calorão de 40 graus.
6: Atividades ao ar livre fazem bem para a saúde física, para a saúde mental e, no caso das crianças, a luz solar ainda traz benefícios adicionais.
15: Brincar no parque é ser livre.
16: Eu vou correr.
15: Vai correr? Por que que você vai correr?
16: Porque eu gosto de correr.
15: E é na liberdade que nasce a imaginação. A Bianca faz esse tipo de passeio com os filhos toda semana.
17: A gente tenta correr para algum parque, para eles terem contato com o verde, trocar a luz da tela pela luz natural, né, um ar mais puro.
15: Pois é, nós sabemos que essas atividades ao ar livre são essenciais para a saúde física, o desenvolvimento mental e também para o convívio social, né? Mas fazer isso por pelo menos 2 horas por dia, mesmo com o tempo nublado, também protege a saúde dos olhos.
18: Em ambientes abertos, a criança é naturalmente incentivada a olhar para longe. Isso ajuda a interromper o esforço contínuo da visão exigido pelo foco de perto. Assim, é possível relaxar a chamada acomodação visual e ativar mecanismos que impedem o alongamento excessivo do olho, relacionado à miopia.
19: Então é como se o sol fizesse com que esse olho não crescesse além do que deveria. Ele regula o crescimento do olho, mexendo nesses mecanismos bioquímicos que acontecem lá dentro.
18: O uso de celulares não é recomendado para crianças menores de 2 anos. Em idades acima disso, os médicos recomendam períodos controlados de exposição. Durante atividades prolongadas de perto, é importante fazer pausas regulares, manter uma distância adequada dos dispositivos e evitar segurar celulares e outros aparelhos muito próximos aos olhos. A Larissa não descuida do Rafael, que tem 5 anos.
20: A tela lá em casa é totalmente controlada.
18: E agora vai sair mais, tanto com o Rafael quanto com a Lara.
20: Vou sair mais com as crianças, mais ainda do que a gente já sai.
7: Bora para o futebol aqui no Jornal da Band. A Lívia Nepomuceno já está com a gente para falar da classificação do Flamengo na Libertadores. Lívia, é suplício, sufoco, desespero? O que, que foi aquilo? Precisava sofrer tanto?
21: Oi, Adriana, boa noite. Pode ter certeza que não precisava, não tinha necessidade alguma, até porque a vantagem era grande. Mas o tal do futebol...
7: É.
21: Bom, uma ótima noite para você de casa também. Olha, gente, foi uma noite muito mais difícil do que o esperado lá no Maracanã. Parecia aquele filme, sabe, O Dia da Marmota, em que o personagem vive o mesmo dia várias vezes, mas o final dessa vez foi feliz para o Mengão.
22: Jogo de volta na Libertadores. Maracanã lotado, vantagem no placar. O torcedor do Flamengo já viu esse filme. Com 2 a 0 no jogo de ida, o Flamengo começou o jogo contra o Independente Del Valle poupando jogadores como Pedro, Arrascaeta e Plata. O time carioca não jogou bem, mesmo controlando as ações do jogo. E assim, viu o adversário abrir o placar. O torcedor rubro-negro estava com aquela sensação de eu já vivi isso. E a lembrança não era nada boa. Há quase 20 anos, também no Maraca, o Flamengo recebia o América do México após ter boa vantagem no jogo de ida na Libertadores. O clima de festa e uma atuação ruim culminaram na eliminação histórica por 3-0. E parecia que o dia da marmota do Mengão ia se repetindo. Jorginho foi expulso, aumentando o drama rubro-negro. E o Del Valle faz o segundo gol. Mas a arbitragem pegou a posição de impedimento. Com o cenário pronto para uma tragédia rubro-negra, a Arrascaeta, com a ajuda do Morrinho Artilheiro, marcou o gol do alívio e da classificação para as semifinais.
21: Pode voltar a respirar, rubro-negro. E com o jogo de ontem, as semifinais da Libertadores ficaram definidas assim. Nós temos 4 campeões da Libertadores, tá? O Flamengo é o atual campeão da Libertadores, o Estudiantes foi campeão em 2009, em cima do Cruzeiro, Palmeiras, a sua última Libertadores em 2021, e o Fluminense, seu adversário campeão da Libertadores em 2023. Por terem feito campanhas melhores, Flamengo e Palmeiras decidem em casa. Os jogos estão previstos para o mês que vem. Dá tempo de todo mundo de se reencontrar, respirar e voltar à sua pressão à normalidade, porque essa rodada foi suada.
1: Dá tempo. Obrigada.
21: Bom final
18: Obrigado.
21: De semana.
18: Tchau, tchau.
21: Para você também.
6: Milton Leite, o ex-presidente da Câmara de Vereadores de São Paulo, se entregou hoje à polícia. Ele é suspeito de envolvimento no esquema de lavagem de dinheiro do PCC em empresas de ônibus.
2: Milton Leite se entregou durante a tarde na delegacia de Mogi das Cruzes, na Grande São Paulo. Ele estava acompanhado do advogado e prestou depoimento. Hoje de manhã, a polícia fez buscas em endereços ligados ao ex-vereador em Sorocaba, no interior de São Paulo. Os investigadores encontraram uma passagem secreta ligando a casa de um ex-assessor de Milton Leite a um imóvel atribuído ao ex-vereador. Durante as buscas, a polícia também encontrou dinheiro em malas, R$ 280 mil e US$ 89 mil, total equivalente a cerca de R$ 740 mil. Milton Leite foi vereador de São Paulo por 27 anos e presidente da Câmara Municipal por 6 vezes. Ele é suspeito de ser o dono de fato da Transrof, empresa interditada pela Prefeitura em 2024. Para o Ministério Público, Milton Leite exerce o controle de empresas de ônibus da capital usadas pelo PCC para lavar dinheiro. Milton Leite nega veementemente as acusações de ligações com o PCC.
3: Sou inocente de todas as acusações. Eu acredito na justiça, no trabalho da polícia. Temos a oportunidade agora de provar tudo que foi dito. A gente tem a oportunidade da contradita pelos meus advogados. A gente vai aguardar essa decisão pacientemente. Temos que respeitar as decisões da justiça. Cumpri a decisão, me apresentei conforme prometido, conforme dito. Vim no dia que marquei, estou aqui sem nenhum problema.
2: A investigação atinge outros políticos, empresários e dirigentes do transporte público. Um deles é Danilo Morgado, candidato a deputado estadual pelo PL. Ele disputou a prefeitura de Praia Grande em 2024 e foi preso na operação. Segundo a investigação, há indícios de que a campanha dele tenha recebido recursos do PCC. Outro preso é Levi dos Santos Oliveira, ex-presidente da SP Trans. Os investigadores apuram encontros dele com o intermediário da facção para tratar de interesses de empresas de ônibus. As 12 empresas suspeitas de envolvimento no esquema operam 38% das linhas da cidade. Uma delas, a A2 Transportes, afastou 2 diretores investigados a pedido da prefeitura. Com a prisão de Milton Leite, 11 dos 16 mandados de prisão temporária foram cumpridos. 5 investigados continuam foragidos.
21: Os Estados Unidos vivem o pior surto de sarampo dos últimos 35 anos. Os números reacendem o debate sobre a queda na vacinação promovida pelo governo Trump.
23: O país já registra 3.471 casos confirmados de sarampo em 2026, segundo os dados mais recentes do Centro de Controle e Prevenção de Doenças. O número supera em apenas 9 meses todos os casos registrados durante o ano passado. Na Pensilvânia, estado que concentra o maior número de infecções, as autoridades confirmaram a 4ª morte associada ao sarampo neste ano. As vítimas não haviam sido vacinadas. 2 delas eram bebês, que estavam abaixo da idade recomendada para receber a dose. O surto também reacendeu o debate sobre a vacinação e sobre a atuação do governo Donald Trump. O atual secretário de Saúde é conhecido por seu histórico de críticas às vacinas. Durante uma conferência de um grupo anti-vacina que ele ajudou a fundar, Robert Kennedy Jr. disse que os americanos preocupados com as vacinas têm o apoio do presidente Donald Trump.
0: Para que fique bem claro, vocês têm um amigo forte e leal na Casa Branca. Conseguimos em 19 meses coisas que seriam impensáveis há 2 anos.
23: Em agosto, Trump assinou uma ordem executiva limitando o número de vacinas recomendadas para crianças nos primeiros anos de vida e propôs que a vacina contra caxumba, sarampo e rubéola, conhecida como tríplice viral, seja dividida em 3 doses individuais. Uma mudança drástica que contraria o amplo consenso científico. A Organização Mundial da Saúde recomenda que todas as crianças recebam 2 doses da vacina contra o sarampo, seguindo o calendário de cada país. A entidade considera a vacinação a forma mais eficaz de prevenir a doença e evitar surtos.
22: Mensagens recuperadas pela Polícia Federal revelaram que Daniel Vorcaro, dono do Banco Master, bancou a hospedagem de uma mansão para o ministro do STF, Cássio Nunes Marques, passar o carnaval.
6: As investigações também apontam a suspeita de pagamentos de Vorcaro para o filho de Nunes Marques. O ministro e o filho negam relações com o banqueiro.
1: A mansão, avaliada em 250 milhões de reais, pertence ao ator Márcio Garcia e fica no Joá, um dos bairros mais caros do país. Uma conversa do celular de Vorcaro indica que foi lá que o ministro Nunes Marques curtiu o carnaval do ano passado com a família. As mensagens divulgadas pelo Metrópolis mostram Vorcaro articulando os detalhes da hospedagem, que custou quase 1,5 milhão de reais, com Léo Serrano, agente de viagens do banqueiro. Numa delas, Léo escreve: "Essa casa do Joá, contrato bem restritivo, mas acho que se ficar lá o KN, funciona bem." Daniel Vorcaro responde: "Ok, tudo." Em outra mensagem, Vorcaro também usa as iniciais KN, que para a Polícia Federal é uma referência ao ministro Cássio Nunes Marques. As conversas revelam ainda preparativos para camarote, kits, motoristas, passeio de helicóptero e bebidas para o grupo. 4 meses antes, em outubro de 2024, o nome do ministro já tinha aparecido em outra conversa de Daniel Vorcaro, de acordo com a PF. Desta vez, com o diretor jurídico do Banco Master, Luiz Reinó. Reinó enviou uma mensagem a Vorcaro comemorando a vitória no caso Alcídia, com o placar de votação na segunda turma do STF, 3-2. Ele escreveu os nomes dos ministros que votaram a favor: Fachin, Toffoli e Cássio, com C. Alcide é o nome de uma destilaria envolvida numa disputa bilionária sobre precatórios que daria lucros ao Banco Master. Ou seja, a vitória interessava a Vorcaro. Na sequência, Reinó compartilhou o contato de Kevin Marques, filho do ministro, e escreveu: "Dominado aqui." O diretor do Master compartilha novamente o contato do filho do ministro e pergunta: "Esse aqui, 500 mil por mês, mantém, esse aqui já era, né?" O banqueiro apenas ri. Um relatório do COAF revelou que entre agosto de 2024 e julho de 2025, o Banco Master transferiu mais de 6 milhões e meio de reais para uma empresa chamada Consult, que repassou 282 mil para o filho do ministro. Kevin disse que os valores foram pagos por serviços jurídicos prestados à Consult e nega ter recebido dinheiro diretamente do Banco Master ou de Daniel Vorcar. Inicialmente, Nunes Marques tinha se declarado impedido no julgamento da destilaria Alcídia. Depois, voltou atrás, alegou que o registro ocorreu por engano e se declarou apto a votar. Na última terça-feira, Nunes Marques se declarou impedido de votar no julgamento sobre a abertura de uma investigação que envolve o ministro Alexandre de Moraes e o Banco Master. Nunes Marques justificou a suspeição por presidir o Tribunal Superior Eleitoral.
4: Eu nunca julguei nenhum processo relacionado ao Master. Meu filho nunca prestou nenhum serviço ao banco e nunca foi remunerado pelo banco.
1: Cássio também negou que tenha trocado mensagens com Daniel Vorcaro ou que tenha feito qualquer pedido ao banqueiro.
6: Troca de acusações entre ministros, bate-boca em plenário, um STF dividido. A mais grave crise da história do Supremo reabriu o debate sobre reformas na corte.
7: É, mandatos com tempo definido e mudanças no sistema de indicação estão entre as propostas defendidas por juristas.
8: Nas mãos de 11 ministros, a instância máxima da justiça no país. Guardiões da Constituição Federal, um freio para os excessos cometidos por outros poderes, a esperança de que cada brasileiro tenha seus direitos garantidos. Por isso, tudo o que acontece naquela corte impacta o país. A crise considerada sem precedentes jogou os holofotes sobre o funcionamento do STF e suas regras, engrossando o coro dos que defendem uma reforma no judiciário, incluindo a Suprema Corte. Pelo menos duas propostas sobre o tema no Congresso tentam reunir assinaturas. Entre os pontos está a criação de mandatos para os ministros, colocando fim à aposentadoria compulsória aos 75 anos.
9: O mandato que tem que ser de 8 anos. No máximo, não pode passar de 8 anos.
8: Também estão na mira alterações no sistema de indicação. Hoje, no Brasil, funciona o sistema americano. O presidente indica o nome, o candidato é sabatinado pelo Senado e, se for aprovado, toma posse. Nos Estados Unidos, esse modelo funciona sem levantar muitas discussões. Mas aqui no Brasil, alguns juristas defendem a adoção de uma lista para a escolha de um novo ministro.
10: A indicação tem sido direcionada para as pessoas com muito proximidade do presidente da República. Ou pessoas com o mesmo alinhamento ideológico. Portanto, a minha sugestão é a formação de listas tríplices.
24: Representantes da classe da advocacia, do Ministério Público, do Poder Judiciário, formar-se uma lista, submeter essa lista ao Congresso Nacional, para que dessa lista sejam escolhidos alguns nomes, e daí sim o presidente da República, limitado a estes nomes previamente escolhidos, escolhesse um integrante do Supremo Tribunal Federal.
8: Hoje, como ocorre nos Estados Unidos, o presidente pode indicar quem quiser. Por aqui, no entanto, os requisitos são a idade mínima de 35 anos e notório saber jurídico.
24: 35 anos de idade, com todo respeito à juventude, eu acho que é pouco tempo para sedimentar o notório saber jurídico. Acho que tem que ter um mínimo, período mínimo de exercício profissional comprovado. E diria aí 25 a 30 anos de exercício profissional.
8: O filtro deveria ser a sabatina, que no Brasil tem um problema. A lei prevê que os processos contra senadores sejam julgados no Supremo, o que cria um evidente conflito de interesses. O jurista Modesto Carvalhosa defende limitações à conduta de juízes e ao trabalho de parentes próximos na área da advocacia.
9: Não poderia dar entrevistas, não poderia frequentar festas nenhuma, a não ser da própria magistratura ou de parentes. Não pode fazer viagens por conta de ninguém. O ideal seria de que magistrados, em geral, não tivessem parentes exercendo a advocacia. E aí está o fulcro de toda a corrupção.
8: O presidente do Supremo, Edson Fachin, defende um código de ética para os ministros, proposta que tem enfrentado resistências. A última reforma que atingiu o judiciário no país foi em 2004. Na época, foi instituído o Conselho Nacional de Justiça, responsável, entre outras coisas, por avaliar e fiscalizar a conduta dos magistrados, o que não inclui os ministros do STF.
9: Hoje em dia, nós temos um Supremo Tribunal Federal que não tem controle externo. Você já viu isso? Então, precisaria ver o controle externo do Conselho Nacional de Justiça, abrangendo também os ministros dessa Corte Constitucional que eu estou propondo.
6: A fórmula de composição do nosso Supremo, com presidente indicando, o Senado sabatinando, como você viu, é cópia dos Estados Unidos, só que a gente copiou mal. Porque aqui o presidente indica quem quer, manda o nome para o Senado, aquela sabatina de qualquer jeito que você sabe. Nos Estados Unidos tem uma investigação do FBI. O candidato manda para o Senado um questionário gigante falando da vida pessoal, profissional, manda decisões, artigos, pareceres, discursos, vai junto uma avaliação da OAB deles, que houve um monte de gente que conhece o candidato, põe especialistas para examinar a produção dele, na indicação da Ketanji Brown Jackson, 2022, mais de 800 advogados e 2 mil juízes foram procurados. O processo tinha mais de 20 mil páginas. Aí, então, veio a sabatina dela, que durou 4 dias, não horas, como aqui. Então, o sistema americano não é perfeito, mas não é a esculhambação brasileira. A gente pode até buscar outros modelos para melhorar o STF, quem sabe a gente acha algum, mas caprichar no modelo atual já seria um bom começo.
5: Daqui a pouco, defesa de Daniel Vorkaro cita a indefinição do caso Master no Supremo e pede fim da prisão preventiva do banqueiro. Na Colômbia, cão bota bandidos para correr e salva dono de assalto. É já já.
7: Agora um destaque internacional, o Irã organizou o maior ato militar em Teherã desde o início dos ataques dos Estados Unidos e Israel em fevereiro. A gente já confere aqui no telão, milhares de pessoas participaram da manifestação. Homens e mulheres marcharam, olha só, portando fuzis ao lado de veículos militares. E uma outra cena chamou a atenção, voluntários carregando 2 caixões com as bandeiras americana e de Israel e com as fotos do presidente Donald Trump e do premier israelense Benjamin Netanyahu. O avanço do conflito no Oriente Médio encarece os combustíveis e ameaça o abastecimento de gás na Europa para o próximo inverno. A gente confere agora na reportagem do Felipe Killing.
11: Faltam poucos meses para o inverno e a Europa olha para os reservatórios de gás com preocupação. Os estoques estão em apenas 69% da capacidade. Depois da crise provocada pela invasão russa da Ucrânia, a União Europeia criou uma meta: chegar ao inverno com 90% dos reservatórios cheios. O problema é ainda maior na Alemanha, que tem pouco mais da metade da capacidade armazenada. Se o inverno for rigoroso, analistas alertam que o gás guardado pode acabar muito mais rápido do que o esperado.
12: Depois da invasão da Ucrânia, a Europa reduziu drasticamente a dependência do gás russo e passou a comprar muito mais gás liquefeito pelo mar. O problema é que essa solução depende de rotas que hoje estão no centro da guerra no Oriente Médio.
11: O Estreito de Hormuz está praticamente paralisado. As exportações do Catar, um dos maiores fornecedores de gás liquefeito do mundo, despencaram. E os ataques dos Houthis agora aumentam também o risco sobre as rotas do Mar Vermelho. Em meio ao avanço do grupo militar xiita, a China pediu em privado ao Irã que ajude a conter os Houthis no Iêmen. O efeito dos ataques já aparece nos preços. O gás europeu está cerca de 150% mais caro do que há um ano. Diesel e combustível de aviação também dispararam.
6: A equipe de campanha de Flávio Bolsonaro decidiu que não vai discursar contra o reajuste do Bolsa Família anunciado por Lula há 17 dias da eleição.
13: O candidato do PL passou o dia em gravações para programas políticos e em reuniões fechadas. Entre as estratégias discutidas está tentar colar a crise do Supremo em Lula e como reagir ao reajuste de 15% nos benefícios do Bolsa Família. Ficou acertado que o tom da reação será cauteloso. A ideia é não deixar o candidato morder a isca do adversário, ou seja, condenar altas nos benefícios sociais. A ideia é distanciar o debate dos benefícios para se concentrar na forma com que os programas serão pagos em um eventual governo. Ontem à tarde, na Bahia, Flávio chegou a classificar a medida como eleitoreira, de desespero. Mas à noite, em uma live, o candidato frisou que, se eleito, vai manter o reajuste e afirmou: o benefício deveria subir mais.
14: Ô Lula, essa cartada que você tem, dá 15% de reajuste no Bolsa Família, só isso? Essa merreca. Não tem vergonha na cara não, Lula? Tá achando que vai comprar o voto do pobre, dando mais R$90 por mês pro pobre? Você acha que R$90 vai dar uma vida melhor pro pobre? Ele vai poder voltar a sonhar? Deixa de ser cara de pau, Lula. Tá dando migalha, tá dando miséria para quem está passando necessidade, que é o pessoal que recebe Bolsa Família. Comigo está garantido Bolsa Família.
13: Os últimos levantamentos divulgados apontam que Flávio cresceu nas intenções de voto. De maneira geral, mostra um empate técnico com o petista e, em alguns, leve vantagem para o candidato do PL. Um dos pontos mais destacados pelo comando do PL nas reuniões de hoje foi o crescimento em segmentos estratégicos do eleitorado, entre as mulheres e no sudeste do país, maiores colégios eleitorais. Também na transmissão na internet, Flávio responsabilizou o presidente pelas divergências entre ministros do STF na sessão na última terça-feira, sobre as suspeitas da relação entre Alexandre de Moraes e Daniel Vorcaro.
14: Houve ali claramente uma tropa de choque escalada pelo Lula, os ministros do Lula no STF, atuando de forma coordenada para bagunçar o julgamento, para, enfim, fazer aquele show de horrores, né, gente? Aquele nojo que vocês viram.
7: O presidente Lula esteve no Rio de Janeiro, onde anunciou medidas para a segurança pública. Em entrevistas, Lula também falou da crise no Supremo.
15: Em entrevista a uma rádio do Rio de Janeiro, Lula disse que o escândalo do Banco Master pode afetar a eleição deste ano e defendeu mudanças no judiciário e investigação dos ministros sob suspeita no STF.
16: Vai respingar na reta final, vai respingar. Mas antes de fazer essa reforma, nós temos que resolver esse problema. Está todo mundo ali. Ali você tem cinco ministros que estão ligados direto e indiretamente. Ninguém está defendendo o contrato que o Alexandre de Moraes fez com o Banco Master. Ninguém está defendendo que a pessoa, o Toffoli, que fez acordo com o Banco Master. O que nós estamos defendendo é que quem quiser ir para a Suprema Corte não pode querer ser rico.
15: A agenda do Rio de Janeiro teve como foco segurança pública. No complexo da Polícia Rodoviária Federal, Lula anunciou um plano piloto para enfrentar o crime organizado, que inclui o compartilhamento de informações de inteligência. Lula disse que a ideia do governo federal é agir no Rio a partir de três eixos: combate à logística e mobilidade do crime, retomada de território e fortalecimento e capacitação da segurança municipal. Em discurso, Lula explicou por que não concorda em classificar facções criminosas como grupos terroristas.
16: Eu não aceito a ideia de que as facções bandidas são terroristas, como diz o Trump. Quando o Trump fala em terrorismo, ele fala em terrorismo de Estado. Ele fala da luta pela briga pelo poder. Agora, nós estamos falando de terrorista na periferia. Porque esses bandidos, eles são terroristas para a família que mora no bairro, para as pessoas que estão na escola, para as pessoas que querem dançar num bailinho qualquer na periferia, para as pessoas que têm que pagar pedágio por conta do gás, que têm que pagar pedágio por conta dos benefícios que o governo oferece. Esse é terrorismo.
15: Agora à noite, Lula participa de um comício em Guarulhos, região metropolitana de São Paulo.
6: Vamos ver agora como foi o dia dos outros candidatos à presidência.
17: Renan Santos segue em caravana pelo Rio Grande do Sul. O candidato do Missão acionou o Tribunal Superior Eleitoral contra o reajuste do Bolsa Família. A ação fala em finalidade eleitoreira no aumento de R$ 91,00 do benefício. O relator do caso é o ministro André Mendonça. Em São Paulo, Ronaldo Caiado se reuniu com representantes da indústria. O candidato do PSD criticou o aumento de 15% do Bolsa Família, que, segundo ele, vai elevar a carga tributária.
19: Dando com a mão para tirar com as duas, tá certo? Porque, sem dúvida alguma, eles vão pesar a mão no imposto seletivo. Este aumento, isso é o maior golpe, tá certo? Que se deu na população brasileira. Querer comprar o voto com R$ 91,00.
17: Também na capital paulista, Augusto Cury visitou uma empresa de tecnologia. O candidato do Avante cobrou a agilidade do Supremo para retomar julgamentos que envolvem ministros e o caso Master.
20: Infelizmente, essa falta de celeridade, o fato de ter sido pedido vista, pode prejudicar a capacidade do eleitor ter informações suficientes para poder decidir dia 4 de outubro. Então, mais uma vez eu peço para os membros do STF, em destaque agora para o Flávio Dino, por favor, resolva esse pedido de vista urgente.
7: E o ministro do Supremo, Gilmar Mendes, reconheceu a constitucionalidade do reajuste do Bolsa Família. O repórter Pedro Teixeira está ao vivo com a gente com todos os detalhes. Boa noite, Pedro.
25: Tudo bem, Adriana? Boa noite para você e a todos que nos acompanham no Jornal da Band. A Advocacia-Geral da União pediu nesta sexta-feira que o STF reconhecesse a legalidade do decreto que aumentou o valor do Bolsa Família a 17 dias do primeiro turno. Na decisão, o relator, ministro Gilmar Mendes, afirmou que o aumento concedido é apenas atualização dos valores pelo critério de correção monetária. A outra ação no TSE do candidato à presidência Renan Santos ainda não foi julgada. O candidato pede a suspensão do aumento, alegando que a finalidade é eleitoreira. O relator no TSE é o ministro André Mendonça. O piso do Bolsa Família mantido em R$ 600 desde o início do terceiro mandato de Lula vai subir para R$ 691. Volto aos estúdios.
6: Obrigado, Pedro. Ao mesmo tempo em que baniu aplicativos como WhatsApp e Telegram, o governo da Rússia promoveu uma nova rede social que agora estaria sendo usada para espionar a população.
0: Apresentado como uma alternativa nacional ao WhatsApp e ao Telegram, o governo de Vladimir Putin investiu pesado na promoção do Max, um aplicativo de mensagens similar ao desenvolvido pela Meta. Com o banimento dos concorrentes no começo do ano, o Max foi sendo ampliado. Passou a oferecer pagamentos, concentrar dados bancários e permitir acesso a serviços públicos coletando os dados das pessoas. Mas uma investigação independente da Universidade de Michigan, nos Estados Unidos, aponta que o superaplicativo passou a ser usado para espionar a população. O estudo mostra que o Max consegue acessar mensagens de texto enviadas e recebidas pelo usuário se passar pelas pessoas, sem o consentimento delas. E num cenário mais grave, é capaz até de lançar ataques cibernéticos. O controle do governo Putin sobre a vida digital das pessoas aumentou no mesmo período em que a Ucrânia bombardeou importantes refinarias de petróleo do país. Os ataques levaram para dentro da Rússia um conflito que durante muito tempo parecia distante da população. E é neste cenário de conflito e controle interno que os russos começam a votar nesta sexta-feira para eleger os novos integrantes da Duma, a Câmara Baixa do Parlamento. A votação, a primeira desde o início da invasão na Ucrânia, há 4 anos, termina no domingo. Mas o resultado é bem previsível. O partido Rússia Unida de Vladimir Putin domina o parlamento há 23 anos e deve manter a maioria. O presidente incentivou a população a ir às urnas e sessões eleitorais foram montadas até em Donetsk, uma das províncias da Ucrânia ocupadas por tropas de Moscou. O Yabloko, único partido liberal que se opunha abertamente à invasão da Ucrânia, foi impedido de participar.
7: Olha, se você é jovem, talvez já tenha percebido o que a gente vai mostrar agora. Um estudo revela os desafios da nova geração que não consegue atingir o mesmo padrão de renda dos pais, apesar de estudar mais. Entre os motivos, o alto custo de vida e os salários achatados.
2: Era diferente. No passado, muita gente desenhava um futuro assim.
3: Você tinha aquilo em mente, você tem que estudar, trabalhar, comprar sua casa e casar. O custo de vida também, nessa época, ele era bem melhor, bem mais barato do que hoje.
2: Com o curso de tecnólogo em contabilidade, o Antônio chegou a gerente da agência bancária, onde entrou como office boy. Já os 3 filhos conquistaram o diploma de faculdade, mas desistiram de trabalhar nas áreas em que se formaram.
3: Não conseguiram uma colocação no mercado que tivesse um salário atrativo para eles exercer a função. E viram na prestação de serviço uma oportunidade de um ganho, de uma renda maior e de uma nova profissão.
2: Um estudo ouviu pessoas em 10 capitais do Brasil. 73% dizem que são mais escolarizados que os pais. Mas menos da metade, 46%, afirmam ganhar mais que a geração anterior. Para esta percepção, segundo os responsáveis pelo estudo, pesam alguns fatores. Mais competição no mercado, salários achatados, custo de vida alto, principalmente nas grandes cidades, e novas necessidades de consumo.
18: A gente está fazendo com que a gente tenha mais gente qualificada, mas as ofertas de emprego e o mercado de trabalho não ascendem na mesma proporção do que essa massa de pessoas qualificadas. Ou seja, você não vai garantir as mesmas oportunidades de acesso à renda e trabalho para todas essas pessoas que estão entrando com um nível de escolaridade mais alto.
2: E nesse mundo em transformações, algumas coisas, no entanto, permanecem as mesmas. Embora a percepção da renda não tenha acompanhado o acesso à escolaridade, A educação ainda é considerada a principal estratégia para reduzir desigualdades e garantir melhorias de uma geração em relação à anterior.
18: A gente teria um descompasso ainda maior entre acesso a melhor renda e melhor condição de moradia se a gente não tivesse ampliado essa democratização da escolaridade.
6: A seguir, defesa de Daniel Vorkaro tenta revogar a prisão do banqueiro e cita a confusão do Supremo.
1: Estados Unidos anunciam um acordo para garantir a segurança da Groenlândia para sempre. Os detalhes daqui a pouquinho aqui no Jornal da Band.
6: Fica com a gente.
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17: A defesa do banqueiro Daniel Vorkar entrou hoje com um pedido no Supremo para revogar a prisão preventiva dele. Ao vivo de Brasília, a Lana Canepa conta para a gente todos os detalhes. Lana.
18: Ótima noite para vocês. Olha, os advogados alegaram no pedido que o prazo de 90 dias para reavaliar a prisão preventiva do banqueiro terminou em agosto. E o julgamento está parado por um pedido de vista no Supremo que pode demorar mais 90 dias. A defesa citou a confusão na sessão da última terça-feira, em que os ministros bateram boca, trocaram acusações e arrastaram a sessão sem avaliar o tema central, que era a abertura ou não de uma investigação contra o ministro Alexandre de Moraes por relação com o Master. O pedido dos advogados de Vorkar foi feito ao presidente Edson Fachin, porque a defesa diz nem saber ao certo agora quem é o relator dos processos contra Vorkar. Se o pedido de liberdade não for aceito, os advogados querem que, ao menos, a prisão preventiva seja substituída por medidas cautelares, como, por exemplo, uso de tornozeleira eletrônica ou prisão domiciliar. É com vocês.
19: Obrigada, Lana. Vamos para a economia. O reajuste do Bolsa Família aumenta o desafio de equilibrar as contas públicas. Assunto para a Juliana Rosa, que já está com a gente. Boa noite, Ju.
20: Boa noite, Adriana. Oi, Neg. Boa noite para você. Olha, o Bolsa Família é um programa importante, sem dúvida, responsável pela redução da pobreza nas últimas décadas no Brasil. Mas diante do crescimento acelerado da dívida pública, é preciso cortar em outro lugar. Nesse ano, o reajuste vai custar mais de 5 bilhões de reais. Os especialistas estão

0: dizendo que é possível compensar reduzindo com previdência. Mas para o ano que vem, a conta não fecha. Vai custar 23 bilhões de reais a mais. A meta permite um déficit ficar no vermelho em até 24 bilhões e sem contabilizar o reajuste, já está dando um déficit de 49 bi pelas contas aí de especialistas como o Felipe Salto. Algumas regras precisam melhorar também do programa. Segundo a professora Laura Machado, conversei com ela, ela me disse que as pessoas são estimuladas a ficarem na informalidade para não perderem o benefício, que, segundo ela, deveria continuar sendo pago por um tempo para incentivar o trabalho com carteira assinada. Vamos trazer um trecho da entrevista que eu fiz com ela.
1: Não é que as pessoas, não é que os beneficiários não querem trabalhar. Eles estão incentivados a se manterem informais por conta do desenho do Bolsa Família. Então, o Bolsa Família precisa ser corrigido, ele precisa ser ajustado para ficar mais amigável ao trabalho.
0: Bom fim de semana para você.
2: Obrigada,
3: você
2: Ju. Até semana que vem. Os Estados Unidos e a Dinamarca confirmaram um acordo para ampliar a segurança na Groenlândia. Segundo o presidente americano Donald Trump, o tratado confere aos Estados Unidos para sempre o controle sobre a segurança da ilha. Trump ainda anunciou que a presença militar começará imediatamente. A Groenlândia pertence à Dinamarca e tem um governo autônomo. A primeira-ministra dinamarquesa afirmou que o acordo reconhece a soberania do país sobre a Groenlândia. A assinatura deve acontecer durante a Assembleia Geral da ONU em Nova York na semana que vem. E a seguir, Donald Trump acusa jornalistas de publicarem notícias falsas sobre o governo e proíbe 3 veículos de entrarem na Casa Branca.
4: Cão de guarda salva dono de assalto e põe bandidos para correr na Colômbia. Daqui a pouco aqui no seu Jornal da Band.
2: Fica com a gente.
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17: Em instantes na Band News FM, você fica com o terceiro e último bloco do Jornal da Band desta sexta-feira, sempre em transmissão simultânea para você. Eu, Lucas Belotti, sigo por aqui na sua companhia durante os intervalos.
18: Pegar ônibus sem bilhete ou cartão é uma facilidade que começa a ser testada. Em Porto Alegre, o embarque já é feito por reconhecimento facial.
19: Confere os dados, tira uma foto e pronto. Cleusa já pode pegar o ônibus de um jeito diferente. Ao passar na catraca, não precisa de cartão ou bilhete. É só olhar para a câmera.
20: Eu acho que facilita, porque muitas vezes a gente pode esquecer o cartão em casa ou perder até no meio do caminho de colocar no bolso. Então acho que é mais fácil.
19: O reconhecimento facial está disponível em linhas intermunicipais da região metropolitana de Porto Alegre. A tecnologia, considerada inédita, é gratuita para passageiros de 65 anos ou mais. O cadastro é opcional e pode ser feito em 11 municípios da região metropolitana. Passageiros de outras idades ainda não podem utilizar o novo sistema, mas a intenção é ampliá-lo.
21: O nosso desejo final é ter uma carteira digital com dinheiro, ou seja, a pessoa, em vez de usar um cartão ou celular, ele vai ter o seu recurso numa carteira digital, vai se apresentar na frente de um validador. E se ele tiver créditos, ele vai poder passar e fazer como se fosse um cartão de crédito a sua própria fisionomia.
2: O presidente dos Estados Unidos, Donald Trump, vetou a entrada na Casa Branca de jornalistas de 2 canais de TV e de 1 site. Foram barrados os profissionais das TVs CNN e MS Now e do site Político. O presidente americano acusou os 3 veículos de publicarem notícias falsas sobre o governo e indicou que outras empresas poderão ser alvo de banimento. Num comunicado, a CNN condenou a atitude de Trump e a classificou como um ataque à liberdade de expressão garantida na Constituição americana. O site Político declarou que manterá a cobertura imparcial sobre a atual e futuras administrações da Casa Branca.
18: Pela primeira vez em mais de um século, uma nova espécie de gato selvagem foi descoberta. O animal chamado de tio Caio vive em florestas na Bolívia e já era conhecido, mas graças ao trabalho do pesquisador brasileiro Eduardo Eizirik, foi possível definir que se trata de uma nova espécie. Ele tem o tamanho parecido com o de um gato doméstico.
2: Ontem aqui no Jornal da Band, a gente mostrou um assalto em que o ladrão foi bem recebido por um Golden Retriever que quis até brincar com o assaltante. Isso aconteceu lá nos Estados Unidos. Agora um exemplo de um bom cão de guarda. Na Colômbia, o dono passeava com o cachorro quando foi abordado por 2 ladrões numa moto. O garupa desce e tenta render o homem com uma faca, mas o cão age rapidamente, avança contra os ladrões que se assustam e fogem.
18: Gostei mais desse.
2: Ah, eu acho que mais do primeiro. Obrigada pela sua companhia. Outras notícias logo mais no Jornal da Noite. O Jornal da Band está de volta amanhã.
18: Você fica agora com a propaganda eleitoral obrigatória. Boa noite. E amanhã tem mais.
2: Aproveite seu fim de semana.
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23: O convidado desta semana do Tem Negócio é filho de comerciantes autônomos e aprendeu com os pais a negociar. Mas quando decidiu abrir a própria empresa, Lucas Fernandes entendeu que era preciso estudar e buscar experiências próprias. Dessas experiências surgiu a ideia da AutoYou, que busca justamente otimizar processos dentro de uma empresa por meio da tecnologia. Lucas nos contou a trajetória desde o início.
24: Meus pais são autônomos, né, comerciantes de automóvel ali, então eu sempre tive essa veia muito de quero fazer negócio. Então, assim, eu sempre tive esse sonho, né, de empreender e de poder criar, de fato, uma empresa. Então eu fui fazer faculdade, fiz faculdade de administração e depois fui também aprender ali, né, como que as maiores empresas do mundo se comportam.
23: O podcast de empreendedorismo da Band News FM busca te incentivar a tirar as ideias do papel. Todas as histórias contadas até aqui estão no nosso canal no YouTube e nos principais agregadores de áudio.
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17: Neste fim de semana, a antepenúltima etapa da Copa Truck em toda a temporada. E os brutos desembarcam em Curvelo, em Minas Gerais, para a sétima das nove etapas que compõem o calendário de 2026. Cronograma já definido, agora há pouco encerrado o primeiro dia de treinos livres da Copa Truck. Depois, amanhã, a gente já vai ter mais treinos e a classificação, o grid de largada definido a partir do meio-dia 20, no horário de Brasília. Já no domingo, aí sim a grande corrida, o desfile a partir das 11h30 da manhã, mas a largada oficialmente marcada para a corrida número 1, é verdade, ao meio-dia 10, 25 minutos, mais uma volta como sempre. E a corrida 2 começando meio-dia 43 com a mesma programação, 20 minutos, mais uma volta, cobertura completa e transmissão aqui do Grupo Bandeirantes de Comunicação.
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17: Há pouco falávamos sobre Copa Truck, mas para mais destaques do cenário do esporte em alta velocidade, os esportes com bola, o bom e velho futebol, fique conosco na programação Band News FM, porque hoje, por volta das 9h40 da noite, tem início o Band News na área, comigo Lucas Belotti, com Maurício Ferreira, com Leonardo Fontes e também com Bernardo Ramos aqui na Band News FM. Até às 11 horas da noite tem Band News na área, daqui a pouquinho, hein? Daqui mais ou menos uma hora.
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0: Está começando agora a coluna Giro Business. O tema da semana, o setor de varejo. E na minha companhia, o sócio e presidente do conselho do grupo Pets Cobasi, Sérgio Zimmermann. Zimmermann, adoro te ter aqui no Giro Business, muito bem-vindo ao programa, onde o nosso propósito é levar as pessoas conhecimento, informações importantes e também curiosas. Zimmermann, o juros está aí aplicado no Brasil na ordem de 14%. Ele vem se estendendo há anos, o que era inimaginável, e gerando, por óbvio, as suas consequências. Queria que você comentasse da situação dos juros e as consequências para o varejo, para a indústria, para o consumidor, por fim, para toda a cadeia produtiva.
1: Serginho, é impossível não lembrar daquela frase que a diferença entre o remédio e o veneno é a dose. E essa dose cavalar, sem dúvida nenhuma, está virando veneno e o número de RJs não me deixa mentir. Né?
0: Recuperações
1: judiciais está explodindo pelo país, porque ninguém aguenta. O empresário, por mais que seja saudável a empresa, ele fica pagando juros, ele trabalha para pagar juros quando consegue, muitas vezes não consegue. E o consumidor também endividado, às vezes com cartão de crédito, com cheque especial, e ele começa a renda disponível a transferir tudo para o sistema financeiro. Então, os juros têm um efeito perverso. Numa sociedade que a distribuição de renda é péssima, os juros faz com que o rico fique mais rico e o pobre fique mais pobre.
0: E sem perspectiva de melhora, né, Sérgio, por curto prazo?
1: Vamos ver depois das eleições se melhora.
0: Mesmo assim tem um tempo de maturação, né? Quer dizer, um equilíbrio entre inflação e juros.
1: Começando pela responsabilidade fiscal, que é o essencial.
0: Sérgio Zimmermann, bem-vindo ao Giro Business. Muito bom poder esclarecer temas tão polêmicos e importantes na companhia dele, que é o presidente do conselho do grupo Pets Cobasi. E meu entrevistado durante toda a semana.
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0: Eu sou o Sérgio Aibe e está começando agora o Minuto do Empreendedor, apresentado pelo BTG Pactual Empresas, que tem entre os seus propósitos ajudar os empresários, jovens e empreendedores a alcançarem o sucesso. Na minha companhia, o presidente da ABF, CEO do Grupo Trigo, Tom Moreira Leite. Tom, quais dicas você daria aos jovens empresários e empreendedores para seguirem e alcançarem o sucesso?
8: Sérgio, eu não tenho dúvida que se eu tivesse que dar uma dica, foca em formar gente. Ninguém cresce se não for com gente boa. Então, se tiver que dar uma dica, foca em formar time. Essa é a verdadeira chave do sucesso de qualquer empresário.
0: Muito bom, Tom Moreira Leite. Fico feliz de tê-lo aqui na busca de ajudar os jovens empresários a alcançarem o sucesso, que é um dos propósitos do BTG Pactual Empresas, que apresenta o Minuto do Empreendedor.
9: Horas e 42 minutos, 8h42 no horário de Brasília. A partir de agora na Band News FM, você fica com a transmissão obrigatória da edição da Voz do Brasil desta sexta-feira, 18 de setembro de 2026, o que vale exclusivamente para o Dial do Rádio, porque nos demais aplicativos, no site bandnewsfm.com.br, no aplicativo Band Play e também nas TVs inteligentes, você segue normalmente com a nossa programação.
10: Está no ar a voz.
3: voz do Brasil. As notícias do governo federal que movimentaram o país no dia de hoje.
5: Olá, boa noite.
10: Boa noite para você que nos acompanha em todo o país.
5: Sexta-feira, 18 de setembro de 2026.
10: Vamos ao destaque do dia.
5: Ação integrada para o enfrentamento ao crime organizado no Rio de Janeiro.
10: Estratégia apresentada, aposta em inteligência e atuação coordenada para cortar a logística das organizações criminosas. Pablo Mundim.
11: Entre janeiro e setembro, 16 operações integradas no estado resultaram em mais de 3.300 prisões e na apreensão de quase 1.200 quilos de drogas.
12: Prova de vida é automática para quem comparecer às urnas.
10: Voto é uma das formas utilizadas pelo INSS para garantir a manutenção de pagamentos. Thaís de Araújo.
13: A medida faz parte de uma mudança no procedimento que deixou de exigir que o aposentado se desloque a uma agência para a prova de vida.
12: A prova nacional docente será aplicada neste domingo em todo o país.
10: A avaliação pode ser usada em processos seletivos e concursos públicos para professores. Edinaldo Júnior.
14: A avaliação é destinada a concluintes de licenciaturas, graduados e profissionais da educação interessados em utilizar a nota em processos seletivos para a carreira docente.
12: Hoje, na apresentação da Voz do Brasil, Nazi Brum e Mariana Jundmann.
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12: Ações integradas para o enfrentamento ao crime organizado envolvem União, estados e municípios no Rio de Janeiro.
10: Hoje foram apresentadas ações que apostam em cooperação, inteligência e integração.
12: A ideia é trabalhar na proteção das rotas, retomar os territórios e retirar o poder econômico das organizações criminosas.
11: União, estado e município juntos no enfrentamento ao crime organizado no Rio de Janeiro. A estratégia apresentada nesta sexta-feira aposta em integração, inteligência e atuação coordenada para dificultar a circulação, o abastecimento e o financiamento das organizações criminosas. A atuação está organizada em três frentes. A primeira protege corredores logísticos estratégicos, com ações nas divisas do estado do Rio, com São Paulo, Minas Gerais e Espírito Santo, além de áreas da cidade fluminense, como Avenida Brasil, a Linha Vermelha e a Linha Amarela. A segunda apoia a recuperação de territórios e a terceira fortalece a segurança municipal. Uma estratégia de integração das forças nacionais e estaduais para combater o crime, disse o secretário nacional de segurança pública do Ministério da Justiça e Segurança Pública, Chico Lucas Veloso.
15: Integração entre forças federais, forças estaduais e forças municipais, integradas pela inteligência, tratando com firmeza o crime e respeitando o cidadão.
11: Os acordos de cooperação entre o Ministério da Justiça e o Estado do Rio têm vigência de 5 anos. Com o município, a parceria prevê a formação da Força Municipal, disse o ministro da Justiça e Segurança Pública, Wellington César Lima e Silva.
16: Se o crime se pretende organizado, o Estado tem que ser muito mais organizado. A mensagem tem que ser forte. E a mensagem forte é usar a integração junto com a inteligência e junto com todos os mecanismos modernos e tecnológicos que temos para combater o crime.
11: Entre janeiro e setembro, 16 operações integradas coordenadas pela Secretaria Nacional de Segurança Pública no Estado resultaram em mais de 3.300 prisões e na apreensão de quase 1.200 quilos de drogas. Reportagem Pablo Mundim.
10: Esclarecer fake news envolvendo a reforma tributária.
12: E promover a capacitação de profissionais, gestores e da sociedade sobre o tema.
10: Esse é o objetivo de uma força-tarefa da Receita Federal junto a outros órgãos.
17: Em uma ação conjunta com o Conselho Federal de Contabilidade, o SEBRAE e a Federação Nacional das Empresas de Serviços Contábeis, a Receita Federal anunciou uma força-tarefa para esclarecer sobre a reforma tributária e o eventual surgimento de notícias falsas, as fake news, no processo de implementação das novas regras. Entre as ações está um treinamento gratuito sobre as mudanças da reforma. O curso é voltado principalmente para profissionais da área e gestores, mas pode ser acessado por qualquer cidadão que deseje entender as novas regras. O secretário da Receita Federal, Robson Barreirinhas, falou da importância dessa capacitação.
18: A gente sabe que tem muita desinformação nas redes sociais, muita gente promovendo desinformação. Olha, vai ser um desastre a reforma, olha o problema que você vai ter. A nossa orientação é que busque o profissional de contabilidade, acompanhe os nossos cursos, as nossas orientações. É um curso sistematizado, desde a orientação mais geral, mas até aquela mais aprofundada em relação aos lançamentos contábeis.
17: Durante todo o ano de 2026, está sendo realizada a fase de testes e adaptação operacional da reforma tributária. Entre 2027 e 2032, a reforma passará a ser implementada de forma gradual. A previsão é que em 2033 o modelo já esteja completamente ativo. A reforma tributária substitui 5 impostos sobre o consumo por um modelo unificado, o IVA, Imposto sobre Valor Agregado. O presidente do Conselho Federal de Contabilidade, Joaquim Bezerra, comentou os impactos da reforma.
19: Os empresários vão poder ter a oportunidade de entender mais qual é o funcionamento de seus negócios, de seus empreendimentos, a dinâmica fiscal de sua empresa.
17: O curso de capacitação sobre a reforma tributária oferecido pela Receita Federal e parceiros conta com 18 módulos. É gratuito e fornece certificado de conclusão. O treinamento está disponível em gov.br/Receita Federal na aba Reforma Tributária do Consumo. A página conta também com orientações, manuais e um painel com informações que desmontam fake news. Reportagem Luana Karen.
20: Quem recebe aposentadoria, pensão ou benefício assistencial do Instituto Nacional do Seguro Social e votar nas eleições deste ano, poderá ter a prova de vida registrada automaticamente.
21: Isso porque o comparecimento às urnas é uma das formas reconhecidas pelo INSS para confirmar que o beneficiário está vivo.
22: Aposentados e pensionistas podem contar com mais uma forma de realizar a prova de vida, o comparecimento às urnas. O INSS recebe os dados da Justiça Eleitoral e faz o registro automaticamente. A medida faz parte de uma mudança no processo que deixou de exigir que o aposentado se desloque a uma agência para a prova de vida. O próprio INSS cruza informações de diferentes bases do governo para verificar se a pessoa continua viva. Nas eleições municipais de 2024, a Justiça Eleitoral registrou dados de mais de 20 milhões de beneficiários. Desse total, cerca de 5 milhões tiveram a prova de vida atualizada. É o que explica o ministro da Previdência Social, Volney Queiroz.
23: É uma portaria de 2022 e que foi validada na eleição de 2024, então todas aquelas pessoas que compareceram às eleições de 2024 tiveram o comparecimento eleitoral com prova de vida. Então agora em 2026, novamente, as pessoas que precisarem fazer a prova de vida, comparecendo às urnas em outubro, elas validam a sua vida com o comparecimento eleitoral.
22: Mas votar não é a única forma de fazer a prova de vida. O procedimento automático do INSS também passa por outros registros utilizados pelo governo, como, por exemplo, a renovação da Carteira Nacional de Habilitação. Quando necessário, também podem ser utilizados meios digitais ou presenciais. Entre as opções estão o reconhecimento facial pelo aplicativo GovBR e o atendimento nos balcões ou nos terminais de autoatendimento do banco pagador, quando esses serviços estiverem disponíveis. A orientação é acompanhar a situação pelos canais oficiais do INSS. Quem estiver com a prova de vida pendente poderá receber uma comunicação para regularizar a situação. As informações podem ser consultadas pelo telefone 135 ou pelo aplicativo e site Meu INSS. Reportagem Thaís de Araújo.
20: Quando alguém pega o dinheiro ou mexe nos bens de uma pessoa idosa sem ela permitir, isso também é uma forma de violência.
21: É o chamado abuso patrimonial e financeiro. Pode acontecer quando alguém usa a aposentadoria do idoso, fica com o cartão ou a senha, vende um bem sem autorização ou até faz empréstimos no nome da pessoa.
20: E é importante ficar de olho nesses sinais e saber onde denunciar.
24: De acordo com o Ministério dos Direitos Humanos e da Cidadania, a violência patrimonial e financeira contra a pessoa idosa ocorre quando o dinheiro, benefícios, bens ou documentos são apropriados, retidos ou utilizados sem autorização. Entre as situações estão o uso indevido de aposentadorias, a retenção de cartões e senhas, a venda de bens sem consentimento e a contratação forçada de empréstimos. Também são considerados abusos a oferta de empréstimos sem solicitação clara, a emissão de informações sobre taxas e contratos e golpes como boletos falsos, falso parente e extorsões por aplicativos de mensagens. Suspeitas ou casos de violência podem ser denunciados pelo Disque 100 gratuitamente, 24 horas por dia. O canal recebe denúncias de vítimas e testemunhas, inclusive de forma anônima. Também é possível pelo WhatsApp no número 61996110100 ou pelo Telegram, procurando por Direitos Humanos Brasil. Também é possível procurar delegacias de polícia, o Ministério Público, as defensorias públicas e serviços de assistência social e saúde em situação de risco imediato. A orientação é ligar para o 190. Dilson Santa Fé, para a Voz do Brasil.
21: O Disque 100 é um canal que acolhe e encaminha denúncias de violações dos direitos humanos no Brasil.
20: Entre 1º de janeiro e início de setembro deste ano, foram recebidas mais de 508 mil denúncias, segundo o país.
1: painel de dados da Ouvidoria Nacional de Direitos Humanos.
21: E para que ninguém deixe de recorrer a esse canal por falta de informação, conheça agora os principais mitos e verdades sobre o serviço.
2: O Disque Direitos Humanos, conhecido como Disque 100, nunca desliga. Está disponível 24 horas, todos os dias, inclusive aos sábados, domingos e feriados. A equipe acolhe as denúncias de grupos vulneráveis, como idosos, indígenas, crianças e adolescentes e pessoas com deficiência, e direciona às instituições competentes. Mas a desinformação pode dificultar o acesso da população brasileira ao serviço. Por isso, vamos conhecer agora alguns mitos e verdades relacionados ao Disque 100.
4: A pessoa denunciante deve ser identificada?
2: Mito. O denunciante não é obrigado a se identificar, mas para isso, o anonimato deve ser solicitado durante o atendimento.
6: O Disque 100 substitui serviços de emergência?
2: Isso também é um mito. Um serviço não substitui os outros. Em cenários de perigo iminente, não hesite em procurar a Polícia Militar pelo 190, o Corpo de Bombeiros ligando 193 ou o SAMU no 192.
7: Se comprovada a violação, o agressor poderá ser responsabilizado?
2: Verdade, mas sempre respeitando o devido processo legal e observando o direito ao contraditório, ampla defesa e a presunção da inocência. Lembrando que os profissionais da ouvidoria não entram em contato com o denunciante ou com a vítima para comunicar o desfecho da denúncia. Caso o denunciante queira receber atualizações, é necessário entrar em contato com o Disque 100 e informar o número de protocolo recebido no momento da denúncia.
25: E se a denúncia for feita de má fé, o denunciante poderá responder judicialmente?
2: Também é verdade. No Brasil, existem mecanismos legais que permitem a responsabilização de quem aciona serviços públicos com má fé. Por isso, o serviço Disque 100 e outros canais de denúncias devem ser utilizados com responsabilidade.
26: É preciso apresentar provas materiais para a abertura de um protocolo de denúncia?
2: Mito. As provas ajudam na apuração, mas não são obrigatórias, porque nem sempre é possível reunir materiais que comprovem uma violação. Mas algumas informações são essenciais para o prosseguimento da denúncia, como o nome da vítima e do autor, local, data e a descrição do episódio. Vale lembrar que a ligação para o Disque 100 é gratuita e, além do atendimento telefônico, o serviço recebe denúncias pelo WhatsApp, Telegram, videochamadas em língua brasileira de sinais e presencialmente na sede do Ministério dos Direitos Humanos e da Cidadania, em Brasília. Reportagem Graziele Bezerra.
1: E quem precisar recorrer ao Disque 100 pelo WhatsApp, anote aí, o número é 6199-611-0100.
21: A Nacional Docente, a PND, será realizada neste domingo, dia 20, em 806 cidades de todo o país.
1: A avaliação pode ser usada em processos seletivos e concursos públicos para a carreira de professor da educação básica.
14: Neste domingo acontece a Prova Nacional Docente. A avaliação é destinada a concluintes de licenciaturas, graduados e profissionais da educação interessados em utilizar a nota em processos seletivos para a carreira docente. Nesta edição, a PND tem uma função a mais. A mesma avaliação teórica será utilizada como Exame Nacional de Desempenho dos Estudantes, o ENAD das licenciaturas. A prova avalia a formação dos estudantes que pretendem atuar na educação. O diretor de graduação do Instituto Federal do Tocantins, Daniel Marra da Silva, destaca que a avaliação é fundamental para certificar o conhecimento dos futuros educadores e dos cursos de licenciaturas.
27: Além de avaliar o desempenho do estudante no curso e nos dar um retrato de como que o curso está sendo desenvolvido mesmo, da qualidade, ou nos oferece subsídios para melhorias, né? Também oferece essa oportunidade ao estudante de, a partir do desempenho, assumir um concurso público por instituições que adotem esse sistema.
14: A prova tem duas partes, são 30 questões objetivas e uma discursiva de formação geral docente, além de outras 50 questões específicas da área de licenciatura. Ao todo, são 21 áreas avaliadas, entre elas pedagogia, matemática, história, geografia e educação Educação Física. Elisiane Marim Galeazzi, estudante de Farroupilha, no Rio Grande do Sul, vai participar do exame e fala como se preparou.
0: É importante desenvolver uma boa capacidade de interpretação, relacionando os conteúdos estudados com as situações concretas da prática docente.
14: João Antônio, estudante de Física em Palmas, Tocantins, também vai participar. Para ele, a carreira já está definida e será dentro da sala de aula.
3: A gente vê uma grande tendência a pessoas desistirem da educação, da sala de aula. Eu me sinto transformado pela educação e eu quero levar isso para frente.
14: É preciso ficar atento aos horários. Os portões abrem ao meio-dia e fecham impreterivelmente à 1 da tarde pelo horário de Brasília. A prova começa à 1:30 e termina às 7 da noite. O candidato deve levar documento oficial com foto e caneta esferográfica preta de material transparente. O celular e outros eletrônicos devem ser desligados e guardados no envelope porta-objetos. O local de prova está no cartão de confirmação da inscrição disponível no sistema PND. Com locução de Edinaldo Júnior, reportagem Pablo Mundim.
5: Hoje é Dia Nacional de Conscientização e Incentivo ao Diagnóstico Precoce do Retinoblastoma,
8: que é o câncer nos olhos mais comum em crianças.
5: A melhor estratégia de combate à doença é observar os olhinhos e fazer exames preventivos.
8: E o tratamento está disponível no Sistema Único de Saúde.
5: O retinoblastoma é um tipo raro de câncer ocular que se desenvolve na retina. Ele acomete principalmente crianças com menos de 5 anos de idade. É o tumor intraocular mais frequente na infância. A chefe do Serviço de Oncologia Pediátrica do Instituto Nacional do Câncer, o INCA, doutora Sima Ferman, fala dos sintomas da doença.
9: Os principais são a leucocoria, que é o reflexo branco na pupila quando a luz incide. Mas tem outros sinais e sintomas também importantes, como o estrabismo, ou mesmo o olhinho vermelho, né, que fica vermelho, ou dor, ou queda da visão. São sintomas importantes e que merecem uma investigação mais rápido possível.
5: E hoje é o Dia Nacional de Conscientização e Incentivo ao Diagnóstico Precoce do Retinoblastoma. Descobrir a doença com antecedência é fundamental para um tratamento de sucesso, com até 98% de cura, diminuindo assim as chances de cegueira. O retinoblastoma ganhou maior visibilidade após a filha dos jornalistas Thiago Leifert e Dayana Garbim receber o diagnóstico da doença. Depois disso, o casal criou uma ONG e uma campanha De Olho nos Olhinhos, que incentiva pais e responsáveis a fazerem pelo menos um exame de vista a cada 6 meses para afastar o risco da doença. A campanha tem o apoio do Instituto Nacional do Câncer. Thiago Leifert fala da importância do diagnóstico precoce.
13: O retinoblastoma atinge crianças de 0 a 5 anos. Elas não vão falar que elas não estão enxergando, elas vão tentar se adaptar e cabe a nós, os adultos que estão ali em volta, a gente tem que ficar de olho nos olhinhos. Então a gente decidiu compartilhar com as famílias para que as pessoas pudessem chegar ao tratamento antes do que a gente conseguiu. Não só as famílias, também professores, a tia da creche, grupo do futebol, do seu condomínio, todo mundo tem que ficar de olho nos olhinhos.
5: O Sistema Único de Saúde oferece tratamento integral para o retinoblastoma. Os pacientes são encaminhados para unidades de assistência de alta complexidade em oncologia. O SUS cobre exames, cirurgias, quimioterapia e radioterapia quando são necessárias. As informações sobre o tratamento estão disponíveis em gov.br/inca. Com locução de Thaisa Vitória, reportagem Cleide Lopes. A Anvisa, Agência Nacional de Vigilância Sanitária, proibiu a importação, o armazenamento, a distribuição, a comercialização e a propaganda e também o uso da caneta de GLP-1 denominada T36.
8: O medicamento não possui registro sanitário junto à Anvisa e não teve a sua segurança e eficácia avaliadas no Brasil.
5: A comercialização desse produto, popularmente conhecido como caneta emagrecedora, por meio do site golfarma.shop, também foi proibida.
8: O site vinha anunciando medicamentos sem registro no Brasil, à base de tirzepatida ou que alegavam supostamente ter como princípio a retatrutida, substância que ainda não possui registro em nenhum país do mundo.
5: É importante esclarecer que sites em geral não podem vender medicamentos para qualquer indicação, em nenhuma hipótese.
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8: Pegue lanterna, capacete, calça e sapato fechado e vista-se com roupas confortáveis.
5: A nossa viagem hoje é no escuro, mas de uma beleza plena.
8: Vamos conhecer as cavernas da Chapada Diamantina, na Bahia.
5: E você ainda tem a opção de visitar uma das mais de 30 mil grutas e cavernas espalhadas por todo o Brasil.
10: a caminhar por um ambiente onde a luz do sol não chega. Em salões subterrâneos, rios, formações rochosas e estruturas que levaram milhares ou até milhões de anos para se formar. É o universo das cavernas e grutas, patrimônio natural brasileiro. E no país, são mais de 30 mil, de acordo com o ICMBio, Instituto Chico Mendes de Conservação da Biodiversidade. E que tal conhecer algumas delas com a gente? Estamos na Chapada Diamantina, no interior da Bahia. E vamos começar nosso roteiro em Iraquara, conhecida como capital das grutas e cavernas. O guia turístico Rael de Souza, que nasceu na cidade, conta o que você pode encontrar pela região.
11: Iraquara é conhecida como a capital de grutas e cavernas do Brasil. Então, tem mais de 200 grutas catalogadas, somente tem 7 que é aberta à visitação. Eu vou citar aqui o nome de algumas dessas, das grutas, que tem Gruta da Fumaça, Lata Doce, é Caverna Torrinha, é Gruta da Pratinha, Gruta Azul, Maneiro, Bolo de Noiva.
10: Dessas grutas que o Rael acabou de citar, entre as mais famosas estão a Lapa Doce e a Gruta da Pratinha. Cada uma oferece uma experiência diferente. A Lapa Doce é uma caverna seca, com formações calcárias milenares e salões que chegam a 25 metros de altura. A única luz que entra é a da lanterna que acompanha os visitantes. Já a Gruta da Pratinha é chamada de Oásis do Sertão Baiano, pelas suas águas incrivelmente azuis e transparentes. Quem não perde a oportunidade de ir a essa região é a baiana Eliseni Fernandes, que hoje mora em São Paulo.
12: Lá em Iraquara mesmo tem a gruta que fica na Fazenda Pratinha, né? Lá tem duas grutas, que é a Gruta Pratinha